0: agência. Produzir no Brasil a obra cinematográfica estrangeira Dark Horse sem comunicar o fato à Ancine.
1: Isso não tem a menor importância. Isso é desinvestigação. Eu fiquei com vontade de desler a matéria. Como é que a gente deslê? Isso é investigação? Do quê? Isso aqui vai investigar? Isso aqui vai investigar por que o dinheiro foi enviado diretamente para os Estados Unidos para depois voltar para o Brasil? Isso vai investigar o tal do fundo Havengate? Não é Havengate, não, Havengate. Que tinha acho que é Paulo Calisto, o advogado do...
0: Isso.
1: O Paulo Calisto, advogado do Eduardo, como o gerente, depois se descobriu que o Eduardo também era. Está sendo investigado. Tá aqui? Tá no pedido de investigação? Por que disseram que depois o Havengate era um fundo criado exclusivamente para o filme? Aí se foi ver, não, era um fundo imobiliário que foi usado. Mas Isa vai morrer na curiosidade, porque não vaza nada.
2: Na dica.
1: Não vaza nada. É. E do Lulinha? Ah, do Lulinha vaza tudo. Crime? Até agora não. Mas, ai, amigo da não sei quem, não sei quem, não sei quem. Vamos interferir na eleição. E aí, agora eu vou num ponto delicado. Tem uma máquina pró-Mendonça de interferência na eleição. Isso eu estou afirmando. Na tarja da TV aí está entre aspas. Afirmação minha. Há uma máquina pró-Mendonça de interferência na eleição. E a imprensa está achando normal. Está pior e mais grave do que a Lava Jato. E quem cumpre o seu papel está sendo difamado. A exemplo do que está acontecendo com o excelente Paulo Gonet. Que é um profissional impecável. Com quem, aliás, se pode falar a qualquer hora do dia que ele está sóbrio. E you know. Não confundam Paulo Gonet com coisas que já passaram por lá. Com estrovengas que já passaram por lá. E vamos fazer a prova dos noves. A alegria é a prova dos noves. E a tristeza teu porto seguro. Minha terra onde o samba é mais lindo. E Mangueira, onde o samba é mais puro, né? Geleia Geral Brasileira. Gil Torquato Neto. Vamos fazer a prova dos noves, Mendonça. E a prova dos noves é quebrar o sigilo. De tudo. Suspender o sigilo, nem quebrar. Suspenda o sigilo de tudo. Se a procuradoria está errada, em vez da sua assessoria ficar plantando coisa na imprensa contra o Gonet, vá lá, cumpra sua função e suspenda o sigilo de tudo. E leia Santo Agostinho. Que Santo Agostinho, inclusive, é anterior ao cisma. Não é mesmo? Que gerou depois o protestantismo, aí mais diante dos evangélicos. É anterior ao cisma. Cristão Santo Agostinho. Mais vale quem me critica porque me corrige do que quem me elogia porque me corrompe. Corrompe de corrupção da vontade, em princípio. Porque fica acostumado, muito elogio, muito elogio, muito elogio, começa a achar que pode fazer qualquer coisa. Inclusive difamar quem é honrado. Não estou falando senhor, não. Não sei. Eu estou cansado de ler coisas sobre o Mendonça dizendo assim. Interlocutores falam, não sei o quê, em conversa com interlocutores, o entorno, eu gosto do entorno. O entorno de Mendonça, o que é o entorno de Mendonça? Quem é o entorno de Mendonça? Que substantivo? Vamos para a gramática. Substantivo abstrato, substantivo concreto. Lembra disso, meninos?
0: Sim.
1: Lembro, né? Substantivo concreto, substantivo abstrato. Às vezes os professores, na ânsia de criar uma coisa assim. Ah, e substantivo concreto é tudo que você vê e abstrato é tudo que você não vê. Não, não é. Tem coisa que você não vê e é concreto.

0: O entorno é abstrato, porque ele é um ente, assim. Quem é o entorno? Não tem. O entorno é tudo que está por ali, né? E a sua definição de concreto abstrato? A minha é a melhor que tem.
1: Qual é?
0: Abstrato é tudo aquilo que depende da existência de um ser para existir. Do ser para existir. Depende de você para existir. O abstrato não depende. O concreto não depende. A saudade é
1: Momento
0: abstrata porque
1: cultural.
0: ela depende de quem sente saudade. A tristeza é abstrata porque ela depende de quem sente tristeza. Não? A solidão, idem, porque depende de quem se sente sozinho. E o ar, você não vê, mas, quer dizer, em alguns lugares você até vê, o que é péssimo, né? Enfim. Entorno é abstrato. Quem é o entorno? Mas vamos lá, qual a notícia? Vai.
1: Noticia, sim, em todo canto, que o andamento dos inquéritos que envolvem Lulinha levou atenção entre o ministro André Mendonça, do STF, e o procurador-geral da República, Paulo Gonet. A PGR afirma que os inquéritos contra o filho do presidente devem ser enviados à primeira instância da Justiça Federal, por não haver elementos envolvendo autoridades com prerrogativa de foro na corte. Há, no entanto, entendimento daquilo que a imprensa chama de pessoas próximas de Mendonça, de que a conexão com o escândalo do INSS, que revelou o envolvimento de um parlamentar e as citações a Lula em mensagens de celular encontradas ao longo da apuração, podem manter o caso, por ora, no STF. Essas mesmas pessoas próximas dizem na imprensa que Mendonça deve rejeitar o pedido. A decisão final pode ser da segunda turma, que é composta ainda por Gilmar Mendes, Luiz Fux e Nunes Marques. No caso da investigação envolvendo Lulinha, a PGR argumenta que não há indícios mínimos de participação de autoridades com foro nos fatos narrados pela PF envolvendo a conduta de Lulinha e dos demais suspeitos. Na manifestação enviada ao STF, o subprocurador-geral da República, Hindenburgo Chateaubriand, recorreu a um precedente da primeira turma em um caso relatado por Fux para defender a remessa do processo à primeira instância.
0: Não tem ninguém com foro e não tem nenhuma conexão com Careca. Como não tem com o INSS? Como não tem? Presta atenção aqui. Aulinha básica, aulinha. Fundamento básico do direito penal, como sabe qualquer advogado. O Careca do INSS está no Supremo porque no escândalo do INSS tem gente com foro. Então arrasta todo mundo para lá. Vamos pegar a Lulinha nesse escândalo. Não vai dar para oferecer denúncia porque não tem evidência de que ele roubou nesse escândalo. Não tem. Não tem. Ah, mas tem tráfico de influência. Envolveu o Careca. Atenção, o Careca não tem foro. Quem tinha foro é parlamentar e por isso arrastou o Careca. Agora, isso não quer dizer que o Careca, porque teve uma relação com o Lulinha ali no suposto tráfico de influência, ou tráfico de influência, com a Roberta, aí então leva o Lulinha para o STF. Isso é uma farsa. Duvido algum advogado falar que eu estou errado. Sabe por quê? Porque ninguém vai falar. Nem juiz. Sabe que é assim. Ah, mas é tudo a mesma coisa, tem a ver com a INSS. Vocês dizem que não é a mesma coisa, tanto é que abrem outro inquérito. Aliás, o inquérito de tráfico de influência, digamos que a Roberta tenha feito aproximação com alguma outra empresa, algum outro órgão, vão abrir outro inquérito? Vão fazer um colar de inquéritos como o colar de Carolina da Cecília Meirelles? Ora, bola!
1: Momento cultural.
0: A minha querida Cecília Meirelles. E que coisa é essa? Vai à procuradoria e diz: não tem foro. Mas não tem evidência de que o negócio foi feito. Oh, Mendonça ficou muito bravo. É mesmo. O entorno dele e as pessoas próximas. Daqui a pouco vão resgatar na imprensa brasileira o chamado círculo íntimo, que é uma coisa que não pode, valeu bem. Pessoas com acesso ao círculo íntimo dizem. Quem são essas pessoas? Então vamos. usar um verbo que eu adoro. Vamos dirimir as dúvidas. Tira o sigilo de tudo. Vamos ver quem tem foro, quem não tem. Hã? Vamos ver. E pronto. Em vez de ficar esse processo de difamação de quem discorda. E o que é pior? As pessoas começarem a achar que é normal que seja um ministro a decidir o destino da eleição. Eu nem acho que vai decidir por isso. Mas o tempo todo, subjacente a esse negócio, tá, o que será que vai acontecer? Como se o ministro tivesse em mãos um arsenal. E como se ele fosse o único dono da isenção e da verdade, da vida e do não sei o quê. E falsos paralelos. Ah, mas o Alexandre também interferiu. Interferiu em quê? Isso é uma farsa que o bolsonarismo inventou. Em que ele interferiu? Agora, se tinha gente com simpatia pelo golpismo que acha que se fez mal, aí, bom, aí são outros 500. Eu estou pedindo isonomia. Para que eu não faça defesa, então vaza tudo, porque eu não defendo gente criminosa. Não defendo. Inclusive, não confundo sigilo da fonte com sigilo de organização criminosa. Para que eu não tenha que entrar nessa, porque eu não vou, então tiro o sigilo. Aí, vamos fazer a coisa mais... Tem alguma coisa errada no que eu estou falando? Ou então, vale bem, eu vou ficar aqui. Então vaza também do Dark Horse. Eu não vou fazer isso. Ah, já que está essa bagunça mesmo, então viva a esculhambação. Não. Imagina. Criei filhos, como é que eu vou... Imagina... Não, vai lá, esculhamba tudo então. Como é que é? Fizeram pra você? Vai lá e enfiamos na cara dele também. Não, não sou isso, não. Não. Vamos fazer a coisa legal. Suspende o sigilo de tudo e parem de difamar gente boa. Aliás, gente com poder não tem que ficar difamando os outros, não. Ai, que análise parcial. O que é parcial na minha análise? Estou pedindo para liberar tudo. Parcial é liberar só um lado. Isso é parcial. Tá certo? É isso. Estou cansado de parcialidade já, especialmente contra o Corinthians, o Alibeno. Ai, valeu, Beni, que fim de semana ruim que a gente teve. Ó, vamos seguir.
2: Lanterna.
0: Os palmeirenses, em compensação, tá cheio de palmeirense minha casa aqui, no 4-1. Também o Vasco tá pelas pindaíba, né? O Flávio dessa vez não foi, toma vai. Nome da Operação L contra Lulinha não é inocente, obviamente, né? Ah, vai.
2: À frente da defesa de Lulinha, o advogado Marco Aurélio de Carvalho afirmou à coluna de Igor Gadelha do Metrópolis que vai cobrar explicações da Polícia Federal sobre o nome escolhido para uma operação contra Lulinha e sua amiga empresária Roberta Luxinger. Trata-se da Operação L. Marco Aurélio afirma: vamos pedir explicações sobre o nome, qual a origem e alguma explicação que justifique a alcunha, porque se não tiver, é a velha e surrada estratégia de atirar a flecha e depois pintar o alvo, né? De começar o processo pelo fim, com a condenação. Isso é perseguição.
0: Bom, e é, né? Por que chama L? Ah, não, é porque tem um deus nórdico que lutou com não sei o quê. Vocês sabem que eu sou bom de mitologia.
1: Sim.
0: Eu tenho até meu mapa. Minha mulher, me traz meu quadro que você fez pra mim, se ela estiver ouvindo. Que eu fiz quando era criança. Eu peguei lá os deuses gregos, desde a origem, fui fazendo quem era casado com quem era filho com quem teve filho com quem. Cheguei à conclusão que a mitologia grega, Volio Bene e Isa, é, olha, rapaz, aqueles gregos, Deus não era fácil, uma bagunça. Não,
1: é babado, né?
0: Era uma bagunça. Era bagunça. Quando a gente fala assim, pensa que isso aqui é bagunça, lá era bagunça. Era bagunça. Era um tal de pega aqui, pega lá, pega o outro, pega que não sei quem. Minha mulher rindo aqui. Olha que lindo. Olha. Hein?
2: É um gráfico.
0: Parece uma barata esmagada. Isso aqui é a partir da leitura do Hesíodo, da Teogonia do Hesíodo. Aí minha mulher disse que o papel é massa, vai ver, tudo amarelo. Aí minha mulher achou um dia aqui e botou no quadro pra mim. Olha que lindinho que tá. Pergunta, você olhando isso, consegue entender o que você fez? Claro que não. É. Mas ainda bem que aí eu tenho o resumo que eu fiz também, mas aí o resumo escrito, vai, Beni, ó.
2: Fechamento.
1: Em que ano isso, mais ou menos, hein?
0: Ai, meu bem, acho que foi, sei lá, tinha uns 20, 19, 20.
1: Ah, então foi recente.
0: É.
1: Coisinha. Você fez 32.
0: É, fiz 32, faz outro dia. Outro dia. Ah, não, é homenagem a. Não, é evidente, vai chamar L. Ah! Né? Ah, então, uma argumentação rápida do Flávio aqui, vamos rapidinho, que o Flávio argumenta agora no TSE que calúnia é sátira. Eu nem sabia. Vai.
1: A defesa do senador e candidato à presidência pelo PL, Flávio Bolsonaro, pediu à Justiça de São Paulo que mantenha nas redes sociais o vídeo divulgado por ele que associa Lulinha às fraudes contra aposentados e pensionistas do INSS. No dia 7 de julho, o parlamentar publicou o vídeo no X e no Instagram com a legenda: missão, dois pontos, localizar Lulinha. Produção usou inteligência artificial para mostrar o senador como piloto de uma aeronave militar em uma suposta operação para encontrar o filho de Lula. Nos primeiros segundos, uma fotografia de Lulinha aparece como o alvo da missão. Na sequência, a narração afirma: o elemento é suspeito de ter roubado milhões de idosos no Brasil. Os advogados do filho 01 de Jair Bolsonaro alegam que a publicação é uma sátira política e deixa clara a utilização de cenas criadas com inteligência artificial. A manifestação responde à ação em que Lulinha pede a retirada do vídeo. O filho do presidente Lula também quer impedir Flávio de republicar o conteúdo ou repetir a acusação de que ele teria participado diretamente das fraudes do INSS.
0: Esse é o caso, eu achei aqui, viu, Isa, respondendo sua pergunta, 1981, que foi o ano, esse livro, o ano que saiu aqui no Brasil, 81. Tá. Eu tinha 20 aninhos, ai, mas era gato, gente. Isso aqui é aquela coisa que o Mendonça disse que não tinha nada demais. Nada demais. Ele não viu nada demais. Associando o PT à organização criminosa. Nada, é só ironia. Agora, o Lidberg fez um vídeo associando o Flávio ao amigo dele, Adriano da Nóbrega, o matador. Aí o Mendonça mandou tirar do ar. Não dá, né? Ah, você está inventando. Tô? Vai procurar. E o Eduardo volta a atacar a madrasta má. A madrasta má agora virou esquerdista. Esquerdista. Meu Deus do céu. Michele, come... olha, no dia que Michele for de esquerda, a esquerda vai estar em palpos de aranha. Vai lá.
2: Ah, o ex-deputado federal Eduardo Bolsonaro voltou a alfinetar a madrasta, a ex-primeira-dama Michele Bolsonaro, pelas redes sociais. O filho 03, Jair Bolsonaro, comentou e compartilhou um vídeo em que o blogueiro bolsonarista Alan dos Santos defende a eleição de outros dois candidatos ao Senado pelo Distrito Federal no lugar de Michele. No vídeo, o blogueiro diz preferir a vitória da deputada federal Bia Kicis e do ex-desembargador Sebastião Coelho, representante do Novo na disputa, e não a de Michele, que lidera as pesquisas de intenção de voto, segundo Datafolha. Na gravação, Alan dos Santos disse: a gente viu o que a Michelle foi capaz de fazer sem cargo nenhum. Ela queria retirar o Flávio Bolsonaro, gravou vídeo para atrapalhar a campanha de Flávio Bolsonaro e não quis de jeito nenhum pensar no povo brasileiro. Vocês imaginam o que a Michelle faria no Distrito Federal como senadora por quase uma década? Eu prefiro mil vezes Bia Kicis e Sebastião Coelho do que a Michelle com 8 anos de incógnita. É uma incógnita, porque nós não sabemos o que ela poderá trazer para a direita. O que não é incógnita? Pauta feminista, pauta de esquerda, saindo da boca de alguém que se diz de direita. Ao comentar o vídeo, Eduardo classificou como triste, mas verdadeiro, numa manifestação que irritou aliados da ex-primeira-dama e provocou preocupação no QG de Flávio, que tenta organizar novos atos do Filho 01 ao lado de Michelle.
0: Vocês conhecem a fábula do sapo e do escorpião, não conhece?
2: Sim.
0: Conhece? É, para quem não conhece. Estão o sapo e o escorpião de um lado do riacho. E o sapo e precisa atravessar. O sapo tem seus próprios recursos. Pode, né? Vai. Aí o escorpião fala, ah, me dá uma carona. Aí fala assim, ah, não, eu vou dar carona. Você me dá uma ferroada no meio do caminho, eu morro. Né? Eu nem tenho certeza se o escorpião ferrado mata o sapo, porque o sapo é todo cheio das proteções. Mas isso aqui serve para a fábula. Senão vai falar, ah, mas a fábula, você não vai querer. O cordeiro e o lobo também não falam, hein? É só para... é bom saber. Não, você vai me ferroar. Eu não... Aí o escorpião, que é o demônio também sabe um pouquinho de lógica, né? Uhum. Elementar, assim. Aí eu falo, ó, ah, não, mas eu vou te ferroar. Aí você morre e morremos dois. Né? Eu não vivo debaixo d'água. O sapo falou, é razoável. No meio do caminho, o escorpião vai lá e nhoque, nhoque não, crau, creu, dá uma ferroada no sapo. O sapo olha para trás com o olhinho, né? Porque o sapo não vira o pescoço, tá? Vale bem, é bom você saber. O sapo olha para trás com o olhinho. Porra, mas vão morrer os dois. O escorpião diz, desculpa, é minha natureza. Sim. Há coisas, existe a natureza das coisas. E a natureza do bolsonarismo é ser Eduardo, não é ser esse pseudo-moderado Flávio. Inclusive com os seus, mas isso não é vontade minha. Olha aí, eles pegam a Michelle... Para Michelle ser apenas uma conservadora, falta muito. Ela precisaria, relativamente falando, relativamente, hein? Em relação a um marco, ela precisaria ir muito para a esquerda para virar uma conservadora. Ela é uma reacionária. Mas não é uma reacionária tomada pela misoginia. Pelo ódio essencial às mulheres que tem por ali. Aí Valando Santos, que inclusive lança contra ela coisas no terreno moral muito pesadas, sempre lançou. Aqui até o Paulo Figueiredo deu curso, vocês sabem disso, sugerindo que ela não seria fiel a Bolsonaro. É asqueroso o troço. E aí, claramente, tenta tirar votos dela. Sendo que ela acabou de fazer as pazes. Pazes importantes. E eu até havia pouco perguntei para os meninos, eu disse, escuta, o Flávio falou alguma coisa, contestou o que o irmão publicou, republicou, e até agora há pouco não tinha nada.
2: Nada ainda.
0: Tá aí. Tá aí. Entende? Quem se abraça ao capeta não tá. Quem se abraça ao capeta, a chance de sentir cheiro de enxofre é grande. E se você quiser sentir um cheirinho bom, se abraça a mim, que é uma delícia. Cheiro quero, não vou falar nome. Se bem que eu podia até falar, né, Vale Bene? Quem sabe me mande uma remessa, pior, tá, a vida tá cara. É, queridos. Eu estava olhando aqui, nós temos duas fibonias. Tem a minha, que eu, né, e essa aqui. Essa aqui eu tinha 21, comecei a namorar minha mulher, tinha 26, quase 27. Aí quando comecei, ela já tinha lido. Olha, então nós temos dois. Olha que fofo. E aí nossa primeira saída foi o quê? Discutir teogonia. Falei bem, nossa, foi maravilhoso. Mentira. Ó, TRE confirma que Marçal, braço de Flávio, é inelegível.
1: Vai lá. O presidente do Tribunal Regional Eleitoral de São Paulo, José Antônio Encinas Manfré, negou recursos especiais eleitorais apresentados pelo coach Pablo Marçal contra o acórdão que o condenou por uso indevido dos meios de comunicação durante a campanha dele à Prefeitura de São Paulo em 2024. A decisão deixa Marçal inelegível até 2032. Além disso, a medida da última sexta mantém a multa de R$ 420 mil contra o atual postulante a presidenciável. Para a Justiça Eleitoral paulista, as provas evidenciam que Marçal promoveu uma estrutura empresarial para remunerar influenciadores digitais que produzissem vídeos de cortes na eleição de 2024. Marçal terminou aquela disputa em terceiro e não chegou ao segundo turno. Essa é mais uma derrota de Marçal no TRE neste ano. Em 5 de agosto, o plenário da corte rejeitou embargos de declaração da defesa por 7-0.
0: Ele sabe que ele está inelegível, não há a menor chance disso mudar. Teve ali um atraso no TSE que permitiu que ele fizesse o registro, mas já tem uma liminar do TSE que o impediu de ter acesso a determinadas coisas da campanha. Ele disse com todas as letras, e é isso aqui que eu vou, não adianta. Ou é verdade toda ou é parcial, tem que ser toda. Ele disse, eu estou nessa para ajudar o Flávio e para ferrar o Lula. Sabendo que não tem a menor chance de ganhar. O que é notável, e o Flávio sabe disso, e é uma operação casada, todo mundo sabe disso. O que é notável é que o vice do Marçal é um sujeito chamado Leonardo Avalanche, que tinha um patrimônio de 350 pau há 8 anos, que hoje daria 500 e poucos paus. Agora ele diz que tem um patrimônio de quase 500 milhões. E há áudios dele dizendo que ele é do PCC. E o Flávio é aquele que vai por aí discursar todo terrorista, todo não sei o quê e tal. Ah, não, você está inventando. Não estou. Nesse primeiro áudio, como o áudio está um pouco atrapalhado, eu digo para vocês o que está lá. Eu sou o cara que soltou o André do rap. Quem soltou, na verdade, foi o ministro Marco Aurélio, né, ministro Marco Aurélio? Lembra? Que erro, hein? A turma, não sei se vai te contar isso. Esse é o meu trabalho, entendeu? A próxima, agora, a gente vai botar um lugar acima dele. Esse é meu dia a dia. Eu faço um trabalho bem discreto. Ele falando isso. Solta o áudio aí.
3: Soltou o André. A turma, não sei se vai te contar aí. Esse é o meu trabalho. Entendeu? Então, o próximo agora a gente vai botar o lugar acima dele, depois de março. Esse é o meu...
4: É o seu dia a dia.
3: É o meu dia a dia.
0: Ele estava falando com o Thiago Brunello, filho de um dos fundadores do PRTB, cuja direção eles tomaram. Ele está sendo investigado em um monte de inquérito. E tem o outro trecho que ele diz que até o motorista dele é do PCC. Referindo-se a Piauí, que era um líder do PCC de Paraisópolis. Aí diz assim, não tem o Piauí? Não tem o chefe do PCC que está solto? Ele é a voz abaixo. Ele é o motorista. Puxa, olha, você tem um motorista do PCC, Valibre, mas isso é de uma chiqueza que quase eu não teria roupa para usar. Né? Poderia ser tomada. Ele nunca mexeu com política. Hoje ligaram para o menino, né? Lá dentro da cadeia e falaram, estou trabalhando para Avalanche de motorista. Solta aí.
3: Não tem o Piauí? Ele não, o chefe, vamos lá. Não tem o chefe do PCC que está solto?
4: Uhum.
3: Ele é a voz abaixo.
4: Não, mas eu... É que eu pensei que... Seria coisa de política.
3: Nunca mexeu com política. Ele tá vindo, hoje ele veio ainda falando, eles ligaram com mim, né, lá na HD. Estou trabalhando para Avalanche agora de motorista.
0: Hum? vice do Marçal, o candidato que entrou para fazer a dobradinha. E todo mundo sabe. Flávio escala aliados para inviabilizar fim da 6x1. Vai.

0: A possibilidade de votação nesta semana no Senado da PEC que põe fim à escala de trabalho 6x1 mobilizou integrantes da campanha de Flávio Bolsonaro contra a proposta. A medida é tratada como uma bandeira eleitoral do presidente Lula e foi destravada no Senado após o petista se reaproximar do presidente do Senado, Davi Alcolumbre. Enquanto o governo trabalha a favor da PEC, a oposição, sob a articulação do senador Rogério Marinho, coordenador da campanha de Flávio, luta contra a aprovação. Marinho, inclusive, apresentou uma PEC alternativa e tenta mudar a rota do debate no Senado. Após o fim do recesso parlamentar, o próprio Marinho tentou um acordo com Alcolumbre para que a PEC que põe fim à escala 6x1 não fosse votada em meio ao período eleitoral. No entanto, na mesma semana, o presidente do Senado teve reuniões com Lula e deu andamento ao tema. Segundo o Globo, a ideia agora é que a oposição se mobilize para impedir que a PEC seja votada. A estratégia é tentar fazer pedidos de vista para adiar a votação na CCJ, apresentar emendas para alterar o texto e tentar ganhar tempo para impedir que a medida seja analisada pela comissão e pelo plenário na última semana de esforço concentrado do Congresso.
1: Não importa agora, eu vou te dar explicação técnica, não importa que lado você tenha nesse negócio. E tá querendo ficar em cima do muro? Eu não, eu sou favorável à aprovação. Mas o que eu vou falar agora é outra coisa. Só para você entender a natureza do que está aí. Se aprova isso, o Lula vai para a eleição, vai para a disputa, né? Vai para o debate, de segundo turno, sei lá o quê, enfim, vai para o enfrentamento, dizendo, aprovei, ajudei a aprovar. E será inequívoco uma tese que tenha simpatia da larga maioria. E que provoca críticas as mais severas do empresariado e tal. Se aprova, é claro que o Lula tem um ativo eleitoral. Se não aprova, o Lula vai defender. É um ativo eleitoral, mas não é do mesmo tamanho. Porque quando for o Flávio se manifestar, ele vai para o enrolation, como fez o Caiado. Né? Quem está se dizendo abertamente contra é o Zema, o Renan Santos, o não sei o quê. Né? Ele vai para o enrolation. Não, precisamos ver, vamos fazer a melhor coisa, nós não somos... Olha, Beni, seguinte, Isa, não é que a gente é contra. Não é que a gente é contra. É que é preciso ver e tal, e não sei o quê, e vai indo. Eles vão fazer com isso mesmo que eles fazem com a pauta secreta e escondida que eles têm sobre aposentadoria, gastos com saúde e educação, reajuste do salário mínimo. Eles não estão falando o que eles realmente pensam. O Rogério Marinho chegou a falar, escreveu um artigo na Folha, o Flávio foi lá desmentir. Amigos do Milei que são, a gente sabe muito bem o que eles pensam, o que eles querem. Ah, mas se não for isso, o Brasil vai à breca. Bom, isso nós sabemos. O Caiado hoje, de novo, falou, essa polarização destruiu o Brasil. Falar que o inimigo vai destruir o país e que o inimigo está conspirando contra o país, é um clássico da política, é um clássico, e esse programa existe para pedir que as pessoas leiam clássicos.
2: Momento cultural.
1: Quem está no rádio não está vendo eu exibir mitos e mitologias políticas do Raul Girardet, esgotado já no Brasil, e cada vez que eu exibo aqui, no sebo, o preço quadruplica, mas... Muita gente pode comprar, né? E é sempre assim. O inimigo é sempre aquele que conspira para a catástrofe e eu estou aqui para resgatar a idade do ouro. O tempo que éramos todos felizes e não sabíamos. Né? Já houve o tempo mítico da felicidade, etc. É um livro maravilhoso, pequenininho, bonito, excelente, Raul Girardet. Então, assim, catástrofe... Mas, não tendo sido aprovado, dá para enrolar, sem se posicionar. Tendo sido aprovado, aí não tem jeito, vai ser mérito Lula. Então, eles estão fazendo de tudo para não aprovar. Né? Porque evidenciar também que eles atrasaram isso, aí já é um pouco mais difícil. E aí o Lula reagiu à mobilização da direita contra a proposta. O que tem aí? Vai lá.
3: Após a oposição indicar que fará de

0: tudo para tentar adiar a aprovação da PEC que põe fim à escala 6x1, o presidente Lula foi às redes sociais hoje para criticar a atitude e defender a proposta. Ele escreveu: "Tem gente que joga contra os interesses dos trabalhadores e trabalhadoras do Brasil, mas o nosso governo está mobilizado para a aprovação do fim da escala 6x1 sem redução de salário. O povo trabalhador que movimenta esse país merece ter mais tempo para o lazer, para cuidar da saúde e para acompanhar o crescimento dos filhos. É sobre tempo para a família."
1: Você acha que todo mundo que é contra está falando besteira? Não, não acho. Tem gente que... A minha pegada é outra, eu acho que dá para organizar as coisas e não adianta, tem um histórico, né, quando se fala de direitos trabalhistas, etc. E isso sempre foi acompanhado por uma visão catastrofista e do caos. E não obstante, não vem, graças a Deus. Né? Felizmente, né? Nem sempre Deus está presente nessas coisas. Enfim, é isso. Vamos ver. Expliquei para você a circunstância. Qualquer que seja a sua posição, a circunstância é essa. Votando agora, Lula, evidentemente, tem uma vantagem inequívoca. Não votando, o Flávio consegue apostar nas zonas cinzentas. Por que que você está aqui? Para a gente falar a política como ela é e, eventualmente, como ela deveria ser também. Fica aí que tem muita coisa boa, viu? Tem muita coisa ainda. Vamos lá. O mistério. Vamos para o mistério do planeta. É isso aí. Beijo, tchau.

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9:39, ótima noite a você, ouvinte Band News FM, ligado e sintonizado por aqui na nossa programação desta segunda-feira, dia 24 de agosto de 2026. Eu sou Maurício Ferreira, vamos juntos por aqui atualizando os destaques do Brasil e do mundo rapidamente, porque na sequência chega por aqui o Band News na área, para você ligado e sintonizado, também por aqui com o Léo Fontes e com o Yuri Queiroga, e já já então estaremos juntos e debatendo até as 11 horas da noite, noticiário envolvendo uma semana importante de Copa do Brasil e também de Campeonato Brasileiro, mas antes então atualizamos por aqui as notícias do Brasil e do mundo. O ministro Flávio Dino, do Supremo Tribunal Federal, atende ao pedido da Polícia Federal e autoriza o compartilhamento de dados de uma operação da Polícia Civil de São Paulo envolvendo a produtora do filme Dark Horse. A informação foi publicada pela jornalista Bela Megali, do jornal O Globo. Em junho, a Polícia Paulista cumpriu mandados de busca em endereços ligados a Karina Ferreira da Gama, dona da produtora responsável pela cinebiografia do ex-presidente Jair Bolsonaro. Existe a suspeita de fraudes e desvios de recursos públicos em um contrato firmado para instalar pontos de internet gratuito

0: entre o Instituto Conhecer Brasil, de propriedade de Karina Gama, e a Prefeitura de São Paulo. Agora, com a decisão de Flávio Dino, a PF pode incorporar o material ao inquérito que apura se recursos públicos de emendas parlamentares foram usados no financiamento do longa. Embora a investigação conduzida em São Paulo tenha foco diferente do inquérito da Polícia Federal, os dados poderão ser usados pela PF para aprofundar a apuração sobre a origem dos recursos ligados à produção do filme. O governo federal libera recursos para minimizar o tarifaço, além de seguir na expectativa para continuar as negociações. Informações com Márcio Rocha.
1: 13 bilhões e meio de reais serão usados pelo governo federal para minimizar os efeitos do tarifaço, que está em vigor desde o mês passado. A medida foi publicada no Diário Oficial da União e será usada para socorrer as empresas que sofrem com as tarifas do governo dos Estados Unidos. De acordo com o Ministério do Desenvolvimento, Indústria, Comércio e Serviços, cerca de 8.600 empresas brasileiras estão sujeitas ao tarifaço. Assim, também cresce a expectativa para a retomada das negociações envolvendo o Palácio do Planalto e a Casa Branca, sendo que os encontros iniciais devem ser feitos de forma virtual, apesar de que uma reunião presencial também deve ser definida nos próximos dias. No comunicado que anunciou a conversa com Trump, o Palácio do Planalto disse que o presidente Lula enfatizou que as alegações que basearam a decisão, entre elas o PIX, são infundadas.
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0: 9 horas e 42 minutos, ótima noite a você, ouvinte. O Band News FM está no ar, o Band News na área desta segunda-feira, 24 de agosto. Vamos juntos por aqui até às 11 horas da noite, quase 1 hora e 20 de programa, para você ficar ligado por dentro de absolutamente tudo que rolou neste fim de semana, na rodada 24 do Campeonato Brasileiro, que ainda tem bola rolando nesse momento e daqui a pouquinho a gente atualiza a situação do Botafogo. Não é fácil no Rio de Janeiro, enfrentando o Atlético Paranaense no estádio Nilton Santos. E claro, já vamos passar a projetar aí também mercado da bola. Tem muitas equipes que estão aí com negociações em andamento. É o caso do Palmeiras, o meio atacante Alan já de malas prontas para defender o Manchester City da Inglaterra. E uma semana importante também de Copa do Brasil. Amanhã já começam os duelos das quartas de final. Tem clássico em Belo Horizonte entre Cruzeiro e Atlético Mineiro. Então tudo isso e muito mais a partir de agora aqui no Band News na área, que conta também com a sua participação, você ouvinte Band News FM, que vai mandar o seu recado para cá pelo 11 999 592 100. Esse é o nosso WhatsApp, canal aberto por aqui já para você mandar o seu recado, mandar a sua mensagem de áudio. 11 para o ouvinte fora de São Paulo, esse é o nosso DDD, 999 592 100. Já estamos ao vivo, também com imagens lá pelo YouTube da Band News FM, pelo chat. Você também pode mandar o seu recado pra cá. Converse comigo, Maurício Ferreira, e também com ele, Yuri Queiroga. Tudo bem, Yuri? Está inspirado hoje, hein? Tô sabendo. Uma ótima noite, um abraço.
1: Ótima noite pra você, Maurício Ferreira. Pra quem nos acompanha em todas as plataformas da Band News FM, rapaz, quem tá inspirado é o Atlético Paranaense, né? Tá metendo 3-0 pra cima do Botafogo. Esse veio inspirado pra essa segunda-feira. A gente vai falar muito ainda dessa partida, que tá terminando, mas já tá caminhando para uma definição.
0: É isso, estamos chegando aí quase já aos 40 do segundo tempo. O João Cruz abriu o placar e o Viveiros marcou duas vezes. Atlético Paranaense 3-0 então para cima do Botafogo, dentro do estádio Nilton Santos, no Rio de Janeiro. E é um resultado de um Atlético Paranaense que tá colando no Flamengo, né? Tudo bem que o Rubro Negro ainda tem um jogo a menos, o jogo adiado, já remarcado, né, contra o Mirassol, que vai ser disputado no início de setembro, mas o Atlético Paranaense, que voltou da Série B do Campeonato Brasileiro, já tá na cola dos líderes ali, e daqui a pouquinho eu quero ouvir o Léo Fontes também sobre essa expectativa do Furacão. Léo Fontes, que já está também nos estúdios aqui da Band News FM. Tudo bem, Léo? Um abraço, ótima noite.
2: Grande abraço para você, Maurício, grande abraço pro Yuri Queiroga, nosso colega aqui. Grande abraço para todo mundo ouvinte da Band News FM. Campeonato Brasileiro

0: no final de semana voltou a ter resultados interessantes, né? A gente vive essa gangorra entre Palmeiras e Flamengo. O Flamengo tinha empatado dois jogos, o Palmeiras passou à frente, abriu vantagem, passou a ser um time que poderia ser campeão apenas com os seus esforços, né? Depois o Flamengo aproveitou derrapadas do Palmeiras para recuperar essa vantagem também. E ainda tem, né, essa vantagem de depender apenas dele para ser campeão, porque o saldo de gols é maior que o do Palmeiras. Então, na teoria, se tudo se mantiver mais ou menos nessa toada, o Flamengo ganhando seu jogo atrasado contra o Mirassol dia 2 e depois vencendo o Palmeiras no Allianz, ele pode ser campeão brasileiro, só dependerá dele, né? Mas acho que tem muita coisa ainda pela frente. Palmeiras e Flamengo ainda vão tropeçar, principalmente porque o Palmeiras tem duas competições, né, por fora, além do Campeonato Brasileiro, e o Flamengo tem também a Libertadores. Estava aqui na sexta-feira com o Yuri e com a Aline, falando que o provável adversário do Flamengo, que sai amanhã, né, do jogo entre Independiente del Valle e Tolima, Independiente del Valle tem 15 vitórias consecutivas na temporada, né? Os
1: caras estão... Lidera o campeonato equatoriano com folga, né?
2: Não é de bastidor, porque quem estava acompanhando na área na sexta-feira pôde ver e ouvir isso ao vivo. Nós quase quebramos essa sequência.
0: Quase zicamos o Del Valle.
2: Porque quando a gente falou dessa sequência, quando o Léo falou dessa sequência, o Del Valle estava jogando. E o Leones Del Norte fez o segundo gol para cima do Del Valle, tava fazendo 2-1. Só que o Del Valle virou com dois gols nos acréscimos.
0: Dois gols nos acréscimos. E 15 vitórias consecutivas, não pode ser um time ruim, né? Mesmo sendo, o campeonato equatoriano, não sei o quê. Mas tem a Libertadores também, onde eles ganharam do Tolima fora de casa. Então, vai ser um adversário difícil pro Flamengo. E nessa semana em que o Flamengo vai disputar dois jogos de Libertadores, ele vai ter que ter uma atenção no Campeonato Brasileiro. Ele pode perder pontos também, assim, né, como também vai disputar o seu jogo a menos nos jogos entre Copa do Brasil, ali que o Palmeiras faz, né? O Palmeiras faz dois, o Flamengo vai fazer um só, que é de Campeonato Brasileiro, mas de qualquer maneira vai jogar.
1: E tem algo muito interessante nesse jogo entre Palmeiras e Flamengo do segundo turno, né, que vai ser pela 36ª rodada. A gente vai, se as coisas se mantiverem dessa maneira, né, para um cenário muito parecido com o que foi Palmeiras e Botafogo em 2024. Antepenúltima rodada do Campeonato Brasileiro. Naquela ocasião, entre Palmeiras e Botafogo, não dava para sair dali daquele confronto o campeão nacional, né? Mas foi um jogo, a vitória do Botafogo por 3-1 no Allianz Parque, que determinou praticamente o título do time carioca. A gente vai
0: determinaria também do Palmeiras, né? Porque o Palmeiras era o líder.
1: Sim, determinaria para o Palmeiras. Palmeiras, teoricamente, naquele jogo, né, tinha ali a vantagem do empate para ficar à frente. Exato. E aí, nas últimas duas rodadas, tentar confirmar o título. Botafogo vence, ultrapassa o Palmeiras e aí depois caminha rumo ao título do Campeonato Brasileiro de 2024. Exato. Mas a gente vai ter um cenário parecido, né? De na antepenúltima rodada do Brasileirão, um duelo que, ao que tudo indica, será dos dois líderes, né? Os dois primeiros colocados do Campeonato Brasileiro e que, a depender da matemática até lá, pode já definir ou não o campeão dessa edição de 2026 do Campeonato Brasileiro e justamente uma semana antes da final da Copa Libertadores da América, né? Muita gente credencia aí, quem sabe, Palmeiras e Flamengo mais uma vez na decisão, Corinthians do lado de lá tentando atrapalhar as coisas, Estudiantes e quem sabe Independiente Del Valle, do lado de cá, Fluminense, Platense e LDU também tentando entrar nessa briga, mas se muita gente coloca Palmeiras e Flamengo como a grande opção aí de mais uma final de Libertadores, teremos esse duelo uma semana antes, na antepenúltima rodada do Campeonato Brasileiro.
0: Então, e esse que é o problema, né? Porque como as duas equipes têm esses jogos todos, né? E tem final de Libertadores, que de repente pode acontecer, como você falou, tem muita coisa para acontecer, né? E equipes que correm por fora, como o Atlético e o Cruzeiro, eles podem também, de repente, surpreender na reta final, né? Sem competições. O Cruzeiro tem a Copa do Brasil ainda e é favorito para chegar à final também do seu lado, mas o Atlético não tem mais nada, né? Tem uma diferença grande de pontos. O Palmeiras tem 51 pontos hoje.
2: O Atlético Mineiro ainda tem
1: o Paranaense. Que é o terceiro colocado nesse momento, né? Tá chegando a 44 pontos, um atrás do Flamengo, que tem 45. O Santi Rodrigues descontou, né?
2: Isso, o Santi Rodrigues é um jogador que teve ali até envolvido numa possível negociação pro Columbus Crew dos Estados Unidos. Marcou pro Botafogo, diminuiu. O Botafogo ainda tá insistindo, mas tá 3-1 pro Atlético Paranaense. Com esse resultado, o Furacão tá chegando a

0: disputadas só em novembro. Então, no caso do Cruzeiro, que já foi eliminado da Libertadores pelo Flamengo, né, caso passe agora pelo Atlético Mineiro, até a primeira semana de novembro vai ter praticamente setembro e outubro inteiros para se dedicar só ao Campeonato Brasileiro, a essa caça a Palmeiras e Flamengo, né, especificamente o Palmeiras, que nesse momento tem a liderança da competição.
1: Então, né, dá para ver que tem muito... E o Palmeiras joga com o Cruzeiro também ainda, né?
0: Joga e lá, né, no primeiro turno as duas equipes se enfrentaram na Arena Barueri, empataram.
1: Então o Palmeiras...
0: Joga em BH.
1: O Palmeiras tem essas decisões pela frente, né, contra essas equipes. Claro que o Palmeiras vencendo também essas equipes, praticamente ganhou o Campeonato Brasileiro, né? Nessas equipes, quando eu digo o Atlético, o Cruzeiro e o Flamengo. Se o Palmeiras vencer esses três jogos, mais a sequência que o Palmeiras tem de regularidade, acho que não perde o campeonato. O problema é que são jogos dificílimos, né?
0: É, o Flamengo vai jogar em São Paulo, na Arena Palmeirense. O Atlético Paranaense ainda joga, então, em Curitiba, né? Dos três primeiros colocados, a gente tem o Fluminense também, que nesse momento tá à frente do Cruzeiro, né? Mas o Fluminense, o Palmeiras já fez os dois jogos, não vai mais enfrentar o time carioca, mas... Desses três que também estão ali na parte de cima da tabela, o Palmeiras só joga contra o Flamengo na Arena em São Paulo, os outros dois compromissos contra visitante. Como visitante. Vou do Botafogo, né, Yuri Queiroga?
2: 47 do segundo tempo, o Botafogo faz... Rapaz, será? Será que o Botafogo vai buscar... Santi Rodrigues de novo, hein? Dois gols de Santi Rodrigues, posição era legal. Goleiro Santos falhou no primeiro gol e agora saiu também estabanado. E não conseguiu abafar a finalização. Na verdade, não foi nem uma finalização, né? Mas a chegada ali do Santi Rodrigues, que toca levemente na bola e faz o segundo. Botafogo tava perdendo 3-0. Agora diminui para 3-2. Tem 3 minutos para, quem sabe, buscar um empate heróico.
0: É, muito mais na marra do que no futebol jogado especificamente, né? O Botafogo ainda comandado pelo Belão, que é o técnico do Sub-20, né? Há até um discurso... E uma possibilidade de que ele seja efetivado no cargo, mas agora vai mais na base do abafo ali o Botafogo para, quem sabe, buscar o gol de empate. Eu ia te perguntar, Léo Fonte, sobre o trabalho do Odair Hellmann nesse Campeonato Brasileiro, né, à frente de um time que voltou agora à principal divisão do futebol nacional, mas para o torcedor do Atlético Paranaense não ficar bravo comigo e achar que eu tô zicando, eu vou esperar o jogo acabar e aí a gente fala então sobre o trabalho do Odair Hellmann. Enquanto isso, Léo... Quero te ouvir sobre o jogo de ontem do Palmeiras, né? Claro que a gente vai projetar muito ainda de Copa do Brasil. Yuri Queiroga já com todas as informações aí também dessa semana importante do torneio mata-mata. Mas o Palmeiras ontem goleou o Vasco 4-1. Numa boa atuação do time do técnico Abel Ferreira, sobretudo no segundo tempo, né? Principalmente no segundo tempo. O Palmeiras muito mal, mais uma vez, na primeira etapa. E me parece ter passado por um ajuste técnico do Abel, né? Um ajuste tático do Abel Ferreira no jogo de ontem, o papo no intervalo com os jogadores e já com a saída do Barbosa, a entrada do Murilo, né? De certa maneira, ele abrindo mão no segundo tempo daquela formação, de fato, com os três zagueiros. O quanto isso para você foi primordial para o Palmeiras ter deslanchado no segundo tempo e até uma mudança de característica do Alan também, né? Que passa a jogar mais centralizado no jogo de ontem na segunda etapa. Foi isso que fez o Palmeiras ontem deslanchar no segundo tempo e aplicar a goleada para cima do Vasco?
1: Isso ajudou, né? Com toda certeza. Ele sai do sistema com três zagueiros para linha de quatro, mas com os laterais atacando bastante, né? O Marlon descendo um pouco mais para ser um terceiro zagueiro quando preciso, né? Mas para trabalhar mais na saída de bola, ele não foi um terceiro zagueiro, mas para trabalhar na saída de bola com três. O Alan, quando foi para o meio de campo, o Palmeiras ganhou uma peça a mais. E isso surpreende o adversário quando você volta, né, no segundo tempo com uma formação dessa, porque levanta a placa, sai um zagueiro, entra outro, né? Você, como técnico adversário, imagina, não, tudo bem. É uma mudança que não vai fazer muito alarde, mas na verdade tem esse alarde, né? Essa mudança tática. E aí o Palmeiras tinha um jogador a mais no meio-campo com o Alan e o Palmeiras marcou rápido, né? Então isso foi... primordial, porque o Palmeiras faz 3 gols em 11 minutos. Sim. Então até o técnico do Vasco entender a alteração, entender a mudança e poder mexer em alguma coisa, o Palmeiras já tinha feito 3 gols, depois fez mais um até, né, que foi anulado por impedimento. E essa mudança foi fundamental, sim, no jogo, para que o Palmeiras conseguisse a vitória. E, obviamente, a qualidade do Flaco Lopes nas finalizações, né, que fizeram também com que o Palmeiras conseguisse sair à frente do marcador, coisa que no primeiro tempo foi muito difícil para o Palmeiras, né? Então, tem tudo ali de mudança tática do Abel Ferreira para a vitória do Palmeiras.
2: E não apenas mudança tática, mas uma mudança também

0: É, a gente discutia isso na transmissão ontem com o Marcos Assunção, uma mudança muito anímica também para a partida, a ponto do Abel Ferreira realmente, né, falar na coletiva que fez uma espécie de desafio, né, ou então uma conclamação aos jogadores do Palmeiras, dizendo o seguinte: isso é o melhor que vocês podem fazer, né, enquanto grupo, né, depois do primeiro tempo, em que não houve nenhuma finalização ao alvo do Palmeiras. Então, ele, além de fazer a mudança tática, ele mexeu, e aí isso foi mais decisivo, talvez, no brilho do time, né? Mexeu nos brilhos do time, é tanto que os caras voltaram com uma postura completamente diferente, né? Eu não tô falando porque tenham acertado, mas a postura já era completamente diferente desde o primeiro lance. E aí rendeu que em 10 minutos marcasse 3 gols.
1: É, porque ele fala também, né, Léo, nessa mesma resposta, que foi a primeira da entrevista coletiva de ontem, justamente isso, né? Teve um encaixe, marcação do Vasco, e o Abel acreditava esse primeiro tempo abaixo do time do Palmeiras por esse encaixe, marcação do Vasco, né, que subiu um pouco mais as linhas, marcou mais em cima, dificultou a vida do Palmeiras. Mas um primeiro tempo muito passivo também, né? O Palmeiras com muita lentidão na troca de passes, tentando as jogadas de ligação direta na maioria das vezes, uma certa falta de criatividade, uma passividade. Até perguntei isso ontem ao Abel Ferreira na entrevista coletiva, que talvez tenha entendido de uma outra maneira, né? E acabou respondendo por um outro lado, desabafando sobre o calendário do Campeonato Brasileiro, que os times não têm tempo de treinamento, mas a pergunta que eu fiz a ele foi justamente essa, né? Se ele havia pensado também e feito essa leitura de que foi um primeiro tempo muito passivo do Palmeiras, e se era uma passividade dos jogadores não entenderem o senso de urgência de uma partida como aquela, né? Levando em consideração que o Flamengo já havia perdido no sábado, então era a chance do Palmeiras voltar a abrir 6 pontos em relação ao seu principal adversário nessa corrida pelo título do Campeonato Brasileiro. Se foi falta de criatividade, ele acabou levando a conversa e a resposta para um outro lado. Mas, independentemente do encaixe do Vasco, no primeiro tempo no jogo de ontem na Arena Palmeirense, de um time como o Palmeiras, líder da competição, vivo na Copa do Brasil e na Libertadores, você espera também um pouco mais de repertório, algo que no primeiro tempo de ontem o Palmeiras não conseguiu, para poder mudar o jogo dentro dessa característica que o Vasco também apresentava, né?
2: Mas isso é bem subjetivo também, né? Não sei se dá pra gente acreditar apenas uma falta de senso de urgência ou uma falta de criatividade, porque o adversário também teve muito mérito, né? O Vasco contra o Santos jogou muito bem também, boa parte do jogo, tomou 3-0.
1: Até levar o primeiro gol. Então, mais ou menos o episódio de ontem, né?
2: Exato. Então, assim, há uma organização nova no Vasco, né? Através do seu técnico, Pedro Emanuel, que já mostrou que conhece de futebol, e alguns jogadores chegando também para ajudar a equipe. Eu não considero o time do Vasco ruim, entre esses todos que estão brigando contra o rebaixamento. O Vasco tem o Paulo Henrique, que é um lateral muito bom, tem o lado esquerdo com o Cuiabano ou com o Piton, que são dois laterais muito bons, a defesa boa, com um jogador que tem uma construção boa de jogo, que é o Robert Renan, e o outro um pouco mais zagueiro-zagueiro. Tem o Thiago Mendes jogando muita bola e ontem jogou de novo. Teve o Sousa, que foi zagueiro e volante, jogou de uma maneira híbrida ali, né? Mudando de posicionamento. Andrés Gomes, pô, tem cara bom pra caramba no Vasco, né? O que não tem no Vasco é a organização fora de campo, é problema pra pagar salário, mais uma vez problema financeiro. Então isso acaba também na parte mental atrapalhando um pouco o time, principalmente quando toma os gols. Mas o Vasco foi lá no Paraguai ganhar do Olímpia de 4-1, então assim, não era uma galinha morta, que a gente olha 19º contra o primeiro, pô, tem que atropelar, e não foi bem assim no primeiro tempo. Eu acho que o encaixe tático e com o desafio do Abel, acho que tudo conversa, né? Essas coisas conversam, né? Você ajusta taticamente, dá os caminhos aos jogadores, e esse desafio do Abel aos jogadores também criou ali um Palmeiras voltando muito bem para o segundo tempo para marcar os gols rapidamente.
1: Bom, Verdão então que volta a ter 6 pontos de vantagem em relação ao Flamengo, e que jogo mais uma vez e que qualidade tem mostrado o Flaco Lopes, né? Depois da volta da Copa do Mundo, as primeiras partidas ele fica no banco de reservas, o Abel gradativamente vai colocando o Flaco de volta nesse time titular do Palmeiras e tem se mostrado importante mais uma vez, né? Até peguei por aqui já para passar todos os números do Flaco na temporada. 19 gols e 9 assistências com a camisa do Palmeiras é o que tem o Flaco já em 43 jogos nesse ano, né? Sem contar as partidas ali que ele tem com a camisa da seleção argentina na temporada. Então, pelo Palmeiras, 43 jogos, 19 gols e 9 assistências e ontem 2 golaços, né, do Flaco Lopes.

0: na Arena Palmeirense.
1: Pô, acho que o primeiro, né, foi um chute maravilhoso e de confiança que ele tem. O segundo foi um chute colocado, mas tem a falha do Léo Jardim também, acho que era uma bola defensável. Ele não colocou tanta força, né? A bola estava um pouco em cima do corpo, né? Então ele bateu muito bem.
0: Mais colocado, né?
1: O gol é bonito, ele bateu bem. Não tô, pelo amor de Deus, né? Reclamar do cara que fez um gol desse, né? Mas
0: é que a bola vai num canto mais defensável, assim, né?
1: Ele pegaria essa bola, é um bom goleiro, né?
0: O gol do Maurício, ele também...
1: Foi um baita gol, falhou também.
0: Não, é uma falha, mas enfim, era uma bola defensável também, né? Passa por baixo dele, né?
1: O gol do Maurício é falha. Tinha canto aberto dos dois lados, é difícil pro goleiro, óbvio, né? Se fosse fácil, eu não tomava o gol. Mas tem falha também, né? Mas o Flaco tá demais, né, cara? Tá jogando muita bola, cara. E acho que essa renovação do Flaco tem a ver, né? Já assinou?
0: Ainda não,
1: mas tá,
0: mas vai assinar,
1: tá acertado, né? Essa renovação tem a ver com as propostas que ele teve, né? E acho que esse é o maior reforço do Palmeiras para a temporada, né? O Palmeiras ia ter que vender alguém, uma proposta na casa de 40 milhões de euros que a gente viu pelo Alan, não tinha como recusar, né? Pelo Flaco não chegou a essa proposta, se tivesse chegado talvez o Palmeiras tivesse vendido também, né? Porque não tem muito como, mas seria uma perda pior ao Palmeiras, o Flaco Lopes, do que o Alan, no meu entendimento. Mesmo o Alan sendo um jogador que não tem, assim, um cara com a mesma característica dele dentro do elenco do Palmeiras. Talvez o Arias se aproxime um pouco mais, mas não tem um driblador, um cara que vem para dentro bater, cruzar, canhoto que joga pela direita, não tem no Palmeiras, né?
0: Sobre o Flaco Lopes, no ano passado ele havia renovado já até 2029 e agora ele vai renovar até dezembro de 2030, como fez hoje, né, o Gustavo Gomes. Já havia feito nos últimos dias, né? Mas hoje, de maneira oficial, Gustavo Gomes também teve ali o anúncio do vínculo sendo estendido até dezembro de 2030. É para esse prazo também que vai o Flaco Lopes, né? Claro que para o Palmeiras também é uma forma de se precaver no mercado, né? Então, havendo interesse...
1: Né? Havendo interesse... Ano passado aumenta, esse ano aumenta.
0: E havendo interesse de clubes europeus, o Palmeiras também tem o valor da multa ali que vai subindo de acordo com essa renovação de contrato também. Em breve o Palmeiras vai oficializar, assim como fez hoje com o Gustavo Gomes também, esse novo vínculo com o Flaco Lopes até dezembro de 2030. Yuri Queiroga e Léo Fontes, até pra gente já passar a pensar nesse Palmeiras que na quarta-feira vai enfrentar o Santos pela Copa do Brasil na Arena em São Paulo, no jogo de ida das quartas de final. O Alan hoje, o Palmeiras praticamente fechou o negócio já com o Manchester City da Inglaterra. A única coisa que eu ouvi foi o seguinte, ó, tem um acordo verbal. O contrato ainda não foi assinado, mas já há o acordo verbal. Palmeiras nos últimos dias já conversava com o City e a pedida era a seguinte: o Palmeiras precisa de 40 milhões de euros para liberar o jogador, o Palmeiras não liberaria por menos de 40 milhões de euros. E o que eu ouvi de uma pessoa ontem também no estádio palmeirense, na Arena Palmeirense, foi o seguinte: com times como esses, Real Madrid da vida, o Manchester City, não tem muito lenga-lenga na discussão, porque os caras têm dinheiro. Então o Palmeiras chegou e falou o seguinte: eu preciso de 40 milhões de euros para liberar o jogador. E aí os últimos dias foram mais de conversas para o entendimento de como seria a distribuição desses 40 milhões de euros e hoje houve esse desfecho, né? Então já há um acordo verbal, 40 milhões de euros, 37 milhões e meio de euros fixos. Isso dá aproximadamente 225 milhões de reais. Palmeiras é dono de 90% dos direitos econômicos do Alan, os outros 2 milhões e meio de euros em bônus, que aí dependem, né, de metas a serem atingidas pelo Camisa 40, que vai passar a vestir agora o uniforme do Manchester City. Como o Palmeiras vai desenhar esse time titular? E já desde o ano passado, que o Alan é uma peça fundamental no time do técnico Abel Ferreira, e aí, né, havendo a assinatura do contrato, o Alan já se despede do clube, a tendência é que isso ocorra antes do jogo de quarta-feira, né? Então ontem o Abel respondia, né, sobre o Alan na entrevista coletiva, e antes dele deixar a coletiva, ele respondeu um último questionamento sobre o Alan, e já quando ele saiu eu perguntei: conta com ele pra quarta-feira? Aí o Abel disse o seguinte: enquanto ele for jogador do Palmeiras, eu conto com ele de manhã, de tarde e à noite. Só que aí, assinando o contrato, o Abel Ferreira bem possivelmente, né, e claro que a gente não consegue cravar enquanto não tiver ali a assinatura do contrato, mas a tendência é que tenha assinatura até o jogo de quarta-feira contra o Santos e o Alan já não esteja mais à disposição. Como é que o Abel vai montar esse time na ausência do Camisa 40, que é uma

0: peça tão importante, Léo?
1: É, eu acho que ele vai ter que voltar pro sistema com linha de quatro, né? Sem os três zagueiros. É, para poder utilizar um lateral por ali, que vai ser o GI. E colocar o Arias na direita e colocar o Maurício na esquerda. Acho que vai ser isso. O Palmeiras voltaria a ter um 4-4-2 com dois centroavantes, né? Dois atacantes de frente, o Roque e o Flaco Lopes, que voltaram ao seu melhor momento. Ele põe o Maurício na esquerda, o Arias na direita. É, e volta a jogar com 4-4-2. Se ele quiser...
0: Ontem, no segundo tempo, quando ele passa a mexer no time, ele deixa o Arias ainda na esquerda. É, o Arias ontem começou no banco de reservas, né? Então o Arias entra na esquerda e o Felipe Anderson entra na direita.
2: Então, e o Felipe Anderson... Desculpa, Léo. Imagina. O Felipe Anderson também, em alguns momentos, fez essa função como um ala pela direita, mesmo tendo um GI ali para fazer o trio de zaga. É, então, isso pode acontecer também, mas... comparando com quando o Felipe Anderson chegou. Felipe Anderson, quando chega ao Palmeiras, a expectativa é que ele viesse para ser titular, já chegar, vestir a camisa e jogar. E não foi o que aconteceu. Ele até hoje ainda não conseguiu se firmar no time.
0: E já são 2 anos de Palmeiras, hein?
2: E são 2 anos de Palmeiras. Ora por questões físicas, ora pelo desempenho mesmo, porque quando ele teve alguma sequência... não conseguiu entregar o que dele se esperava, mas parece que esse esquema com 3 zagueiros deu, talvez, ao Felipe Anderson a utilidade que ele precisava, ou potencializou aquilo que ele poderia entregar ao Palmeiras. Então agora, sem o Alan, ele pode ser uma opção. Não sei se vai ser a principal, ou se o Abel Ferreira vai, como disse o Léo, abrir mão dos 3 zagueiros.
1: É, porque assim, o Felipe Anderson pode ser esse ala pela direita, já jogou, inclusive jogou até na ala esquerda já, em alguns momentos que o Palmeiras precisou. É, ele pode ser o jogador também a substituir, mas aí o Maurício ficaria de fora do time. Eu acho que hoje o Maurício, depois da Copa do Mundo principalmente, né, depois que ele se tornou paraguaio, o Maurício jogando muita bola, fazendo muito gol, né, participando de maneira importante dos jogos do Palmeiras. Então acho que ele merece até a titularidade. Se ele optar pelo Felipe Anderson, não muda muito em relação a optar por qualquer jogador naquela função com 3 zagueiros, porque o Palmeiras não tem canhotos, né, para estarem ali, né? E aí é uma dificuldade, porque o que o Alan faz, né? O Alan é o jogador que atua na ala direita, mas é o canhoto, é o cara com o pé trocado, né, para ir para dentro, abrir corredor, às vezes para um ala, ou no caso quando ele é ala, não, mas jogar mais por dentro para chutar para o gol. Então, assim, essa dificuldade o Palmeiras vai ter. Se não tiver um ponta canhoto, né, ou na base, ou qualquer outro lugar ali, ele vai ter essa dificuldade. Felipe Anderson pode fazer a função? Pode. Ele continua com 3 zagueiros e aí tiraria o GI do time. Não sei se tem outra opção, mas...
0: Primeiro desenho que você havia feito, então, era com o Maurício. O John Arias caindo pela direita.
1: Isso.
0: Que, aliás, foi
1: um 4-4-2.
0: O melhor momento dele no Fluminense, né? Jogando pela direita. Sim, ele pode fazer a esquerda como tem feito no Palmeiras, mas no Fluminense foi ali pela direita que ele teve esse destaque.
1: Então seria ele com o Arias, já usou, Maurício... Ele já usou o Maurício também na direita, né? Ele pode deixar o Arias na esquerda e não mudar muita coisa. Colocar o Maurício no time... Só que sem os 3 zagueiros, porque eu acho que o Maurício não tem essa capacidade pulmonar. Sim. Até e velocidade para voltar como ala, né, o tempo todo. Porque o ala no Palmeiras, que no caso ali era o ala, ele tinha que, no momento defensivo, praticamente ser um quinto elemento.
0: Sim,
1: ali da defesa.
0: Funções defensivas, né? Eu só fico curioso e gostaria dessa tentativa, talvez, do Abel Ferreira, de colocar o Arias por ali. Porque o jogo contra o Cerro Porteño, a classificação do Palmeiras e a vitória no Paraguai, por 1-0, o primeiro tempo não estava muito confortável assim para o Palmeiras, e o jogo é destravado justamente quando o Arias cai ali pela direita. Então ele faz uma jogada individual, tem o cruzamento para o Lucas Evangelista, né, que acaba finalizando, desvia na marcação, a bola vai para fora e depois o Arias cobre o escanteio e sai o gol do Gustavo Gomes. Então, assim, numa rara aparição do Arias pela direita... ele ajudou a dar uma destravada naquele jogo contra o Cerro Porteño no Paraguai. Acho que talvez valesse assim, a intenção do Abel, quem sabe, de dar um pouco mais de rodagem para ele por esse lado.
2: Eu estava pensando com os meus botões aqui. Se o Alan já está sendo usado como um ala pela direita no Palmeiras, e assim o Manchester City o contrata, eu pensei o seguinte: lá no Manchester City, o Matheus Nunes, que era volante, virou lateral direito. Ele continua fazendo ainda essa função, mas virou prioritariamente um lateral direito com o Guardiola. É claro que agora não é mais o Guardiola, agora é o Enzo Maresca que é o técnico. O mais...
0: Tem que proibir ele de ver jogo do Palmeiras, né?
2: Mas assim...
0: Que o ano passado, o ponta pela direita, né? O ala pela direita era o Estevão.
2: O Chelsea levou.
0: Que tinha mais ou menos essa característica, né? De cortar pra dentro, bater de perna esquerda. O Enzo Maresca foi lá, pediu o Estevão no Chelsea, contrataram.
2: Agora
0: subiu o Manchester City, foi lá, pediu o Alan. Se colocarem você, Léo Fontes, de ala pela direita ali,
1: então
0: Maresca
1: lá,
0: vai
1: então.
0: Te chamar já, já.
1: Então vou lá.
2: Se bem que o Estevão, a gente lembra que na base, você sabe melhor do que eu, na base ele era um 10 era clássico. 10, é. Talvez.
1: O Alan faz também isso, essa função.
2: Mas eu tava pensando em outra hipótese. Do jeito que a gente tá carente de lateral direito, a seleção brasileira principalmente tá carente de lateral direito, a ver como o Enzo Maresca vai trabalhar o Alan lá no Manchester City para ver se não daqui uns meses, um ano, quem sabe, se ele, claro, for utilizado pelo Manchester City, se ele não for emprestado para uma outra equipe, como acontece algumas vezes, se ele não pode virar um lateral...
1: Acho difícil ele ser emprestado, né? Ele já tem 22 anos.
2: Talvez já seja para uso
1: imediato. O Savinho vai sair, né? Então não tem...
2: É, essa é uma possibilidade. Já que o Savinho vai sair, pode ser uma reposição.
1: É, e... Tem outras coisas que podem acontecer, né? Ele pode pôr o Felipe Anderson lá do Maurício, trazer o Arias para a direita, mas não colocar o...
0: Maurício entre os titulares.
1: É, não colocar o Maurício entre os titulares.
0: Que nesse momento seria uma insanidade, né?
1: Ah, sim, eu acho que o Maurício tá bem, né? O momento dele é bom, no momento em que não tinha Flaco e Vitor Roque, foi ele que segurou a bronca ali, ele e o Sousa, né? Mas assim, tem várias formações que o Palmeiras pode utilizar e agora é com o Abel, né? Perdendo mesmo o jogador, ele vai ter que arrumar um jeito.
0: Agora eu posso falar, tá, Yuri Queiroga? Botafogo 2, Atlético Paranaense 3, jogo encerrado lá no Nilton Santos, no Rio de Janeiro. Como vocês avaliam esse trabalho do Odair no Campeonato Brasileiro? Entre os treinadores, e claro que a gente tem que levar em consideração na discussão o que eles têm, né? Como obra-prima também, né? Como mão de obra para um bom trabalho no Campeonato Brasileiro. O que faz o Odair no Atlético Paranaense no Brasileirão? É um dos três melhores trabalhos? E claro, né? Não vou levar em consideração só a tabela do Campeonato Brasileiro, porque sim, ele está entre os três primeiros colocados, mas... É, do que o treinador consegue extrair e do que ele tem à disposição. Talvez seja o melhor ou um dos melhores nesse Brasileirão?
1: Eu acho que sim, acho que sim. Melhor trabalho, sim. Porque o Arthur Jorge chega no Cruzeiro, ele pede e aparece o jogador, né? Então o PEC chega, comprado por 10 milhões de euros, quebra a perna, no dia seguinte aparece João Costa, aparece o Wesley. Então assim, é mais fácil, né?
0: É.
1: Ele teve que criar um time que você olha ali, tem o Viveiros que estava ano passado, o João Cruz está lá 2-3 anos já jogando, o Leozinho veio do futsal, passou pelo Ituano, vários times, ele coloca na equipe, inventa ali o sistema com... Inventa não, né? Mas testa o sistema com 3 zagueiros, o Gilberto na lateral direito, o Speed Mendonça na esquerda, que é um atacante. Então tem um trabalho ali do Odair, facilitado pelo time vir da segunda divisão e não ter campeonatos internacionais, né? O que fez com que o time pudesse trabalhar mais cedo e já acertado praticamente, né?
2: Luiz Gustavo tá no time também.
1: Também.
0: Ele sofreu uma certa dose de pressão com a queda pro Vitória, né? Na Copa do Brasil, mas enfim, o time depois já se recuperou rapidamente. Vence o Santos até na sequência. A queda...
2: Foi a vitória por 2-0 lá na Vila Belmiro.
0: Isso,
2: a pressão foi muito mais pela maneira como o Atlético Paranaense foi eliminado, né? Depois de abrir 2-0 em casa, leva 4-0 na volta e até com pouca competitividade no jogo de volta. Então, isso acabou caindo muito mal. Mas logo depois o time deu a resposta. E muito disso tem a ver com o tempo de trabalho. Daí Helman chega... E ele pega o Atlético Paranaense no meio da tabela da Série B do Campeonato Brasileiro. Vejam vocês, no ano passado o Atlético Paranaense estava nessa situação, estava ali em determinado momento perigando começar a brigar para não cair para a Série C. É o momento em que o Odair Helman chega. E aí ele consegue dar uma cara ao time. O Viveiros chegou no ano passado, jogou no meio para o fim da Série B do Brasileirão, é um desses nomes que estão acompanhando essa reconstrução esportiva do Atlético Paranaense, ou pelo menos no que tange a Campeonato Brasileiro, e é um tempo de trabalho, ou seja, domínio do elenco, domínio das características daqueles jogadores. Então tem muito disso também pro Atlético Paranaense e pro Odair Helman estarem onde estão.
0: 16 gols do Viveiros no Campeonato Brasileiro, hein? Que temporada faz o Viveiros, e é um jogador de fato muito diferenciado.
2: E é porque para cada gol que ele faz, ele perde uns outros dois ou três, ô Léo.
1: É, ele é um jogador, digamos que ele tem um físico privilegiado, né? Ele chuta muito bem, tem uma presença de área boa. Ele ataca muito bem espaço, pensando em linhas ofensivas mais altas. O Atlético é um time que privilegia isso para ele também, porque é um time que gosta do contra-ataque, né? Então, trabalha para que ele também apareça bastante, mas não tem como não dar esse mérito para ele, né? 16 gols jogando pelo Atlético Paranaense, o Pedro com 15, é o vice-artilheiro, né? Pô, o Pedro é um cara que a gente reputa com qualidade pra caramba, né? Embora tenha perdido vários gols no sábado agora. É um feito extraordinário. É um feito extraordinário. Não sei se... É que pra clubes brasileiros, acho difícil, né? Mas pode ser que eles percam, né? O Atlético perca esse jogador já pra próxima temporada, né?
0: É, até porque pelo ano dele de 2026, o Furacão não vai abrir mão por pouca grana, e pro cenário nacional, de fato, ficaria um pouco mais complicada essa contratação, né? Palmeiras e Flamengo talvez tenham essa bala, o Cruzeiro também, mas o Furacão não pediria pouco não, depois de tudo que fez o Viveiros ao longo do ano.
2: E nem é pra pedir mesmo não.
0: Não, tem que valorizar, tem que valorizar. O jogador que tá muito próximo de levar o Atlético Paranaense, quem sabe a Libertadores a próxima temporada, né? Saindo de uma Série B, então assim, um resultado fantástico. E acho que vai muito pra conta também do trabalho do Odair, como a gente falava há pouco.
2: Como acontece em outros casos, eu tô lembrando aqui do Grêmio, por exemplo. O Grêmio que foi rebaixado em 2004, joga a Série B, volta, e em 2006 já bate vice-campeão do Campeonato Brasileiro. Aí vai para a Libertadores 2007 e é finalista, perde pro Boca Juniors. Mas o Viveiros agora ele tá só a 5 gols de igualar o número do Caio Jorge no ano passado. O Caio Jorge foi artilheiro do Brasileiro de 2025 com 21 gols. E a gente ainda tem 14 rodadas pela frente. Então, Viveiros pode passar e passar por muito.
1: Ah, sim.
2: O número do Caio Jorge.
1: Na média vai passar,
2: né? O Viveiros e o Pedro estão ali.
0: E até porque o Atlético, como o Léo destacava há pouco, né? Tem aí o Campeonato Brasileiro como único compromisso no restante dessa temporada. 10 horas e 18 minutos. 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
4: Horas e 22 minutos, seguimos juntos aqui no Band News na área desta segunda-feira. Você ouvinte, claro, vai mandando o seu recado pra cá no 11-999-59-200, 11-999-59-200 e também lá pelo chat da Band News FM. Estamos ao vivo pelo nosso canal oficial no YouTube da Band News FM. O Nelson Paulo, corintiano, tá por aqui ligado e sintonizado lá de Rio Grande da Serra. E ele diz o seguinte, ó, muitos corintianos acharam ainda o empate do Corinthians lá contra o Atlético Paranaense um mau resultado. Tá aí, ó. Então, o Nelson destacando justamente isso, né? Que o Atlético Paranaense é um time muito forte nesse Campeonato Brasileiro e que jogar na condição do gramado sintético em Curitiba, lá na Arena da Baixada, um empate muitas vezes já pode ser considerado, e na grande maioria das vezes, um bom resultado. Elias Batista tá por aqui também, na sintonia do Band News na área. O Ari Mainardes lá em Curitiba, no Paraná. Por aqui também o Valmir Motorista, por aplicativo. Lá de João Pessoa, Yuri Queiroga.
5: Na verdade, o Corinthians empatou com o Atlético Paranaense em casa. Foi 0-0. E lá ganhou. Na Arena, então ganhou de 1-0 na segunda rodada. Que, inclusive, se eu não estiver enganado, foi a penúltima vitória do Dorival Júnior no Campeonato Brasileiro. Ele ainda viria a ganhar mais um jogo e depois...
4: E aí entra zero, essa seca agora de vitórias.
5: Zero bala.
4: Que envolve a fase final pelo Corinthians, Léo Fontes. E aí já para o nosso próximo tema, por aqui também, porque o Palmeiras nadou de braçadas nessa temporada, ao lado do Bragantino, né? Foram as únicas duas equipes paulistas que venceram na rodada. O Bragantino ontem bateu o Grêmio jogando em Bragança Paulista por 1-0. O Corinthians foi derrotado pelo Coritiba no Couto Pereira por 2-1. São Paulo perdeu da Lanterna Chapecoense por 1-0 lá na Arena Condá. A Chape só venceu dois jogos no campeonato e os dois contra paulistas, né? O Santos logo na estreia e o São Paulo nesse duelo de ontem. E o Santos na Vila Belmiro empatou em casa em 1-1 com o Mirassol. Claro que o Corinthians está mais acima ali na tabela de classificação, mas sinal de alerta para lá de ligado para São Paulo e principalmente Santos. Nessa reta final do Brasileirão, né?
6: Embora o Corinthians tenha duas derrotas consecutivas, né? Pelo menos, eu não lembro dos outros jogos anteriores, mas perdeu pro Cruzeiro semana passada e perdeu ontem pro Coritiba. Tem a Libertadores pela frente, então não pode ficar dando mole também, né? Tem
4: ganhou que fazer... do Bragantino em Bragança, na 22ª rodada.
6: Com uma grande ajuda do Thiago Volpi, né? Não vamos esquecer disso também, porque não jogou bem aquele dia o Corinthians. Então, assim, precisa ter atenção, foco no Brasileirão também, o Corinthians, tá? Não pode achar que, vamos colocar tudo na Libertadores e tal, e esquecer do Campeonato Brasileiro, porque o Campeonato Brasileiro é muito perigoso. Agora, é evidente que Santos e São Paulo, aí são outras preocupações. Acho que a preocupação maior entre os paulistas no momento, além do Mirassol, é o São Paulo. O São Paulo não ganha 10 jogos. O São Paulo perdeu para o último colocado do campeonato. O Santos, ele vem pontuando depois da Copa do Mundo. O Santos é um dos times que mais pontuou

0: contando Copa Sul-Americana e Copa do Brasil, né, entre vitórias e pontos que conseguiu o Santos, é um dos que pontuou mais e melhorou o seu rendimento. Então, assim, o São Paulo hoje não tem resultado nem rendimento. Né, jogos patéticos, né? Ganhar do Bolívar em casa, cara, não é mais do que obrigação.
1: E o Boston River, que foi a outra única vitória do Dorival à frente do São Paulo, né?
0: Então, pô, isso aí não tem mais do que obrigação, né? Um time do tamanho do São Paulo, tricampeão mundial, ela tá no passado, tá? Mas é, não adianta olhar pro Bolívar de hoje e achar que o Bolívar de hoje, São Paulo não deveria ter ganho. Deveria, como ganhou, ok, legal, mas no Campeonato Brasileiro não ganhar de ninguém, ainda perder da Chapecoense é brincadeira, né? Embora, né, eu tenha alertado aqui na sexta-feira, e o Queiroga é...
2: Que era bem capaz disso acontecer, que a Chapecoense estava se aproximando da vitória, né?
0: A Chapecoense estava próxima de uma vitória. Eu falei, não sei se vai ser agora contra o São Paulo, mas...
1: Porque fez um bom jogo contra o Bahia também, né?
0: Não só contra o Bahia, contra o Coritiba, contra o Santos na Vila, foram os três últimos jogos da Chape. Os três bons jogos, mesmo com a derrota para o Coritiba. Ele jogou bem também, dentro do que, né, a gente, óbvio, né, estamos olhando o nível ali que a Chapecoense estava. Então o time melhorou muito. E aí o São Paulo dançou.
1: Até o jogo contra o Boca, a gente tem mais um minuto e meio aqui, daqui a pouquinho a gente vai reunir a Rede Band News FM e seguir nesse debate.
2: E só para pontuar, essa vitória do São Paulo sobre o Bolívar, ela, se o São Paulo tem caído pro Bolívar ali na Copa Sul-Americana, juntando com essa derrota para a Chapecoense, eu não sei se hoje a gente não estaria falando numa demissão do Dorival Júnior.
0: Pois é, e hoje teve protesto também, né?
1: E a minha pergunta vai nessa linha, porque antes do jogo contra o Boca, o São Paulo tem mais dois compromissos pelo Campeonato Brasileiro e ambos como mandante, contra o Bragantino e contra o Atlético Mineiro. Se o Dorival ainda não conseguir essa primeira vitória dele nessa volta ao clube no Brasileirão, tem um certo risco do São Paulo chegar para o jogo contra o Boca sem Dorival no comando, você acha?
0: Cara, o que o São Paulo pode fazer para sair dessa fase? Quais são as opções que o São Paulo tem? Pensando, não tem dinheiro para contratar, então não tem como trazer jogador. Dinheiro que
2: bom,
0: eu digo...
2: Isso para treinar.
0: É trazer cara bom, né? Quando eu digo contratação. É trazer o Aurélio Buta e tal. Não tem diretoria, né, para comandar. Não tem dinheiro para pagar salário, que está devendo. Hoje o pessoal saiu de lá falando sobre isso.
1: Os jogadores hoje falaram isso aos integrantes da organizada que foram ao CT na Barra Funda.
0: Então o que que sobra? Mandar o técnico embora. Ou agarrar o técnico e afundar junto. É o que sobra pro São Paulo. Então se o Dorival não arrumar o time nos próximos dois jogos e o São Paulo quiser demitir, é a troca para tentar no emocional ganhar alguma coisa.
1: 10 horas e 29 minutos, a gente vai seguir sobre esse papo da zona de rebaixamento do Campeonato Brasileiro, os grandes times que estão preocupados ali com a zona da degola daqui a pouquinho, quando a gente voltar a reunir a Rede Band News FM.
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5: Boa noite ao trio.
1: Fala, Dirceu.
2: Fala,
1: boa noite.
2: Dirceu, boa noite. Boa noite.
5: Nos quatro grandes clubes de São Paulo, só Palmeiras venceu ontem pelo Brasileirão. São Paulo foi derrotado pela Chapecoense, que ocupa a lanterna da competição, por 1-0. Ontem, Chapecó jogando mal de novo. São Paulo está a 10 jogos sem vencer no Brasileirão. Tem 27 pontos e está a 3 pontos da zona da degola. Corinthians não foi bem fora de casa contra o Curitiba ontem no Couto Pereira e foi derrotado por 2-1 e sofreu sua segunda derrota seguida no Brasileirão. O Timão está afundado em uma grave crise financeira. Possui 3 transfer bans ativos e não fará contratações. Palmeiras goleou Vasco por 4-1 ontem na Arena do Verdão e chegou a 51 pontos na liderança do Brasileiro e abriu 6 pontos de vantagem para o Flamengo, que é o segundo colocado com 45 pontos. O Santos ficou no empate por 1-1 contra o Mirassol ontem na Vila Belmiro e dominou a partida o tempo todo. O Santos vai enfrentar o Palmeiras quarta-feira na Arena do Palmeiras, às 21h30, pelo jogo de ida das quartas de final da Copa do Brasil. Dito tudo isso, eu diria, Eu quero é mais.
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0: 10 horas 32 minutos, seguimos juntos. Band News na área desta segunda-feira. Você ouvinte mandando o seu recado para cá no 11 999 592 100. Assim como a Nana Campelo, em líder do Campeonato Brasileiro, a palmeirense Nana Campelo tá por aqui no 11 999 592 100. E também lá pelo YouTube da Band News FM, você pode mandar o seu recado para cá pelo nosso chat. O Elton Pimentel tá por aqui, o Marcos também tá na sintonia. Você vai mandando e interagindo com a gente aqui ao longo do Band News na área. Ô Yuri Queiroga, vamos passar essa classificação então do Campeonato Brasileiro?
1: Vamos.
0: De cabo a rabo?
1: Vamos nessa.
0: Começando pelo Palmeiras então, que é o líder da competição, 51 pontos. O Flamengo vem na sequência com 45, Atlético Paranaense 44, Fluminense 41. São as quatro primeiras equipes, então, fechando a zona de classificação direta à Libertadores.
1: Quinto lugar para o Cruzeiro, 39 pontos, quatro vitórias consecutivas no Campeonato Brasileiro, inclusive contra o Flamengo na última. Aí, fora da zona de pré-Libertadores, tem o Bahia, 37 pontos em sexto, Bragantino, 35 em sétimo, Coritiba, com 34 em oitavo. Depois, o Atlético Mineiro vem com 33 em nono e o Corinthians com 32 pontos na décima posição, fechando essa primeira página da tabela do Campeonato Brasileiro. Ninguém com empate em pontos até este ponto.
0: E quem abre a segunda parte da tabela do Campeonato Brasileiro é o Botafogo com 30 pontos. Na sequência vem o Vitória, 12º colocado com 29. O São Paulo é o 13º com 27. O Santos, 14º com 26. Lembrando que Santos e São Paulo têm um jogo a menos e entre eles, né? Um jogo adiado que será disputado ainda esse clássico Sansão. O Grêmio é o 15º, 25 pontos. Internacional, 16º, com os mesmos 25 pontos. Então, numa semana de Grenal pela Copa do Brasil, as duas equipes empatadas ali na tabela do Campeonato Brasileiro e abrindo praticamente ali aquela zona fora da zona de rebaixamento.
1: E tem gente dizendo, a gente vai comentar um pouquinho mais sobre isso, tem gente falando que esse Grenal pode servir só para vendar os olhos sobre a situação que vivem em Grêmio e Internacional no Campeonato Brasileiro. Mas esse empate entre Internacional e Grêmio é o único que tem em pontos no Campeonato Brasileiro até aqui. Na zona de rebaixamento vem o Mirassol com 24 pontos, o Remo com 23, o Vasco com 22 e a Chapecoense com 14 pontos. A Chapecoense colocou aí a segunda vitória, vai enfrentar na próxima rodada. Olha o jogo que vem aí. Vai pegar o Grêmio na Arena em Porto Alegre, no meio dos dois Grenais. Então, pro Grêmio, pensa no peso dessa parte. Pra Chapecoense, pode ser o sopro de esperança, porque se a Chapecoense vencer o Grêmio lá em Porto Alegre, ela diminui para 8 pontos a diferença pro próprio Grêmio, que pode entrar na zona de rebaixamento ou se tornar o ponto de corte, o ponto de referência pra própria Chapecoense, que poderia, se vencer o Grêmio lá, começar, quem sabe, devanear com uma permanência no Campeonato Brasileiro da Série A.
2: É difícil, né? Tem que chegar ali pelo menos próximo aos 45 pontos, com 15 jogos que ainda tem a Chape, teria que ganhar pelo menos 10 jogos. Ganhou 2 até agora. Portanto, mesmo que eu veja uma melhora muito significativa e boa na equipe da Chapecoense, não consigo enxergar

0: que consiga ganhar esse jogo.
1: De 45 pontos que tem em disputa, teria que fazer pelo menos, um 14 aqui, 31 pontos.
0: É, 30, 44,
1: ou seja, seriam, exatamente, ou seja, dos 15 jogos, teria que ganhar pelo menos 10.
0: Não, teria que ganhar 75% dos pontos, é isso?
2: É muita coisa, né? Acho que uma vaga na Série B do Campeonato Brasileiro do ano que vem já está praticamente preenchida.
1: Seria, se a Chapecoense conseguisse essa reação, seria uma das maiores remontadas, talvez maior até do que a do Fortaleza em 20 e...
0: A maior remontada é a do Fluminense, né?
1: 2009. Ou a do Fluminense, né? Comparável com a do Fluminense.
0: Com a ajuda do Carlos Eugênio, mas tudo bem.
2: Ô, Léo, a gente estava aqui na semana passada em um dos programas com o Bernardo Ramos, né? E a gente estava falando justamente sobre quais são os principais grandes que estão nessa luta contra a zona de rebaixamento, que estão correndo esse risco. Porque se a gente tem uma discussão que é até natural no começo da temporada, que é a seguinte, né? Dependendo de quais forem as quatro equipes que sobem da Série B, a gente já credencia praticamente as quatro como grandes candidatas ao rebaixamento logo no ano seguinte.
0: Sim.
2: A grande questão é que o Atlético Paranaense já disparou, tá com 44 pontos, é o terceiro colocado, não vai brigar contra a zona de rebaixamento.
0: Não.
2: E o Coritiba tem conquistado bons resultados a ponto também de já estar subindo na tabela com 34 pontos, também não me parece que vai cair. Acho que o time do Fernando Seabra não vai desmanchar a ponto de, nessas últimas 14 rodadas do Campeonato Brasileiro, chegar ali próximo à zona de rebaixamento. Então, duas dessas vagas, elas já foram embora.
0: Sim.
2: Duas dessas equipes que subiram da Série B no ano passado já não vão mais cair, né? O Remo tá ali na disputa, a Chapecoense está muito próxima desse rebaixamento. Pode sobrar.
0: E tem o Mirassol lá.
2: E tem o Mirassol. E pode sobrar para dois grandes.
0: Teoricamente, teria que ter caído nesse mesmo pensamento, né?
2: Sim.
0: Teria que ter caído ano passado, não caiu, mas esse ano tá lá na zona, ou seja... Não seria nenhuma surpresa, né? Porque já foi uma surpresa ano passado ficar. E aí a gente tem o Vasco, Internacional, Grêmio, Santos, São Paulo, Vitória.
2: Vamos parar até o Botafogo ali, o 11º colocado com 30 pontos?
0: Eu não sei, cara. Eu coloco o Botafogo ainda.
2: Não, então. Coloca o Botafogo e a gente fecha por ali, né?
0: Eu acho muito difícil o Botafogo cair, porque são 15 pontinhos ali pra fazer 45.
2: E só tem a Copa, talvez, só tem o Campeonato Brasileiro,
1: mas
2: né?
1: Mas são 6 pontos a diferença pro Mirassol, duas rodadas só.
0: É, eu sei, mas aí tem um monte de confronto direto e tal.
2: O Mirassol Botafogo... tem um jogo a menos, mas é contra o Flamengo no Maracanã.
0: Isso.
1: E pega o Palmeiras na próxima rodada.
2: No Maião. Entre os dois jogos do Palmeiras contra o Santos na Copa do Brasil. No nosso
0: mas não é
2: bloco
0: por isso,
2: local...
0: o Botafogo tem 30 pontos, entendeu? Então o Botafogo, eu imagino que não vai cair por causa disso. Tá muito próximo dos 43, 44, que devem salvar esse ano.
2: E tem um jogo a menos
0: porque
2: também,
0: porque a pontuação tá baixa, só que o Botafogo tá vendendo o jogador, né, ainda, né? E não há uma possibilidade de uma contratação, nem nada disso, né? A não ser coisas mais... simples, né? Jogadores mais simples. Né?
2: No nosso bloco local aqui para São Paulo e parte da Rede Band News FM, você falava sobre a preocupação com o São Paulo, né? Que para você, dos paulistas, assim, embora o Santos esteja um ponto abaixo na tabela de classificação, mas que pelo desempenho, né? Pelo futebol mostrado, o que mais te preocupa é o São Paulo. O Grêmio vai nessa linha também? Porque, assim, o Internacional tá abaixo do Grêmio ali nos critérios de desempate, né? Mas o Inter até, principalmente pelo que fez... contra o Palmeiras, na Arena em São Paulo, jogo contra o Corinthians também, que valeu a classificação às quartas de final da Copa do Brasil. Me parece que nesse momento o Pezzolano tem um pouco mais, eu não vou dizer tranquilidade, né, mas ele tem um pouco mais de confiança do torcedor colorado do que o Luiz Castro tem do torcedor do Grêmio. A fase do São Paulo, a preocupação é mais ou menos semelhante à do São Paulo para você, essa fase do Grêmio, Léo?
0: Vamos lá, né? As últimas 10 rodadas do Campeonato Brasileiro, 10 jogos, né? O São Paulo não jogou um jogo, né? Então tem 9. Tem 3 empates e 6 derrotas. Fez 3 pontos. Ou seja, ele é o último colocado do campeonato hoje. Utilizando as últimas 10 rodadas, só que o São Paulo não jogou uma, né? Então são 3 pontos. 3. Isso é um dado absurdo, cara. O Vasco fez 5. O Chapecoense 6. O Chapecoense fez mais que eles. O Inter 8 e o Grêmio 8. Então tá respondido aí, né? O Grêmio também é um caso a se pensar em rebaixamento. O Luiz Castro ontem...
2: pistolou.
0: O Grêmio foi prejudicado ontem, né?
2: Foi.
0: E o Felipe de Lima, que é o árbitro, ele não esperou o VAR, né? Então ele deu um toque de mão ali num ataque do Grêmio, que ia ser 1-0. Pois o Grêmio ainda tomou o gol no final do jogo. Ali foi prejudicado mesmo, né? Porque a bola não tocou.

0: braço. E é um erro grave. É um erro muito grave porque mexeu no campeonato, né? Sai na frente, talvez o Grêmio não tomasse o gol. Não sei, não dá pra saber. Poderiam ser 3 pontos ou 1 ponto, mas não interessa. Nessa briga insana que os caras estão atrás de ponto, qualquer ponto é ponto, né? E... mas a situação é péssima do Grêmio, péssima. E a do Inter também.
1: E a situação do Grêmio fica pior porque fez algumas, trouxe alguns jogadores, mas não só quem chegou ainda precisa dar a resposta, porque contratou quem? Contratou o Diego Caio, lateral direito, que até fez algumas atuações razoáveis, é tanto que na ausência, por exemplo, de um lateral de ofício, com o Pavon sendo improvisado na lateral direita, ele acabou tomando a vaga, era até natural que ele tomasse a vaga por lá, ele que era banco do Goiás, inclusive, o Caio vem pro Grêmio. Trouxe o Giovanni Cabral, que não era necessariamente titular da seleção de Cabo Verde na Copa do Mundo, e que também está ali mais como uma opção. Então, quem veio não foi necessariamente jogador ali para pegar a titularidade, agregar e tentar resolver, não é resolver, mas mudar um pouco do paradigma da equipe.
0: É, só a volta do Vilaçante que ajudou um pouco, né? Mas nem sei se está jogando ainda de novo.
1: Não, o Vilaçante até, assim, mas o problema também, ó, TT, que foi um reforço vindo ali, até a peso quase de ouro para o Grêmio, o cara que tem uma identificação com o Grêmio, que tem, enfim... O TT não tá jogando, não tá conseguindo render mais. O Bright White não tem jeito dele voltar a render o que um dia ele já rendeu, e também não foi lá essas coisas todas, mas teve uma fase dele fazer alguns gols lá pelo Grêmio. O Carlos Vinícius também não tá. O Carlos Vinícius perdeu a titularidade. O Bright White ontem começou como titular. Outros nomes ali do Noriega, o Nardoni, a estrutura do meio-campo, não tem funcionado do Grêmio. Então, lideranças técnicas que antes tinham esse papel, hoje não estão rendendo mais. Um time que está em decréscimo, principalmente de quem precisa dar resposta dentro de campo. E o Luiz Castro parece que olha para um lado, olha para o outro. E ele já disse isso até em outra coletiva, que já tentou toda a sorte de esquemas táticos, de estruturas técnicas, estruturas táticas. Então, meio que nessas entrelinhas, ele tá querendo dizer que, gente, olha, eu tô fazendo o que eu posso, eu tô tentando e as coisas não estão acontecendo.
2: Esse Grenal da Copa do Brasil vai derrubar alguém, Léo?
1: Acho mais fácil derrubar o Luiz Castro.
2: Mas se o Luiz Castro, se o Grêmio classifica contra o Internacional, não, a pressão vai toda pro outro lado, não, né?
1: Aceitando que vai derrubar quem perder, né? Se o Grêmio, se o Grêmio for eliminado, acho que o Luiz Castro cai. Mas se o Inter for eliminado, eu não tenho essa mesma certeza sobre o Paulo.
0: O problema são as multas, né? Tanto o Grêmio como o Inter estão quebradinhos, né?
2: Como o São Paulo também. Mas aí é o padrão futebol brasileiro, joga pro próximo presidente.
0: Ah, sim.
2: Vai esticando, parcela.
1: O Inter tem eleição no final do ano, inclusive.
0: Tem. Aí se for eleição no final do ano, melhor ainda, né? Porque aí nem o presidente agora vai pagar.
2: Se livra, deixa no próximo lá, ele que se vire.
0: Tipo o Memphis no Corinthians.
1: A não ser que o presidente seja do grupo da situação, né?
0: Não, mas aí não é ele. Não é a pessoa física dele lá, entendeu? O outro, que se dane também. O cara que se vire. Ele vai dizer, eu também peguei aqui várias multas rescisórias e tal.
2: O José Raimundo, de Brasília, lá no DF, tá mandando mensagem por aqui. Ó, Maurício, eu acredito que vão Chape, Remo, Vasco e Mirassol.
1: Os quatro que já estão.
2: Os quatro que já estão neste momento.
0: Eu tô com dúvida no Vasco ainda. É que o Vasco também quer brigar em todas as frentes.
2: 22 pontos, tá na Copa do Brasil, tá na Copa Sul-Americana. Aliás, o adversário do Vasco na Sula sai nesse meio de semana também, né? Vai ser Santa Fé da Colômbia ou River Plate.
1: Ixi.
2: Primeiro jogo deu vitória do River, né?
1: 0-0.
2: Isso, foi Independente Del Valle na Libertadores que venceu por 1-0 o Tolima. O Vasco vai conhecer nesse meio de semana também o adversário aí da Sula, mas vai pegar o Vitória agora na Copa do Brasil e o primeiro jogo em São Januário, né? O Vasco até tentou a liberação do Maracanã, não conseguiu, o jogo foi mantido então ali pra colina.
1: Eu ia dizer que se o Vasco pegar o River Plate nas quartas de final da Copa Sul-Americana era focar no Campeonato Brasileiro, só que o River Plate tá numa fase tão ruim no Campeonato Argentino, ontem já levou, tava ganhando de 2-0 do Vélez, e levou empate em casa, jogando lá no Monumental. Inclusive, a Almada cometeu uma falha decisiva no jogo. Thiago Almada cometeu uma falha decisiva nesse jogo. Então, um elenco que tem nomes bem interessantes, que fez uma janela de transferências muito cara, mas que não está

0: conseguindo dar a liga de jeito maneira dentro de campo.
1: E aí vai ter que trocar o técnico também, né?
0: E é o Coudet.
1: Porque o Coudet chegou lá.
0: Que não deixou saudade nenhuma no Internacional.
1: Não conseguiu fazer o time jogar. Aí pediu uma limpa no elenco. A limpa foi feita. Pediu jogadores caríssimos. Eles chegaram. Se ele não conseguir fazer jogar de novo, amigo, aí já é culpa do treinador, já, né? Não tem mais como culpar o elenco.
2: Nesse duelo dos grandes aí, que estão brigando contra a zona de rebaixamento do Campeonato Brasileiro, cara, me preocupa muito a situação do São Paulo, porque o São Paulo chegou no momento em que não joga nada.
1: É fundo do poço.
2: É. E me preocupa a questão do Vasco, porque ela vai um pouco pro lado anímico também, porque você tem um time que contra o Santos tá jogando bem, leva o primeiro gol, acaba desmoronando. Ontem fez um bom primeiro tempo contra o Palmeiras na Arena em São Paulo também, e quando leva o primeiro gol do Flaco Lopes, não consegue fazer mais nada na segunda etapa. Então o Vasco, assim, eu acho que futebol por futebol, a gente coloca o Vasco como a possibilidade de deixar a zona de rebaixamento do Campeonato Brasileiro. Mas na competição nacional parece que nada dá certo, cara. Você joga bem,
1: mas o Vasco tá desempenhando
2: bem. Você consegue melhorar a sua performance, você traz jogadores interessantes. O Colídio ontem fez o primeiro gol com a camisa do Vasco, o Sousa também parece que rapidamente vai se adaptar a esse time, tem jogadores interessantes. Só que você tenta, martela, e a bola não entra, cara, É uma reta final perigosíssima de Campeonato Brasileiro.
0: E o Pedro Emanuel tem que resolver um problema que ainda continua lá no Vasco. Que muitas vezes o time entra desconcentrado e essa desconcentração mantém-se por muito tempo, que talvez aí não seja tanto um problema do técnico, mas isso leva o Vasco a fazer uma marcação muito frouxa, afrouxar muito a marcação. O Vasco marcou ontem contra o Palmeiras, marcou de um jeito no primeiro tempo, marcou de outro no segundo tempo, completamente mais aberto, mais espaçado, completamente aberto, espaçado. Não à toa.
1: É que o Palmeiras mudou parte tática e desencaixou, né?
2: E o Abel na coletiva falou sobre o Palmeiras ter tido um dia mais de descanso em relação ao Vasco.
1: Não, também influencia.
2: Você acha que isso impactou muito?
1: Não, impacta, né?
2: Porque o Vasco joga na quinta-feira contra o Olímpia, né?
1: Mas o que impactou mesmo foi meter 3 gols em 10 minutos, né? Isso impactou mais, né?
0: Não, ali foi...
1: Aí, você vê que no terceiro gol, né? O Vasco tá todo lá na frente, quando o Sousa erra o bote.
2: Sim.
1: O Palmeiras vem correndo com 4 jogadores contra 3, então não tem como. Ó, na zona hoje, Vasco, Remo e Mirassol, tá? Eles estão jogando mais do que Inter, Grêmio e São Paulo. Vasco, Remo e Mirassol estão jogando mais que o Inter, que o Grêmio e que o São Paulo. Mirassol fez um grande jogo contra a LDU lá na altitude. Fez um bom jogo em Mirassol, tomou um gol no segundo tempo ali que acabou ferrando tudo. Contra o Santos ontem não foi um jogo tão bom, mas no segundo tempo com 10 aceitável. E contra o Flamengo foi um péssimo jogo. Aí foi péssimo. O time está totalmente desorganizado. Mas antes tinha tido outros 2 bons jogos. Então, assim, é que o Inter, a gente se engana um pouco. Parece que o Inter tá bem, jogando bem. Mas o Inter só consegue jogar pelo empate, né? Se você der uma bola pro Inter e falar, vai lá, ganha o jogo, meu filho, não consegue, não
0: foi
1: sai nada.
0: Foi o que aconteceu com o Remy, foi o que aconteceu com o Atlético Mineiro também. Na partida do Atlético contra o Atlético Mineiro, o Atlético fez justamente isso. Deu a bola pro Internacional. Exato. O Inter não soube o que fazer. O Inter veio finalizar os 45 do segundo tempo.
1: Não sabe o que fazer.
0: No Alfa.
1: Não sabe. Eles sabem marcar, vai pegar um time maior, porque o Inter empatou com o Flamengo, empatou com o Palmeiras na sequência, né? Ganhou em casa do Corinthians quando desbloqueou um gol numa batida de escanteio. Depois perdeu em Itaquera, né? E aí empatou entre esses jogos todos com Palmeiras e Flamengo. Por quê? Porque são os times que atacam o Inter, né? Então, quando não atacam o Inter, aí, meu amigo, não sai nada.
0: E o azar do Internacional é... Os times que ele poderia pegar e jogar um pouco mais retrancado, ele já pegou. Flamengo, Palmeiras, Cruzeiro e vai pegar o Atlético Paranaense só na última rodada.
1: Que aí...
2: É, o Cruzeiro saber. É a última rodada, né?
0: Minto, Cruzeiro.
2: Cruzeiro é a última rodada, 38ª, então, né? Ele fecha o primeiro turno perdendo dentro de casa, né? Perdendo no Beira-Rio pro Cruzeiro.
0: É, então ele não pega... Então, ao invés de não pegar mais o Atlético Paranaense...
2: Ele não pega o Atlético Paranaense.
0: Exatamente, ele não pega mais o Atlético Paranaense. Vai pegar o Cruzeiro na última rodada e aí já pode estar com a viola, a viola em caco já.
2: Vem de 4 empates seguidos no Brasileirão e a última vitória foi sobre o Vasco no dia 16 de maio. Foi a última vitória do Internacional no Campeonato Brasileiro.
0: 4-1.
2: É, 4-1. Olha o Vasco aí. Tem muita coisa pra desenrolar ainda nesse Campeonato Brasileiro, né? Nas rodadas restantes, mas a coisa vai se afunilando e a pressão vai aumentando, fica sempre mais

0: nos confrontos diretos. Vide o 3-0 contra o Santos, que até fez um bom primeiro tempo. Só que depois, parece que é como um boxeador que leva um cruzado de direita na ponta do queixo, fica desnorteado, vai para as cordas, aí começa. Uma, duas, três. Antigamente tinha a regra dos três knockdowns no primeiro, no, em um round só.
1: 10 horas 52 minutos.
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1: Dez horas e 54 minutos, vamos juntos aqui para São Paulo, mais uma vez, parte da nossa rede Band News FM, bloco local aqui do Band News na área. Yuri Queiroga, ontem o Corinthians foi batido, né, pela equipe do Coritiba, jogando no Couto Pereira 2-1, meu caro Léo Fontes também, o time ontem até de certa maneira bem modificado, né, pelo Fernando Diniz para esse compromisso, ainda comemorando de certa forma a classificação ali sobre o Rosário Central na Copa Libertadores da América. Não há tempo para também comemorar muito, né, Yuri? Como disse há pouco o Léo Fontes, é voltar as atenções aí ao Campeonato Brasileiro para o time não se desgarrar muito daquela parte de cima que vai brigar por classificação a Libertadores.
0: Agora sim, por ter sido eliminado para o Internacional na Copa do Brasil, o Corinthians vai ter essa semana cheia, né? Essa semana de folga, volta a campo para o clássico do domingo contra o Santos, jogando em casa, jogando lá em Itaquera. Mas, de fato, ontem, Garro, suspenso, Hugo Souza, Mateuzinho e Bidu poupados. O Memphis entrou no segundo tempo. Mas, juntando esses com os outros jogadores que ainda estão lesionados, o André com lesão muscular, o Yuri Alberto com lesão muscular, né, toda a situação envolvendo o Vitinho, que teve aquela lesão no joelho. Então, o departamento, quando a gente falava do São Paulo, a gente falava no departamento médico do São Paulo, que era sempre lotado. O do Corinthians está lotado. O Corinthians está muito desfalcado por razões médicas. Agora menos, porque vai ter a volta de 3 jogadores, na verdade 4. Então essa lista vai ter o André, vai ter o Yuri Alberto, vai ter o Vitinho. Vou ver aqui o André Ramalho também.
4: André Ramalho tem que voltar, né? O cara tá com labirintite, não joga 3 jogos, né?
1: E tem 15 dias para recuperar esses caras 100% pensando no Estudiantes pela Libertadores, né?
0: E pensando também na... porque se bem que não tem Copa do Brasil, mas pensando no próprio Campeonato Brasileiro. Tem clássico contra o Santos e o Corinthians tem a oportunidade de aproveitar essa sequência antes da partida contra o Rosário Central e contra o Estudiantes e praticamente resolver, entre aspas, resolver a vida no Campeonato Brasileiro no sentido de não correr risco de brigar para não cair.

0: Não, o Corinthians, o objetivo do Corinthians no Campeonato Brasileiro tem que ser Libertadores.
1: Sim.
0: Não, não pode abandonar o Campeonato Brasileiro. Acho que é isso que está faltando, a conversa lá, a diretoria e jogadores, né? Porque duas derrotas consecutivas, tudo bem, contra o Coritiba, depois de usar no intervalo de Libertadores os titulares contra o Cruzeiro, então jogou três partidas muito fortes na sequência, ok. Mas a partir de agora o Corinthians tem que olhar a Libertadores e o brasileiro junto, porque o Corinthians não... Cara, tá, na teoria, o Corinthians, a chance do Corinthians ser campeão da Libertadores era muito pequena. Claro que pode ser campeão, o Corinthians é um time grande, tem um técnico que já foi campeão, tem bons jogadores, vai ter a volta do Yuri Alberto, do André, que é importante, e do Memphis com mais preparo físico, né, no momento dos jogos das quartas de final contra o Estudiantes. Mas depois, se passar pelo Estudiantes, tem Flamengo. Se passar pelo Flamengo, tem final. A chance é pequena, como é para todo mundo que está lá disputando, tá? Não é só para o Corinthians, não. O Corinthians é um pouco menor, porque não é um dos favoritos. Os favoritos são Flamengo, Palmeiras e só, eu acho, né? O resto está numa prateleirinha abaixo ali. Pode não ser muito, é competição mata-mata, mas tá. Então o Corinthians tem que voltar a Libertadores no ano que vem, cara. Até por receitas, não pode ficar andando no Campeonato Brasileiro. E pelo que a gente conhece do Diniz, não vai acontecer isso, né? Ele vai colocar para jogar e vai puxar o máximo possível da equipe.
2: É, o Bidon tá fora do clássico contra o Santos no domingo em Itaquera. Levou o terceiro cartão amarelo. É uma baixa, então, pro Fernando Diniz nesse próximo compromisso.
1: E uma baixa importantíssima.
2: É,
0: mas as baixas piores foram as contra o Coritiba, né? O Corinthians não tem lateral, a não ser o Mateuzinho e o Bidu.
2: Ah, e pela quantidade também, né? Muitos de uma só vez, isso acaba atrapalhando o trabalho de qualquer treinador ali para você projetar um jogo contra uma equipe que vem bem no Campeonato Brasileiro, né? O Coxa venceu o Corinthians em Itaquera?
0: Venceu o Corinthians em Itaquera no primeiro turno, né?
2: Uhum. É, contra o Santos também jogando em Itaquera, né? Bate o Santos do Neymar, enfim, foi o jogo daquela confusão toda ali da substituição, então... O Coxa era uma equipe que vinha se dando bem contra os paulistas no Campeonato Brasileiro e venceu mais uma vez.
1: Essa vitória do Coritiba sobre o Corinthians em Itaquera foi uma das que começaram a minar de vez o trabalho do Dorival Júnior.
0: É, mas o Coritiba é um time que ganha fora de casa mesmo, né? A maior parte dos pontos do Coritiba é fora de casa. Dentro de casa o aproveitamento era péssimo até enfrentar o Corinthians.
2: E aí conquistou essa vitória por 2-1. Que jogo mais uma vez do Jaci, né? Impressionante a temporada que faz assim o gladiador do Couto lá, mais uma partida, a dupla de zaga de maneira geral do Coxa. É, acho até que o Morisco no gol do Ranieri, né, acaba tendo um tempo de reação um pouco mais lento também para poder buscar aquela bola, uma cabeçada que vai saindo, né, do raio de alcance do goleiro ali, mas talvez o Pedro Morisco pudesse ter feito uma escolha melhor ali, não sei se vocês pensam da mesma maneira, mas
0: não penso.
2: Concorda comigo?
0: Não.
2: Ah, não concorda?
0: Não, achei que era indefensável.
2: Indefensável?
0: Eu achei.
2: É, eu não sei. Eu vi o lance e eu achei que talvez ele tenha saltado meio lento pra bola. Não sei, posso estar enganado, vou rever.
0: Não, eu também posso estar enganado. Não tem ninguém com a opinião correta, né? Tem...
2: Eu fiquei com essa dúvida na hora, assim, se de fato ele poderia ter tido um tempo de reação melhor.
0: Ele teve alguns momentos de insegurança, né? Teve uma bola no pé ali que ele soltou e tal, mas o Pedro Morisco é um grande goleiro.
2: Grande goleiro.
0: Que a gente imagina que possa ir até a seleção e tudo, mas nessa aí eu vou discordar de você, mas como eu disse, né? Ninguém tem a opinião certa, pô. Cada um tem a sua.
2: 11 horas, voltamos a reunir a Rede Band News FM.
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1: Pra gente encerrar o Band News na área, uma última informação. Museu de Arte Moderna do Rio de Janeiro será a sede do sorteio dos grupos da Copa do Mundo Feminina FIFA 2027. Decisão foi anunciada agora à noite pela FIFA e o sorteio vai ser realizado no dia 11 de dezembro, será uma sexta-feira. A essa altura ainda haverá algumas vagas em aberto, mas a grande maioria das 32 seleções já estará definida. Os 8 grupos, com 4 seleções cada. Rio de Janeiro, que vai receber a abertura da Copa do Mundo em 2020, no dia 24 de junho de 2027, no Maracanã. Jogo necessariamente da seleção brasileira. E a grande final no dia 25 de julho. Então, Museu de Arte Moderna do Rio, que recebeu a cúpula de líderes do G20, vai também receber no dia 11 de dezembro o sorteio dos grupos da Copa do Mundo Feminina da FIFA 2027.
2: Vamos embora, senhores. 11 horas e 1 minuto. Tô revendo o lance por aqui, tá, Léo Fontes? Talvez eu tenha trocado de

0: opinião.
1: Não, tudo bem.
0: Eu vi o lance de cima, né? O ângulo de cima, e me pareceu um tempo de reação assim, um pouco mais lento do Pedro Morisco.
1: Mas
0: de
1: fato,
0: é isso, né?
1: Né?
0: Ela vai saindo do raio de alcance ali do Pedro Morisco.
1: Ela vai
0: dá
1: alta,
0: pra,
1: né, também, assim. Foi uma cabeceada,
0: cabeceada
1: bem diferente,
0: mais difícil,
1: né,
0: ali pra defesa. É. Amanhã começam, então, as quartas de final da Copa do Brasil. Band News na área amanhã de volta, por aqui às 9h40 da noite. Claro que a gente vai contando tudo. Às 9 da noite a bola já rola. No Mineirão tem Cruzeiro e Atlético Mineiro para esse primeiro compromisso numa semana tão importante. Léo Fontes, valeu, um abraço e até a próxima.
1: Muito obrigado, um abraço para você, Maurício, Yuri, grandes amigos aqui e até a próxima.
0: Boa. Yuri, você segue por aqui com a nossa audiência até a meia-noite.
2: Isso.
0: Eu, Maurício Ferreira, me despeço por aqui, a gente volta então. Na quarta-feira tem a transmissão de Palmeiras e Santos, clássico para quase toda a rede Band News FM. Então, na quarta-feira, eu, Maurício Ferreira, estarei de volta diretamente da Casa Palmeirense. Grande abraço a todos. Fui!
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5: Onze horas e 4 minutos no horário de Brasília. Uma ótima noite para você que está sintonizado conosco na Band News FM em todas as nossas plataformas, desde o dial do rádio até os serviços de Fast Channel, passando pelas nossas redes sociais, também pelo Band Play e também pelo bandnewsfm.com.br. Eu sou Yuri Queiroga e a gente vai junto até a meia-noite com a atualização dos principais assuntos do noticiário. O ministro Flávio Dino, do Supremo Tribunal Federal, atende ao pedido da Polícia Federal e autoriza o compartilhamento de dados de uma operação da Polícia Civil de São Paulo envolvendo a produtora do filme Dark Horse. A informação foi publicada pela jornalista Bela Megali, do jornal O Globo. Em junho, a Polícia Paulista cumpriu mandados de busca em endereços ligados a Karina Ferreira da Gama, dona da produtora responsável pela cinebiografia do ex-presidente Jair Bolsonaro. Existe a suspeita de fraudes e desvio de recursos públicos em um contrato firmado para instalar pontos de internet gratuita entre o Instituto Conhecer Brasil, de propriedade de Karina Gama, e a Prefeitura de São Paulo. Agora, com a decisão de Flávio Dino, a PF pode incorporar o material ao inquérito que apura se recursos públicos de emendas parlamentares foram usados no financiamento do longa. Embora a investigação conduzida em São Paulo tenha foco diferente do inquérito da Polícia Federal, os dados poderão ser usados pela PF para aprofundar a apuração sobre a origem dos recursos ligados à produção do filme. O presidente Lula critica, sem citar nomes, o suposto movimento da oposição contra a aprovação da proposta de emenda à Constituição que acaba com a escala de trabalho 6 por 1 sem redução salarial. O texto tramita no Senado Federal e chegou na última sexta-feira à Comissão de Constituição e Justiça. Em publicação no X, o petista escreveu, abre aspas, tem gente que joga contra os interesses dos trabalhadores e trabalhadoras do Brasil, fecha aspas, e completou dizendo que o governo está mobilizado para a aprovação do fim da medida. A PEC passa a ocupar espaço central na disputa eleitoral após o presidente do Senado, Davi Alcolumbre, sinalizar a possibilidade de destravar sua tramitação. A iniciativa é defendida pelo governo Lula e estava paralisada desde maio. Os Estados Unidos anunciam novas sanções ao Irã em uma nova ofensiva contra o país persa. Nessa segunda-feira, o governo Trump informou ter sancionado cerca de 60 pessoas, entidades e embarcações ligadas ao governo iraniano e que atuam em áreas de energia nuclear, de produção de mísseis cibernéticas e de petróleo. Como parte da estratégia, o governo norte-americano também ameaçou países que fizerem qualquer transação econômica com o Irã. O secretário do Tesouro norte-americano, Scott Bessent, afirmou que Trump está pedindo para que líderes mundiais cessem relações com o Irã. Disse ainda que uma grande instituição financeira também será sancionada por vínculos financeiros com o Irã, sem dar mais detalhes.
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5: O Canal Livre desta semana faz uma análise do primeiro debate dos candidatos à presidência da República em 2026. Participam da conversa o jornalista Fernando Mitre e os cientistas políticos Fernando Schiller e Deise Tiocari. A apresentação e mediação do diálogo é de Rodolfo Schneider.
2: Para começar o nosso Canal Livre, logo após esse debate com os candidatos que aceitaram vir ao debate da Band, comparecer ao debate da Band, junto com o Pool, formado também com o Estadão, com as TVs Gazeta, Cultura e também com a Jovem Pan, apoio do YouTube e, claro, todo o grupo Bandeirantes de Comunicação. Rádio Band News FM, Bandeirantes, Televisão Aberta, Band News TV e uma grande cobertura. Esse é o compromisso histórico do grupo Bandeirantes. Há praticamente 40 anos, desde 89, a Band tem um compromisso com você, leitor. Se alguém eventualmente não aceita, não participa e não tem esse compromisso, a Band segue o seu compromisso. A Band não abre mão de seguir com o seu compromisso, que é estar ao lado do eleitor, te ajudar a escolher o voto e fazer parte desse processo democrático. Essa é a questão e ponto final. Aliás, quem começou com esse histórico está aqui no estúdio com a gente, que é o Fernando Mitre, e conhece e fala muito sobre isso e poderá falar ao longo do nosso programa. A gente está aqui também com os cientistas políticos Deise Tiocari e o Fernando Schiller para esse nosso Canal Livre, e a gente já em instante vai chamar os nossos repórteres direto lá no estúdio do debate para conversar, uma análise ali final de cada um dos três, desses três que puderam participar. Olívia Freitas está com a gente. Olívia, com qual candidato você está? Boa noite.
6: Oi, Schneider. Boa noite para você, para todos que nos acompanham no Canal Livre. Comigo agora, candidato Ronaldo Caiado, do PSD. Candidato, uma boa noite. Por favor, a sua avaliação da participação do debate.
7: Olha, extremamente importante. Eu acho que respeita a democracia, respeita o cidadão brasileiro, que precisa, nesse momento agora, poucos dias das eleições, uma campanha curta, precisa conhecer os candidatos. A fuga de um candidato é um desrespeito, é um desprezo com a população brasileira. Isso é inaceitável. Como é que você vai votar em alguém que você não conhece, sendo que o currículo de um é a sua certidão de nascimento? O currículo do outro são escândalos por todo lado. Então, a sociedade brasileira precisa dar uma oportunidade para as pessoas que vêm para o debate, para as pessoas que realmente aqui se posicionam com plano de governo. E eu, ao trazer aqui, eu não trago nada na tese do achismo, eu trago aqui exatamente o que eu construí com a minha vida e, ao mesmo tempo, como governador do Estado, mais bem avaliado do país durante todos os meus 7 anos de governo. E é isso que a gente espera, poder ter essa oportunidade, porque não é possível que esses candidatos, que são os mais rejeitados, possam ter amanhã a chance de continuar ou amanhã virem a governar o país de novo.
6: Candidato, muito obrigada. De outro ponto aqui do estúdio, quem fala é o repórter Márcio Campos.
8: Oi, Olívia. Obrigado. Com o candidato Renan Santos agora, que participou desse debate. Candidato, boa noite para o senhor. Qual a avaliação que o senhor faz desse debate, candidato?
9: Magnífico, magnífico. Eu acho que esse debate serviu para mostrar as propostas minhas, do Caiado, do Cury, os três em alto nível, falam de proposta em alto nível, e também para deixar um recado para o Fujão, que vai doer muito fugir do próximo debate. O que eles fizeram com a Rede Bandeirantes de televisão é uma vergonha. Este debate, que sempre se inicia desde 89, é um baluarte da democracia. Esse debate é a base de tudo, essa canção. Todo mundo que conhece um pouquinho de democracia no Brasil conhece essa canção. Portanto, não vir aqui, nesse palco, é um desrespeito com a Band e com a democracia brasileira. E acho que eles pagaram um preço bem grande. Acho que eles vão repensar agora se vão fugir dos próximos debates.
8: Muito obrigado, candidato Renan Santos. Olívia Freitas.
6: Márcio, aqui comigo, o candidato Augusto Cury do Avante, candidato por gentileza. Sua avaliação sobre a participação no debate.
10: Eu fiquei muito feliz em ter participado do debate, mas quase não participo, pelo comportamento do Lula em fazer uma entrevista no mesmo horário do debate. Isso é um desrespeito. O Brasil está polarizado, está adoecido. Eu, Luiz Tibé, meu querido amigo presidente do Avante, e também meu vice, Júlio Delgado, nós temos um projeto de nação para pacificar esse país. Mas as pessoas que polarizam esse país, que dividem as famílias, que falam que nós temos dois barcos, no fundo temos um barco só, isso está completamente incorreto, isso é insano, isso é injusto, e eu estou profundamente magoado. Para romper essa polarização, eles têm que estar juntos para discutir ideias e não para querer ter o poder pelo poder.
6: Candidato, muito obrigado pela sua participação. Eu volto com vocês no estúdio, pessoal.
2: Obrigado, Olívia. Obrigado, Márcio Campos, e aos candidatos também. Esclarecendo para quem está acompanhando agora o nosso canal livre, tanto o candidato Lula quanto o Flávio Bolsonaro haviam dito antes que não compareceriam ao debate. A gente vai discutir isso aqui, a estratégia de campanha política. Mas o candidato Romeu Zema, que foi governador de Minas, avisou hoje, horas antes, que não viria ao debate. Ele que praticamente não tem tido campanha, tempo de campanha, desistiu em cima da hora. É, quase que se tivesse equiparado aos outros em termos de porcentagem, como se tivesse alguma lógica, algum bom senso nessa decisão, nessa estratégia. Mas eu queria só pegar aqui uma palavra do Fernando Mitre, porque aos 47 segundos do tempo, antes ali do debate começar, o Augusto Cury ficou na frente da Band, fazendo uma live, etc., e dizendo que não entraria, não participaria. Acabou aos 47 do segundo tempo, como ele mesmo colocou ali, decidindo participar, nossa equipe toda, Valdinete, enfim, todo mundo participou, o Mitre também nesse convencimento, hein? Mitre, a essa altura do campeonato, você está vivendo cada uma, meu amigo. Boa noite para você.
11: Pois é. Quem acha que existe uma experiência fixa e clara de produção de debate está cometendo um grande erro. Cada debate tem suas novidades. Essa hoje foi uma novidade para mim, né? Eu me senti até jovem, começando a vida como produtor de debate. Indo atrás do Augusto Cury lá fora para trazer ele para o estúdio.
2: Só rindo.
11: Agora, eu não entendo o seguinte, eu não entendo a estratégia do Zema. Porque o Lula e o Flávio, eu entendo, é raro cometer um erro, a gente pode conversar sobre isso. Mas tem uma estratégia. O Zema, eu não entendi.
2: Zema com dois pontos na pesquisa, Deise, dá para explicar?
11: Qual é o problema do Zema?
2: Tem alguma lógica? Não. Uma decisão como essa? Não. Ou ele, que já estava quase que insignificante nas pesquisas, permanecerá uma decisão como essa?
12: Não, Rodolfo, eu até perguntei para o professor, para o Schiller aqui, antes de começar o programa, eu estou louca ou ele abandonou a eleição?
11: Porque dá a impressão de que ele jogou a toalha.
12: Porque não faz sentido. E pelas pesquisas, como ele não tem uma rejeição muito alta, ele provavelmente seria um dos menos atacados. Então, não faz sentido não aparecer no debate. Eu acredito que jogou a toalha. Não tem outra explicação. Era o momento dele se fazer conhecido nacionalmente, de ter um pouco de destaque ali, de mostrar as propostas. De novo, não tem uma rejeição tão alta assim, então poderia, não seria tão atacado. Desperdiçou.
11: Agora, esse hábito, né, que vem de algum tempo, do candidato não comparecer ao debate para fugir dos ataques, isso não está sendo aceito mais pelo público. O público não aceita isso. Isso não funciona. Houve um momento que até era possível que se aceitasse. Hoje, não. É um mau passo.
2: O Chile,
13: não, vamos lá, né? Eu concordo inteiramente. Assim, os candidatos não vêm no debate por uma simples razão. Tem medo do contraditório. Querem evitar o contraditório. Esse debate que a gente viu hoje, ele foi um debate ao mesmo tempo propositivo, ou seja, teve discussão, inegavelmente teve discussão programática, mas foi um debate também agressivo, quer dizer, ele misturou as duas, foi agressivo...
2: Principalmente do Renan Santos.
13: Principalmente do Renan Santos, que usou claramente essa estratégia. Por quê? Porque o debate é uma plataforma para as redes sociais e para a internet, para o mundo digital. Desse debate, toda semana vai ser pautada por esse debate, pelas imagens produzidas pelo debate, pelas frases, pelas expressões, pelas ideias, enfim. Então, ele é uma plataforma. Agora, é uma plataforma contraditória, é uma plataforma de risco. de risco. Por quê? O candidato, qual é a lógica de um debate?

0: o candidato é obrigado a responder o que ele não quer responder. Ele, né, tratar de temas que ele não quer tratar. Então, quer dizer, no marketing político, ou numa entrevista, ou com a tribo, ou enfim, na propaganda da televisão, ele fala o que ele quer, dos temas que ele quer. Só que no debate ele fala o que ele não quer. Só que o candidato falar o que ele não quer é do interesse do eleitor. Quem ganha o eleitor, isso é que nem mercado. As empresas brigam, quem ganha é o consumidor. Na política, os candidatos brigam, quem ganha é o eleitor. É para isso que é feito o debate.
1: Mesmo porque não há política sem risco. Ninguém vive politicamente sem risco. Fugir do risco é uma atitude quase antipolítica.
0: E aqui eu me permito só complementar um ponto, eu concordo com vocês. Realmente, o inexplicável é o Zemo. Como disse bem a Deise aqui, ele não corria praticamente nenhum risco, mesmo
2: Exato.
0: Assim não foi.
2: Então... Exato. Porque qual é a alegação da campanha do Flávio Bolsonaro? Já não é para a Band. Lembrando que Lula não foi à sabatina da Globo News, por exemplo, e Flávio Bolsonaro também não foi. Então, qual é a alegação da campanha de Flávio? Já não é de hoje. Onde o Lula não for, o Flávio Bolsonaro também não vai. Por quê? Porque sem o Lula, ele vai virar o ataque preferido de Renan Santos, de Caiado e por aí vai. Você discorda pela lógica colocada pelo Mitre, pelo Schiller, mas você diz, estão lá em cima e estão numa estratégia. O Zema, por favor, coloca aí a pesquisa que saiu, a última que saiu, foi Datafolha na última sexta-feira. A gente vai olhar os números dos candidatos. Você vê aí, depois a gente coloca o segundo turno, Deise, mas ó, você tem Lula lá com 39, o Flávio Bolsonaro 33, o Caiado 5, o Renan Santos 4, o Zema 3. Em algumas pesquisas ele aparece com 2. E o Augusto Cury está com 2. Ou seja, ele não seria, ao contrário da alegação do Flávio Bolsonaro, ele não seria o alvo preferido. E ele poderia tentar sair dos 3, dos 2, etc., para ficar um pouco mais conhecido, né? Realmente, eu gostaria de entender a estratégia. Vai ganhar um prêmio. É maravilhoso, para não dizer o contrário, quem desenha a estratégia da campanha de marketing do Zema nessa decisão. Pelo amor de Deus, Deise.
3: Não, e o Zema, que até pouco tempo atrás estava batendo em todo mundo, inclusive no Flávio, né, pegando inclusive algumas pautas do Flávio Bolsonaro, puxando para ele, né, o discurso anti-STF. Ninguém entendeu, não fazia sentido nenhum. E aí você percebia ali, nós até falávamos na Band News, né, você percebia ali uma disputa para ver quem seria o nome da direita para além do Flávio Bolsonaro, né? Tinha uma disputa muito grande entre o Caiado e o Zema. Então, se imaginava que, bom, ele vai chegar no debate e vai chamar a pauta da direita para ele. Não, nem apareceu. Perdeu a oportunidade de ouro dele. Perdeu a oportunidade.
0: Tem outro detalhe nisso, né? O Zema é até contraditório com o Partido Novo, né? Porque você tem um partido... O grande desafio do Zema na campanha, do Partido Novo, é fazer a cláusula de desempenho. E essa plataforma aqui em TV aberta, no domingo de noite, você tem 27 estados, tem que fazer deputado federal, tem que fazer senadores, tem candidatos ao governo, mas especialmente ao Congresso Nacional. Então ele perde um horário nobilíssimo para exatamente divulgar o quê? O Partido Novo, as ideias do partido. Entende?
2: Isso, ainda tem esse ponto.
0: Eu tenho certeza, vou dizer que eu tenho certeza, os candidatos do Partido Novo nos estados, nesse momento...
2: Devem estar...
0: Estão profundamente decepcionados.
2: Claro.
0: Porque perdeu uma plataforma por uma idiosincrasia, por uma avaliação errada. Esta é uma clássica avaliação errada de marketing.
1: Totalmente errada. E vai diretamente contra o interesse dos candidatos ao parlamento.
2: Eu só queria, Mitre, dar um dado aqui, que eu acho que do Rio de Janeiro pode ilustrar o que é uma ausência. O Datafolha de sexta-feira, que também trouxe número de estados, no Rio de Janeiro... O Eduardo Paes continuou no patamar de 40%, 41%, e ele não foi ao debate da Band. E o Douglas Ruas, que tinha 9%, que é o presidente da Assembleia Legislativa, que era absolutamente desconhecido, e a campanha começou agora e tal, ele, de 9%, na última pesquisa agora da Datafolha, ele pulou para 19%.
1: Subiu 10%.
2: O púlpito do Paes, que teria, entre aspas, o que falar, etc., ficou vazio, e o Douglas Ruas teve mais tempo para falar, até no debate... colocado em algumas questões, ele conseguiu sair bem, pelo que o Carlos Andreasa, nosso jornalista, analista político, acompanhou no Rio de Janeiro e nos disse aqui no dia, e o Douglas Ruas subiu 10 pontos. Eu só estou pegando esse exemplo, Chile, para mostrar que, às vezes, atitudes em debate, não só pela ausência, pelo púlpito vazio, mas pelo espaço que você dá para o outro eventualmente crescer, pode ter consequências futuras em pesquisas, né?
0: Inclusive, o Zema cresceu em Minas Gerais. O Zema, quando fez a primeira campanha, ele era completamente desconhecido e não tinha tempo de

0: televisão, porque o Novo não tinha tempo. Ele cresceu nos debates, em grande medida. Ou seja, então ele está perdendo exatamente a mesma estratégia que fez ele virar, em algum momento, governador. É, não é inexplicável, né? Mas cá entre nós, ele lamentava a ausência de todos.
1: Todos,
0: né?
1: Claro. Claro. Né? E o grande prejudicado aí, além dos candidatos que não ganham com essa ausência, não ganham, mas o grande prejudicado é o público, é o eleitor, é o brasileiro, diante de problemas cada vez mais graves, nunca se necessitou tanto de um debate aprofundado sobre os problemas do país como agora. Nunca. E essa campanha é pequena, o tempo é curto. Entendeu?
2: Deise.
3: Não, o Marcelo estava mostrando ali da sala Google os temas mais pesquisados pelos eleitores, agora um pouquinho antes do debate, e me surpreendeu bastante, porque o eleitor está acompanhando o debate no Congresso Nacional, porque os temas eram redução da maioridade penal, escala 6x1. Temas que os candidatos deviam debater aqui. Como que você diz que você quer governar um país pelos próximos 4 anos e você não debate os assuntos que os eleitores estão interessados? Ou seja, você quer o poder que a democracia te dá, mas tu não quer o pouco do ônus que ela te dá, que é te colocar numa posição desconfortável.
0: Agora, me permite aqui uma análise talvez um pouco mais sociológica, domingo de noite aqui, sobre... Eu acho que existe uma mutação na democracia, em função da democracia digital. É uma democracia onde todo mundo fala, mas pouca gente escuta. Todo mundo tem, você tem milhões de pessoas que têm rede social, que são influencers, que têm tribos, mas ninguém quer ouvir um argumento. Então, a lógica do debate, ela perde espaço na democracia, não é esse. Na minha visão, isso aqui é um... Nós estamos vivendo um experimento, um sinal sobre a nossa democracia, um sinal ruim, é um sinal preocupante.
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6: A nossa ouvinte Júlia, lá de Campinas, escreve fazendo a seguinte pergunta. Mano, por que o olho da cabra tem aquela pupila comprida? Por que que ela é tão diferente, esquisito? Ô, Júlia, olhe para os olhos dos animais e você consegue descobrir um monte de coisa sobre a maneira como eles vivem. Eu acho sensacional. Cabras, ovelhas e vários outros animais que são frequentemente presas possuem pupilas alongadas horizontalmente. E isso oferece para eles uma enorme vantagem. É um campo de visão muito mais amplo ao redor do animal. Imagine uma cabra pastando. Enquanto está com a cabeça baixada comendo, ela precisa continuar procurando possíveis predadores. Uma visão panorâmica ajuda e muito nessa hora. Agora, compare com muitos predadores. Gatos, por exemplo, podem apresentar pupilas mais verticalizadas. Além disso, predadores frequentemente possuem os olhos mais direcionados para frente, favorecendo a sobreposição dos campos visuais e a percepção de profundidade, ou seja, muito útil para calcular a distância de um salto, de um ataque. Já muitos animais que são presas, eles possuem os olhos posicionados lateralmente na cabeça, e isso aumenta e muito essa capacidade de perceber o que está acontecendo no campo dele de visão. Existe um detalhe ainda mais legal nas cabras. Conforme elas abaixam a cabeça para pastar, os olhos conseguem realizar movimentos que ajudam a manter essas pupilas aproximadamente alinhadas com o horizonte. Então, aquela pupila estranha não é um defeito, é uma solução evolutiva para um problema fundamental, como continuar comendo sem deixar de observar quem pode estar querendo comê-la, entendeu? Você tem dúvidas? Mande um e-mail para elbicho@bandnewsfm.com.br ou então, no meu Instagram, Manu Carsten. Participe, eu espero você. 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

0: Principal índice da Bolsa de Valores de São Paulo, índice Bovespa, fechou a segunda-feira em alta de 0,51%, a 171.906 pontos. O dólar comercial teve alta de 0,16%, está cotado a R$ 5,15. O euro vale R$ 6,01, teve uma leve alta, 0,01%, beirando a estabilidade. O senador Flávio Bolsonaro justifica a ausência no primeiro debate presidencial de 2026, realizado neste domingo pela Band, e argumenta que o principal adversário dele é o presidente Lula. Marcaram presença no primeiro debate, entre candidatos ao Palácio do Planalto, Ronaldo Caiado, do PSD, Renan Santos, do Missão, e Augusto Cury, do Avante. O Canal Livre desta semana discute os principais pontos do encontro realizado pelo Grupo Bandeirantes neste domingo, com o jornalista Fernando Mitre, os cientistas políticos Fernando Schiller e Deise Tchokar, em programa com a apresentação de Rodolfo Schneider.
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2: Rodolfo, para mim, assim, o Tarcísio, inclusive, nas últimas pesquisas, ele até subiu um pouco, tem a possibilidade de fechar no primeiro turno, né? Ou seja, o debate não foi uma perda para ele de forma alguma. E eu acho que foi muito positivo, inclusive, porque solidificou a imagem dele, né? Para além do Jair Bolsonaro. Então, o Tarcísio, ele ainda conseguiu fazer um movimento de dizer: eu sou esse personagem, eu sou esse gestor, eu ainda flerto com o bolsonarismo, mas eu não dependo exclusivamente dele. Então, foi no debate que a gente percebeu, é um novo Tarcísio, é um Tarcísio diferente daquele de 4 anos atrás. E o Haddad veio no debate, fez as perguntas, acho que se colocou muito melhor do que 4 anos atrás, né? Então, você percebe uma mudança no comportamento deles também, que para o eleitor é só benéfico, né? No Distrito Federal, mesma coisa. Mas eu acho, Rodolfo, Mitre, Schiller, o que não entra na minha cabeça é alguém numa democracia dizer: eu quero te governar pelos próximos 4 anos, mas eu não vou dar para ti, eleitor, a possibilidade de me questionar. Como assim?
3: É uma contradição.
2: Mas aí... Você tem que votar, mas eu não vou no debate, eu não vou responder aquelas perguntas que vocês estão pesquisando o tempo inteiro e querem saber minha opinião. Como? Eu quero só o benefício da democracia e eu não quero o ônus, eu não quero o desconforto que ela me proporciona. Você vai ter que lidar com um congresso hostil muitas vezes, você vai ter que lidar com a imprensa, claro. Você vai ter que lidar com o jornalista, você vai ter que lidar com o eleitor. Mas só num ambiente controlado, para mim isso não faz o menor sentido.
3: Mas eu acho que esse é o ponto, viu? Eu acho que esse é exatamente o ponto. Quer dizer, aquele que se coloca como candidato à presidência da República, onde vai enfrentar problemas incríveis, cada vez maiores, não enfrenta um adversário em uma hora de debate, pelo amor de Deus.
4: Mas aí, aqui, vou lá, teve uma discussão que a gente fez algum tempo atrás, eu estava Caiado, numa entrevista com ele, e eu pude fazer uma pergunta que faria para todos. Nós tivemos a minha provocação de domingo de noite aqui, a provocação é a seguinte: os nossos dois últimos presidentes da República, o atual e o anterior, em sinais trocados, decidiram falar com metade da sociedade brasileira. Os dois, o Bolsonaro falou com a sua metade, disse que a outra metade não valia nada. Né? É. Outra metade era a esquerda, do Forte São Paulo, não sei o quê. O Lula também, fala com a esquerda e outros são os fascistas, não sei o quê. Então nós temos presidentes que deliberadamente decidem falar com metade do Brasil. Não é? Eventualmente a gente precisa de um presidente que decida falar com todo o país. Só que falar com todo o país é isso aí, falar com quem você discorda, quem não votou em você, quem às vezes é agressivo num debate, assim por diante. Não é? A sedução do monólogo está na democracia digital. A democracia digital é isso, é muito barulhenta, mas ninguém está conversando.
3: Nós temos dois candidatos liderando as pesquisas que, de fato... cada um fala para o seu próprio público, mas existe um espaço intermediário aí que é pequeno, mas é onde será decidida a eleição.
4: Você tem
3: esse
4: hoje,
3: é que é o ponto.
4: Você tem comícios com público controlado, ambientes controlados. Você tem o maior fundão eleitoral do mundo para ter uma marketagem gigantesca. Você tem o tempo de rádio e televisão onde fala o que quer. Quer dizer, você tem uma democracia hoje toda controlada em termos de espaço de comunicação. O único espaço, na realidade, que é incerto, que não é controlado, onde coisas diferentes podem acontecer, é o debate. Aí o sujeito foge do debate. Não é? Isso é preocupante, eu acho que isso é uma preocupação. Agora, vou fazer outra provocação aqui. se o eleitor não levar isso em consideração, vai servir como incentivo. Se o eleitor não pune...
2: Exato.
5: Mas é só lembrar que, antes de você complementar, Mitri, que essa semana agora, a partir do dia 28, se prepare, meu amigo, porque, como o Schiller falou, começa a propaganda eleitoral gratuita nas rádios e nas televisões. E aí, meu amigo, são 25 minutos direto de tempo a partir de 1 hora da tarde, à noite mais 25 minutos, e você terá que acompanhar aqui, por exemplo, na Bandeirantes, nas rádios, enfim, todo o grupo, você vai acompanhar, além desses dois blocos de 25 minutos, totalizando 50, você vai totalizar mais 70 minutos por veículo, gratuitamente, que isso é inserido, para os partidos políticos colocarem propaganda ao longo de toda a programação.
3: E o que eu ia
5: dose para mamute.
3: O que eu ia dizer é isso. Vai ser um festival de redundâncias, porque vai ter lado dizendo aquilo que o eleitorado já definido sabe o que é, e o outro lado a mesma coisa. Então,
4: já vou
3: deixar esse horário eleitoral aí...
4: Já vou deixar para o... Apareceu aqui nesse debate agora à noite, né? Se eliminarem toda essa propaganda de rádio e televisão, tal, de marketagem, fizeram um debate por semana, o eleitor vai ganhar muito mais.
5: É verdade. Nossa, vai. Ganharia muito mais. Deise, você ia complementar isso?
2: Não, eu estava ouvindo vocês falarem aqui sobre essa possibilidade da gente ter uma mudança na esfera pública, né? E eu lembro muito de um autor que fala o seguinte: quando você defende de forma muito veemente só um lado da história, você não é nenhum intelectual, você é só alguém facilmente manipulável. Você só está ouvindo um lado da história. Então, assim, não é, tudo que eu te disser em relação àquilo, você vai acreditar e está beleza. E isso favorece esses aí que só falam para as bolhas e que querem chegar no poder sem se expor ao contraditório. As pessoas acham que porque elas estão ouvindo aquele ponto de vista sobre política, então elas conseguem codificar aquilo, elas fazem parte de uma discussão que é extremamente importante e complexa. Aí eles falam: nossa, eu falo de política, eu entendo de política, olha o que o meu candidato está falando. Mas você é só alguém manipulável que repete o que eles estão falando.
3: Agora, dependendo da pesquisa que você observar, tem uma Quest, por exemplo, mostra que 80% do eleitorado do Lula não muda mais. E o Flávio Bolsonaro, 78%, se não me engano. 78%. Então, tem ali 20% de cada lado que poderia mudar. Pode ser essa franja aí que se mexa um pouco e mostre alguma diferença nas próximas pesquisas.
4: Vamos lá. Nós tivemos a eleição para prefeito de São Paulo. Nós tivemos o desempenho lá do Pablo Marçal. Não estou entrando no mérito do Pablo Marçal, mas o desempenho dele nos debates foi essencial. Chegou a 28%.
5: Exatamente.
4: Era um candidato...
5: No primeiro debate da Band, ele tinha alguns poucos porcento, era quase que desconhecido.
4: Então, você tem muito um fenômeno desse tipo, né? Quer dizer, que hoje, por exemplo, à noite, nós tivemos a revelação, na minha visão. O Caiado já é mais conhecido, porque foi governador, foi candidato. Então, né? Mas, mesmo assim, você tem lá a presença do Caiado. Agora, o Renan Santos, por exemplo, em termos de debates, quer dizer, praticamente foi quase uma estreia. Ele, claro, dá entrevista na rede social, mas foi uma estreia, não é? Um estilo agressivo, um estilo até um pouco mais informal, não é? Enfim, uma linguagem diferente ali na política. Então, é um tipo de perfil. Não estou dizendo que está certo ou está errado, mas é um tipo de perfil. Ele se apresentou para o país. Pô, o Augusto Cury, mais ainda. Todo mundo conhece o Augusto Cury como escritor, como né, psicólogo, etc. Mas alguém conhecia o Augusto Cury como político, falando do Brasil? É um outro estilo completamente diferente. Então, tem o debate revela essas personalidades. Né? Quem perdeu realmente aí foi o Zema. Né? Porque o Zema tem um problema. Ele é conhecido em Minas Gerais. Quem conhece o Zema...
5: E mesmo lá ele não consegue ter mais votos, segundo as pesquisas, do que o Lula e o Flávio, né?
3: Tem 10%. Ele, na terra dele, tem 10%.
4: Exatamente. Então, bom, a chance de você conhecer nos outros 26 estados, mesmo em Minas, que é um... Minas é um país, né? O Mitra aqui, que é mineiro, sabe. Minas é um país, né? Mas vamos lá.
3: Você sabe que o Zema aqui no Canal Livre, ele virou para mim: Mitra, você que é mineiro, você sabe, mineiro não tem medo. Eu lembrei disso hoje.
5: Só de algumas coisas.
3: Que diabo de mineiro é esse?
5: Ai, meu Deus do céu. Envergonhando as Minas Gerais de Fernando Mitra. Eu vou deixar para a gente debater no segundo bloco um pouco mais o debate. Eu vou querer ouvir muito vocês sobre o que vocês acharam da performance de cada um. Eu só queria, antes da gente chamar o intervalo, perguntar para você, Deise, e para o Schiller, porque a gente estava falando sobre a questão de presença em debate, e vocês viram que no finalzinho, a última pergunta do Caiado para o Zema, foi em cima de, olha, se o voto é obrigatório, então vou propor, se eu for presidente da República, eu vou propor logo na largada que a presença no debate seja obrigatória. Vou mandar um projeto para obrigar o candidato a comparecer. E aí, Deise, você acha que foi mais para marcar o momento ou você acha que isso realmente é uma ideia? Porque o próprio Renan lembrou a ele, olha, o Caiado, se você concorda, já vamos juntar nossas bancadas, que eu acho a ideia boa, e vamos botar isso para frente no Congresso ainda esse ano.
2: O Renan me pareceu bem disposto a isso, pelo pouco que eu acompanho ele, pouco não, porque acompanho como cientista político, eu acho que ele coloca isso para frente. Mas eu penso que o debate que tem que voltar para o Brasil é o voto facultativo. Né? Acho que tá errado isso daí de obrigar o eleitor a votar quando você tem os candidatos que não têm a mesma compreensão do processo.
4: Chile. Não, vamos lá. Dos 38 países da OCDE, 30 tem voto facultativo. Assim, esse voto obrigatório hoje é minoritário no mundo, na democracia. Então, assim, isso é uma obsolescência. Tem que acabar isso no Brasil. As pessoas têm que votar se querem votar. É um direito, não uma obrigação. Né? Eu sou totalmente contra essa ideia de criar uma lei para obrigar o cara a ir no debate. Não faz nenhum sentido, né? Só faz uma brincadeira de debate ali, faz uma. Acho que era para causar um certo efeito.
3: Mesmo porque nós.
5: Dependendo da lei.
3: É,
5: né?
3: Claro, nós, produtores de debate, não devemos apoiar isso. Porque junto com esse direito vem a obrigação também.
4: Não é obrigação.
3: Aparece 15 candidatos aqui na porta.
4: Falta, não vamos dar ideia, só falta querer estatizar os debates agora, né?
3: Quanto aí, menos se meter, é melhor.
5: Mito que já teve que correr atrás hoje do Augusto Cury, ia ter que correr atrás de 15 no próximo debate. Aí já não dá, né? Pelo amor de Deus. Bom, a gente vai para um rápido intervalo aqui no nosso Canal Livre e a gente volta já já, ainda falando sobre o debate. E também sobre a perspectiva de campanha. A gente vai falar sobre a performance dos três candidatos que estiveram no debate, no nosso pool de emissoras, mas também a gente vai falar um pouquinho sobre os próximos passos da campanha para a presidência da República. A gente vai para um rápido intervalo e volta já, não saia daí.

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8: Onze horas e 42 minutos no horário de Brasília. O presidente Lula, candidato à reeleição pelo PT, e os postulantes ao Planalto Flávio Bolsonaro, do PL, e Romeu Zema, do Novo, faltam ao debate da Band, que inaugurou ontem os encontros entre os presidenciáveis deste ano. Participam da conversa sobre este primeiro debate o jornalista Fernando Mitre e os cientistas políticos Fernando Schiller e Deise Ciocari. A apresentação dessa edição especial do Canal Livre é de Rodolfo Schneider.
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9: Agora, o Augusto Cury te chamou a atenção em alguma coisa, Schiller, a participação dele? Você esperava menos, mais, o que ele foi? Porque, assim como a gente falou um pouco de Renan Santos, que foi o primeiro debate dele, o primeiro debate também do Augusto Cury, a gente conhecia ele em outras, vamos dizer assim, funções, né? Não como um debatedor, né?
10: Olha, de uma maneira, só ainda fazendo uma observação sobre o Renan Santos, né? Acho que o desempenho do Renan Santos, especialmente nessas posições, escala 6x1, questão da proposta de liberalização do trabalho, etc., é mais um argumento para deixar o Romeu Zema muito arrependido de não ter vindo, porque ele tomou a pauta do Partido Novo, hein? Ele tomou a pauta liberal, porque não é à toa, é o MBL que virou partido, Missão, é um partido, né? Estava ali o Kim Kataguiri, por exemplo, que é o candidato claramente liberal aqui em São Paulo, assessorando o Renan, inclusive,
9: isso,
10: muito diretamente.
9: Se olhavam bastante, né?
10: Muito, trocavam... muito forte dentro do estúdio, quer dizer, então, e é, claramente ele apresentou uma pauta mais liberal, claramente apresentou uma pauta mais liberal, dentro do que é possível nesse debate, não é? Liberalização econômica, abertura, precisamos focar em competitividade e tal. Vamos lá, genericamente falando, é a pauta do Partido Novo. Então, muitas vezes, não vir é perigoso, porque alguém pega a sua pauta. Né? Se você não vai no cinema com a namorada, alguém leva, ou o namorado, né? Alguém leva...
11: Não tem cadeira vazia.
10: Agora, não tem cadeira vazia nesse negócio.
12: Agora, o Zema, não há explicação para essa ausência do Zema. Eu tendo a achar que ele pode estar começando a jogar a toalha.
10: Agora, eu acho... mas vamos lá, mesmo que ele fosse, vamos supor que ele fosse jogar a toalha, dizer assim, ó, não vou, daqui uma semana vou para outra, vou disputar outra coisa, alguma, não sei. É uma vitrine que não pode perder.
12: Então, não pode, é um espaço precioso.
10: Eu vou sugerir demitir um marqueteiro. Tá?
9: Já deveria essa altura.
12: O espaço é precioso. E vou dizer uma coisa.
10: Eu não conheço o marqueteiro para dizer que
12: mas o espaço é precioso.
9: Não precisa conhecer.
12: Para qualquer candidato. Eu vou dizer, o Augusto Cury, na minha opinião, se saiu muito bem. Ele saiu bem no debate, se apresentou bem, ele fala bem, ele tem uma lógica, ele tem um discurso coerente. Eu achei que ele foi bem.
9: Eu acho que ele surpreendeu positivamente. Ele pode não ter conquistado o seu voto, você pode não concordar com nada que ele fala, mas para quem não esperava, talvez, o eleitor nada, ele entregou alguma coisa, né?
11: A gente já viu candidatos em debates que, dependendo do tema que você entra, eles te

0: o papel num debate que sempre tem um candidato que, ele, primeiro, ele não quer muita aresta, não é? Mostra conteúdo, ele tem conteúdo, ele é um intelectual, um escritor, então ele tem um bom conteúdo. Ele jogou, evidentemente, a pauta para a zona de conforto dele, sobre educação, questão digital, a dopamina digital. Isso é o tema do Jonathan Haidt, que eu tive aqui em São Paulo com ele. Um dos livros mais vendidos no mundo no último ano foi A Geração Ansiosa, do Jonathan Haidt.
1: Sim, muito
0: isso está na, tá na cabeça das mães. O Augusto Cury, ele enfatizou muito as mulheres, feminicídio, etc., né? Mas acho que ele falou muito com pais e mães, ou seja, é uma zona de conforto dele. Hoje você tem a dopamina digital. E para quem conhece educação, quem é professor, este é um tema, desde a professora aqui também,
2: né?
0: Isso é um tema brutal hoje. Ou seja, a gente tem dificuldade da aula, né, por causa que as pessoas estão viciadas naquele vídeo curto, perderam a concentração, a dispersão é generalizada, o vício digital toma 5-6 horas por dia da vida de um adolescente.
2: O tema então, é fortíssimo.
0: O Augusto Cury, ele entende esse mundo, ele jogou nesse foco.
2: Claro, né? E levou esse conteúdo
0: para o debate. Levou esse conteúdo. Né? Então, assim, ele fez um papel interessante no debate. Mas fez algumas brincadeiras que mostram que ele estava à vontade. Aquela brincadeira aqui, duas que me chamaram a atenção. Uma é dizer para o Renan Santos assim...
1: Está muito agressivo.
0: Você é muito agressivo, rapaz. E a outra é dizer, ô, Caiado, vou te convidar para o meu governo. Isso é uma mostra que ele estava bastante confortável.
1: É, ali, xerife.
2: Xerife do meu governo.
1: Aí o Caiado falou, não, fica tranquilo que eu vou ser presidente e não vou compor o seu governo. Agora,
0: Deise... Mas isso é o lado bom do debate, né?
1: É,
0: isso
1: é o lado maravilhoso. Do debate. Agora, ô, Deise, eu senti muito... o Renan Santos e o Caiado numa relação super amistosa ali, na troca de, até às vezes, de referências ou na hora das perguntas e respostas, assim, eles estavam, não se cutucaram em nenhum momento e eu senti que até levantaram bola um para o outro quando o Caiado levanta a bola sobre os faltantes ao debate, por aí vai. Né?
3: Porque é justamente isso que me pareceu, foi que o personagem, ou os personagens ali a serem combatidos eram os que faltaram, né? Então, parece que criou-se ali uma confraria dos que vieram, né? Então, foi... Que eu achei ótimo, porque foi um debate
2: inevitável,
3: super...
2: Inevitável, isso é inevitável.
3: Foi um debate super propositivo, assim, com os que vieram. Mas o Renan deixou muito claro que a ser combatido, o inimigo a ser combatido, e aqui não é de forma pejorativa, era o Lula. Flávio foi aparecer mais no final ali, então ficou uma coisa mais propositiva, que seria ótimo se tivessem todos, né? Mas acho que esse é o tipo de debate que a gente precisa.
2: Claro.
1: Agora, Mitra, é impressionante que durante uma hora e meia, mais ou menos, de debate, o nome do Zema não foi citado por nenhum dos candidatos. Ele foi absolutamente ignorado.
3: Esqueceu.
2: Ele não foi nem criticado pela ausência.
1: Nem criticado, né, Chile?
0: A sorte do Zema é o Canal Livre agora, que ele está sendo citado.
1: Exatamente. Estamos dando uma moral para ele. Agora, deixa eu pedir agora para a gente colocar os cenários de segundo turno, só para mostrar essa última pesquisa que saiu do Datafolha, e aí vai mostrar um pouco os cenários de segundo turno. A gente mostrou de primeiro, agora de segundo turno. Ou seja, você tem aí Lula com 47 e Flávio Bolsonaro com 43 nesse cenário. É um cenário muito semelhante do que já vinha sendo apontado. No cenário contra Ronaldo Caiado, Lula tem 47 e Caiado tem 40, uma distância um pouco maior. No cenário com o Zema, 48 a 38. E no cenário com o Renan Santos, que é o último cenário, a gente tem 47 a 37. Shire, você imagina, porque, veja, mesmo com as últimas semanas, uma escalada muito forte de mensagens, denúncias do Lulinha, naquele esquema, naquela apuração com a empresária, em lobby dentro do governo, segundo essa última pesquisa, sexta-feira, que dentro dela já estava no bojo de todas essas denúncias, Lula se manteve. A minha pergunta para você é, independente do lado, você acha que essas pesquisas, essa margem de mudança, como vocês vinham falando agora há pouco, ela é muito pequena por você ter realmente um número pequeno dos tais independentes que não decidiram voto? Ou você acha que não, que alguma coisa ainda pode acontecer para mudar bastante isso? Seja Flávio passa Lula ou Flávio cair demais e o Ronaldo Caiado poder surgir como opção da direita?
0: Olha, fazendo uma análise assim, há exatamente 4 anos atrás... Nesse momento, o Lula estava 15 pontos na frente do Jair Bolsonaro. 15 pontos na frente. Né? A eleição terminou menos de 2%. Né? Então,

Vamos lá, agora nós estamos falando de três ou quatro, não é? Numa curva, e isso já variou. O Lula já teve bastante na frente, o Flávio passou 2, 3 pontos, se manteve assim durante mais ou menos uns 30 dias. Aí vem o caso Vorkaro, o Flávio cai 6 pontos, 6 pontos, 6, 7 pontos, se manteve 6 pontos por 2 semanas e vem aproximando, né? A boca do jacaré vai fechando. A tendência a se confirmar essa curva é uma aproximação muito forte nas próximas 2 semanas. Tendência. Ninguém tem, como diz o Mitro várias vezes aqui, pesquisa não é prognóstico, é um retrato que está dando. Né? Então, mas está dando um retrato de um. Está dando um filme, assim, né? E acho que essa pesquisa pegou, vamos lá, metade do efeito Lulinha. Porque a campanha é muito dinâmica, os temas, pode ser que surjam novas revelações em torno disso. Acho que esse caso

0: é alguma coisa perto de corrupção. Então, compra o filho do presidente, compra o chefe de gabinete, é algo muito grave. Como isso vai ser trabalhado, o volume que isso vai ter, a escala que isso vai ter, a gente vai ver. Agora, é a minha impressão que essa pesquisa não capturou todo o desgaste desse caso ainda.
1: Bem, aí a questão é a seguinte, não se trata do que você tem até agora. O que você tem até agora está aí nessa pesquisa. O Lulinha ficou uma semana nas manchetes e é isso aí. A questão é o potencial desse assunto, o que, que pode vir dentro desse assunto. E mais ainda, o que é que pode vir dentro de outros temas. O caso Vorkaro, as revelações pararam? Há quem diga que não, que vem muita coisa aí. Então, tudo depende. Agora, se continuar tudo do jeito que está, nós estamos caminhando para uma eleição que vai ser definida por um número muito pequeno de eleitores, talvez inferior, um número inferior àquele 1,9 da última eleição, porque está muito afunilado isso. Agora, que pode sair uma outra bomba, pode.
2: Deise.
3: Não, eu estava pensando aqui ontem, a Paula Valdez e eu estávamos fazendo o levantamento das pesquisas e eu não lembro tudo de cabeça, assim, mas eu lembro que o Lula ganhava com uma vantagem muito grande, obviamente, em Pernambuco. Minas Gerais, o Lula tem uma leve vantagem. Rio de Janeiro, Flávio ganha. São Paulo, acho que Lula ganha por uma leve vantagem. O que a gente estava conversando? Essa é uma eleição...
1: Não, o Lula não ganha em São Paulo.
3: É o Flávio?
1: É o Flávio que ganha em São Paulo. No Rio, o Flávio também ganha.
3: É, então...
1: Mas o Lula subiu bem lá. Em Minas, o Lula ganha.
3: Isso.
1: Em Pernambuco, o Lula ganha de 60 a 28.
3: Então, assim. Era esse o raciocínio que a gente estava vendo. Porque o que, que acontece, pelo menos aí, de novo, vou pegar as palavras do Schiller aqui, o que a gente tem nesse momento. O Flávio, ele... Os dois candidatos, não é nem a questão de vencer em Minas, é não perder em Minas. Porque Minas vai ser, de novo, fiel da balança. Mas o que a gente estava entendendo era que o Flávio, ele precisa abrir muito em São Paulo, abrir muito no Rio de Janeiro para levar essa eleição, para tirar essas vantagens que o presidente Lula tem em outros estados. Porque o que está acontecendo é que quando o presidente Lula ele tem uma vantagem maior, e isso acontece mais no Nordeste, a vantagem dele é muito superior do que o Flávio quando ele tem vantagem. Então, o desafio maior agora é do Flávio Bolsonaro abrir vantagem maior do que o Lula em determinados estados. Porque é isso, quando o Lula abre, ele abre bem.
2: E aí, eu acho, Chile, que tem uma questão para o Flávio, já que Rio e São Paulo são fundamentais, que é a seguinte, no caso para Flávio Bolsonaro. No caso do Rio, pelo menos até agora, ele não tem ainda um palanque, vamos dizer assim, que lidera, um palanque que comanda, um palanque que hoje você colocaria ali de frente a frente com o Eduardo Paes. Douglas Ruas tem 19, Eduardo Paes com 41, a diferença é importante. Então, em termos de palanque estadual, hoje o de Flávio Bolsonaro é mais fraco nesse momento, tá? Nesse momento no Rio. E em São Paulo, o palanque dele que é mais forte, que é o de Tarcísio, eu acho que tem ficado um pouco evidente que Tarcísio topa, que Tarcísio está com ele, mas pero no mucho, né? Inclusive nas entrevistas recentes, aquela coisa de, olha, eu estou com eles, mas eu sou diferente de algumas pautas do bolsonarismo. Eu não sei qual é a sua sensação, se você acha que Tarcísio vai comprar e abraçar tanto a campanha de Flávio Bolsonaro em São Paulo.
0: Olha, a minha impressão é que quando sai esse resultado, Flávio, 5 pontos, 4 pontos na frente do Lula em São Paulo, isso saiu na Paraná Pesquisa agora, e tem outras pesquisas com essa mesma indicação, é um incentivo para o Tarcísio, pelo menos não esconder o Flávio. Eu achei muito estranho, a gente comentou aqui no Canal Livre, no último debate Tarcísio-Haddad, Flávio Bolsonaro não foi mencionado no debate.
2: Tarcísio não citou.
0: Não mencionou nenhum para criticar, nem outro para elogiar ou para mencionar. Né? Então, acho que deve ter tido ali algum puxãozinho de orelha bem discreto dentro da estrutura da campanha para que isso
1: não
0: aconteça.
1: Quem falou em Bolsonaro no debate foi o Haddad.
0: Foi Fernando Haddad, né? Então, acho que tem alguma fricção ali para ser ajustada. Né? Mas, sim, o Tarcísio tem hoje luz própria. Né? Porque o eleitorado de São Paulo tem uma característica, isso é interessante, a característica, ele vem 30 anos numa linha de gestão. A minha tese, já coloquei várias vezes aqui, Tarcísio herdou o eleitorado do PSDB. Herdou o eleitorado do Alckmin, do Serra, do Covas, do João Dória, etc. É um estilo de gestão. Se você pegar a equipe do Tarcísio, é isso. A linguagem dele, parceria público-privada, concessões, equilíbrio fiscal, essa ideia da...

0: modernização de gestão. Essa é a linguagem empresarial que caracteriza São Paulo, que é majoritária no eleitorado de São Paulo, historicamente. O desafiante ali é o Haddad tentar mudar isso. Olha, tem que mudar, o PT tem que ter uma chance em São Paulo, mas está muito atrás.
1: Semana que vem a gente vai estar de volta aqui no nosso Canal Livre especial, já no nosso horário de sempre. Eu queria agradecer muito a sua audiência, agradecer ao Schiller, a Deise, ao Mita, principalmente que você que acompanhou aí de casa o nosso debate, depois aqui o Canal Livre também, e reforçar o compromisso da Band, né? Nessas últimas horas e dias, pessoas nos perguntaram: ora, mas a Band vai manter o debate diante da desistência de alguns? E a Band fez o que ela sempre faz. A Band deixou o púlpito vazio para esses. A Band seguiu com a sua tradição, que quem está perdendo são eles, perde a democracia, mas a gente não abre mão disso, de deixar esse espaço aberto e de mostrar que a gente tem, e a gente não abre mão, desse compromisso. Se outros abrem, eles que respondam por isso. A Band não. Outras emissoras, inclusive em estados, já desistiram de debate. Não sei se farão para a presidência da República. A Band, independente se vai ter meio ponto de audiência a mais, meio a menos, se funciona, se não funciona, se a imagem pode ficar boa ou não vai, a Band faz o debate. Bom, muito obrigado a você pela audiência, uma boa semana, a gente volta na semana que vem. Tchau, tchau.
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13: E com púlpitos vazios, os ausentes Lula e Flávio viram alvos de críticas e ataques. Ministro Flávio Dino autoriza a Polícia Federal a apurar contratos em São Paulo da produtora do filme sobre Jair Bolsonaro. E você vai ver também. Polícia de São Paulo faz operação contra a rede que derretia alianças e correntinhas de ouro roubadas para produzir joias. Estados Unidos lançam ofensiva econômica e ameaçam parceiros que negociam com o Irã. Maior petroquímica do país entra com pedido para renegociar dívida de mais de 56 bilhões de reais. Com doença rara, influenciador Lito Souza faz apelo por tratamento experimental no exterior. 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Boa noite. A polícia foi atrás de ladrões de aliança e receptadores de ouro que é rapidamente derretido. Parte do metal é usado para produzir novas joias.
14: Alianças arrancadas à força, joias levadas em segundos. Em média, são registrados 20 roubos ou furtos de alianças por hora em São Paulo. O material vai parar rapidamente nas mãos de receptadores que derretem o ouro e vendem as joias. Hoje, a polícia e auditores da Secretaria Estadual da Fazenda foram atrás desses criminosos. Os alvos eram assaltantes e donos de lojas na região central da cidade, que concentra a venda de ouro ilegal.
15: Então a nossa finalidade aqui é bater no esquema financeiro, na lavagem de dinheiro, principalmente na descapitalização do crime. Nós já temos 35 milhões de reais aproximadamente bloqueados, alguns veículos e até um imóvel bloqueados.
14: A operação de hoje

0: é resultado da análise de material apreendido em fevereiro do ano passado. Na ocasião, a polícia prendeu Suedna Barbosa, apontada como a responsável por organizar os assaltos das joias, e o receptador Rony Gonçalves. A investigação apontou que alianças roubadas viravam joias de ostentação usadas por funkeiros e integrantes do crime organizado. O esquema envolve donos de lojas que faziam design das peças e as vendiam pela internet sem comprovante de procedência. Cordões e anéis como esse. O dono da loja é Douglas Bonetti. Ele e mais dois envolvidos foram condenados a 7 anos de prisão por receptação qualificada e organização criminosa e seguem foragidos.
1: Com os primeiros sintomas de uma doença neurológica rara e incurável, o influenciador Lito Souza tenta ser aceito em estudos de drogas experimentais nos Estados Unidos ou Europa. O influenciador Lito Souza, de 59 anos, é conhecido pelo canal Aviões e Músicas, em que compartilha seus conhecimentos de mais de 3 décadas como mecânico no ramo da aviação. Na última sexta-feira, a família divulgou que ele foi diagnosticado com uma doença rara, sem tratamento e que causa a demência e a perda dos movimentos. Ontem, Lito postou um vídeo em inglês fazendo um apelo a empresas farmacêuticas e universidades internacionais responsáveis por tratamentos experimentais. A polícia investiga mais 4 suspeitos de envolvimento na morte de um homem acusado injustamente de roubar uma bicicleta no Rio de Janeiro.
2: Não tem câmera aqui, ó. Tu vê. Não tem câmera. Entendeu? Já tá virado pra lá. Entendeu? Foi aqui.
3: O vídeo foi gravado por Davi Machado, segurança que matou o inocente a pauladas. Ele acreditava que o crime não tinha sido gravado por câmeras de segurança. Mas durante as investigações, a polícia reuniu cerca de 12 horas de imagens. O material que escancara a crueldade do caso, que terminou com a morte de Cláudio Rafael Landeiro, de 37 anos. Antes de ser preso e quase uma semana depois do episódio, Davi usou a bicicleta da vítima para ir até a delegacia prestar depoimento.
4: Inicialmente, ele negou a participação no crime. Mas no dia seguinte, Davi voltou a ser ouvido e confessou as agressões. O criminoso classificou o espancamento como um ato insano e disse que procurou a delegacia depois que a mãe dele passou mal ao ver as imagens do linchamento.
3: Foi através dessas imagens que a polícia conseguiu identificar outro segurança. Jorge Luiz Dias aparece montado na bicicleta que pertencia à irmã de Cláudio. Essa outra imagem registra o momento em que os entregadores Felipe Santos da Silva e Ailton Jorge da Silva chegam ao ponto onde a vítima foi abordada pelos seguranças. Os dois passam a seguir Cláudio. Minutos depois, Davi surge correndo e logo em seguida começa a sessão de tortura. Em 6 minutos, foram mais de 60 pauladas, além de chutes e pontapés. Agora, a polícia investiga a participação de outras 4 pessoas. Entre elas, este homem, que aparece chutando a vítima e indo embora. Ele ainda não foi identificado. Outros 3 envolvidos serão chamados para depor. Um homem que assiste o espancamento, a funcionária de um bar que entregou o pedaço de madeira a Davi e o comerciante que contratou os seguranças. Davi, Jorge, Felipe e Ailton já estão presos e devem responder por homicídio triplamente qualificado.
1: Agora o destaque internacional, os Estados Unidos iniciaram uma nova ofensiva contra o Irã, dessa vez com foco na economia. Durante o anúncio do chamado Dia D Econômico, o secretário do Tesouro, Scott Bessent, ameaçou aplicar pesadas sanções aos países que mantiverem laços econômicos com o Irã. A Casa Branca afirma que os países terão prazo para encerrar os negócios. A China é o principal parceiro do Irã. No caso do Brasil, mais de 90% dos fertilizantes usados por aqui vem do mercado iraniano. Já entre os produtos brasileiros que entram no Irã, se destacam carne bovina e soja. E na Bolívia, a neve movimentou o turismo e virou uma atração em La Paz e El Alto. Muitos visitantes fizeram bonecos de neve e viram o fenômeno de perto pela primeira vez. Mas o que é diversão para os turistas virou transtornos para os moradores e também para os caminhoneiros. As nevascas atrasaram e cancelaram voos, além de fechar estradas e deixar caminhoneiros presos em rodovias. Em Potosí, as pastagens ficaram cobertas de neve e a alimentação de mais mais de 165 mil lhamas e ovelhas está ameaçada. O Supremo atendeu a um pedido da Polícia Federal para aprofundar a investigação sobre a produção do filme Dark Horse sobre o ex-presidente Jair Bolsonaro. Vamos ao vivo a Brasília. Natália Paz tem as informações. Natália, boa noite. Conta mais pra gente.
5: Boa noite, Thaís, a você e a todos. O ministro Flávio Dino autorizou a Polícia Federal a ter acesso ao material apreendido pela Polícia Civil de São Paulo na ONG Instituto Conhecer Brasil, que pertence à empresária Karina Gama. A suspeita de fraude num contrato de serviços de Wi-Fi com a Prefeitura de São Paulo no valor de 108 milhões de reais. Karina é produtora do filme sobre a biografia de Jair Bolsonaro. Agora, essas informações serão usadas na investigação da PF, que apura se houve uso de dinheiro de emendas parlamentares para a produção do filme. O caso envolve, por exemplo, o deputado federal Mário Frias, que enviou 2 milhões de reais em emendas à ONG de Karina Gama. Ele nega que os valores foram direcionados para o filme. É com você.
1: E a Band, mais uma vez, deu a largada com o primeiro debate entre os candidatos à presidência. Veja os bastidores e a repercussão das ausências de Lula e Flávio Bolsonaro, alvos de críticas.
6: Renan Santos foi o primeiro a chegar já disparando contra os adversários. Ronaldo Caiado veio logo na sequência.
7: E não tem jeito, a imprensa estava toda lá esperando um próximo candidato, agora já está aqui no portão da Band, porque tem um barulho lá fora e todo mundo querendo saber o que está acontecendo lá fora.
6: Era Augusto Cury anunciando que não participaria do debate. O candidato do Avante disse que era um protesto pela ausência de Lula e Flávio Bolsonaro.
8: Eu estou protestando por causa da irresponsabilidade deles de não participarem do debate.
6: Mas Cury acabou voltando atrás.
9: Olá, boa noite pra você.
6: Os púlpitos de Lula, Flávio Bolsonaro e Romeu Zema ficaram vazios. Lula e Flávio foram duramente criticados.
10: Desrespeitaram a emissora Rede Bandeirantes, desrespeitaram os brasileiros, vivem brigando por aí na internet, botando seus cachorros pra ficarem discutindo, mas eles próprios são covardes.
11: É lógico que é o momento onde a sociedade esperava a presença aqui dos dois pré-candidatos, que são também os mais rejeitados no país. Isto mostra, talvez, o porquê da fuga deles, por não terem como explicar os escândalos que estão envolvidos.
6: Já a ausência de Romeu Zema foi ignorada pelos candidatos. Entre os principais temas discutidos, destaque para a segurança.
10: Eu vou iniciar um banho de sangue contra os membros das facções. Mas vamos passar a rapa nesses caras. Se quiserem lutar, vão encontrar algo que eles nunca viram na vida. Forças federais, guardas municipais e as polícias estaduais atirando em vagabundo como se não houvesse amanhã.
11: Vou também declarar terrorista as facções no Brasil, terrorismo doméstico.
6: Feminicídio.
11: A pessoa normalmente agride a mulher porque ele se acha dono dela, como se fosse propriedade dela. É assim que esse covarde trabalha. E nesta hora eu vou apresentar sim ao Congresso Nacional, porque lá sei que serei em condições de aprovar isso, para que haja o confisco dos bens deste covarde.
6: Tarifaço.
12: Vamos pacificar, sem dúvida nenhuma, a relação entre Estados Unidos e o Brasil. Brasil e Estados Unidos. Porque eu sempre fui um homem da pacificação.
6: E as discussões sobre o fim da escala 6x1.
10: Não acredite nesses políticos que estão dizendo para você que você vai trabalhar menos e ganhar mais num país que até as Casas Bahia quebrou.
6: Augusto Cury criticou a agressividade de Renan Santos.
10: Tirando um pedaço dele, que é aquele eleitor que está no Bolsa Família, o eleitor restante que apoia esse cara está sendo canalha.
12: Olha, Renan, você tem um nível de agressividade que me assombra. Você pode criticar as ideias de Lula, e são criticáveis, mas você não pode criticar a pessoa, transformando ela numa escória humana, quase que um lixo.
6: O encontro teve transmissão simultânea dos veículos do Grupo Bandeirantes, YouTube, Band Jornalismo, além do pool de veículos parceiros, as TVs Gazeta e Cultura, a Jovem Pan e o Estadão.
13: Esse é o papel do Grupo Bandeirantes, estando ao lado do eleitor, da democracia. Foi isso que mais uma vez a gente fez. É uma pena que alguns candidatos não aproveitaram, mas outros aproveitaram muito bem, compareceram ao debate e certamente ajudaram uma parte de eleitores que, ou impactado pelo debate, ou o eleitor impactado no pós-debate.
6: Em caso de segundo turno, como manda a tradição, o primeiro debate também será na tela da Band.
14: O eleitor certamente vai se lembrar desse debate durante toda a campanha e talvez depois. E foi o primeiro debate entre candidatos à presidência da República, onde alguns temas importantes foram colocados. Segundo,

0: algumas ausências lamentáveis, equivocadas, que não levam a nenhum resultado positivo para ninguém, nem para os fujões. Os candidatos que não vieram vão ter que dar satisfação ao seu público e ao público brasileiro de modo geral.
1: O Canal Livre desse domingo analisou o debate presidencial e o impacto das ausências para as campanhas.
0: Esse hábito, que vem de algum tempo, do candidato não comparecer ao debate para fugir dos ataques, isso não está sendo aceito mais pelo público. O público não aceita isso.
2: Concordo inteiramente. Assim, os candidatos não vêm no debate por uma simples razão. Tem medo do contraditório. Querem evitar o contraditório. Esse debate que a gente viu hoje, ele foi um debate ao mesmo tempo propositivo, ou seja, teve discussão, inegavelmente teve discussão programática, mas foi um debate também agressivo.
3: É impressionante que durante uma hora e meia, mais ou menos, de debate, o nome do Zema não foi citado por nenhum dos candidatos. Ele foi absolutamente ignorado.
4: Esqueceu.
0: Ele não foi nem criticado.
3: Ele não seria o alvo preferido. E ele poderia tentar sair dos três, dos dois, etc., para ficar um pouco mais conhecido,
4: O que não entra na minha cabeça é alguém, numa democracia, dizer: eu quero te governar pelos próximos 4 anos, mas eu não vou dar para ti, eleitor, a possibilidade de me questionar.
0: E o grande prejudicado aí, além dos candidatos que não ganham com essa ausência, não ganham, mas o grande prejudicado é o público, é o eleitor, é o brasileiro, diante de problemas cada vez mais graves. Nunca se necessitou tanto de um debate aprofundado sobre os problemas do país como agora.
1: O presidente Lula conversou nesta segunda com o presidente da Turquia. Agendas de campanha miram estados onde a disputa pode ser voto a voto com Flávio Bolsonaro.
5: O presidente Lula cumpriu agendas internas de governo no Palácio da Alvorada e no Planalto. Pela manhã, ele conversou por telefone com o presidente da Turquia, Recep Erdogan. Ficou acertada a participação de Lula em novembro na Conferência da ONU para Mudanças do Clima em Antália. Os dois presidentes firmaram um acordo para intensificar as relações, principalmente na indústria de defesa. À tarde, Lula participou de uma reunião do programa Contrata Mais Brasil, plataforma onde o governo realiza contratos com pequenos negócios. Lula deve permanecer em Brasília nos próximos dias, mantendo agendas de governo. As viagens de campanha devem ser retomadas no final de semana, em estados onde a disputa por votos tende a ser equilibrada contra o principal adversário, Flávio Bolsonaro. Na sexta-feira, Lula vai ao Rio Grande do Sul, onde promove um ato de campanha em Porto Alegre. No sábado, desembarca em Minas Gerais. Será a segunda vez do petista em Belo Horizonte, em menos de 2 semanas de campanha. Lula segue pressionando o Congresso para acelerar a discussão da proposta de fim da jornada de trabalho 6x1 e foi às redes sociais para defender a votação. A proposta está na Comissão de Constituição e Justiça do Senado e o setor produtivo pede para que a matéria só seja discutida depois das eleições, em função de impactos econômicos e pouco tempo para debate.
1: Flávio Bolsonaro se reuniu com diretores da Fiesp, a Federação das Indústrias de São Paulo.
6: Flávio Bolsonaro disse ser o candidato mais próximo do setor produtivo na corrida presidencial. Ele participou de uma reunião com a diretoria da Fiesp e depois seguiu para uma premiação do setor. O plano de governo de Flávio incorpora propostas apresentadas aqui pela Confederação Nacional da Indústria. As duas principais: redução gradativa de impostos e imediata dos juros. O candidato do PL afirmou aos empresários que no primeiro dia de um eventual governo vai implementar uma agenda de diminuição de gastos. A promessa é cortar pelo menos 10 ministérios, 20 mil cargos comissionados, combate aos penduricalhos nos contracheques da elite do funcionalismo e aos supersalários. Isso, na avaliação dele, vai permitir a redução dos juros e, consequentemente, a aceleração da economia, além da queda da dívida pública. Amanhã ele embarca pela primeira vez para o Nordeste, após o início oficial da campanha eleitoral. O estado foi escolhido a dedo: Alagoas, terra do vice Alfredo Gaspar. Mas aliados, como o ex-presidente da Câmara, Arthur Lira, e o ex-prefeito de Maceió e candidato ao governo, João Henrique Caldas, o JHC, avisaram que não vão comparecer por problemas de agenda. Nos bastidores, integrantes do comando político do PL admitem que o favoritismo de Lula nas pesquisas da região afasta aliados do palanque do partido.
1: Veja agora como foi a segunda-feira dos demais candidatos à presidência.

0: Ronaldo Caiado participou em São Paulo de um evento que discutiu o fortalecimento da gestão pública brasileira. O candidato do PSD afirmou que Eduardo Leite e Ratinho Júnior farão parte de seu governo caso seja eleito.
1: São dois governantes que são exemplo hoje do que fizeram nos seus estados e eles estarão comigo no governo.
0: Renan Santos participou de um almoço com dirigentes e clientes de um banco americano em São Paulo. O candidato do Missão defendeu reformas econômicas, incluindo corte de gastos.
2: As pessoas precisam entender que o salário delas não vale nada até o final do mês, porque os impostos estão muito altos, e para cortar impostos eu preciso cortar gastos do governo. E reformas também diminuem os juros, que faz com que você fique endividado.
0: O candidato do Avante, Augusto Cury, deu entrevistas a veículos de comunicação.
3: A partir de agora, motoristas que passarem pelos pedágios automáticos, o Free Flow, vão receber a cobrança pelo aplicativo da CNH Digital. Isso deve ajudar a evitar que as pessoas caiam em golpes. No aplicativo, o motorista confere a cobrança e acessa o site oficial da concessionária para pagar. São 30 dias para quitar. Se não pagar, a multa é de R$ 195,00 e gera 5 pontos na carteira. E veja a seguir no Jornal da Noite. Maior petroquímica do Brasil entra com pedido para renegociar dívida. Polícia investiga grupo que invade esgotos de Nova York, nos Estados Unidos. E também, com termômetros acima de 40 graus, cães ganham roupinhas refrescantes para enfrentar o calorão no Japão. Já já a gente conta para você.
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Meia-noite, 23 minutos pelo horário de Brasília. Eu, Stephanie Toso, já tô por aqui, te faço companhia durante os intervalos do Jornal da Noite na nossa programação. Sempre na atualização do noticiário e de olho também nas mensagens que chegam pelo nosso WhatsApp, no 11 999 59 2100. Em instantes, vem aí o segundo bloco do Jornal da Noite na nossa programação. Eu volto daqui a pouquinho na atualização dos principais destaques dessa madrugada de terça, 25 de agosto de 2026, aqui na Band News FM.

0: Leandro Totti foi protagonista e venceu mais uma na Copa Truck neste final de semana em Londrina. Totti venceu a primeira prova e na segunda largou em oitavo, avançou e ficou com o segundo lugar. A vitória ficou com Paulo Salustiano. Com os pontos conquistados, Totti abriu 63 pontos na liderança do campeonato e ficou mais perto de um feito inédito: conquistar o título com uma etapa de antecedência. Maior indústria petroquímica do país, a Braskem decidiu entrar com um pedido de recuperação extrajudicial para renegociar uma dívida de mais de 50 bilhões de reais. A empresa anunciou que o acordo envolve apenas dívidas financeiras, sem afetar nem atrasar o pagamento de clientes e fornecedores. A Braskem quer renegociar a dívida de 56 bilhões de reais, boa parte com bancos. Agora, a petroquímica ganha 90 dias para renegociar esse montante diretamente com os credores, fora da justiça.
1: Quanto se dedica à campanha eleitoral, não podia ser diferente. Nós estamos a 40 dias, na verdade, arredondando um pouco aqui, da eleição do primeiro turno. Todo mundo se preocupa com os debates, quem foi, quem não foi, disputa Lula-Bolsonaro, Flávio Bolsonaro, se vai ter terceira via ou não. O Senado Federal resolve, depois de meses com tramitação parada, colocar em votação o fim da escala 6x1. É quase unânime no setor produtivo brasileiro, seja de pequena, média, grande empresa, de todos os setores, basicamente, inclusive centros de pesquisa, consultorias especializadas, de que a redução da jornada de trabalho, tal como veio o projeto da Câmara dos Deputados, feita, vamos lá, forceps, né, a partir de uma determinação de Brasília para toda a economia brasileira, desta maneira, a curto prazo, vai causar, sim, um problema de aumento de custo das empresas, vai ser repassado para o consumidor, há uma tendência de aumento da informalidade, tem impacto inflacionário e, mais do que tudo, impacto sobre a produtividade, um impacto negativo sobre a produtividade da economia, que é o grande problema estrutural da economia brasileira. E lá no Senado Federal há uma outra proposta também em tramitação que vai na direção exatamente contrária, maior liberação, né, uma liberalização, negociação direta de autoria do senador Rogério Marinho. Então tem duas propostas em discussão no Senado Federal, nenhuma condição de que esse debate seja feito com seriedade, né, com a profundidade que ele merece, em meio à reta final da campanha eleitoral. Então, uma completa irresponsabilidade do Senado Federal, a praticamente um mês aí do primeiro turno das eleições, jogar um debate como esse, com essa seriedade, com esse impacto a longo prazo sobre a economia brasileira em votação. Oxalá um pouco de maturidade, de responsabilidade seja adotada pelo Senado Federal nessa discussão.
0: Agora, olha só essa história. É um mistério que intriga moradores e autoridades de Nova York, nos Estados Unidos. Pessoas foram flagradas, olha aí nessa imagem, entrando em bueiros em diversos pontos da cidade. As imagens mostram três pessoas, por exemplo, saindo de um bueiro e aí todas usando macacões pretos e lanternas na cabeça. O caso aconteceu principalmente na região central de Manhattan. De acordo com o Departamento de Proteção Ambiental da Prefeitura, uma inspeção foi feita no local e nenhum dano foi encontrado. A polícia acredita se tratar de caçadores de tesouros e abriu uma investigação para apurar o caso. Imagina se a moda pega, né? No Japão, o calor é tanto que até os cachorros ganharam uma roupa refrescante para ajudar. Com as temperaturas acima dos 40 graus, uma empresa resolveu criar essa roupa com dois pequenos ventiladores. O ar circula pelo corpo, passa por uma bolsa de gelo na gola. Nessa época, os cachorros precisam de cuidados especiais porque não transpiram como os humanos. Essa roupa evita o superaquecimento e a insolação. Cada uma custa cerca de R$500 e já foram vendidas quase 10 mil unidades. O Jornal da Noite termina aqui. Para rever as nossas reportagens, acesse band.com.br. Na sequência, eu te encontro no Band Eleições com Adriana Araújo, Fernando Mitre, Fernando Schiller e Marco Antônio Sabino. Obrigada pela companhia. Tchau.

0: Olá, boa noite para você. Começa agora a terceira edição do Band Eleições. Faltando 40 dias para o primeiro turno, nós vamos discutir os próximos movimentos das campanhas e também, claro, analisar as presenças e as ausências no debate deste domingo aqui na Band. Me acompanham nessa conversa meus colegas Fernando Mitre, Thaís Dias, Marco Antônio Sabino e Fernando Schiller. Boa noite para todos vocês. Mitre, começo por você. Ausências lamentáveis, mas também muito exploradas pelos candidatos presentes no debate aqui da Band, né?
1: Para começar, nós temos que considerar que essas ausências são equívocos. São equívocos. O público não aceita mais o fujão. O fujão, com o atual sistema de comunicações, redes sociais e tal, ele vai sofrer muito, ele vai ter que explicar durante a campanha toda. Então, foi uma má ideia eles não virem. Estou me referindo ao Lula e ao Flávio. Ao Zema, eu não sei o que dizer do Zema.
0: É incompreensível, né?
1: É incompreensível, porque
2: acho que ninguém sabe nunca o que dizer do Zema.
1: Não, mas a questão é a seguinte, você entende, o Lula fugiu, o Flávio fugiu junto, não sei se achou uma boa oportunidade para fugir ou ficou com medo de vir sem o Lula, eu não entendi isso também. Talvez com medo de enfrentar só a turma ali da direita. São estratégias possíveis, agora o Zema não dá para entender por que o Zema não veio aqui. Tanto que o próprio debate esqueceu disso também. Ninguém discutiu o Zema, ninguém falou disso.
0: Eu acho que até propositalmente, ali no meio do debate, os candidatos sempre se referiam à ausência do Lula e do Flávio Bolsonaro e ignoraram completamente o Zema. O nome dele não foi citado, Thaís.
3: Não foi citado porque ali ele estava fora de questão, né? Eles foram tentar abrir a plataforma para se apresentar e para criticar aqueles que estão ali numa disputa, vamos dizer assim, majoritária, né? Que estão com o maior percentual. E aí eu reforço essa questão da ausência. Eu acho que a ausência foi presente. Então, a ausência também é presença e ali isso ficou muito claro. Não só a repercussão nas redes, que houve uma cobrança muito grande, mas também durante o debate. Eles foram citados o tempo todo sem a chance de defesa. E aí eu jogo até para o Schiller...

0: porque eu achei importante a gente trazer isso, né? A presença dessa ausência, o eleitor, ele vai cobrar isso, né? A falta de um diálogo. E aí eu boto o Lula, por exemplo, que ganhou a última eleição com a bandeira da democracia, do debate, do diálogo. Aí não vem. Como é que ele responde isso?
1: Eu acho que cada candidato faz um cálculo, né? Eu concordo inteiramente com o Mitre, quer dizer, a única real ausência sem explicação é do Romeu Zema, né? Porque eu até brinquei, fiz uma analogia, você não é como um sujeito que tem uma namorada ou um namorado e pede para o amigo levar no cinema, né? Ou amiga levar no cinema, estou brincando um pouco, que é o Renan Santos, né? Porque o Renan Santos ontem fez exatamente o discurso muito próximo do Partido Novo. Ele defendeu, né, fez a crítica à redução da jornada 6x1, fez a defesa do empreendedorismo, fez a defesa lá da simplificação da legislação trabalhista, falou em competitividade, ou seja, tem essa tradição do MBL, que é a origem do Missão, pega um público parecido com o do Partido Novo, não é? E a ausência do Zema, não é? Obviamente, é complicado. Além do que, o Partido Novo precisa fazer a cláusula de desempenho. Uhum. O Zema, vamos lá, ele não está nessa campanha para ser presidente da República, ele está nessa campanha para colocar o Partido Novo na vitrine, ajudar em 27 estados a formar uma bancada para viabilizar o partido, senão o partido não vai existir tecnicamente, quer dizer, no Congresso Nacional, não vai ter acesso ao fundo partidário, fundo eleitoral, não vai ter liderança de bancada, então vamos lá, não tem tempo de estar na televisão. Agora, como é que perde um horário nobre, não é? Num debate, num domingo de noite, que é uma super vitrine, para falar das ideias do Partido Novo? É exatamente. Toda a presença ou ausência é uma relação de custo-benefício. No caso do Zema, ele não tinha nenhum custo. Ninguém ia criticar o Zema. Alguém ia gastar tempo no debate criticando o Romeu Zema, não.
2: Só tinha benefício.
1: Ele, né? Só tinha benefício.
0: Chegaram a falar que ele tinha desistido da candidatura, né? Isso, com essa exatamente. Ausência.
2: Nos bastidores da campanha...
3: A primeira ideia foi essa. Isso está parecendo que... Alguém julgou a toalha.
2: É, durante o debate, mediador fica ali focado nas regras, né? Mas, quando acabou o debate, o que os assessores dos candidatos presentes falaram, Sabino, é que isso aí é o símbolo exatamente do que o Mito falou. É o candidato que jogou a toalha.
4: É, restrito aos seus insignificantes 3 pontos, né? Mas eu queria puxar uma outra coisa ainda sobre a ausência. A ausência de Flávio e de Lula para a seguinte questão. O que, que eles precisam, Flávio? Eles precisam do eleitor que está no meio, aquele eleitor que ainda está indeciso. Não é a bolha que eles precisam. Eles não precisam falar só para o eleitor que já está decidido. E esse eleitor que está no meio, que está indeciso, que pode definir, vai definir a eleição, é o eleitor que estava assistindo o debate ontem. Então, eles deixaram de falar com esse eleitor que vai fazer a diferença. Isso que me surpreende também. Além da bobagem do Zema, a bobagem dos outros dois também.
2: E eu vou trazer um ponto da fala do Renan Santos, porque eu acho que ela tem conexão com isso que você está dizendo. Muitas e muitas críticas que o Renan Santos fez, não estou avaliando o teor das críticas dele, mas ele explorou a ausência do Lula e do Flávio. Teve um momento do debate que ele diz que um deseja o outro. O Lula quer o Flávio como candidato que ele deseja para ele conseguir derrotar, e o Flávio não quer enfrentar uma outra pessoa. Então, por isso fica esse duelo dos polos, que a gente já debateu tanto.
3: E isso é fato, né? Que é o argumento do Caiado também. O Caiado, aliás, a razão de ser da candidatura do Caiado está muito baseado nisso. O Flávio é um candidato desejado pelo Lula. Eu não sou, entendeu? É o que diz o Caiado.
0: Mas agora, eu esperei muito mais do Caiado, né? Eu até ouvi hoje uma frase que eu adorei, que era o único adulto, né, ali no debate... E os outros estavam se apresentando e a gente esperava que ele fosse ali brilhar, né? Porque é uma falta de experiência. A gente sabe que o Renan tem aquela coisa de comunicador, o próprio Augusto Cury, né? Palestrante. Mas eu esperava, politicamente, que ele ganhasse um destaque, mas eu acho que faltou.
4: O Caiado não acertou o discurso ainda. Ele não pegou na veia ainda.
1: É, mas aqui tem... Posso fazer um pequeno contraponto aqui para a gente avaliar. Saiu uma pesquisa, Focus, né? Focus Grupo do Estadão, hoje... com divulgação ampla, é uma pesquisa com uma amostragem pequena, na verdade, não é? Eles fizeram um grupo Focus com 12 espectadores, representando com amostragem, não é? Representando aí eleitores dos diversos candidatos, tentando, de alguma maneira, mimetizar o estado da opinião pública, então é amostragem, para assistir o debate, não é? E neste grupo Focus, não é? Aquela sala espelhada, enfim, o Caiado foi... É, o menos ruim, ele levou mais cartões azuis, né? Mais cartões azuis. Então, ele teve mais aprovação. Por que isso? Porque ele fez uma opção por ganhar por pontos. Você pode ganhar um debate no nocaute ou por pontos. Então, o Caiado...

0: Ele manteve uma estabilidade ao longo de todo o debate, não é? Então, ele não lacrou, ele não saiu da linha, etc.
1: Até tentou ali com o
0: Se a
1: Darklobe,
0: tese
1: né?
0: do Sabino está correta, o Caiado não foi mal, porque se era para conversar com esse eleitor, digamos, mais
1: Mais
0: moderado,
1: moderado.
0: o eleitor que não está, porque a democracia digital tem um problema. O militante, o hooligan, então, ele é minoritário na sociedade, de uma maneira geral, só que ele é ultra majoritário nas redes sociais. Isso cria, às vezes, uma distorção de percepção. Então, assim, tem muito apoio do Renan Santos e tal, vai na pesquisa e não aparece.
2: É que
3: Agora, tem uma
2: também.
3: outra
0: Não
3: coisa
0: aparece.
3: importantíssima que eu acho que complementa o que você está falando. O debate, ele não é apreciado como se fosse uma briga. Não é. Muitas vezes, um candidato ganha o debate no sentido televisivo. Foi o que fez mais sucesso, foi o mais irônico, mais agressivo, foi o que apareceu mais. Tudo bem. Mas será que ganhou o voto?
2: Ou seja, a estratégia do Renan estava errada.
3: Eu acho o seguinte, o Renan foi a principal atração do debate.
2: Foi.
3: Se isso vai trazer votos, eu não sei. Eu poderia tentar uma resposta baseada em alguns casos parecidos. O Garotinho fez um sucesso aqui na Band contra o Lula,
1: 2014?
3: Lula, Serra e quem era, e o Ciro. Ele deu um show de bola, perdeu o voto.
1: É que sob qual perspectiva o candidato foi bem, né? Porque se você na perspectiva das redes sociais, que é isso, o Renan Santos é a atração, já chegou com duas fraldas, Lula e Bolsonaro.
2: Não, ele
1: Mas não
2: inclusive
1: é.
2: Fazia
1: Mas isso é a bolha, como
0: Olha,
1: disse, é a bolha, não é ali que ele vai
0: eu
1: crescer,
0: tinha um
1: né?
0: colega que sempre perguntava para ele assim, ganhou, perdeu, perdeu. A pergunta era sempre, depende do seu objetivo. Qual é o seu objetivo, né?
1: Qual a
0: Eu
1: perspectiva?
0: tive um relatório agora ao meio-dia, até da repercussão, 12 horas depois do debate em redes sociais. O Renan, o número é o seguinte, o Renan Santos tinha 22 vezes mais engajamento do que o Caiado no debate. Engajamento
1: Nas
0: digital.
1: redes.
0: Nas redes. Citações do Renan Santos versus citações do Renato Caiado. 22 vezes mais. Então deu um show em termos de redes sociais. Se o objetivo do Renan Santos era exatamente lacrar, literalmente, né, para gerar todos os tipos de recortes, etc., citações e tal, bom, ele cumpriu o objetivo dele.
1: Isso.
0: Então,
1: E era o papel dele ali, né?
0: os candidatos, eles têm certos objetivos.
3: Agora eu digo o seguinte, de um ponto de vista mais clássico, eu diria o seguinte, o mais próximo do comportamento que funciona tradicionalmente estava o Caiado. O Caiado estava mais próximo de um personagem que poderia ser presidente, entendeu?
2: Agora, o encontro dessa argumentação de quem lacrou, quem não lacrou, o Google mostra que num determinado momento o Lula ainda está em primeiro nas buscas, mas em segundo lugar está o Renan. Redes. Estamos falando de rede.
3: Sim.
2: Estamos falando do
3: Porque
2: online.
3: o Renan foi o maior sucesso do debate. Não há
2: Terceiro
3: dúvida
2: lugar, o
3: sobre isso.
2: Augusto Cury e só depois o Caiado.
3: Sim.
2: Você vê como, exatamente nesse sentido do que o Schiller estava falando, às vezes é o contrário do
1: Olha,
2: mundo real.
1: no
3: eu
1: digital ele
3: lembro de um
1: bomba,
3: debate.
1: mas com o eleitorado ali moderado, independente, não
2: Exatamente.
1: necessariamente ele
3: Eu
1: agradou.
3: sempre raciocino com exemplos. É claro que tudo vai mudando, o ambiente é outro, até a ideia de debate também mudou, o sistema de comunicação mudou, tudo mudou. Mas eu trabalho ainda com algumas referências. O Alckmin e o Lula, né? Ironicamente, o Alckmin hoje está com o Lula, mas quando os dois se defrontaram aqui, naquele debate do segundo turno, o Alckmin ganhou a
1: 2006, né?
3: briga. O Alckmin estava, não parecia o Alckmin, ele estava numa agressividade, numa ironia, provocando, estava uma coisa incrível. Terminou o debate, ele foi aplaudido pela turma dele dentro do estúdio. Perdeu o voto.
1: Perdeu para ele mesmo naquela eleição, né? Ele encolhe no segundo
3: Então, é
1: turno.
3: isso que eu quero dizer. Uma coisa é o espetáculo do debate. É claro que hoje você tem redes sociais, você tem a complementação, tudo isso, mas é preciso considerar que a atitude do candidato no debate não é propriamente a atitude de um grande sucesso televisivo. Não é
1: Mas
3: bem
1: ali,
3: isso.
1: Mitre, ele não estava ali para se apresentar como essa figura realmente, o transgressor, aquele que veio
3: Sim.
1: para se colocar
4: O franco
1: como.
4: atirador, né?
1: É, o franco atirador. Eu vim para causar, para mostrar quem eu sou essa figura, e uma figura da internet, que cresceu na
3: Mas isso foi um
1: internet.
3: ponto
1: É
3: importante no
1: isso.
3: debate. O debate foi de apresentação.
1: Agora.
3: Ele se apresentou mesmo.
1: Eu
4: Como
1: não
4: que ele
1: sei,
4: é.
1: não sei a impressão de vocês, mas assim, em função das ausências terem sido tão comentadas na semana anterior, ah, porque Lula não vai, porque se Lula não vai, Flávio também não vai. Aí teve a surpresa do Zema no dia do debate, não vai também. Então, as ausências acabaram ganhando ali o destaque no noticiário. Porém, Para minha expectativa, talvez com essa perspectiva das ausências, eu tenha tido uma expectativa.

0: expectativa, assim, de que talvez o debate corresse algum risco de esvaziamento. E quando o debate começa, a gente vê que não, porque as ausências foram muito bem exploradas, e aí, independentemente de nicho, com cada nicho um vai melhor, mas assim, acho que os três exploraram bem a ausência, cada um no seu estilo, e também debateram.
1: É, a gente falou de quantos política assuntos não ali? Tem muito isso de ausência, né? Na verdade, são presenças. Não. Presença de um fujão, presença de um candidato agressivo, são presenças. Essas ausências estarão presentes durante toda essa campanha, até o dia de votar.
2: Agora, o fato é, fazendo uma análise um pouco das duas ausências principais, do Lula e do Flávio, bom, na minha impressão, assim, o Lula tinha várias razões para não ir no debate. Né? Está liderando, tem espaço próprio, tem muita mídia, é um incumbente, tem maior tempo de rádio e televisão, então vamos lá, tem um pouco de soberba. Tem o traço pessoal. Olha, eu aprendi em anos de política, não tanto quanto o Mitre, mas alguns anos também, que o lado pessoal, a idiosincrasia, pesa. Na minha opinião, isso aconteceu com o Zema ontem.
1: Né? Pesa, não há
2: dúvida. E os candidatos erram e acertam. As idiosincrasias pessoais. Quando o Lula diz, não quero ouvir bobagem, ele disse isso. Ah, não quero porque convidaram o Zema e o Renan, então não vou. Tem um pouquinho de retórica, mas vamos lá, tem uma indisposição. E ele sabia que ele ia ser o alvo, porque só tem a turma da centro-direita do outro lado, né? Direita, centro-direita. Então, não é um ambiente propriamente agradável ali no debate. Agora, na medida que ele diz que não vai, ele cria a armadilha perfeita para o Flávio. E aí o Flávio não tinha como ir. Por quê? Porque o Flávio, o Mitre ontem me observou isso no final do debate, o Flávio precisa dos votos dos candidatos da direita no segundo turno. Ele precisa do voto do Renan, precisa do voto do Zema, precisa do voto do Caiado, precisa do voto do Cury.
1: No momento ele tem metade.
2: Tem metade, tem aproximadamente metade pelas pesquisas. Se ele vai no debate, o que ia acontecer? Ia virar uma briga do Flávio contra os outros, atritando os eleitores desses candidatos com, né, o Flávio e os próprios candidatos com o Flávio. Tudo que ele não precisa. Ele não pode, nesse momento, criar atritos, né, com a base eleitoral, os militantes, os próprios candidatos, dos quais ele vai precisar daqui a 40 dias.
0: Então, se a gente tiver que elencar as estratégias das ausências, o Flávio teria a ausência mais justificável. Depois Lula e lá
3: e
0: Zema, muito...
3: Ninguém achou a justificativa ainda.
2: O Flávio só pode ir em debates, tecnicamente falando, em termos de marca, com o Lula.
4: Porque, ou seja, senão, segundo turno está garantido.
2: Segundo turno vem.
3: E o Lula disse que não vai a nenhum, né? Então, até agora.
1: Esse é o argumento a favor da ausência do Flávio. Não. Mas haveria um argumento a favor da presença. Seria a oportunidade dele estar presente num debate com uma cadeira vazia do Lula. Ele podia fazer um trabalho sobre isso. Entendeu? E aí é uma questão que é mais hipotética. Eu acho que no frigir dos ovos, ele mais perdeu do que ganhou, Flávio. Eu acho que ele devia ter vindo, mesmo enfrentando os colegas da direita ali. Para ter uma cadeira vazia do Lula ao lado dele, valeria a pena.
3: Se você pegar o exemplo até do Estado, Mitre, você falando, me veio à cabeça o cenário do Rio, né? Que o Eduardo Paes estava com uma diferença muito grande, não esteve.
1: Perdeu 10 pontos.
3: E o Douglas Ruas, que estava ali, até em algumas pesquisas, perdendo para o garotinho, apresentou um crescimento grande.
1: Deixa eu dar uma informação para vocês, uma lembrança. Quando o Lula não veio no primeiro turno, naquele debate, onde estava o Alckmin ficou ao lado da cadeira vazia, o Lula perdeu o voto. Ele ganhou a eleição depois, mas perdeu o voto ali.
0: A gente segue essa conversa. Num instante só, o Band de Eleições vai para um breve intervalo e já voltamos com vocês. Até já.
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7: Meia-noite, 48 minutos pelo horário de Brasília. Daqui a pouquinho vem aí a continuação do programa Debate da Band, trazendo uns principais destaques do primeiro debate presidenciável aqui no Grupo Bandeirantes, que aconteceu nesse último domingo, falando os principais pontos. Fernando Mitre, Adriana Araújo, Fernando Schiller discutindo sobre os próximos passos aí na campanha e na corrida eleitoral do ano de 2026. Eu, Stephanie Toso, sigo por aqui durante os intervalos, também de olho nas mensagens. O João de Jesus da Barra Funda já chegou, está sintonizado por aqui. O Denilson já mandou boa terça para nós. Tem boa noite, dona Stephanie Toso, chegando do Renato também por aqui no nosso WhatsApp. Quem já passou? Roberto Castelli, direto do Rio de Janeiro, também mandando um bom dia para todos nós. WhatsApp aberto no 11 999 592 100.
0: Estamos de volta com o Band Eleições. Eu já quero colocar aqui para a mesa o seguinte debate. Lula e Bolsonaro já estão disputando a eleição de segundo turno. A estratégia deles, Mitre, é basicamente essa. Faz de conta que não existe um primeiro turno, vamos deixar tudo correr como está, que a gente está lá no segundo e lá a gente conversa.
1: Pois é.
3: Ou não, né?
0: Mas é o que eles estão fazendo.
1: Tanto no primeiro turno quanto no segundo, eles teriam como objetivo uma certa área do eleitorado que está fora da polarização, que vai decidir a eleição, já pode se manifestar no primeiro turno, mas no segundo é garantido. Se eles puderem trabalhar isso desde agora, seria muito bom. Eles ainda não estão falando para esse grupo, que não é a turma deles. É uma turma que votou no Bolsonaro em 2018, votou no Lula em 2022 e agora não sabe bem onde vai. É esse pessoal que vai decidir a eleição.
0: Agora, Schiller, o Mitre comentou aqui no bloco anterior que a comunicação política mudou muito. E é isso, a gente viu em 2010 chegar o Twitter, depois em 2014 já estava consolidado, aí vem rede social, agora inteligência artificial. O fato é que, às vezes, a eleição parece um reality show, em aquele jogador que traça a melhor estratégia, quando, na verdade, a gente distancia do que uma eleição para presidente tem que ser. Não. Não. Que é você apresentar um plano de país, né?
2: Olha, para mim é muito sedutor esse perfil de análise. Acho que o que a gente viveu ontem, né, no debate, é um sinal dos tempos sobre a nossa democracia. O espaço para o debate como exercício de argumentação, o exercício da ironia, exercício do bom humor, tudo aquilo que faz o contraditório, diminuiu nas democracias. Isso talvez é um tema para o próximo livro do Mitre, porque isso é um tema sociológico.
1: Mas é isso
2: hoje
1: mesmo.
2: Quer dizer, nós estamos migrando de uma democracia reflexiva para uma democracia de reativa. Eu até uso a expressão do Daniel Kahneman, rápido e devagar, né? O famoso livro dele que virou um best-seller mundial. Quer dizer, ele falava, o sistema 1 é reativo, é imediato, a imediacidade das redes sociais.
0: Sim.
2: A reação rápida, apaixonada, o hooligan. Né? Isso tem o Jason Brennan, grande cientista político americano. Era o Hobbes, virou o hooligan, virou o torcedor. Então, é a democracia dos torcedores, das tribos, na rede
1: isso
2: social.
1: Mesmo.
2: O espaço do sistema 2, que ele chama, que é o lento, que é a reflexividade. Olha, vamos lembrar os velhos debates.
1: Claro.
2: Quando você vê aqueles debates que estão no YouTube hoje, Fernando Henrique fazendo ironias com o Brizola, fazendo ironias com o Paulo Maluf. É óbvio que dava um pouquinho de bate-boca, mas era pouco.
1: Tinha reflexão
2: espaço,
1: ali. Tinha
2: e havia
1: reflexão.
2: Um espaço. Na minha visão, nós tivemos um retrato disso antes com o Caiado. O Caiado parece que foi o candidato analógico no mundo digital.
1: É isso.
2: O candidato
1: Eu
2: analógico.
1: Concordo plenamente,
2: né,
1: com você.
2: Isso é Isso é preocupante para a democracia.
1: Mas só que isso não tem volta, viu, Sabino? Isso não tem volta. É daí

0: um tremendo confronto? Não tem confronto de ideia, não. Todos aqueles que participam desse debate, entre aspas, já têm posição prévia. Não estamos ouvindo
1: o
0: nada.
1: Sinal, o sinal disso é que ontem o tema econômico não entrou no debate. O grande tema brasileiro, questão fiscal, dívida, juros...
2: Falou rapidamente, só de tempo, né?
0: E temo que esse assunto, que é fundamental, nós temos um desafio econômico brutal que tem que ser resolvido pelo caminho da política, portanto, deveria participar, estar no centro da reflexão eleitoral, eu temo que isso fique fora.
3: E aí fica uma escolha.
0: A não ser meia dúzia de frases.
4: Mas nem saúde foi discutida ontem.
0: Sim.
4: Nem saúde.
0: Nem saúde, imagina.
3: Não. Eu fico olhando o debate, ouvindo agora a conversa de vocês, olhando porque, na verdade, os temas foram citados, mas muito raso, né? De
0: Sim,
3: forma muito rasa.
0: De
3: você não consegue, você consegue entender, escala 6-1, ele se é a favor, esse é contra, tá? Mas daí pra frente, quais são as outras soluções? Se você é a favor ou contra,
2: né?
3: Pra você falar do impacto.
1: E olha que só tinha três, né?
3: Três, imagina, exatamente. Aí
1: tempo,
3: você tem a lacração da internet. Você só quer falar, você não quer mostrar seu plano. Você quer falar o que o teu eleitor quer ouvir, né?
2: Mas o que o Sabino provocou aqui, mas e o eleitor? Eu acho uma reflexão válida, porque quando a gente critica o ausente, critica a falta das propostas, de um debate de ideias, a gente também tem que pensar como nós, eleitores, todos nós estamos consumindo a informação de política. Chega um momento que as campanhas, os marketings todos, os marqueteiros todos, fazem um estilo de campanha que parece que a gente vai eleger meme, o melhor vídeo de IA, o post que mais viraliza, aí você vê um candidato de sunga, aí você vê o outro fazendo uma dancinha. Chega uma hora que nós também, eleitores, aí é uma reflexão sobre todos, também estamos consumindo a informação política de um jeito que não está pensando
4: no país. Eleitor é conivente.
0: Mas eu acrescento um outro nós aí. É. Nós, eleitores, de fato, podemos entrar nessa, mas nós, jornalistas, não entramos.
2: Sim,
0: e aí é que está nosso papel. É aí que está nosso papel, nós temos que levantar questões. Eu dou exemplos de debates nossos. A Band não abre mão do bloco de jornalistas. Por quê? Porque você não pode deixar o debate só na mão dos candidatos. Não pode. Em 2018, o maior desafio do Brasil era a reforma da Previdência. Não apareceu na campanha eleitoral. Por quê? Porque não dá voto. Então, coube ao jornalista levantar a questão. Na última eleição, em 2022, estava ali o Lula e o Bolsonaro ali esgrimindo suas promessas, etc. Não se falava de onde viria recurso. O Rodolfo Schneider, no bloco de jornalistas, é que fez a pergunta. A resposta nem foi dada naquele debate, apareceu depois na PEC da transição, porque não tinha dinheiro, entendeu? Então, é muito importante o bloco do jornalista. E é por isso que a Band não abre mão do bloco de jornalista.
1: Olha, ajudaria três coisas. Não resolve. Nada resolve esse problema. Esse problema é um problema da arquitetura da democracia digital. O eleitor demanda isso. A única maneira de fazer esses candidatos fujões participarem é o eleitor punir. Se o eleitor punisse... Ou ele viria.
0: E é a minha expectativa. Eu acho que mais perde do que ganha.
1: Acho que nós temos aqui um experimento natural para saber se vai haver ou não alguma reverberação disso nessa semana ou na próxima. Né? Agora, ajudaria, por exemplo, terminar com o horário obrigatório esse de rádio e televisão? Porque isso aí induz os candidatos à zona de conforto.
2: Sim.
1: E tem que acabar, eu estou dizendo isso há um tempo já, com o fundão eleitoral, 5 bilhões, porque isso transforma a campanha eleitoral no reino do marketing, no reino da robotização, da linguagem programada. Se você tirar, e na minha visão tem que acabar com o voto obrigatório, porque aí você tende a politizar mais a eleição, um eleitor que está realmente interessado. Então, você tem que ter mecanismos de damage control, ou seja, contenção de danos aqui. Você não vai resolver esse problema porque é da natureza da democracia digital.
2: É, mas é muito fácil para um candidato aparecer naquele espaço controlado da propaganda eleitoral,
1: é o que ele quer.
2: A rede social dele, e é tudo...
3: Até uma entrevista,
2: maquiado, né?
0: Eu diria que mesmo entrevista com um candidato só é muito limitado. Porque é o debate que coloca, de fato, o confronto que interessa. É o candidato responder uma pergunta sabendo que o adversário depois vai comentar aquela resposta. E sabendo que depois ele vai triplicar. Eu acho que aí é que está a essência da democracia.
3: E o jornalista tem um limite jornalístico, né? O adversário não tem compromisso nenhum, né? Ele simplesmente vai devolver.
1: A melhor maneira do candidato ter que responder a pior pergunta que ele não quer responder é o seu adversário fazer. Não tem jeito nenhum. Olha, por melhor que seja jornalista,
3: exatamente.
1: É difícil. Né? A arena do contrário, é que nem o mercado.
0: Mas
1: né?
0: O pior...
1: A melhor maneira é colocar em competição quem ganha o eleitor.
0: Mas o pior é quando nem o candidato...

0: candidato, nem o adversário do candidato e vice-versa, nenhum deles levanta as questões realmente fundamentais, porque não interessa aos dois. Foi quando eu senti aquela ausência total da questão fiscal na última eleição, como agora nós estamos vendo. Ali os dois não combinaram, mas no segundo turno eles vão tomar muito cuidado com essa questão.
1: E por lado oposto, todo mundo quer falar de segurança.
2: Exatamente.
3: É.
1: Todo mundo quer falar de segurança, todos os candidatos.
0: Todo mundo quer falar, mas preste atenção num detalhe. A segurança no debate eleitoral no Brasil acontece através de meia dúzia de frases de efeito. Não tem um raciocínio completo sobre um projeto
1: de segurança. Não tem plano.
3: É o candidato slogan, né? Decora aquela meia dúzia de slogans e aí tenta ganhar na rede social a confiança do eleitor. Gente, a conversa é rápida, dinâmica e foi ótima, viu, Mitre? Mas nosso tempo já acabou.
0: Acabou.
3: O Band Eleições se despede hoje, chegamos ao final. Agradeço aqui aos meus colegas, Fernando Mitre, Fernando Schiller, Marco Antônio Sabino e Thaís Dias. Obrigada demais. Boa noite para vocês, boa semana.

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4: 1:01 pelo horário de Brasília. Mais uma vez, bom dia para você que acompanha a Band News FM nessa madrugada de terça. Hoje, 25 de agosto de 2026. Eu, Stephanie Toso, sigo por aqui na atualização do noticiário, em mais uma madrugada, nos principais destaques do dia, para você começar essa terça bem atualizado, bem informado. Claro que de olho também nas mensagens que chegam pelo nosso WhatsApp no 11 999 592 100. Muita gente que já chegou por aqui foi passando aí ao longo da reprodução do Jornal da Noite, do Band Eleições também. O Gilvan já apareceu por aqui comentando a nossa programação. Tem bom dia, Stephanie, do Samael Rocha, direto de Teresópolis, no Rio. O Jay Ray já tá por aqui também, ele que é radialista, tá puxando mais um plantão, acredito eu, mas falando direto do Amazonas. O Davi da Manutenção tá por aqui até às 7 da manhã. Olha, senti falta da sua mensagem nas últimas madrugadas. O Luiz Otávio, direto de São Paulo, também já tá sintonizado para mais uma madrugada por aqui. O Rogério, direto de Ribeirão Preto. Também temos o Juca Pato, direto da Zona Leste de São Paulo. Vamos nessa, gente, já nesses próximos minutos, fazendo mais um giro pelos principais destaques do dia por aqui. Vai mandando o seu alô, a sua mensagem no 11 999 592 100. Já seguindo com os principais destaques em Brasília. O governo federal libera recursos para minimizar o tarifaço, além de seguir na expectativa para continuar as negociações. Informações que chegam direto da capital federal com Márcio Rocha.
5: 13 bilhões e meio de reais serão usados pelo governo federal para minimizar os efeitos do tarifaço, que está em vigor desde o mês passado. A medida foi publicada no Diário Oficial da União e será usada para socorrer as empresas que sofrem com as tarifas do governo dos Estados Unidos. De acordo com o Ministério do Desenvolvimento, Indústria, Comércio e Serviços, cerca de 8.600 empresas brasileiras estão sujeitas ao tarifaço. Assim, também cresce a expectativa para a retomada das negociações envolvendo o Palácio do Planalto e a Casa Branca, sendo que os encontros iniciais devem ser feitos de forma virtual, apesar de que uma reunião presencial também deve ser definida nos próximos dias. No comunicado que anunciou a conversa com Trump, o Palácio do Planalto disse que o presidente Lula enfatizou que as alegações que basearam a decisão, entre elas o PIX, são infundadas.
4: Os Estados Unidos anunciam novas sanções ao Irã e uma nova ofensiva contra o país persa. Ontem, o governo Trump informou ter sancionado cerca de 60 pessoas, entidades e embarcações ligadas ao governo iraniano e que atuam em áreas de energia nuclear, além da produção de mísseis, cibernéticas e de petróleo. Como parte da estratégia, o governo norte-americano também ameaçou países que fizeram qualquer transação econômica com o país persa. O secretário do Tesouro norte-americano, Scott Bessent, afirmou que Trump está pedindo para que líderes mundiais cessem as relações com o Irã. Disse ainda que uma grande instituição financeira também será sancionada por vínculos financeiros com o Irã, mas sem dar mais detalhes. Nos outros destaques aqui no Brasil, o presidente Lula critica, sem citar nomes, um suposto movimento da oposição contra a aprovação da proposta de emenda à Constituição que acaba com a escala de trabalho 6-1 sem a redução salarial. O texto tramita no Senado Federal e chegou na última sexta-feira à Comissão de Constituição e Justiça. Em uma publicação no X, o petista escreveu: "Tem gente que joga contra os interesses dos trabalhadores e trabalhadoras do Brasil." E completou dizendo que o governo está mobilizado para a aprovação do fim da medida. A PEC passou a ocupar um espaço central na disputa eleitoral depois de o presidente do Senado, Davi Alcolumbre, sinalizar a possibilidade para destravar a tramitação. A iniciativa é defendida pelo governo Lula e estava paralisada desde maio. E no destaque do esporte, o Palmeiras encaminha a venda de mais um jogador revelado nas categorias de base do clube. Quem traz os detalhes é o Maurício Ferreira.
1: O Manchester City chega aos 40 milhões de euros pedidos pelo Palmeiras e fica pela assinatura de contrato para fechar a negociação com o meio-atacante Alan. Já há um acordo verbal entre as duas diretorias e o staff do jogador. Serão 37 milhões e meio de euros fixos, cerca de 225 milhões de reais, e mais 2 milhões e meio de euros em bônus. O Palmeiras é dono de 90% dos direitos econômicos do jogador de 22 anos, campeão paulista pela equipe nessa temporada. Com a camisa do Palmeiras, são 96 jogos e 8 gols marcados. A tendência é que Alan assine o contrato quanto antes e já esteja fora da partida de quarta-feira contra o Santos pela Copa do Brasil.
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4: Agora 1h06 pelo horário de Brasília. O Luiz Alves já mandou mensagem para cá perguntando: tá frio aí? Tá gelado. Confesso que essa madrugada tá bem complicada, tá gelado por aqui. Pelo menos capital paulista ainda com uma média de temperatura na casa dos 15, 16 graus, mas tá caindo. E aí tem a expectativa que essa massa de ar polar continue influenciando, tá se afastando, mas mantendo, por enquanto, as máximas também bem baixas aqui no sudeste do Brasil. Já acionar Climatempo para trazer aquele panorama completo para essa terça-feira.
7: A terça-feira mantém grandes contrastes meteorológicos pelo Brasil. No sul, a massa de ar polar ainda mantém temperaturas agradáveis, mas a chuva aumenta no Paraná, atingindo áreas do oeste, centro, litoral e leste ao longo do dia. No sudeste, a frente fria continua favorecendo chuva no litoral paulista, em grande parte do Rio de Janeiro, no sul do Espírito Santo e entre o sul, zona da mata e leste de Minas Gerais. Na capital paulista, podem ocorrer chuviscos pela manhã, depois o tempo continua bastante nublado, com máxima perto dos 19 graus. No centro-oeste, predomina novamente o calor e o tempo seco, com baixa umidade e chuva restrita principalmente no sul do Mato Grosso do Sul. No nordeste, a chuva fica bastante localizada no litoral, enquanto o interior permanece quente e seco, e no norte, Roraima, Acre e oeste e norte do Amazonas continuam com pancadas irregulares que podem ocorrer com moderada a forte intensidade. Aline Araújo, da Climatempo.

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1: Seguindo com os principais destaques do dia, os colunistas de política Carlos Andreazzi e Rodrigo Orengo revelam os bastidores do primeiro debate presidencial que teve a transmissão na tela da Band. No domingo, os candidatos Ronaldo Caiado, do PSD, Renan Santos, do Missão e Augusto Cury, do Avante, participaram do confronto. Lula, do PT, Flávio Bolsonaro, do PL, Romeu Zema, do Novo, se ausentaram do encontro. Os jornalistas falaram sobre a falta dos três candidatos e contaram um pouco dos bastidores, do que as telas não mostram. Os colunistas conversaram sobre o assunto com Carla Bigato, Sheila Magalhães e Luiz Megari.
2: Conforme prometido, o Rodrigo Orengo está conosco. Mas a vinheta não foi do Andreazza? Foi, o Andreazza também está conosco.
3: Que alegria.
4: Ambos presencialmente.
5: União, reunião.
4: Só um debate.
5: Eu já fiz muita coluna com o Orengo.
3: É verdade.
5: Nenhuma novidade. Não,
2: Vamos fazer uma mesa redonda, debate.
4: Pronto.
2: Não tinha isso. Futebol, debate aqui.
3: Réplica,
2: debate.
3: Réplica.
2: Debatamos sobre o debate. Orengo.
4: Curtos, todos ocupados.
2: Começando por você. Repercussões do debate de ontem. Eu li análises dizendo Lula e Flávio foram os grandes vencedores por não terem comparei. Eu discordo desse ponto de vista, mas o que, que você colheu de repercussão?
3: Sabe o que é interessante, Megali, ali no debate é perceber o que não está nas telas, né? Não está no ar, que é o contato direto com as equipes, né? As estratégias, o que falam ali nos bastidores. E primeiro, a ausência não só de Lula e de Flávio, mas a ausência de Zema. E aí um questionamento entre as equipes dos candidatos de uma possível saída de Romeu Zema do debate, porque, aliás, do processo eleitoral, porque era o grande momento de ele se expor. E algo que estão esquecendo: a gente não está só discutindo aqui uma eleição majoritária, tem uma eleição fundamental para os partidos, que é a eleição proporcional. Você pega o partido de Romeu Zema, o Novo, tem um grande desafio, é conseguir ultrapassar a cláusula de barreira. No cálculo feito pelo TSE, o Novo não tinha nem obrigação de estar no debate, porque na data de cálculo não tinha lá os parlamentares. E tem um desafio enorme, por exemplo, com aliados de Kassab e de Caiado, e eles estão projetando lá alcançar a terceira maior bancada no Congresso Nacional. E isso é fundamental, isso é participação, é fundo partidário, fundo eleitoral, e é um poder enorme hoje que o Congresso tem em relação ao poder executivo. Então tem muita coisa em jogo, né? Então quando o candidato ele opta por não estar, ele perde um espaço, o espaço na política é ocupado. E foi ocupado por quem estava aqui. Até interessante uma pesquisa do Instituto Travessia, que reuniu 12 pessoas, né, divulgada pelo Estado de São Paulo, parceiro no debate, e eles avaliaram. E teve mudança de voto ali. Teve mudança de voto, teve reversão de voto. Né? Teve duas pessoas que chegaram lá, por exemplo, segundo a pesquisa, com o entendimento que votariam em Flávio Bolsonaro, mudaram para Caiado, por exemplo. Outro ficou indeciso ali entre Flávio e Renan. Então, tem impacto, e o debate ele não acaba quando a gente dá o boa noite ali. Ele prossegue nas redes, e a gente está vendo aí um debate acalorado nas redes com os cortes.
2: É um evento em que os principais acontecimentos ocorreram fora do horário do debate. Tudo de mais importante aconteceu antes e depois, né? E ainda está por acontecer. O que será da campanha de Zema? E a gente lembrava, aliás, que Zema tornou-se uma estrela na política e venceu uma eleição em Minas no momento em que afastou-se do Novo, né? Traiu João Amoedo e colou em Bolsonaro, né? E naquela época ele ganhou muito voto por isso, foi para o segundo turno com a Anastasia e foi eleito. Estaria fazendo agora o mesmo movimento, né? Deixando o Novo na mão e se juntando ao bolsonarismo novamente?
6: Eu considero o Novo, a evolução do Novo, né? A mudança do Novo, uma espécie de linha auxiliar do bolsonarismo. Não era originalmente, uhum, e virou. E a minha percepção é de que, não sendo possível identificar benefícios para Romeu Zema na sua ausência, o beneficiado pelo esvaziamento do debate, uma contribuição adicional de esvaziamento do debate, seria o ausente. E o ausente, no caso, o Flávio Bolsonaro.

0: Claro. Acho que a gente até conversou sobre isso depois. O Romeu Zema foi o ausente ausente, né? Ele foi o ausente físico e foi ignorado no debate. Ninguém fez referência ao Romeu Zema. Os demais, Lula e Flávio Bolsonaro, foram os ausentes presentes. E o debate, de alguma forma, se organizou em função deles. Acho que o cálculo que eles fizeram, e eu compreendo do ponto de vista frio, racional, técnico, o cálculo foi que correriam mais riscos indo ao debate do que as consequências derivadas de não ir. Acho que o cálculo foi esse. E nesse aspecto, friamente falando, a gente vai lamentar a ausência deles. Já falamos sobre isso aqui, o compromisso de prestação de contas, especialmente Lula, a defesa da democracia que ele fez em 22 e contra um inimigo golpista, não é isso? Agora não está valendo mais. Tudo exposto. Eu acho que a estratégia faz sentido. E o debate terá mostrado isso. Porque foram mesmo os objetos do debate. E digo mais: embora Lula tenha sido mais citado do que Flávio Bolsonaro, o Eurico acabou de dizer, o objeto do debate mesmo foi Flávio Bolsonaro. Ali você tinha candidatos da direita, né? Disputando os votos de Flávio Bolsonaro. E aí essa pesquisa mostra que ele perde votos com o debate, da forma como o debate foi. Acho que tanto Ronaldo Caiado quanto Renan Santos, cada um com a sua estratégia, cumpriram os seus papéis, cumpriram aquilo que projetavam. Mas talvez Flávio Bolsonaro perdesse mais indo do que não indo. Acho que friamente. As estratégias de todos fizeram sentido. A estratégia de Renan Santos fez sentido, de Caiado fez sentido, de Lula faz sentido, de Flávio faz sentido. Não, só não faz sentido a estratégia de Romeu Zema. A do Augusto Cury eu não sei qual é. Porque do lado de fora ele estava fazendo um discurso marçalista, um discurso de Pablo Marçal, certo? Disruptivo. Aí entrou no debate e fez um discurso de coach, né? Ainda apontou para o Renan:
1: Saúde
0: você é
1: mental.
0: muito agressivo. Tava do lado de fora fazendo bradando, assim.
2: Berrando. É.
0: Não entendo muito bem o Augusto Cury, mas também não vou perder muito tempo com isso.
1: Orengo, a ausência de ataques a Zema, porque em tese, se Zema abandonar a mesma disputa, são 5 pontos que estão ali, pingando, né? Podem ir para qualquer
0: Acho que você está
1: lado.
0: sendo generoso nesses 5 pontos.
1: É, bota 4 então, mas são alguns. Tem gente. Com a intenção de votar em
0: Sim.
1: Zema. São votos que podem ir para qualquer lado. A ausência de críticas pode ser uma cautela dos candidatos que, já sabendo que Zema pode largar a mão da campanha, não desagradarem o eleitor do ex-governador?
3: Eu acredito que não, viu, Megalha? Acredito que, infelizmente, para o candidato que não veio, é irrelevância mesmo. É irrelevância no debate.
1: Olha só.
3: Os três presentes não enxergam em Zema um contendor, né? Então, querem, claro, tirar votos dos outros candidatos. E, obviamente, no campo da direita, o centro-direita, atacam lá o eleitorado, principalmente de Flávio Bolsonaro, para conseguir crescer nessa discussão, né? Então, a gente nota isso, né? Agora, é muito interessante perceber diferenças entre os candidatos, inclusive do mesmo centro. A Sheila trouxe um assunto que provocou uma divergência, que é o que todo mundo espera. Escala 6-1. Então, a Sheila coloca no tema um debate que é importantíssimo, que hoje foi priorizado pelo governo lá no Congresso Nacional. Não vai dar tempo de votar até a eleição, mas vão fazer barulho, né? Agora, na única sessão, única semana até a eleição, teremos lá uma discussão na Comissão de Constituição e Justiça. E esse é um tema que está agendado. E aí, quando entra esse assunto, dois candidatos num campo parecido divergem. Renan Santos, claramente, contra essa discussão. Augusto Cury é a favor dessa discussão. Então, isso que é importante no debate, entender qual é a diferença dos candidatos, né? Então, a Sheila conseguiu provocar ali uma divergência entre quem estava presente aqui no debate.
1: Ô, Andreasa, tem quem colocou a cabeça no travesseiro e dormiu tranquilo e quem perdeu o sono?
2: Nós.
0: Ah, eu perdi o sono.
2: Você perdeu o sono?
0: Eu perdi, demorei a dormir. Você fica, né? Você fica acelerado. Eu acho que o Ronaldo Caiado terá dormido bem, considerando que cumpriu. O espaço deles é pequeno, né? Tá tudo muito engessado. Então, o espaço de evolução, de crescimento do Caiado, do Renan Santos, é muito pequeno. Então, considerando, a meu ver, o projeto que eles traçaram, cada um para si. Eles dormiram bem, cumpriram seus papéis. E também acho que Lula e Flávio Bolsonaro dormiram bem. Sob a lógica de convicção de que correriam mais risco vindo ao debate. Repito, são dois candidatos que não podem ser expostos ao debate sem controle. Eles precisam de um espaço controlado para debater. Lula para defender o seu governo. Flávio Bolsonaro para se defender de tudo quanto há contra si. Não seria. taticamente válido.

0: para eles participar desse debate. E aí vão ter as consequências todas da percepção popular do fujão e tudo mais. Mas do ponto de vista de voto, voto mesmo, acho que eles perdem pouco, não tendo vindo. E os outros, os que desenrolaram seus projetos, talvez ganhem alguma coisa. Agora, é difícil aferir o pulso, né? Isso é interessante, a pesquisa travessia que o Orengo se referiu, de migração de voto. Será que isso é uma migração de voto com força de permanência, ou será uma reação imediata ao impacto do debate, mas depois as coisas se reconfiguram? Porque, afinal de contas, o cara que quer, o eleitor de direita, ele precisa identificar nos outros, né, distinção em relação a Flávio Bolsonaro e chance de ganhar. Ser apenas distinto não basta, né? Se o objetivo, no final das contas, é ganhar de Lula, sempre tem aquela força de atração para o voto, para aquele que tem mais chance de vencer, e continua sendo Flávio Bolsonaro. Então, as coisas têm que se assentar um pouco aí nas próximas horas.
1: Orengo, eu concordo que faz sentido a estratégia de não ir ao debate, né? Lidar com a pecha de fujão, mas não ter de lidar com questões incômodas. Eu acho que praticamente faz sentido, mas acho também que os candidatos deveriam ter esse compromisso. Poxa, é desagradável para mim, eu posso perder muito com isso, mas eu preciso ir. Por respeito à instituição, debate, por respeito à campanha como um todo. E foi o que fizeram outros favoritos. A Dilma estava na frente nas duas eleições e veio. Bolsonaro estava em alta e veio. O próprio Lula tinha uma vantagem confortável naquela época em relação a Bolsonaro, 4 anos atrás, e veio. Foram 20 anos em que nenhum dos favoritos faltou. E ontem a gente teve uma fuga das galinhas, cara, uma debandada geral.
2: E é muito ruim, Megari, porque os candidatos, eles precisam se expor, precisam sair daquele ambiente controlado, do marqueteiro ou das bolhas, porque hoje é muito fácil, você vai num podcast amigo, fica só recebendo lá levantada de bola, e aí você fala com a bolha. Mas o grande desafio, tanto de Lula quanto de Flávio, é atingir aquele eleitor pendular, aquele eleitor do centro, que não é atingido nesses ambientes controlados. Dá só o exemplo de Brasília. 6 candidatos com representação no Congresso, todos foram, inclusive a governadora que lidera as pesquisas. E falando com os candidatos depois, com a própria governadora, com outros candidatos, a repercussão para eles foi muito positiva. Nas pesquisas internas deles, ter ido ao debate foi fundamental. Então, o que se espera é que os contendores, quem está liderando as pesquisas, possam ir, por exemplo, no segundo turno, que a gente já começa a preparar.
0: Eu acho que a gente nunca mais vai ter debate como a gente se acostumou e como a gente conheceu. Acho que tem uma mudança. Eu não discordo do Orengo, não. Mas tem uma mudança. A lógica do debate mudou. E eu acho que a gente está vivendo o eco Pablo Marçal. O efeito Pablo Marçal. Aquilo que a gente viu, o custo de participar de um debate no tempo das redes sociais, dos cortes rápidos, da exploração do discurso, dessa coisa fugaz, é estar num debate com alguém que eventualmente pode ser um francotirador. E que te exponha e que aquilo tem uma força de permanência muito grande. Então, acho que aquilo que a gente viu em 2024 na eleição municipal gerou uma nova camada de proteção para os candidatos favoritos. Acho que a gente é quase como se houvesse, falando em futebol, acho que isso até é percebido pelo eleitor, tá? Mas é uma hipótese. Ao não virem, Lula e Flávio Bolsonaro comunicam e são percebidos como uma espécie de primeira divisão. Sabe? De elite do esporte, enquanto os outros seriam uma espécie de briga dos desesperados contra o rebaixamento. Então, o sujeito...
1: Repescagem.
0: Você lembra a Copa União de 87?
1: Sim.
0: É como se o Flamengo fosse jogar com o
1: Sport Guarani, né?
0: Certo, é isso. É como se o Flamengo e o Inter fossem cruzar com o Sport Guarani. E eu acho que isso é percebido pelo eleitor. Então, mas isso é uma hipótese, tá? Para a gente... Não serei eu, para os cientistas políticos estudarem que a gente está em outra.
1: É isso. Inédito não é. Quer dizer, é inédito no sentido de que Lula faltou no debate de 2006, FHC faltou também no debate anterior, mas foram 20 anos em que ninguém faltou e mesmo naquelas ocasiões o segundo colocado veio. Dessa vez foram o líder e o vice-líder, ou os dois líderes, né? Já que agora estão empatados tecnicamente. Orengo, obrigado, hein?
2: Obrigado.
1: Boa viagem de volta a Brasília. Aliás, os dois, né?
0: Vou pro Rio mais tarde.
1: Fugir de São Paulo.
0: Tudo que eu falei aqui hoje vai gerar cancelamentos, brigas e tal, mas nada pior do que ter falado da Copa União e a torcida do esporte. Um beijo pra torcida do esporte Recife.
1: Eu lamento pela torcida do esporte, mas o campeão, eu eu acompanhei, cara. O campeão naquele ano foi o Flamengo. Sinto muito. Valeu, gente.
2: Bastidor, que já que a gente tá falando de bastidor, Andreasa assediado por candidatos do fim do debate, viu?
3: Ah, é?
1: Qual deles?
2: Fila ali pra saber da opinião,
0: os candidatos, os candidatos querem saber a nossa opinião. É porque eu tava ali na hora. Se o Orengo também...
3: Mas diz que custa caro isso. Você não faz isso, custa caro, né?
0: Eu falei, olha...
3: Não é assim, né?
1: Conversa. Mídia training é caro.
0: Não, sou consultor, não. Não sou consultor, pô.
1: Obrigado, amigos.
2: Valeu.
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3: Uma hora 25 minutos, pelo horário de Brasília, girando mais uma vez os principais destaques do dia. Uma das maiores petroquímicas do país vai pedir a recuperação extrajudicial. Quem traz mais informações é Humberto Ferretti.
7: A Braskem prepara os documentos para dar entrada em um pedido de recuperação extrajudicial após a medida ser aprovada pelo Conselho de Administração da empresa. Uma das maiores petroquímicas do país, a companhia tem dívidas na casa de 56 bilhões de reais. A recuperação extrajudicial permite renegociar os débitos com os credores e depois levar o acordo à justiça para homologação. É diferente do pedido feito pelas Casas Bahia de recuperação judicial, no qual a empresa recorre à justiça para conseguir uma renegociação das dívidas.
3: O ministro do STF, Flávio Dino, afirma que a indicação de emendas por dirigentes partidários é nula. Quem explica é o Afonso Marangoni.
8: O cientista político Bruno Bolognese comenta a decisão do ministro do Supremo Tribunal Federal, Flávio Dino, sobre emendas parlamentares. Em despacho no fim de semana, o magistrado pontuou que eventuais indicações de dirigentes partidários e de ex-parlamentares não podem ser consideradas para execução de despesas públicas. O professor da Universidade Federal do Paraná entende ser ilegítima uma interferência externa na destinação de emendas, mas faz uma ponderação.
9: Também não dá para achar, ser ingênuo de achar, que o partido não vai ter interferência em alguma medida. Né? Não estou dizendo que o partido pode ter dotação orçamentária própria de emenda, mas assim, se você tem uma bancada partidária, se você tem representante de partido, se você quer que o partido seja mais disciplinado, que o partido tenha o mínimo de coesão, é razoável também que o partido... de orientação nesse sentido, né? Olha, vão priorizar tal coisa.
3: Nos destaques do noticiário internacional, o governo da Colômbia determina a deportação de estrangeiros em situação irregular. O presidente colombiano, Abelardo de la Espriella, ordenou ontem uma operação conjunta entre a autoridade migratória e a Polícia Nacional. A iniciativa prioriza a localização e a detenção de indivíduos envolvidos em crimes antes do envio para fora do território. As diretrizes do chefe do executivo afetam um continente de 3 milhões de venezuelanos que vivem no país vizinho. Os agentes de segurança pública iniciam a fiscalização imediata para cumprir o decreto da presidência

0: ainda nesta semana. E o brasileiro João Fonseca desiste de jogar o Aberto dos Estados Unidos, último torneio Grand Slam do tênis de 2026. Quem traz mais informações é o Yuri Queiroga.
1: O tenista João Fonseca anuncia que está fora do US Open, torneio que fecha a sequência de Grand Slam, os quatro mais importantes abertos do tênis no ano. Ele sofreu uma lesão na região abdominal e, após fazer exames, concluiu com o departamento médico que não conseguiria se recuperar a tempo. João começou a relatar os incômodos durante o Masters 1000 de Cincinnati, também nos Estados Unidos, e desistiu do torneio após vencer na estreia. A temporada do tênis mundial terá, após o US Open, que será disputado em Nova York, torneios na Ásia, com destaque para os abertos de Pequim e Tóquio, e o Masters 1000 de Xangai, na China. Em outubro, será realizado o ATP 500 da Basileia, na Suíça, torneio do qual João Fonseca foi campeão no ano passado. Já em novembro, tem o torneio de Paris, último Masters 1000 do ano, e o ATP Finals, com os oito melhores do ranking mundial, em Turim, na Itália.

0: Mônica Bergamo, na Band News FM.
1: Candidatos à presidência, Lula do PT e Flávio Bolsonaro do PL, não devem comparecer à maioria dos debates das eleições de 2026. A informação é da colunista da Band News FM, Mônica Bergamo. No domingo, Lula e Flávio se ausentaram do primeiro debate presidencial que teve transmissão da Band. Além dos dois, Romeu Zema do Novo também não compareceu ao confronto. Mônica avalia que a falta de candidatos é ruim para o processo eleitoral, por mais que seja considerado uma boa estratégia política por eles. A colunista conversou sobre o assunto com Carla Bigato, Sheila Magalhães e Luiz Megari.
2: Hora de conversar com Mônica Bergamo. Mônica, lá se vão 40 anos desde a redemocratização. Passamos por debates eletrizantes, importantes, decisivos, históricos. E agora estamos diante da possibilidade de uma campanha presidencial sem que os favoritos debatam uma única vez.
3: É isso, Megali. Eu acho que é até inédito, né? Tudo indica que essa vai ser uma eleição sem debates dos principais candidatos. Entre os principais candidatos, eu confirmei nas últimas horas, né, com integrantes da campanha do presidente Lula, que ele não deve ir a nenhum dos eventos marcados. Oficialmente, a campanha afirma que ele pode ir no último debate do primeiro turno, mas eu recebi a informação, Megali, de que o mais provável é que nem nesse debate o Lula vai comparecer. E o Flávio aproveitou a deixa, né, para dizer que se o Lula não vai, ele também não vai. Ou seja, quem está fugindo é o Lula e não ele. Ele só está fugindo porque o Lula está fugindo. Mas, na verdade, os dois não querem ir aos debates de primeiro turno, né? Então, o cálculo, na verdade, passa por muitas razões, muitos motivos, mas passa também por não dar palco a outros candidatos com menor percentual de votos, né, numa eleição em que qualquer pontinho perdido pode significar uma mudança na posição nas pesquisas. No caso do Lula, a gente tem uma pesquisa hoje, BTG Nexus, que mostra o Flávio encostando nele no segundo turno, né, mas ele ainda em primeiro lugar. Ou então uma ameaça à liderança do Flávio na direita, né? Numa campanha em que 80% declaram já ter o voto definido, né, como mostra essa mesma pesquisa BTG Nexus, os dois apostam que já está tudo praticamente decidido no primeiro turno, que eles vão para o segundo turno, vão ser os dois, e que não precisam se submeter, portanto, ao contraditório dos outros candidatos. E perde o eleitor, né, Bengali, na minha opinião, porque eles vão dar entrevistas, mas as entrevistas que eles planejam dar não são o mesmo que um debate. O jornalista, a gente pode falar aqui por conta própria, né, Megali, nós temos muita experiência em entrevista. Então, por mais experiente que seja o repórter, o jornalista, por mais que se prepare, por mais que aponte contradições, faça perguntas incômodas, o jornalista não pode debater com o candidato, né? O jornalista não é alternativa de poder, ele não pode apresentar um plano alternativo para se contrapor, ele não tem um plano de governo diferente, ele não pode chegar para um candidato e falar: não, essa tua ideia aqui não presta, essa daqui que eu bolei é muito melhor, não dá para fazer isso. Então, o jornalista vai apontar contradições, fazer perguntas incômodas sobre escândalos, etc., mas não vai apresentar uma proposta diferente, né? Então, por melhores que sejam as entrevistas, elas não são um contraditório, né? Então, é isso que nós não vamos ter, aparentemente, nesse primeiro

0: turno. Mas é isso, Megali. No total, 80% dos eleitores com voto definido. Dos eleitores do Lula, 88% dizem que não mudam o voto de jeito nenhum. 86% dos eleitores do Flávio Bolsonaro dizem o mesmo. Então, do alto dessas intenções de voto, né, e de uma relativa certeza de que vão se converter em voto mesmo na urna, eles decidiram não se submeter a esse contraditório que seria tão valioso, né, o Megali, para os eleitores.
1: Aí não tem esse papo de, ai, se você for, eu vou, porque isso é jogo de cena. Os candidatos podem não se conversar e se xingam, né, mutuamente, é o miliciano, é o ladrão de nove dedos, é não sei o que lá, mas as suas assessorias conversam. E conversam de forma
0: Claro.
1: bastante civilizada. Aliás, tem muita gente que tem amizade ali, cada um assessorando um candidato, e se conversam. Fala, você não vai mesmo? Não, eu não vou mesmo, então eu não vou. Ó, você não vai mesmo, né? Não, não vou. Não tem isso, não, não tem. Não tem condição. Então tá tudo combinado, né? Estão os dois lá no segundo turno. Eu falava mais cedo, Mônica, é uma questão de respeito à instituição, entendeu? Nem tudo é estratégia. Ah, mas eu só tenho a perder e não tenho nada a ganhar. Ok, cara, mas é uma responsabilidade que você tem com o eleitor. É o contraditório. Você vai fazer campanha falando sozinho, né? Falando só dos assuntos que você quer. Claro, é um cenário ótimo para eles. Para o eleitor é péssimo, né? Porque ele só tá vendo lá comercial de iogurte. Comercial tem alguém
0: Sim.
1: contradizendo? Tem alguém falando assim, ó, esse iogurte vai te engordar, ele tem muito açúcar, ele não é feito de leite não sei o que lá, ele tem qualidade ruim. Não, ele só fala bem do produto que pode ser uma porcaria. Na propaganda todo mundo parece ótimo.
0: E é curioso, né, Megali? Porque na campanha passada, estou até com uma matéria aqui, né? O primeiro debate realizado pela Band, na época foi Band Cultura, Folha e Portal UOL, estavam todos, né? O
1: Tá bom.
0: Lula estava, tinha muito percentual de voto. O Bolsonaro, presidente da República, foi lá, ouviu o xingamento adoidado do Ciro Gomes, né? E foi, né? Ele, de fato, estava, enfim, todos eles se submeteram e tinham candidatos ali que tinham muito poucos votos, né? A Soraya Tronic não tinha voto, né? Intenção de voto, a Simone Tebet estava com seus, acho que,
1: Não,
0: 5%,
1: tinha Padre
0: e eles
1: Kelmo.
0: foram, né?
1: Você vai falar assim, ah, eu não vou porque vai ter baixaria, vai ter candidato folclórico. Tinha o Padre Kelmo. Tinha o Cabo
0: Sim.
1: Daciolo. Né? O
0: Sim.
1: teve Ursal. Isso diminui o candidato folclórico, não diminui você, porque você está no mesmo ambiente. Se alguém faz uma baixaria, levante você o nível do debate. E foram 20 anos em que os favoritos sempre compareceram, né? Desde 2006. A gente não tinha um favorito não comparecendo a este debate, né? Essa invencibilidade foi quebrada de uma maneira lamentável. Mônica,
0: É
1: tá melhor
0: isso.
1: da virose? Boa semana para você, hein?
0: Tô. Vamos
1: Boa.
0: indo.
1: Isso aí, um beijo, até.
2: Uma tecnologia 100% cearense vai colocar o Brasil na vanguarda da medicina mundial. O estado vai abrigar a primeira fábrica do planeta destinada ao processamento em larga escala de pele de tilápia para uso médico. O produto, desenvolvido a partir de pesquisas da Universidade Federal do Ceará, transforma o que antes era lixo industrial em um energético ecológico para queimaduras e sepulturas feridas. Quem explica é o repórter Moisés Mororó.
3: O Brasil vai ganhar a primeira fábrica do mundo dedicada ao processamento em larga escala de pele de tilápia para uso médico. A unidade será construída em Jaguaribara, no interior do Ceará, com um investimento inicial previsto de 52 milhões de reais. A tecnologia desenvolvida a partir de pesquisas da Universidade Federal do Ceará transforma uma parte do peixe normalmente descartada pela indústria em curativo biológico para queimaduras e feridas de difícil cicatrização. O professor titular do Departamento de Fisiologia e Farmacologia da UFC, Manuel Odorico de Moraes, é um dos coordenadores das pesquisas com pele de tilápia e afirma que a novidade representa um grande avanço no tratamento de queimaduras.
4: Então você imagina uma pessoa com 10% da área corporal queimada. Para fazer usar o tratamento convencional, ele tem que trocar esse curativo pelo menos a cada 48 horas, né? Então você imagina a dor que essa pessoa vai sentir. Imagina, por exemplo, que os custos que isso. Quando você usa a pele da tilápia, você coloca a pele da tilápia e troca no máximo uma ou duas vezes

0: duas vezes quando tem queimadura de segundo grau profunda. Poucas vezes isso é feito quando tem queimadura de segundo grau superficial.
1: Ele destacou também a importância do controle de qualidade implementado na fábrica após a instalação.
0: Existe todo um protocolo de controle de qualidade, né? Isso aí é uma coisa fundamental em toda a indústria farmacêutica, toda a indústria de produtos para a saúde, tem que ter um controle de qualidade, né? Então, isso aí é uma coisa fundamental para que o produto saia com a mesma qualidade, né, do que foi utilizado nos testes laboratoriais e nos testes clínicos.
1: O impacto econômico da novidade para a cadeia produtiva da tilápia é outro fator que agrega ao ecossistema do mercado cearense.
0: Quer dizer, uma coisa que é jogada no lixo, você paga para jogar no lixo, porque você tem que fazer um aterro e fazer uma cova, enterrar a tilápia. Agora você vai ser ressarcido pela pele da tilápia que você está produzindo, né? Então, tudo isso vai agregar valor à cadeia produtiva.
1: A expectativa é de que a nova unidade em Jaguaribara não apenas impulsione a saúde pública com tratamentos mais acessíveis, mas também consolide o Ceará como referência internacional em inovação e biotecnologia.
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0: hora e 41 minutos pelo horário de Brasília, o candidato à presidência da República pelo Partido Novo, Romeu Zema, recebe uma proposta do PSD para desistir da disputa e apoiar a candidatura de Ronaldo Caiado ao Planalto. A informação é da repórter da Brand Brasília, Tayane Melo. Segundo a apuração, Romeu Zema estaria inclinado a aceitar a proposta mediante o que considera um bom acordo. No entanto, o Partido Novo não apoia a ideia. Nos outros destaques do dia, continuam as investigações no estado do Rio sobre a morte de um homem espancado ao ser confundido com um ladrão. Informações com o repórter Guilherme Faria.
1: Um dos seguranças presos por envolvimento no espancamento e na morte do ciclista Cláudio Rafael Landeiro em Copacabana, na zona sul do Rio, foi à delegacia prestar depoimento com a bicicleta usada pela vítima no dia do crime. Davi Santos Machado foi ouvido pela primeira vez na segunda-feira como testemunha. No dia seguinte, voltou à unidade policial e confessou o crime. A Polícia Civil segue ouvindo testemunhas para identificar todos os envolvidos no caso. Além de Davi, um outro segurança e dois entregadores já identificados pelos investigadores também se entregaram na semana passada. Todos os quatro passaram por audiência de custódia e tiveram a prisão temporária mantida pela Justiça.
0: O governo dos Estados Unidos planeja cancelar vistos de turistas que pedem refúgio no país. A medida deve atingir cerca de 200

0: mil estrangeiros nas próximas semanas. Fala, Arthur Coelho.
1: O governo Donald Trump prepara a anulação de autorizações oficiais de entradas concedidas nos últimos 10 anos. Os alvos são viajantes que entraram nos Estados Unidos para visitas temporárias e depois solicitaram permanência definitiva. Dois departamentos de governo já trabalham na identificação dessas pessoas. As autoridades afirmam que a perda do documento não gera a deportação imediata dos requerentes. A iniciativa faz parte do endurecimento de regras contra a concessão de novos documentos. Documentos de viagem. Nos últimos 18 meses, o governo Trump revogou cerca de 175 mil vistos de pessoas condenadas ou acusadas de crimes, além daqueles que fizeram declarações públicas contra políticas dos Estados Unidos.
0: A Receita Federal libera consulta ao quarto e último lote da restituição do imposto de renda deste ano. Um total de R$ 1,24 bilhão será pago a 521.935 contribuintes. O pagamento também contempla as restituições residuais de anos anteriores. A consulta pode ser feita na página da Receita Federal pela internet. E no destaque do esporte, o Flamengo ainda não tem uma definição da situação do atacante Cebolinha. Fala, Maria Clara Vinhais.
2: O futuro de Everton Cebolinha no Flamengo voltou a ficar indefinido nesta segunda-feira. O presidente do Krasnodar da Rússia barrou a contratação do atacante que estava perto de deixar o rubro-negro nesta janela. A negociação estava praticamente acertada, mas o mandatário russo desautorizou o diretor de futebol a concluir o negócio. Com o impasse, o clube já procura outro atacante. Cebolinha tem contrato com o Flamengo até dezembro de 2026 e não pretende renovar. O rubro-negro admite liberá-lo antes do fim do vínculo, além do Krasnodar. A Fiorentina da Itália também demonstra interesse no jogador. Cebolinha chegou ao Flamengo em 2022 e conquistou duas Libertadores, um Brasileirão e duas Copas do Brasil.
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0: O cientista político Fernando Schiller analisa o papel de Renan Santos, Augusto Cury e Ronaldo Caiado durante o primeiro debate da campanha presidencial. Ele conversou com André Coutinho e Fernando Schiller.
4: O tema da conversa com o Schiller não poderia ser outro, o debate, aquilo que foi debatido e aquilo também que não foi debatido por conta dos fujões. O Schiller estava aqui no Grupo Bandeirantes, acompanhou tudo e quero as suas impressões, Schiller.
5: Foi um debate muito interessante, evidentemente. Tivemos três presentes, tivemos o Renan Santos, o Cury e o Ronaldo Caiado. Não é? A gente analisou muito a ausência, então eu vou mais pela presença do que pela ausência. Não é? Então é um debate que permite, primeiro, assim, perfil, analisar perfil das candidaturas. Claramente ali você teve uma apresentação de um político novo como político. Augusto Cury já era muito conhecido como escritor, como psicólogo, enfim, junto com o Paulo Coelho, talvez seja um dos maiores best-sellers do Brasil, mas ninguém conhecia ele como político. E é interessante isso, né? Ele realmente, como todo candidato, joga para a sua zona de conforto. Então, a zona de conforto dele é muito tema da educação, tema da psicologia, impacto digital, e ele foi para esse campo. Acho que ele deu uma certa aula ali de postura, basicamente a linha assim, olha, a gente pode discutir sem agredir, né? Assim, então a gente não precisa levar para uma ofensa pessoal muito aguda. Ele fez ali uma crítica ao Renan Santos, que tem um estilo mais agudo, mais agressivo. Isso acabou dando a ele um certo destaque. Né? E aí a gente teve o Renan Santos, que é um candidato que vem, tem um público jovem. Ele tem uma lógica muito agressiva, né? Então isso apareceu muito no debate. Algumas palavras que o Renan Santos usou ali não dá para nem dizer aqui no comentário, viu, Coutinho e Ferretti, porque acho que não tem mais aquela censura, né, que não pode dizer alguns nomes feios aqui, mas saiu muito nome feio lá, muito palavrão lá no debate por parte do Renan Santos. E é um discurso feito para a internet, é um discurso feito para a rede social. E aqui eu para fechar só esse ponto, porque eu queria trazer alguns dados para vocês, mas o Ronaldo Caiado, ele é mais conhecido, ele é um político tradicional, foi já candidato à presidência, foi governador dois mandatos, foi senador, então Ele jogou por pontos, sabe aquele negócio de luta de boxe?

0: Tem lutador que tenta ganhar por nocaute e lutador que tenta ganhar por pontos. Eu diria que o Renan Santos tentou ganhar por nocaute várias vezes, então ele realmente fez o show dele ali no palco, né, no cenário, no estúdio. E o Ronaldo Caiado, ele manteve aquela fleuma, né? Então ele foi mais ou menos estável durante todo o debate, mas foi realizado pelo Estadão. O Estadão foi nosso parceiro da Band no debate. Um estudo de focus group. O que é focus group? Você coloca 12 pessoas, com aquela sala espelhada, pessoas que têm perfis políticos por amostragem, então representa um pouco o que a população pensa. Óbvio que é uma amostragem que tem muita quebra, porque é muito pequena, né? Você tem 12 pessoas, então você tem eleitor do Flávio, eleitor do Lula, eleitor do Zema, eleitor do Caiado, eleitor do Renan Santos, assim por diante, simpatizante do Cury. E analisa a reação desses eleitores, né? E majoritariamente, para sintetizar aqui as conclusões, o Ronaldo Caiado foi o que saiu levemente melhor no conjunto da obra, né? Não foi boa para o Flávio à noite, porque os três que foram no debate eram no campo mais à direita. Sendo do campo mais à direita, tinham mais a tirar, entre aspas, votos do Flávio do que do Lula, porque você não vai imaginar. É muito mais difícil para o Renan, para o Caiado e para o Cury tirarem voto do Lula do que do Flávio, né? O eleitor do Flávio está muito mais predisposto, até pela linguagem, etc., eventualmente fazer uma migração para esses candidatos do que o eleitor do Lula. Se estivesse lá do outro lado, vamos imaginar o João Campos ou, sei lá, o Ciro Gomes e algum outro candidato mais à esquerda, funcionaria exatamente a mesma lógica para o lado do Lula, mas não era o caso, né? Agora, só para ver o impacto digital, tá? O impacto digital. Até às 10 horas da manhã de hoje, o Renan Santos disparado foi o que teve mais interações. 1 milhão e 900 interações de postagens publicadas no levantamento de uma empresa especializada em redes sociais, né? Augusto Cury, 323 interações. Lula, que ficou fora, 262, e o Ronaldo Caiado só 94 mil interações. Então, se a gente pensar do ponto de vista de impacto digital, a estratégia do Renan Santos funcionou. E como ele literalmente ele joga para a torcida, né? Então é o que a gente chama de lacração, ele faz a lacração, ele fala, né, de maneira bastante aguda ali, isso repercute na rede social. Então, se comparar Caiado com o Renan Santos, nós estamos falando 1 milhão e 900 para o Renan Santos, 94 para o Caiado, mil. Quer dizer, então é 20 vezes arredondando aqui. Cada candidato tem a sua estratégia. Acho que o Renan Santos quis fazer exatamente isso, né? Criar aquele impacto lá. Agora, se você analisar o eleitor moderado, né, que a gente identificou no Focus Group, por exemplo, por pontos, o Ronaldo Caiado acaba tendo uma performance melhor. Para ver como o debate é rico, permite mu mu muitas interpretações. Eu acho que para quem desejava, o candidato que desejava conversar com esse eleitor mais moderado, que é muito importante para decidir eleição numa campanha polarizada, eu acho que o Ronaldo Caiado teve uma boa performance, adotou uma boa estratégia, né? Mas é o que as próximas pesquisas aí vão mostrar para a gente.
1: O Schiller, eu vou aproveitar para te perguntar sobre uma notícia que a gente deu hoje mais cedo. Durante o debate, a gente analisava a situação dos fujões e muita gente destacou aqui que, olha, no caso do Zema, não faz muito sentido. Aliás, não faz sentido nenhum o Zema não comparecer. No caso do Lula e do Flávio, também não faz sentido. Eles devem satisfações aos eleitores. Mas no caso do Zema, que não tem tempo de TV, que está mal nas pesquisas, a ausência não faz sentido. E eu vou cometer uma indelicadeza porque eu não me lembro. Quem comentou de tanta gente que falou durante o nosso pré-debate, mas alguém em algum momento talvez tenha sido até o Schiller, confesso que não lembro, levantou a hipótese de, olha, será que o Zema não está costurando aí uma aliança com alguém, talvez com o Flávio, e por isso não apareceu? E a gente mais cedo, Schiller, deu a informação que foi apurada pela Thayene Mello, da Band Brasília, dizendo que o Zema recebeu uma proposta do PSD para desistir da disputa e apoiar a candidatura do Caiado. A gente não sabe se essa proposta foi antes ou depois do debate, mas você acha que eventualmente essa notícia, caso se confirme, pode ter relação com a ausência do Zema ontem e o eventual apoio dele ao Caiado faria sentido na sua cabeça?
0: Olha, Ferretti Coutinho, vou apostar uma espumante gaúcha aqui, que tem coisa boa lá no sul, com vocês, que o Zema não desiste, tá? Porque

0: lógica a decisão dele de não ir, que a gente acaba buscando uma tentativa de explicação, não é? E, obviamente, ele tem convites para apoiar tanto o Flávio como o Caiado, né? Mas se fosse para apoiar o Flávio e o Caiado, ele teve chance de ser vice. Ele teve chance de fazer esse apoio antes nas convenções, onde a negociação era muito mais séria. Agora que, né, o jogo está jogado, que as chapas estão definidas, que está tudo registrado, um apoio desse tipo perde muita força, né? Quase uma desmoralização. Então, eu acho, não tenho bola de cristal aqui, que foi um erro, porque a gente às vezes tem dificuldade de, talvez até de aceitar uma ideia simples, quer dizer, os políticos erram, a campanha errou. Eu até brinquei ontem, viu, ó, demite um marqueteiro, não estou querendo mal de ninguém aqui, nem sei quem é o marqueteiro, mas tem que demitir o marqueteiro, ou pelo menos dar um cartão, dar um desconto no salário dele, porque o problema é o seguinte, o Flávio e o Lula ainda poderiam ter alguma coisa a perder e tem pólvora para gastar, porque tem 40%, tá certo? Então eles sabem que vão ter um desgaste, vão ser chamados de fujões, porque são fujões mesmo, etc. Mas tudo bem, estão liderando pesquisa, né? Agora, o Zema não teria nada a perder, porque ninguém ia criticar o Zema no debate, alguém ia atacar o Zema no debate. Então o cara tem 2%, 3%, tem que mais é que ir no debate. Até porque, lá em Minas Gerais, quando ele foi candidato pela primeira vez, ele fez muito seu nome nos debates. Mesmo porque o Novo não tem horário gratuito de rádio e televisão e precisa do Zema para fazer a cláusula de desempenho. Então tem a candidatura nos estados. Sabe quem é que está mais brabo com o Zema hoje? Não tem nenhuma dúvida. São os candidatos do Partido Novo nos estados. Porque ele poderia ter usado o palco incrível ali da Band, com uma super audiência, horário nobre, domingo de noite, para fazer a propaganda do Partido Novo. Eu até brinquei no seguinte, olha, deixou o Renan Santos fazer propaganda e discurso liberal. Quem defendeu ontem contra o fim da escala 6x1, desburocratização, competitividade, toda a agenda do Partido Novo foi o Renan Santos. É a mesma coisa que você ter uma namorada ou um namorado, você pede para o seu amigo levar para o cinema, né? Não faça isso. Então, eu acho que o Zema cometeu um erro muito óbvio, não tendo ido no debate.
1: 1h56, girando a nossa reportagem, a população de Viçosa, na Zona da Mata Mineira, vai presenciar um evento histórico, a quebra do recorde do maior doce de leite do mundo. No próximo sábado, serão produzidas 3 toneladas do tradicional doce em um único tanque. O Pedro Gelinek conta mais.
2: Para quem ama o tradicional doce mineiro, no sábado, dia 29 de agosto, às 10 horas da manhã, entrada da Universidade Federal de Viçosa, na Zona da Mata Mineira, a população vai acompanhar uma tentativa de quebra de recorde mundial. A ação, que faz parte das comemorações do centenário da UFV, pretende produzir o maior doce de leite do mundo, em parceria com o Laticínio Viçosa da Fundação Arthur Bernardes. Serão produzidas 3 toneladas de doce de leite em um único tanque, especialmente preparado para a ação, com 2 metros de diâmetro por 2 metros de altura. Segundo o gerente-geral da Fundação Arthur Bernardes, Aristides Dias, o desafio partiu da própria universidade.
3: O reitor da Universidade Federal de Viçosa, o professor Demetrios, entrou em contato com a gente, apresentou esse desafio e nós prontamente aceitamos. Então mandamos produzir uma lata gigante que vai caber esses 3 mil quilos de doce de leite.
2: A Rank Brasil também será responsável por protocolar o pedido de reconhecimento do recorde mundial junto ao Guinness World Records, que fará a avaliação remotamente. Segundo o gerente-geral, depois de pronto, o doce será levado para o gramado das 4 pilastras, onde serão realizados os procedimentos de certificação e a distribuição ao público.
3: E aí nós vamos produzir o doce um dia antes, né? E vamos abastecer essa lata e levar lá para a entrada da Universidade Federal de Viçosa, né? Que chama 4 pilastras. E lá nós vamos estar distribuindo para toda a população. Vamos colocar num pote de aproximadamente 300 gramas, né? Para toda a população de Viçosa.
2: A expectativa é transformar a tentativa de quebra do recorde em uma grande celebração dos 100 anos da Universidade Federal de Viçosa, reunindo inovação e tradição de uma instituição que faz parte da vida da cidade e de Minas Gerais.
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3: Agora 2h02 pelo horário de Brasília. 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

0: 18 horas e 2 minutos no horário de Brasília. Começa agora para todo o Brasil mais uma edição de O É da Coisa. Se a coisa parece confusa, atrapalhada, vem para cá que a gente desconfunde e atrapalha. Milhões de pessoas acompanham o programa pelo Tile, pelo Band News TV. E agora, cadê a minha... Tiraram daqui a minha listinha, Vólio Bene? Fica com você, achei a minha listinha, já apareceu aqui. Tá, hora que arrumaram também a Band News Mais, LG Channel, TCL Channel, Samsung TV Plus, canal 2043. Eu fiz aqui uma cola, professor. E mais, a caverna do Yudo e tal. E boa noite, Vólio Bene.
1: Boa noite.
2: Boa noite.
0: Deus é, vocês tinham achado que eu já tinha decorado tudo. Ah, imagina. Guarde pro Camões. Ó, Mistério do Planeta, acabou Chorare. O disco de 1972, considerado o melhor álbum pela Rolling Stones. Luiz Galvão, Moraes Moreira, brilhante, não preciso nem falar. Eu também vou aí vindo como posso, Vólio Bene, né? Eu, como todo mundo, né? Estamos aí. Estamos pela E. É isso aí. Aproveitando para mandar um beijo para Davi Moraes, filho do Moraes Moreira, que, olha, Vólio Bene, é nosso fã também, né? Ai, quanta gente famosa é sua fã. Uai!
2: Fazer o quê, né?
1: Você não sabe quantos outros anônimos também são.
0: Milhões, milhões, milhões, milhões, milhões. Aliás, Vólio Bene, sempre lembrando o nosso povo querido do Pelourinho, quando ando em Salvador, e cada vez que ando lá, eles falam, viu, Isa? Cadê o Vólio Bene? Tal. É isso aí, muito bem, é muito bom. O povo todo querido. Aliás, ó, abraço para Rony Von. Rony Von não é o cantor, que eu mando um abraço também, mas o Rony Von manobrista, que viu e falou, sou muito seu fã e tal. Isso foi no sábado, E todo mundo, e quem quer que todo mundo é bem-vindo aqui na ceia do Tio Rei, que não é a ceia do Senhor, porque quem fala em nome do Senhor são outras pessoas, eu não falo, eu falo o meu nome. E só... né? Ó, tem muita coisa, fica aí, vai ser divertido, tá? Vai ser divertido, como sempre, né? Vamos falar de Dark Horse? É, porque alguém precisa falar, né? Alguém precisa falar. Dark Horse, PF pode acessar dados sobre produtora. Vamos lá, vai.
1: O ministro Flávio Dino, do Supremo Tribunal Federal, atendeu a um pedido da Polícia Federal para que os dados da operação contra a produtora do filme Dark Horse sobre a vida de Jair Bolsonaro sejam compartilhados. Em junho, a Polícia Civil Paulista já havia deflagrado uma ação contra Karina Ferreira da Gama, dona da produtora do filme, a Go Up Entertainment. A investigação apontou suspeitas de fraudes e desvios de recursos públicos no contrato firmado por uma outra ONG dela, chamada

0: Instituto Conhecer Brasil, ou ICB. E esse contrato foi firmado com a Prefeitura de São Paulo para a instalação de pontos de Wi-Fi na capital paulista. Na época, a polícia realizou buscas nas sedes do ICB, da GoUp, e endereços residenciais de Karina. Agora, o foco da investigação da Polícia Federal é distinto das apurações feitas pela Polícia Civil de São Paulo, mas os dados apreendidos com a produtora e suas empresas serão usados nas investigações que avaliam se o filme utilizou recursos públicos.
1: Muito bem. Ô, tio! Tio Rei!
2: Oi.
1: Mas, tio Rei, o relator não é o André Mendonça?
2: Calma. Tem o inquérito aberto para averiguar, apurar as estranhezas do caso Dark Horse. Aquele inquérito que está paradinho. Aquele inquérito sobre o qual não vaza nada, não sai nada. Viu, vói? Nada, nada, nada, nada. A Isa, ela fica desesperada, me manda e-mails de madrugada, zap. Ai, mas eu quero
1: Carta.
2: saber, eu quero saber. Eu falo, não vaza, Isa.
1: Tá difícil.
2: Calma, não fique nervosa, não vaza. O certo é não vazar. Ah, mas por que que vaza tudo do Lulinha? Não sei. Talvez o Mendonça saiba. Este inquérito, esse é o das emendas. E nós sabemos que a Karina da Gama, a dona da GoUp, recebeu emendas, mais de 4 milhões em emendas, entre emendas federais aqui do estado, de deputados estaduais. Lá para o negócio dela, para a ONG dela, ou sei lá o quê, Instituto Conhecer Brasil. Outro dia o Vólio Beni me ligou, disse: estou com espinhela caída. Eu falei: ei, Vólio Beni, jura? Falou: sim. Eu falei: então é o Instituto Conhecer Brasil que cura a espinhela caída. Aí eu falei: estou com amigo com encravada. Eu falei: Instituto Conhecer Brasil também. E tem um primo que tem gases, Instituto Conhecer Brasil também. Qualquer coisa, o Instituto Conhecer Brasil resolve. Ele falou: rei, hey, ponto de Wi-Fi. Falei: também Instituto Conhecer Brasil. Eu até vou instalar um ponto de Wi-Fi na caverna do Nhudo. Isa, um a mais, é backup, né?
1: Sim,
2: Que a gente
1: claro.
2: já tem. A gente já tem lá, backup, né? Já botamos da Starlink, do companheiro maconheiro,
0: Elon
2: o
0: Musk.
2: Elon Musk. Ah, por que você chama ele de maconheiro? Ah, é porque ele é maconheiro. Eu adoro. Bota o vídeo sem som aí, dele puxando uma bagana. Né? Porque outro dia falaram assim: ah, oh, o Flávio falou, tem que escolher ter ponto de fumo ou ser Elon Musk. O Elon Musk falou: eu não tive de escolher nada. Eu escolhi ser Elon Musk fumando maconha. Eu recomendo? Não recomendo. O que você recomenda, rei? Hey, beber água?
1: Bem melhor.
2: Não muito, porque pode matar também, tá? Água em excesso também mata. É bom você saber. Dilui todo o seu sódio, você morre. É, vai pesquisar. É. Eu brinquei com vocês essa semana, né? Sobre um certo remédio aí, que eu achei engraçado. Assim, ah, remédio, o cara tomou e quando acordou estava no chão, caído, sétimo andar. Aí eu fui ler a matéria. Aí ele falou: não, que eu tomei um para dormir, depois não dormir, tomei não sei quantos depois. Nem que aquela senhora que também tomou, depois, ai, quando eu vi, eu tava transando com não sei quem. Bom, é para tomar um, né? Não é para tomar tudo. Se você tomar água em excesso, também faz mal. Mas então, essa investigação é a investigação das emendas. Não vá pensando, ah, então agora. O Mendonça destravou a investigação do Dark Horse. Não. Ali o Flávio falou: já expliquei tudo. Não tem mais nada para explicar. Tá tudo certo. Isso aqui é investigação das emendas. Por exemplo, o Mário Frias Glorioso, ele destinou 2 milhões em emendas para a ONG da Karina da Gama. A foragida. A Zambelli também. É? E tem uma investigação aqui. Será que dinheiro foi parar lá no Dark Horse ou do Dark Horse, sei lá para quem? Aquela investigação para saber se os 62 milhões do Vorcaro foram usados

0: para a coação no curso do processo e para financiar a vida de nababo do Eduardo nos Estados Unidos, que vive lá como milionário, não, essa tá para ti. Até quero dar os parabéns pro Mendonça. Olha, não vaza nada, viu? Coisa bonita. Muito orgulhoso. E aí? E agora, você espera que vaze? Não, eu por mim nada vaza. Se é sigiloso, não pode vazar. Eu escrevo isso faz 800 anos. Ninguém me pega nessa, não. Se é sigiloso, não pode vazar. Então vamos punir os jornalistas? Não. Tem que punir quem vaza. E quando quem vaza é aquele que deveria punir o vazamento? Aí é ruim, né? Aí é ruim porque a gente está no universo do filme do Kevin Costner, né? Que nós já falamos aqui, o Sem Saída.
1: Sim.
0: Vamos caçar o Nikita! Quem vai caçar o Nikita? O Nikita. Aí tem que desviar. E nós já dissemos aqui que Nikita, que a gente gosta, é a música que o Elton John fez para Nikita, a gente lá da Alemanha Oriental. Aliás, uma mulher belíssima no clipe, né? Que aparece, não sei se vocês já viram, né? Que é linda, né, Vale Bem? Uma música linda.

0: E ela aparece assim com capuz, catese. É. Nikita. É, mas dali não vaza. Dali não vaza, e ao contrário, dali inclusive vazam coisas contra pessoas que estão fazendo a coisa certa, e eu vou falar disso agora. Então, não sei se vai vazar daqui alguma coisa. Que tem coisa do Arco da Velha? Tem. Tem inclusive uma empresa ligada ao PCC que foi contratada. E no papel é uma empresa que fazia acupuntura. Eu não entendi o que é acupuntura. Eu já falei, né, que eu fui fazer acupuntura. Sim. Uhum. Eu mostrei as agulhas para vocês. Mandei uma foto para eles, eu cheio de agulha. Corajoso, macho pra caramba. É. E fiz a mocha também, vale bem. Uhum. Mocha queima.
1: Com fogo, né?
2: Ai.
0: Queima muito. Bom, vamos falar agora. Existe mesmo alguma investigação sobre Dark Horse? Aquela investigação? Para saber o destino dos 62 milhões? Mas para que a gente penetre... Eu fiz teatro amador, né? Eu era um ator assim, stanislavskiano, vale bem. Isto é, eu entrava nas lagoas de emoção, eu me convencia da personagem. Nossa, eu fazendo Padre Vieira foi uma maravilha. E a pessoa precisa entrar na lagoa de emoção para ela entender do que a gente está falando. Logo, a gente deve ter a música aí, do Flávio pedindo dinheiro.
1: Sim.
0: Que é preciso tocar o coração das pessoas. Se você não toca o coração das pessoas, como é que você vai tocar a inteligência das pessoas, Wally Ben? Não, isso é falso, eu não acredito nisso. Você pode tocar a inteligência sem tocar a emoção. Mas eu gosto de tocar a emoção.
2: Essa pega, né?
0: É, é.

0: Isso. Só agora vocês já sabem. Estão no clima? Estão no climão? Sim. É que nem no teatro, tem que estar no clima. Se for teatro do Brecht, não é no clima, não. Você tem que saber o tempo todo que é representação. Para conscientizar a pessoa. Sim. Mas eu gosto da coisa Stanislavski, assim, sabe? Você entrar no clima, fazer... Nossa, eu estou vivendo isso. Pronto, você já está no clima.
1: Até chorei aqui.

0: sei, você é muito emocionada. É, que é um dos problemas. Eu falei outro dia, não, a Isa não pode continuar no esporte. Ela é muito emocionada. Tá? Então eu. Vai a pergunta. E vocês vão ficar com vontade de chorar de novo. Existe mesmo alguma investigação sobre Dark Horse? Vai.
1: Reinaldo, o jornal O Globo obteve um ofício de 2 páginas da Polícia Federal pedindo que em 10 dias a ANCINE, Agência Nacional de Cinema, esclareça a situação jurídica atual do filme perante a agência, bem como o cronograma de execução da obra eventualmente informado ao órgão regulador. Outro ponto que a PF quer elucidar é quais são as pessoas físicas e jurídicas vinculadas ao filme sobre a trajetória política do ex-presidente Jair Bolsonaro, além de produtores, coprodutores, distribuidoras, representantes legais e demais participantes do projeto que constam no banco de dados da ANCINE. No ofício assinado na última terça-feira, a Polícia Federal pediu informações sobre o registro de Dark Horse, além de comunicação de produção, certificação ou qualquer outro procedimento administrativo relacionado à obra cinematográfica.
0: Aliás, já ganhou hoje o registro, a Cine deu. Hein? O quê? O que é isso? Eu não entendi nada. Eu não estou entendendo o que ele está falando. Vocês não sabem? Eu sei isso tudo. Isso é investigação? Aí eu vou fazer com o Macunaíma. Quando nasceu, olhando para isso. Vai, Beni.
2: Sim.
0: Você lembra a primeira frase do Macunaíma?
2: Ai, que preguiça.
0: Ai, que preguiça! Que preguiça! Mas o quê? Vocês não sabem? É isso que vocês querem investigar? Ai, Ancine, me 2 páginas. Olha que coisa fofa. Mas que coisa mais. Olha, mas não, vocês pretendem. Assim vocês não me matam de ódio, vocês me matam de tédio. Ao que diria Mayakovsky. Então morre de vodka, não também? Que mais? Vai.
2: A PF também quer que a Ancine esclareça se o filme recebeu incentivos fiscais, recursos públicos federais ou quaisquer benefícios vinculados às políticas públicas de financiamento do setor. Em 28 de julho, a agência abriu um processo administrativo e autuou a produtora Go Up Entertainment por irregularidades na gravação do filme, o que deve constar na resposta que está sendo elaborada para a PF, enviada à PF. O auto de infração emitido pela Superintendência de Fiscalização e Combate à Pirataria informa a conduta que levou à intervenção da agência. Produzir no Brasil a obra cinematográfica estrangeira Dark Horse sem comunicar o fato à Ancine.
0: Isso não tem a menor importância. Isso é desinvestigação. Eu fiquei com vontade de desler a matéria. Como é que a gente deslê? Isso é investigação? Do quê? Isso aqui vai investigar. Isso aqui vai investigar por que que o dinheiro foi enviado diretamente para os Estados Unidos para depois voltar para o Brasil? Isso vai investigar o tal do fundo, Haven Gate? Não é Heaven Gate, não, Haven Gate. Que tinha acho que é Paulo Calisto, o advogado do.
2: Isso.
0: O Paulo Calisto, advogado do Eduardo, como o gerente. Depois se descobriu que o Eduardo também era. Está sendo investigado. Tá aqui? Tá no pedido de investigação? Por que disseram que depois o Heaven Gate era um fundo criado exclusivamente para o filme? Aí se foi ver, não, era um fundo imobiliário que foi usado. Mas Isa vai morrer na curiosidade, porque não vaza nada.
1: Na dica.
0: Não vaza nada. É. E do Lulinha? Ah, do Lulinha vaza tudo. Crime? Até agora não. Mas, ai, amigo da não sei quem, não sei quem, não sei quem. Vamos interferir na eleição. E aí, agora eu vou num ponto delicado. Tem uma máquina pró-Mendonça de interferência na eleição. Isso eu estou afirmando. Na tarja da TV aí está entre aspas. Afirmação minha. Há uma máquina pró-Mendonça de interferência na eleição. E a imprensa está achando normal. Está pior e mais grave do que a Lava Jato. E quem cumpre o seu papel está sendo difamado. A exemplo do que está acontecendo com o excelente Paulo Gonet, que é um profissional impecável.

0: com quem, aliás, se pode falar a qualquer hora do dia que ele está sóbrio. E Junot. Não confundam Paulo Gonet com coisas que já passaram por lá. Com estrovengas que já passaram por lá. E vamos fazer a prova dos noves. Alegria, a prova dos noves, e a tristeza, teu porto seguro, minha terra onde o samba é mais lindo, e Mangueira onde o samba é mais puro, né? Geleia Geral Brasileira. Gil Torquato Neto. Vamos fazer a prova dos noves, Mendonça. E a prova dos noves é quebrar o sigilo. De tudo. Suspender o sigilo, nem quebrar. Suspenda o sigilo de tudo. Se a procuradoria está errada, em vez da sua assessoria ficar plantando coisa na imprensa contra o Gonet, vá lá, cumpra sua função e suspenda o sigilo de tudo. E leia Santo Agostinho. Que Santo Agostinho, inclusive, é anterior ao cisma. Não é mesmo? Que gerou depois o protestantismo, aí mais diante os evangélicos. É anterior ao cisma. Cristão Santo Agostinho. Mais vale quem me critica porque me corrige do que quem me elogia porque me corrompe. Corrompe de corrupção da vontade, em princípio. Porque fica acostumado, muito elogio, muito elogio, muito elogio, começa a achar que pode fazer qualquer coisa. Inclusive difamar quem é honrado. Não estou falando senhor, não. Não sei. Eu estou cansado de ler coisas sobre o Mendonça dizendo assim: interlocutores falam, não sei o quê, em conversa com interlocutores, o entorno. Eu gosto do entorno. O entorno de Mendonça. O que é o entorno de Mendonça? Quem é o entorno de Mendonça? Que substantivo. Vamos para a gramática. Substantivo abstrato, substantivo concreto. Lembra disso, meninos?
1: Sim.
0: Lembro, né? Substantivo concreto, substantivo abstrato. Às vezes os professores, na ânsia de criar uma coisa assim. Ah, e substantivo concreto é tudo que você vê e abstrato é tudo que você não vê. Não, não é. Tem coisa que não vê e é concreto. O entorno é abstrato, porque ele é um ente, assim. Quem é o entorno? Não tem. O entorno é tudo que está por ali, né? E a sua definição de concreto e abstrato? A minha é a melhor que tem.
1: Olha.
0: Abstrato é tudo aquilo que depende da existência de um ser para existir. Do ser para existir. Depende de você para existir. O abstrato não depende. O concreto não depende. A saudade é abstrata porque ela depende de quem sente saudade. A tristeza é abstrata porque ela depende de quem sente tristeza. Não? A solidão, idem, porque depende de quem se sente sozinho. E o ar, você não vê, mas, quer dizer, em alguns lugares você até vê, o que é péssimo, né? Entorno é abstrato. Quem é o entorno? Mas vamos lá, qual a notícia? Vai.
2: Noticia, sim, em todo canto, que o andamento dos inquéritos que envolvem Lulinha levou a tensão entre o ministro André Mendonça, do STF, e o procurador-geral da República, Paulo Gonet. A PGR afirma que os inquéritos contra o filho do presidente devem ser enviados à primeira instância da Justiça Federal por não haver elementos envolvendo autoridades com prerrogativa de foro na corte. Há, no entanto, entendimento daquilo que a imprensa chama de pessoas próximas de Mendonça, de que a conexão com o escândalo do INSS, que revelou o envolvimento de um parlamentar e excitações a Lula em mensagens de celular encontradas ao longo da apuração, podem manter o caso, por ora, no STF. Essas mesmas pessoas próximas dizem na imprensa que Mendonça deve rejeitar o pedido. A decisão final pode ser da segunda turma, que é composta ainda por Gilmar Mendes, Luiz Fux e Nunes Marques. No caso da investigação envolvendo Lulinha, a PGR argumenta que não há indícios mínimos de participação de autoridades com foro nos fatos narrados pela PF envolvendo a conduta de Lulinha e dos demais suspeitos. Na manifestação enviada ao STF, o subprocurador-geral da República, Hindenburgo Chateaubriand, recorreu a um precedente da primeira turma em um caso relatado por Fux para defender a remessa do processo à primeira instância.
0: Não tem ninguém com foro e não tem nenhuma conexão com Careca. Como não tem com o INSS? Como não tem? Presta atenção aqui. Aulinha básica, aulinha. fundamento básico do direito penal, como sabe qualquer advogado. O careca do INSS está no Supremo porque no escândalo do INSS tem gente com foro. Então arrasta todo mundo para lá. Vamos pegar a Lulinha nesse escândalo. Não vai dar para oferecer denúncia porque não tem evidência de que ele roubou nesse escândalo. Não tem. Não tem. Ah, mas tem tráfico de influência. Envolveu o careca. Atenção, o careca não tem foro. Quem tinha foro é parlamentar e por isso arrastou o careca. Agora, isso não quer dizer que o careca, porque teve uma relação com o Lulinha ali no suposto tráfico de influência, ou tráfico de influência, com a Roberta, aí então leva o Lulinha para o STF. Isso é uma farsa. Duvido algum advogado falar que eu estou errado. Sabe por quê? Porque ninguém vai falar. Nem juiz. Sabe que é assim. Ah, mas é tudo a mesma coisa. Tem a ver com a INSS. Vocês dizem que não é a mesma coisa, tanto é que abrem outro inquérito. Aliás, o inquérito de tráfico de influência, digamos que a Roberta tenha feito aproximação com alguma outra empresa, algum outro órgão, vou abrir outro inquérito? Vão fazer um colar de inquéritos como o colar de Carolina da Cecília Meirelles? Ora, bola!
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0: A minha querida Cecília Meirelles? E que coisa é essa? Vai à procuradoria e diz, não tem foro. Mas não tem evidência de que o negócio foi feito. Oh, Mendonça ficou muito bravo. É mesmo. O entorno dele e as pessoas próximas daqui a pouco vão resgatar na imprensa brasileira o chamado círculo íntimo, que é uma coisa que não pode, valeu bem.
1: Sim.
0: Pessoas com acesso ao círculo íntimo, dizem. Quem são essas pessoas? Então vamos usar um verbo que eu adoro. Vamos dirimir as dúvidas. Tira o sigilo de tudo. Vamos ver quem tem foro, quem não tem. Hã? Vamos ver. E pronto. Em vez de ficar esse processo de difamação de quem discorda. E o que é pior? As pessoas começarem a achar que é normal que seja um ministro a decidir o destino da eleição. Eu nem acho que vai decidir por isso. Mas o tempo todo, subjacente a esse negócio, tá, o que será que vai acontecer? Como se o ministro tivesse em mãos um arsenal. E como se ele fosse o único dono da isenção e da verdade, da vida e do não sei o quê. E falsos paralelos. Ah, mas o Alexandre também interferiu. Interferiu em quê? Isso é uma farsa que o bolsonarismo inventou. Em que ele interferiu? Agora, se tinha gente com simpatia pelo golpismo que acha que se fez mal, aí, bom, aí são outros 500. Eu estou pedindo isonomia. Para que eu não faça defesa, então vaza tudo, porque eu não defendo gente criminosa? Não defendo. Inclusive, não confundo sigilo da fonte com sigilo de organização criminosa. Para que eu não tenha que entrar nessa? Porque eu não vou? Então tira o sigilo. Vai. Vamos fazer a coisa mais... Tem alguma coisa errada no que eu estou falando? Ou então, vale bem, eu vou ficar aqui. Então vaza também do Dark Horse. Eu não vou fazer isso. Ah, já que tá essa bagunça mesmo, então viva a esculhambação. Não. Imagina. Criei filho, como é que eu vou... Imagina. Não, vai lá, esculhamba tudo então. Como é que é? Fizeram pra você? Vai lá e enfia a mão na cara dele também. Não, não sou isso, não. Não. Vamos fazer a coisa legal. Suspende o sigilo de tudo e parem de difamar gente boa. Aliás, gente com poder não tem que ficar difamando os outros, não. Ai, que análise parcial. O que é parcial na minha análise? Estou pedindo para liberar tudo. Parcial é liberar só um lado. Isso é parcial. Tá certo? É isso. Tô cansado de parcialidade já, especialmente contra o Corinthians, olha bem. Ai, olha bem, que fim de semana ruim que a gente teve. Ó, vamos seguir.
1: Lanterna.
0: Os palmeirenses, em compensação, tá cheio de palmeirense minha casa aqui. No 4-1. Tá bem, o Vasco tá pelas pindaíba, né? O Flávio dessa vez não foi, toma vai. Nome da Operação L contra Lulinha não é inocente, obviamente, né? Ah, vai.
1: À frente da defesa de Lulinha, o advogado Marco Aurélio de Carvalho afirmou à coluna de Igor Gadelha do Metrópolis que vai cobrar explicações da Polícia Federal sobre o nome escolhido para uma operação contra Lulinha e sua amiga empresária Roberta Luxinger. Trata-se da Operação L. Marco Aurélio afirma: vamos pedir explicações sobre o nome, qual a origem e alguma explicação que justifique a alcunha, porque se não tiver, é a velha e surrada estratégia de atirar a flecha e depois pintar o alvo, né? De começar o processo pelo fim, com a condenação. Isso é perseguição.
0: Bom, e é, né? Por que chama L? Ah, não, é porque tem um deus nórdico que lutou com não sei o quê. Vocês sabem que eu sou bom de mitologia.
2: Sim.
0: Eu tenho até meu mapa. Minha mulher, me traz meu quadro que você fez para mim, se ela estiver ouvindo. Que eu fiz quando era criança. Eu peguei lá os deuses gregos desde a origem e fui fazendo quem era casado com quem, que era filho com quem tem filho com quem. Cheguei à conclusão que a mitologia grega, Volio Bene e Isa, é, olha, rapaz, aqueles gregos, Deus não era fácil, não, viu,
2: vai bem. É babado, né?
0: Era bagunça. Quando a gente fala assim, pensa que isso aqui é bagunça, lá era bagunça. Era bagunça. Era um tal de pega aqui, pega lá, pega o outro, pega que não sei quem. Minha mulher rindo aqui. Olha que lindo. Olha. Hein?
1: É um gráfico.
0: Parece uma barata esmagada. Isso aqui é a partir da leitura do Exildo, da Teogonia do Exildo. Aí minha mulher descobriu o papel massa, vai ver, tudo amarelo. Aí minha mulher achou um dia aqui e botou no quadro pra mim. Olha que lindinho que tá. Pergunta: você olhando isso, consegue entender o que você fez? Claro que não. É. Mas ainda bem que aí eu tenho o resumo que eu fiz também, mas aí o resumo escrito, vai, Beni, ó.
1: Fechamento.
2: Em que ano isso, mais ou menos, rei?
0: Ai, meu bem, acho que foi, sei lá, tinha uns 20, 19, 20.
2: Ah, então foi recente.
0: É.
2: Coisinha. Você fez 32.
0: É, fiz 32, faz pro outro dia. Outro dia. Ah, não, é homenagem a... Não, é evidente, vai chamar L. Ah, né? Ah, e tem uma argumentação rápida do Flávio aqui, vamos rapidinho, que o Flávio argumenta agora no TSE que calúnia é sátira. Eu nem sabia. Vai.
2: A defesa do senador e candidato à presidência pelo PL, Flávio Bolsonaro, pediu à Justiça de São Paulo que mantenha nas redes sociais o vídeo divulgado por ele que associa Lulinha às fraudes contra aposentados e pensionistas do INSS. No dia 7 de julho, o parlamentar publicou o vídeo no X e no Instagram com a legenda: missão, 2 pontos, localizar Lulinha. Produção usou inteligência artificial para mostrar o senador como piloto de uma aeronave militar em uma suposta operação para encontrar o filho de Lula. Nos primeiros segundos, uma fotografia de Lulinha aparece como o alvo da missão. Na sequência, a narração afirma: o elemento é suspeito de ter roubado milhões de idosos no Brasil. Os advogados do filho 01 de Jair Bolsonaro alegam que a publicação é uma

0: sátira política e deixa clara a utilização de cenas criadas com inteligência artificial. A manifestação responde à ação em que Lulinha pede a retirada do vídeo. O filho do presidente Lula também quer impedir Flávio de republicar o conteúdo ou repetir a acusação de que ele teria participado diretamente das fraudes do INSS.
1: Esse é o caso, eu achei aqui, viu, Isa, respondendo sua pergunta, 1981, que foi o ano, esse livro, o ano que saiu aqui no Brasil, 81. Tá. Eu tinha 20 aninhos, ai, mas era gato, gente. Isso aqui é aquela coisa que o Mendonça disse que não tinha nada demais. Nada demais. Ele não viu nada demais. Associando o PT à organização criminosa. Nada, é só ironia. Agora, o Lidberg fez um vídeo associando o Flávio ao amigo dele, Adriano da Nóbrega, o matador. Aí o Mendonça mandou tirar do ar. Não dá, né? Ah, você está inventando. Tô? Vai procurar. E o Eduardo volta a atacar a madrasta má. A madrasta má agora virou esquerdista. Esquerdista. Meu Deus do céu. Michele, come... olha, no dia que Michele for de esquerda, a esquerda vai entrar em palpos de aranha. Aí lá.
2: Ah, o ex-deputado federal Eduardo Bolsonaro voltou a alfinetar a madrasta, a ex-primeira-dama Michele Bolsonaro, pelas redes sociais. O filho 03 Jair Bolsonaro comentou e compartilhou um vídeo em que o blogueiro bolsonarista Alan dos Santos defende a eleição de outros dois candidatos ao Senado pelo Distrito Federal no lugar de Michele. No vídeo, o blogueiro diz preferir a vitória da deputada federal Bia Kicis e do ex-desembargador Sebastião Coelho, representante do Novo na disputa, e não a de Michele, que lidera as pesquisas de intenção de voto, segundo o Datafolha. Na gravação, Alan dos Santos disse: "A gente viu o que a Michele foi capaz de fazer sem cargo nenhum. Ela queria retirar o Flávio Bolsonaro, gravou vídeo para atrapalhar a campanha de Flávio Bolsonaro e não quis de jeito nenhum pensar no povo brasileiro. Vocês imaginam o que a Michele faria no Distrito Federal como senadora por quase uma década? Eu prefiro mil vezes Bia Kicis e Sebastião Coelho do que a Michele com 8 anos de incógnita. É uma incógnita, porque nós não sabemos o que ela poderá trazer para a direita. O que não é incógnita? Pauta feminista, pauta de esquerda, saindo da boca de alguém que se diz de direita." Ao comentar o vídeo, Eduardo classificou como triste, mas verdadeiro, numa manifestação que irritou aliados da ex-primeira-dama e provocou preocupação no QG de Flávio, que tenta organizar novos atos do filho 01 ao lado de Michele.
1: Vocês conhecem a fábula do sapo e do escorpião, não conhece?
2: Sim.
1: Conhece?
3: Sim.
1: É, para quem não conhece. Estão o sapo e o escorpião de um lado do riacho. E o sapo precisa atravessar. O sapo tem seus próprios recursos. Pode, né? Vai. Aí o escorpião fala: "Ah, me dá uma carona." Aí fala assim: "Ah, não. Eu vou dar carona. Você me dá uma ferroada no meio do caminho, eu morro." Né? Eu nem tenho certeza se o escorpião ferrado mata o sapo, porque o sapo é todo cheio das proteções. Mas isso aqui serve para a fábula. Senão vai falar: "Ah, mas a fábula, você não vai querer. O cordeiro e o lobo também não falam, hein? É só para..." É bom saber. "Não, você vai me ferroar. Eu não..." Aí o escorpião, que é o demônio também sabe um pouquinho de lógica, né?
2: Uhum.
1: Elementar, assim. Aí eu falo: "Ó, ah, não, mas eu vou te ferroar." Aí você morre e morremos dois. Né? Eu não vivo debaixo d'água. O sapo falou: "É, razoável." No meio do caminho, o escorpião vai lá e nhoque, nhoque não, crau, creu, dá uma ferroada no sapo. O sapo olha para trás com o olhinho, né? Porque o sapo não vira o pescoço, tá? Vale bem, é bom você saber. O sapo olha para trás com o olhinho. "Porra, mas vão morrer os dois." O escorpião diz: "Desculpa, é minha natureza." Sim. Há coisas... Existe a natureza.

0: das coisas. E a natureza do bolsonarismo é ser Eduardo, não é ser esse pseudo-moderado, Flávio. Inclusive com os seus, mas isso não é vontade minha. Olha aí, eles pegam a Michelle. Para Michelle ser apenas uma conservadora, falta muito. Ela precisaria, relativamente falando, relativamente, hein? Em relação a um marco, ela precisaria ir muito para a esquerda para virar uma conservadora. Ela é uma reacionária. Mas não é uma reacionária tomada pela misoginia, pelo ódio essencial às mulheres que tem por ali. Aí Valando Santos, que inclusive lança contra ela coisas no terreno moral muito pesadas, sempre lançou. Aqui até o Paulo Figueiredo deu curso, vocês sabem disso, sugerindo que ela não seria fiel a Bolsonaro. É asqueroso o troço. E aí, claramente, tenta tirar votos dela. Sendo que ela acabou de fazer as pazes. Pazes importantes. E eu até havia pouco perguntei para os meninos, eu disse, escuta, o Flávio falou alguma coisa, contestou o que o irmão publicou, republicou, e até agora há pouco não tinha nada.
1: Nada ainda.
0: Tá aí. Tá aí. Entende? Quem se abraça ao capeta não tá. Quem se abraça ao capeta, a chance de sentir cheiro de enxofre é grande. E se você quiser sentir um cheirinho bom, se abraça a mim, que é uma delícia. Cheiro quero, não vou falar nome. Se bem que eu podia até falar, né, Vale Bene? Quem sabe me mande uma remessa, pior, tá, a vida tá cara. É, queridos. Eu tava olhando aqui, nós temos duas teagonias. Tem a minha, né, e essa aqui. Essa aqui eu tinha 21, comecei a namorar minha mulher, tinha 26, quase 27. Aí quando comecei, ela já tinha lido. Olha, então nós temos dois. Olha que fofo. E aí, nossa primeira saída foi o quê? Discutir teogonia. Falei bem, nossa, foi maravilhoso. Mentira. Ó, TRE confirma que Marçal, braço de Flávio, é inelegível. Olha lá.
2: Presidente do Tribunal Regional Eleitoral de São Paulo, José Antônio Encinas Manfré, negou recursos especiais eleitorais apresentados pelo coach Pablo Marçal contra o acórdão que o condenou por uso indevido dos meios de comunicação durante a campanha dele à Prefeitura de São Paulo em 2024. A decisão deixa Marçal inelegível até 2032. Além disso, a medida da última sexta mantém a multa de R$ 420 mil contra o atual postulante a presidenciável. Para a Justiça Eleitoral Paulista, as provas evidenciam que Marçal promoveu uma estrutura empresarial para remunerar influenciadores digitais que produzissem vídeos de cortes na eleição de 2024. Marçal terminou aquela disputa em terceiro e não chegou ao segundo turno. Essa é mais uma derrota de Marçal no TRE neste ano. Em 5 de agosto, o plenário da corte rejeitou o embargo de declaração da defesa por 7-0.
0: Ele sabe que ele está inelegível, não há a menor chance disso mudar. Teve ali um atraso no TSE que permitiu que ele fizesse o registro, mas já tem uma liminar do TSE que o impediu de ter acesso a determinadas coisas da campanha. Ele disse com todas as letras, e é isso aqui que eu vou, não adianta. Ou é verdade toda ou é parcial, tem que ser toda. Ele disse: eu estou nessa para ajudar o Flávio e para ferrar o Lula. Sabendo que não tem a menor chance de ganhar. O que é notável, e o Flávio sabe disso, e é uma operação casada, todo mundo sabe disso. O que é notável é que o vice do Marçal é um sujeito chamado Leonardo Avalanche, que tinha um patrimônio de 350 pau há 8 anos, que hoje daria 500 e poucos paus. Agora ele diz que tem um patrimônio de quase 500 milhões. E há áudios dele dizendo que ele é do PC.

0: CC. E o Flávio é aquele que vai por aí discursar todo terrorista, todo não sei o quê e tal. Ah, não, você está inventando, não estou. Nesse primeiro áudio, como o áudio está um pouco atrapalhado, eu digo para vocês o que está lá. Eu sou o cara que soltou o André do rap. Quem soltou, na verdade, foi o ministro Marco Aurélio, né, ministro Marco Aurélio? Lembra? Que erro, hein? A turma, não sei se vai te contar isso. Esse é o meu trabalho, entendeu? A próxima, agora, a gente vai botar um lugar acima dele. Esse é meu dia a dia. Eu faço um trabalho bem discreto. Ele falando isso. Solta o áudio aí.
1: Soltou o André. A turma, não sei se vai te contar aí. Esse é o meu trabalho. Entendeu? Então, o próximo agora a gente vai botar o lugar acima dele, depois de março. Esse é o meu.
2: É o seu dia a
1: É
2: dia.
1: o meu dia a dia.
0: Ele estava falando com o Thiago Brunello, filho de um dos fundadores do PRTB, cuja direção eles tomaram. Ele está sendo investigado em um monte de inquérito. E tem outro trecho que ele diz que até o motorista dele é do PCC, referindo-se a Piauí, que era um líder do PCC de Paraisópolis. Aí diz assim: não tem o Piauí? Não tem o chefe do PCC que está solto? Ele é a voz abaixo. Ele é o motorista. Puxa, olha, você tem um motorista do PCC, valeu, mas isso é de uma chiqueza que quase eu não teria roupa para usar, né? Poderia ser tomada. Ele nunca mexeu com política. Hoje ligaram para o menino, né? Lá dentro da cadeia e falaram: estou trabalhando para avalanche de motorista. Solta aí.
1: Não tem o Piauí? Ele nosso, o chefe lá? Não tem o chefe do PCC que passou? Ele é a voz abaixo.
2: Não, mas eu. É que eu pensei que seria coisa de política. Eu pensei,
1: Ah, não, nunca mexeu com política. Ele tá vindo, hoje ele veio ainda falando, eles ligaram por mim, né, lá dentro da cadeia. Estou trabalhando para a Avalanche agora de motorista.
0: Vice do Marçal, o candidato que entrou para fazer a dobradinha. E todo mundo sabe. Flávio Scala aliados para inviabilizar fim da 6 por 1. Vai.
3: A possibilidade de votação nesta semana no Senado da PEC que põe fim à escala de trabalho 6x1 mobilizou integrantes da campanha de Flávio Bolsonaro contra a proposta. A medida é tratada como uma bandeira eleitoral do presidente Lula e foi destravada no Senado após o petista se reaproximar do presidente do Senado, Davi Alcolumbre. Enquanto o governo trabalha a favor da PEC, a oposição, sob a articulação do senador Rogério Marinho, coordenador da campanha de Flávio, luta contra a aprovação. Marinho, inclusive, apresentou uma PEC alternativa e tenta mudar a rota do debate no Senado. Após o fim do recesso parlamentar, o próprio Marinho tentou um acordo com o Alcolumbre para que a PEC que põe fim à escala 6x1 não fosse votada em meio ao período eleitoral. No entanto, na mesma semana, o presidente do Senado teve reuniões com Lula e deu andamento ao tema. Segundo o Globo, a ideia agora é que a oposição se mobilize para impedir que a PEC seja votada. A estratégia é tentar fazer pedidos de vista para adiar a votação na CCJ, apresentar emendas para alterar o texto e tentar ganhar tempo para impedir que a medida seja analisada pela comissão e pelo plenário na última semana de esforço concentrado do Congresso.
0: Não importa agora, eu vou te dar a explicação técnica, não importa que lado você tenha nesse negócio. E tá querendo ficar em cima do muro? Eu não, eu sou favorável à aprovação. Mas o que eu vou falar agora é outra coisa. Só para você entender a natureza do que está aí. Se aprova isso, o Lula vai para a eleição, vai para a disputa, né? Vai para o debate, de segundo turno, sei lá o quê, enfim, vai para o enfrentamento, dizendo: aprovei, ajudei a aprovar. E será inequívoco uma tese que tenha simpatia da larga maioria. E que provoca críticas as mais severas do empresariado e tal. Se aprova, é claro que o Lula tem um ativo eleitoral. Se não aprova, o Lula vai defender. É um ativo eleitoral, mas não é do mesmo tamanho. Porque quando for o Flávio se manifestar, ele vai para o enrolation, como fez o Caiado. Né? Quem está se dizendo abertamente contra é o Zema, O Renan

0: O Rogério Marinho chegou a falar, escreveu um artigo na Folha, o Flávio foi lá desmentir. Amigos do Milei que são, a gente sabe muito bem o que eles pensam, o que eles querem. Ah, mas se não for isso, o Brasil vai à breca. Bom, isso nós sabemos. O Caiado hoje, de novo, falou: essa polarização destruiu o Brasil. Falar que o inimigo vai destruir o país e que o inimigo está conspirando contra o país é um clássico da política. É um clássico. E esse programa existe para pedir que as pessoas leiam clássicos.
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0: Quem está no rádio não está vendo eu exibir Mitos e Mitologias Políticas do Raul Girardet. Esgotado já no Brasil e cada vez que eu exibo aqui no sebo, o preço quadruplica, mas muita gente pode comprar, né? E é sempre assim. O inimigo é sempre aquele que conspira para a catástrofe e eu estou aqui para resgatar a idade do ouro. O tempo que éramos todos felizes e não sabíamos. Né? Já houve o tempo mítico da felicidade, etc. É um livro maravilhoso, pequenininho, bonitinho, excelente, Raul Girardet. Então, tá assim, ah, catástrofe. Mas, não tendo sido aprovado, dá para enrolar. Sem se posicionar. Tendo sido aprovado, aí não tem jeito, vai ser mérito Lula. Então, eles estão fazendo de tudo para não aprovar. Né? Porque evidenciar também que eles atrasaram isso, aí já é um pouco mais difícil. E aí o Lula reagiu à mobilização da direita contra a proposta. O que que tem aí? Vai lá.
2: Após a oposição indicar que fará de tudo para tentar adiar a aprovação da PEC que põe fim à escala 6x1, o presidente Lula foi às redes sociais hoje para criticar a atitude e defender a proposta. Ele escreveu: "Tem gente que joga contra os interesses dos trabalhadores e trabalhadoras do Brasil, mas o nosso governo está mobilizado para a aprovação do fim da escala 6x1 sem redução de salário. O povo trabalhador que movimenta esse país merece ter mais tempo para o lazer, para cuidar da saúde, para acompanhar o crescimento dos filhos. É sobre tempo para a família."
0: Você acha que todo mundo que é contra está falando besteira? Não, não acho. Tem gente que. A minha pegada é outra, eu acho que dá para organizar as coisas e não adianta, tem um histórico, né, quando se fala de direitos trabalhistas, etc. E isso sempre foi acompanhado por uma visão catastrofista e do caos. E não obstante, não vem, graças a Deus, né? Felizmente, né? Nem sempre Deus está presente nessas coisas. Então, enfim, é isso. Vamos ver. Expliquei para você a circunstância. Qualquer que seja a sua posição, a circunstância é essa. Votando agora, Lula, evidentemente, tem uma vantagem inequívoca. Não votando, o Flávio consegue apostar nas zonas cinzentas. Por que que você está aqui? Para a gente falar. A política, como ela é e eventualmente como ela deveria ser também. Fica aí que tem muita coisa boa, viu? Tem muita coisa ainda.
1: O é da coisa.
0: E nós estamos de volta. Tem aí esse TSE. Olha, vamos lá. Festa do peão vira showmício para Flávio e Tarcísio. Não pode, hein? É ilegal. É ilegal. Mas virou? Virou. Virou. Nós temos vídeo aí. Eu não vou colocar o vídeo, porque coloca vídeo com música ao fundo, quase não dá para ouvir nada, mas nós temos texto. E aí vocês avaliam. Ai, rei, eu achei que não é comigo. Então tá bom. Vai, vamos ver.
3: A coligação Desperta São Paulo, formada por partidos como PT, PSB, PSOL, entre outros, entrou com uma representação na Justiça Eleitoral no domingo, solicitando que o governador de São Paulo, Tarcísio de Freitas, remova de suas redes sociais as postagens feitas no fim de semana sobre sua participação na festa do Peão de Barretos, no interior, aconteceu no sábado. A alegação do conjunto de legendas é que o evento, que promove diversos shows de artistas famosos, teve Gustavo Lima, Fernando Sorocaba, Natan, equipara-se a showmícios, o que é vedado pela lei eleitoral. No evento, Tarcísio afirmou, ao lado de Flávio: "Cada porteira dessa que abre, por trás de cada..."

0: esteira que abre tem uma série de oportunidades que abrem lá fora. Oportunidades para o peão, para o tratador, para a pessoa do restaurante, do bar, do hotel. E não tem como eu estar aqui e não lembrar da primeira vez, da primeira emoção que foi entrar nessa arena com o presidente Jair Messias Bolsonaro. Uma pessoa que me abriu as portas, uma pessoa a quem eu devo toda a minha gratidão. O presidente não está aqui conosco, infelizmente, mas hoje está aqui conosco o Flávio, que herdou valores, que herdou a força e a coragem de defender o agronegócio e de defender o Brasil.
1: É sumiço. Não? Ah, mas assim, primeiro, está pedindo voto? Obviamente, pedindo voto. Ah, mas pedir voto agora pode. Pode, mas é no ambiente de sumiço, insista-se. O problema está aí. Campanha aberta, a tal da, esta senhora que apareceu aí na música sertaneja, ai meu Deus, uma de cabelo espichado, que canta, como é que é? Fala o nome de uma famosa aí, tá? Ana Castela.
0: Ana Castela?
1: Ana Castela. Ah, sim. Ana Castela. A Ana Castela tirou uma foto ao lado do Nicolas. Ele fazendo dois, ela fazendo dois. Ai, gente! Não, era V de Vitória. Ah, não era 2-2 não, né? 22? Isso no meio do show, não sei o quê. É ilegal. Tô falando que é legal. Agora, cada um faz o que quer. Né? E o agro, e não sei o quê. E, insisto, fica parecendo que... O agro brasileiro, toda essa coisa aí, não tem Embrapa, não tem BNDES, não tem Plano Safra, não tem nada. Tem só esforço e maná. Né? Mas cada um pode escolher o que bem entender. Só estou dizendo que é. Agora, se a Justiça Eleitoral vai tomar alguma providência, eu não sei. Né? E saiu o tempo eleitoral, tadinho do Haddad. Realmente, do ponto de vista do tempo, ele é Davi e o outro é o Golias. Agora, eu não sei se o desfecho será igual, né? É muito difícil. Vai.
2: O Tarcísio de Freitas terá, então, 6 minutos e 20 segundos da propaganda na TV e no rádio contra 2 minutos e 40 de Haddad, que tem 5 partidos na aliança.
1: Isso.
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1: É, vamos para 12.1, Moraes e ingenuidade sobre neutralidade das Big Techs.
2: O ministro Alexandre de Moraes do Supremo Tribunal Federal afirmou hoje que fomos ingênuos por acreditar que as Big Techs eram neutras. Ele falou sobre o caso ao citar o papel das plataformas durante este período eleitoral. A manifestação do magistrado foi feita durante uma palestra magna no Tribunal de Contas do município de São Paulo. A gente vai conferir o que disse o ministro Moraes.
4: Aqui todos nós fomos ingênuos num determinado momento de achar que as Big Techs eram neutras. Elas não precisam ser neutras, mas elas não podem se apresentar como neutras. Elas têm ideologia, elas têm finalidade econômica, finalidade política. Até por isso, o Supremo Tribunal Federal julgou o artigo 19, 21... da lei do Marco Civil da Internet, interpretando nesse sentido. Mas, lá atrás, essas Big Techs que direcionavam para os seus produtos, quando percebeu que o eleitor, a eleitora, podia ser tratado igual consumidor, e que o candidato nada mais era do que um produto a ser vendido, usaram os mesmos algoritmos, a mesma estratégia para explorar exatamente esses recalques dessas pessoas que achavam que foram prejudicadas porque os demais saíram da fome, os demais acenderam um pouco. Todos se lembram aqui, não vou citar nome, mas uma autoridade que disse que era um absurdo que empregada doméstica levasse o filho para Disney, que aeroporto estava parecendo uma rodoviária. Não tem fase mais preconceituosa que isso. Só que não é uma autoridade.
1: Tá bom, tá ótimo.

0: Olha, ele fez. Evidentemente, está se referindo ao Paulo Guedes. Ocasião então em que eu escrevi uma coluna e dediquei ao Paulo Guedes, né? Porque já que ele estava falando de empregado doméstico e minha mãe foi empregada, tá aí um assunto, vale bem, em que eu tenho lugar de fala, né? Só que eu não fiz um. A minha questão ali não era de ressentimento, até porque eu não tenho nenhum. Era só de. Sobre preconceito mesmo. O que o ministro está dizendo aí? Não há neutralidade. Não há neutralidade. E como é que o ódio. Como é que as redes têm a questão política e têm a questão do ódio social? Como é que essas coisas se conectaram? À medida que as redes permitem que o ressentimento se, de algum modo, se organize, porque os ressentidos vão se encontrando nas suas bolhas, né? Evidentemente, há produtos políticos, né? Que têm a ver com a integração e com a aceitação da democracia. E tem produtos políticos que não. Né? E a gente sabe o que é que os algoritmos premiam e oferecem. Eu mesmo recebo muitas vezes coisas, já que eu falo sobre política, tá? Recebo coisas, vale bem, que eu não usaria para pegar o cocô da cadelinha quando ela vai passear.
1: Sim.
0: Aqueles saquinhos higiênicos e tal, para botar no lixinho. Porque o que vem não é o saquinho do cocô, é o cocô. Entendeu? Empestado de delinquência intelectual. Então, bom, é verdadeiro. O TSE e os limites do uso da inteligência artificial.
1: O Tribunal Superior Eleitoral, TSE, pode definir nessa semana os limites do uso de inteligência artificial nas campanhas eleitorais. A pauta deve ser debatida à esteira da análise do caso, em que foi reproduzido um vídeo de Jair Bolsonaro gerado por inteligência artificial na convenção do PL que oficializou Flávio Bolsonaro como candidato à presidência. O episódio é objeto de ação do PT no TSE. Na última quarta, a reunião entre os ministros da corte sobre o uso dos chamados deepfakes pelas campanhas de 2026 terminou sem consenso. No entanto, segundo o Globo, há uma tendência de que o TSE proíba expressamente a manipulação de figuras humanas por IA na campanha, esclarecendo o alcance de uma resolução publicada no início do ano. Como exemplo, alguns ministros advertem que uma utilização mais extensa da figura de Jair Bolsonaro criada por IA também pode gerar um enquadramento por abuso de poder.
0: Não tem jeito, não há como, não há como se permitir o uso de. Não há como ter deepfake do bem. Vamos lá. Colocar de outro modo. Não existe deepfake do bem. Se eu estou criando uma imagem, se eu estou simulando uma situação que vai levar muita gente a acreditar que a personagem está aqui falando determinada coisa, não tem como. Isso foi uma tese. Aliás, a resolução é claríssima, nós já lemos a resolução aqui. Quem veio com essa tese exótica foi o senhor Nunes Marques. E é preciso que o TSE trate da questão com urgência. Trate da questão com urgência. Não dá mais para ficar brincando com esse negócio. Já deveria ter decidido. Eu insisto. O TSE não pode ser uma vaga ideia. Uma coisa, o TSE fica se metendo demais. Não, tem que se meter demais. Agora, se ele tem esse poder de regulamentação, ele não pode permitir que a campanha eleitoral rode num ambiente que simplesmente transforma a disputa num jogo de quase de game virtual, quando as pessoas estão disputando coisas reais. A disputa é por realidade, não é por fantasia. Todos estamos numa sociedade, todos estão na sociedade disputando bens, disputando direitos, disputando privilégios, ou lutando.

0: contra eles, né? Então, sim, felizmente temos justiça eleitoral. Felizmente temos justiça eleitoral, né? Porque tem alguns abobados que falam, oh, Estados Unidos, sim, que não precisa ter essa justiça especial. Não. Nós só não temos um golpista aqui, os Estados Unidos tem um golpista no poder, porque lá eles não têm uma justiça eleitoral, né? Tem gente até mais esperta do que eu que diz isso. Está aqui, ó. Como salvar a democracia, do Steven Levitsky e Daniel Ziblatt. O prefácio é sobre o Brasil. É como salvar a democracia americana, mas o prefácio é o Brasil. E aqui o Brasil conseguiu colocar o golpista no seu lugar. Nos Estados Unidos, não. É isso aí.
1: O é da coisa.
0: Muito rapidinho, meninos. 50% creem em interferência estrangeira nas eleições. Vamos lá.
2: Um novo recorte da pesquisa Datafolha, divulgado neste domingo, mostra que para 50% dos eleitores há chance de outros países interferirem na eleição brasileira. Dentro desse grupo, 32% acham que isso é um problema e 18% que não é. Para 43%, não há risco de ingerência externa sobre as eleições brasileiras. O Instituto ouviu 2.058 pessoas de 16 anos ou mais entre os dias 18 e 20 de agosto. Margem de erro é de 2 pontos percentuais para mais ou para menos, e um nível de confiança de 95%. Entre os eleitores que declaram intenção de voto em Lula, 36% avaliam que há chance de interferência estrangeira na eleição e que isso é um problema, enquanto 10% dizem que há chance, mas que isso não é um problema. Outros 44% avaliam que não há chance de interferência. Entre os eleitores de Flávio, 25% avaliam que há chance de interferência estrangeira e que isso é um problema, e 31% dizem que há chance, mas que isso não é um problema. Outros 38% avaliam que não há chance de interferência de outro país no processo eleitoral brasileiro.
0: A interferência já está em curso. Se alguém não percebeu, essa coisa toda de tarifa, etc., a pressão do Marco Rubio, tentativa de envio de gente para cá e tal. O Lula teve uma boa conversa com o Trump, até onde se sabe. Vamos ver, mas a interferência está em curso. Bom, ah, eu acho que tem, mas não, eu acho que não é problema. Bom, então aí precisa um pouco botar a cabecinha no lugar, né? É isso.
1: O é da coisa.
0: Muito bem, estamos de volta. Aí, como o Mendonça não tira o sigilo da investigação, tem mais um vazamento. Adivinha contra quem? Uhul! Contra o Lulinha. Uma investigação na Polícia Federal afirma que o empresário Roberto Luxinga fazia significativas movimentações em dinheiro e espécie e que usou parte desses valores para pagar a agência de turismo que bancou a viagem do Fábio Luiz da Silva Lulinha. Em documento obtido pela Folha, a PF destaca, obtido pela Folha, obviamente, a investigação sigilosa, destaca que em 25 de junho do ano passado, o motorista de Roberta fez duas coletas em espécie com um terceiro desconhecido dos valores de 100 mil e 200 mil. Desse total, 50 mil foram repassados a uma agência de viagem que havia emitido passagem para Lulinha e Roberta. Nesse mesmo dia, o serviço da agência foi usado para pagar passagens no valor de 2 mil para os dois de Brasília ao aeroporto de Congonhas. Então, ela pegou lá 300 mil e nesse mesmo dia foram 2 mil para a viagem dos dois, o que justifica o título de empresário movimentava dinheiro em espécie, porque movimentava, e o lead de que era esse dinheiro pode ter pagado viagem do Lulinha, mais uma pila. Amanhã tem mais. Vamos ver. Do Dark Horse, não, Dark Horse você vai ter que esperar, né? Não vai aparecer tão cedo. Eu vou concluir com isso porque, enfim, o tempo. Olha aqui. Insisto, cada um arque com as consequências daquilo que fez. Porque eu poderia dizer assim: não tem crime nenhum aqui. Tem dinheiro público, tem não sei o quê, tal. Que ele tinha intimidade com ela, tinha. Não há dúvida. Agora, constrói-se, faz-se uma construção narrativa que parece que os 300 pau foram para pagar a coisa dele, né? Quando você vai ver o valor da viagem, é ligeiramente inferior. Desse total, 50 mil foram repassados a uma agência de viagem que havia

0: emitido passagens para Lulinha e Roberta. Nesse mesmo dia, o serviço da agência foi usado para pagar passagens no valor de 2 mil. Proximidade entre eles, sem dúvida. Mas amanhã tem mais. Estamos numa operação que é de natureza eleitoral. Por isso, defendo suspensão do sigilo de tudo. É isso aí.
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0: Muito bem, estamos de volta nas redes sociais, na Band News TV, LG Channels, TCL Channels, Samsung TV Plus, canal 2043. Olha aqui, vocês querem ver como essa questão de terras raras, como é que a coisa é interessante? Vai!
2: A empresa americana USA Rare Earth anunciou nesta segunda ter finalizado o arranjo de capitalização para concluir a compra da Serra Verde, a única mineradora de terras raras em operação no Brasil. A companhia dos Estados Unidos disse ter conseguido o total de 1 bilhão e meio de dólares, o equivalente a 7 bilhões e 700 milhões de reais para concluir o negócio, o que deve acontecer ainda nessa semana. Desse total arrecadado, 750 milhões de dólares vieram do Departamento de Guerra do governo americano. O valor é 250 milhões de dólares, ou 1 bilhão e 200 milhões de reais, superior ao que havia sido planejado anteriormente. Segundo o presidente executivo dessa USA Rare Earth, Michael Blitzer, a Serra Verde possui um dos projetos de terras raras mais avançados do mundo e é a única produtora comercial fora da Ásia.
0: Vocês viram, né, quem investe? O Departamento de Guerra.
2: Sim.
0: Aqui no Brasil tem liberal idiota que quando você fala que o Estado tem que... Ah, não, o Estado não, não! Dá um pouco, às vezes, de preguiça moral de debater com essa gente, né? Mas tá aqui. E outra, isso aqui é anterior a gente ter um marco legislativo. A gente, agora, nesse esforço do Senado, uma das leis que tem de ser aprovada é justamente a lei sobre terras raras, né? Tarifas. O Brasil e os Estados Unidos retomam negociações. Vamos lá, rapidinho.
3: Depois da ligação entre os presidentes Lula e Donald Trump na última sexta, a expectativa agora é de retomada das negociações sobre o tarifaço aplicado pelos Estados Unidos sobre os produtos brasileiros. O ministro do Desenvolvimento, Indústria, Comércio e Serviços, Márcio Elias Rosa, e o representante comercial dos Estados Unidos, Jameson Greer, devem se reunir nesta semana virtualmente para abordar o tema. As conversas terão também a participação de um representante do Itamaraty. Segundo o Globo, Elias Rosa e Greer ficaram de combinar o dia dessa reunião, a depender da agenda dos dois. O ministro contou que recebeu uma ligação de Greer logo após a conversa por telefone entre Lula e Trump. Em entrevista ao Globo, Márcio Elias Rosa disse acreditar na possibilidade de ampliar a lista de exceções ao tarifaço com a retomada das negociações. Ele afirmou: "É óbvio que não é de se esperar que eles retroajam na decisão. Não vão. Mas vamos trabalhar para que outros setores possam ser incluídos na lista de exceções." O ministro disse também que Lula saberia administrar bem esse assunto com Trump.
0: A retomada da conversa, vamos ver, né? De toda sorte, o Brasil está tomando as devidas providências, fazendo aí a compensação às empresas mais atingidas, da ordem de 13 bilhões e meio. Vai lá.
2: O governo publicou hoje uma resolução que define a aplicação de 3 bilhões e meio de reais em linhas de financiamento para empresas afetadas pelo tarifaço dos Estados Unidos e por outros episódios de instabilidade internacional. Os recursos fazem parte do plano Brasil Soberano e serão destinados também a setores considerados estratégicos para o comércio exterior brasileiro. A maior parcela dos recursos, de 5 bilhões de reais, será reservada a exportadores e fornecedores atingidos pelo aumento das tarifas comerciais impostas pelo governo americano a produtos brasileiros. Outros 3 bilhões e meio atenderão empresas que vendem para países do Golfo Pérsico e sofreram os efeitos do conflito no Oriente Médio. Os 5 bilhões restantes serão destinados a áreas consideradas estratégicas pelo governo. Desse total, 2 bilhões irão para a produção de fertilizantes e insumos, outros 2 bilhões financiarão atividades ligadas a minerais críticos estratégicos e 1 bilhão atenderá a setores industriais relevantes para o comércio exterior. Poderão solicitar os financiamentos empresas, cooperativas e associações exportadoras, além de fornecedores ligados a essas atividades.
0: E pensar que parte das forças políticas do Brasil, né? Que pode vencer a eleição, claro. patrocinar.

0: Patrocinaram, ajudaram a patrocinar as tarifas. Olha que custo. Luzinhas, relator diz que parecer sai na quinta. Aí a Isa vai poder enfiar o pé na jaca de novo. Era.
1: O relator da PEC do fim da escala 6x1 na Comissão de Constituição e Justiça do Senado, Omar Aziz, diz que pretende entregar o parecer do projeto na quinta desta semana.
0: Aí ficou tudo atrapalhado, né? Porque aí
1: É, a
0: não, a
1: gente foi
0: culpa
1: com
0: não é
1: 6x1
0: sua.
1: e não com as
0: É,
1: blusinhas, é isso.
0: exatamente. É, apareceu o 6x1 no lugar da blusinha. É, na verdade, é sobre a 6x1, tá? É sobre a
1: Isso.
0: 6x1 e a gente já falou disso na 6x1. É, já falamos da 6x1 hoje, né? Vamos lá, Dino, emendas de dirigentes partidários são nulas.
1: O ministro do Supremo Tribunal Federal, Flávio Dino, decidiu que eventuais indicações de emendas parlamentares feitas por dirigentes partidários são nulas. Na determinação de ontem, o magistrado deu prazo de 5 dias úteis para que o Podemos e o Solidariedade informassem se as respectivas cúpulas partidárias participaram da definição, gestão, distribuição ou indicação desses recursos. As duas legendas haviam sido as únicas a não prestar esclarecimentos sobre emendas após o pedido anterior de Dino, que havia solicitado em julho informações de 21 siglas. No despacho deste domingo, o ministro escreveu o seguinte sobre a interferência de cúpulas partidárias ou ex-parlamentares na distribuição de emendas. Qualquer ato que pretenda atribuir a presidente de partido ou a ex-parlamentar o poder de indicação sobre emenda parlamentar deve ser considerado juridicamente inidôneo e revestido de nulidade absoluta. O caso se desenrola após o presidente do PL, Valdemar Costa Neto, afirmar que tinha influência sobre emendas.
0: Olha aqui, eu vou com o Saint-Hilaire de novo, né? Ou o Brasil acaba com as emendas obrigatórias, ou as emendas obrigatórias acabam com o Brasil. De resto, quer dizer, elas já são inconstitucionais, entendo eu, mas ainda não são consideradas desse modo. Agora, você permitir que presidente de partido que nem mandato tem, né, interfira nisso? Aí realmente não dá. E o ministro disse as emendas são o maior vetor de corrupção do Brasil e são mesmo. Vamos lá, 19.
2: Flávio Dino afirmou hoje que as emendas parlamentares são hoje o maior vetor de corrupção no Brasil. Ele atribui o problema ao afrouxamento de regras fiscais durante a pandemia. A manifestação foi feita durante uma participação remota num evento da Faculdade de Direito da USP, no Largo São Francisco. Ele disse o seguinte: surgiu na pandemia a ideia de um novo orçamento, que foi chamado de orçamento de guerra, uma regra que permitiria o banimento de praticamente todos os limites fiscais. É algo a ser estudado, como tão rapidamente engenhos criminosos se formaram por dentro disso. Segundo Dino, as emendas parlamentares se afastaram do seu objetivo de aprimorar políticas públicas nacionais e regionais e passaram a servir a interesses de cunho privatista e eleitoral, muitas vezes envolvendo esquemas de corrupção e desvio de recursos públicos de amplitude nacional.
0: É, não tenha dúvida, né? E é preciso que se dê uma resposta decente e maiúscula para isso. Vamos lá! É, o mistério, vamos para o mistério do planeta. Mistério do planeta, é isso aí. Beijo, tchau.

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0: 3:28 pelo horário de Brasília. Mais uma vez, bom dia para você que acompanha a Band News FM nessa madrugada de terça, 25 de agosto de 2026. Na sequência, por aqui na nossa programação, vem aí a reprise do Band News na área. Eu, Stephanie Toso, volto daqui a pouquinho na atualização do noticiário.
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0: Ótima noite a você, ouvinte. Band News FM está no ar. O Band News na área desta segunda-feira, 24 de agosto. Vamos juntos por aqui para você ficar ligado por dentro de absolutamente tudo que rolou neste fim de semana, na rodada 24 do Campeonato Brasileiro. E claro, já vamos passar a projetar aí também mercado da bola. Tem muitas equipes que estão aí com negociações em andamento. É o caso do Palmeiras, o meio atacante Alan já de malas prontas para defender o Manchester City da Inglaterra, e uma semana importante também de Copa do Brasil. Amanhã já começam os duelos das quartas de final, tem clássico em Belo Horizonte entre Cruzeiro e Atlético Mineiro. Então tudo isso e muito mais a partir de agora aqui no Band News na área, que conta também com a sua participação, você ouvinte Band News FM, que vai mandar o seu recado para cá pelo 11 999 592 100. Esse é o nosso WhatsApp, canal aberto por aqui já para você mandar o seu recado, mandar a sua mensagem de áudio. 11 para o ouvinte fora de São Paulo, esse é o nosso DDD 999-592-100. Converse comigo, Maurício Ferreira, e também com ele, Yuri Queiroga. Tudo bem, Yuri? Está inspirado hoje, hein? Tô sabendo. Uma ótima noite, um abraço.
1: Ótima noite para você, Maurício Ferreira. Para quem nos acompanha em todas as plataformas da Band News FM.
0: O Léo Fontes, que já está também nos estúdios aqui da Band News FM. Tudo bem, Léo? Um abraço, ótima noite.
2: Grande abraço para você, Maurício. Grande abraço para o Yuri Queiroga, nosso colega aqui. Grande abraço para todo mundo ouvinte da Band News FM. Campeonato Brasileiro, no final de semana, voltou a ter resultados interessantes, né? A gente vive essa gangorra entre Palmeiras e Flamengo. O Flamengo tinha empatado dois jogos, o Palmeiras passou à frente, abriu vantagem, passou a ser um time que poderia ser campeão apenas com seus esforços, né? Depois o Flamengo aproveitou derrapadas do Palmeiras para recuperar essa vantagem também, e ainda tem, né, essa vantagem de depender apenas dele para ser campeão, porque o saldo de gols é maior que o do Palmeiras. Então, na teoria, se tudo se mantiver mais ou menos nessa toada, o Flamengo ganhando seu jogo atrasado contra o Mirassol dia 2 e depois vencendo o Palmeiras no Allianz, ele pode ser campeão brasileiro, só dependerá dele, né? Mas acho que tem muita coisa ainda pela frente. Palmeiras e Flamengo ainda vão tropeçar, principalmente porque o Palmeiras tem duas competições, né, por fora, além do Campeonato Brasileiro, e o Flamengo tem também a Libertadores. Eu estava aqui na sexta-feira com o Yuri e com a Aline, falando que o provável adversário do Flamengo, que sai amanhã, né, do jogo entre Independiente del Valle e Tolima, Independiente del Valle tem 15 vitórias consecutivas na temporada, né?
0: Os caras tão... Lidera o campeonato equatoriano com folga, né?
1: Não é de bastidor, porque quem estava acompanhando na área na sexta-feira pôde ver e ouvir isso ao vivo. Nós quase quebramos essa sequência.
2: Quase zicamos o Del Valle.
1: Porque quando a gente falou dessa sequência, quando o Léo falou dessa sequência, o Del Valle estava jogando. E o Leones Del Norte fez o segundo gol para cima do Del Valle, tava fazendo 2-1. Só que o Del Valle virou com dois gols nos acréscimos.
2: Dois gols nos acréscimos. E 15 vitórias consecutivas, não pode ser um time ruim, né? Mesmo sendo, o campeonato equatoriano, não sei o quê. Mas tem a Libertadores também, onde eles ganharam do Tolima fora de casa. Então, vai ser um adversário difícil pro Flamengo. E nessa semana em que o Flamengo vai disputar dois jogos de Libertadores, ele vai ter que ter uma atenção no Campeonato Brasileiro. Ele pode perder pontos também, assim, né, como também vai disputar o seu jogo a menos nos jogos entre Copa do Brasil, ali que o Palmeiras faz, né? O Palmeiras faz dois, o Flamengo vai fazer um só, que é de Campeonato Brasileiro, mas de qualquer maneira vai jogar.
0: E tem algo muito interessante nesse jogo entre Palmeiras e Flamengo do segundo turno, né, que vai ser pela 36ª rodada. A gente vai, se as coisas se mantiverem dessa maneira, né, para um cenário muito parecido com o que foi Palmeiras e Botafogo em 2024. Antepenúltima rodada do Campeonato Brasileiro. Naquela ocasião, entre Palmeiras e Botafogo, não dava para sair dali daquele confronto o campeão nacional, né? Mas foi um jogo, a vitória do Botafogo por 3-1 no Allianz Parque, que determinou praticamente o título do time carioca. A gente vai
2: determinaria também do Palmeiras, né? Porque o Palmeiras era o líder.
0: Sim, determinaria para o Palmeiras. Palmeiras, teoricamente, naquele jogo, né, tinha ali a vantagem do empate para ficar à frente. Exato. E aí, nas últimas duas rodadas, tentar confirmar o título. Botafogo vence, ultrapassa o Palmeiras e aí depois caminha rumo ao título do Campeonato Brasileiro de 2024. Exato. Mas a gente vai ter um cenário parecido, né? De na antepenúltima rodada do Brasileirão, um duelo que, ao que tudo indica, será dos dois líderes, né? Os dois primeiros colocados do Campeonato Brasileiro, e que, a depender da matemática até lá, pode já definir ou não o campeão dessa edição de 2026 do Campeonato Brasileiro e justamente uma semana antes da final da Copa Libertadores da América, né? Muita gente credencia aí, quem sabe, Palmeiras e Flamengo mais uma vez na decisão, Corinthians do lado de lá tentando atrapalhar as coisas, Estudiantes e quem sabe Independente Del Valle, do lado de cá, Fluminense, Platense e LDU também tentando entrar nessa briga, mas se muita gente coloca Palmeiras e Flamengo como a grande opção aí de mais uma final de Libertadores, teremos esse duelo uma semana antes, na antepenúltima rodada do Campeonato Brasileiro.
2: Então, esse que é o problema, né? Porque como as duas equipes têm esses jogos todos, né? E tem final de Libertadores, que de repente pode acontecer, como você falou, tem muita coisa para acontecer, né? E equipes que correm por fora, como o Atlético e o Cruzeiro, eles podem também, de repente, surpreender na reta final, né? Sem competições. O Cruzeiro tem a Copa do Brasil ainda e é favorito para chegar à final também na sua, do seu lado, mas o Atlético não tem mais nada, né? Tem uma diferença grande de pontos. O Palmeiras tem 51 pontos hoje.
1: O Atlético Mineiro ainda tem a
0: Atlético
1: Paranaense,
0: que é o terceiro colocado nesse momento, né? Tá chegando a 44 pontos, um atrás do Flamengo, que tem 45. O Santi Rodrigues descontou,
1: isso,
0: né?
1: Isso, o Santi Rodrigues é um jogador que teve ali até envolvido numa possível negociação pro Columbus Crew dos Estados Unidos. Marcou pro Botafogo, diminuiu. O Botafogo ainda tá insistindo, mas tá 3-1 pro Atlético Paranaense. Com esse resultado, o Furacão está chegando a... mantendo-se, na verdade, na terceira posição, mas abrindo 3 pontos novamente em relação ao Fluminense, ficando a 1 ponto do Flamengo.
2: E 7 do Palmeiras,
1: é isso? E a 7 do Palmeiras.
2: 7 do Palmeiras. Então, 7 pontos do Palmeiras com o mesmo número de jogos. Tem um confronto direto ainda em Curitiba, né? Porque o primeiro confronto foi jogado no Allianz. Ainda era Allianz? Então,
1: não errei. Isso, ainda naquele tempo isso. Era ainda.
2: Estou tentando, né? Arena Palmeiras. Tô
0: Arena
2: tentando.
0: Palmeiras.
2: Então, assim, tem um jogo em casa com o Palmeiras, ou seja, pode querer brigar pelo título, por que não, né? O Atlético tá só trabalhando o Campeonato Brasileiro, pode se dedicar o tempo todo a isso.
0: E abri agora aqui o calendário da CBF, né, pra temporada de 2026, para poder confirmar exatamente. As semifinais da Copa do Brasil, elas serão disputadas só em novembro. Então, no caso do Cruzeiro, que já foi eliminado da Libertadores pelo Flamengo, né, caso passe agora pelo Atlético Mineiro, até a primeira semana de novembro vai ter praticamente setembro e outubro inteiros para se dedicar só ao Campeonato Brasileiro, a essa caça a Palmeiras e Flamengo, né? Especificamente o Palmeiras, que nesse momento tem a liderança da competição.
2: Então, né, dá para ver que tem muito... E o Palmeiras joga com o Cruzeiro também ainda, né?
0: Joga e lá, né? No primeiro turno as duas equipes se enfrentaram na Arena Barueri, empataram.
2: Então o Palmeiras...
0: Joga em BH.
2: O Palmeiras tem essas decisões pela frente, né? Contra essas equipes. Claro que... O Palmeiras vencendo também essas equipes, praticamente ganhou o Campeonato Brasileiro, né? Nessas equipes, quando eu digo o Atlético, o Cruzeiro e o Flamengo. Se o Palmeiras vencer esses 3 jogos, mais a sequência que o Palmeiras tem de regularidade, acho que não perde o campeonato. O problema é que são jogos dificílimos, né?
0: O Flamengo vai jogar em São Paulo, na Arena Palmeirense, o Atlético Paranaense ainda joga então em Curitiba, né? Dos 3 primeiros colocados, a gente tem o Fluminense também, que nesse momento tá à frente do Cruzeiro, né? Mas o Fluminense, o Palmeiras já fez os 2 jogos, não vai mais enfrentar o time carioca. Mas desses 3 que também estão ali na parte de cima da tabela, o Palmeiras só joga contra o Flamengo na Arena em São Paulo, os outros 2 compromissos contra a visitante. Eu ia te perguntar, Léo Fonte, sobre o trabalho do Odair Hellmann nesse Campeonato Brasileiro, né? À frente de um time que voltou agora à principal divisão do futebol nacional. Mas para o torcedor do Atlético Paranaense não ficar bravo comigo e achar que eu tô zicando, eu vou esperar o jogo acabar. E aí a gente fala então sobre o trabalho do Odair Hellmann. Enquanto isso, Léo, quero te ouvir sobre o jogo de ontem do Palmeiras, né? Claro que a gente vai projetar muito ainda de Copa do Brasil. Yuri Queiroga já com todas as informações aí também dessa semana importante do torneio mata-mata. Mas o Palmeiras ontem goleou o Vasco 4-1. Numa boa atuação do time do técnico Abel Ferreira, sobretudo no segundo tempo, né? Principalmente no segundo tempo. O Palmeiras muito mal mais uma vez na primeira etapa. E me parece ter passado por um ajuste técnico do Abel, né? Um ajuste tático do Abel Ferreira no jogo de ontem, o papo no intervalo com os jogadores e já com a saída do Barbosa, a entrada do Murilo, né? De certa maneira, ele abrindo mão no segundo tempo daquela formação, de fato, com os 3 zagueiros. O quanto isso para você foi primordial para o Palmeiras ter deslanchado no

0: segundo tempo. E até uma mudança de característica do Alan também, né? Que passa a jogar mais centralizado no jogo de ontem na segunda etapa. Foi isso que fez o Palmeiras ontem deslanchar no segundo tempo e aplicar a goleada para cima do Vasco?
1: É, isso ajudou, né? Com toda certeza. Ele sai do sistema com três zagueiros para linha de quatro, mas com as laterais atacando bastante, né? O Marlon descendo um pouco mais para ser um terceiro zagueiro quando preciso, né? Mas para trabalhar mais na saída de bola, ele não foi um terceiro zagueiro, mas para trabalhar na saída de bola com três. O Alan, quando foi para o meio de campo, o Palmeiras ganhou uma peça a mais. E isso surpreende o adversário quando você volta, né, no segundo tempo com uma formação dessa, porque levanta a placa, sai um zagueiro, entra outro, né? Você, como técnico adversário, imagina, não, tudo bem. É uma mudança que não vai fazer muito alarde, mas na verdade tem esse alarde, né? Essa mudança tática. E aí o Palmeiras tinha um jogador a mais no meio campo com o Alan e o Palmeiras marcou rápido, né? Então isso foi primordial, porque o Palmeiras faz 3 gols em 11 minutos. Sim. Então até o técnico do Vasco entender a alteração, entender a mudança e poder mexer em alguma coisa, o Palmeiras já tinha feito 3 gols, depois fez mais um até, né? Que foi anulado por impedimento. E essa mudança foi fundamental, sim, no jogo para que o Palmeiras conseguisse a vitória e, obviamente, a qualidade do Flaco Lopes nas finalizações, né, que fizeram também com que o Palmeiras conseguisse sair à frente do marcador, coisa que no primeiro tempo foi muito difícil para o Palmeiras, né? Então, tem tudo ali de mudança tática do Abel Ferreira para a vitória do Palmeiras.
2: E não apenas mudança tática, mas uma mudança também, a gente discutia isso na transmissão ontem com o Marcos Assunção, uma mudança muito anímica também para a partida, a ponto do Abel Ferreira realmente, né, falar na coletiva que fez uma espécie de desafio, né, ou então uma conclamação aos jogadores do Palmeiras, dizendo o seguinte, isso é o melhor que vocês podem fazer, né, enquanto grupo, né, depois do primeiro tempo, em que não houve nenhuma finalização ao alvo do Palmeiras. Então, ele, além de fazer a mudança tática, ele mexeu, e aí isso foi mais decisivo, talvez, no brilho do time. Né, mexeu nos brilhos do time, é tanto que os caras voltaram com uma postura completamente diferente. Né, eu não estou falando porque tenham acertado, mas a postura já era completamente diferente desde o primeiro lance. E aí rendeu que em 10 minutos marcasse 3 gols.
0: É, porque ele fala também, né, Léo, nessa mesma resposta, que foi a primeira da entrevista coletiva de ontem, justamente isso, né? Teve um encaixe em marcação do Vasco e o Abel acreditava esse primeiro tempo abaixo do time do Palmeiras por esse encaixe de marcação do Vasco, né, que subiu um pouco mais as linhas, marcou mais em cima, dificultou a vida do Palmeiras, mas um primeiro tempo muito passivo também, né, o Palmeiras com muita lentidão na troca de passes, tentando as jogadas de ligação direta na maioria das vezes, uma certa falta de criatividade, uma passividade, até perguntei isso ontem ao Abel Ferreira na entrevista coletiva, que talvez tenha entendido de uma outra maneira, né, e acabou respondendo por um outro lado, desabafando sobre o calendário do Campeonato Brasileiro, que os times não têm tempo de treinamento, mas a pergunta que eu fiz a ele foi justamente essa, né? Se ele havia pensado também e feito essa leitura de que foi um primeiro tempo muito passivo do Palmeiras, e se era uma passividade dos jogadores não entenderem o senso de urgência de uma partida como aquela, né? Levando em consideração que o Flamengo já havia perdido no sábado, então era a chance do Palmeiras voltar a abrir 6 pontos em relação ao seu principal adversário nessa corrida pelo título do Campeonato Brasileiro. Se foi falta de criatividade, ele acabou levando a conversa e a resposta para um outro lado. Mas, independentemente do encaixe do Vasco, no primeiro tempo no jogo de ontem na Arena Palmeirense, de um time como o Palmeiras, líder da competição, vivo na Copa do Brasil e na Libertadores, você espera também um pouco mais de repertório, algo que no primeiro tempo de ontem o Palmeiras não conseguiu, para poder mudar o jogo dentro dessa característica que o Vasco também apresentava, né?
1: É, mas isso é bem subjetivo também, né? Não sei se dá pra gente acreditar apenas uma falta de senso de urgência ou uma falta de criatividade, porque o adversário também teve muito mérito, né? O Vasco contra o Santos jogou muito bem também, boa parte do jogo, tomou 3-0.
0: Até levar o primeiro gol. Foi mais ou menos o episódio de ontem, né?
1: Exato. Então, assim, há uma organização nova no Vasco, né? Através do seu técnico, Pedro Emanuel, que já mostrou que conhece de futebol, e alguns jogadores chegando também para ajudar a equipe. Eu não considero o time do Vasco ruim, entre esses todos que estão brigando contra o rebaixamento. O Vasco tem o Paulo Henrique, que é um lateral muito bom, tem o lado esquerdo com o Cuiabano ou com o Piton, que são dois laterais muito bons, a defesa boa, com um jogador que tem uma construção boa de jogo, que é o Robert Renan, e o outro um pouco mais

0: Mas zagueiro, zagueiro. Tem o Thiago Mendes jogando muita bola e ontem jogou de novo. Teve o Sousa, que foi zagueiro e volante, jogou de uma maneira híbrida ali, né? Mudando de posicionamento. Andrés Gomes, pô, tem cara bom pra caramba do Vasco, né? O que não tem no Vasco é a organização fora de campo, é problema pra pagar salário, mais uma vez problema financeiro. Então isso acaba também na parte mental atrapalhando um pouco o time, principalmente quando toma os gols. Mas o Vasco foi lá no Paraguai ganhar do Olímpia de 4-1. Então, assim, não era uma galinha morta que a gente olha, 19º contra o primeiro, pô, tem que atropelar. E não foi bem assim no primeiro tempo. Eu acho que o encaixe tático e com o desafio do Abel, acho que tudo conversa, né? Essas coisas conversam, né? Você ajusta taticamente, dá os caminhos aos jogadores. E esse desafio do Abel aos jogadores também criou ali um Palmeiras voltando muito bem para o segundo tempo para marcar os gols rapidamente.
1: Bom, Verdão então que volta a ter 6 pontos de vantagem em relação ao Flamengo. E que jogo mais uma vez e que qualidade tem mostrado o Flaco Lopes, né? Depois da volta da Copa do Mundo, as primeiras partidas ele fica no banco de reservas. O Abel gradativamente vai colocando o Flaco de volta nesse time titular do Palmeiras e tem se mostrado importante mais uma vez, né? Até peguei por aqui já para passar todos os números do Flaco na temporada. 19 gols e 9 assistências com a camisa do Palmeiras. É o que tem o Flaco já em 43 jogos nesse ano, né? Sem contar as partidas ali que ele tem com a camisa da seleção argentina na temporada. Então, pelo Palmeiras, 43 jogos, 19 gols e 9 assistências. E ontem, 2 golaços, né, do Flaco Lopes na Arena Palmeirense.
0: Pô, acho que o primeiro, né, foi um chute maravilhoso e de confiança que ele tem. O segundo foi um chute colocado, mas tem a falha do Léo Jardim também, acho que era uma bola defensável. Ele não colocou tanta força, né? A bola estava um pouco em cima do corpo, né? Então ele bateu muito bem.
1: Mais colocado, né?
0: O gol é bonito, ele bateu bem. Não tô, pelo amor de Deus, né? Reclamar do cara que fez um gol desse, né? Mas
1: é que a bola vai num canto mais defensável, assim, né? Ela não chega aí quase lá onde a coruja dorme, como foi no primeiro gol, né? Então era uma bola mais defensável. O Léo Jardim chega a encostar nela ainda.
0: Eu acho que ele demorou para reagir, né? Normalmente o Léo Jardim pegaria essa bola, é um bom goleiro, né?
1: O gol do Maurício, ele também...
0: Foi um baita gol, falhou
1: também.
0: Não,
1: é uma falha, mas enfim, era uma bola defensável também, né? Passa por baixo dele. Né?
0: Gol do Maurício é falha, Tinha canto aberto dos dois lados, é difícil pro goleiro, óbvio, né? Não fosse fácil, não tomava o gol, mas tem falha também, né? Mas o Flaco tá demais, né, cara? Tá jogando muita bola, cara. E acho que essa renovação do Flaco tem a ver, né? Já assinou?
1: Ainda não,
0: mas tá,
1: mas vai assinar,
0: tá acertado, né? Essa renovação tem a ver com as propostas que ele teve, né? E acho que esse é o maior reforço do Palmeiras para a temporada, né? O Palmeiras ia ter que vender alguém, uma proposta na casa de 40 milhões de euros que a gente viu pelo Alan, não tinha como recusar, né? Pelo Flaco não chegou a essa proposta, se tivesse chegado talvez o Palmeiras tivesse vendido também, né? Porque não tem muito como, mas seria uma perda pior ao Palmeiras, o Flaco Lopes, do que o Alan, no meu entendimento. Mesmo o Alan sendo um jogador que não tem, assim, um cara com a mesma característica dele dentro do elenco do Palmeiras. Talvez o Arias se aproxime um pouco mais, mas não tem um driblador, um cara que vem pra dentro bater, cruzar, canhoto que joga pela direita, não tem no Palmeiras, né?
1: Sobre o Flaco Lopes, no ano passado ele havia renovado já até 2029 e agora ele vai renovar até dezembro de 2030, como fez hoje, né, o Gustavo Gomes. Já havia feito nos últimos dias, né? Mas hoje, de maneira oficial, Gustavo Gomes também teve ali o anúncio do vínculo sendo estendido até dezembro de 2030. É para esse prazo também que vai o Flaco Lopes, né? Claro que para o Palmeiras também é uma forma de se precaver no mercado, né? Então, havendo interesse...
0: Né? E vai aumento, interesse... ano passado aumenta, esse ano aumenta.
1: E havendo interesse de clubes europeus, o Palmeiras também tem o valor da multa ali que vai subindo de acordo com essa renovação de contrato também. Em breve o Palmeiras vai oficializar, assim como fez hoje com o Gustavo Gomes também, esse novo vínculo com o Flaco Lopes até dezembro de 2030. Yuri Queiroga e Léo Fontes, até pra gente já passar a pensar nesse Palmeiras que na quarta-feira vai enfrentar o Santos pela Copa do Brasil na Arena em São Paulo, no jogo de ida das quartas de final. O Alan hoje, o Palmeiras praticamente fechou o negócio já com o Manchester City da Inglaterra. A única coisa que eu ouvi foi o seguinte, ó, tem um acordo verbal, o contrato ainda não foi assinado, mas já há o acordo verbal. Palmeiras nos últimos dias já conversava com o City E a pedida era a seguinte: o Palmeiras precisa de 40 milhões de euros para liberar o jogador. O Palmeiras não liberaria por

0: menos de 40 milhões de euros. É, e o que eu ouvi de uma pessoa ontem também no estádio palmeirense, na Arena Palmeirense, foi o seguinte: com times como esses, Real Madrid da vida, o Manchester City, não tem muito lenga-lenga na discussão, porque os caras têm dinheiro. Então o Palmeiras chegou e falou o seguinte: eu preciso de 40 milhões de euros para liberar o jogador. E aí os últimos dias foram mais de conversas para o entendimento de como seria a distribuição desses 40 milhões de euros, e hoje houve esse desfecho, né? Então já há um acordo verbal, 40 milhões de euros, 37 milhões e meio de euros fixos. É, isso dá aproximadamente 225 milhões de reais. Palmeiras é dono de 90% dos direitos econômicos do Alan, os outros 2 milhões e meio de euros em bônus, que aí dependem, né, de metas a serem atingidas pelo Camisa 40, que vai passar a vestir agora o uniforme do Manchester City. Como o Palmeiras vai desenhar esse time titular? E já desde o ano passado, que o Alan é uma peça fundamental no time do técnico Abel Ferreira. E aí, né, havendo a assinatura do contrato, o Alan já se despede do clube, e a tendência é que isso ocorra antes do jogo de quarta-feira, né? Então ontem o Abel respondia, né, sobre o Alan na entrevista coletiva, e antes dele deixar a coletiva, ele respondeu um último questionamento sobre o Alan, e já quando ele saiu eu perguntei: conta com ele pra quarta-feira? Aí o Abel disse o seguinte: enquanto ele for jogador do Palmeiras, eu conto com ele de manhã, de tarde e à noite.
1: É,
0: só que aí, assinando o contrato, o Abel Ferreira bem possivelmente, né, e claro que a gente não consegue cravar enquanto não tiver ali a assinatura do contrato, mas a tendência é que tenha assinatura até o jogo de quarta-feira contra o Santos e o Alan já não esteja mais à disposição. Como é que o Abel vai montar esse time na ausência do Camisa 40, que é uma peça tão importante, Léo?
1: Eu acho que ele vai ter que voltar para o sistema com linha de 4, né, sem os três zagueiros, para poder utilizar um lateral por ali, que vai ser o Giai, e colocar o Arias na direita e colocar o Maurício na esquerda. Acho que vai ser isso. O Palmeiras voltaria a ter um 4-4-2 com dois centroavantes, né, dois atacantes de frente, o Roque e o Flaco Lopes, que voltaram ao seu melhor momento. Ele põe o Maurício na esquerda, o Arias na direita, e volta a jogar com 4-4-2. Se ele quiser...
0: no segundo tempo, quando ele passa a mexer no time, ele deixa o Arias ainda na esquerda. O Arias ontem começou no banco de reservas, né? Então o Arias entra na esquerda e o Felipe Anderson entra na direita.
2: Então, o Felipe Anderson, desculpa, Léo, mas o Felipe Anderson também, em alguns momentos, fez essa função como um ala pela direita, mesmo tendo um Giai ali para fazer o trio de zaga. Então, isso pode acontecer também, mas comparando com quando o Felipe Anderson chegou. Felipe Anderson, quando chega ao Palmeiras, a expectativa é que ele viesse para ser titular, já chegar, vestir a camisa e jogar. E não foi o que aconteceu. Ele até hoje ainda não conseguiu se firmar no time.
0: E já são 2 anos de Palmeiras, hein?
2: E são 2 anos de Palmeiras. Ora por questões físicas, ora pelo desempenho mesmo, porque quando ele teve alguma sequência, não conseguiu entregar o que dele se esperava. Mas parece que esse esquema com três zagueiros deu, talvez, ao Felipe Anderson a utilidade que ele precisava, ou potencializou aquilo que ele poderia entregar ao Palmeiras. Então agora, sem o Alan, ele pode ser uma opção. Não sei se vai ser a principal ou se o Abel Ferreira vai, como disse o Léo, abrir mão dos três zagueiros.
1: Porque assim, o Felipe Anderson pode ser esse ala pela direita, já jogou, inclusive jogou até na ala esquerda já, em alguns momentos que o Palmeiras precisou. Ele pode ser o jogador também a substituir, mas aí o Maurício ficaria de fora do time. Eu acho que hoje o Maurício, depois da Copa do Mundo principalmente, né, depois que ele se tornou paraguaio, o Maurício jogando muita bola, fazendo muito gol, né, participando de maneira importante dos jogos do Palmeiras, então acho que ele merece até a titularidade. Se ele optar pelo Felipe Anderson, não muda muito em relação a optar por qualquer jogador naquela função com três zagueiros, porque o Palmeiras não tem canhotos, né, para estarem ali, né? E aí é uma dificuldade, porque o que o Alan faz, né? O Alan é o jogador que atua na ala direita, mas é o canhoto, é o cara com o pé trocado, né, para ir para dentro, abrir corredor, às vezes para um ala, ou no caso quando ele é ala, não, mas jogar mais por dentro para chutar para o gol. Então, assim, essa dificuldade o Palmeiras vai ter, se não tiver um ponta canhoto, né, ou na base, ou qualquer outro lugar ali, ele vai ter essa dificuldade. Felipe Anderson pode fazer a função? Pode. Ele continua com três zagueiros e aí tiraria o Giai do time. Não sei se tem outra opção, mas
0: primeiro desenho que você havia feito, então, era com o Maurício. O John Arias caindo pela direita. Isso. Que, aliás, foi...
1: Um 4-4-2.

0: praticamente ser um quinto elemento. Sim, ali da defesa.
1: Defensivas, né? Eu só fico curioso e gostaria dessa tentativa, talvez, do Abel Ferreira, de colocar o Arias por ali. Porque o jogo contra o Cerro Porteño, a classificação do Palmeiras e a vitória no Paraguai, por 1-0, o primeiro tempo não estava muito confortável assim para o Palmeiras, e o jogo é destravado justamente quando o Arias cai ali pela direita. Então ele faz uma jogada individual, tem um cruzamento para o Lucas Evangelista, né, que acaba finalizando, desvia na marcação, a bola vai para fora e depois o Arias cobra o escanteio e sai o gol do Gustavo Gomes. Então, assim, numa rara aparição do Arias pela direita, ele ajudou a dar uma destravada naquele jogo contra o Cerro Porteño no Paraguai. Acho que talvez valesse assim, a intenção do Abel, quem sabe, de dar um pouco mais de rodagem para ele por esse lado.
2: Eu tava pensando com os meus botões aqui. Se o Alan já tá sendo usado como um ala pela direita no Palmeiras, e assim o Manchester City o contrata, eu pensei o seguinte: lá no Manchester City, o Matheus Nunes, que era volante, virou lateral direito. Ele continua fazendo ainda essa função, mas virou prioritariamente um lateral direito com o Guardiola. É claro que agora não é mais o Guardiola, agora é o Enzo Maresca, que é o técnico.
1: Tem que proibir ele de ver jogo do Palmeiras, né?
2: Mas assim...
1: Porque o ano passado, o ponta pela direita, né? O ala pela direita era o Estevão.
2: O Thiel se levou.
1: Tinha mais ou menos essa característica, né? De cortar pra dentro, bater de perna esquerda. O Enzo Maresca foi lá, pediu o Estevão no Thiel, se contrataram.
2: Agora
1: subiu o Manchester City, foi lá, pediu o Alan. Se colocarem você, Léo Fontes, de ala pela direita ali, o Maresca vai te chamar já, rapaz.
2: Então vou lá. Se bem que o Estevão, a gente lembra que na base, você sabe melhor do que eu, na base ele era um 10 era clássico. Um 10, talvez.
0: O Alan faz também isso, essa função,
2: mas eu tava pensando em outra hipótese. Do jeito que a gente tá carente de lateral direito, a seleção brasileira principalmente tá carente de lateral direito, a ver como o Enzo Maresca vai trabalhar o Alan lá no Manchester City, para ver se não dá daqui uns meses, um ano, quem sabe, se ele, claro, for utilizado pelo Manchester City, se ele não for emprestado para uma outra equipe, como acontece algumas vezes, se ele não pode virar um lateral...
0: Acho difícil ele ser emprestado, né? Já tem 22 anos.
2: Talvez já seja para uso
0: imediato. O Savinho vai sair, né? Então não tem...
2: Essa é uma possibilidade. Já que o Savinho vai sair, pode ser uma reposição.
0: Tem outras coisas que podem acontecer, né? Ele pode pôr o Felipe Anderson lá do Maurício, trazer o Arias para a direita, mas não colocar o...
1: Maurício entre os titulares.
0: Não colocar o Maurício entre os titulares.
1: Porque nesse momento seria uma insanidade, né?
0: Ah, sim, eu acho que o Maurício está bem, né? O momento dele é bom. No momento em que não tinha Flaco e Vitor Roque, foi ele que segurou a bronca ali, ele e o Sousa, né? Mas assim, tem várias formações que o Palmeiras pode utilizar, e agora é com o Abel, né? Perdendo mesmo o jogador, ele vai ter que arrumar um jeito.
1: Agora eu posso falar, tá, Yuri Queiroga? Botafogo 2, Atlético Paranaense 3, jogo encerrado lá no Nilton Santos, no Rio de Janeiro. Como vocês avaliam esse trabalho do Odair no Campeonato Brasileiro? Entre os treinadores, e claro que a gente tem que levar em consideração na discussão o que eles têm, né? Como obra-prima também, né? Como mão de obra para um bom trabalho no Campeonato Brasileiro. O que faz o Odair no Atlético Paranaense no Brasileirão? É um dos três melhores trabalhos? E claro, né? Não vou levar em consideração só a tabela do Campeonato Brasileiro, porque sim, ele tá entre os três primeiros colocados, mas... do que o treinador consegue extrair e do que ele tem à disposição. Talvez seja o melhor ou um dos melhores nesse Brasileirão?
0: Eu acho que sim, acho que sim. Melhor trabalho, sim. Porque o Arthur Jorge chega no Cruzeiro, ele pede e aparece o jogador, né? Então o PEC chega, comprado por 10 milhões de euros, quebra a perna, no dia seguinte aparece João Costa, aparece Wesley. Então assim, é mais fácil, né? Ele teve que criar um time que você olha ali, tem o Viveiros que estava ano passado, o João Cruz está lá 2-3 anos já jogando, o Leozinho veio do futsal, passou pelo Ituano, vários times, ele coloca na equipe, inventa ali o sistema com... Inventa não, né? Mas testa o sistema com 3 zagueiros, o Gilberto na lateral direito, o Speed Mendonça na esquerda, que é um atacante. Então tem um trabalho ali do Odair, facilitado pelo time vir da segunda divisão e não ter campeonatos internacionais, né? O que fez com que o time pudesse trabalhar mais cedo e já acertado praticamente, né?
2: Luiz Gustavo tá no time também.
0: Também.
1: Ele sofreu uma certa dose de pressão com a queda pro Vitória, né? Na Copa do Brasil, mas enfim, o time depois já se recuperou rapidamente. Vence o Santos até na sequência. A queda...
2: Foi a vitória por 2-0 lá na Vila Belmiro.
1: Isso,
2: a pressão foi muito mais pela maneira como o Atlético Paranaense foi eliminado, né? Depois de abrir 2-0.

0: 0 em casa, leva 4-0 na volta e até com pouca competitividade no jogo de volta. Então, isso acabou caindo muito mal. Mas logo depois o time deu a resposta. E muito disso tem a ver com o tempo de trabalho. Daí Helman chega e ele pega o Atlético Paranaense no meio da tabela da Série B do Campeonato Brasileiro. Vejam vocês, no ano passado o Atlético Paranaense estava nessa situação, estava ali em determinado momento perigando começar a brigar para não cair para a Série C. É o momento em que o Odair Helman chega. E aí ele consegue dar uma cara ao time. O Viveiros chegou no ano passado, jogou do meio para o fim da Série B do Brasileirão. É um desses nomes que estão acompanhando essa reconstrução esportiva do Atlético Paranaense, ou pelo menos no que tange a Campeonato Brasileiro. E é um tempo de trabalho, ou seja, domínio do elenco, domínio das características daqueles jogadores. Então tem muito disso também pro Atlético Paranaense e pro Odair Helman estarem onde estão.
1: 16 gols do Viveiros no Campeonato Brasileiro, hein? Que temporada faz o Viveiros, e é um jogador de fato muito diferenciado.
0: E é porque para cada gol que ele faz, ele perde uns outros dois ou três, ô Léo.
2: Ele é um jogador, digamos que... Ele tem um físico privilegiado, né? Ele chuta muito bem, tem uma presença de área boa. Ele ataca muito bem espaço, pensando em linhas ofensivas mais altas. O Atlético é um time que privilegia isso para ele também, que é um time que gosta do contra-ataque, né? Então, trabalha para que ele também apareça bastante. Mas não tem como não dar esse mérito para ele, né? 16 gols jogando pelo Atlético Paranaense. O Pedro com 15 é o vice-artilheiro, né? Pô, o Pedro é um cara que a gente reputa com qualidade pra caramba, né? Embora tenha perdido vários gols no sábado agora. É um feito extraordinário. É um feito extraordinário. Não sei se... É que pra clubes brasileiros, acho difícil, né? Mas pode ser que eles percam, né? O Atlético perca esse jogador já pra próxima temporada, né?
1: Até porque pelo ano dele de 2026, o Furacão não vai abrir mão por pouca grana, e pro cenário nacional, de fato, ficaria um pouco mais complicada essa contratação, né? Palmeiras e Flamengo talvez tenham essa bala, o Cruzeiro também, mas o Furacão não pediria pouco não, depois de tudo que fez o Viveiros ao longo do ano.
0: E nem é pra pedir mesmo, não.
1: Não, tem que valorizar, tem que valorizar. O jogador que tá muito próximo de levar o Atlético Paranaense, quem sabe a Libertadores da próxima temporada, né? Saindo de uma Série B, então assim, um resultado fantástico. E acho que vai muito pra conta também do trabalho do Odair, como a gente falava há pouco.
0: Como acontece em outros casos, eu tô lembrando aqui do Grêmio, por exemplo. O Grêmio que foi rebaixado em 2004, joga a Série B, volta, e em 2006 já bate vice-campeão do Campeonato Brasileiro. Aí vai para a Libertadores 2007 e é finalista, perde pro Boca Juniors. Mas o Viveiros agora ele tá só a 5 gols de igualar o número do Caio Jorge no ano passado. O Caio Jorge foi artilheiro do Brasileiro de 2025 com 21 gols. E a gente ainda tem 14 rodadas pela frente. Então o Viveiros pode passar e passar por muito.
2: Ah, sim.
0: O número do Caio Jorge.
2: Na
0: o
2: média vai
0: o Pedro,
2: passar.
0: Né? O Viveiros e o Pedro estão ali.
1: E até porque o Atlético, como o Léo destacava há pouco, né? Tem aí o Campeonato Brasileiro como único compromisso no restante dessa temporada.
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0: seguimos juntos aqui no Band News na área desta segunda-feira. Você, ouvinte, claro, vai mandando o seu recado para cá no 11-999-592-100, 11-999-592-100 e também lá pelo chat da Band News FM. Estamos ao vivo pelo nosso canal oficial no YouTube da Band News FM. O Nelson Paulo, corintiano, está por aqui ligado e sintonizado lá de Rio Grande da Serra. E ele diz o seguinte, ó, muitos corintianos acharam ainda o empate do Corinthians lá contra o Atlético Paranaense um mau resultado. Tá aí, ó. Então, o Nelson destacando justamente isso, né? Que o Atlético Paranaense é um time muito forte nesse Campeonato Brasileiro e que jogar na condição do gramado sintético em Curitiba, lá na Arena da Baixada, um empate muitas vezes já pode ser considerado, e na grande maioria das vezes, um bom resultado. Elias Batista está por aqui também, na sintonia do Band News na área. O Ari Mainardes, lá em Curitiba, no Paraná. Por aqui também o Valmir Motorista, por aplicativo, lá de João Pessoa, Yuri Queiroga.
1: Na verdade, o Corinthians empatou com o Atlético Paranaense em casa. Foi 0-0. E lá ganhou. Na Arena, então ganhou de 1-0 na segunda rodada. Que, inclusive, se eu não estiver enganado, foi a penúltima vitória do Dorival Júnior no Campeonato Brasileiro. Ele ainda viria a ganhar mais um jogo e depois...
0: E aí entra zero, essa seca agora de vitórias.
1: Zero bala.
0: Que envolve a fase final pelo Corinthians, Léo Fontes. E aí já para o nosso próximo tema, por aqui também, porque o Palmeiras nadou de braçadas nessa temporada ao lado do Bragantino, né? Foram as únicas duas equipes paulistas que venceram na rodada. O Bragantino ontem bateu o Grêmio jogando em Bragança Paulista por 1-0. O Corinthians foi derrotado pelo Coritiba no Couto Pereira por 2-1. São Paulo perdeu da Lanterna Chapecoense por 1-0 lá na Arena Condá. A Chape só venceu dois jogos no campeonato e os dois contra paulistas, né? O Santos logo na estreia e o São Paulo nesse duelo de ontem. E o Santos na Vila Belmiro empatou em casa em 1-1 com o Mirassol. Claro que o Corinthians está mais acima ali na tabela de classificação, mas sinal de alerta para lá de ligado para São Paulo e principalmente Santos nessa reta final do Brasileirão, né?
2: Embora o Corinthians tenha duas derrotas consecutivas, né? Pelo menos, eu não lembro dos outros jogos anteriores, mas perdeu para o Cruzeiro semana passada e perdeu ontem para o Coritiba. Tem a Libertadores pela frente, então não pode ficar dando mole também, né?
0: Ganhou do Bragantino em Bragança na 22ª rodada.
2: Com uma grande ajuda do Thiago Volpi, né? Não vamos esquecer disso também, porque não jogou bem aquele dia o Corinthians. Então, assim, precisa ter atenção, foco no Brasileirão também, o Corinthians, tá? Não pode achar que, vamos colocar tudo na Libertadores e tal, e esquecer do Campeonato Brasileiro, porque o Campeonato Brasileiro é muito perigoso. Agora, é evidente que Santos e São Paulo, aí são outras preocupações. Acho que a preocupação maior entre os paulistas, no momento, além do Mirassol, é o São Paulo. Porque o São Paulo não ganha 10 jogos. São Paulo perdeu para o último colocado do campeonato. O Santos ele vem pontuando depois da Copa do Mundo. O Santos é um dos times que mais pontuou, né? Contando Copa Sul-Americana e Copa do Brasil, né? Entre vitórias e pontos que conseguiu, o Santos é um dos que pontuou mais e melhorou o seu rendimento. Então, assim, o São Paulo hoje não tem resultado nem rendimento. Jogos patéticos, né? Ganhar do Bolívar em casa, cara... Não é mais do que obrigação.
0: E o Boston River, que foi a outra única vitória do Dorival à frente do São Paulo, né?
2: Então, pô, isso aí não tem mais do que obrigação, né? Um time do tamanho do São Paulo, tricampeão mundial, tá no passado, tá. Mas não adianta olhar pro Bolívar de hoje e achar que o Bolívar de hoje, São Paulo não deveria ter ganho. Deveria, como ganhou, ok, legal. Mas no Campeonato Brasileiro, não ganhar de ninguém, ainda perder da Chapecoense é brincadeira, né? Embora, né, eu tenha alertado aqui na sexta-feira, Yuri Queiroga,
1: que era bem capaz de, que era bem capaz disso acontecer, que a Chapecoense estava se aproximando da vitória, né?
2: A Chapecoense estava próxima de uma vitória. Eu falei, não sei se vai ser agora contra o São Paulo, mas...
0: Porque fez um bom jogo contra o Bahia também, né?
2: Não só contra o Bahia, contra o Coritiba, contra o Santos na Vila, foram os três últimos jogos da Chape. Os três bons jogos, mesmo com a derrota para o Coritiba. Ele jogou bem também... Dentro do que, né, a gente, óbvio, né, estamos olhando o nível ali que a Chapecoense estava. Então o time melhorou muito. E aí o São Paulo dançou.
0: Até o jogo contra o Boca, a gente tem mais um minuto e meio aqui, daqui a pouquinho a gente vai reunir a Rede Band News FM e seguir nesse debate.
1: E só para pontuar, essa vitória do São Paulo sobre o Bolívar, ela, se o São Paulo tem caído para o Bolívar ali na Copa Sul-Americana, juntando com essa derrota para a Chapecoense, eu não sei se hoje a gente não estaria falando numa demissão do Dorival Júnior.
2: Pois é, e hoje teve protesto também, né?
0: E a minha pergunta vai nessa linha, porque antes do jogo contra o Boca, o São Paulo tem mais dois compromissos pelo Campeonato Brasileiro e ambos como mandante, contra o Bragantino e contra o Atlético Mineiro. Se o Dorival ainda não conseguir essa

0: primeira vitória dele nessa volta ao clube no Brasileirão, tem um certo risco do São Paulo chegar para o jogo contra o Boca sem Dorival no comando, você acha?
1: Cara, o que o São Paulo pode fazer para sair dessa fase? Quais são as opções que o São Paulo tem? Pensando, não tem dinheiro para contratar, então não tem como trazer jogador. Dinheiro que
2: bom,
1: eu digo
2: para treinar.
1: É trazer cara bom, né? Quando eu digo contratação, é trazer o Aurélio Buta e tal. Não tem diretoria, né, para comandar, não tem dinheiro para pagar salário, tá devendo. Hoje o pessoal saiu de lá falando sobre isso.
0: Os jogadores hoje falaram isso aos integrantes da organizada que foram ao CT na Barra Funda.
1: Então o que que sobra? Mandar o técnico embora. Ou agarrar o técnico e afundar junto. É o que sobra pro São Paulo. Então se o Dorival não arrumar o time nos próximos dois jogos e o São Paulo quiser demitir, é a troca para tentar no emocional ganhar alguma coisa.
0: 10 horas e 29 minutos, a gente vai seguir sobre esse papo da zona de rebaixamento do Campeonato Brasileiro, os grandes times que estão preocupados ali com a zona da degola daqui a pouquinho.
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5: Boa noite ao trio.
0: Fala, Dirceu.
6: Fala,
0: boa noite.
6: Dirceu, boa noite. Boa noite.
5: Nos quatro grandes clubes de São Paulo, só Palmeiras venceu ontem pelo Brasileirão. São Paulo foi derrotado pela Chapecoense, que ocupa a lanterna da competição, por 1-0. Ontem, Chapecó jogando mal de novo. São Paulo está a 10 jogos sem vencer no Brasileirão. Tem 27 pontos e está a 3 pontos da zona da degola. Corinthians não foi bem fora de casa contra o Curitiba ontem no Couto Pereira e foi derrotado por 2-1 e sofreu sua segunda derrota seguida no Brasileirão. O Timão está afundado em uma grave crise financeira. Possui 3 transfer bans ativos e não fará contratações. Palmeiras goleou Vasco por 4-1 ontem na Arena do Verdão e chegou a 51 pontos na liderança do Brasileiro e abriu 6 pontos de vantagem para o Flamengo, que é o segundo colocado com 45 pontos. O Santos ficou no empate por 1-1 contra o Mirassol ontem na Vila Belmiro e dominou a partida o tempo todo. O Santos vai enfrentar o Palmeiras quarta-feira na Arena do Palmeiras, às 21h30, pelo jogo de ida das quartas de final da Copa do Brasil. Dito tudo isso, eu diria, eu quero é mais.
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0: seguimos juntos. Band News na área desta segunda-feira. Você ouvinte mandando o seu recado para cá no 11 999 592 100. Assim como a Nana Campelo, em líder do Campeonato Brasileiro, a palmeirense Nana Campelo tá por aqui no 11 999 592 100. E também lá pelo YouTube da Band News FM, você pode mandar o seu recado para cá pelo nosso chat. O Elton Pimentel tá por aqui, o Marcos também tá na sintonia. Você vai mandando e interagindo com a gente aqui ao longo do Band News na área. Ô Yuri Queiroga, vamos passar essa classificação então do Campeonato Brasileiro?
1: Vamos.
0: De cabo a rabo?
1: Vamos nessa.
0: Começando pelo Palmeiras então, que é o líder da competição, 51 pontos. O Flamengo vem na sequência com 45, Atlético Paranaense 44, Fluminense 41. São as quatro primeiras equipes, então, fechando a zona de classificação direta à Libertadores.
1: Quinto lugar para o Cruzeiro, 39 pontos, quatro vitórias consecutivas no Campeonato Brasileiro, inclusive contra o Flamengo na última. Aí, fora da zona de pré-Libertadores, tem o Bahia, 37 pontos em sexto, Bragantino, 35 em sétimo, Coritiba, com 34 em oitavo. Depois, o Atlético Mineiro vem com 33 em nono e o Corinthians com 30 pontos, 32 pontos na décima posição, fechando essa primeira página da tabela do Campeonato Brasileiro. Ninguém com empate em pontos até este ponto.
0: E quem abre a segunda parte da tabela do Campeonato Brasileiro é o Botafogo com 30 pontos. Na sequência vem o Vitória, 12º colocado com 29. O São Paulo é o 13º com 27. O Santos, 14º com 26. Lembrando que Santos e São Paulo têm um jogo a menos e entre eles, né? Um jogo adiado que será disputado ainda esse clássico Sansão. O Grêmio é o 15º,

0: 25 pontos, Internacional 16º com os mesmos 25 pontos. Então, numa semana de Grenal pela Copa do Brasil, as duas equipes empatadas ali na tabela do Campeonato Brasileiro e abrindo praticamente ali aquela zona fora da zona de rebaixamento.
1: E tem gente dizendo, a gente vai comentar um pouquinho mais sobre isso, tem gente falando que esse Grenal pode servir só para vendar os olhos sobre a situação que vivem em Grêmio e Internacional no Campeonato Brasileiro. Mas esse empate entre Internacional e Grêmio é o único que tem em pontos no Campeonato Brasileiro até aqui. Na zona de rebaixamento tem o Mirassol com 24 pontos, o Remo com 23, o Vasco com 22 e a Chapecoense com 14 pontos. Chapecoense colocou aí a segunda vitória, vai enfrentar na próxima rodada. Olha o jogo que vem aí. Vai pegar o Grêmio na Arena em Porto Alegre, no meio dos dois Grenais. Então, pro Grêmio, pensa no peso dessa parte. Pra Chapecoense, pode ser o sopro de esperança, porque se a Chapecoense vencer o Grêmio lá em Porto Alegre, ela diminui para 8 pontos a diferença para o próprio Grêmio, que pode entrar na zona de rebaixamento ou se tornar o ponto de corte, o ponto de referência para a própria Chapecoense, que poderia, se vencer o Grêmio lá, começar, quem sabe, devanear com uma permanência no Campeonato Brasileiro da Série A.
2: É difícil, né? Tem que chegar ali pelo menos próximo aos 45 pontos, com 15 jogos que ainda tem a Chape, teria que ganhar pelo menos 10 jogos. Dois até agora, portanto, mesmo que eu veja uma melhora muito significativa e boa na equipe da Chapecoense, não consigo enxergar que consiga ganhar esse jogo.
1: De 45 pontos que tem em disputa, teria que fazer pelo menos, um 14 aqui, 31. 31 pontos?
2: É, 30, 44.
1: Ou seja, seriam, exatamente, ou seja, dos 15 jogos, teria que ganhar pelo menos 10.
2: Não, teria que ganhar 75% dos pontos, é isso?
0: É muita coisa, né? Acho que uma vaga, dos pontos, é uma vaga na Série B do Campeonato Brasileiro do ano que vem já está praticamente preenchida.
1: Seria, se a Chapecoense conseguisse essa reação, seria uma das maiores remontadas, talvez maior até do que a do Fortaleza em 20 e...
2: A maior remontada é a do Fluminense, né? 2009.
1: Ou a do Fluminense, né? Comparável com a do Fluminense.
2: A ajuda do Carlos Eugênio, mas tudo bem.
0: Ô, Léo, a gente estava aqui na semana passada em um dos programas com o Bernardo Ramos, né? E a gente estava falando justamente sobre quais são os principais grandes que estão nessa luta contra a zona de rebaixamento, que estão correndo esse risco. Porque se a gente tem uma discussão que é até natural no começo da temporada, que é a seguinte, né? Dependendo de quais forem as quatro equipes que sobem da Série B, a gente já credencia praticamente as quatro como grandes candidatas ao rebaixamento logo no ano seguinte.
2: Sim.
0: A grande questão é que o Atlético Paranaense já disparou, tá com 44 pontos, é o terceiro colocado, não vai brigar contra a zona de rebaixamento.
2: Não.
0: E o Coritiba tem conquistado bons resultados a ponto também de já estar subindo na tabela,
2: não,
0: com 34
2: também.
0: Pontos, também não me parece que vai cair. Acho que o time do Fernando Seabra não vai desmanchar a ponto de, nessas últimas 14 rodadas do Campeonato Brasileiro, chegar ali próximo à zona de rebaixamento. Então, duas dessas vagas, elas já foram embora.
2: Sim.
0: Duas dessas equipes que subiram da Série B no ano passado já não vão mais cair, né? O Remo tá ali na disputa, a Chapecoense tá muito próxima desse rebaixamento. Pode
2: sobrar.
0: E tem o Mirassol
2: lá.
0: E tem o Mirassol. E pode sobrar pra dois grandes.
2: Teoricamente, teria que ter caído nesse mesmo pensamento, né?
0: Sim.
2: Teria que ter caído ano passado, não caiu, mas esse ano tá lá na zona. Ou seja, não seria nenhuma surpresa, né? Porque já foi uma surpresa ano passado ficar. E aí a gente tem o Vasco, Internacional, Grêmio, Santos, São Paulo, Vitória.
0: Vamos parar até o Botafogo ali, o 11º colocado com 30 pontos?
2: Eu não sei, cara. Eu coloco o Botafogo ainda.
0: Não, então. Coloca o Botafogo e a gente fecha por ali, né? Do 11º
2: para baixo. Eu acho muito
0: difícil
2: o Botafogo cair, porque são 15 pontinhos ali para fazer 45.
0: E só tem a Copa,
2: talvez,
0: só tem o Campeonato Brasileiro,
1: mas
0: né?
1: Mas são 6 pontos a diferença para o Mirassol, duas rodadas só.
2: É, eu sei, mas aí tem um monte de confronto direto e tal.
0: Mirassol Botafogo tem um jogo a menos, mas é contra o Flamengo no Maracanã.
2: Isso.
1: E pega o Palmeiras na próxima rodada.
0: No Maião. Entre os dois jogos do Palmeiras contra o Santos na Copa do Brasil. No nosso
2: bloco
0: local,
2: o Botafogo tem 30 pontos, entendeu? Então o Botafogo, eu imagino que não vai cair por causa disso. Está muito próximo dos 43, 44 que devem salvar esse ano.
0: E tem um jogo a menos também,
2: porque a pontuação está baixa. Só que o Botafogo está vendendo o jogador, né, ainda, né? E não há uma possibilidade de uma contratação, nem nada disso, né? A não ser coisas mais simples, né? Jogadores mais simples. Né?
0: No nosso bloco local aqui para São Paulo e parte da Rede Band News FM, você falava sobre a preocupação com o São Paulo, né? Que para você, dos paulistas, assim, embora o Santos esteja um ponto abaixo na tabela de classificação, mas que pelo desempenho, né, pelo futebol mostrado, o que mais te preocupa é o São Paulo. É, o Grêmio vai nessa linha também? Porque assim, o Internacional está abaixo do Grêmio ali nos critérios de desempate, né? Mas o Inter até, principalmente pelo que fez contra o Palmeiras na Arena em São Paulo, jogo contra o Corinthians também, que valeu a classificação às quartas de final da Copa do Brasil. Me parece que nesse momento o Pezzolano tem um pouco mais, eu não vou dizer tranquilidade, né, mas ele tem um pouco mais de confiança do torcedor colorado do que o Luiz Castro tem do torcedor do Grêmio. É, a fase do São Paulo, a preocupação é mais ou menos semelhante à do São Paulo para você, essa fase do Grêmio, Léo?
2: Vamos lá, né? As últimas 10 rodadas do Campeonato Brasileiro, 10 jogos, né? O São Paulo tem... O São Paulo não jogou um jogo, né? Então tem 9. Tem 3 empates e 6 derrotas, fez 3 pontos. Ou seja, ele é o último colocado do campeonato hoje, utilizando as últimas 10 rodadas, só que o São Paulo não jogou uma, né? Então são 3 pontos. 3. Isso é um dado absurdo, cara. O Vasco fez 5. O Chapecoense 6. O Chapecoense fez mais que eles. O Inter 8 e o Grêmio 8. Então tá respondido aí, né? O Grêmio também é um caso a se pensar em rebaixamento. O Luiz Castro ontem...
0: pistolou.
2: O Grêmio foi prejudicado ontem, né?
0: Foi.
2: E o Felipe de Lima, que é o árbitro, ele não esperou o VAR, né? Então ele deu um toque de mão ali no ataque do Grêmio, que ia ser 1-0. Pois o Grêmio ainda tomou o gol no final do jogo. Ali foi prejudicado mesmo, né? Porque a bola não tocou no braço. E é um erro grave. É um erro muito grave porque mexeu no campeonato, né? Sair na frente, talvez o Grêmio não tomasse o gol. Não sei, não dá pra saber. Poderiam ser 3 pontos ou 1 ponto, mas não interessa, né? Essa briga insana que os caras estão atrás de ponto, qualquer ponto é ponto, né? Mas a situação é péssima do Grêmio, péssima. E a do Inter também.
1: E a situação do Grêmio fica pior porque... trouxe alguns jogadores, mas não só quem chegou ainda precisa dar a resposta, porque contratou o Diego Caio, lateral direito, que até fez algumas atuações razoáveis, é tanto que na ausência, por exemplo, de um lateral de ofício, com o Pavon sendo improvisado na lateral direita, ele acabou tomando a vaga, era até natural que ele tomasse a vaga por lá, ele que era banco do Goiás, inclusive, o Caio vem pro Grêmio. Trouxe o Giovani Cabral, que não era necessariamente titular da seleção de Cabo Verde na Copa do Mundo, e que também tá ali mais como uma opção. Então quem veio não foi necessariamente jogador ali para pegar a titularidade, agregar
2: não.
1: E tentar resolver, não é resolver, mas mudar um pouco do paradigma da equipe.
2: A volta do Vilaçante que ajudou um pouco, né? Mas nem sei se está jogando ainda de novo.
1: Não, o Vilaçante até, assim, mas o problema também, ó, TT, que foi um reforço vindo ali, até a peso quase de ouro para o Grêmio, o cara que tem uma identificação com o Grêmio, que tem, enfim, o TT não está jogando, não tá conseguindo render mais. O Bright White não tem jeito dele voltar a render o que um dia ele já rendeu, e também não foi lá essas coisas todas, mas teve uma fase dele fazer alguns gols lá pelo Grêmio. O Carlos Vinícius também não tá. O Carlos Vinícius perdeu a titularidade. Bright White ontem começou como titular. Outros nomes ali do Noriega, o Nardoni, a estrutura do meio-campo não tem funcionado do Grêmio. Então, lideranças técnicas que antes tinham esse papel, hoje não estão rendendo mais. Um time que está em decréscimo, principalmente de quem precisa dar resposta dentro de campo. E o Luiz Castro parece que olha para um lado, olha para o outro. E ele já disse isso até em outra coletiva, que já tentou toda a sorte de esquemas táticos, de estruturas táticas. Então, meio que nessas entrelinhas, ele está querendo dizer que, gente, olha, eu tô fazendo o que eu posso, eu tô tentando e as coisas não estão acontecendo.
0: Esse Grenal da Copa do Brasil vai derrubar alguém, Léo?
1: Acho mais fácil derrubar o Luiz Castro.
0: Mas se o Luiz Castro se o Grêmio classifica contra o Internacional, não, a pressão vai toda pro outro lado,
1: não,
0: né?
1: Aceitando que vai derrubar quem perder, né? Se o Grêmio for eliminado, acho que o Luiz Castro cai. Mas se o Inter for eliminado, eu não tenho essa mesma certeza sobre o Paulo.
2: O problema são as multas, né? Tanto o Grêmio como o Inter estão quebradinhos, né? Como São Paulo.
0: Mas aí
2: também,
0: é o padrão, né? Futebol brasileiro, joga pro próximo presidente.
2: Ah, sim.
0: Vai esticando.
1: O Inter tem eleição no final do ano, inclusive.
2: É. Tem. Aí se for eleição no final do ano, melhor ainda, né? É.

0: Aí nem o presidente agora vai pagar.
1: Se livra, deixa no próximo lá, ele que se vire.
0: É, tipo o Memphis no Corinthians.
2: A não ser que o presidente seja do grupo da situação, né?
0: Não, mas aí não é ele. Não é a pessoa física dele lá, entendeu? O outro, que se dane também, o cara que se vire. Ele vai dizer, eu também peguei aqui várias multas rescisórias e tal.
1: O José Raimundo, de Brasília, lá no DF, tá mandando mensagem por aqui. Ó, Maurício, eu acredito que vão Chape, Remo, Vasco e Mirassol.
2: Os quatro que já estão.
1: Os quatro que já estão neste momento.
0: Eu tô com dúvida no Vasco ainda. É que o Vasco também quer brigar em todas as frentes.
1: 22 pontos, tá na Copa do Brasil, tá na Copa Sul-Americana. Aliás, o adversário do Vasco na Sula sai nesse meio de semana também, né? Vai ser Santa Fé da Colômbia ou River Plate.
2: Ixi.
1: Primeiro jogo deu vitória do River, né?
2: 0-0.
1: Isso, foi Independente Del Valle na Libertadores que venceu por 1-0 o Tolima. É, o Vasco vai conhecer nesse meio de semana também o adversário aí da Sula, mas vai pegar o Vitória agora na Copa do Brasil e o primeiro jogo em São Januário, né? O Vasco até tentou a liberação do Maracanã, não conseguiu, o jogo foi mantido então ali pra Colina.
2: Eu ia dizer que se o Vasco pegar o River Plate nas quartas de final da Copa Sul-Americana era focar no Campeonato Brasileiro, só que o River Plate tá numa fase tão ruim no Campeonato Argentino. Ontem já levou, tava ganhando de 2-0 do Vélez e levou empate em casa, jogando lá no Monumental. Inclusive, a Almada cometeu uma falha decisiva no jogo. Thiago Almada cometeu uma falha decisiva nesse jogo. Então, um elenco que tem nomes bem interessantes, que fez uma janela de transferências muito cara, mas que não está conseguindo dar a liga de jeito maneira dentro de campo.
0: E aí vai ter que trocar o técnico também, né?
2: E é o Coudé.
0: Porque o Coudé chegou lá.
2: Que não deixou saudade nenhuma no Internacional.
0: Não conseguiu fazer o time jogar. Aí pediu uma limpa no elenco. A limpa foi feita. Pediu jogadores caríssimos. Eles chegaram. Se ele não conseguir fazer jogar de novo, amigo, aí já é culpa do treinador, já, né? Não tem mais como culpar o elenco.
1: Nesse duelo dos grandes aí, que estão brigando contra a zona de rebaixamento do Campeonato Brasileiro, cara, me preocupa muito a situação do São Paulo, porque o São Paulo chegou no momento em que não joga nada.
0: É fundo do poço.
1: É, e me preocupa a questão do Vasco, porque ela vai um pouco pro lado anímico também, porque você tem um time que contra o Santos está jogando bem, leva o primeiro gol, acaba desmoronando. Ontem fez um bom primeiro tempo contra o Palmeiras na Arena em São Paulo também, e quando leva o primeiro gol do Flaco Lopes, não consegue fazer mais nada na segunda etapa. Então o Vasco, assim, eu acho que futebol por futebol, a gente coloca o Vasco como a possibilidade de deixar a zona de rebaixamento do Campeonato Brasileiro. Mas na competição nacional parece que nada dá certo, cara.
0: Você joga bem, mas o Vasco tá desempenhando
1: bem. Você consegue melhorar a sua performance, você traz jogadores interessantes. O Colídio ontem fez o primeiro gol com a camisa do Vasco, o Sousa também parece que rapidamente vai se adaptar a esse time, tem jogadores interessantes. Só que você tenta, martela, e a bola não entra, cara, É uma reta final perigosíssima de Campeonato Brasileiro.
2: E o Pedro Emanuel tem que resolver um problema que ainda continua lá no Vasco. Que muitas vezes o time entra desconcentrado e essa desconcentração mantém-se por muito tempo, que talvez aí não seja tanto um problema do técnico, mas isso leva o Vasco a fazer uma marcação muito frouxa, a afrouxar muita marcação. O Vasco marcou ontem contra o Palmeiras, marcou de um jeito no primeiro tempo, marcou de outro no segundo tempo, completamente mais aberto, mais espaçado, completamente aberto, espaçado. Não à
0: toa, o Palmeiras mudou parte tática e desencaixou, né?
1: E o Abel na coletiva falou sobre o Palmeiras ter tido um dia mais de descanso em relação ao Vasco.
0: Não, também influencia.
1: Você acha que isso impactou muito?
0: Não, impacta, né?
1: Porque o Vasco joga na quinta-feira contra o Olímpia, né?
0: O que impactou
1: Assunção
0: mesmo foi meter 3 gols em 10 minutos, né? Isso impactou mais, né?
2: Ali foi.
0: Aí, você vê que no terceiro gol, né? O Vasco tá todo lá na frente, quando o Sousa erra o bote.
1: Sim.
0: O Palmeiras vem correndo com 4 jogadores contra 3, então não tem como. Ó, na zona hoje, Vasco, Remo e Mirassol, tá? Eles estão jogando mais do que Inter, Grêmio e São Paulo. Vasco, Remo e Mirassol estão jogando mais que o Inter, que o Grêmio e que o São Paulo. Mirassol fez um grande jogo contra a LDU lá na altitude. Fez um bom jogo em Mirassol, tomou um gol no segundo tempo ali que acabou ferrando tudo. Contra o Santos ontem não foi um jogo tão bom, mas no segundo tempo com 10 aceitável. E contra o Flamengo foi um péssimo jogo. Aí foi péssimo. O time está totalmente desorganizado. Mas antes tinha tido outros 2 bons jogos. Então, assim, é que o Inter, a gente se engana um pouco. Parece que o Inter tá bem, jogando bem. Mas o Inter só consegue jogar pelo empate, né?

0: Se você der uma bola pro Inter e falar, vai lá, ganha o jogo, meu filho, não consegue, não
1: foi
0: sai
1: que,
0: nada.
1: Foi o que aconteceu com o Remy, foi o que aconteceu com o Atlético Mineiro também. Na partida do Atlético contra o Atlético Mineiro, o Atlético fez justamente isso, deu a bola pro Internacional. Exato. O Inter não soube o que fazer,
0: o Inter
1: veio finalizar aos 45 do segundo tempo.
0: Não sabe o que fazer.
1: No Alfa. Não sabe.
0: Eles sabem marcar, vai pegar um time maior, porque o Inter empatou com o Flamengo, empatou com o Palmeiras na sequência, né? Ganhou em casa do Corinthians quando desbloqueou um gol numa batida de escanteio. Depois perdeu em Itaquera, né? E aí empatou entre esses jogos todos com Palmeiras e Flamengo. Por quê? Porque são times que atacam o Inter, né? Então, quando não atacam o Inter, aí, meu amigo, não e sai
1: o,
0: nada.
1: E o azar do Internacional é, os times que ele poderia pegar e jogar um pouco mais retrancado, ele já pegou. Flamengo, Palmeiras, Cruzeiro, e vai pegar o Atlético Paranaense só na última rodada.
0: Que aí
2: é, o Cruzeiro saber. É a última rodada, né?
1: Minto, Cruzeiro.
2: Cruzeiro é a última rodada, 38ª. Então, né? Ele fecha o primeiro turno perdendo dentro de casa, né? Perdendo no Beira-Rio pro Cruzeiro.
1: É, então ele não pega. Então, ao invés de não pegar mais o
2: Atlético Paranaense. Ele não pega o Atlético Paranaense.
1: Exatamente, ele não pega mais o Atlético Paranaense. Vai pegar o Cruzeiro na última rodada e aí já pode estar com a viola em caco já.
2: Vem de 4 empates seguidos no Brasileirão e a última vitória foi sobre o Vasco. É, no dia 16 de maio foi a última vitória do Internacional no Campeonato Brasileiro.
1: 4-1.
2: É, 4-1. Olha o Vasco aí. Tem muita coisa pra desenrolar ainda nesse Campeonato Brasileiro, né? Nas rodadas restantes, mas a coisa vai se afunilando e a pressão vai aumentando, fica sempre mais difícil.
1: Pra gente ir pro noticiário local, o Vasco é a segunda. Ah. O Vasco é a terceira pior defesa do Campeonato Brasileiro. 38 gols. Desses 38 gols, 7 foram nas últimas duas rodadas. Tomou 3 do Santos. Tomou 4-1 do Palmeiras. Os 4-1 do Palmeiras, a gente não pode normalizar que um time como o Vasco seja goleado em partida nenhuma. Mas considerando a diferença de equipes, é um resultado que está ali dentro do radar. O negócio é que o Vasco não está conseguindo fazer pontos e performar. Até pode performar bem, mas não está conseguindo fazer pontos nos confrontos diretos. Vide o 3-0 contra o Santos, que até fez um bom primeiro tempo. Só que depois parece que é como um boxeador que leva um cruzado de direita na ponta do queixo, fica desnorteado, vai para as cordas, aí começa. Uma, duas, três. Antigamente tinha a regra dos 3 knockdowns em um round só.
2: Yuri Queiroga, ontem o Corinthians foi batido, né, pela equipe do Coritiba, jogando no Couto Pereira 2-1. Meu caro Léo Fontes também. O time ontem, até de certa maneira, bem modificado, né, pelo Fernando Diniz para esse compromisso. Ainda comemorando, de certa forma, a classificação ali sobre o Rosário Central na Copa Libertadores da América. Não há tempo para também comemorar muito, né, Yuri? Como disse há pouco o Léo Fontes, é voltar as atenções aí ao Campeonato Brasileiro para o time não se desgarrar muito daquela parte de cima que vai brigar por classificação a Libertadores.
1: Agora sim. Por ter sido eliminado para o Internacional na Copa do Brasil, o Corinthians vai ter essa semana cheia, né? Essa semana de folga, volta a campo para o clássico do domingo contra o Santos, jogando em casa, jogando lá em Itaquera. Mas, de fato, ontem, Garro, suspenso, Hugo Souza, Mateuzinho e Bidu poupados. O Memphis entrou no segundo tempo. Mas, juntando esses com os outros jogadores que ainda estão lesionados, o André com lesão muscular, o Yuri Alberto com lesão muscular, né, toda a situação envolvendo o Vitinho, que teve aquela lesão no joelho. Então, o departamento, quando a gente falava do São Paulo, a gente falava no departamento médico do São Paulo, que era sempre lotado, o do Corinthians está lotado. O Corinthians está muito, muito, muito desfalcado por razões médicas. Agora menos, porque vai ter a volta de 3 jogadores, na verdade 4. Então essa lista vai ter o André, vai ter o Yuri Alberto, vai ter o Vitinho. Vou ver aqui o André Ramalho também.
0: André Ramalho tem que voltar, né? O cara tá com labirintite, não joga 3 jogos. Né?
2: E tem 15 dias para recuperar esses caras 100% pensando no Estudiantes pela Libertadores, né?
1: E pensando também na... porque se bem que não tem Copa do Brasil, mas pensando no próprio Campeonato Brasileiro. Tem clássico contra o Santos e o Corinthians tem a oportunidade de aproveitar essa sequência antes da partida contra o Rosário Central e contra o Estudiantes e praticamente resolver, entre aspas, resolver a vida no Campeonato Brasileiro no sentido de não correr risco de brigar para não cair.
0: Não, o Corinthians, o objetivo do Corinthians no Campeonato Brasileiro tem que ser Libertadores.
1: Sim.
0: Não, não pode...

0: abandonar o Campeonato Brasileiro. Acho que é isso que está faltando, a conversa lá, a diretoria e jogadores, né? Porque duas derrotas consecutivas, tudo bem, contra o Coritiba, depois de usar no intervalo de Libertadores os titulares contra o Cruzeiro, então jogou três partidas muito fortes na sequência, ok, mas a partir de agora o Corinthians tem que olhar a Libertadores e o Brasileiro junto, porque o Corinthians não... Cara, tá, na teoria, o Corinthians, a chance do Corinthians ser campeão da Libertadores era muito pequena. Claro que pode ser campeão, o Corinthians é um time grande, tem um técnico que já foi campeão, tem bons jogadores, vai ter a volta do Yuri Alberto, do André, que é importante, e do Memphis com mais preparo físico, né, no momento dos jogos das quartas de final contra o Estudiantes. Mas depois, se passar pelo Estudiantes, tem Flamengo. Se passar pelo Flamengo, tem final. A chance é pequena, como é para todo mundo que está lá disputando, tá? Não é só para o Corinthians, não. O Corinthians é um pouco menor, porque não é um dos favoritos. Os favoritos são Flamengo, Palmeiras e só, eu acho, né? O resto está numa prateleirinha abaixo ali. Pode não ser muito, é competição mata-mata, mas tá. Então o Corinthians tem que voltar a Libertadores no ano que vem, cara. Até por receitas, não pode ficar andando no Campeonato Brasileiro. E pelo que a gente conhece do Diniz, não vai acontecer isso, né? Ele vai colocar para jogar e vai puxar o máximo possível da equipe.
1: É, o Bidon tá fora do clássico contra o Santos no domingo em Itaquera. Levou o terceiro cartão amarelo. É uma baixa, então, pro Fernando Diniz nesse próximo compromisso.
2: E uma baixa importantíssima.
1: É,
0: mas as baixas piores foram as contra o Coritiba, né? O Corinthians não tem lateral, a não ser o Mateuzinho e o Bidu.
1: Ah, e pela quantidade também, né? Muitos de uma só vez, isso acaba atrapalhando o trabalho de qualquer treinador ali para você projetar um jogo contra uma equipe que vem bem no Campeonato Brasileiro, né? O Coxa... Venceu o Corinthians em Itaquera?
0: Venceu o Corinthians em Itaquera no primeiro turno, né?
1: Uhum. Contra o Santos também jogando em Itaquera, né? Bate o Santos do Neymar, enfim, foi o jogo daquela confusão toda ali da substituição. Então, o Coxa era uma equipe que vinha se dando bem contra os paulistas no Campeonato Brasileiro e venceu mais uma vez.
2: Essa vitória do Coritiba sobre o Corinthians em Itaquera foi uma das que começaram a minar de vez o trabalho do Dorival Júnior.
0: Mas o Coritiba é um time que ganha fora de casa mesmo, né? A maior parte dos pontos do Coritiba é fora de casa. Dentro de casa o aproveitamento era péssimo, até enfrentar o Corinthians.
1: E aí conquistou essa vitória por 2-1. Que jogo mais uma vez do Jaci, né? Impressionante a temporada que faz assim, o gladiador do Couto lá. Mais uma partida, a dupla de zaga de maneira geral do Coxa. Acho até que o Morisco no gol do Ranieri, né, acaba tendo um tempo de reação um pouco mais lento também para poder buscar aquela bola, mas... Cabeçada que vai saindo, né, do raio de alcance do goleiro ali, mas talvez o Pedro Maurício pudesse ter feito uma escolha melhor ali, não sei se vocês pensam da mesma maneira, mas
0: não penso.
1: Concorda comigo?
0: Não.
1: Ah, não concorda?
0: Não, achei que era indefensável.
1: Indefensável?
0: Eu achei.
1: Eu não sei, eu vi o lance e eu achei que talvez ele tenha saltado meio lento pra bola, não sei, posso estar enganado, vou rever.
0: Não, eu também posso estar enganado, não tem ninguém com a opinião correta, né?
1: Eu fiquei com essa dúvida na hora, assim, se de fato ele poderia ter tido um tempo de reação melhor.
0: Ele teve alguns momentos de insegurança, né, teve uma bola no pé ali que ele soltou e tal, mas o Pedro Maurício é um grande goleiro.
1: Grande goleiro.
0: Que a gente imagina que possa ir até a seleção e tudo, mas nessa aí eu vou discordar de você, mas como eu disse, né? Ninguém tem a opinião certa, pô, cada um tem a sua.
2: Pra gente encerrar o Band News na área, uma última informação: Museu de Arte Moderna do Rio de Janeiro será a sede do sorteio dos grupos da Copa do Mundo Feminina FIFA 2027. Decisão foi anunciada agora à noite pela FIFA e o sorteio vai ser realizado no dia 11 de dezembro, será uma sexta-feira. A essa altura ainda haverá algumas vagas em aberto, mas a grande maioria das 32 seleções já estará definida. Os 8 grupos com 4 seleções cada, Rio de Janeiro que vai receber a abertura da Copa do Mundo em 2020, no dia 24 de junho de 2027, no Maracanã, jogo necessariamente da seleção brasileira, e a grande final no dia 25 de julho. Então, Museu de Arte Moderna do Rio, que recebeu a cúpula de líderes do G20, vai também receber no dia 11 de dezembro o sorteio dos grupos da Copa do Mundo Feminina da FIFA 2027.
1: Vamos embora, senhores. Léo Fontes, valeu, um abraço e até a próxima.
0: Muito obrigado, um abraço para você, Maurício, Yuri, grandes amigos aqui, e até a próxima.
1: Boa. Yuri, eu, Maurício Ferreira, me despeço por aqui, a gente volta então. Na quarta-feira tem a transmissão de Palmeiras e Santos, clássico para quase toda a rede Band News FM. Então, na quarta-feira, eu, Maurício Ferreira, estarei de volta diretamente da Casa Palmeirense. Grande abraço a todos. Fui!

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3: Quatro horas 42 minutos pelo horário de Brasília, girando a reportagem da Band News FM. Nesse finalzinho de madrugada, uma pesquisa aponta que o número de estudantes brasileiros no exterior deve crescer mais de 15% em 2026. Informações que chegam na reportagem da Maria Eduarda Vieira.
4: O mercado de intercâmbios deve crescer em média 16% este ano entre estudantes brasileiros. Os dados são da Pesquisa Nacional Selo Belta, que analisa o setor no país. Entre os cariocas, a procura também tem sido significativa, principalmente entre jovens e adolescentes. De acordo com informações da agência EF Intercâmbios, 40% dos interessados pela experiência no Rio de Janeiro têm entre 11 e 13 anos, enquanto 31% estão na faixa de 18 a 24 anos. As motivações principais envolvem imersão em línguas, realização profissional, diferencial no currículo e formação acadêmica, mas variam de acordo com a faixa etária e o destino escolhido, como explica a gerente de relações internacionais na EF Brasil, Nicole Santos.
5: Quando a gente olha para os adolescentes, que costumam fazer programas mais curtos ali em períodos de férias escolares, o que a gente mais nota é uma procura por Estados Unidos, com Nova York e San Diego, Reino Unido, com Oxford, Brighton e Bournemouth. Já entre os universitários, o Reino Unido continua forte com Londres e Manchester e ganha espaço o Canadá com Vancouver e Toronto. No fim das contas, a escolha do destino acompanha o que a pessoa quer da experiência.
4: Ainda de acordo com o levantamento nacional Selo Belta, aproximadamente 85% dos interessados nunca fizeram intercâmbio, indicando que a maior parte da demanda é formada por estudantes em busca da primeira experiência internacional. A administradora Laila Diniz foi para a Espanha quando tinha 22 anos através de um programa de intercâmbio da faculdade em que estudava e atualmente mora em Portugal. Ela conta que a experiência mudou a vida dela e a encorajou a morar no exterior.
6: Eu acabei voltando para o Brasil depois de um intercâmbio para finalizar minha graduação, mas depois eu percebi que eu queria voltar à Europa, então eu me mudei para Portugal, hoje eu moro aqui há um ano e meio, e essa experiência do intercâmbio ela foi essencial na minha jornada, porque me abriu muitas portas e mudou completamente a minha perspectiva de vida e mundo.
4: Ainda de acordo com informações da agência EF Intercâmbio, apesar dos mais jovens serem um público que mais busca por intercâmbios, os adultos também optam por viagens e cursos internacionais como forma de se recolocar no mercado de trabalho.
3: 4 horas 44 minutos, rapidinho ainda, daquela passadinha pelo nosso WhatsApp, tava lendo a mensagem do João, mas aí foi chegando mensagem de outros ouvintes também, reclamando dessa friaca. Ó, tava dando uma geral por aqui, na temperatura

0: São Paulo, em média, 11 graus. Mas aí pensando no extremo sul da cidade. Zona Norte, Zona Oeste, média de 14 graus nesse início, finalzinho de madrugada, viradinha para o nosso início de manhã. Não tá tão frio assim, mas tá ventando, então tá gelado, né, gente? Seguimos por aqui, pelo menos ao longo da terça, ainda com temperatura muito baixa. Só melhora mesmo? E aí já é a pergunta da Annelise por aqui de novo. No meio da semana. Então, entre amanhã e quinta, aí sim a nossa temperatura máxima começa a subir um pouquinho mais. Então, força, dia que tá só começando, tem chão ainda para essa terça, mas vamos que vamos, hoje tem que sair de casa com um casaco mais reforçado, viu? E já nos outros assuntos por aqui, ainda trazendo destaque político, né? Fim de semana teve debate. Os colunistas Carlos Andreazzi e Rodrigo Orengo revelam os bastidores do primeiro debate presidencial que teve a transmissão aqui na tela da Band. No domingo, os candidatos Ronaldo Caiado, do PSD, Renan Santos, do Missão, e Augusto Cury, do Avante, participaram do confronto. Já Lula, do PT, e Flávio Bolsonaro, do PL, além de Romeu Zema, do Novo, não compareceram. Sobre o assunto, eles conversaram com os âncoras Carla Bigato, Sheila Magalhães e Luiz Megali.
1: Conforme prometido, o Rodrigo Orengo está conosco. Mas a vinheta não foi do Andreazza? Foi, o Andreazza também está conosco.
2: Que alegria. Alegria.
3: Ambos presencialmente. Aqui.
4: União, reunião.
3: Só um debate.
4: Eu já fiz muito, já fiz muita coluna com o Orengo.
2: É verdade.
4: Nenhuma novidade.
1: Não, Vamos fazer uma mesa redonda, debate.
3: Pronto.
1: Não tinha futebol, debate? Aqui,
2: réplica,
1: debate.
2: Réplica.
1: Debatamos sobre o debate. Orengo.
3: Curtos, todos ocupados.
1: Começando por você. Repercussões do debate de ontem. Eu li análises dizendo Lula e Flávio foram os grandes vencedores. Por não terem comparecido. Eu discordo desse ponto de vista, mas o que você colheu de repercussão?
2: Sabe o que é interessante, Megali, ali no debate, é perceber o que não está nas telas, né? Não está no ar, que é o contato direto com as equipes, né? As estratégias, o que falam ali nos bastidores. E primeiro, a ausência não só de Lula e de Flávio, mas a ausência de Zema. E aí um questionamento entre as equipes dos candidatos de uma possível saída de Romeu Zema do debate, porque, aliás, do processo eleitoral, porque era o grande momento de ele se expor. E algo que estão esquecendo. A gente não está só discutindo aqui uma eleição majoritária. Tem uma eleição fundamental para os partidos, que é a eleição proporcional. Você pega o partido de Romeu Zema, o Novo, tem um grande desafio. É conseguir ultrapassar a cláusula de barreira. No cálculo feito pelo TSE, o Novo não tinha nenhuma obrigação de estar no debate, porque na data de cálculo não tinha lá os parlamentares. E tem um desafio enorme. Por exemplo, com aliados de Kassab e de Caiado, e eles estão projetando lá alcançar a terceira maior bancada no Congresso Nacional. E isso é fundamental, isso é participação, é fundo partidário, fundo eleitoral, e é um poder enorme hoje que o Congresso tem em relação ao poder executivo. Então tem muita coisa em jogo, né? Então quando o candidato ele opta por não estar, ele perde um espaço, o espaço na política é ocupado, e foi ocupado por quem estava aqui. Até interessante uma pesquisa do Instituto Travessia, que reuniu 12 pessoas, né, divulgada pelo Estado de São Paulo, parceiro no debate, e eles avaliaram, e teve mudança de voto ali, teve reversão de voto. Né? Teve duas pessoas que chegaram lá, por exemplo, segundo a pesquisa, com o entendimento que votariam em Flávio Bolsonaro, mudaram para Caiado, por exemplo. Outro ficou indeciso ali entre Flávio e Renan. Então, tem impacto, e o debate ele não acaba quando a gente dá o boa noite ali. Ele prossegue nas redes, e a gente está vendo aí um debate acalorado nas redes, com os cortes.
1: É um evento em que os principais acontecimentos ocorreram fora do horário do debate. Tudo de mais importante aconteceu antes e depois, né? E ainda está por acontecer. O que será da campanha de Zema? E a gente lembrava, Andreazza, que Zema tornou-se uma estrela na política e venceu uma eleição em Minas no momento em que afastou-se do Novo, né? Traiu João Amoedo e colou em Bolsonaro. Né? E naquela época ele ganhou muito voto por isso, foi para o segundo turno com a Anastasia e foi eleito. Estaria fazendo agora o mesmo movimento, né? Deixando o Novo na mão e se juntando ao bolsonarismo novamente?
5: Eu considero o Novo, a evolução do Novo, né? A mudança do Novo, uma espécie de linha auxiliar do bolsonarismo. Não era originalmente, e virou. E a minha percepção é de que, não sendo possível identificar benefícios para Romeu Zema na sua ausência, o beneficiado pelo esvaziamento do debate, uma contribuição adicional de esvaziamento do debate, seria o ausente. E o ausente, no caso, o Flávio Bolsonaro. Acho que a gente até conversou sobre isso depois. O Romeu Zema foi o ausente, né? Ele foi o ausente físico e foi ignorado no debate. Ninguém fez

0: preferência ao Romeu Zema. Os demais, Lula e Flávio Bolsonaro, foram os ausentes presentes. E o debate, de alguma forma, se organizou em função deles. Acho que o cálculo que eles fizeram, e eu compreendo do ponto de vista frio, racional, técnico, o cálculo foi que correriam mais riscos indo ao debate do que as consequências derivadas de não ir. Acho que o cálculo foi esse. E nesse aspecto, friamente falando, a gente vai lamentar a ausência deles. Já falamos sobre isso aqui, o compromisso de prestação de contas, especialmente Lula, a defesa da democracia que ele fez em 22 e contra um inimigo golpista, não é isso? Agora não está valendo mais. Tudo exposto. Eu acho que a estratégia faz sentido. E o debate terá mostrado isso. Porque foram mesmo os objetos do debate. E digo mais, embora Lula tenha sido mais citado do que Flávio Bolsonaro, o Eurico acabou de dizer, o objeto do debate mesmo foi Flávio Bolsonaro. Ali você tinha candidatos da direita, né? Disputando os votos de Flávio Bolsonaro. E aí essa pesquisa mostra que ele perde votos com o debate, da forma como o debate foi. Acho que tanto Ronaldo Caiado quanto Renan Santos, cada um com a sua estratégia, cumpriram os seus papéis, cumpriram aquilo que projetavam. Mas talvez Flávio Bolsonaro perdesse mais indo do que não indo. Acho que friamente as estratégias de todos fizeram sentido. A estratégia de Renan Santos fez sentido, de Caiado fez sentido, de Lula faz sentido, de Flávio faz sentido. Não, só não faz sentido a estratégia de Romeu Zema. A do Augusto Cury eu não sei qual é. Porque do lado de fora ele estava fazendo um discurso marçalista, um discurso de Pablo Marçal, certo? Disruptivo. Aí entrou no debate e fez um discurso de coach, né? Uhum. Ainda apontou pro Renan.
1: Você saúde muito, mental.
0: Você é muito agressivo. Tava do lado de fora fazendo bradando. Assim. É. Não entendo muito bem o Augusto Cury, mas também não vou perder muito tempo com isso.
1: Orengo, a ausência de ataques a Zema, porque em tese, se Zema abandonar a mesma disputa, são 5 pontos que estão ali, pingando, né? Podem ir para qualquer lado.
0: Você tá sendo generoso nesses 5 pontos.
1: É, né? Bota 4 então, mas são algum. Tem gente com a intenção de votar, sim, em Zema. São votos que podem ir para qualquer lado. A ausência de críticas pode ser uma cautela dos candidatos que, já sabendo que Zema pode largar a mão da campanha, não desagradarem o eleitor do ex-governador?
2: Eu acredito que não, viu, Megali? Eu acredito que, infelizmente, para o candidato que não veio, é irrelevância mesmo, irrelevância no debate. Os três presentes não enxergam em Zema um contendor, né? Então querem, claro, tirar votos dos outros candidatos. E, obviamente, no campo da direita, o centro-direita, atacam lá o eleitorado, principalmente de Flávio Bolsonaro, para conseguir crescer nessa discussão. Então, a gente nota isso, né? Agora, é muito interessante perceber diferenças entre os candidatos, inclusive do mesmo centro. A Sheila trouxe um assunto que provocou uma divergência, que é o que todo mundo espera. Escala 6-1. Então, a Sheila coloca no tema um debate que é importantíssimo, que hoje foi priorizado pelo governo lá no Congresso Nacional. Não vai dar tempo de votar até a eleição, mas vão fazer barulho, né? Agora, na única sessão, única semana até a eleição, teremos lá uma discussão na Comissão de Constituição e Justiça. E esse é um tema que está agendado. E aí, quando entra esse assunto, dois candidatos num campo parecido divergem. Renan Santos, claramente, contra essa discussão. Augusto Cury a favor dessa discussão. Então, isso que é importante no debate, entender qual é a diferença dos candidatos, né? Então, a Sheila conseguiu provocar ali uma divergência entre quem estava presente aqui no debate.
1: Ô, Andreasa, tem quem colocou a cabeça no travesseiro e dormiu tranquilo e quem perdeu o sono?
3: Nós.
0: Ah, eu perdi o sono.
3: Você perdeu o sono?
0: Eu perdi, demorei a dormir. Você fica, né, você fica acelerado. Eu acho que o Ronaldo Caiado terá dormido bem, considerando que cumpriu. O espaço deles é pequeno, né? Uhum. Tá tudo muito engessado. Então, o espaço de evolução, de crescimento do Caiado, do Renan Santos, é muito pequeno. Então, considerando, a meu ver, o projeto que eles traçaram, cada um para si, eles dormiram bem, cumpriram seus papéis. E também acho que Lula e Flávio Bolsonaro dormiram bem. Sob a lógica de convicção de que correriam mais risco vindo ao debate. Repito, são dois candidatos que não podem ser expostos ao debate sem controle. Eles precisam de um espaço controlado para debater. Lula para defender o seu governo. Flávio Bolsonaro para se defender de tudo quanto há contra si. Não seria taticamente válido para eles participar desse debate. E aí vão ter as consequências todas da percepção popular do fujão e tudo mais. Mas do ponto de vista de voto mesmo, acho que eles perdem

0: a chance de vencer e continua sendo Flávio Bolsonaro. Então, as coisas têm que se assentar um pouco aí nas próximas horas.
1: Orengo, eu concordo que faz sentido a estratégia de não ir ao debate, né? É, lidar com a pecha de fujão, mas não ter de lidar com questões incômodas. Eu acho que praticamente faz sentido, mas acho também que os candidatos deveriam ter esse compromisso. Puxa, é desagradável para mim, eu posso perder muito com isso, mas eu preciso ir. Por respeito à instituição, debate, por respeito à campanha como um todo. É, e foi o que fizeram. Outros favoritos, a Dilma estava na frente nas duas eleições e veio. Bolsonaro estava em alta e veio. O próprio Lula tinha uma vantagem confortável naquela época em relação a Bolsonaro, 4 anos atrás, e veio. Foram 20 anos em que nenhum dos favoritos faltou. E ontem a gente teve uma fuga das galinhas, cara, uma debandada geral.
2: E é muito ruim, Megari, porque os candidatos eles precisam se expor. É, precisam sair daquele ambiente controlado do marqueteiro ou das bolhas, porque hoje é muito fácil, você vai num podcast amigo, fica só recebendo lá levantada de bola e aí você fala com a bolha. Mas o grande desafio, tanto de Lula quanto de Flávio, é atingir aquele eleitor pendular, aquele eleitor do centro, que não é atingido nesses ambientes controlados. Dá só o exemplo de Brasília. 6 candidatos com representação no Congresso, todos foram, inclusive a governadora que lidera as pesquisas. É, e falando com os candidatos depois, com a própria governadora, com outros candidatos, a repercussão para eles foi muito positiva. Nas pesquisas internas deles, ter ido ao debate foi fundamental. Então, o que se espera é que os contendores, quem está liderando as pesquisas, possam ir, por exemplo, no segundo turno, que a gente já começa a preparar.
0: Eu acho que a gente nunca mais vai ter debate como a gente se acostumou e como a gente conheceu. Acho que tem uma mudança. Eu não discordo do Orengo, não. Mas tem uma mudança, a lógica do debate mudou. E eu acho que a gente está vivendo o eco Pablo Marçal. O efeito Pablo Marçal. Aquilo que a gente viu, o custo de participar de um debate no tempo das redes sociais, dos cortes rápidos, da exploração do discurso, dessa coisa fugaz, é estar num debate com alguém que eventualmente pode ser um franco-atirador. E que te exponha e que aquilo tem uma força de permanência muito grande. Então, acho que aquilo que a gente viu em 2024 na eleição municipal gerou uma nova camada de proteção para os candidatos favoritos. Acho que a gente... É quase como se houvesse, falando em futebol, acho que isso até é percebido pelo eleitor, tá? Mas é uma hipótese. Ao não virem, Lula e Flávio Bolsonaro comunicam e são percebidos como uma espécie de primeira divisão. Sabe? De elite do esporte, enquanto os outros seriam uma espécie de briga dos desesperados contra o rebaixamento. Então, o sujeito...
1: Repescagem.
0: Você lembra a Copa União de 87?
1: Sim.
0: É como se o Flamengo fosse jogar com o Sport.
1: O Sport Guarani, né?
0: Certo, é isso. É como se o Flamengo e o Inter fossem cruzar com o Sport Guarani. E eu acho que isso é percebido pelo eleitor. Então, mas isso é uma hipótese, tá? Para a gente... Não serei eu, para os cientistas políticos estudarem que a gente está em outra.
1: É isso. Inédito não é. Quer dizer, é inédito no sentido de que Lula faltou no debate de 2006, FHC faltou também no debate anterior, mas foram 20 anos em que ninguém faltou e mesmo naquelas ocasiões o segundo colocado veio. Dessa vez foram o líder e o vice-líder, ou os dois líderes, né? Já que agora estão empatados tecnicamente. Orengo, obrigado, hein?
2: Obrigado.
1: Boa viagem de volta a Brasília. Aliás, os dois, né?
0: Vou pro Rio mais tarde.
1: Fugir de São Paulo.
0: Tudo que eu falei aqui hoje vai gerar cancelamentos, brigas e tal, mas nada pior do que ter falado da Copa União. E a torcida do Esporte. Um beijo pra torcida do Esporte Recife.
1: Eu lamento pela torcida do Esporte, mas o campeão acompanhei, cara. O campeão naquele ano foi o Flamengo. Sinto muito. Valeu, gente.
2: Aqui, já que a gente tá falando de bastidor, Andreas assediado por candidatos do fim do debate, viu?
3: Ah, é?
1: Qual deles?
2: Fila ali pra saber da opinião,
0: os candidatos, né? Os candidatos querem saber a nossa opinião. É porque eu tava ali na hora. Se o Orengo também...
3: Mas diz que custa caro.
0: Não, você foi embora.
3: Você faz isso e custa caro, né?
0: Eu falei, olha...
3: Depois a gente não é assim, né?
1: Conversa. Mídia training é caro.
0: Não sou consultor, não.
3: Não sou consultor, pô.
1: É. Obrigado, amigos.
2: Valeu.
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0: 5 horas, 1 minuto. Bom dia, bem-vinda, bem-vindo. Começando aqui mais um Expresso São Paulo, nessa manhã ainda gelada, né? De terça-feira, 25 de agosto de 2026. Estamos por aqui, Carolina Ercolim, Dona Pereira, Fábio França e todos os nossos ouvintes que já mandam um salve aqui pelo 999-592-100. Nessa manhã geladinha, né? Tá fazendo 12 graus, 11 graus na região de Capela do Socorro e Parelheiros, 14 graus na região central. Mas eu tava vendo que ontem a cidade de Bom Jardim da Serra, que não é aqui, né, em Santa Catarina, registrou uma friaca de manhã. Falamos aqui ontem, né, sobre a temperatura, mas tava na casa dos 13 graus. Lá foi menos 9.
1: Que isso?
0: Menos 9 graus. Não nevou porque não choveu, né? Mas foi muito frio. Urupema também ali pertinho, menos 6. Então que a gente fique muito feliz com esses 14 graus aqui na região central e uma previsão de, a partir de quarta, quinta-feira, as coisas ficarem mais quentes rumo ao fim de semana. Animados para o fim de semana? Bom dia, gente.
1: Bom dia, cara. Eu tô muito animada porque muito. Vai estar calor, vai dar para aproveitar, tomar um sorvete, andar com o cachorro na rua depois que o sol baixar. Então, eu tô muito animada para o fim de semana, mas também para essa terça-feira. Já dou aqui bom dia aos nossos ouvintes, a você, ao Fábio França. Você que está acordando agora, quer informação do tempo, quer informação sobre o transporte público, sobre as rodovias que cortam São Paulo e a região metropolitana, fica aqui com a gente que até às 7 da manhã tem muito disso por aqui. Principais destaques do Brasil e do mundo e, claro, de olho aqui em São Paulo. E também contamos com a sua participação, que é muito importante para fazer esse jornal acontecer. 999-592-100, número da nossa central de ouvintes, Ricardo Boechat, que está sob comando dele. Fábio França, jornalista, bom dia para você.
2: Tô ligado, Lana Pereira, bom dia para você, para Carolina Ercolim, para todo mundo ligado, sintonizado na Band News FM. Vamos nessa. Quem tá mandando mensagem para cá é o Fernando, da Vila Formosa. Bom dia, meus presidenciáveis.
0: Ô, louco.
1: Essa é nova, hein?
2: Ainda não, hein, Fernando? Ainda não, cara. Obrigado, lá da Zona Leste. Valeu, Fernando. Bom dia, pessoal.
1: Bom dia.
2: Ótima terça para vocês. É o Claudinei. Quem mais? O Fábio, meu xará, personal do Morumbi. Valeu. Quem mais está com a gente? Muito frio hoje, é verdade, tá frio. Oberdan, Galácticos maravilhosos. Valeu, Oberdan. O nosso ouvinte também está ligado por aqui, o Wilton. No Itaim Paulista, o Ricardo Contador também está ligado na Band News FM desde cedo. Doni de Barueri, o Thiago do Parque São Lucas, a Norma da Aclimação, a Silmara do Jardim Ângela. Quem mais está com a gente? Bom dia, turma maravilhosa. É o Carlos Alberto, motorista de aplicativo de Alphaville. Valeu, Carlos Alberto. Boas viagens. Daniel Jatobá. Itaquera, 14 graus agora, hein? Diz o Kleber Ferreira. Tá frio, hein, cara? O Zé e a Valdirene também estão por aqui. João Luiz, motorista de aplicativo da Vila Matilde. Tudo bem, hein? Primeira corrida, Aeroporto Internacional de São Paulo, em Guarulhos. Vai nessa, João. Boa viagem pra você e nos dê essa carona. O Douglas, de Taquaxetuba, também tá com a gente. O Robson, motorista de ônibus. Nossa, quanta gente desde cedinho, hein? Ligados na Band News FM, todos eles. Ó, quero mais mensagens também sobre o trânsito, ruas, avenidas, transporte sobre trilhos. Fiquem à vontade para mandar, tá bom? Vamos nessa.
0: Destaque para o governo federal, que vai propor um salário mínimo de R$ 1.741 para o ano que vem. O número representa um acréscimo de R$ 24 sobre a estimativa anterior. O valor vai constar no projeto de lei orçamentária anual, que precisa ser apresentado ao Congresso Nacional até segunda agora. A previsão atual reflete uma projeção da inflação para 2027 de 4,9%. A estimativa é influenciada por possíveis impactos do El Niño no preço dos alimentos.
2: A Braskem entra com pedido de recuperação extrajudicial após a medida ser aprovada pelo Conselho de Administração da empresa, uma das maiores petroquímicas do país. A companhia tem dívidas na casa de 56 bilhões de reais. A recuperação extrajudicial permite negociar os débitos com os credores e depois levar o acordo à justiça para homologação. É diferente do pedido feito pelas Casas Bahia de Recuperação Judicial, no qual a empresa recorre à justiça para conseguir uma renegociação das dívidas.
1: E a Polícia Civil de São Paulo tem 5 dias para repassar à Polícia Federal informações sobre a produtora do filme Dark Horse. Ontem, o Supremo Tribunal Federal autorizou a PF a aprofundar as investigações sobre o longa, que trata da biografia do ex-presidente Jair Bolsonaro. A decisão partiu do ministro Flávio Dino, que liberou o acesso ao material apreendido pelos agentes paulistas na ONG Instituto Conhecer Brasil. A organização pertence à empresária Karina Ferreira da Gama, que é produtora de Dark Horse. O objetivo é saber se houve uso de dinheiro de emendas parlamentares para custear gastos com o filme. A ONG Instituto Conhecer Brasil é investigada pela Polícia Civil por suspeita de fraude num contrato de prestação de serviços de Wi-Fi com a Prefeitura de São Paulo. O valor do acordo com a administração municipal paulistana é de 108 milhões de reais. A investigação também tenta descobrir se parte desse dinheiro foi desviada para a produção do filme Dark Horse.
0: Os Estados Unidos anunciam novas sanções ao Irã na etapa mais recente da ofensiva contra o país persa. Ontem, o governo Trump divulgou ter imposto restrições contra 60 pessoas, entidades e embarcações ligadas ao governo da República Islâmica. Os afetados atuam em áreas de energia nuclear, de produção de mísseis, de petróleo e do setor agrícola, aliás, o setor de tecnologia. E como parte da estratégia, o governo norte-americano também ameaçou países que fizeram qualquer transação econômica com o Irã. O secretário do Tesouro dos Estados Unidos, Scott Bessent, afirmou que Donald Trump está pedindo para que líderes mundiais cortem relações com o Irã. Ele disse que uma instituição financeira também será sancionada por vínculos financeiros com o Irã, sem dar mais detalhes.
2: Num jogo bem movimentado, hein? O Atlético Paranaense vence o Botafogo, se mantém firme na briga pelo título brasileiro, inclusive, diga aí, Luiz Valcir.
3: O Botafogo perde por 3-2 para o Atlético Paranaense na noite desta segunda-feira, pela 24ª rodada do Campeonato Brasileiro. João Cruz abriu o placar para o Furacão e Viveiros marcou 2 vezes para garantir a vitória da equipe paranaense. Santi Rodrigues chegou a balançar as redes 2 vezes nos minutos finais, diminuindo a vantagem do adversário, mas não evitou a derrota da equipe carioca. Com o resultado, o Botafogo, que começou a rodada na 11ª colocação com 30 pontos, permanece na mesma posição. O Atlético Paranaense segue em terceiro lugar e continua na briga pelo título. O próximo compromisso do Glorioso será no domingo, dia 30, contra o Flamengo no Maracanã.
1: E em outro destaque, começam hoje os jogos de ida das quartas de final da Copa do Brasil. Cruzeiro e Atlético Mineiro se enfrentam às 9 da noite no Mineirão. O vencedor do confronto encara na semifinal quem passar entre Internacional e Grêmio, que se encontram na quinta-feira no Beira-Rio. E amanhã temos os jogos da outra chave, os 2 às 9:30 da noite. O Vasco da Gama recebe o Vitória em São Januário, enquanto Palmeiras enfrenta o Santos em São Paulo.
0: 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A gente atualiza a previsão do tempo para hoje e para os próximos dias com ela, Stephanie Toso.
4: Hoje a presença de umidade e o deslocamento ainda da massa de ar polar mantém a temperatura baixa entre o leste e sul do estado de São Paulo, influenciando tanto a capital quanto o litoral. O dia já começa extremamente gelado, as temperaturas podem ficar abaixo de 15 graus em alguns pontos da cidade e não esquenta muito com o passar das horas. Hoje a expectativa é de muitas nuvens, poucas aberturas de sol na capital e máxima só de 20 graus. Entre o final da tarde e a noite, pode garoar pela presença de ventos úmidos que sopram do oceano contra o continente. Cenário que é bem diferente do interior de São Paulo, que a partir de hoje entra em alerta para baixa umidade do ar e para o aumento no risco de queimadas. A expectativa é de um dia de tempo mais aberto para todo o centro, norte e oeste paulista, com destaque já para as temperaturas subindo, alcançando os 27 graus ao longo dessa tarde de terça. O alerta é para baixa umidade relativa do ar em municípios como Ribeirão, Votuporanga, Araçatuba, Franca, Barreto, São Simão e Mococa, que já podem ter valores abaixo de 12%. Nos próximos dias, o padrão de tempo quente volta a se estabelecer pelo interior de São Paulo, aumentando o risco para queimadas e diminuindo a qualidade do ar.
0: São São 5 horas e 10 minutos. A concessionária responsável pelo trecho norte do Rodoanel em São Paulo é a única das 14 empresas com o Free Flow no país que ainda não se integrou ao aplicativo do CNH do Brasil. Aquele aplicativo que a gente acompanha ali multas, né? Vê como é que está a nossa carteira. A ferramenta lançada ontem pelo governo federal reúne em um único lugar as informações de passagens em pedágios eletrônicos de todo o Brasil, com data, concessionária, situação da tarifa e link para pagamento. Enquanto a concessionária Via SP Serra, do grupo Via Ápia, não se integrar, as passagens pelo trecho norte do Rodoanel não aparecem no aplicativo. Além disso, a concessionária corre o risco de perder a autorização para multar quem não pagar a tarifa. O secretário nacional de trânsito, Adroaldo Catão, explica.
5: Ela foi homologada, mas ainda não concluiu a integração, que é a contratação do SERPRA. E aí ela vai ser notificada para responder porque não o fez, se não o fizer, vai ser desomologada. Se ela for desomologada, ela perde a possibilidade de multar as pessoas que passarem e não pagarem o pedágio.
0: O diretor da Associação Brasileira de Concessionárias de Rodovias, Marco Aurélio de Barcelos Silva, explica o que muda para os motoristas com essa novidade.
6: A CNH, ela dirige, ela orienta o usuário automaticamente para o site correto da concessionária para realizar esse pagamento e, com isso, evita fraude, evita boleto falso.
0: E aí, se você deixa a notificação autorizada, né, para esse aplicativo, você consegue receber, se você, por acaso, passou por um pedágio Free Flow e não se ateve que ali era uma passagem de pedágio, isso aparece, né? Vem uma notificação, ó, você tá devendo esse aqui, tem que pagar. O pagamento não é feito pelo aplicativo, ele só concentra as informações e direciona o motorista ao canal de cada concessionária para quitar esses débitos. O prazo para pagar tarifas em atraso é de 30 dias após o registro da passagem. Até 16 de novembro, nenhuma multa nova será aplicada, mas a tarifa do pedágio continua sendo devida. Quem já pagou multa por não pagar o pedágio pode pedir ressarcimento ao órgão que fez a autuação desde que quite a tarifa até essa data. Desde o início do período de transição, mais de 1.300.000 multas foram canceladas após a regularização em débitos dos débitos. Em São Paulo, foram 97 cancelamentos.
2: Horas 13 minutos. O presidente Lula vai concentrar a campanha pela reeleição em estados onde a disputa pode ser voto a voto com o principal adversário, Flávio Bolsonaro, do PL. Na próxima sexta-feira, o petista vai ao Rio Grande do Sul, onde participará de um ato em Porto Alegre. No sábado, ele desembarca mais uma vez em Minas Gerais. Será a segunda vez dele em Belo Horizonte em menos de 2 semanas. Ontem, Lula cumpriu agendas internas de governo nos palácios da Alvorada e do Planalto. Pela manhã, o presidente conversou por telefone com o líder da Turquia, Recep Erdogan. Os dois acertaram a participação de Lula em novembro na conferência da ONU para mudanças do clima. Eles firmaram ainda um acordo para intensificar as relações, principalmente na indústria de defesa. Mais tarde, Lula participou de uma reunião do programa Contrata Mais Brasil, plataforma onde o governo realiza contratos com pequenos negócios.
7: É importante a gente lembrar que essa pessoa não vai investir na Bolsa. É importante a gente lembrar que essa pessoa não vai depositar numa conta bancária. Ela vai fazer o dinheiro girar para melhorar a quantidade da vida dela, a qualidade da vida dela, para melhorar o desenvolvimento da coisa que ela está fazendo. E no final, todos ganham.
2: Lula segue pressionando o Congresso para acelerar a discussão da proposta de fim da jornada de trabalho 6x1 e foi às redes sociais para defender a votação. A proposta está na Comissão de Constituição e Justiça do Senado. O setor produtivo pede para que a matéria só seja discutida depois das eleições em função de impactos econômicos e pouco tempo para o debate. Flávio Bolsonaro se reuniu nesta segunda com diretores da Federação das Indústrias do Estado de São Paulo. No encontro, o senador do PL disse ser o nome mais próximo do setor produtivo na corrida presidencial. O plano de governo dele incorpora propostas apresentadas pela Confederação Nacional da Indústria, como

0: redução gradativa de impostos e imediata dos juros. Flávio Bolsonaro afirmou aos empresários que, no primeiro dia de um eventual governo, vai implementar uma agenda de diminuição de gastos. A promessa é cortar ao menos 10 ministérios, 20 mil cargos comissionados e combater penduricalhos em contra-cheques da elite do funcionalismo e supersalários. Na avaliação dele, isso vai permitir a redução dos juros e, consequentemente, a aceleração da economia, além da queda da dívida pública. Em conversa com jornalistas, o candidato do PL fez um apelo ao voto útil no primeiro turno das eleições.
1: Inclusive, eu quero pedir a todos aqueles que estão votando neles hoje, né, que levem em consideração votar já no Flávio Bolsonaro no primeiro turno. Porque eu tenho certeza que todo mundo que está escolhendo todos esses candidatos aí, né, o Zema, o Caiado, o Renan, o Augusto Cury, ninguém aguenta mais o PT.
2: E hoje, Flávio Bolsonaro embarca pela primeira vez para o Nordeste após o início oficial da campanha eleitoral. O estado foi escolhido a dedo, Alagoas, terra do vice dele, Alfredo Gaspar. Mas aliados como o ex-presidente da Câmara, Arthur Lira, e o candidato ao governo, JHC, disseram que não vão comparecer por problemas de agenda. Nos bastidores, integrantes do comando político do PL admitem que o favoritismo de Lula nas pesquisas da região afasta aliados do palanque do partido. Ronaldo Caiado participou ontem em São Paulo de um evento que discutiu o fortalecimento da gestão pública brasileira. O candidato do PSD afirmou que Eduardo Leite e Ratinho Júnior farão parte do governo dele, caso seja eleito.
3: São dois governantes que são exemplo hoje do que fizeram nos seus estados, eles estarão comigo no governo.
2: Renan Santos participou de um almoço com dirigentes e clientes de um banco americano em São Paulo. O candidato do Missão defendeu reformas econômicas, incluindo corte de gastos.
4: As pessoas precisam entender que o salário delas não vale nada até o final do mês, porque os impostos estão muito altos. Para cortar impostos, eu preciso cortar gastos do governo. E reformas também diminuem os juros, que faz com que você fique endividado.
2: Já o candidato do Avante, Augusto Cury, concedeu entrevistas nesta segunda-feira a veículos de comunicação. Uma nova rodada do levantamento Nexus BTG mantém Lula em primeiro com 41% das intenções de voto. Flávio Bolsonaro tem 37%. Esses números representam um empate técnico entre os dois, dentro da margem de erro de 2 pontos percentuais. Na sequência, aparecem Ronaldo Caiado com 5%, Renan Santos e Romeu Zema com 3%, e Augusto Cury com que soma 2%. Samara Martins, do Unidade Popular, tem 1% e os outros candidatos não pontuaram. Brancos e nulos são 5% e 3% não sabem ou não responderam. No segundo turno, Lula tem 46% e Flávio Bolsonaro 45%, outro empate técnico. O mesmo ocorre no cenário da disputa entre Lula e Caiado. O petista tem 46% contra 42% do candidato do PSD. Contra Romeu Zema, Lula aparece com 47% e o ex-governador de Minas com 40%. Na última simulação da pesquisa Nexus BTG, Lula tem 47% e Renan Santos 35%.
5: Central de Ouvintes, Ricardo Boixá.
6: Bom dia, meus amigos da Band News. Bom dia, Fábio, Luana, Carolina. Aqui é o Jô, de Santo André, rumo à Paulista. Porém, hoje eu tive uma parada no aeroporto de Congonhas, fui deixar minha esposa lá. E passando pela Bandeirantes, ali, na altura já da entrada pro aeroporto ali, os faróis ali estão todos piscantes. E já começou a dar uma complicada. Então, o pessoal da CET aí tem que vir o mais rápido possível, porque daqui a pouco a Bandeirantes vai estar encrencada. Beleza? Um abração para todos aí, um excelente dia.
2: Daquele é jeito. Nóis. Valeu Bandidos. Pela informação.
6: Em um segundo, tudo pode mudar. Um abraço, fica com Deus.
2: Ju. Um abraço. Então o Jô tá falando da Avenida dos Bandeirantes, ali já próximo do aeroporto de Congonhas. Começa a pegar por causa dos semáforos que estão ali piscando, estão apagados. Alô, CET, a gente já chama aqui os nossos amigos para dar um pulo ali e resolver essa situação antes que o trânsito piore ainda mais.
7: É, Avenida dos Bandeirantes, um baita corredor, né, para quem vai acessar a Marginal do Rio Pinheiros. Qualquer coisinha lá de manhã já dá repercussão durante toda a manhã. E de uma maneira geral na cidade, as coisas estão bem, né, tem alguma coisinha ali de obras na Castelo Branco, na chegada ali ao Jardim Rochedale, mas não tá causando lentidão. Raposo Tavares ainda tá boa. Mentira, Raposo Tavares tá boa mesmo. E as rodovias que dão acesso aqui

0: a região central, com manhã cheia e imigrantes, por enquanto tem boas condições.
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0: São 5 horas e 20 minutos, seguindo girando a informação para você, falando do preço médio do etanol hidratado. Permanece estável em R$ 3,91 por litro no país, né? Uma média, claro. O dado é da Agência Nacional do Petróleo, Gás Natural e Biocombustíveis, que faz o levantamento ao longo da semana. 14 estados registraram queda, 4 tiveram alta e 7 ficaram estáveis. Em São Paulo, principal produtor e consumidor de etanol, o litro se manteve em R$ 3,61 por litro, sem variação na comparação semanal. A maior redução do preço ocorreu em Goiás, quando o combustível recuou 2,5% para R$ 4,16. A maior alta foi registrada em Minas Gerais, com avanço de 3,5% quase, levando o preço médio a R$ 3,90 por litro.
2: O Tribunal de Justiça do Rio de Janeiro retoma hoje o julgamento que pode decretar oficialmente a falência da Oi. O encerramento das atividades tinha sido decretado no ano passado, mas foi suspenso depois de um pedido do Itaú e do Bradesco. Os bancos queriam tentar recuperar valores durante um segundo processo de recuperação judicial. O julgamento de hoje será realizado num momento crítico para a companhia, que já disse que não tem caixa para seguir funcionando após o fim deste mês.
3: O estado de São Paulo confirma 2 casos de um vírus raro em seres humanos. Fala Beatriz Alencar.
4: O Brasil registra ao menos 4 casos de febre do Nilo Ocidental. Desses, 2 são do estado de São Paulo. A informação foi confirmada pela Secretaria Estadual de Saúde, que também revelou que os pacientes são de Ribeirão Preto e São José do Rio Preto. O órgão também afirmou que os casos seguem com um local provável de infecção sob investigação epidemiológica. Os outros 2 casos registrados no país foram em Santa Catarina. Uma das pacientes faleceu. A febre do Nilo Ocidental é transmitida principalmente pelos mosquitos do gênero Culex, como pernilongo ou muriçoca, não sendo possível contágio de pessoa para pessoa, nem transmissão direta de aves para as pessoas. Apenas os casos mais graves, a presença de sintomas que podem causar encefalite, meningite ou outras alterações neurológicas.
0: A Colômbia ordena a deportação de imigrantes irregulares. Destaque de Stephanie Toso.
5: O governo da Colômbia determina a deportação de estrangeiros em situação irregular. O presidente colombiano, Abelardo de la Espreja, ordenou ontem uma operação conjunta entre a autoridade migratória e a Polícia Nacional. A iniciativa prioriza a localização e a detenção de indivíduos envolvidos em crimes antes do envio para fora do território. As diretrizes do chefe do executivo afetam um contingente de 3 milhões de venezuelanos que vivem no país vizinho. Os agentes de segurança pública iniciam a fiscalização imediata para cumprir o decreto da presidência ainda nesta semana.
2: O brasileiro João Fonseca desiste de jogar o aberto dos Estados Unidos, o último Grand Slam do tênis em 2026. Yuri Queiroga.
6: O tenista João Fonseca anuncia que está fora do US Open, torneio que fecha a sequência de Grand Slam, os 4 mais importantes abertos do tênis no ano. Ele sofreu uma lesão na região abdominal e, após fazer exames, concluiu com o departamento médico que não conseguiria se recuperar a tempo. João começou a relatar os incômodos durante o Masters 1000 de Cincinnati, também nos Estados Unidos, e desistiu do torneio após vencer na estreia. A temporada do tênis mundial terá, após o US Open, que será disputado em Nova York, torneios na Ásia, com destaque para os abertos de Pequim e Tóquio, e o Masters 1000 de Xangai, na China. Em outubro, será realizado o ATP 500 da Basileia, na Suíça, torneio do qual João Fonseca foi campeão no ano passado. Já em novembro, tem o torneio de Paris, último Masters 1000 do ano, e o ATP Finals, com os 8 melhores do ranking mundial, em Turim, na Itália.
0: A Polícia Civil apreende o equivalente a R$ 1,5 milhão de reais em joias e ouro numa operação contra um bando especializado em roubar alianças. A segunda fase da Operação Ouro Reverso foi realizada ontem com mandados cumpridos na capital e em Guarulhos. Entre os locais fiscalizados está a região chamada de Círculo de Fogo, no centro de São Paulo. Nessa área foram identificadas empresas responsáveis por adquirir as joias roubadas e processar o derretimento. A justiça autorizou o cumprimento de 4 mandados de prisão e 28 de busca e apreensão. A operação contou com a participação de equipes de auditores fiscais da Secretaria Estadual da Fazenda e avaliadores da Caixa Econômica Federal. O delegado Ronaldo Saier

0: e deu mais detalhes do trabalho com os policiais civis.
1: Desvelar todo o circuito do ouro, o circuito criminoso do ouro, desde da subtração por meio de furto ou roubo, passando pelos intermediários até chegar nas empresas. Acabam comprando esse ouro sabendo que ser de origem criminosa, porque em razão de como ele chega, através de intermediários que também são criminosos, que também são alvos da operação. E essas empresas, criminosamente, acabam fundindo esse ouro, transformando em novas peças, são revendidas por meio dessas empresas que também são alvos da operação de hoje, e uma vez na mão de compradores, passam a ser vítimas novamente, retroalimentando esse circuito criminoso.
0: A justiça também determinou bloqueio de 34 milhões de reais em contas dos investigados, explica o delegado Ronaldo Sayeg.
1: É uma inovação em razão da primeira fase, porque agora a gente está fazendo a apreensão também de 34 milhões em bens dos investigados através de uma investigação financeira, que tem por finalidade tirar também esse fluxo financeiro dessas empresas, que também são objetos da investigação de hoje.
0: Segundo a Secretaria de Segurança Pública, é fundamental chegar a quem compra, financia e transforma o produto do crime em dinheiro. A primeira fase da Operação Ouro Reversa, realizada em maio de 2025, teve como prisão, o principal negociador de objetos roubados de ouro, que é o Rony Gonçalves. Lembrando que a partir daquele roubo, a investigação começou a partir do roubo e do assassinato, na verdade, do Vitor Medrado, um ciclista que estava ali na região do Parque do Povo. Ele tentou até tirar quando foi abordado a aliança, não conseguiu, foi morto a queima-roupa. Esse Rony Gonçalves, era integrante do esquema comandado por Suedna Barbosa Carneiro, conhecida como Mãinha do Crime, que dava apoio às quadrilhas criminosas. A ofensiva desta segunda-feira visa desarticular o restante dos envolvidos dessa organização criminosa.

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1: Bom dia, bom dia, bom dia. Fernando Feitosa, aqui de Carapuíba. Só alertar a todos que pegam o Rodoanel na saída onde entramos aqui para Castelo Branco, vindo da região aqui de Carapuíba, da Raposo Tavares. Está com uma obra ali, está sendo realizada uma obra bem na saída do Rodoanel, bem onde já é um fluxo de carro enorme aí para o pessoal que vai para Alphaville, 5h30 da manhã. Daqui a pouco o fluxo de carro aumenta, a tendência é o trânsito ali ficar muito, muito, muito pior. 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
2: Obrigada pela informação. Eu consigo já observar mesmo esse trânsito carregado ali no Rodoanel, para quem sai da região de Carapicuíba, vai para Castelo ali, depois a passagem pela estação de Carapicuíba. E depois disso, já para quem segue no sentido de Caieiras, tem obra também depois nesse trecho que causa lentidão, tanto no sentido de Caieiras, quanto para quem vem de volta para Castelo Branco. Então a gente fica em atenção aqui para esse trecho, porque realmente quem sai de Carapicuíba no sentido da Castelo, vai para Osasco, vai ali para a região de Barueri, complica bastante todas as manhãs para quem vai no sentido do Cebolão, mas esse por enquanto é o único trecho mais congestionado que a gente está dando atenção, dando uma olhada também no transporte público. De acordo com o monitoramento oficial das concessionárias e do metrô de São Paulo, as linhas estão operando normalmente, mas espaço aberto para você que está aí passando perrengue. Se você estiver passando perrengue, manda mensagem aqui para a gente no 999-592-100, sempre à disposição esse canal para você.
3: Bom, a gente espera que é só mensagem e também já fica na expectativa, porque vamos até a Dutra. Tem ouvinte que estava falando com trânsito um pouco difícil no acesso a Helio Smith. Estou vendo aqui pela Ayrton Senna, o trânsito está realmente mais carregado ali perto do acesso ao aeroporto, mas não tem grandes pontos de parada. É um trânsito meio que de todo dia, trânsito intenso ali no acesso ao Aeroporto Internacional de São Paulo, em Guarulhos. Mas a Dutra, de uma maneira geral, também está livre, o que nos leva ao Rio de Janeiro.
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3: Alô, Rio de Janeiro. Bom dia, gente.
5: Bom dia.
6: Bom dia. Bom dia, tudo bem?
7: Tudo certo.
5: Tudo bem, vocês?
3: Certo.
6: Bem, congelando.
7: Agasalhados para suportar esse
6: bem
7: frio.
6: Bem natalinos, inclusive, né, hoje.
3: É. Verdade. Dá um pouco mesmo, o vermelho do Zé dá um chance, hein? Mas, ao mesmo tempo, temos o amarelo, que representa ouro, representa riqueza.
5: Ketchup e mostarda.
3: Eu tô levando a moral, é a match essa. Bom, estamos coloridos e estamos com um friozinho, porque aqui na capital paulista temos uma média de 13 graus, está fazendo, no entanto, 11 na Zona Sul. Começamos mais uma terça-feira, né, com essa temperatura meio borocochô, tem condições para chuviscos agora de manhã ainda, mas temperatura que não sobe muito, vai chegar até os 21, amplitude térmica pequenininha. Amanhã também tem a carinha de ficar assim, com o sol tentando aparecer entre nuvens, mas nem sempre conseguindo. E por aí.
7: Aqui, nessa faixa de 10, 11, 12 graus, na região serrana, os nossos ouvintes, Sassu Maia, o Will, o Luiz Fernando, aqui também na capital fluminense, abaixo dos 20 graus, um friozinho gostoso, a máxima hoje também não vai subir tanto, ontem deu 21 de máxima, falava de previsão de 23, hoje a previsão é de máxima de 24 graus, com chuva, já chove em alguns pontos do Rio, não é uma chuva forte, mas o mar segue agitado, ondas de 3 metros na capital e passando disso na região metropolitana, no Rio de Janeiro. Algumas interdições, inclusive, nas praias em São Conrado, tem a ciclovia Tim Maia, a água bate tão forte, o pessoal vai lá para tirar foto no deck, então tem um fechamento da ciclovia. Também na Pedra do Leme, o Caminho dos Pescadores, onde tem um quiosque muito gostoso, um lugar bem agradável para você passear, e Ipanema também, a Pedra do Arpoador, com acesso bloqueado. Então, esses são alguns cuidados por conta do mar agitado aqui no Rio de Janeiro, nessa terça-feira fria, aqui na capital fluminense.
3: Muito bem. Gente, temos aqui no destaque do noticiário São Paulo, mas também nacional, casos registrados de febre do Nilo Ocidental, né? Essas mudanças climáticas trazem coisas que a gente não tinha no nosso repertório de doenças assim tão conhecidas. Foram dois casos em humanos registrados aqui em São Paulo ontem. O local das infecções ainda é desconhecido. Uma paciente de 34 anos viajou à Amazônia, está recuperada. A outra, de 18 anos, segue internada enquanto o Estado investiga os locais de infecção. Esse vírus é transmitido, não precisa ser o Aedes aegypti, é o culex, que é o pernilonguinho normal, que é o que mais tem. E esses mosquitos, eles normalmente estão muito mais concentrados, se proliferam no calor. Mas no meio desse inverno todo, a gente está tendo veranico e tal, o que aumenta a circulação desses insetos e, nesse caso, ajuda a ficar mais fácil a proliferação de vírus como esse, né, para infecção. Esse culex, eles picaram aves infectadas. E aí os seres humanos não são a principal fonte de transmissão para os mosquitos, mas estava lá no meio, foi picado também. Cerca de 80% dos infectados não apresentam sintomas. Casos graves são menos comuns, mas podem atingir o sistema nervoso, causar encefalite, meningite. E o diagnóstico é bem difícil, porque os exames eles apresentam uma reação cruzada com a dengue. E aí a vigilância em doença, né, deve incluir esse monitoramento de animais e mosquitos. Claro que todo mundo agora está meio sobressaltado, então, né, essa informação ali está chegando mais fácil aos postos de saúde, mas para você identificar de pronto assim não estava tão automático. E aí eu estava vendo aqui os sintomas são bem difusos. Tem febre, dor de cabeça, mal-estar, dores no corpo, náusea, vômito, manchas na pele. Então, é uma carinha que poderia ser dengue, né? Poderia ser uma outra coisa, poderia ser uma infecção estomacal, poderia ser um vírus da gripe, um resfriado. Então, meio que se confunde um pouco, ou até com chikungunya, com zika, né? São outras doenças, e aí fica difícil também fazer, às vezes, o monitoramento, né? Nas pontas, nas UBSs e onde a pessoa busca esse pronto atendimento. Mas teve uma morte já registrada em Santa Catarina, né? E agora está com esses dois casos aqui em São Paulo também.
7: Aqui no Rio de Janeiro, um outro destaque do noticiário, né, Zezinho, que está chamando atenção até pelas imagens, caso de covardia, foi de um homem que matou a tiros um cachorro, né?
6: Pois é, cara, assustadora a imagem que a gente viu, pessoal, o cachorro chamado de Batata. Aconteceu na Tijuca, aqui na zona norte do Rio. Um policial civil aposentado se apresentou na delegacia depois desse caso, ele prestou depoimento, foi liberado.
7: Só se apresentou porque as imagens rodaram.
6: Sim, exatamente. Né? Agora, é um caso que aconteceu numa rua movimentada ali na Tijuca, rua Saboia Lima. Câmeras de segurança mostraram esse crime. As imagens mostram o Batata saindo de casa, se aproximando de um homem que passeava com outro cachorro. E aí, antes do contato entre esses animais, ele saca uma arma e mata o cachorro que estava vindo na direção do cachorro dele. O Batata caiu logo depois de ser atingido, e aí ele deixou o local sem prestar socorro. É interessante que ele sai como se nada tivesse acontecido, né, Mário? Ele mata o cachorro, tirou a arma, matou o cachorro, assustou todo mundo ali que estava na rua também, e saiu andando como se nada tivesse acontecido. E agora se apresentou na delegacia, como o Mário disse, só porque essas imagens viralizaram, porque provavelmente também passaria impune esse caso se não fosse a câmera de segurança. Né?
7: O que estavam alegando, e o próprio, é que o cachorro já tinha atacado outros animais, não é isso? Na região, o que não justifica, obviamente, a frieza e a forma como ele lidou, e essas imagens são muito fortes mesmo, né? A gente até tinha aqui um trecho, mas tinha que dar uma borrada, né, Zezinho? E aí realmente ficava bem forte colocar a imagem, mas a polícia investigando esse caso, e mesmo com a apresentação e tendo se liberado, a polícia ainda está dando seguimento nas apurações desse episódio.
0: Caramba, realmente é. Mais um caso terrível, né? A gente já tem noticiado há algum tempo casos de maltratos a animais. Gente, para encerrar.
7: Falamos de capivara aqui recentemente, né?
0: Exatamente, não só cachorros, né? Animais, sim, de uma maneira geral. Para encerrar, gente, com uma notícia bacana, para cima, mais leve, né? Ano que vem vai ter Copa do Mundo Feminina de futebol, né? E ontem, no Rio de Janeiro, foi anunciado o dia do sorteio, que vai ser no Museu de Arte Moderna, né? No MAM, no Rio de Janeiro, vai ser no dia 11 de dezembro, Aí ontem teve ali uma cerimônia especial, a taça foi colocada em exposição e tal. E bonita, aí, né? É bonita a taça. Uhum. É, Copa do Mundo vai ser realizada aqui no Brasil e no dia 11 de dezembro, portanto, todos estaremos atentos, né? Sem dúvida alguma, para o sorteio que vai definir os grupos, né, da Copa do Mundo Feminina de Futebol. E aí a gente vai saber ao certo qual será o caminho do Brasil com relação aos adversários. Porque o caminho logístico a gente já sabe. O Brasil estreia no Maracanã, depois vem para São Paulo e faz o terceiro jogo da primeira fase em Brasília. E se tudo der muito certo, passa por Fortaleza, passa por Belo Horizonte, aí volta para São Paulo para a semifinal e faz a final no Rio de Janeiro, no Maracanã.
7: Tomara. 32 seleções, 32. Né? É igual na última edição. 14 vagas ainda em disputa, 7 vão vir das eliminatórias da Europa, 4 da CONCACAF. A gente já está garantido nessa, né, Fábio? Sim. País sede, Brasil já com esse caminho que você trouxe aí. E esperamos que a Marta, né, siga bem, né, jogadora experiente, mas tem que estar nessa e ela com certeza já projetando essa carreira um pouquinho mais longa, porque ela é a cereja do bolo dessa competição,
0: sem
7: né?
0: Sem dúvida, eu acho que vai rolar. Se a Copa do Mundo não fosse no Brasil, tenho a impressão de que a Marta não jogaria mais pela seleção. Mas com a Copa do Mundo aqui, cara...
3: É uma coroação. Ainda que seja, né, para não correr tanto, para dar uma parte do elenco, assistência ali.
0: A gente não sabe quais serão as condições físicas dela daqui a um ano, né? Quanto mais idade o jogador tem, jogador ou jogadora, vai ficando mais complicado e vai se complicando mais rapidamente, né? O cara de 25 para 26 anos tem ali um decréscimo pequeno. Um atleta profissional de 39 para 40 já tem um decréscimo físico maior em 6 meses, né? Então, mas a gente torce para que ela tenha boas condições e coroe aí ainda mais.
7: Se comparar com o Nenê, que ainda está jogando até hoje lá no Botafogo da Paraíba, o Edu, nosso ouvinte que é aqui do Rio, mas está morando em João Pessoa, mandou um vídeo, ele correndo para caramba e ele puxa a fila dos treinos, vovô Nenê, já era experiente no Vasco, no São Paulo e continua arrebentando. Eu acho que a Marta também tem esse caminho, porque a carreira está se prolongando, muitos jogadores, muitos profissionais, o Zé Roberto também, né, cara. O Fábio.
3: Exato, o Thiago Silva. O
0: Nenê deve ter 44 por aí.
7: O Nenê é da faixa do Fábio, 44, 45 anos. E tá jogando muito. Tá lá no Botafogo da Paraíba. Eu estive em João Pessoa.
6: 45 anos.
7: Aí, quando eu estive em João Pessoa esse ano, no primeiro semestre.

0: É o vovô garoto, nenê. Joga demais, né?
1: Muito bem. Muito
2: bom, gente. Valeu. É. Vamos nessa, então.
1: Até amanhã, gente. Boa terça aí.
3: Valeu, pessoal.
0: Tchau, tchau.
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5: As promoções no setor aéreo parecem que sumiram. E isso tem tudo a ver com a tecnologia, Warrison?
6: Quem costumava ou quem costuma ficar de olho em promoções de passagens aéreas na internet, talvez já tenha notado que já não tem mais tanta promoção assim. Por que eu estou usando o verbo no passado, Edu? Porque realmente isso está ficando cada vez mais no passado. E a culpa disso é da inteligência artificial. Essas oportunidades de compra estão se tornando cada vez mais raras de encontrar passagens assim realmente muito mais baratas, Edu. Porque as companhias aéreas que tinham lá seres humanos fazendo a precificação dos seus assentos, né, cada vez mais esses seres humanos estão sendo tirados da equação, estão sendo substituídos por inteligências artificiais. E com isso, essa precificação está sendo cada vez mais precisa. Então, as variações estão sendo cada vez menores. Então, a chance de você achar algum ponto fora da curva, alguma realmente oportunidade, uma oportunidade de verdade, está sendo cada vez menor, cada vez mais rara. Porque a inteligência artificial, teoricamente, harmoniza tudo, né? Ela precifica melhor, mais eficientemente, para o lado da companhia aérea, né? Não para o nosso lado, né? E então as oportunidades estão escasseando.
5: A gente está vendo aí um uso da inteligência artificial que está se predominando frente a outras pessoas, a profissionais humanos que a gente tinha nessas áreas. A coluna de tecnologia volta amanhã.
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São 5 horas e 44 minutos. O INSS libera a contratação de crédito consignado por beneficiários sem o uso da biometria facial. Assim, caso o interessado não tenha cadastrado a imagem do rosto, o sistema libera o login pelo sistema do gov.br para validação de dados bancários. O Instituto Nacional do Seguro Social diz que a medida amplia o acesso para pessoas que até agora não conseguiram realizar a operação por não terem o cadastro biométrico. A exigência da biometria para a contratação do crédito consignado tinha entrado em vigor em maio. A ideia era reforçar a segurança dos beneficiários depois da divulgação do escândalo dos descontos ilegais realizados

0: por entidades e associações de classe. O INSS sustenta que a alternativa oferecida agora mantém a necessidade de autorização expressa do titular do benefício.
1: Estão presos dois policiais militares que estavam de folga e são suspeitos de terem estuprado uma adolescente. Fala, Isabela Mota.
2: A Corregedoria da Polícia Militar investiga uma denúncia contra dois agentes da PM apontados como estupradores de uma adolescente. Nesta segunda-feira, eles foram presos em flagrante depois de serem reconhecidos pela vítima. A menina estava com dois amigos em um posto de gasolina na região do Jardim Pantanal, na zona leste de São Paulo, quando os agentes que estavam de folga ofereceram uma carona. Eles foram identificados como Vitor Miguel Sebastião da Silva e William Santana Santos. Os três jovens foram levados pelos policiais para uma área de mata e tiveram os celulares roubados. No interior do veículo, uma das meninas, de 17 anos, foi estuprada e os demais foram ameaçados com uma arma para ficar do lado de fora.
3: E o pedágio da Dutra vai ficar mais caro em dois trechos, fala Beatriz Alencar.
4: A partir do dia 1º de setembro, os motoristas que passarem pelas praças de Jacareí e Pindamonhangaba da rodovia Presidente Dutra vão pagar um valor mais alto. O preço do pedágio teve um aumento de 10 centavos em Jacareí e 20 centavos em Pindamonhangaba para carros de passeio e 50 centavos para caminhões nas duas praças. A nova taxa foi definida pela Agência Nacional de Transportes Terrestres e divulgada na última sexta-feira. A última mudança no valor nas praças da principal rota que liga São Paulo e Rio de Janeiro foi realizada em setembro de 2025. O reajuste médio para o motorista em 2026 ficou em 1,32% abaixo da inflação acumulada de 4,56%, medida pelo IPCA no mesmo período.
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6: Bom dia, Band News. Carreta começando a pegar fogo na pista central da Marginal Tietê, sentido Castelo Branco, antes da ponte Júlio de Mesquita. Esta parada, alguns carros já pararam, alguns caminhões já pararam para tentar apagar o fogo nas rodas traseiras da carreta. Sim, já tem chamas na carreta, nas rodas traseiras. Alguns caminhões pararam para tentar ajudar a extinguir o fogo, mas ainda tem chamas. É o início de um incêndio.
3: É, a gente ainda não tem informação oficial do Corpo de Bombeiros, mas já dá para ver essa informação no mapa, aqui no monitoramento da Band News FM. Um pouquinho depois da ponte Júlio de Mesquita Neto, ainda não complica o trânsito, mas na marginal sentido Castelo, daqui a pouquinho isso vai pegar, a gente faz a atualização daqui a pouco para você.
0: O governo federal tenta ajudar o influenciador Lito Souza a conseguir acesso à pesquisa sobre a doença rara que enfrenta. O ministro da Saúde, Alexandre Padilha, disse que está em contato com universidades internacionais para tentar colocar Lito em estudos clínicos. A doença de Creutzfeldt-Jakob é uma condição neurodegenerativa que atualmente não tem tratamento. Lito fez um apelo em inglês a três instituições que desenvolvem pesquisas sobre a doença e se candidatou como voluntário. Depois de ser marcado em uma publicação nas redes sociais, o ministro Alexandre Padilha respondeu: "Estamos em contato." A mobilização ganhou força porque, segundo a esposa de Lito, Mila Seidel, o quadro dele está se deteriorando muito rápido. Ela afirma que o marido chegou a perder parte da visão de um dia para o outro. O problema é que, até agora, os estudos em andamento não estão aceitando novos participantes. A doença de Creutzfeldt-Jakob avança rapidamente, em geral, entre o início dos sintomas e os estágios mais graves. Passam-se cerca de 6 meses. Isso reduz bastante a janela para testar possíveis tratamentos.
1: Em meio à pressão, torcida do São Paulo conversa com jogadores, cobra diretoria. A coisa tá feia no tricolor, hein, Aline Fanelli?
7: O São Paulo se reapresenta depois da derrota para a Chapecoense e tem reunião com membros da principal torcida organizada. A equipe treinou no CT da Barra Funda ontem à tarde e ouviu cobranças após alcançar 10 jogos sem vencer no Campeonato Brasileiro. De acordo com o líder da Independente, o Baby, as organizadas estarão unidas para apoiar o time no próximo sábado contra o Bragantino e a cobrança maior será feita sobre os verdadeiros culpados da situação. O presidente Ari Macis não estava no CT.
8: Estavam os jogadores, o Rafinha, e o apoio continua. As três organizadas do clube, a Independente, a Falange, a Dragões da Eva, vai subir uma nota conjunta, tá? E agora a maior cobrança vai ser no Morumbi, para cima da diretoria dos verdadeiros culpados, tá bom?
9: Bibi, vocês com o Maciço estava presente?
8: Não, mas vai ter que estar nessa próxima agora, que agora não quer saber oposição, situação. Quem faz mal ao São Paulo no Futebol Clube, não estão esses caras tão correndo não, tal. Estão tudo com salário atrasado mesmo, tá ligado? Essa é a real.

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1: E tem informação chegando do Rodoanel aqui na nossa central de ouvintes.
2: Peraí, Rodoanel aqui, Castelo Branco, vamos lá.
3: Bom dia, jovens da Band News.
2: Bom dia.
3: Careca do Caracas City. Passando para informar que o acesso do Rodoanel em Carapicuíba para a Castelo Branco está todo congestionado. Acidente na faixa da esquerda, logo após o pedágio.
1: É, e para além desse relato do nosso ouvinte, também tem obras na pista, né? Então, para quem segue no caminho da Castelo, tanto para ir na direção de Barueri, quanto para ir na região de Osasco, ali das marginais, já pega pelo menos 2 quilômetros de lentidão. Então, saindo ali de Carapicuíba, passando pela estação de Carapicuíba, ali a General Miguel Costa, você já começa a pegar um caminho complicado. Então, até a chegada a Castelo, é bem ruim para o motorista, né? Nesse momento.

0: 5h52, a campanha nacional de coleta de DNA de familiares de desaparecidos está disponibilizando nessa semana 334 pontos de coleta de material em todo o Brasil. A ação transforma a amostra num perfil genético que é cruzado com outros de pessoas encontradas sem identificação pelo país inteiro. O perito criminal Davi Freire explica a importância de pessoas que procuram um familiar participarem dessa campanha.
1: Geralmente, o perfil genético é a última esperança, né, do familiar para que consiga ter um vínculo genético com o desaparecido. Então, aquele ente familiar, aquele ente, né, que está buscando esse desaparecido, é muito importante que venha fazer a coleta.
0: A mobilização acontece num momento em que o número de desaparecimentos bate recorde. No primeiro semestre deste ano, foram 43.828 casos registrados no Brasil, uma média de 242 desaparecimentos por dia. A delegada Ana Cristina de Carvalho explica que a campanha é um meio de dar respostas às famílias.
2: A gente costuma dizer que é um luto congelado, né? Porque enquanto não se tem realmente notícias da pessoa desaparecida, existe uma esperança, mas existe a necessidade de uma resposta. Então a campanha é fundamental.
0: A coleta de DNA ajudou o empresário João Barreto a identificar o corpo do pai 20 anos depois da morte. Ele conta que foi um alívio descobrir o paradeiro dele e dar um fechamento à história.
3: Todos nós, no momento, sofremos muito com isso. E 20 anos, você pensando, será que ele está andando por aí? Será que ele está perdido? O que é que aconteceu? Essa era a dúvida. E quando você realmente sabe... Não é agradável, mas você encerra o ciclo realmente.
0: 20 anos de dúvida, né? É muito cruel. Na Bahia, por exemplo, o banco de dados já reúne mais de 1.100 amostras relacionadas a desaparecidos e familiares. O fato permitiu a identificação de 16 pessoas a partir desse cruzamento.
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5: E a dificuldade de acesso na saúde pública liga duas gerações de ouvintes aqui da Band News FM. Casos comuns, demora no agendamento de consulta com especialista e a necessidade de um procedimento urgente. A gente conta aqui a história da Lineuza Lino, que desde o começo do mês, ela que é idosa, já tem 75 anos, lida com fortes dores e a necessidade de um tratamento que a impeça de perder a perna direita. O diagnóstico é estenose arterial muito grave, o que deixa a artéria da perna direita sem fluxo sanguíneo. Com ferimentos, dores e morfina, a filha dela, Tatiana Souza, descreve os dias de sofrimento da mãe.
6: Os médicos lá falaram que ela precisa fazer essa angioplastia urgente, ou ela vai perder o pé. Colocaram ela no sistema Cross de novo. Nós passamos agora com a médica, e a médica disse que não tem como fazer esse procedimento, antecipar esse procedimento, porque o hospital está lotado, está em colapso. Falou para mim que ou minha mãe aguenta a dor, minha mãe tá à base de morfina, que ou ela aguenta a dor até novembro, e aí eles tentam salvar o pé, ou ela interna.

0: Deu, as mina foi falou assim, então, só que ela vai para fila de espera. Só que nessa fila de espera, menina, já tem já um ano, sabe? E eu ligo lá, elas falam assim, ah, ainda tá em fila de espera, ainda tá em fila de espera.
1: Depois do contato da Band News FM com a Secretaria Municipal de Saúde, no caso da Ana, a consulta dela finalmente foi agendada para o dia 4 de setembro. A pasta diz que esse agendamento segue critérios clínicos e cronológicos. Em nota, o Hospital Regional Doutor Adib Domingos de Atene informa que a paciente Lineuza Lino deu entrada na unidade no domingo e está sob os cuidados da equipe de cirurgia vascular, que está recebendo assistência necessária de acordo com o quadro clínico dela. No momento, a paciente aguarda os resultados de exames complementares que definirão a conduta médica específica para esse caso. Diz ainda que a família está sendo acolhida e orientada pela equipe quanto à assistência prestada e às condutas adotadas. E aí, nesse caso de afirmar que a família está sendo acolhida, os médicos e os responsáveis pelo hospital trouxeram aqui, como trouxe a Tatiana, que ou espera até novembro ou que vai ter que esperar para fazer a amputação da perna direita, o que não é o acolhimento que a gente espera da
2: Horror.
1: saúde aqui de São Paulo, né?
2: Horror. São 5h57? Seu caminho. Só um aviso aqui da 23 de maio.
3: Bom dia a todos da Band News.
2: Bom
3: Aqui é
2: dia.
3: o Júnior Personal falando,
2: Oi, Júlio.
3: a caminho da minha primeira aula. Acidente aqui na 23 de maio, sentido aeroporto, em frente a Agulhas Negras, né? Sim, é na pista contrária ali, sentido aeroporto, mas em frente a Agulhas Negras, já um congestionamento considerável ali. Um carro e uma moto. Deu para ver uma moto no chão ali, alguns motoqueiros ajudando, sem CT ainda no local. E um carro batido no meio-fio.
2: Tá.
3: Um abraço a todos, ótima terça-feira.
2: Obrigada. Esse trânsito já está chegando, por exemplo, a Bernardino de Campos e vai subindo, né, em direção ao centro da cidade. Então, 23 de maio, bem pertinho do Parque Ibirapuera, para você que vai no sentido aeroporto. Agora são 5h58.
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6: O São Paulo vive um péssimo momento no Brasileirão e está a 3 pontos da zona da degola. O tricolor, em 27 jogos disputados na competição, tem 7 vitórias, 6 empates e 10 derrotas. No Campeonato Brasileiro, o tricolor não vence a 10 partidas consecutivas, com 4 empates e 6 derrotas. No Campeonato Paulista deste ano, São Paulo foi eliminado na semifinal pelo Palmeiras por 2-1 na Arena Barueri. E na Copa do Brasil, foi eliminado pelo Juventude nas oitavas de final. O tricolor venceu o jogo de ida no Morumbi por 1-0 e foi derrotado em Caxias por 3-1 e foi eliminado da competição. São Paulo está classificado para as quartas de final da Sul-Americana e vai enfrentar o Boca Juniors. O jogo de ida será na Argentina e o jogo de volta será no Morumbi. O tricolor vai enfrentar nos 3 próximos jogos o Bragantino e o Atlético Mineiro no Morumbi e o Palmeiras na sua arena. O São Paulo está 4 meses sem vencer no Campeonato Brasileiro, que parou durante a Copa do Mundo. E a última vitória foi no dia 25 de abril, quando venceu o Mirassol por 1-0 pela 13ª rodada e o técnico era Roger Machado. Dito tudo isso, eu diria, eu quero é mais.
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0: 6:01, muito bom dia para você, ligado, sintonizado na Band News FM. Vamos juntos na segunda hora do Expresso São Paulo desta terça-feira. Vamos nessa, hein? 25 de agosto de 2026. Eu, Fábio França, tô por aqui com você, junto com a Carolina Ercolim, com a Luana Pereira, desde as 5 horas da manhã. Se você tá chegando agora, 6:01, não fique aflita, não. Não fique preocupado, tem muito tempo até as 7 para você ficar bem informada, bem informado com a gente. Tem não, pessoal. Bom dia mais uma vez.
1: Bom dia, Fábio França. Bom dia, Carol. Bom dia também aos nossos ouvintes. Para você que chegou agora, seja muito bem-vindo. Para você que está ouvindo a gente desde as 5 horas da manhã, sabe que tem algumas ocorrências acontecendo aqui por São Paulo. Tem acidente na 23, tem acidente no Rodoanel para quem vai no sentido da Castelo. E a gente atualiza tudo isso daqui para você. Tem carreta também que estava pegando fogo na Marginal, próximo da Ponte Júlio de Mesquita Neto. Ouvintes já afirmando aqui que foi controlado, que o bombeiro já está no local e a carreta já está no acostamento. E também aqui no monitoramento não aponta trânsito na Marginal por causa desse incidente. E a gente faz esse acompanhamento, traz informações de ocorrências para você, traz os principais destaques do Brasil e do mundo e tem muita coisa até às 7 horas da manhã. Para Carol, bom dia mais uma vez.
2: Bom dia, Lu. Bom dia, Fábio. Bom dia aos nossos ouvintes. Bem-vindos aqui a mais uma abertura de hora, né? Você que está chegando agora, seja muito bem-vinda. A gente está de olho aqui nas mensagens que estão chegando pelo nosso WhatsApp, 11-999-592-100. Tem gente falando de como está acordando, gente que manda foto do cafezinho. Tem também a Angélica falando do semáforo da Manuel da Nóbrega com a Marechal Estênio. Está sempre quebrado, mas não no amarelo piscante. São várias fases e uma delas ele simplesmente não abre e daí, reincidentemente, as pessoas atravessam com a possibilidade de um acidente. Obrigada, Maria Angélica, pela sua informação e todos os outros ouvintes que estão acompanhando aqui a cidade de São Paulo acordando, né? A gente traz aqui as informações mais importantes para você, sempre com um bom humor, né? Se as notícias permitirem também um pouco de leveza, como assim a gente tenta fazer todo dia.
0: Vamos nessa, gente. 6:03. As cobranças e as multas do sistema de pedágio automático Free Flow agora podem ser consultadas pelo aplicativo da CNH Digital. A novidade busca facilitar o pagamento e evitar golpes com boletos e sites falsos. O sistema já funciona em diferentes rodovias do país e registra os veículos que passam pelos pórticos sem a necessidade de parada. As cobranças ficam listadas no sistema e, ao selecionar uma delas, o motorista é direcionado ao site oficial da concessionária responsável pelo trecho.
2: E avança o processo que pode levar à caducidade da Enel em São Paulo. Os detalhes com Adele Robichet.
3: A ANEEL rejeita por unanimidade o pedido da Enel para que uma perícia independente analisasse o processo que pode levar a empresa a perder o direito de distribuir energia elétrica em São Paulo. Os diretores da agência chamaram o pedido de desrespeitoso e afirmaram que a companhia vem tentando atrasar o processo desde 2025. A Enel afirma que não questiona a competência da ANEEL e que a perícia visava apenas aprofundar aspectos técnicos complexos, como a excepcionalidade do evento climático de dezembro do ano passado. A empresa diz que vai apresentar as alegações finais dentro do prazo. Depois da defesa, a ANEEL vai decidir se recomenda ou não a cassação da concessão ao Ministério de Minas e Energia, que terá a palavra final.
1: E um tombamento de ônibus deixa 18 feridos na zona norte de São Paulo. Esse acidente aconteceu por volta das 9 da noite de ontem na rua Rio Jundiaí, no bairro da Chácara Jaraguá, perto da rodovia dos Bandeirantes. 12 equipes dos bombeiros foram encaminhadas para o atendimento da ocorrência e 3 vítimas foram retiradas das ferragens. Ainda não há informações sobre as causas do acidente.
0: Amanhã tem Clássico Paulista pelas quartas de final da Copa do Brasil. Tem Palmeiras e Santos, claro, com transmissão da Band News FM. Vamos falar primeiro do Verdão? Diga aí, Maurício Ferreira.
4: O técnico Abel Ferreira tem mais uma atividade antes de o Palmeiras receber o Santos no primeiro jogo das quartas de final da Copa do Brasil. Na reapresentação desta segunda-feira, foram 2 novidades em campo. Desfalque contra o Vasco, Piquerez treinou com o grupo recuperado de um edema na coxa e deve enfrentar o Santos normalmente. Já Paulinho também participou de boa parte da atividade e vive a expectativa de ser relacionado

0: após uma lesão na coxa. Amanhã a Band News FM transmite Palmeiras e Santos a partir de 8h30 da noite com a narração de Silva Júnior.
1: O outro lado do clássico fala do peixe, Yuri Queiroga.
2: O Santos vai concluir nesta terça a preparação para enfrentar o Palmeiras pelo primeiro jogo das quartas de final da Copa do Brasil. O dia fica marcado pela expectativa sobre a presença de Neymar na partida que será disputada na Arena Palmeiras. O camisa 10 costuma não jogar em gramado sintético desde a ruptura do ligamento cruzado anterior do joelho esquerdo sofrida em 2023. Na coletiva após o empate por 1-1 com o Mirassol no domingo pelo Brasileirão, Cuca, técnico do Santos, afirmou que conversaria com Neymar para tomar a decisão de relacioná-lo ou não. O Peixe tem uma série de partidas decisivas. Além dos dois jogos contra o Palmeiras pela Copa do Brasil, terá no meio deles o clássico contra o Corinthians fora de casa no domingo pelo Brasileirão, em jogo decisivo na luta contra o rebaixamento.
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4: Seis e sete, a gente vai ter um panorama agora da previsão do tempo com o Vitor Takau. Os ouvintes estavam falando de uma temperatura mais gelada no extremo sul da capital, 12, 13 graus. É isso mesmo, né? Região de represa, mais arborizadas ali, a gente tem uma condição um pouquinho mais gelada. Mas de uma maneira geral, o que, que temos pela frente, Vitor? Bom dia.
5: Oi pessoal, um ótimo dia a vocês e também a todos que estão conosco novamente aqui nessa manhã gelada de terça-feira. Digo gelada porque as temperaturas seguem em torno dos seus 12, 13, 14 graus agora nas primeiras horas desta terça-feira, com boa presença de nebulosidade. Alguns pontos da capital paulista contando com ocorrência de chuviscos esporádicos, e hoje o dia será basicamente um repeteco do que tivemos na última segunda-feira, ou seja, um dia um pouco mais encoberto, temperaturas que não sobem tanto assim. Bom, e para quem está com saudade do calor, muita calma, porque o calor vai voltar a ganhar força aqui na capital paulista. O frio está com os dias contados, não deve passar dessa quarta-feira, Carol.
4: E aí, quinta já tem solzão ou as coisas são gradativas?
5: Olha, muita calma, porque o sol ainda vai encontrar uma certa dificuldade para aparecer. Na quinta-feira volta a esquentar assim, o sol deve aparecer em alguns momentos, mas é aquele sol que aparece ainda de forma bem tímida, entre muitas nuvens, inclusive com condições para chuva logo cedo. A gente deve contar de fato com um dia ensolarado mesmo a partir de sexta-feira, que é quando volta a esquentar de fato, não só aqui na capital, mas também em outros pontos do estado.
4: Muito bem, e aí com essa mudança de tempo, né, de um calor, aliás, de um frio para um calor, tem previsão de vento, alguma coisa que deve vir aí a reboque por conta dessa mudança de temperatura?
5: Por hora não, Carol. Então eu acho que é até importante sinalizar que além das temperaturas, outro destaque bem relevante é de fato a chuva e os termos de umidade. Tanto hoje quanto amanhã serão dias mais encobertos, inclusive com amanhã sendo um dia que possa haver uma chuva um pouco mais expressiva aqui na cidade de São Paulo. Isso porque temos boa presença de umidade, temos ventos úmidos que sopram do oceano e essa disposição de umidade aumenta as nuvens e favorece a ocorrência de um dia mais encoberto, favorece a ocorrência de chuva. Mas conforme o sol for aparecendo, é claro, então teremos uma diminuição nesses índices de umidade. Então se a semana começa bastante úmida, bastante encoberta, dá para dizer com cara de inverno, ela deve terminar já bem mais ensolarada, com índices de umidade bem mais baixos, calor voltando a passar dos 30 graus. Então, cenário de bastante atenção, porque é uma mudança brusca no tempo.
4: Muito bem, Vitor. Obrigada pelo panorama. Mas tem encomenda para o fim de semana?
6: Tem pergunta de ouvinte aqui. O Rafael pergunta como é que vai estar a movimentação. Vai ter sol, vai estar chovendo em Piracicaba no domingo, porque ele tem uma maratona por lá, Vitor.
5: Bom, Rafael, e também a todos que estiverem em Piracicaba, domingo será um domingo de bastante atenção, viu? Isso porque, principalmente, se você vai correr uma maratona, deve se atentar bastante ao calor. Será um dia que deve começar já bastante abafado, temperaturas mínimas ali, substante água logo do dia.

0: Valeu, Vitor. Obrigada. Bom trabalho.
1: Um abraço, pessoal.
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0: E o caminho para Castelo, ali pela marginal do Rio Tietê, já está bem ruim desde a passagem pelo Tietê Plaza Shopping. No entroncamento com a Rodovia dos Bandeirantes, o caminho piora e até o Cebolão está bem ruim, congestionado para o motorista. O trânsito se concentra principalmente na faixa central. Então, a faixa local um pouco melhor para o motorista, mas vai desacelerar até a chegada a Castelo Branco.
9: Mensagens interceptadas pela Polícia Federal sugerem que o filho do presidente Lula recebeu uma ajuda financeira para manter uma casa em Brasília. Fábio Luiz da Silva é investigado pela PF por suposto crime de tráfico de influência. Os agentes suspeitam que a lobista Roberta Luxinger gastava R$100 mil por mês para manter o imóvel que seria usado por ele. O valor elevado teria levado ele a avisar Lulinha, ou ela avisar Lulinha, de que cortaria despesas, incluindo supostas passagens que seriam pagas ao filho do presidente. Em mensagens, a lobista avisou, aspas, ó, Fábio, agora acabou porque a casa por mês a gente gasta em torno de 100 mil, então não vai mais dar para ter essas passagens, fecha aspas. Segundo delegados, em resposta, Fábio Luiz da Silva disse que pediria pagamentos diretamente a empresários. Os investigadores não sabem exatamente sobre qual casa eles estão falando, mas acreditam que seja uma mansão na capital federal. No local, o filho do presidente passaria alguns dias por semana. O advogado de Lulinha, Marco Aurélio de Carvalho, rebateu mais uma vez o que tem classificado como vazamento seletivo.
10: O que nós temos até o presente momento é um recorte de lações, na verdade um verdadeiro quebra-cabeça de lações por parte de setores da Polícia Federal que, instrumentalizados por interesses políticos e eleitorais, pretendem interferir no resultado das eleições de 2026. Não há nada nos autos que comprove ou que apenas sugira pagamento de despesas comuns.
9: Os advogados de Roberta Luxinger disseram que não vão comentar e preferem manter o sigilo do caso decretado pelo ministro do Supremo, André Mendonça.
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0: A Braskem, a maior indústria petroquímica do Brasil, tem 90 dias para renegociar os mais de 50 bilhões de reais que tem em dívidas diretamente com os credores, fora da justiça, depois de entrar com pedido de recuperação extrajudicial. A empresa anunciou o acordo, que envolve apenas débitos financeiros, sem afetar nem atrasar o pagamento de clientes e fornecedores. Boa parte dessa dívida, que totaliza 56 bilhões de reais, é com bancos. O caixa da petroquímica foi afetado nos últimos anos pelos preços mais baixos no setor e também com o desastre ambiental em Maceió, com tremores de terra, afundamento do solo e rachaduras nas ruas. Mais de 60 mil pessoas tiveram de sair de casa. O desastre aconteceu na região próxima das minas da Braskem, que já pagou mais de 4 bilhões de reais em indenizações a moradores e comerciantes. A Braskem produz resinas que servem de matéria-prima para fabricar desde embalagens até peças automotivas de plástico. A empresa atua em mais de 70 países e tem a Petrobras como uma das principais acionistas.
1: Manda sua mensagem para cá no 999-592-100. Eu não consegui pescar aqui, não sei se vocês conseguiram, mensagens falando a respeito do transporte sobre trilhos.
2: Não,
1: nenhuma.
2: Nada ainda.
1: Não vi nada, absolutamente nada. Ainda bem, não estou reclamando, gente, só estou constatando um fato. Tá?
2: Hoje não vai ter peão.
1: Tomara que não. Isso significa que as coisas estão funcionando bem no transporte sobre trilhos em São Paulo, tá? Mas, se você tem qualquer informação diferente dessa, tá passando por algum perrengue aí, tá passando por perrengue e a gente não sabe, manda pra cá, compartilha a sua informação com os outros ouvintes, tá? 999-592-100 é o nosso número, 999-592-100.
2: Só tem reclamação da Raposo, hein, Fábio França?
1: Manda.
2: O Edival, que é o nosso relatorista oficial de todos os dias, tá falando de trânsito a partir do 33, só dá aquela melhorada depois do Rodoanel e aí complica de novo antes do Raposo Shopping. Então, atenção para você, motorista, já se programa, hein? Sai mais cedo, que a Raposo tá ruim.
1: Valeu, Edival.
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0: 6h20, hora do nosso pancadão de notícias. Ó. Ó.
1: O governo federal vai propor um salário mínimo de R$ 1.741 para o ano que vem. O valor vai constar do projeto de lei orçamentária anual que precisa ser apresentado ao Congresso Nacional até segunda-feira.
2: A Braskem entra com um pedido de recuperação extrajudicial após a medida ser aprovada pelo Conselho de Administração da empresa, uma das maiores petroquímicas do país. A companhia tem dívidas na casa dos R$ 56 bilhões.
0: E tem acidente complicando o caminho para o motorista no Rodoanel sentido da Castelo. Todo o trecho da região de Carapicuíba vai no Andepare só melhora 300 metros antes da chegada a Castelo.
1: A Polícia Civil de São Paulo tem 5 dias para repassar à Polícia Federal informações sobre a produtora do filme Dark Horse. Ontem, o Supremo Tribunal Federal autorizou a PF a aprofundar as investigações sobre o longa.

0: que trata da biografia do ex-presidente Jair Bolsonaro.
1: O Brasil registra pelo menos 4 casos da febre do Nilo Ocidental, 2 em São Paulo e outros 2 em Santa Catarina. Uma pessoa morreu. A doença é transmitida principalmente pelo mosquito do tipo Culex, né, que inclui pernilongos e muriçocas, sem transmissão de pessoa para pessoa.
2: E a saída da Ayrton Senna no sentido da Marginal já registra trânsito intenso. Além da lentidão, tem um acidente antes da chegada à Ponte Cruzeiro do Sul que intensifica ainda mais a lentidão no caminho para o Cebolão.
0: O INSS libera a contratação de crédito consignado por beneficiários sem o uso da biometria facial. Assim, caso um interessado não tenha cadastrado a imagem do rosto, o sistema libera o login pelo gov.br para validação de dados bancários.
1: A ANEEL rejeita o pedido da Enel para que uma perícia independente analisasse o processo que pode levar a empresa a perder o direito de distribuir energia elétrica em São Paulo. Os diretores da agência chamaram o pedido desrespeitoso e afirmaram que a companhia vem tentando atrasar o processo desde 2025.
2: E para você que está no transporte público, por enquanto, linhas do metrô e trens de São Paulo, da TicTrem, CPTM, Via Mobilidade Metrô de São Paulo, operam normalmente entre as estações. Não há registro de velocidade reduzida ou maior tempo de parada.
0: A Corregedoria da Polícia Militar investiga uma denúncia contra 2 agentes da PM apontados como estupradores de uma adolescente. Ontem, eles foram presos em flagrante depois de serem reconhecidos pela vítima do caso, que aconteceu na região do Jardim Pantanal, na Zona Leste de São Paulo.
1: Motoristas já podem consultar o aplicativo CNH do Brasil para obter as informações de cobranças e multas do pedágio automático Free Flow. O sistema já funciona em diferentes rodovias do país e registra os veículos que passam pelos pórticos sem a necessidade de parada.
2: E começam hoje os jogos de ida das quartas de final da Copa do Brasil, com a partida entre Cruzeiro e Atlético Mineiro às 9:30 da noite no Mineirão. Amanhã tem Vasco da Gama e Vitória e Palmeiras e Santos. Quinta-feira jogam Internacional e Grêmio.
0: O Atlético Paranaense ganha do Botafogo por 3-2 no jogo que fechou a 24ª rodada do Brasileirão. O Furacão, com 44 pontos, encostou agora no vice-líder Flamengo, que tem 45.
1: A FIFA define o Museu de Arte Moderna do Rio de Janeiro como sede do sorteio dos grupos da Copa do Mundo Feminina no ano que vem. A definição da chave será no dia 11 de dezembro.
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2: E tem ouvinte falando, Fábio França e Carolina Ercolim, de uma obra que a gente já tá reclamando. Ó, ele manda assim, bom dia, Fábio, Luana e Carolina.
0: Bom dia.
2: Eu moro na região do Capão Redondo e pego a

0: Estrada de Itapsirica todos os dias. E tem uma obra que nunca acaba. Trânsito horrível todos os dias. É a mensagem, o relato e a reclamação que chega aqui do Diógenes Santos. Ele fala, realmente, a gente já falou dessa obra ali na Estrada de Itapsirica. Assim, já fizemos reportagem, já cobramos e até agora tá ruim, atrapalhando a vida dos moradores ali da Zona Sul. E eu quero saber de você, que também mora na Zona Sul, que todo dia passa pela Estrada de Itapsirica. Conta aqui pra gente como é que tá essa situação. O que isso tem atrapalhado no seu caminho? Tem atrasado sua chegada à faculdade, ao trabalho? Manda o seu áudio, 999-59-200.
1: Obra é bom, né? Tem que acontecer, né? Precisa revitalizar, precisa melhorar, aperfeiçoar, modernizar. Consertar o que está errado, né? Obra é sempre muito bom. Mas o que tem de obra comprida em São Paulo, né? Nossa, cada obra comprida que não acaba, essa de Itapsirica.
2: Santo Amaro,
1: nossa, cara. Santo Amaro. Era um negócio
0: inacreditável. É uma novela, né?
1: E aquilo foi mal planejado, a obra de Santo Amaro. Vocês se lembram, né? Na época, do auge daquela obra, eram filas e filas quilométricas de ônibus, porque não dava para passar na Santo Amaro. O pessoal descia do ônibus, 3-4 horas de fila ali, pra você passar na Santo Amaro, tranquilo, 4 horas no ônibus. O pessoal descia para ir a pé. Obra da Radial, ixi, vai longe pra caramba essa obra na Radial também. É, o problema não é a obra. O problema é que elas são compridas em São Paulo, né? É um negócio maluco.
0: E aí mas tem prazo, nessa. O prazo é sempre estendido. É, e aí quem sofre realmente são os motoristas, os pedestres, os passageiros e todo mundo que mora na região.
1: 6h27, reportagem no Expresso São Paulo. O Luiz Felipe Nunes está aqui com a gente para falar a respeito desse aplicativo, né? O aplicativo CNH do Brasil, que passa a reunir as informações sobre as cobranças de pedágio Free Flow, que promete facilitar a vida de quem passa pelas rodovias, né, Luiz Felipe? Bom dia para você.
3: Muito bom dia, Fábio, Luana, Carol. Bom dia para você que nos acompanha na Band News FM. O governo federal classifica como o maior problema do Free Flow a comunicação. Por isso, agora, existe uma série de tentativas para que, pelo menos, as informações cheguem de maneira mais facilitada. Agora, o aplicativo da CNH do Brasil, aquele mesmo que você já tem várias informações sobre o seu veículo, tem o próprio documento da CNH, também reúne as informações sobre quantas vezes você passou no Free Flow, se você tem algum débito ainda a ser pago, se você já pagou tudo o que precisa, o que você necessariamente tem de fazer é, se o seu aplicativo ainda não atualizou ou se você não fez essa atualização na loja de aplicativos, faça essa atualização, ela já está disponível. Depois que já estiver tudo certo, você entra em veículos, clica no veículo que você desejar ter as informações e lá embaixo agora tem esta informação de pedágio eletrônico. E aí você tem todas as vezes que você já passou no Free Flow. Isso vai ser importante porque você que passa em trechos com este fluxo livre, os pórticos do Free Flow, sabe que cada rodovia que você passa, você precisava até ontem entrar no site da concessionária, ver se você passou, fazer o pagamento. Agora já tem tudo isso, pelo menos em um lugar só, para que você faça essa regularização. Ainda não dá para pagar dentro do aplicativo, mas você é redirecionado para o site correto da concessionária, porque muita gente caiu em golpe porque pesquisava o nome da concessionária e entrava em um site falso. Agora, pelo menos, você já tem o site bem definido. E até o final do ano deve ocorrer uma atualização nova nesse aplicativo para que haja também um sistema de pagamentos. O ministro dos Transportes, o Jorge Santoro, falou justamente sobre isso. A gente acompanha a fala dele sobre esta promessa até o final do ano.
4: Eu impor uma solução de cara é muito autoritário, eu entendo, da minha parte. Então, a gente primeiro está tentando uma solução de integração. Eu concordo com você, Fábio. A experiência fica muito melhor se a gente, no mesmo lugar, já fizesse o pagamento, já resolvesse a situação para quem não tem TEC. Mas a gente ainda não fez esse passo ainda, aguardando a solução por parte do mercado. Se não vier a solução, nós vamos fazer essa solução e ainda esse ano ainda.
3: Importante que, além dos débitos que você terá para frente, também tem agora todas as vezes que você passou. E isso é relevante porque existe um prazo até 16 de novembro para que você faça os pagamentos de passagens no Free Flow que ainda não foram pagas. É um sistema que existe há alguns anos, mas as multas foram canceladas, só que ainda existe a necessidade de pagar tudo aquilo que você já passou pelo Free Flow. Tem até o dia 16 de novembro, entrando no aplicativo, você tem todas as informações e agora também tem um sistema de notificações ações.

0: Só pelo Free Flow, aparece uma notificação que você tem 30 dias para pagar. Se você não pagar naquele momento, faltando 5 dias para esse prazo acabar, você recebe uma nova notificação. Então, são algumas maneiras de comunicar melhor esse sistema que foi colocado nos últimos anos, não só em São Paulo, mas também no Brasil inteiro.
1: Muito bom. Valeu, Luiz Felipe. Obrigado.
0: Valeu, gente. Forte abraço.
2: São 6 horas e 31 minutos, a gente chama aqui para conversa a Maju Arruda Leite, porque temos casos de febre do Nilo Ocidental registrados aqui no estado de São Paulo, e num cômito geral tem uma morte registrada no Brasil. A Maju vai trazer para a gente as últimas atualizações. Oi, Maju, bom dia.
3: Oi, Carol, bom dia a você, bom dia a todos. É a primeira vez que a febre do Nilo Ocidental é registrada aqui no estado de São Paulo. São 2 casos confirmados, o de uma mulher de 34 anos, de Ribeirão Preto, interior do estado, que viajou para a região da Amazônia recentemente, mas o caso dela evoluiu para cura. O outro caso é de uma jovem de 18 anos que mora em São José do Rio Preto, que nesse momento está internada sob cuidados médicos. Mas o que é a febre do Nilo Ocidental? Tenho certeza que muito ouvinte não sabe o que é, o que significa esse termo. É uma infecção viral aguda causada por um arbovírus. Então, são os vírus responsáveis por doenças como dengue, zika, chikungunya, febre amarela. Essa transmissão acontece principalmente pela picada de um mosquito, nesse caso do gênero Culex, então como pernilongo, muriçoca, que adquire o vírus ao se alimentar de aves infectadas. Nos casos graves, essa doença pode causar encefalite, meningite ou outras alterações neurológicas, mas 80% dos casos as pessoas não sentem nenhum tipo de sintoma. Um ponto importante também é que não existe vacina nem tratamento antiviral específico para a febre do Nilo em humanos. O tratamento é de suporte, direcionado ali aos sintomas, como repouso, hidratação e acompanhamento médico conforme a necessidade do paciente. Então, quais são os sintomas mais comuns? Febre, mal-estar, falta de apetite, náuseas, vômitos, manchas na pele, também alguns sintomas neurológicos, como confusão mental, rebaixamento do nível da consciência, convulsões, tremores, e esse diagnóstico é feito por avaliação clínica e também por exames laboratoriais, especialmente nos casos em que há suspeita de doença. Então, por isso que, se as pessoas apresentarem sintomas compatíveis aos que eu citei agora e também tiveram algum histórico de exposição a áreas com a presença de muitos mosquitos, a recomendação é procurar um serviço de saúde e informar essas condições aos profissionais. A morte que foi registrada por essa febre, a febre do Nilo Ocidental, aconteceu em Santa Catarina, que foi a primeira morte registrada pela doença também no estado. Volto com vocês.
2: Obrigada, Maju, pelas informações.
3: Até mais.
4: A gente segue movimentando aqui a reportagem da Band News FM. Guilherme Oliveira na ponta da linha conosco para falar sobre a polícia que mira um esquema de receptação de joias roubadas. Gui, bom dia para você.
5: Tudo bem, Luana? Bom dia para você. Carol, Fábio, quem nos acompanha por aqui. Alianças roubadas que são derretidas e ouro que é comercializado ilegalmente no centro de São Paulo. Foi a segunda fase de uma operação que começou em maio desse ano, justamente para desarticular essa quadrilha de roubo, receptação de alianças e depois a venda ilegal desse ouro, sem nota fiscal, sem procedência. Ontem, policiais civis do DEIC, o Departamento Estadual de Investigações Criminais, e também auditores da Secretaria da Fazenda do Estado de São Paulo, cumpriram diversos mandados de busca e apreensão em estabelecimentos comerciais do centro de São Paulo, justamente para identificar esse ouro ilegal derretido de alianças roubadas ou furtadas na capital. Só para a gente ter uma ideia, em São Paulo são roubadas ou furtadas 20 alianças por hora. É um número que chama bastante a atenção, mas a gente lembra, né? Assim como os celulares, só existe esse crime porque lá no final tem quem compre ouro sem procedência, sem nota fiscal. Foram 28 mandados de busca e apreensão e outros 4 de prisão. Quem esteve à frente dessa operação ontem foi o delegado Fernando Davi. Vamos acompanhar o que ele disse.
6: aqui é bater no esquema financeiro, na lavagem de dinheiro, principalmente na descapitalização do crime. Nós já temos 35 milhões de reais aproximadamente bloqueados, alguns veículos e até um imóvel bloqueados.
5: Bom, na primeira fase dessa operação, em maio, foi preso o Rony Gonçalves, apontado como um dos principais negociadores do ouro ilegal aqui em São Paulo, ele que faz parte do grande grupo da Suedna, a manhinha do crime, que também foi presa em Paraisópolis, na zona sul da capital. Um dos alvos ontem, a loja, ou pelo menos algumas lojas, do Douglas Bonetti, ele que já foi condenado a mais de 7 anos de prisão por receptação qualificada, organização criminosa, mas o Douglas segue foragido. A loja dele é responsável por comercializar joias para funkeiros, MCs e outros influenciadores aqui do Brasil, como o funkeiro Buzeira, que ficou preso durante muito tempo, foi solto recentemente. O Buzeira deu uma joia de mais de 2 milhões de reais, por exemplo, para o jogador Neymar em 2023. Mas o Neymar não é investigado nessas operações, pessoal.
1: Tá bom, então, Guilherme Oliveira, trazendo essas informações para a gente. Valeu, Gui, bom trabalho para você.
5: Abraços.
1: Viu?

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3: O Brasil ainda é muito carente de delivery e demonstrando o potencial que o nosso mercado ainda tem para esse tipo de crescimento. E não vou somente na comida, se for para delivery anteriormente, falávamos às vezes em roupas, em tênis, hoje comida, farmácia, mercado, pet shop. A população quer praticidade, quer valorizar o seu tempo, ela quer sair para realmente ter uma boa experiência. Ele quer o que valorize o tempo dele, para estudo ou para o seu lazer. Há muito a crescer nesse mercado.
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6:40. O governo federal aumenta o limite do programa para motoristas de aplicativo, taxistas e motoentregadores financiarem veículos. O parcelamento no programa Move Brasil agora pode ser feito em até 72 vezes. O valor máximo do veículo a ser

0: financiado passou de R$ 150 mil para R$ 200 mil. Os juros podem chegar a 12,6% ao ano para homens, 11,5% para mulheres.
1: O interior do país entra em situação de perigo para a umidade relativa do ar abaixo de 12%. 6 estados podem registrar os menores índices hoje, aumentando o risco para queimadas. Ontem, Tocantins, Minas Gerais, Piauí, Mato Grosso e Goiás registraram temperaturas entre 37 e 40 graus. O alerta para calor intenso nessas áreas continua válido até o fim desta semana. Mais informações com a Stephanie Toso.
2: A presença do ar mais seco no Brasil Central mantém as temperaturas extremamente altas e o risco elevado para queimadas. Nas últimas 24 horas, Mato Grosso liderou o ranking de estado com maior número de focos de incêndio, com 12 registros no município de General Carneiro. A combinação de tempo quente e seco pode agravar ainda mais a situação nos próximos dias. A Climatempo expandiu a área de perigo para a umidade do ar abaixo de 12%, entre Mato Grosso do Sul, Mato Grosso, Goiás, Tocantins, Piauí e Maranhão. Os meteorologistas alertam para uma piora na qualidade do ar sobre essas regiões e a visibilidade comprometida. Além disso, a previsão de temperaturas acima de 35 graus entre hoje e os próximos dias pode aumentar a sensação de desconforto.
3: O governo dos Estados Unidos planeja cancelar vistos de turistas que pedem refúgio no país. A medida deve atingir cerca de 200 mil estrangeiros nas próximas semanas. É o destaque do Arthur Coelho.
4: O governo Donald Trump prepara a anulação de autorizações oficiais de entradas concedidas nos últimos 10 anos. Os alvos são viajantes que entraram nos Estados Unidos para visitas temporárias e depois solicitaram permanência definitiva. Dois departamentos de governo já trabalham na identificação dessas pessoas. As autoridades afirmam que a perda do documento não gera a deportação imediata dos requerentes. A iniciativa faz parte do endurecimento de regras contra a concessão de novos documentos de viagem. Nos últimos 18 meses, o governo Trump revogou cerca de 175 mil vistos de pessoas condenadas ou acusadas de crimes, além daqueles que fizeram declarações públicas contra políticas dos Estados Unidos.

0: A cantora Pitt confirma uma nova turnê para promover o sexto álbum da carreira. Manchete com a Letícia Souza.
1: A cantora Pitt anuncia uma nova turnê em comemoração ao sexto álbum da carreira. A programação começa em São Paulo, no dia 17 de outubro, no Espaço Unimed. Outras 9 cidades também recebem a turnê entre outubro e dezembro, mas novas datas devem ser anunciadas em breve. A venda dos ingressos começa em 1º de setembro no site oficial da cantora, a partir do meio-dia. O novo disco, que leva o nome Pitt, está com o lançamento oficial previsto para dia 16 de outubro, um dia antes do início da turnê.

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2: O Corinthians volta às atividades, terá semana de descanso por estar fora da Copa do Brasil. Diga aí, Yuri Queiroga.
3: O Corinthians se reapresenta nesta terça após a derrota por 2-1 para o Coritiba pelo Campeonato Brasileiro. O técnico Fernando Diniz vai começar a preparar o clássico contra o Santos sem o volante Breno Bidon, que vai cumprir suspensão pelo terceiro cartão amarelo. Por outro lado, quatro jogadores voltam, a começar pelo meia Rodrigo Garro, que esteve suspenso contra o Coritiba. O goleiro Hugo Souza e os laterais Mateuzinho e Bidu, que foram poupados por alto desgaste físico, também voltam ao time titular. Quem pode retornar no clássico do fim de semana é Yuri Alberto, em fase final de recuperação de uma lesão muscular na coxa. Corinthians e Santos vão jogar às 16h do domingo em Itaquera, com transmissão da Band News FM na voz de Marcelo Duó.
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2: Bom dia, Robson Ramos.
3: Bom dia, Fábio França, para você, para o ouvinte da Band News FM, para Luana Pereira, para Carolina Ercolim, também na manhã desta terça-feira. Destaque inicial para o trânsito no corredor Norte-Sul, onde teve um acidente sério entre um caminhão, um carro e uma moto, ali na Avenida 23 de Maio, na altura do viaduto Tutóia, para quem vai no sentido do aeroporto de Congonhas. Já tem um tempinho que aconteceu, mas o reflexo ainda é grande. Para se ter uma ideia, o congestionamento começa lá na altura da Estação da Luz e vem direto até a região já próxima do túnel Ayrton Senna. Para Santana, tem lentidão na passagem pelo Parque Ibirapuera e melhora logo depois. 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
5: Minhas caras, meus caros, vocês se lembram quantas vezes eu contestei aqui no programa da Coisa essa tese boboca e babaca da polarização, né? Sempre entendida essa polarização como uma espécie de camisa de força que amarra o eleitorado e faz com que as pessoas sejam obrigadas a escolher entre rejeições e aí ficar com menos rejeitado. Bom, as candidaturas estão aí. As pessoas podem fazer, vamos dizer, escolhas afirmativas, né? Ou não? Ou vocês viram o eleitor com coleira? Não tem, né? Um canga? Também não tem. O problema é que à medida que debates acontecem, sabatinas, entrevistas, vai ficando claro que a extrema-direita não tem o que dizer. Esse é o ponto. Isso inclui Flávio Bolsonaro? Sim, inclui. Ah, mas então por que ele empata com Lula tecnicamente no segundo turno? Segundo algumas pesquisas, tem muito mais votos no primeiro do que os outros extremistas de direita, porque ele herda os votos do pai. Só por isso. Não é por nada, por nenhum conteúdo especial que ele tem. Ah, mas o pai dele tinha? Também não. Mas tinha o antipetismo. Tinha a política do ódio. Tudo isso foi plasmado em sentimento, em adesões, em movimentos mesmo de extrema-direita organizados, né? E fez com que o bolsonarismo hegemonizasse esse campo da extrema-direita, sem ter proposta nenhuma. Não precisa. Basta atacar o Lula, basta atacar o PT, basta declarar que o país está à beira do abismo, como a gente nota na retórica da extrema-direita. Estamos todos caminhando para o buraco com Lula, claro, se ele vencer. E para não ir para o buraco, ah, bom, então aí a gente deve ficar com eles. Mas eles querem o que mesmo? O que há de viável no que dizem? O que há de factível? A não ser isso que parece ser uma impressionante paixão pela destruição. Nem mesmo dizem com clareza como é que pretendem fazer os tais cortes dos gastos públicos. Não estou dizendo que não seja necessário, mas onde será feito? E isso também não se diz. Então, notem, talvez quem as pessoas pudessem falar, quer saber, cansei desse jogo, quero votar em outras pessoas. mas é preciso que essas outras pessoas tenham o que dizer, né? Algo além de, ah, Lula não, o PT não, a gente não gosta dessas pessoas, né? Falta, em suma, proposta. Quando as propostas aparecerem, talvez acabe isso aí que chamam polarização. Não é mesmo? Isso aí.
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8: Seu caminho.
2: Desde 53 é a nossa Zona Leste, hein, Robson Ramos?
3: Falando agora da Radial Leste no caminho para o centro, a lentidão por ali acontece da Praça de Vinolândia até o metrô Guilhermina Esperança e também do metrô Vila Matilde até a Avenida Aricanduva. Depois dali, entre o viaduto Antônio Ábido e a passagem pelo metrô Carrão também tem lentidão. Aí tem uma boa melhora até a altura do metrô Belém e aí dali até Almirante Brasil, no pé do viaduto Alcântara Machado, também tem um blocão de lentidão. Para quem vai no sentido do bairro, a Rádio Leste tem boas condições. Uma mensagem da Lili. Fale com seu médico sobre sua memória. Agosto de 2026.
9: São 6h54, o influenciador Lito Souza tenta ainda ser aceito em estudos sobre drogas experimentais no exterior para o tratamento de uma doença neurológica rara e incurável. Na semana passada, a esposa do especialista em aviação, de 59 anos, divulgou o diagnóstico de Creutzfeldt-Jakob, que causa demência e a perda de movimentos. A Mila Saido destacou em uma publicação nas redes sociais que eles ainda aguardam o retorno das instituições europeias. Por lá, os estudos já estão mais avançados, segundo ela.
10: A gente já está tendo alguns retornos e talvez a gente tenha essa semana já, tem que ser rápido, na verdade, né? Uma primeira entrevista para ver se ele é elegível lá em um dos estudos em Nashville. A gente ainda não conseguiu nada mais concreto com o pessoal da Europa. Esse é muito importante, porque eles estão na fase 3, né? Então, assim, é tipo remédio no braço mesmo, não tem placebo, né? Então, esse seria muito bom.
9: No fim de semana, Lito postou um vídeo em inglês com um apelo às farmacêuticas e universidades responsáveis por tratamentos experimentais. O influenciador enfrenta os primeiros sintomas da doença, mas já perdeu parte da capacidade motora, também parte da visão, segundo a esposa. Ele pede ajuda ao Itamaraty e ao governo federal para entrar em contato com as entidades internacionais.
10: Continuo aqui pedindo para a gente manter a pressão, principalmente agora no Itamaraty, no governo federal, para tentar intervir e garantir

0: Problemas no trânsito, 23, marginal.
1: Problemas no trânsito, tem acidente na Avenida 23 de Maio e tem ouvinte mandando áudio aqui pra gente.
0: Vamos ouvir.
2: Bom dia, Band News FM. Aqui é o Cláudio, motorista de aplicativo. Bom, Claudião. Sobre o acidente da 23 de maio, olha, tá ficando bem complicada a situação. Já tá chegando no viaduto Santa Generosa, ali sentido aeroporto. Então, quem puder evitar, evite, porque assim que começa o horário de pico, a tendência é piorar ainda mais. 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
1: É, e o Corpo de Bombeiros confirma esse acidente. Ele aconteceu por volta das 6 horas da manhã, uma batida entre carro e moto ali na Avenida 23 de Maio, altura do número 2900. Tem uma viatura do Corpo de Bombeiros no local, ali na região de Moema. A gente aguarda mais informação para poder atualizar você aqui, nosso ouvinte, com essa situação. E o trânsito está bem complicado ali na 23 de maio, pelo menos 2 quilômetros de fila para o motorista.
3: E eu também registro aqui um trânsito péssimo que acabou piorando muito nos últimos minutos, no Rodoanel, Mário Covas, trecho oeste. Motorista que sai ali da Raposo Tavares encontra um congestionamento até chegar a Castelo Branco. Então está completamente travado esse corredor. E tem acidente no percurso, mas se você puder evitar, até a marginal do Rio Pinheiros é o melhor negócio, porque o Rodoanel está travado por conta de acidente nesse sentido, né? É, em direção a Castelo Branco.
0: É devagarinho, é que a gente chega lá. Se você não acredita, você pode tropeçar. É
3: isso?
0: E assim, devagarinho, a gente chega ao fim do Expresso São Paulo desta terça-feira, vamos nessa, gente?
1: Bora. Vamos nessa. A gente espera você amanhã, quarta-feira, para mais um Expresso São Paulo.
0: É isso. Jornal Band News chegando aí com Luiz Megali, Sheila Magalhães e Carla Bigato com vocês a partir de agora. Tchau, gente.
1: Tchau, até amanhã.
4: É devagar.
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14: 7 horas em ponto, um ótimo dia a você, meu querido ouvinte da Band News FM, eu sou Luiz Megali, vamos juntos até as 9h25 da manhã com muita informação e prestação de serviços nesta terça-feira, 25 de agosto de 2006, inverno brasileiro. 2026, né? Eu falei 2006?
15: Falou.
14: 2026, nossa. Mas também... Pô, também
15: eu não voltaria nem a pau, sabia?
14: Mas também qualquer 20 anos de erro, pra vocês cima ou pra baixo, vocês já... Nossa,
15: nossa.
14: Senhora. Meu Deus.
15: Uma grande diferença
14: estamos
15: também.
14: Estamos rigorosos hoje, hein?
15: Que precisão também, né?
14: Meu
15: nossa,
14: Deus,
15: não
14: precisa.
15: Voltaria pros meus 25 anos.
14: Ah, que saudade que eu tenho dos meus 12 anos. Que saudade agora. Ingrata. Da banda Por Aí, fazendo grandes planos. Tínhamos grandes planos. E eles funcionaram, Carla Bigato. Bom dia pra você.
15: Bom dia, Megali. Bom dia pra Sheila. Bom dia pros nossos ouvintes. Finalmente, imagina ter que batalhar tudo aquilo de novo pra estar aqui, que é o meu sonho. E é mesmo, viu? Era o meu sonho.
14: Você imagina ter que voltar a fazer plantão no fim de semana?
15: Ah, Megali.
14: Acordar super cedo. Trabalhar, tá doido, nem pensar, né,
15: trabalhar Sheila? Até a noite no debate, aí no dia seguinte cedinho ter que estar aqui tudo de novo.
14: Nossa senhora, nem pensar, hein, Sheila? Bom dia pra
15: bom
14: você.
15: Bom dia, Megali. Bom dia pra Carlinha, bom dia aos nossos ouvintes. Sejam todos muito bem-vindos, todas muito bem-vindas. Vamos juntos até as 9h20 alguma coisa, contando com a sua companhia, com a sua audiência, com a sua paciência, mas principalmente com a sua participação.

0: Participação do nosso WhatsApp 11 999 592 100, é a nossa central de ouvintes, Ricardo Boechat. 11 999 592 100. Bom dia a todos, me chamo Irã e essa de Rumi, que é das guerreiras do K-pop, é a Laís. Ela escuta vocês comigo, sempre indo para a escola. A Laís tem 7 aninhos e olha que fofa!
1: Ela tá de guerreira do K-pop?
0: É.
1: Ai,
0: exatamente.
1: Que linda!
0: Tá no banco de trás do carro.
1: Cansei de esconder o brilho.
0: Linda! E essa janelinha aí, hein?
1: Em mim.
0: É da idade,
1: a janelinha é da idade.
0: É. Um beijo pra você, Laís. Um beijo também pro Irã, que mandou a mensagem
1: gente,
0: pra gente.
1: Gente, esse filme é muito legal, viu?
2: Qual filme?
1: Guerreiras do K-pop.
2: Ah! É.
1: É legal, Megan.
2: Mas é que não
1: é
2: pegou
1: legal,
2: lá em casa.
1: A mensagem é bonita. É porque a sua filha já tá um pouquinho maior, né?
2: E o mais novo não gosta.
1: O filme é muito bonito, as músicas são legais. É da hora pra quem não entende muito desse universo do K-pop. E, aliás, qual é o nome da nossa... da janelinha?
0: A Laís.
1: A Laís. Uhum. Se ela gosta tanto de K-pop assim, agora o que é uma verdadeira febre é aula de dança K-pop. As escolas de dança...
0: Ah, é?
1: Nossa!
0: Tá pegando isso?
1: Tá pegando muito.
2: É o
1: e
2: novo
1: aí
2: jazz?
1: São muitas coreografias, é o novo jazz. E são meninas e são meninos também que estão dançando. É muito legal, cara, porque são coreografias super elaboradas, né? Coisa que a gente da nossa geração não consegue fazer. Por exemplo, eu tenho certeza, eu nunca vi os dois tentando. Vocês dois não conseguem fazer o passinho do Jamal. Porque é diferente da nossa lógica, a nossa métrica de dança, ritmo, de ritmo, de tudo. Então são outros movimentos. Aula de K-pop, meu amor, o bicho tá pegando.
2: Muito bem. Não li aqui a lista de colunistas, mas nem precisa, porque todos com os quais você está acostumado estão conosco, o time completíssimo. Todo mundo apresentado e escalado, só falta ele, meu galo. Toca a bateria.
1: A Polícia de São Paulo tem 5 dias para compartilhar com a Polícia Federal os dados da operação que investiga a produtora do filme Dark Horse. O longa conta a história do ex-presidente Jair Bolsonaro, foi financiado em parte por Daniel Vorcaro, dono do Banco Master. Os documentos foram apreendidos em junho. No curso das investigações, aliás, os documentos foram apreendidos, né, em junho, no curso das investigações, que tem entre os alvos uma ONG ligada à Karina Gama, sócia produtora dessa produtora chamada Go Up. No início do mês, a Agência Nacional do Cinema concedeu o registro de obra estrangeira do filme Dark Horse. Quem tem mais informações vai trazer mais detalhes para a gente agora ao vivo, falando direto de Brasília, é o Afonso Marangoni. Bom dia, Marangoni.
3: Bom dia, Carla, Sheila, Megali, todo mundo que nos acompanha. Olha, agora então a Polícia Federal passa a ter acesso aos elementos reunidos pela Polícia Civil de São Paulo durante busca e apreensão no Instituto Conhecer Brasil, que é ligado à produtora do filme sobre o ex-presidente Jair Bolsonaro. Esses dados agora vão ser analisados no inquérito aberto pelo Supremo Tribunal Federal para apurar a suspeita de que emendas parlamentares podem ter abastecido a produção, então, de Dark Horse. O compartilhamento do material foi autorizado pelo ministro Flávio Dino em 21 de agosto. A decisão é sigilosa. Em junho, a ONG de Karina Ferreira da Gama foi alvo da Operação Wi-Fi, que apura suspeita de fraude em contrato com a Prefeitura de São Paulo no valor de R$ 108 milhões de reais por ano. A Polícia Civil de São Paulo investiga se parte desses recursos foi desviada para financiar o filme. Ao STF, a Polícia Federal argumentou que o Instituto está no centro da apuração sobre emendas parlamentares e que elementos recolhidos pela Polícia Civil em endereços da ONG de Karina Ferreira da Gama, que é dona do Instituto Conhecer Brasil e também sócia da produtora Go Up e de outras empresas, né, podem ajudar a aprofundar e até acelerar a investigação. A ideia é que os investigadores possam analisar dados de computadores, celulares, documentos contábeis, notas fiscais, enfim, uma gama, né, de documentos que podem ajudar a esclarecer o caso. O ministro Flávio Dino considerou que o pedido e a justificativa da PF eram pertinentes e esse inquérito foi aberto depois que Dino pediu uma apuração da Controladoria Geral da União sobre emendas dos deputados Mário Frias, Marcos Polon, Bia Kicis, destinadas ao Instituto Conhecer Brasil e Academia Nacional de Cultura, entidades também vinculadas, né, ao mesmo núcleo de gestão de Karina Ferreira da Gama. A PF está, então, detalhando, né?

0: todas as relações empresariais de Karina e as empresas, além de analisar eventuais doações eleitorais relacionadas aos investigadores. Então, as questões se conectam porque Dino é relator de casos de emendas parlamentares e, por isso, também ficou com essa apuração. Só para falar da questão do registro, Carla, é isso mesmo. A Ancine concedeu o registro de obra estrangeira da Dark Horse. Foi aceito em 7 de agosto e foi revelado isso agora, né? Uma etapa preliminar ao registro definitivo da obra. E aí já temos alguns detalhes, né? O filme, protagonizado pelo ator Jim Caviezel, no papel de Jair Bolsonaro, vai ter 1h40 de duração e é classificado pela Ancine como obra de ficção. A concessão do registro ocorre ao mesmo tempo, né, que a agência do cinema abriu um processo administrativo contra a produtora responsável pelo filme, a Go Up Entertainment. O processo foi aberto após denúncias sobre a gravação em território brasileiro de uma obra audiovisual estrangeira sem comunicação prévia à agência. Então, esse é o resumo das novidades em relação a esta investigação de Karina Ferreira da Gama, que é uma personagem, né, que tem se repetido em vários casos relacionados a esse filme.
1: Vamos falar da outra investigação agora, ou você já quer comentar
2: Não,
1: essa primeiro, Mega?
2: só curioso, né, que o nome do filme será mesmo Dark Horse, né? Em inglês não haverá uma tradução para o português. Inicialmente, esse filme estrearia no dia 11 de setembro. 11 de setembro está aí, né? São 2 semanas praticamente. Um pouquinho mais de quinta-feira, não as duas próximas a. Não, daqui a 2 quintas-feiras. Né? Não creio que. Não tem espaço reservado nos cinemas, não creio que isso vá acontecer. Todo um filme cercado de muitas particularidades, e para ser bastante generoso aqui com o uso das palavras, e é sempre bom lembrar que o Flávio Bolsonaro prometeu apresentar a planilha de custos. Aliás, a planilha não, né? Isso aí até vazou, mas é prestação de contas, né? Para onde foi o dinheiro, como o dinheiro foi utilizado. Isso faz 3 meses, ele disse que apresentaria em 1 mês. E não falou mais sobre o assunto, e quando falou, disse que o assunto era uma página virada. Só se for para ele. Para nós, é um filme que está pausado, né? Estamos aguardando aqui o próximo passo, que tem de ser do candidato à presidência, e é bom que ele faça isso antes da eleição, para que a gente tenha absoluta certeza de que os eleitores votarão em uma pessoa que não tem nada a esconder. Ele deveria ser o primeiro a apresentar esses números e dizer assim: como se atrevem a suspeitar de corrupção em um filme do meu pai? Tá aqui a planilha, ó, olha aqui como o dinheiro foi gasto. O motivo de ele não fazer isso é um mistério. Ou é algo bastante esclarecedor, né? Vamos lá,
1: Marangoni,
2: pro
1: vamos
2: outro.
1: passar para outra investigação do outro lado, né? A Polícia Federal investiga o operador financeiro da lobista Roberta Luxinger, amiga de Lulinha. Ulisses Barbosa seria responsável por fazer saques e pagamentos em dinheiro vivo e teria feito um depósito de R$ 50 mil para uma agência usada pela empresária e pelo filho de Lula. Outra suspeita envolve o gasto de R$ 100 mil por mês para manter uma casa usada por Lulinha. O que você nos traz aí de atualização das apurações e investigações da Polícia Federal, hein?
0: Pois é, esse nome não era conhecido ainda, né? Sheila Ulisses Barbosa, que também trabalhava como motorista, e a investigação da Polícia Federal identifica ele como um possível, né, operador financeiro que era usado justamente pela lobista Roberta Luxinger para realizar saques em dinheiro vivo e também pagamentos em espécie. Uma das suspeitas é que esse homem pagou passagens aéreas para Fábio Luiz Lula da Silva, filho mais velho do presidente Lula. Roberta e Lulinha são investigados por suspeitas, né, de tráfico de influência no governo. A PF informou ao Supremo, em um dos inquéritos abertos sobre Roberta e Lulinha, que ainda vai aprofundar a análise sobre esse operador financeiro, na expressão usada pela corporação, que poderia resultar em suspeitas de crime de lavagem de dinheiro. Procurado, o advogado de Lulinha, Marco Aurélio de Carvalho, afirmou que a PF não tem a comprovação de que esses saques em dinheiro vivo foram usados para pagar viagens de Lulinha e afirma que ele não tem nenhuma relação com esse suposto operador. E mensagens interceptadas pela PF sugerem que o filho do presidente recebia uma ajuda financeira, como você colocou, para manter uma casa em Brasília. O Lulinha é investigado pela PF, então. É, também nesse caso, né, os agentes suspeitam que a lobista Roberta Luxinger gastava aí esse valor, né, de cerca de 100 mil.

0: mil reais por mês para manter este imóvel, que seria então usado por ele. O valor elevado teria, inclusive, levado ela a avisar Lulinha que cortaria despesas, incluindo supostas passagens que seriam pagas ao filho de Lula. Em mensagens, a lobista avisou: ó, Fábio, agora acabou, porque a casa, por mês, a gente gasta em torno de 100 mil, então não vai mais dar para ter essas passagens. Segundo delegados, em resposta, Fábio Luiz disse que pediria pagamentos diretamente a empresários. Os investigadores não sabem exatamente sobre qual casa eles estão falando, mas acredita que seja uma mansão aqui na capital federal. No local, filho do presidente passaria alguns dias por semana. Marco Aurélio de Carvalho, advogado de Lulinha, rebateu nesta segunda-feira, mais uma vez, o que tem classificado como vazamento seletivo. Vamos acompanhar.
1: O que nós temos até o presente momento é um recorte de lações, na verdade, um verdadeiro quebra-cabeça de lações por parte de setores da Polícia Federal que, instrumentalizados por interesses políticos e eleitorais, pretendem interferir no resultado das eleições de 2026. Não há nada nos autos que comprove ou que apenas sugira pagamento de despesas comuns.
0: Pois é, tem também a defesa de Roberta Luxinger. Os advogados disseram que não vão comentar, preferem manter o sigilo do caso, que foi decretado pelo ministro do Supremo Tribunal Federal, André Mendonça.
2: As conversas da Roberta Luxinger com o Kleber Ribas são difíceis de serem lidas no ar, hein, Marangoni? Será que a gente consegue? Você tem o texto aí? Eu tenho. 25 de agosto de 2025. Leio como ela falou? Ou coloco censura em cima?
3: Acho que depende do trecho, né? Há trechos possíveis, há trechos não.
2: Tá bom. Bom dia, tudo bem? Deixa eu te falar, o Freitas paga quando? Aí será que ele não paga hoje, não? Tem que pagar essa josta dessas passagens pro Fábio. Aí vai pagar com o dinheiro do Freitas, tá soda.
3: Isso.
2: Aí o Kleber, ele paga sempre dia 28, vou ver com ele aqui. Aí a Roberta. Na sequência. Se você souber o que o outro disse, eu fui cortar o negócio, né? Daí eu falei, ô, Fábio, agora acabou. Porque a casa por mês a gente gasta em torno de 100 mil. Então, assim, não vai dar mais pra ter essas passagens, né? Ele falou, ah, eu vou ficar pedindo pro Kleber e pro Checon. Eu ri pra caramba. Eu falei, ué, boa sorte pra você. Não combina com aquela personagem que escreveu, parece que nosso destino é a Suíça, não é? Pra essa mesma pessoa da qual ela tá falando aqui. Uhum. 100 mil por mês, hein, gente? Zeladoria mais cara do planeta. Marangoni, deixa eu ver se você volta aqui. Não volta. Bom trabalho, irmão. Foi.
4: Na campanha eleitoral, Lula vai se concentrar nos estados onde a disputa com Flávio Bolsonaro pode ser voto a voto. Entre eles, Rio Grande do Sul e Minas Gerais. Ontem o presidente cumpriu agendas internas em Brasília e mais tarde participou de uma reunião do programa Contrata Mais, uma plataforma na qual o governo firma contratos com pequenos negócios.
5: É importante a gente lembrar que essa pessoa não vai investir na Bolsa. É importante a gente lembrar que essa pessoa não vai depositar numa conta bancária. Ela vai fazer o dinheiro girar para melhorar a quantidade da vida dela, a qualidade da vida dela, para melhorar o desenvolvimento da coisa que ela está fazendo, e no final todos ganham.
4: Flávio Bolsonaro se reuniu ontem com diretores da Federação das Indústrias do Estado de São Paulo. No encontro, o senador do PL disse ser o nome mais próximo do setor produtivo na corrida ao Palácio do Planalto. Prometeu ainda cortar ao menos 10 ministérios e 20 mil cargos comissionados, além de combater os chamados penduricalhos. Em conversa com jornalistas, o candidato do PL fez um apelo ao voto útil no primeiro turno das eleições.
6: Inclusive, eu quero pedir a todos aqueles que estão votando neles hoje, né, que levem em consideração votar já no Flávio Bolsonaro no primeiro turno. Porque eu tenho certeza que todo mundo que está escolhendo todos esses candidatos aí, né, o Zema, o Caiado, o Renan, o Augusto Cury, ninguém aguenta mais o PT.
4: Hoje, Flávio Bolsonaro embarca pela primeira vez para o Nordeste, o estado do Nordeste foi escolhido a dedo, né? Alagoas. terra do candidato a vice na chapa dele, Alfredo Gaspar.
3: Ronaldo Caiado, do PSD, participou em São Paulo de um evento que discutiu o fortalecimento da gestão pública brasileira e afirmou

0: ou que Eduardo Leite e Ratinho Júnior farão parte do governo dele, caso seja eleito.
1: São dois governantes que são exemplo hoje do que fizeram nos seus estados e eles estarão comigo no governo.
0: Renan Santos, do Missão, esteve num almoço com dirigentes e clientes de um banco americano em São Paulo e defendeu reformas econômicas, incluindo corte de gastos.
2: As pessoas precisam entender que o salário delas não vale nada até o final do mês, porque os impostos estão muito altos, e para cortar impostos eu preciso cortar gastos do governo. E reformas também diminuem os juros, que faz com que você fique endividado.
0: Candidato do Avante, Augusto Cury, concedeu entrevistas nesta segunda-feira e disse que o Brasil é viciado em juros.
3: Eu não consigo entender por que este país, que é irresponsável fiscalmente, por que o Brasil tem que ser o campeão real de juros? Entre 9% a 10%, se a nossa taxa de inflação está entre 4% ou 5%, nós somos um país viciado em juros.
4: Na terceira edição do Band Eleições, o diretor de jornalismo da Band, Fernando Mitre, voltou a falar sobre os candidatos que faltaram ao debate de domingo.
5: Essas ausências são equívocos, são equívocos. O público não aceita mais o fujão. O fujão, com o atual sistema de comunicações, redes sociais e tal, ele vai sofrer muito, ele vai ter que explicar durante a campanha toda. Então foi uma má ideia eles não virem. Estou me referindo ao Lula e ao Flávio. Ao Zema, eu não sei o que dizer do Zema.
6: É incompreensível, né?
5: É incompreensível, porque
7: acho que ninguém sabe nunca o que dizer do Zema.
5: Não, mas a questão é a seguinte, você entende, o Lula fugiu. O Flávio fugiu junto, não sei se achou uma boa oportunidade para fugir, ou ficou com medo de vir sem o Lula, eu não entendi isso também. Talvez com medo de enfrentar só a turma ali da direita. São estratégias possíveis, agora o Zema não dá para entender por que o Zema não veio aqui.
4: Eu também não entendo até agora. Se ele tiver. Aliás, mesmo que ele tivesse suspendido a campanha, cancelado a candidatura, também não entenderia. Porque isso acarretaria em um apoio direto a Flávio Bolsonaro. Isso é claríssimo. Né? E Zema, estrategicamente, portanto, seria útil no debate, como uma espécie de representante, entre aspas, das ideias do Flávio. Não é de hoje que o Partido Novo é um braço, uma linha auxiliar do bolsonarismo, isso não é novidade para ninguém. Bom, para o cientista político e colunista da Band News FM, Fernando Schiller, Romeu Zema perdeu uma boa oportunidade.
8: O Zema, vamos lá, não está nessa campanha para ser presidente da República, está nessa campanha para colocar o Partido Novo na vitrine, ajudar em 27 estados a formar uma bancada para viabilizar o partido, senão o partido não vai existir tecnicamente, quer dizer, no Congresso Nacional, não vai ter acesso ao fundo partidário, fundo eleitoral, não vai ter liderança de bancada, então vão lá, não tem tempo de estar na televisão. Agora, como é que perde um horário nobre, não é? Num debate, no domingo de noite, que é uma super vitrine, para falar das ideias do Partido Novo? É exatamente, toda a presença ou ausência é uma relação de custo-benefício. No caso do Zema, ele não tinha nenhum custo, ninguém ia criticar o Zema, alguém ia gastar tempo no debate criticando o Romeu Zema, não.
0: Se o programa para acompanhar a Band News FM a partir de sexta-feira... Aliás...
4: Se o programa...
0: Se o programa para acompanhar a Band News...
4: Se o programa,
0: for... É.
9: Já se programa para acompanhar.
0: Gente, sexta-feira, dia 28, começa o horário eleitoral obrigatório. A gente é obrigado a ouvir o que esses caras têm a dizer. Mas pelo menos como a gente estava dizendo ontem, né? Eles vêm na sequência. Vem um, aparece o outro... Não é bolha de internet em que a gente fica só com um candidato falando, repetindo e confirmando a preferência ou a fé de alguns dos eleitores. O que vai acontecer? A partir de sexta-feira, horário eleitoral obrigatório, entre 7 e 7h25 da manhã, nesse horário, agora 7h21 da manhã, vai ter no rádio o horário eleitoral obrigatório. E aí, entre meio-dia e 25, a mesma coisa. No entanto... A Band News FM, a gente não vai acordar mais tarde, ninguém vai levantar mais tarde, passar a entrar no trabalho mais tarde, não. A gente vai seguir levando informação para quem acompanha a Band News FM, seja no YouTube, seja no Band Play, que é o aplicativo, né? Ou então na Fast TV, nas TVs conectadas, Samsung, LG, TCL, a gente vai continuar com o noticiário e você não vai perder nada não, tá? Você vai continuar com a gente, não vai ficar ouvindo notícia repetida também, porque às 7h25 a gente vai retomar os assuntos, vai falar sobre tudo, então, se quiser ficar com a gente, né? Lembra aquela estratégia de se marketing? Quiser. A gente vai estar aqui. É. Se você quiser, nós estaremos conectados.
4: Tem o Lionel?
0: Messi?
4: Não. Hit.
0: Tem.
4: Na mão?
0: Nossa,
4: caramba, rápido assim?
0: Gente,
4: você criou um atalho?
0: Correio deselegante na Band News aqui.
4: Cara, é muito interessante, né? A percepção do ouvinte. Eu quero compartilhar com o nosso ouvinte a respeito daquilo que foi ouvido da mesma maneira por ouvidos treinados de modo diferente, provavelmente pelas redes sociais, entendeu? O cara tá acostumado ali com a sua bolha, em que ele ouve só o que ele quer. Aí ele vai ouvir uma rádio independente e fala, meu Deus, esse cara está valorizando o outro lado. Né? Ele não tá acostumado com um ambiente assim. Uhum. Sobre as notícias envolvendo o escândalo de Flávio e o de Lulinha.
0: Vai.
4: Tá no mesmo tom, né? Cristina. Um minuto de Flávio sobre Borcaro e 24 horas de Fábio Luiz. Fico chateada porque sempre confiei na Band. Hoje eu contei os minutos. Cara, primeiro, que loucura, hein? Você fica cronometrando os minutos e se contou mal pra caramba, porque não deu 24 horas de nada aqui.
9: Aliás, o jornal tem 23 minutos que começou, tá?
4: Tem mais, Sheila, você tem aí?
9: Era exatamente o oposto, né?
4: Esse aqui é. Exatamente o oposto. Megali não gasta 10% do tempo que fala do Flávio falando do Lula.
9: Entrem num acordo.
4: E aí, não, mas tem mais. Tem mais, aqui é... É que aí começou a chegar mensagem agora ferrou, né? Mas enfim, alguns ouvintes muitíssimo indignados, porque obviamente nós estamos dando muitíssima atenção ao caso de Lulinha e nada sobre o Flávio, e outros cuspindo marimbondo, porque estamos perseguindo o Flávio e blindando o Lulinha. Gente, primeiro, entre num acordo. Cada um ouve o que quer, né? Quando as mesmas palavras são proferidas. E segundo, a cada caso, o caso que o peso merece. E reagimos às informações que recebemos. Ultimamente, o caso Lulinha tem tido mais destaque, porque os vazamentos têm sido muito maiores no caso do Lulinha. E aqui eu não estou pedindo equidade de vazamentos, não. Ah, se vazou de um, tem que vazar de outro. Bom, vazou, a gente reage àquilo, àquelas notícias. O caso de Flávio teve novidades. Portanto, voltamos a ele hoje, com as novidades que aconteceram agora. Também não vou dar uma de isentão aqui e dizer que os dois casos são equivalentes. Não são. Há suspeitas graves sobre Lulinha, né? Mas suspeitas de lobby, de tentativa de favorecer empresas em meio ao governo do pai. Sim, é grave, mas é uma suspeita sobre Lulinha. O caso de Flávio é muito mais grave, porque é ele que tinha a voz ali ligando para Vorcaro, um banqueiro bandido, pedindo a grana. A grana foi passada. Saíram 60 milhões da conta de Vorcaro e chegaram 60 milhões em uma conta que basicamente é administrada pelos Bolsonaro, lá nos Estados Unidos. Imediatamente depois, Eduardo começou a ter uma vida muito melhor que tinha nos States, e Flávio Bolsonaro disse que apresentaria as contas e não apresentou. Portanto, a gente dá o peso que cada caso merece. Agora, não tem equivalência. O de Flávio é muito mais grave. A suspeita de Lulinha, claro que é grave. É o filho do presidente, é um cara que desde sempre tá enrolado. Mas a gente dá a cada caso o peso que cada caso merece, tá bom? Saudade do Correio Deselegante. E não, não vai voltar, tá, gente? Aquilo era uma coisa pouco saudável.
9: É, verdade. A proposta que acaba com a escala 6x1 pode ser analisada na semana que vem pela Comissão de Constituição e Justiça do Senado. A PEC aprovada pela Câmara em maio será relatada pelo senador Omar Aziz, do PSD. O Gabriel Marques está com a gente. A expectativa é por aprovação. Alguma coisa mudou, hein, Gabriel? Bom dia.
10: Oi, Sheila. Bom dia para você, Carla, Megalha, todos que nos acompanham. Tudo isso vai ser discutido na próxima semana. Mas o governo articula para aprovação e a oposição, né, articula também para segurar esse projeto que pode ser utilizado agora, né, em campanha eleitoral e beneficiar, inclusive, o governo do presidente Lula. O líder do governo no Congresso, Randolfo Rodrigues,

0: Rodrigues afirmou ontem que a PEC deve ser analisada pela Comissão de Constituição e Justiça já no dia 2 de setembro, sem ser essa quarta, a próxima, durante o esforço concentrado lá no Senado. Antes disso, a comissão realiza nesta quarta-feira agora, ou seja, amanhã, uma audiência pública para discutir essa proposta. O relator, o senador Omar Aziz, pretende apresentar o parecer já na quinta-feira. O texto está no Senado desde o fim de maio, quase 3 meses depois de ser aprovado na Câmara dos Deputados, ele chega agora no Senado Federal. A proposta ficou parada durante esse tempo e foi encaminhada à Comissão de Constituição e Justiça pelo presidente do Senado agora, Davi Alcolumbre. O governo, como eu disse, tenta acelerar essa votação para aprovar a mudança antes das eleições deste ano. A estratégia é evitar qualquer tipo de alteração no texto aprovado pelos deputados, porque se houver mudanças, essa proposta vai ter que retornar à Câmara, o que pode atrasar ainda mais a tramitação e não ter o resultado esperado até o dia da eleição. Nesta quarta-feira, o presidente Lula deve se reunir com o presidente do Senado, Davi Alcolumbre, e com o presidente também da Câmara, Hugo Mota, para discutir tanto a redução da jornada de trabalho, dessa escala 6x1, quanto também para tratar da chamada taxa das blusinhas.
1: Valeu, Gabriel.
2: Não, vou aproveitar que o Gabriel continua com a gente, pode ser, gente?
1: Ah, ele está aqui, é verdade.
2: Até para falar
1: com
2: do salário mínimo, assunto, né? Que deve passar para R$ 1.741 no ano que vem, o valor que vai ser incluído na lei orçamentária, no projeto de lei orçamentária, que vai ser analisado pelo Congresso, atualmente o mínimo em R$ 1.621. Então, confirma para a gente, Gabriel, deve passar para R$ 1.741, é isso, né?
0: Isso mesmo, essa informação ela foi confirmada pelo ministro da Fazenda, Dario Durigan, ontem, né, que afirmou que a proposta de orçamento do próximo ano vai ser muito diferente da que o atual governo recebeu lá em 2023. Inclusive fez uma alfinetada aí ao governo Bolsonaro. O salário mínimo, segundo ele, deve chegar a R$ 1.741 em 2027. Segundo o ministro, esse reajuste também vai ser aplicado à Previdência e aos benefícios sociais vinculados ao salário mínimo. Durigan negou qualquer possibilidade de desvinculação. Vamos ouvir a fala dele.
3: Para mencionar que também o salário mínimo, com os reajustes previstos em lei, chega a R$ 1.741 no ano que vem, e esse R$ 1.741 no próximo ano. E ele, necessariamente cumprindo a legislação brasileira, dentro do nosso espírito de privilegiar a população mais carente, vai também para a Previdência, vai também para os benefícios sociais que têm indexação com salário mínimo.
0: Bom, esse novo valor representa um aumento de R$ 24,00 em relação à estimativa anterior, que era de R$ 1.717,00. A revisão considera uma projeção maior para a inflação de 4,93%. Influenciada pelos possíveis efeitos do El Nino sobre os preços dos alimentos. O cálculo do salário mínimo também considera o crescimento do PIB de 2 anos antes, respeitando o limite de 2,5% estabelecido pelo arcabouço fiscal. Durigan e os demais ministros da Junta de Execução Orçamentária se reuniram ontem com o presidente Lula justamente para discutir o orçamento do próximo ano. O projeto precisa ser encaminhado ao Congresso Nacional até o dia 31 deste mês. Segundo o ministro, a previsão para o próximo ano é de que as despesas obrigatórias cresçam em um ritmo pouco menor do que o orçamento geral. Eu volto com vocês.
2: Valeu, boa. Gabriel. Obrigada.
4: Uma novidadezinha aqui. As cobranças e multas do sistema de pedágio automático poderão ser consultadas pelo aplicativo CNH Digital, por vários motivos, né? Evitar golpes, boletos, sites falsos. Também porque é mais fácil, me parece, né, Fábio França? Bom dia pra você.
5: Muito mais fácil, Megali. Bom dia. É o chamado free flow, né?
4: Uhum.
5: Você passa pelos pórticos sem precisar levantar cancela, enfim. Você passa
4: muito
5: e...
4: Muito menos parar pra juntar moedinha.
5: Muito menos parar. O pedágio é cobrado automaticamente. Como você disse, essa novidade busca facilitar o pagamento, evitar esses golpes com boletos e sites falsos, porque muita gente, sem saber ao certo qual o site da empresa, colocava no buscador ali, no Google, o nome da empresa, e de repente aparecia um site falso ali e a pessoa caía num golpe, né?
2: O que é um absurdo.
5: Isso aconteceu
2: também,
5: algumas,
2: né,
5: vezes.
2: O Google, por exemplo, deveria ter responsabilidade
5: exatamente
2: sobre isso, mas esse é um outro assunto.
5: E normalmente eles aparecem como primeira busca.
2: Patrocinado,
5: exatamente,
2: né? O Google é ganhando um dinheirinho para
5: Não só no caso do Free Flow dessas empresas.
4: Chega a ser patrocinado?
2: Sim. Ah, é por isso que eles aparecem,
4: cara,
2: no começo da busca.
4: Isso, cara?
5: Não só nesses casos. casos.
4: Imagina, Jornal Band News, patrocínio PCC. Cara, não é aceitável.
5: Não só nesses casos. Tem Instagram, sites oficiais espalhados, sites falsos espalhados por aí, que aparecem na primeira busca que você faz como principal, como principal site ali no buscador, a primeira opção, né? Então, a gente tem recebido diversas reclamações sobre isso, que dizem respeito a diversas empresas, diversos sites, não só com relação ao pedágio. Bom, especificamente sobre isso, o sistema já funciona em diferentes rodovias do país, registra os veículos que passam pelos pórticos, como eu disse, sem a necessidade de parar. O problema é que muitos motoristas ainda têm dúvidas sobre como consultar e pagar a cobrança quando não possuem aquela tag. E, por exemplo, Ricardo Silva tem essa dúvida e é o caso justamente dele. Vamos ouvir.
6: Bom, eu só sei do meu formato porque eu tenho a tag no meu carro, né? Mas fora a tag, sinceramente, não sei como é que faz o pagamento.
5: Pois é, então, em alguns pontos de parada das rodovias foram criados locais para orientar os motoristas, fazer o pagamento. Agora, a consulta também pode ser feita diretamente pelo aplicativo da CNH Digital. Muita gente já tem esse aplicativo justamente por ter a CNH Digital no celular, né? Basta entrar na opção em veículos, selecionar o carro, acessar a opção pedágio eletrônico, as cobranças ficam listadas no sistema e ao selecionar uma delas, o motorista é direcionado ao site oficial da concessionária responsável pelo trecho. O diretor da ABCR, Marco Aurélio de Barcelo Silva, explica a nova medida e diz que é uma novidade para reduzir o risco de fraude.
7: CNH, ela dirige, ela orienta o usuário automaticamente para o site correto da concessionária para realizar esse pagamento e, com isso, evita fraude, evita boleto falso.
5: Depois de ser notificado, o motorista tem 30 dias para fazer o pagamento. 5 dias antes do vencimento, recebe um novo aviso pelo próprio aplicativo. Quem não paga a cobrança dentro do prazo fica sujeito a uma multa de R$ 195,05, além dos pontos na CNH. Desde 2023, mais de 3 milhões e 700 mil multas já foram aplicadas por falta justamente do pagamento do Free Flow. Tem gente que passa e não, nem sabe que passou, né? E agora fica mais fácil de ser notificado, né? Pelo aplicativo, o motorista também pode consultar passagens anteriores e acompanhar as novas cobranças. E a intenção, hoje ainda não dá para pagar pelo aplicativo. O aplicativo redireciona o motorista, o usuário, ao site oficial. Mas estudos já são feitos para uma atualização do aplicativo e pelo próprio aplicativo você, em algum tempo, vai conseguir pagar.
4: É que você não conseguir pagar pelo aplicativo é tão 2020, né?
5: Ele redireciona.
2: Agora eu tô... Hoje não tá fácil, não.
5: Vou redirecionar a minha dicção aqui também.
2: É o seguinte, eu usava muito o CNH Digital, né? Aplicativo Carteira de Trânsito Digital. Sim. Mas aí, Carteira de Trânsito Digital mudou para CNH do Brasil. Beleza, eu conseguia antes, né, acompanhar o que eu tava devendo, o que tinha de multa, fazer, enfim, todas as atualizações. Aí fui tentar entrar agora para dar uma olhadinha, porque andei passando por pórticos em rodovias. Ah, entra com a palavra-chave. Eu falei, puxa, não sei, que palavra-chave é essa? Esqueceu a palavra-chave? Sim, esqueci. Aí ele te direciona, sabe para quê?
5: Ah, não.
2: Para entrar pelo gov.br.
5: Ah, não. Muito lamentável. É CNH do Brasil, tem razão, né? O nome do aplicativo mudou. CNH do Brasil agora.
2: Quer dizer, entrar com gov.br. Dizer,
8: nunca mais, né? Nunca mais você
5: vai conseguir, né? Vai ficar com o free flow acumulado.
8: Ai, senhor.
4: Deixa esse problema pra cara do futuro.
2: Redireciona pra CNH do Brasil.
4: É assunto pra outro dia também, mas eu que moro em 2006, eu quando quero vender um carro, eu anuncio na primeira mão, né? Põe seu anúncio na primeira mão. O meu cunhado, eu não vendo carro há muito tempo. Não sei como é que funciona isso hoje. O meu cunhado me deixou muito impressionado, porque ele tem o CNH digital e tem o documento digital. Aí ele foi lá, anunciou o carro dele na internet, né? Não anunciou na primeira mão. Pra mim, uma coisa estranha. É brincadeira, tá, gente? Também não sou tão antigo assim. Mas ele foi lá, o cara olhou, gostou do carro, falou, vou comprar. Beleza, eles resolveram ali mesmo, Sheila. O cara saiu com o carro, dirigindo. Não teve despachante, não teve banco, não teve
2: não
4: cartório.
2: Não tem mais aquele cartório pra você... Não, aí depois, pra fazer o documento, você tem que levar no cartório.
4: Tá, mas o cara saiu com o carro.
2: Mas sai com... Isso.
4: Fez a transferência ali, tchau. Que mundo maravilhoso, né? É como eu sempre digo.

0: Tecnologia, as redes sociais melhoraram a nossa vida.
1: Que cara de pau.
2: É muito cara de pau.
0: Gente, o governo federal aumenta o limite do programa para motoristas de aplicativo, taxistas e motoentregadores financiarem veículos. O parcelamento do programa Move Brasil agora pode ser feito em até 72 vezes. O valor máximo do veículo a ser financiado passou de 150 mil para 200 mil reais. Os juros podem chegar a 12,6% ao ano para homens e 11,5% para mulheres. Um dos requisitos para os motoristas de aplicativo é trabalhar pela plataforma há no mínimo 12 meses. Para os entregadores de moto, o cadastro deve ter sido feito há pelo menos 6 meses. E para taxistas, a licença e o registro devem estar ativos nos órgãos de trânsito. O cadastro é feito no portal... gov.br.
2: Ah, tá.
0: O taxista Clarismundo Cacique. Pô, que nome bacana.
1: Qual deve ser o apelido dele? Ontem eu tava vendo no Jornal da Band, fiquei imaginando. Ele chama Clarismundo Cacique. Seu apelido é? Clarismundo Cacique.
0: Eu ia falar aqui, mas vou deixar pra depois. Ele ficou animado com a mudança.
3: A primeira delas é que os carros estão muito caros. Segundo, as taxas de juros são mais baratas que as praticadas no mercado, mas mesmo assim ainda são muito altas. Muitas vezes acaba sendo incompatível com todas as outras despesas que ele já tem no seu negócio e também na sua vida pessoal.
1: Eu acho que foi até bom, viu? A gente não exibiu o Clarismundo Cacique. Esse é o economista Carlos Eduardo Costa.
0: Isso, vamos lá. Você ouviu agora o economista Carlos Eduardo Costa falando sobre essa mudança, uma medida que, segundo ele, não teve grande adesão por uma série de razões. Então, atenção, Pombo. A gente vai chamar na sequência. Pode ser? Matheusinho, ó. Podemos? Podemos. Agora sim, a gente ouve o taxista Clarismundo Cacique, que tá animadinho com a mudança.
4: Desde quando traga benefícios para a classe, é bem-vinda sim, com certeza.
0: A partir de agora, veículos híbridos e... Não tá fácil. Hoje
1: não tá fácil.
0: Veículos híbridos e elétricos também entram na lista de financiamento. As mudanças vieram depois da baixa procura dos 30 bilhões de reais liberados para o programa. Somente 11% foram requisitados. Os recursos são do Tesouro Nacional e serão repassados por meio do BNDES, Banco Nacional de Desenvolvimento Econômico e Social.
1: O TikTok é multado em mais de 150 milhões de reais... por falhas na proteção de dados de crianças e adolescentes no Brasil. Larissa Biscaia, bom dia.
5: Oi, Carla, bom dia para você, para todos. Ao longo da semana passada, a gente acompanhava aqui aquela movimentação da Agência Nacional de Proteção de Dados para os lados do Discord, cobrando ali uma proteção maior de crianças e adolescentes, e agora ela faz esse movimento também em relação ao TikTok. A ByteDance, que é a empresa controladora da rede social, vai ter que pagar uma multa de 153 milhões de reais em um processo que apurou irregularidades no tratamento de dados de crianças e adolescentes. Essa sanção foi publicada hoje no Diário Oficial da União, com a determinação que a plataforma elimine dados coletados irregularmente. A empresa também tem que criar um plano ali para melhorar a proteção de crianças e adolescentes na rede social, um plano que esteja de acordo com a LGPD, a Lei Geral de Proteção de Dados. De acordo com a agência, o principal ponto, o feed sem cadastro. Quando você baixa o TikTok, mesmo se você não tiver um login, um cadastro ali na plataforma, você consegue circular, você consegue olhar a rede, ver as publicações. E também, segundo a agência, o feed com cadastro era um problema porque estaria descumprindo as determinações no que diz respeito à proteção da criança e adolescente no ambiente virtual. Em resposta à agência, a ByteDance se comprometeu a implementar esse plano de conformidade para melhorar a proteção de crianças e adolescentes no TikTok. Rede social vai ter que, entre outras medidas, aplicar automaticamente configurações mais restritivas de privacidade para as contas dos menores de 16 anos, reforçar os sistemas de controles por parte de pais, aquela chamada supervisão parental, e também implementar filtros de conteúdo mais rigorosos. Para quem vai navegar no TikTok sem cadastro, a empresa vai ter que suspender anúncios, limitar a experiência a conteúdos adequados para todas as idades e reduzir o tratamento de dados pessoais. Quando a gente fala tratamento de dados pessoais, fica um pouco incerto, mas na prática, o TikTok e outras redes sociais, conforme você está navegando, ele levanta ali assuntos que são do seu interesse. E, com base nisso, ele mostra anúncios de produtos relacionados a esses assuntos. A agência está querendo que a empresa seja mais restritiva, principalmente quando a gente está falando de crianças e adolescentes que estão navegando pelo TikTok.
1: Então, uns com tanto, outros com tão pouco, né? A gente está falando do TikTok, dessa liberação, qualquer um conseguir entrar, usar... nenhum tipo de cuidado com crianças e adolescentes. Obrigada, Larissa. E aí,

0: E só retomando, eu falava aqui do gov.br, por que que a musiquinha do miau, miau, miau? Eu tenho muita dificuldade em recuperar a minha senha.
1: Eu também,
0: porque
1: todo mundo.
0: Tem ouvinte dizendo, nossa, olha, eu não sou petista. Pelo amor de Deus, pra mim o gov.br funciona muito bem, diz o Fernando.
2: Eu tenho muita dificuldade com a minha senha também.
0: Então, não tem nada a ver, né? Não é crítica nenhuma ao partido, ao governo, nada disso. É o sistema, poderia ser qualquer um, exatamente. Tá tudo sendo centralizado no gov.br. Por um lado, é muito bom. Por exemplo, tem um serviço que eu quero muito entrar e baixar, que é o do celular seguro. É um aplicativo e você precisa do gov.br. E se o seu celular for furtado, aquilo vai ajudar demais, porque ele já vai disparar para a polícia, ele já te direciona para fazer o boletim de ocorrência eletrônico. Eu quero usar. Eu acho que os serviços são muito bons. Mas eu tenho uma dificuldade imensa, já faz muito tempo, com a minha senha, em recuperar a senha, em entrar. Eu percebo que é um bom serviço, que são bons serviços oferecidos ali, mas eu coloco aqui a minha dificuldade real e imagino que seja também de outras pessoas. A Sheila, por exemplo.
2: Também.
0: Diz que é. Não é uma crítica ao governo,
3: gente,
0: não é uma crítica
3: boa,
0: nada disso.
3: É uma coisa maneira. Melhora a nossa vida, mas eu duvido que alguém nunca tenha tido dificuldade para entrar no gov.br. Cara, é uma pentelhação impressionante. Incrível. Isso tem que melhorar. Mas é uma coisa boa. E, cara, I have a dream, Carlinha. Morar num mundo em que você possa simplesmente ter seus gostos sem ter que explicar que não é petista.
0: Isso.
3: Não é Bolsonaro. Pelo amor de Deus.
2: Aliás, eu tenho problema com a minha senha de antes desse governo, né?
3: Que ambiente irrespirável esse, né?
2: Exatamente.
3: Mas vamos lá, vamos em frente.
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2: Vamos falar agora sobre um caso horrível, chocante. Vão passar hoje por audiência de custódia dois policiais militares acusados de roubar três jovens e estuprar uma adolescente na Zona Leste de São Paulo. As vítimas têm 19, 18 e 17 anos e os crimes foram cometidos depois de uma carona oferecida pelos policiais militares. Estou falando aqui de tão horrível, de tão chocante que são esses crimes, porque, inclusive, estamos falando que, em tese, o policial militar ele deveria proteger a sociedade, né? Então, quando a gente fala de crime cometido por um policial, a gente fica mais horrorizado ainda. O Arthur Covre está por aqui para falar sobre exatamente o que aconteceu, pelo menos o que a polícia investiga em relação a esses dois policiais militares, Arthur.
5: Perfeitamente. Seguem no presídio militar Romão Gomes, esses dois policiais militares presos em flagrante, aliás, por esses crimes, né, incluindo o estupro dessa adolescente de 17 anos e assaltar esse grupo de jovens. Foi em Itaquera, na zona leste de São Paulo, extremo leste de São Paulo. Esse crime ocorreu na madrugada de segunda-feira, por volta das 5 da manhã de segunda-feira. Eram três amigos, um de 19 anos e duas jovens, uma de 18 e essa de 17. Eles estavam em uma adega. Essa adega fica em um posto na Avenida Itaquera, avenida conhecida neste bairro da zona leste. Os PMs de folga são William Santana Santos, de 24 anos, e Vitor Miguel Sebastião da Silva, de 27 anos. Eles chegaram a essa adega, ofereceram carona para esse grupo, e aí no meio do caminho, segundo as vítimas, eles alteraram o caminho, um dos PMs sacou uma arma e anunciou o roubo. Aí o grupo foi levado dentro de um carro, né? Não era uma viatura, era um carro de muito provavelmente um dos policiais. A polícia está esclarecendo, a corregedoria também, esse fato. Eles levaram para um local ermo e pediram para que dois dos adolescentes, os dois de 18 e 17 anos, deixassem o menino e a menina, né? A menina maior de idade, deixassem o carro, e aí ele cometeu o estupro dessa vítima, né, de 17 anos. Depois abandonaram as vítimas em uma área isolada, mas um dos jovens escondeu o celular, né? Eles pediram celulares, mas um dos jovens conseguiu esconder o celular, e assim que eles foram deixados nessa área isolada, ele com o celular ligou para a polícia, ligou para o 190. As vítimas passaram a descrição do carro e inclusive o trecho final da placa, e com cruzamento de dados a própria polícia militar identificou o dono do veículo, localizou os dois agentes que foram presos. Foram presos na delegacia. Os dois alegaram que a relação foi consensual, negaram esse roubo, mas eles já foram reconhecidos formalmente pelas vítimas e a corregedoria agora acompanha essa ocorrência. Hoje eles passam por audiência de custódia.
0: É uma informação que a gente recebeu, né, da corregedoria, que esse carro identificado era da esposa de um desses policiais. Isso. E aí foi por meio do carro, né, que foi possível localizar esses policiais que foram presos em flagrante.

0: porque eles foram trabalhar no dia seguinte como se nada tivesse acontecido. E aí, como eles foram reconhecidos, identificados, eles acabaram sendo presos em flagrante, porque foi um período de tempo muito curto, né? Deu tempo ainda de realizar essa prisão em flagrante.
1: Será a primeira vez? Terá sido a primeira vez que fizeram isso? Porque esse crime tem uma dose extra de covardia. Você vai ficar apavorado de ir numa delegacia e denunciar essas pessoas. Você não sabe até que ponto o delegado vai ter conhecimento do que está acontecendo, até que ponto a corporação está infestada, né, por esse tipo de gente, por esse tipo de monstro. Então é uma covardia dupla. Você não tem a quem recorrer. Você vai recorrer a quem? Ao ladrão? Ao PCC? Ora, no momento em que eu sou estuprada, em que policiais botam uma arma na minha cabeça e me roubam, bom, pelo menos o PCC não faz isso comigo, talvez pense, né? Essa vítima, talvez pensem essas pessoas e tomem partido do bandido contra os bandidos policiais. Cara, isso é inaceitável, é uma mancha de credibilidade tão grande na instituição. Esse caso tem que ser levado muito a sério. Obrigado, Arthur.
2: Até a próxima.
0: A polícia do Rio de Janeiro investiga mais 4 suspeitos de envolvimento no espancamento de um homem em Copacabana, um jovem que acabou sendo morto, né, por espancamento. Segundo as investigações, um dos seguranças envolvidos no crime chegou a voltar ao local para ver se alguma câmera tinha registrado o ataque. A gente tem mais informações chegando agora com o Guilherme Faria.
3: Um dos seguranças presos por envolvimento no espancamento e na morte do ciclista Cláudio Rafael Landeiro em Copacabana, na zona sul do Rio, foi à delegacia prestar depoimento com a bicicleta usada pela vítima no dia do crime. Davi Santos Machado foi ouvido pela primeira vez na segunda-feira como testemunha. No dia seguinte, voltou à unidade policial e confessou o crime. A Polícia Civil segue ouvindo testemunhas para identificar todos os envolvidos no caso. Além de Davi, um outro segurança e 2 entregadores já identificados pelos investigadores também se entregaram na semana passada. Todos os 4 passaram por audiência de custódia e tiveram a prisão temporária mantida pela Justiça.
0: Para o delegado Ângelo Lages, a cena do crime está fechada.
4: E o que a gente já conseguiu descobrir é que o Davi contactou de forma presencial esses entregadores, eles estavam passando ali pela avenida e ele falou, tem um ladrão de bicicleta aqui.
0: Virando a chavinha, hein? Rio de Janeiro vai receber o sorteio dos grupos da Copa do Mundo Feminina. Fala aí, Yuri Queiroga.
5: A FIFA define o Museu de Arte Moderna do Rio de Janeiro como sede do sorteio dos grupos da Copa do Mundo Feminina do ano que vem. A definição das chaves será no dia 11 de dezembro. Assim como em 2023, a Copa terá 32 seleções divididas em 8 grupos com 4 equipes em cada. A abertura do torneio será no estádio do Maracanã, no Rio, com a estreia da seleção brasileira no dia 24 de junho de 2027. A grande final será no mesmo estádio, no dia 25 de julho. São Paulo, Brasília, Belo Horizonte, Porto Alegre, Salvador, Fortaleza e Recife também receberão os jogos.
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1: Bom dia, Mauro.
7: Bom dia, Band News FM. Lideranças das principais torcidas organizadas do São Paulo, ou pelo menos mais organizadas que as últimas administrações tricolores, foram até o centro de treinamento do clube conversar com gente da comissão técnica, com parte do elenco, para tentar resolver algo que não se resolve dentro de campo. Para um clube que não vence há 10 jogos no Campeonato Brasileiro, flerta com a zona de rebaixamento onde tem equipes ainda piores, mas poucos clubes numa situação financeira pior, ou a pior situação financeira de um clube que tem 3 títulos da América, 3 títulos do mundo e, lamentavelmente, agora vários títulos pendurados onde não se pode pendurar. E nem dá para pendurar apenas na direção atual, sobretudo, que pegou uma herança maldita, embora tivesse participado da administração anterior, todas as contas que não fecham mesmo do São Paulo, como a própria defesa de Tricolor, tão indefensável nos últimos jogos. Tem participação do Dorival Júnior, tem participação dos atletas, porque quem ganha empate perde é jogador, mas tem de direções do São Paulo que só faz o São Paulo perder. Aquele clube exemplar, dentro e sobretudo fora de campo, hoje é um exemplo de coisas como não devem ser feitas, se é que são feitas. Eu sou absolutamente favorável a qualquer tipo de conversa, mas às vezes quando essa conversa extrapola

0: Paula, quando os muros do clube não são invadidos, não foram, mas tem gente de fora convidada a entrar para tentar resolver o que não parece ter solução, aí que a coisa piora. Que temos paz, tranquilidade e paciência com o São Paulo. Isso nós de fora para dentro, porque de dentro para fora está difícil. Ali não se vê solução no São Paulo.
1: Bom dia!
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6: 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A reforma tributária começa a valer em 2027 e muitos empresários ainda têm dúvidas sobre qual regime tributário escolher. 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Segundo o presidente da instituição, Rodrigo Soares, a ferramenta permite ao empreendedor comparar o impacto dos diferentes cenários de tributação no próprio negócio.
7: As pessoas podem acessar, né, já o nosso portal é sebrae.com.br/reforma-tributária. A partir dali ele vai ter informações em que ele vai optar. Se eu sou do serviço, se eu sou do comércio, se eu sou da indústria, se eu sou da agricultura familiar, né, eu vou colocar todos os custos do meu negócio e a simuladora vai me mostrar. Evidentemente, nós orientamos, né, as pequenas empresas, eles têm os seus contadores, mas é uma base para que eles possam, a partir dali, tomar decisões.
6: Então já sabe, acesse sebrae.com.br/reforma-tributária e bom trabalho.

0: gente, consegui entrar no gov.br. E aí a dica, ó, pra vocês também, né, que tentarem, muitos ouvintes escreveram pra cá falando ainda sobre dificuldades pra acessar o gov.br, pra lembrar senha, pra refazer senha. A sugestão é agora entrar pelo login do banco. Então você vai ter que lembrar do número da sua agência, o número da sua conta, vai ter que entrar no aplicativo do seu banco, gerar uma chave de segurança.
1: Ah.
0: Mas dá pra fazer assim, é mais fácil, você não tem
1: que... Pelo aplicativo do banco?
0: É, não, você entra no gov.br.
2: Mas qual é a minha senha do banco?
0: Então.
2: Tô brincando, gente.
1: Mas no banco é rosto, né?
0: Não, então, aí você vai gerar uma chave de segurança na parte da frente do aplicativo daquele, do seu banco, sabe? Vocês nem precisam entrar na... Assim, não, não é a coisa mais simples do mundo, eu concordo com você, eu tô aqui apanhando. Eu não lembro da agência de cor, número.
1: Não, eu sei tudo isso aí.
0: Então, aí dá pra entrar no gov.br, agora eu vou conseguir entrar. É, e ainda aumenta o seu nível aqui, ó, porque tem aquele nível prata, nível bronze, nível ouro, né? Quanto mais informações você passa pro gov.br, mais um nível maior ali você tem, né? Um status maior você tem. Que bom, então agradeço aqui a todos os ouvintes. E mandaram mensagem nos ajudando. Mandaram para o 999-592-100. A carteira CNH do Brasil ainda não consegui. Mas tô em processo.
1: Tá em processo. Tô boa. Em processo.
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0: Robson Ramos, trazendo a informação do trânsito nessa manhã em São Paulo. Bom dia para você, Robson.
4: Bom dia, Carla Migato. Para você, para o ouvinte da Band News FM mais uma vez. Para o Megali e para Sheila também na manhã da terça-feira. Com destaque aqui da chegada da Anchieta, para quem vem do ABC para a capital, tudo muito ruim pela pista central, entre o quilômetro 13 e o 10, na chegada ali à Rua Vergueiro. E pela pista lateral, é do 11 até o 10. Aí tem o acesso a Vergueiro com trânsito mais pesado, e segue ruim pelo trecho urbano caminho, até a altura da Rua Salvador Pires de Lima. Depois dali, a condição melhora bem até a chegada ao terminal do Sacomã. Para quem sai para o ABC e Baixada agora, tem lentidão no trecho urbano até a altura da Rua Fausto. Depois dali a condição melhora bem. 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
2: Não sei vocês, mas eu morri de frio hoje de manhã. Uma friaca, né? Violenta. 13 graus de temperatura agora marcando os termômetros. Ontem também foi um dia bem frio, porque a temperatura não subiu, né? Ao longo do dia a gente
3: geralmente é assim.
2: O sol, o quê?
3: Quando a temperatura não sobe, fica frio. Desculpa.
2: Não, mas...
3: mas não, mas é porque é engraçado, assim. Ontem fez frio porque a temperatura não subiu.
2: Tá bom, vai. Ele tá ok? Vai, ô gênio da raça. Fala com o Vitor Tatal aí, então.
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3: Já que você é o matemático,
2: já que você,
3: né?
2: Nossa, eu sou habilidoso com as palavras.
5: Fala pra gente como é que fica o dia hoje. É mais um dia friozinho, assim como ontem. E a semana vai continuar desse jeito, porque você falava, o fim de semana vai ser legal pra quem prefere temperaturas um pouco mais altas, né? Tá mantida essa previsão? Como é que vai ser? Bom dia.
6: Oi, pessoal, ótimo dia a vocês. A semana começou realmente bastante gelada. E aqui um dado, uma comparação bem importante. Ontem, segunda-feira, tivemos máximas de apenas 18 graus em pontos da cidade de São Paulo. Em algumas áreas do extremo sul da Grande São Paulo, as máximas não passaram dos 13. Então, foi uma segunda-feira bastante gelada. E hoje, terça-feira, é basicamente um repeteco do que tivemos ontem, mínimas que seguem ali, que seguiram, na verdade, significativamente mais baixas, e máximas que não sobem, não devem passar dos 20 graus na tarde de hoje. No entanto, como a Sheila já adiantou, já estávamos comentando sobre esse desce e sobe das temperaturas, haja saúde, porque a partir da próxima quinta-feira volta a esquentar, e com esse calor voltando a ganhar força, a umidade também vai e cai lá para baixo.
2: Olha, o Vitor, eu tava dizendo que ontem a gente passou frio porque a temperatura não subiu ao longo do dia, porque assim, a gente pode passar frio, se fizer muito frio de manhã, aí sobe, faz um calorzinho, aí volta a fazer muito frio à tarde, isso é passar frio também, né? Aí agora o Megali tá fingindo que não.
5: Agora não.
2: Desculpa. Não, sem problemas. Ontem eu tava dizendo que a temperatura não teve aquele pico, né? A gente teve 32, 33 graus na última semana.
3: É uma piada, você sabe, né?
2: Não, eu sei.
3: A gente tá falando aqui, ai que deselegante.
2: Não, gente, é brincadeira, a gente tá brincando. E hoje a temperatura não deve subir de novo, né? O que faz com que a gente permaneça nesse friozinho, assim, essa coisa meio desconfortável, mesmo ao meio-dia, mesmo a uma hora, mesmo às 2 horas da tarde, né?
6: Pois é, cara, e eu particularmente acho que o frio que mais incomoda é aquele frio que a gente sente durante a tarde, porque, como você muito bem mencionou, normalmente nessa época do ano o amanhecer já é bastante gelado e o nosso refúgio, talvez, para esse frio é o período da tarde, e tanto a tarde da última segunda quanto a

0: tarde de hoje vão seguir bastante geladas. Então, o casaco que você tirou do guarda-roupa ontem, você deve segurar ele, deve continuar com ele aí, porque o frio, por enquanto, não dá trégua. O frio deve dar trégua mesmo a partir da segunda metade da semana.
1: Sabia que já tem uma galera perguntando do feriado, hein? Feriado do 7 de setembro. Já tem como saber alguma coisa, Tacau?
0: Olha, é claro que nós,
1: Essa respirada
0: meteorologistas,
1: fundo
0: sempre
1: do
0: trabalhamos
1: Tacau.
0: com a possibilidade. E, assim, nos últimos dias eu estava vendo uma projeçãozinha assim para o feriado, porque, assim como todos nós, eu também quero saber se dá para curtir o feriado. E, cara, as notícias não foram tão boas assim, isso porque a primeira semana de setembro seria marcada pelo avanço de uma nova frente fria. Frente fria essa que, em um primeiro momento, iria trazer chuva não só para a região sul, mas também para a região sudeste. E neste caso, a chuva poderia sim encalhar bem no fim de semana do feriado de 7 de setembro. É claro que até lá as coisas podem mudar. E sempre quando a gente olha para uma previsão de maior prazo, horizonte maior, as coisas devem mudar. Então vale a gente ficar com essa pulguinha atrás da orelha e acompanhando nos próximos dias.
1: Tá bom, a gente vai atualizando, tá, Cal? Voltamos a conversar às 10 para as 10 da manhã no Band News São Paulo. Aí a gente fala mais sobre essa semana aqui no estado, mais sobre o fim de semana também. Um beijo e até lá.
0: Combinado, pessoal, e até lá.
2: Tá pedindo para fazer a biometria, não consigo.
3: Ah, pronto,
2: Tava
3: chegamos
2: bom
3: lá.
2: demais, pra ser verdade.
3: Claro.
2: Ó, para você que
3: Comemorou
2: ligou,
3: cedo demais, né?
2: Para você que ligou o
3: Comemorou o
2: rádio
3: gol, mas
2: agora.
3: o juiz foi pro VAR.
2: Isso. A gente estava falando da CNH do Brasil e tal, para você entrar, né, e conferir as passagens pelo pedágio do tipo Free Flow, que você não para para pagar, agora vai aparecer na CNH do Brasil, você consegue pagar por ali. Ok, para entrar na CNH do Brasil, gov.br. Eu dizia, falava da minha dificuldade de entrar no gov.br. Os ouvintes escreveram dando a dica: entra pelo aplicativo do banco, sua senha do banco. Entrei no gov.br. Aí, para entrar na CNH do Brasil, eu preciso entrar no gov.br, que eu estou entrando pelo aplicativo do banco. E agora eu preciso fazer uma validação de biometria que não está rolando. Então voltamos para a fase.
1: Mexeu no
2: do
1: rosto.
2: Miau, miau, miau.
3: E a
2: miau.
3: Biometria do Gov é muito mais desconfiada que a do banco, né?
2: Sei, cara.
3: A do banco olha e fala: bem-vindo, Megali. Como é que tá seu dia? A do Gov fala: mas você é você mesmo?
2: É, não foi possível
3: qual
2: fazer
3: do,
2: sua
3: Qual é o nome da tua
2: biografia.
3: Mãe? O nome do seu primeiro cachorro?
2: Isso! Tem.
3: É desconfiado.
2: Primeiro cachorro.
3: É desconfiar aquele porteiro de balada, né? Que não te deixa entrar. Boa sorte, Carla.
2: Valeu. 8:05.
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3: Hora de conversar com Mônica Bergamo. A Mônica tem informações de bastidores de que alguns líderes começam a achar que o escândalo Lulinha já atingiu seu grau máximo de ebulição e pode começar a esfriar. É isso, Mônica? Bom dia para você.
4: É isso, Megali. Bom dia para todo mundo. O estrago, né, Megali, causado pelo escândalo da tentativa de lobby que envolve o filho do presidente da República, o Fábio Luiz Lula da Silva, o Lulinha, conhecido como Lulinha, causou estrago já na campanha do presidente à reeleição. A gente falou sobre isso aqui, eu acho que na semana passada, com as notícias ruins se sobrepondo, né, as notícias que o governo gostaria de impulsionar nessa fase da eleição para que o Lula crescesse nas pesquisas. O Lula não está caindo, como a gente viu pela pesquisa da Folha, divulgada na sexta-feira, mas o Flávio também não está subindo, mas está subindo um pouquinho. O Lula oscila sempre um pouquinho para baixo, o Flávio oscila um pouquinho para cima, né? E a distância entre eles vai apertando, né? O segundo Datafolha, ela era de 5, caiu para 4 pontos. O mesmo está acontecendo nas pesquisas internas do PT e na de outros institutos. Agora, o planejamento era de que o Lula, nesse momento, conseguiria subir e ampliar a diferença com o Flávio, para o Flávio. E o Lulinha está atrapalhando e muito, né, o Megali? Agora, o que eu apurei, como você anunciou aí, com lideranças do PT, que estão relativamente bem informadas sobre os inquéritos, porque informada mesmo, só a Polícia Federal está, né? Mas a expectativa é de que o pior vai ser essa semana e já está passando, e que o noticiário deve arrefecer, ou seja, todas as notícias constrangedoras que tinham para sair do Lulinha já teriam sido publicadas praticamente todas. A última, que foi ontem, né, a última publicada, mais recente, para dizer melhor usando as palavras, de que a lobista Roberta Luxinger manejava enormes quantias de dinheiro vivo e pagava despesas para ele, foi publicada na Folha de São Paulo, né? O PT pretende, a partir de agora, o Megali, se apegar ao fato ou usar esse fato de que até agora não surgiram informações de que o Lulinha tenha conseguido fechar negócio no governo, né? Então, estão qualificando já nos bastidores o filho do presidente como o lobista mais desastrado da história, talvez. Eu ouvi isso de umas 5 pessoas já, né, ligadas ao governo, ligadas ao PT, né? Ele tentou, como ele disse numa mensagem, trabalhou pra caramba, né? Essa era a mensagem
3: dele. Não conseguiu.
4: Trabalhei pra caramba. Hã?
3: E não conseguiu. O lobista desastrado.
4: Não é essa a mensagem dele?
3: Um lobista muito trapalhão.
4: Não tem aquele filme, um convidado meio trapalhão?
3: Peter Sellers,
4: não,
3: né?
4: Seria esse o filme, né? Um lobista bem trapalhão, porque aparentemente, pelo menos até onde se sabe, não conseguiu fechar nenhum negócio. A Folha de São Paulo mesmo hoje publica que eles tentaram fazer 3 grandes negócios, vultosos negócios, R$600 milhões um deles, né, no Ministério da Saúde, mas que nada foi fechado. Eu estava conversando com um ministro de uma outra área do governo na semana passada, que ele falou isso. Ele falou: como que eles vão lá para o governo comprar produtos de canabidiol que vão ter que ser fornecidos para pacientes que conseguem esse direito na justiça, porque esses produtos não são fornecidos pelo SUS. Aí eles querem que o governo faça uma compra gigantesca para atender uma demanda que é pequena, inclusive. Quer dizer, não existe licitação, não existe no SUS. Tudo muito uma atrapalhada grande, tentar colocar em pé um negócio que era muito difícil de ser colocado em pé, pelo menos esse do canabidiol, né? Agora, é aquilo, né, Omegali, caldo de galinha, né, não faz mal a ninguém.

0: Né? Resta saber se em alguma outra pasta eles tentaram e conseguiram fazer negócios. Mas a esperança é de que a partir de agora, reveladas essas andanças, essa movimentação de dinheiro vivo, essa uma lobista pagando despesas dele, viagem dele, né? Passeando pela Europa com champanhe na mão, com tudo isso que é muito constrangedor, já, bom, saiu tudo agora. Falta 40 dias aí para o primeiro turno. Vamos ver se a coisa arrefece. Essa é a esperança e uma certa torcida também, né, Megali, de que não apareça nenhum novo negócio e que nenhum negócio tenha sido efetivado. Aí a esperança é de que a temperatura desse escândalo baixe nas próximas semanas, Megali. Por enquanto, está altíssima, né?
1: Eu adorei essa hipótese do lobista muito trapalhão, que não comete crimes, mas não por princípio, porque não consegue. Bem que ele tentou. Me lembrou, eu conheço um cara que jura que isso aconteceu. Né? Não fui eu, mas ele disse que aconteceu. Que tava no ônibus, aí entrou um cara lá para vender bala, dizendo aquele papo, né? Eu podia estar roubando, eu podia estar matando. Aí um sujeito grita lá, Mônica, não podia não. Roubar é difícil pra caramba, rapaz. Tu tem que comprar, tu tem que pegar uma arma, tu tem que fugir da polícia. Acha que é assim, que é só querer? Ô, Mônica.
0: Você me fez lembrar de uma história, Megali, familiar. Eu não sei nem se eu falo aqui,
1: Ah, agora
0: mas
1: fala. Não...
0: eu vou falar sem nomes, eu vou falar sem nomes. Você sabe, o meu pai teve vários casamentos, né? E aí, madrasta, você sempre olha com aquele olho meio torto e tal, né? E um dia a gente foi falar mal da madrasta com que ele estava casado na época, eu e a minha irmã, a gente falou: ah, mas ela é muito dondoca, é dondoca, dondoca. Meu pai falava: minha filha, ela é dondoca, mas você tem que valorizar. Porque para ser dondoca, tem que ter um talento, tem que ser cara de pau pra caramba. Ele mesmo, meu pai era o maior piadista, né? Então, para de falar mal dela, ela é dondoca. Mas é isso, é um talento muito incrível.
1: Falar daquele jeito, andar daquele jeito, você acha que é fácil?
2: Isso. Ficar pedindo tudo na mão, assim, para os outros, tem que ter essa cara de
0: Exato.
2: pau, minha filha. Dá um
0: Como meu pai
2: trabalhão.
0: casou diversas vezes, ninguém vai saber de quem eu tô falando, né? Vai faltar um certo drama
1: Falando o
0: familiar,
1: nome
0: mas ninguém vai
1: certinho.
0: saber de quem eu tô
1: Falando o nome
0: falando. Não tô falando
1: certinho
0: mal
1: da
0: de ninguém.
1: criadagem, né? Claro, isso é! Mônica Bergamo volta com outros assuntos sempre exclusivos amanhã neste mesmo horário. Boa terça para nós, Mônica.
0: Até.
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7: Eu sou o Sérgio Waibe e está começando agora o Minuto do Empreendedor, apresentado pelo BTG Pactual Empresas, que tem entre os seus propósitos ajudar os jovens empresários e empreendedores a alcançarem o sucesso. Na minha companhia, Priscila Lahan, que é a CEO da Microsoft Brasil. Priscila, na sua opinião, de que forma que os jovens empresários e empreendedores devem agir na busca do sucesso?
2: Muito bem, eu acho que a primeira coisa é adaptabilidade. A gente vive num mundo em constante mudança, aprender e desaprender coisas e, por último, foco no pensamento crítico, porque a inteligência artificial vai fazer muitas coisas por nós.
7: Priscila Lahan, CEO da Microsoft Brasil, aqui no Minuto do Empreendedor, apresentado pelo BTG Pactual Empresas.
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1: Hora de conversar com o Felipe Killing, e o Killing traz um dado preocupante: os oceanos do planeta bateram um novo recorde de temperatura, Killing. Bom dia para você.
8: Tudo bom, Megali? Bom dia a você, Sheila, Carla, a todos que nos acompanham. 21,1 graus Celsius é um dado que preocupa, não só porque superou 2024 por 0,1, mas principalmente pela época do ano.

0: Isso aconteceu em agosto. Normalmente, os oceanos batem recordes de temperatura ou chegam na sua temperatura mais alta ali para março e abril. E por quê? Porque é justamente o fim do verão no Hemisfério Sul e o Hemisfério Sul tem mais áreas cobertas por oceanos. E os cientistas e meteorologistas europeus, esse foi um dado do Copernicus, veem duas frentes trabalhando juntas. A primeira, o El Niño. O El Niño é algo que acontece sempre, né? Você tem o aquecimento de águas ali do Pacífico, mas também o aquecimento global, a ação do homem, também para absorver o calor em excesso. Então, 90% do calor em excesso os oceanos acabam absorvendo. Então, você imagina só que é uma esponja que absorve calor, só que essa esponja também está mais quente. E isso tem impactos, principalmente na vida marinha. Então, quando a temperatura do oceano sobe, peixes vão procurar águas mais frias, acaba atrapalhando a pesca, recifes morrem, algas. Isso tem um descompasso muito grande na vida nos oceanos. Mas também para as pessoas. Para se ter uma ideia, em junho, o mar Mediterrâneo, aqui na Europa, registrou 6 graus Celsius acima da média para o ano. E aí, quando você tem a temperatura do mar mais quente, isso significa que mais água é evaporada e aí você tem temperaturas mais quentes. Isso bate com outro dado bastante preocupante. São dados preliminares, mas são dados que mostram 35 mil mortes excedentes na Europa durante esse verão que ainda nem acabou, e os dados de agosto ainda não foram consolidados. Você tem principalmente pessoas mais velhas em situação vulnerável, porque quando a temperatura sobe bastante, o coração precisa trabalhar mais, isso aumenta a chance de infarto, chance de AVC. Quem tem problemas renais também acaba sofrendo bastante. E muitas vezes, quando você tem essas altas temperaturas, o coração precisa trabalhar mais e você tem um infarto. A causa da morte ali é infarto, é a alta altura. E aí os cientistas estão tentando trabalhar, né, com a comunidade médica para tentar fazer uma verificação melhor disso. Num continente que tem aquecido mais do que a média global e um continente preparado para o inverno. As casas aqui, né, quem está nos acompanhando por imagem, consegue ver esses ambientes comerciais. Eles são feitos para reter o calor. Então imagina que você tem o sol batendo ali na janela o dia inteiro. E aí vai aquecendo dentro desses estabelecimentos. Só que esses estabelecimentos foram feitos para manter o calor. Ou seja, durante o dia e o começo da noite, está muito quente, o calor não sai. Ao contrário de casas em regiões mais quentes, já programadas para ter uma ventilação maior, melhor. E se reparar também aqui na fachada, não tem ar-condicionado. Não é comum no Reino Unido ter ar-condicionado, mas está mudando com o tempo. Então, há uma preocupação muito grande, né? Você tem os oceanos batendo recordes de temperatura, um verão extremamente quente por aqui e pessoas, infelizmente, morrendo.
1: É, 6
2: 6
1: graus
2: graus,
1: é
2: a gente ficou chocado,
1: uma
2: né?
1: diferença gigantesca. É que temperatura de água tem toda uma particularidade lá que às vezes as pessoas não conhecem, né? Quanto que você imagina que é uma temperatura normal de uma piscina que não tem aquecimento? Uma
2: Então,
1: piscina
2: tem
1: que
2: que
1: dá para
2: ver, ó.
1: pular, não aquela geladíssima.
2: Vai. Nossa temperatura do corpo é de 30 e tantos graus,
1: 36
2: né?
1: graus.
2: Então, imagino que seja uns 30 aí. 36.
1: 36 é uma água que você não consegue pular de tão quente.
2: Quente?
1: É. É, a temperatura de uma piscina aquecida é de coisa de 29 graus, 30 graus no máximo. É uma piscina climatizada, agradável, mas não aquecida, vai estar na temperatura de 28, mais ou menos. A diferença é muito pequena. E uma temperatura de 19 graus você congela.
2: Ah, então.
1: Então você morre de frio, você não consegue ficar numa água de 19 graus. Então
2: 6
1: é uma
2: graus.
1: lógica toda particular. 19 graus no ambiente, você sai de camiseta, se você não for muito friorento, né? Mas uma piscina com 19 graus, você vai congelar, você não consegue entrar ali. Então é uma lógica toda diferente, mas 6 graus é uma diferença brutal, né? Pelo amor de Deus, cara.
2: Brutal, é.
1: Nos faz pensar se aqueles cientistas que dizem já era, já perdemos essa guerra e não há mais retorno. É, já passamos do ponto de não retorno, não estão certos. Muito bem, Quilim. Obrigado por acabar com o nosso dia.

0: nesta bela tarde. Nessa bela
1: a culpa não é do mensageiro.
0: Exato. É, don't shoot the messenger. Guilherme, bom trabalho para você. Até amanhã.
1: Valeu. Até amanhã.
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5: No ar, o É da Sua Conta, a nossa parceria com o Banco PicPay para falar da sua vida. Falar da sua vida financeira. O tema de hoje, eu tenho certeza que muita gente vai ficar incomodada, vai querer desligar o rádio, sair de perto, porque está evitando a todo custo falar sobre previdência privada. Também já fiz isso, criei coragem, fui atrás e fiz a minha previdência privada. Renata Flores está aqui conosco. Renata, no meu caso, eu tenho o sonho de parar de trabalhar em algum momento e eu não sei se a nossa previdência vai dar conta disso, né? Então eu já comecei a juntar o meu dinheirinho. É um dos principais motivos, né, que levam as pessoas a entrar nessa, a começar a juntar, a criar a sua própria previdência privada. Bom dia para você.
6: Oi, Carla, bom dia para quem nos acompanha. Você tem razão, né? Falar de futuro não é nada fácil. E sim, esse é o principal motivo, é ter uma renda complementar à aposentadoria do INSS. Assim como você, vários brasileiros entendem que o valor pago aos aposentados pelo governo pode ser considerado insuficiente. É uma verdade, né? 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A tabela regressiva, ela vale muito a pena a longo prazo, porque o imposto vai diminuindo ao longo dos anos, chegando a 10% se o dinheiro ficar investido por 10 anos ou mais. E olha, é o menor imposto disponível no mercado. Tá? Agora, a progressiva é mais usada por quem quer movimentar o dinheiro num prazo menor. Além disso, Carla, a Previdência não tem aquele come-cotas. O que é isso? É um tipo de imposto cobrado na maioria dos investimentos que diminui a quantidade de cotas do investidor duas vezes por ano.
5: Aí eu estava dando uma olhada, Renata, na minha Previdência privada e eu não me lembro direito da escolha que eu fiz, porque são siglas diferentes, né? Tem VGBL e tem PGBL. Qual a diferença entre um e outro?
6: Importante diferença, Carla. PGBL, indicado para quem faz a declaração completa do imposto de renda e costuma ter o imposto a pagar. E aí pode abater o que investir no plano no limite de 12% da renda bruta anual. Esse é o PGBL. O VGBL é mais indicado para quem faz aquela declaração simplificada ou então que você atingiu o limite de dedução do imposto de renda porque você não tem dedução na declaração. E você sabe, Carla, que muita gente investe em previdência como plano de sucessão patrimonial. Acho importante falar disso, porque quando você faz uma previdência privada, você escolhe sempre um beneficiário. Você sabe disso porque você tem. Podem ser seus pais, seus filhos, enfim, você escolhe. Então, em caso de morte, o dinheiro investido vai cair diretamente na conta desse beneficiário, sem passar por aquela burocracia do inventário, ou seja, uma segurança também para que a pessoa beneficiada possa receber o dinheiro rapidamente no caso, enfim, de uma fatalidade.
5: Ah, eu não sabia disso. Sabia que tem o beneficiário, mas não dessa facilidade. Para quem perdeu o medo ouvindo o nosso papo, falou, não, vou entrar e vou contratar. É difícil?
6: Agora a pessoa perde o medo. Ô, Carla, por quê? 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
1: Boa. Bom, hoje a gente falou sobre previdência privada, mas todo dia a gente bate um papo sobre a sua vida financeira aqui no É da Sua Conta. 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Renata, um beijo para você, até amanhã.
0: Até amanhã, Carla. Ótimo dia.
1: 8h28.

0: Estão presos os dois policiais militares acusados de roubar três jovens e estuprar uma adolescente em Itaquera, na zona leste de São Paulo. Segundo a Polícia Civil, os amigos conheceram os PMs, que estavam de folga, em um posto de gasolina na madrugada de ontem, no Jardim Matarazzo, e aceitaram uma carona no carro de um deles. O trajeto, no entanto, foi desviado. Os PMs anunciaram o assalto, pegaram os celulares das duas garotas. Os três foram mantidos reféns e levados até um terreno baldio, onde a adolescente de 17 anos foi abusada por um PM que depois do crime fugiu. Aliás, todos fugiram, né? O garoto, porém, ficou com o celular. Conseguiu ligar para o próprio 190. Os PMs foram detidos em flagrante. Na delegacia, alegaram que a relação foi consensual e negaram o roubo. Os dois foram encaminhados para o presídio Romão Gomes, da Polícia Militar na Zona Norte de São Paulo.
1: O Ministério da Saúde tenta viabilizar o tratamento do influenciador especialista em aviação, Lito Souza. O dono do canal Aviões e Músicas enfrenta uma doença rara que não tem cura. A Carolina Ercolim tem mais informação para a gente. Diga lá, Carol.
2: Sheila, Carla e ouvintes, teve um piloto brasileiro que usou, inclusive nessa comoção, né, de muita gente tentando ajudar de alguma forma o piloto, de avião, um piloto de avião que usou o próprio avião para fazer uma homenagem ao influenciador e ex-mecânico Lito Souza nos céus dos Estados Unidos. Desde que Lito foi diagnosticado com a doença de Creutzfeldt-Jakob, há uma mobilização nas redes sociais. E por ser uma doença neurológica rara, grave e de rápida progressão, seguidores e o próprio influenciador pedem que ele tenha acesso a um tratamento experimental. Quem acompanha aqui a nossa live consegue ver o mapa, né? E o roteiro, né, do avião escreve a palavra Lito. Esse piloto é o Anderson Rafael, que estava a bordo de um Cessna 150M, desenhou nesta segunda o nome do influenciador no céu ali numa região de Dallas, no Texas. O voo durou 3 horas e o trajeto foi um dos mais monitorados do mundo na plataforma Flight Radar. Mila Seidel, esposa de Lito, do casal Aviões e Música, pede pressão ao Itamaraty e aos institutos de pesquisa para conseguir tratamento para o marido. Afirmou que aguarda para essa semana a primeira entrevista para a elegibilidade do marido em um estudo em Nashville, nos Estados Unidos. Nas redes sociais, Mila esclareceu que está em contato com a equipe da Mayo Clinic, também tenta uma vaga em estudos em Harvard em outubro. Ainda fala que, apesar do contato do ministro da Saúde, Alexandre Padilha, pelo WhatsApp, nenhum avanço foi feito porque o Brasil não tem estudos sobre a doença em andamento.
3: Falando também que o Ministério da Saúde estava ajudando a gente. Calma aí, filhinho. Eu falei rapidamente com o ministro no WhatsApp, mas assim, a gente não avançou em nada também. Ele perguntou se tinha algum remédio, alguma coisa e tudo mais, mas de fato não tem nada aqui no Brasil, então não avançamos. Foi isso. De fato, ele falou tudo bem, precisa de alguma coisa, eu falei o que precisava, mas ele também não consegue ajudar, pelo que eu entendi, em nada aqui dentro.
2: O Itamaraty destacou que a relação da pasta se restringe a governos e não diretamente com instituições desse tipo, além de estudos experimentais. A Creutzfeldt-Jakob, que causa demência e a perda de movimento,

0: já afetou parte da visão de Lito também.
1: A Secretaria Estadual da Saúde confirma os dois primeiros casos humanos de febre do Nilo Ocidental em São Paulo. A doença é provocada por um vírus transmitido pela picada de mosquito como pernilongo e muriçoca. As causas, os sintomas são febre, mal-estar, falta de apetite, náusea, dor de cabeça e dor muscular. Nos casos mais graves, pode evoluir para encefalite, meningite e outras alterações neurológicas. O primeiro caso é de uma mulher de 34 anos, moradora de Ribeirão Preto, que viajou recentemente para a Amazônia e evoluiu para cura. O outro é de uma jovem de 18 anos que mora em São José do Rio Preto e segue internada.
2: A Enel tem 10 dias para apresentar a defesa no processo que pode romper o contrato de concessão em São Paulo. Ontem, a Agência Nacional de Energia Elétrica rejeitou o pedido de prova pericial feito pela companhia. Com isso, a chamada fase de instrução foi encerrada. A ação da Enel foi aberta em abril do ano passado, depois daquela série de apagões que afetaram milhões de clientes na Grande São Paulo.
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1: Ô Robson Ramos, como é que tá a rodovia Raposo Tavares agora, hein?
4: Carla, rodovia Raposo Tavares numa manhã terrível para São Paulo, congestionada a partir do quilômetro 27 até o 23 no acesso ali da São Camilo na Granja Viana. Depois, a partir do 20 ali perto do Rodoanel, vai direto até o 10 no acesso à Rua Sapituba do Butantã, com tudo travado. Para quem vai para o interior, caminho bom. 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
7: O corredor da Avenida dos Bandeirantes tem trânsito lento no sentido Marginal Pinheiros a partir do viaduto Jabaquara até o acesso ao Marginal, porque o motorista vai mal até a Praça Carananduba, mas dá uma respiradinha, ali na altura da Alvorada já volta a ficar ruim e aí vai mal até o acesso ao Marginal. Para imigrantes tem lentidão na Ponte Ari Torres, restante do caminho tem trânsito intenso, mas sem paradas agora por ali. 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
8: Buscando a reeleição, Tarcísio de Freitas, que já tinha faca e o queijo na mão, agora tem uma torradinha também. 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
10: Palmeiras e Santos fazem hoje os últimos treinos antes do primeiro confronto pelas quartas de final da Copa do Brasil. Amanhã, as duas equipes se enfrentam na Zona Oeste, mas do lado do Peixe, Neymar ainda é uma dúvida. O motivo? O atleta não joga em gramados sintéticos.
8: Ele não joga mesmo.
10: Ele se sente um peixe fora d'água.
8: É. Ele não joga.
10: Jogando em gramados
8: sintéticos. Ele é contra, e aliás, eu acho legal que ele levante essa bandeira.
10: Isso é no estádio do Palmeiras, né?
8: É.
10: Na zona oeste da capital.
8: Eu acho legal que ele use a influência dele pra lutar por um futebol em que o jogo seja jogado em gramados de verdade. Gramados mesmo. Que seja gramado misto, como do Corinthians, mas que não seja no sintético, porque é um perigo pro próprio jogador. O jogador se quebra muito mais fácil, e aí ele não joga, né? Por essa razão. Talvez pudesse abrir uma exceção, né? Mas pelo momento do Peixe, pela necessidade da vitória, mas enfim, é uma determinação dele. Eu tenho bastante respeito por essa intransigência do Neymar.
10: É pra evitar a fadiga. Ah, se tá no contrato, então tá, né?
8: É, tá no
10: o combinado
8: contrato,
10: não
8: quer
10: sai
8: se preservar,
10: caro. O combinado, né? Não sai caro, é isso aí. 8h39.
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0: O nosso Rodrigo Orengo deixou a participação dele gravada, mas ele gravou agora há pouco, tá? É como se fosse um ao vivo, porque ele tá participando das sabatinas, os candidatos ao governo do Distrito Federal, coisas de chefe. Relator deve apresentar texto da escala 6x1 nesta semana e o governo quer votar na próxima. Já os líderes do setor produtivo pressionam para que a votação fique para depois da eleição. Diga lá, Orengo, bom dia.
1: Bom dia, Megali, bom dia a todos. E o governo está pressionando para votar o fim da escala 6x1 antes da eleição. Só que tem um calendário que complica realmente, porque só tem mais uma semana de votação, é só a próxima semana e deu, é o chamado esforço concentrado. Aliás, os parlamentares estão trabalhando pouquíssimo, porque estão dedicados já às campanhas de reeleição. Tem que lembrar aqui que mais de 400 parlamentares, mais de 80% do Congresso, concorre à reeleição. Então, o foco deles agora é o período eleitoral, é a campanha nos estados. Mas estarão aqui em Brasília na semana que vem. E aí, a ideia do relator dessa matéria, Omar Aziz, eu estava conversando com ele mais cedo, é apresentar o relatório já ainda nesta semana, até quinta-feira, e depois liberar para votação na Comissão de Constituição e Justiça esse texto na semana que vem, que vai ser a última de votação. O que o governo queria? Que esse relatório fosse aprovado na Comissão de Constituição e Justiça e já, na mesma semana, na semana que vem, já colocasse para votar no Senado e encerrasse essa discussão, o que é muito difícil, porque é uma mudança constitucional. Tem que votar em dois turnos, é um quórum qualificado, 3/5 lá do Senado, necessidade ali de reunir muita gente para votar e ainda primeiro e segundo turno com a chamada quebra de interstício, porque não vai ter tempo hábil lá de cumprir todas as formalidades. E aí tem um ambiente político por trás disso, pré-eleitoral. Essa é uma bandeira do governo, o governo quer usar nas eleições. E o que a gente vê na oposição é o movimento para discutir essa matéria com mais calma, deixar para depois da eleição e não virar uma grande discussão político-eleitoral. E uma preocupação muito grande também do setor produtivo, que já vinha conversando com a presidência do Senado, com líderes partidários, alertando do impacto, inclusive o impacto econômico, de mais de 70 bilhões de reais, segundo a Confederação Nacional da Indústria, com impacto no Produto Interno Bruto. Então, esse é um assunto que deve ficar para depois da eleição, avaliando o calendário de hoje. Mas teremos mais uma reunião do presidente Lula com o presidente do Senado, Davi Alcolumbre. A pressão ela é grande, o presidente vem se manifestando sobre esse tema. Então, na semana que vem, vai ser uma semana decisiva para esse debate aqui no Senado. A gente vai acompanhar.
0: Valeu, Orengo.
1: Um grande abraço, até mais.
0: Abraço.
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0: Tem informação chegando com ele. Fala aí, Robson Ramos.
1: A rodovia dos Bandeirantes está congestionada na chegada a São Paulo, desde o quilômetro 18 até o acesso à marginal do Tietê, ali pelo quilômetro 13 até a passagem pela ponte do Piqueri. Para quem deixa a capital no sentido do interior agora, Bandeirantes tem boas condições. 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
1: Foram 10 feridos, viu, naquela ocorrência envolvendo um ônibus que a gente destacou mais cedo por aqui. Um ônibus bateu em um poste, 10 pessoas ficaram feridas na região de Perus, na rua Rio Jundiaí, perto da rodovia dos Bandeirantes. Policiais militares foram acionados, né, encontraram esse ônibus ali, o motorista, o que ele disse, que o veículo apresentou falhas nos freios enquanto descia uma ladeira. Ele tentou, né, virar o ônibus ali, direcionar para uma área de mata, mas acabou atingindo o poste. Ele fez o teste do bafômetro, deu negativo. 10 pessoas, incluindo o próprio motorista, ficaram feridas. Todas sofreram lesões leves, ainda bem, foram socorridas para hospitais ali dessa área, região de Perus, na zona noroeste da cidade de São Paulo. Bem, deixa eu mandar um abraço aqui para o nosso ouvinte Igor. Ele é de Santa Catarina. Ele diz que sempre ouve a programação da Band News FM. Muito legal, né?
2: Muito. Em São Paulo?
1: E aí, ouve a programação de São Paulo. E aí, no último fim de semana... Ah, não. Ele falou, ó, um mês atrás. Eu vim para São Paulo. Foi um sábado de manhã. Tava no bairro do Bom Retiro. Tava esperando a esposa dele sair de uma das lojas. Ele tava do lado de fora.
2: Coitado.
1: Aí, de repente, ele vira. E quem ele vê?
2: Quem?
1: Carla Bigato.
2: Do Carla Bigato?
1: Uhum. É sério? Então, aí ele ficou olhando, ele falou assim, meu Deus, fiquei olhando pra ver se ela olhou, né? Que aí eu queria falar, tirar uma foto, sei lá, conversar com ela. Aí quando ela tava chegando, ela tipo ficou me olhando muito assim, eu falei, você é a Carla Bigato? Ela falou, não era eu.
2: Ah.
1: E neste exato momento, quem sai? A esposa do Igor. Aí pegou mal. Aí a coisa não ficou legal.
3: Putz.
1: Aí até ele explicar, entendeu? Não, eu achei que era a moça da rádio que eu ouço todo dia. Como é rádio, né? Eu vejo na TV.
3: Pronto, né?
1: Aí vai explicar, né?
3: Vai tentando.
1: Aí só piora. Ele falou, meu rapaz, pra explicar, acabou do dia. Acabou com o dia.
3: É.
1: Ela ficou sem conversar comigo até chegar em Santa Catarina. Então... Um beijo pro Igor. Manda o nome da esposa, Igor.
2: Sabe
1: pra gente pedir
2: comigo
1: desculpa.
2: Um dia desses,
1: ele falou, a mulher era muito parecida.
2: Que aconteceu,
1: deve ser uma gata, hein, que você encontrou lá.
2: Brincadeira,
1: tô brincando.
2: Rolou comigo um dia, eu fui passear com a minha filha. Minha filha tem 13 anos, mas ela é um palmo maior que a minha mulher, ela é alta.
1: Uhum.
2: E aí a gente foi numa vendinha lá do bairro, e eu fui pegar alguma coisa lá no fundo, e ela escolhendo um chocolate. Eu ia comprar pra ela, olhando pros chocolates. Aí quando eu volto, do meu canto de olho, assim, tem uma pessoa no chocolate lá olhando, e ela sempre demora pra escolher. Eu encosto, dou uma encostada e falo, e aí? Não era ela. Era apenas uma garota.
1: Luiz Megali.
3: É muito chato.
2: Eu sei que o ouvinte vai falar assim, é nada, você tá falando aí, moça. Até parece, né? Tô numa vendinha com a minha filha, vou chegar numa menina e falar, e aí?
1: E aí?
3: É muito chato.
1: É chato.
3: Alice, todo mundo já aconteceu,
2: Alice nem viu, eu contei pra ela depois, assim, cara, que coisa horrível. Que coisa horrível, parecia um cafajeste.
1: Ruim, né?
2: E aí?
1: Aí a menina te olhou.
2: E eu sendo que o e aí era só pra e aí, escolheu?
1: Uh-huh.
2: Né?
1: E você
2: olhou,
1: falou, nossa, desculpa.
2: Mas aí ela
1: achei
2: viu,
1: que era
2: Alice.
1: Pessoa. Ah, tá.
2: De fato, dá pra confundir a roupa da mesma cor e
1: tá
2: tal.
1: Tá perdoado, gente. Tio.
3: E eu que já andei
1: tipo,
3: no
1: tio
3: shopping.
1: Mesmo.
2: Tio, aperta o 4 pra mim, né?
3: E eu que já andei no shopping distraída e coloquei a mão, olhando pro outro lado, coloquei a mão, sabe,
2: meu
3: no...
2: Deus.
3: No cos, assim, da calça.
1: Ah, não, Sheila.
3: E
1: de
3: dei
1: um cara.
3: 3 passos com a mão no cos dessa pessoa e não era meu marido.
2: Meu Deus do céu.
3: Eu queria morrer.
1: Você imagina a esposa
2: queremos,
1: desse
2: queremos
1: sujeito.
2: Queremos histórias.
1: Quando você confundiu alguém. Sheila do céu, você jura?
3: Sério.
1: E o cara não
3: um
1: falou nada, né?
3: Sabe quando dá um calor de lembrar?
1: Você falaria assim? Também? Ah, deixa aí. A Sheila pondo a mão não, no cos da minha calça e andando desses, comigo.
2: Né? Tá, eu vou contar a pior de todas, mas depois, no Mundo de São Paulo. Tá, queremos histórias. 999-592-100.
1: Robson Ramos, Zona Sul.
4: Carla, Avenida Interlagos, no sentido do centro, tem trânsito lento desde a saída do autódromo até o cruzamento com a Avenida das Nações Unidas. Depois dali, a lentidão acontece logo depois da passagem pelo shopping na Antônio Gonçalves Viana até a João Peixoto Viegas e da Rua José Neves até a Praça Ministro Pedro Chaves. Para quem vai no sentido do bairro agora pela Interlagos, a condição de trânsito é boa, dá para seguir. 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
1: Olha, daqui uns 15 minutinhos a gente volta a falar sobre esse assunto e aí tem a história do Megalha, a gente conta também de outros ouvintes. Agora 8h55.
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0: Hora de conversar com o Eduardo Barão, direto da cidade que não dorme jamais. É, o assunto do Barão é a popularidade de Donald Trump, que acabou de bater no fundo do poço, quer dizer, né, até agora, fundo do poço, até, por enquanto, né, esse poço pode ser mais fundo. E eu vou mostrar, depois que da sua participação, Barão, uma foto maravilhosa que saiu hoje na capa do Estadão, de um painel lá no Irã, onde a popularidade do Trump deve ser perto de zero, né? Margem de erro de 50 para baixo. Conta aí, Barão, bom dia para você.
1: Fala, Megali, bom dia para você, para Carla, para Sheila, todo mundo no Brasil. Sabe que a gente está em época de eleição aí no Brasil e as pesquisas sempre são muito aguardadas, né? Aqui nos Estados Unidos também a gente está em época.

0: aí tem os indicadores de quais setores o governo Trump não vai bem. A economia, que era a principal motivação que levou o americano a eleger o Donald Trump, tem puxado sempre essa pesquisa. 40% dizem que a economia americana não vai bem, 35% na pesquisa anterior. Ou seja, esse número tem subido e subido bastante. A imigração, menos 20 pontos, política internacional, menos 31 pontos, e custo de vida, esse sim é o ponto que mais está pegando aqui para os americanos. 49% dizem que o governo Trump não está indo bem justamente nesse setor. E teve um detalhe, Megali, com relação, à guerra, que prossegue essa discussão toda no Irã. Também o apoio aos Estados dos americanos, essa guerra caiu. Agora caiu para 31%. Então, é um cenário complicado para o presidente americano neste momento de avaliação. Lembrando que aqui nos Estados Unidos a eleição não é obrigatória. Então, essa popularidade do presidente poderia fazer com que os eleitores do Partido Republicano saíssem de casa para votar. Então, já há pesquisas por aqui dizendo que esse apoio deve ser menor, justamente porque a popularidade de Trump não vai bem por aqui, Megali.
1: E a foto é essa aqui, cara. É em Teherã. Olha aí, Pombo. Os caras. Deixa eu levantar aqui. Os caras fizeram um painel gigantesco, enorme. Um cartaz ali em que aparece um Donald Trump como se fosse na capa daquele disco do Nirvana, Nevermind, de 91. Disco clássico do Nirvana. Aliás, toca uma musiquinha do Nirvana aí pra gente. Essa é uma das mais famosas. Em que ele aparece que nem o bebezinho da capa, né? Mergulhado. Tentando pegar uma nota de US$ 1, e aí lê-se ali: Great Victory no Estreito de Hormuz, grande vitória no Estreito de Hormuz. Ele mergulhado buscando uma nota de US$ 1, e lá na superfície uma explosão de um navio, enfim, uma representação maravilhosa da ganância do presidente americano, que enriqueceu pra caramba desde que chegou na Casa Branca, mais ainda enquanto coloca fogo no mundo. 65% de desaprovação, e é pouco ainda, Barão. Bom trabalho para você. Até daqui a pouquinho, às 11 horas da manhã, no Band News Station.
0: Ô, Megali, sabe que a história desse bebê é demais, né? Esse bebê da
1: Ele
0: capa do
1: processou,
0: Nirvana, o
1: né?
0: bebê original, ele ficou mais velho, evidentemente, e processou o Nirvana por exploração infantil, mas acabou perdendo.
1: É porque
0: Ele
1: aparecia o
0: não ganhou
1: piruzinho
0: esse
1: dele, né?
0: processo contra a banda.
1: Aparecia o pirulito
0: Tá
1: dele ali,
0: peladinho
1: pequeno.
0: ali na piscina, né? Enfim,
1: Peladinho.
0: mas ele acabou perdendo adulto esse processo pro Nirvana. Eu
1: Pô,
0: volto daqui a
1: aquela
0: pouco às 11
1: loucura, né?
0: horas da manhã, pessoal.
1: Abraço, Varão.
2: Pelo menos essa notícia serviu para a gente ouvir esse disco que é maravilhoso. Completou
0: É
2: 35
0: maravilhoso,
2: anos esse
0: maravilhoso.
2: ano.
1: Maravilhoso de cabo a rabo.
2: De 91.

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3: Hora de conversar com Carlos Andreasa. Andreasa, o que causa mais estrago? Um cavalo solto num hospital ou um Dark Horse no STF? Bom dia pra você.
4: Não sei. Depende de quem seja a vítima, né? E aí o STF também tomará providências diferentes. Mas, Megali, você sabe que... Bom dia, meus amores, né, antes de tudo. Você sabe que ontem eu recebi duas mensagens de ouvintes perguntando sobre essa ordem do ministro Flávio Dino autorizando que a Polícia Federal peça o compartilhamento de dados da Polícia Civil sobre

0: investigações havidas em São Paulo relativamente ao filme Dark Horse, ou especificamente a produtora do filme Dark Horse. Eu percebi que havia uma confusão na compreensão das camadas que tem aí, das instâncias diferentes, das investigações diferentes. Então, estava conversando com o Pablo Fernandes, nosso produtor, e achei bom explicar o que está em curso. Porque, objetivamente, o ministro Flávio Dino, que é relator de uma investigação que tem a ver com o filme Dark Horse, sobre o uso de emendas parlamentares, Mário Frias estaria, inclusive, envolvido nisso, o uso de emendas parlamentares destinadas, portanto, emendas destinadas para ONGs ligadas à produtora do filme Dark Horse. Essa investigação, no bojo dessa investigação, a Polícia Federal, que está à frente dessa investigação no Supremo Tribunal Federal, pediu ao ministro Flávio Dino autorização para demandar o compartilhamento de dados da Polícia Civil de São Paulo, que, por sua vez, faz outra investigação, também relativa à dona dessa produtora, mas, nesse caso, sobre o que seria fraude em licitação da Prefeitura de São Paulo, vencida por uma ONG da dona da produtora do filme Dark Horse. Então, nós temos aí instâncias diferentes, duas investigações diferentes, uma estadual da Polícia Civil de São Paulo, relativamente à matéria da Prefeitura de São Paulo, essa que eu me referi, e em comum todas elas têm a produtora do filme Dark Horse, via produtora ou via ONG. Então, essa é uma investigação. A outra no Supremo Tribunal Federal é essa que está com o Flávio Dino, e é essa que pede acesso às informações da Polícia Civil, sobre emendas parlamentares. Flávio Dino, por prevenção, ficou com essa investigação porque ele é relator de várias investigações no Supremo Tribunal Federal sobre emendas parlamentares, sobre orçamento secreto, outro tema bastante frequente da nossa coluna aqui. Então, são duas investigações, uma em São Paulo, outra no Supremo Tribunal Federal. Não confundir essa que está com Flávio Dino, embora a confusão possa ser feita cedo ou tarde, não confundir essa com aquela outra que está com o André Mendonça sobre o filme Dark Horse, e aí sobre o financiamento vorkárico ao filme Dark Horse. Aquela com André Mendonça sobre a destinação, nunca explicada, de mais de 10 milhões de dólares via fachada, aquela entre participações, para o fundo Heavengate nos Estados Unidos, aquele fundo administrado pelo advogado amigo, próximo de Eduardo Bolsonaro. Essa está com André Mendonça e é outra investigação. Então, tem duas investigações no Supremo que circulam sobre o mesmo assunto e uma em São Paulo também sobre o mesmo assunto. No caso do Supremo, a gente precisa observar se essas competências não se cruzarão, se a investigação que está com Flávio Dino não avançará sobre aquela que está com André Mendonça, se aquela que está com André Mendonça avança, se há investigação, porque vazamento não há. A gente fica na dúvida sobre se tem investigação rolando sobre o filme Dark Horse com André Mendonça, mas dois ouvintes me perguntaram pedindo para explicar as diferenças. Então, o Flávio Dino não tomou providência, porque essa era a hipótese, né? Flávio Dino não tomou providência invadindo uma investigação que está com André Mendonça. Ele tem uma outra investigação que tem a ver com o mesmo objeto, ou está no universo do mesmo objeto. Megali, uma explicação aqui supostamente técnica, não sei se foi bem feita, mas eu percebi que havia uma dúvida sobre isso e essa informação circulou ontem.
1: Foi sim. Eu tô curiosíssimo pra ver esse filme, não sei vocês, eu pretendo ver. Tenho um pouco de medo, porque...
0: Claro.
1: Né?
0: Temos de ver, é nossa obrigação.
1: O jornalista que não é alinhado ao bolsonarismo é um comunista desgraçado que tem que morrer. E eu tenho certeza que eu tô nesse grupo aí. Então não sei como eu vou fazer, mas eu pretendo, talvez na sessão de imprensa, né? Na pré-estreia, mas vou ter que dar um jeito de ver esse filme aí. Acho que estamos todos curiosos.
0: Ah, não. E se você não vir no, se você não vir no cinema, você vai ter a oportunidade de ver no streaming.
1: Mas eu quero a experiência toda, Andreasa.
0: É nosso... Sim, sim, sim.
1: Os aplausos. Vamos juntos.
0: Pô, fechar.
1: Aí somos em dois.
0: É nosso dever. Vamos pro pau. É nosso dever. É nosso dever assistir a esse filme, certo?
1: É nosso dever, dever.
0: A gente vai.
1: Andreasa, aí na vitrolinha?
0: É Petroninho, Canto da Razão, samba do Leandro Learte, arte popular. Eu adoro esse samba, é muito bom.
2: É muito bom esse som, esse disco é muito bom. E esse disco é de 1993. A gente tava ouvindo Nevermind do Nirvana, 91, 93 veio isso aqui.
0: Isso.
2: Vivemos bons tempos, hein, na juventude.
0: Muito importante esse disco, arte popular foi muito importante, é muito importante na história do samba.
2: É.
0: Um beijo, meus amores.
2: Beijo.

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0: 9h11, pelo horário de Brasília. O TikTok é multado em mais de 150 milhões de reais por falhas na proteção de crianças e adolescentes. Informação chegando da capital federal com Afonso Marangoni.
1: A Agência Nacional de Proteção de Dados impõe multa de 153 milhões de reais à rede social TikTok. A medida foi adotada em processo administrativo que apurou irregularidades no tratamento de dados de crianças e adolescentes. A empresa deve implementar um plano de conformidade para melhorar a proteção na rede social. Foram identificadas práticas em desacordo com a Lei Geral de Proteção de Dados em duas modalidades de acesso à plataforma: o feed sem cadastro e o feed com cadastro. A ByteDance, controladora da rede, se comprometeu a implementar um plano de conformidade. O TikTok deve, entre outras medidas, aplicar automaticamente as configurações mais restritivas de privacidade às contas de quem tem menos de 16 anos, que só podem ser alteradas com autorização dos responsáveis. Além disso, deve reforçar sistemas de controle por parte dos pais e implementar filtros de conteúdo mais rigorosos.
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0: Hora de conversar com Juliana Rosa, ministro da Fazenda, diz que o salário mínimo do próximo ano será de R$ 1.741. O que fazer com tanta grana, Ju? Bom dia.
1: Pois é, né? A gente se perde, né? Bom
0: Porra,
1: dia para
0: muitos
1: você,
0: zeros.
1: Megali. Bom dia para Carla e para Sheila. Bom dia para você que está aqui com a gente na Band News FM. O ministro da Fazenda anunciou o valor oficial do salário mínimo para 2027, esse valor de R$ 1.741. Foi uma decisão tomada ontem à noite pela Junta Orçamentária e uma reunião que teve com a participação do presidente Lula no Palácio do Planalto. Então, houve esse anúncio do valor, que é um valor que é um pouco acima, em torno aí de R$ 24 acima da última projeção que eles haviam feito. E já tomando levando em consideração agora o valor final agora que vai ser incluído no projeto de lei orçamentária que precisa ser entregue ao Congresso até o final de agosto. O projeto do ano que vem de lei orçamentária ele tem que ser enviado agora até o final de agosto para o Congresso para dar tempo de votar, né? Teoricamente, o orçamento do ano que vem tem que ser aprovado ainda esse ano. O valor do salário mínimo no Brasil, ele leva em consideração a inflação acumulada agora até a metade do ano, mais o PIB de 2 anos atrás. Então, é uma fórmula que acaba sendo um pouco mais alta porque a inflação aumentou, principalmente aí com o petróleo e também com as medidas de estímulo do governo à economia. E é importante olhar esse valor principalmente porque o salário mínimo ele é uma referência para não só os salários de quem trabalha, né, dos trabalhadores da ativa, mas também de aposentadorias e benefícios sociais. Inclusive, o ministro da Fazenda, Dario Durigan, ele fez questão de dizer que o reajuste do salário mínimo, ele vale também para o reajuste de aposentadorias e benefícios sociais. Por quê? Nos bastidores, o que a equipe econômica vem admitindo é que há sim uma discussão de separar o salário mínimo apenas para continuar tendo essa política de valorização para os trabalhadores da ativa. Há uma discussão que não é admitida publicamente que haveria, num eventual mandato do presidente Lula em 2027, a separação para que aposentadorias e benefícios sociais não seguissem a regra de valorização do salário mínimo, seguissem uma outra regra, por exemplo, acompanhasse apenas a inflação, por exemplo. Porque essa é uma medida que é apontada por especialistas como uma medida que poderia conter o crescimento do gasto público dentro dessa discussão de equilibrar receitas e despesas. Mas, por enquanto, é algo super impopular e não há essa medida admitida oficialmente pelo ministro da Fazenda. Ele insiste que há sim um compromisso com a responsabilidade fiscal e sinalizou agora recentemente que para o ano que vem eles já estão prevendo uma economia de 10 bilhões, né? Lembra que aprovaram um projeto de lei para poder usar as receitas de petróleo para manter os subsídios aos combustíveis, autorizaram um gasto maior esse ano, mas deram essa sinalização para mostrar que estão sim pensando nisso, estão sim pensando na discussão de mexer em regras para poder começar a ter alguma economia no ano que vem. Mas olha, gente, é muito pouco, é preciso economizar 300 bilhões de reais para estabilizar a dívida pública, eles estão falando de economia de 10 bi. Então, essa é uma discussão fundamental, impopular, mas que deveria começar, Megali, certamente pelas questões dos privilégios que a gente vem falando tanto. Outro dia a gente falou aqui do judiciário, por exemplo, aqueles salários, né, que eles estão reclamando que agora tem um limite, um teto em torno de R$ 78 mil por mês. Tem que começar por esses privilégios para aí sim realmente ter um debate onde a população não sinta que está pagando essa conta sozinha, né?
0: Exatamente. Juliana Rosa volta com outros números e análises amanhã neste mesmo horário. Boa terça para nós, Ju. Até.
1: Até, um beijo.
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0: Robson Ramos, fala da Marginal do Rio Tietê, porque daqui a pouco tem historinha de ouvinte por aqui, viu?
1: Fala, amigato. Marginal do Tietê, no sentido rodovia Castelo Branco, tem lentidão saindo da Ayrton Senna, indo até a altura da ponte da Vila Maria. Depois tem trânsito lento ali pela pista expressa entre a ponte da Vila Guilherme e o terminal rodoviário do Tietê. Tem lentidão na lateral no Sambódromo, na altura do acesso à ponte do Limão e depois na expressa entre a ponte do Piqueri, aliás, entre a ponte da Freguesia do Ó e a chegada ao Cebolão. Para Ayrton Senna, tem trânsito lento pela pista expressa da Gastão Vidigal até a altura da rodovia dos Bandeirantes. 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
0: Destaque de rodovia agora, o Robson Ramos.
1: A rodovia Presidente Dutra tem lentidão na chegada a São Paulo desde a Fernão Dias. Ali é a altura do quilômetro 227, vem até a Marginal Tietê no 231. Pela pista expressa, o mesmo trecho está congestionado até a chegada à Marginal Tietê e a saída para o Rio de Janeiro vai bem. 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
0: Historinhas de ouvintes, Sheila Magalhães.
7: Muitas historinhas de ouvintes com os piores cônjuges, pelo jeito do mundo. Entrei com a minha esposa, na época namorada, numa fila indiana na sala de aula da faculdade. Diz o SB, tá? SB, tá. Apenas isso. Virei o pescoço pra olhar algo, resolvi dar uma beliscada na bunda dela. Hein?
8: Normal, né?
7: Magicamente, uma outra colega entrou na frente.

0: E ele não percebeu.
1: Ele beliscou a bunda errada.
0: Aí ele só ouve: como assim, Saulo?
2: Como assim, Saulo deve ter virado,
0: como
2: né?
0: Como assim, Saulo é a história deles.
2: Tem uma de 30 segundinhos aqui. Eu sou garçom. Chegou um dia um casal bem simpático. Quando eu fui atendê-los, o rapaz falou alguma coisa que eu não lembro. E foi daí que eu falei: ah, é que vocês sempre vêm aqui, né, no restaurante. A mulher levantou e disse: como assim? É a primeira vez que eu venho nesse lugar. Eu queria sumir na avenida. Problema. Foi ali que eu aprendi a minha primeira lição. O garçom só lembra do cliente se o cliente lembra dele primeiro. Entendeu?
1: A minha não vai dar tempo de contar,
2: lição,
1: gente.
2: Lição número um dos garçons. Muito boa. Obrigada, não vou falar o nome do nosso ouvinte.
0: Estamos poupando os nossos ouvintes.
2: É isso. Aí no Band News São Paulo a gente pode contar mais algumas historinhas. Agora 9h24. Atenção, rede.
1: Não há tempo para mais nada, amanhã tem mais gente. Boa terça.
0: Beijo.
2: Beijo.
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1: Nove horas, 25 minutos, bom dia para você ligado a partir de agora no Band News São Paulo de hoje. Vamos que vamos, até as 11 horas da manhã, eu, você, Luiz Megali e Carla Bigato. Bom dia, bom giorno.
2: Bom giorno.
1: Tudo certo? Não.
2: Temos mais histórias aqui, hein?
1: Temos, né?
2: Temos, o Rogério de Arapongas, diz que nos ouve todas as manhãs. Ele é do Paraná, mas ele tá conosco porque ele ouve pela internet. Um dia meu cunhado tava na fila da lotérica e aí viu um amigo dele. Chegou no cara, colocou o dedo nas costelas dele e disse, perdeu, irmão.
3: Ai, meu Deus.
2: Bom, vocês já sabem, era outro cara, né? Era uma outra pessoa e virou
3: graças
2: pra ele
3: Deus,
2: com o coração
3: armada.
2: Disparado.
1: Gente,
2: o cara,
1: é pelo
2: amor de Deus,
1: de
2: brincadeira. O cara, não faz isso não, irmão.
1: É.
2: E não faz isso, não faça
1: não
2: mesmo,
1: façam,
2: tá?
1: Gente.
2: Teve gente que perdeu a vida já.
1: Exatamente.
2: Fazendo isso.
1: Exatamente.
3: Recentemente, vocês lembram, né?
1: Foi.
3: Na porta de uma loja de carro.
1: Exatamente.
2: E aí tem a história aqui do... Caramba.
3: Posso ler a do Moisés?
2: Eu não acredito que eu não guardei o nome desse cara.
1: Uhum.
2: A história dele é legal. A minha esposa entrou no carro errado, achando que era o meu. E ela... E ela já entrou xingando, porque eu deixei o carro num lugar diferente. Ela foi abrindo a porta, jogando bolsa, sacola, tudo dentro e me xingando. É, nessa hora eu tava pegando bala na lanchonete em que ela trabalha.
1: Amo. Imagina o cara entrar em carro errado.
2: Ela chegou dando esporro, já.
3: Outro motorista tomou bolsada, né?
1: Cara,
3: até.
1: Entrar em carro errado. Certeza. Chegaram muitas histórias, tá? De gente entrando em carro errado.
2: É, que gostei dessa porque ela entrou xingando, cara.
1: É boa.
3: E jogando a bolsa. E o Moisés, já dei um tapão na nuca de um homem no metrô. Achei que era o meu primo. Ele tava de costas, com o mesmo agasalho da Gaviões da Fiel, o mesmo corte de cabelo, eu gritei, aê, vacilão, tá fazendo o quê aqui? Pau, pá! Aí
1: deu
3: ele se virou
1: um
3: com uma cara, eu pedi desculpa, pedi tal, expliquei o ocorrido, ele ficou muito bravo, mas não disse nada.
2: Cara, e a minha é a seguinte, a que eu ia contar, é maravilhosa, o Arthur Cover conhece essa história, eu já te contei umas 10 vezes, é uma que você me pedia pra repetir toda hora, você vai lembrar. É, quando eu era mais novo, a gente ia paquerar de noite. Tinha uma turma que frequentava o Boulevard lá do West Plaza. Cheiro, olha que coisa mais classe média. Olha que vida mais de classe média. A gente atravessava a rua e na padaria lá em frente, padaria barra boteco, tomava duas Maria Mole e depois ia paquerar as meninas no Boulevard do West Plaza. E tinha uma turma, né, uma turma do metal. E tinha um amigo nosso, que era o Jorginho, que embora o apelido fosse Jorginho, ele era bem grandão, ele era bem grande, bem gordo. E o Jorginho, um dia, um outro amigo nosso, tava a gente andando no corredor do shopping, ele tava lá, né, de costas, olhando a vitrine de uma loja de discos, da Hi-Fi, sei lá. E aí o cara falou, deixa eu ir lá dar um susto no Jorginho, de costas, né? Ele foi lá, chegou, deu aquela encoxada gostosa, se encaixou todo no Jorginho, segurou aqui, ó, nos peitos do... Porque o Jorginho era grandão, né? Fala, Jorginho. Era uma metaleira.
3: Ai, meu Deus.
1: Meu Deus.
3: Ai, meu Deus.
2: Que delícia. Eu me lembro de ter perdido o ar.
3: Dali,
2: eu assisti, eu me lembro de ter perdido o ar.
3: Se é bom, se é ruim, é uma vergonha alheia.
2: É
3: muito,
2: sai correndo?
1: Gente, muita vergonha.
2: Aquela gargalhada gostosa de adolescente, que você sai correndo.
3: Não acredito que isso aconteça.
1: Eu tenho muito calor, assim, com essas histórias. Muito. Eu tenho muita vergonha. Ó, teve um outro ouvinte aqui de Santos, o Mursa, falando, tava no shopping Santos. É, na época em que eles iam pra shopping pra fazer isso mesmo, conversar, olhar as meninas, tá vendo? Aí ele falou que tava com um amigo Doca, olhando uma vitrine de uma loja de surf que tava fechada. Ele se distraiu, achou que o Doca tava do lado, e aí naquele instinto de amigo, pá, deu um tapão, né, de mão invertida na barriga do que seria o Doca.
2: Daqueles que ardem.
1: E aí, bobão, plá, não era o Doca.
2: Ah, que coisa maravilhosa. Começamos bem esse Bom
1: Dia
2: São Paulo.
1: Ai, delícia.
2: Queremos histórias.
1: Histórias dos nossos... Como é que nasceu isso?
2: Não faço a menor ideia.
3: O ouvinte que foi no Bom Retiro e achou que tava falando comigo.
1: É verdade.
2: Mas ele não deu tapa, ele não botou o dedo na costela da Carla e disse
1: não.
2: Perdeu.
1: Não. Ele apenas perguntou se era
2: nada.
1: Carla.
2: Ele só falou, oi, Carla.
3: Isso. Só que não era eu e a esposa dele saiu exatamente neste momento e aí não pegou muito
1: não
3: bem.
1: Não conseguiu explicar direito o que tava rolando ali.
3: Não, moça do rádio, nem conheço.
2: Aí ela fala, não sou do rádio.
1: Ah, meu Deus do céu. Vamos nessa, minha
2: Bora.
1: Gente, porque tem muita notícia, muita informação. Estão presos dois policiais militares suspeitos de terem estuprado uma adolescente na zona leste da capital, um caso grave. O Arthur Covre está por aqui com os detalhes. Diga lá, Arthur.
4: E passam por audiência de custódia hoje. Esses dois policiais militares que estão detidos no presídio militar Romão Gomes foram presos em flagrante pelo estupro de uma adolescente de 17 anos e também por assaltar um grupo de jovens em Itaquera. Esse crime aconteceu às 5 da manhã de segunda-feira. O grupo de três jovens estava em uma adega. Os policiais chegaram a paisana, né? Não estavam fardados, ofereceram uma carona para esse grupo. Os jovens contam, em relato, de acordo com a polícia, de que começaram a estranhar quando o trajeto foi alterado e um dos policiais sacou uma arma e anunciou o roubo. Levaram o grupo, então, a um local mais ermo, pediram para que dois dos jovens saíssem do carro e o estupro foi consumado contra essa vítima de 17 anos. Depois dos crimes, os policiais abandonaram esse grupo em um terreno, numa área isolada, mas um dos jovens tinha conseguido esconder o celular. Com o uso desse celular, ligou para a polícia. Eles forneceram o modelo do carro, o tipo do carro, a placa, e a polícia militar conseguiu encontrar o dono do veículo, fez a identificação, localizou os dois agentes que foram presos em flagrante. Os agentes, na delegacia, em depoimento, alegaram que a relação foi consensual, negaram o roubo, mas foram reconhecidos pelas vítimas, e a corregedoria da PM agora acompanhando esse caso, recolheu inclusive as armas funcionais dos agentes.
1: Tá bom, obrigada, viu, Arthur?
3: O estado de São Paulo confirma dois casos de um vírus raro em seres humanos. O destaque é de Beatriz Alencar.
5: O Brasil registra ao menos 4 casos de febre do Nilo Ocidental. Desses, 2 são do estado de São Paulo. A informação foi confirmada pela Secretaria Estadual de Saúde, que também revelou que os pacientes são de Ribeirão Preto e São José do Rio Preto. O órgão também afirmou que os casos seguem com um local provável de infecção sob investigação epidemiológica. Os outros 2 casos registrados no país foram em Santa Catarina. Uma das pacientes faleceu. A febre do Nilo Ocidental é transmitida principalmente pelos mosquitos do gênero Culex, como pernilongo ou muriçoca, não sendo possível contágio de pessoa para pessoa, nem transmissão direta de aves para as pessoas. Apenas os casos mais graves, a presença de sintomas que podem causar encefalite, meningite ou outras alterações neurológicas.
2: Avança o processo que pode levar à caducidade do contrato da Enel aqui em São Paulo. Detalhes com Adele Robichet.
6: A ANEEL rejeita por unanimidade o pedido da Enel para que uma perícia independente analisasse o processo que pode levar a empresa a perder o direito de distribuir energia elétrica em São Paulo. Os diretores da agência chamaram o pedido de desrespeitoso e afirmaram que a companhia vem tentando atrasar o processo desde 2025. A Enel afirma que não questiona a competência da ANEEL e que a perícia visava apenas aprofundar aspectos técnicos complexos, como a excepcionalidade do evento climático de dezembro do ano passado. A empresa diz que vai apresentar as alegações finais dentro do prazo. Depois da defesa, a ANEEL vai decidir se recomenda ou não a cassação da concessão ao Ministério de Minas e Energia, que terá a palavra final.
1: A Polícia Civil de São Paulo tem 5 dias para repassar à Polícia Federal informações sobre a produtora do filme Dark Horse. Ontem, o Supremo Tribunal Federal autorizou a PF a aprofundar as investigações sobre o longa que trata da biografia do ex-presidente Jair Bolsonaro. A decisão partiu do ministro Flávio Dino, que liberou o acesso ao material apreendido pelos agentes paulistas na ONG Instituto Conhecer Brasil. A organização pertence à empresária Karina Guerreira Ferreira da Gama, produtora de Dark Horse. O objetivo é saber se houve uso de dinheiro de emendas parlamentares para custear gastos com o filme. A ONG Instituto Conhecer Brasil é investigada pela Polícia Civil por suspeita de fraude num contrato de prestação de serviços de Wi-Fi com a Prefeitura de São Paulo. O valor do acordo com a administração municipal paulistana é de R$108 milhões. A investigação também tenta descobrir se parte desse dinheiro foi desviada para a produção do filme Dark Horse.
3: A Polícia Civil apreende o equivalente a R$1,5 milhão em joias e ouro em uma operação contra um bando especializado em roubar alianças. A segunda fase da Operação Ouro Reverso foi realizada ontem com mandados cumpridos na capital e em Guarulhos. Entre os locais fiscalizados está a região chamada de Círculo de Fogo, no centro de São Paulo. Nessa área, foram identificadas empresas responsáveis por adquirir as joias roubadas e processar o derretimento. A justiça autorizou o cumprimento de 4 mandados de prisão e 28 de busca e apreensão. A operação contou com a participação de equipes de auditores fiscais e da Secretaria Estadual da Fazenda, além de avaliadores da Caixa Econômica Federal. O delegado Ronaldo Saieg deu mais detalhes sobre o trabalho dos policiais civis.
7: Desvelar todo o circuito do ouro, o circuito criminoso do ouro, desde da subtração por meio de furto ou roubo, passando pelos intermediários até chegar nas empresas. Acabam comprando esse ouro sabendo que ser de origem criminosa, porque em razão de como ele chega, através de intermediários que também são criminosos, que também são alvos da operação. E essas empresas, criminosamente, acabam fundindo esse ouro, transformando em novas peças, são revendidas por meio dessas empresas, que também são alvos da operação de hoje, e uma vez na mão de compradores, passam a ser vítimas novamente, retroalimentando esse circuito criminoso.
3: A primeira fase da Operação Ouro Reverso, realizada em maio de 2025, teve como marco a prisão do principal negociador de objetos roubados de ouro, Rony Gonçalves. Ele era integrante do esquema comandado por Suedna Barbosa Carneiro, conhecida como a mãinha do crime, que dava apoio às quadrilhas criminosas.
2: 10 pessoas ficam feridas depois da batida de um ônibus contra um poste na zona norte de São Paulo. O acidente aconteceu por volta das 9 da noite de ontem na rua Rio Jundiaí, no bairro de Chácara Jaraguá, perto da rodovia dos Bandeirantes. De acordo com o motorista, o veículo apresentou falha nos freios enquanto descia uma ladeira. Ele tentou direcionar o ônibus para uma área de mata e atingiu o poste. O condutor realizou o teste do bafômetro, resultado deu negativo. As vítimas sofreram ferimentos leves e foram socorridas em hospitais da região.
1: A polícia de São Paulo ainda procura pela dupla de bandidos que realizou um latrocínio na zona sul da capital paulista. Isabela Mota tem a informação.
8: O jovem baleado, após tentar proteger a namorada de um assalto, tem a morte cerebral confirmada. A família de Eduardo Alves autorizou, nesta segunda-feira, a doação dos órgãos. Durante a madrugada da última sexta, o casal saía de uma festa no Campo Limpo, zona sul da cidade, e retornava para casa caminhando, quando a namorada dele foi abordada na calçada por dois homens em uma moto. Eduardo reagiu e correu em direção à motocicleta e acabou derrubando os assaltantes. Eles dispararam a queima-roupa e atingiram a cabeça da vítima. Os criminosos ainda são procurados pela polícia.
3: Tem destaque do trânsito chegando ao vivo com o Thiago Muniz.
9: A estrada do Imboimirim, neste momento, tem no sentido centro a faixa do meio e da direita ocupada, na altura do número 5.402, por causa de um acidente que terminou com a morte de uma pessoa. Isso foi pouco antes das 8 da manhã. Um ônibus acabou batendo numa moto. O piloto, no caso dessa motocicleta, teve o óbito constatado no local pelo Corpo de Bombeiros. Então, permanece a interdição por lá, com policiamento e a chegada da perícia aguardada por aquela região. Então, repetindo, no sentido centro, em frente ao terminal Jardim Ângela,

0: essa numeração, estrada do Boimirim, com a faixa do meio e da direita ocupadas agora.
1: O governo federal tenta ajudar o influenciador Lito Souza a conseguir acesso a pesquisas sobre a doença rara que o Lito enfrenta. O ministro da Saúde, Alexandre Padilha, disse que está em contato com universidades internacionais para tentar colocar o influenciador em estudos clínicos. A doença de Creutzfeldt-Jakob é uma condição neurodegenerativa que atualmente não tem tratamento e ela é devastadora. Lito fez um apelo em inglês a 3 instituições que desenvolvem pesquisa sobre a doença e se candidatou como voluntário. Depois de ser marcado em uma publicação nas redes sociais, o ministro Alexandre Padilha respondeu: "Estamos em contato." A mobilização ganhou força porque, segundo a esposa de Lito, Mila Seidel, o quadro dele está se deteriorando muito rápido. Ela afirma que o marido chegou a perder parte da visão de um dia para o outro. O problema é que até agora os estudos em andamento não estão aceitando novos participantes. A doença de Creutzfeldt-Jakob avança bem rápido. Em geral, entre o início dos sintomas e os estágios mais graves, passam-se cerca de 6 meses, o que reduz a janela para testar possíveis tratamentos.
2: Tem mudanças nas regras para os idosos que desejam viajar de ônibus. Fala aí, Humberto Ferretti.
3: Idosos de baixa renda poderão comprar passagens de ônibus interestaduais com 50% de desconto a qualquer momento. A decisão da Justiça Federal foi tomada após uma ação do Ministério Público de Rondônia e vale para todo o Brasil. Até então, a compra só podia ser feita algumas horas antes da partida do ônibus, o que dificultava a vida de quem precisa se programar para viajar. Por lei, as empresas de ônibus precisam reservar 2 assentos para que idosos de baixa renda possam viajar de graça. O desconto de 50% pode ser pedido quando esses lugares já estiverem ocupados.
4: A Braskem entra com um pedido de recuperação extrajudicial após a medida ser aprovada pelo Conselho de Administração da empresa, uma das maiores petroquímicas do país. A companhia tem dívidas na casa de 56 bilhões de reais. A recuperação extrajudicial permite negociar os débitos com os credores e depois levar o acordo à justiça para homologação. É diferente do pedido feito pelas Casas Bahia de recuperação judicial, no qual a empresa recorre à justiça para conseguir uma renegociação das dívidas.
1: Rock and roll, meu. A cantora Pitty confirma uma nova turnê para Rock and roll,
4: meu.
1: Você não respeita papito. O metal?
5: Foi meio papito,
1: você
5: né?
1: Você não respeita o metal?
4: Não, ela é da Bahia, né? Rock and roll, meu.
1: Rock and roll, meu. A cantora Pitty confirma uma nova turnê para promover o 6º álbum da carreira. Temos a manchete de Letícia Souza.
6: A cantora Pitty anuncia uma nova turnê em comemoração ao 6º álbum da carreira. A programação começa em São Paulo, no dia 17 de outubro, no Espaço Unimed. Outras 9 cidades também recebem a turnê entre outubro e dezembro, mas novas datas devem ser anunciadas em breve. A venda dos ingressos começa em 1º de setembro no site oficial da cantora a partir do meio-dia. O novo disco, que leva o nome Pitty, está com o lançamento oficial previsto para dia 16 de outubro, um dia antes do início da turnê.
5: É boa essa música, né?
4: Pitty é uma tremenda de uma artista.
5: Que showzaço, aliás. Ela fez um show. Eu nunca tinha visto a Pitty ao vivo. E aí vi na abertura do show da Alanis Morissette. Eu achei um espetáculo ela no palco.
4: Ela é.
5: Que sonzeira, como ela é boa, tem carisma, canta muito, tem presença de palco. Achei sensacional a Pitty.
4: Não, está numa forma física invejável. A mulher é...
5: Ela é demais.
4: É um fenômeno, ela é. E eu lembro que na minha adolescência, quando ela surgiu, a gente fala, ai, né? Ficava meio assim, ai, nossa, ai, credo, ai, não sei o quê. Nada é legal.
1: Gostei desse primeiro.
4: A gente vai amadurecendo e vai...
1: E não tem tanto de vida que atire a primeira pedra.
4: É. Então essa mesmo, como é que é? O importante é ser você, mesmo que seja... Achava meio...
1: E vou te falar uma coisa, a Pitty respeita o metal.
4: Ela respeita, ela é ótima. Ela hoje em dia eu vejo.
1: Não muda, enfim... Ela é coerente com a própria carreira. Enfim, adoramos, assim, né?
5: Adoramos.
4: Deixa eu aproveitar que a gente tá nesse... Gente, vocês estão muito engraçados hoje.
5: A gente?
4: É, não, por causa das histórias.
5: Ah, sim, as histórias são ótimas.
4: Rock and roll, meu. Né? Hoje o clima tá bom, o astral tá bom. Pra retomar aquelas histórias esquisitinhas que a gente contou no começo do Band News São Paulo. De
5: pequenas confusões, né? Pequenas constrangedoras.
4: É, o Rony é de Belo Horizonte. E ele diz, o dia em que fui salvo por uma criança. Andando pelo shopping, vi um careca de costas na minha frente. Já cheguei dando um tapa na cabeça. Fala, Xandão! Obviamente, não era o meu primo, claro, Alexandre. E ainda por isso, agora tem
5: era
4: a carga
5: ministro.
4: Política,
5: não.
4: Né, por cima. Você vai falar,
1: ah,
4: Xandão.
1: O careca chamava Xandão mesmo?
5: Sim, não, realmente.
4: O primo dele. Primo dele. Xandão,
1: então, mas
4: Alexandre.
1: O primo dele de fato chama Xandão?
4: Sim. Alexandre.
1: Eu achei que era uma sacanagem
4: não,
1: com o Xandão.
4: Então, era um homem com cara de poucos amigos. Pedi desculpas, expliquei a confusão. Acho que ele só não me bateu porque eu estava com a filha de uns 4 anos, a filhinha dele. Ainda bem, pela orelha deformada,
1: que
4: primeira
1: isso, cara?
4: Coisa que eu vi quando ele se virou... Ele parecia ser um lutador de jiu-jitsu.
1: Ah, sacou? Tinha a orelhinha de fandango.
4: Tinha a orelhinha, mas só quando ele virou foi que o Rony percebeu a orelhinha.
1: Bom dia, Rivotril, escreve o Matheus. Eu tenho uma boa. Meu primo Felipe é como se fosse meu irmão. Irmão de vida. Sempre que nos encontramos, não nos cumprimentamos. A nossa dinâmica é diferente. Nós fingimos que estamos brigando por qualquer coisa. Aqueles amigos que se xingam, né?
5: Sim.
1: Em vez de... Uhum. Tô derrubando tudo hoje. Aí um dia eu vi o carro dele parado no sinal, perto da casa dele. Eu parei a moto na frente do carro pra ele não conseguir passar. E aí eu comecei meu show. Ah, esse é o canalha, vagabundo. Como é que o Detran deixa um vagabundo que nem você andar com esse carro lixo e daí pra baixo? Aí sai um homem enorme do carro. Eu olho pra placa. Bom, vocês já perceberam que não era o primo. Pedi desculpas, mas não fiquei pra saber se eu recebi. Subi na moto e voei pra longe.
5: Ai, gente, histórias ótimas aqui chegando, hein?
1: Ah, tem outra. Vocês querem?
5: Rapidinho, vai.
1: Tá bom, pra encerrar as minhas aqui. Vitor, quando eu tinha 18 anos, sofri um acidente de moto. Bati forte a cabeça. De tanto sangue, meus olhos ficaram completamente cobertos. E eu não lembro direito de muita coisa. Mas segundo a minha mulher, ex-mulher, a história foi a seguinte. Eu tava dentro da ambulância, meio acordado, meio desmaiado, com os olhos cobertos de sangue. Né? Aí, enfim, me explicaram o que aconteceu comigo, a minha avó, minha mulher dizendo, aconteceu isso, fica calmo, fica acordado. Aí eu estiquei a mão e passei a mão na coxa da minha mulher. Só que era socorrista. Aí a socorrista, muito tranquila, disse, sua mulher está do outro lado. E essa história virou uma das piadas do nosso casamento. Até o final do casamento, minha ex-mulher sempre dizia, esse aí, até entre a vida e a morte, dá um jeito de galinhar. Nossos ouvintes
5: delicinha.
1: São o máximo.
5: São ótimas histórias. Mais dos destaques de hoje. O governo federal vai propor um salário mínimo de R$ 1.741 para o ano que vem. O número representa um acréscimo de R$ 24 sobre a estimativa anterior. O valor vai constar do projeto de lei orçamentária anual, que precisa ainda ser apresentado ao Congresso até segunda-feira. A previsão atual reflete uma projeção da inflação para o ano que vem de 4,93%. A estimativa é influenciada por possíveis impactos do El Niño no preço dos alimentos.
4: Os Estados Unidos anunciam novas sanções ao Irã na etapa mais recente da ofensiva contra o país persa. Ontem, o governo Trump divulgou ter imposto restrições contra 60 pessoas, entidades e embarcações ligadas ao governo da República Islâmica. Os afetados atuam em áreas de energia nuclear, de produção de mísseis, de petróleo e no setor de tecnologia. Como parte da estratégia, o governo norte-americano também ameaçou países que fizerem qualquer transação econômica com o Irã. O secretário do Tesouro dos Estados Unidos, Scott Bessent, afirmou que Donald Trump está pedindo para que líderes mundiais cortem relações com o Irã. Ele disse ainda que uma grande instituição financeira também será sancionada por vínculos financeiros com o Irã, sem dar mais detalhes.
1: Olha, para quem chegou agora, há pouco o Barão entrou conosco, ele vai trazer mais detalhes, claro, no Band News Station, e trouxe os números de novas pesquisas de popularidade de Trump. E o presidente americano está batendo todos os recordes históricos do Trump. Já há um consenso entre os analistas políticos, Carla, de que o Partido Republicano vai levar uma sova nas eleições legislativas de novembro. E com isso, Trump perderia todo o poder que tem com o Congresso a favor dele. Ele já tem

0: tido dificuldades com o Congresso e a Suprema Corte supostamente a favor dele, devido às medidas completamente tresloucadas e autoritárias que tem tomado. Então, em condições normais, ele pode perder as duas casas. Deve perder pelo menos uma. E esse será o grande teste para a gente ver até que ponto vai o autoritarismo do presidente, que é um autoritário e que já feriu de quase morte o experimento democrático americano. Isso já é um fato dado, que transformou a corrupção e o enriquecimento pessoal em algo corriqueiro e aberto, né, assumido inclusive publicamente pelo próprio Trump, que se orgulha, né, de fazer bons negócios enquanto está na presidência, um negócio completamente imoral. Isso aí tudo já está dado. A gente vai ter que ver o nível de tentativa de interferência da Casa Branca e do presidente no processo eleitoral. Eu digo o nível porque não resta a menor dúvida de que alguma tentativa de melar essa eleição virá da Casa Branca. A gente vai ver agora o quanto as instituições americanas resistem e o quanto teremos de transparência nessa eleição. Não custa lembrar que Trump, que acusou o Partido Democrata e o Deep State, né, o Estado Profundo, como ele diz, de fraudar a eleição de 2020, foi o único que de fato foi flagrado tentando fraudar aquela votação quando ligou para o governador da Geórgia pedindo a ele 30 mil votos que o dariam a vitória contra Joe Biden. Então, a única tentativa comprovada de fraude foi dele próprio. E naquela época, ele não estava tão à vontade ainda no papel de autocrata. Agora, não resta dúvida de que ele tentará algo para melar a eleição. Essa eleição é muito importante. Muito, muito. Talvez a mais importante, e não é nenhuma eleição presidencial, hein? Talvez a mais importante da história de 250 anos dos Estados Unidos. Olho lá nos States em novembro, gente.
1: 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Robson Ramos com a gente para falar do trânsito de onde? Robson, bom dia.
2: Oi, Sheila. Oi. De volta aqui no Band News São Paulo para a gente falar mais do trânsito. E o destaque inicial é da Marginal Pinheiros, bastante congestionada no sentido de Interlagos, já desde o Cebolão direto até a chegada à Ponte de Torres. Sem muita alternativa, né? Dá até para pegar o professor Fonseca Rodrigues, depois tem que voltar para a Marginal, por ali é a opção melhor agora para quem quiser cortar um pedaço desse congestionamento. Para Castelo Branco, tem dois blocos com lentidão pesada entre a Ponte Transamérica e a Estação Granja Julieta do trem, ali da linha 9, e depois entre a Ponte Morumbi e a passagem pela Ponte Cidade Jardim, depois melhora. 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
3: Ai, ai, vamos falar do... da Copa do Brasil.
1: Vamos.
3: Começam hoje os jogos de ida das quartas de final da Copa do Brasil. Não, eu tava lendo a mensagem de uma amiga, de uma ouvinte aqui. De uma amiga ouvinte. Dessas histórias malucas, sabe?
0: Uhum.
3: E aí, agora que caiu a ficha que eu entendi o que ela tava contando, que na verdade era um velório. É uma história dessas histórias malucas.
0: Velório.
3: Era um velório, é. Velório de um vizinho dela que ela ajudou a organizar e aí... E por aí vai.
0: Enfim.
3: Enfim.
0: Não deu
3: Vamos
0: certo.
3: Falar do Palmeiras. Não deu certo. Com certeza não deu
0: não
3: certo.
0: Não deu certo.
3: Falar do Palmeiras. Começam hoje os jogos de ida Palmeiras? Das quartas de final da Copa do Brasil. Falando em Palmeiras. Palmeiras. Cruzeiro e Atlético Mineiro se enfrentam às 21h no Mineirão. O vencedor do confronto encara na semifinal quem passar de Internacional e Grêmio, que se encontram na quinta-feira no Beira-Rio. Como é que a gente vai chegar no Palmeiras? Você vai descobrir, Sheila Magalhães.
1: Tá.
3: Amanhã... Temos os jogos da outra chave. 2h às 21h da noite. O Vasco recebe o Vitória em São Januário. Enquanto que, na Zona Oeste da cidade de São Paulo, estádio de quem?
1: Do Palmeiras.
3: Palmeiras enfrenta o Santos.
1: Chegamos.
3: Aí chegamos também, tipo Simpsons. Dá a volta e chega. A gente não sabe onde, mas chega em algum lugar. O Clássico Paulista tem transmissão da Band News FM. E agora a gente escuta as informações dos dois lados desse confronto. Primeiro, Maurício Ferreira, o Palmeiras.
4: O técnico Abel Ferreira tem mais uma atividade antes de o Palmeiras receber o Santos no primeiro jogo das quartas de final da Copa do Brasil. Na reapresentação desta segunda-feira, foram duas novidades em campo. Desfalque contra o Vasco, Piquerez treinou com o grupo recuperado de um edema na coxa e deve enfrentar o Santos normalmente.

0: Já Paulinho também participou de boa parte da atividade e vive a expectativa de ser relacionado após uma lesão na coxa. Amanhã a Band News FM transmite Palmeiras e Santos a partir de 8h30 da noite com a narração de Silva Júnior.
1: Agora as informações do Santos. Fala aí, Yuri Queiroga.
2: O Santos vai concluir nesta terça a preparação para enfrentar o Palmeiras pelo primeiro jogo das quartas de final da Copa do Brasil. O dia fica marcado pela expectativa sobre a presença de Neymar na partida que será disputada na Arena Palmeiras. O camisa 10 costuma não jogar em gramado sintético desde a ruptura do ligamento cruzado anterior do joelho esquerdo sofrida em 2023. Na coletiva após o empate por 1-1 com o Mirassol no domingo pelo Brasileirão, Cuca, técnico do Santos, afirmou que conversaria com Neymar para tomar a decisão de relacioná-lo ou não. O Peixe tem uma série de partidas decisivas. Além dos dois jogos contra o Palmeiras pela Copa do Brasil, terá no meio deles o clássico contra o Corinthians fora de casa no domingo pelo Brasileirão, em jogo decisivo na luta contra o rebaixamento.
1: O Atlético Paranaense ganha do Botafogo por 3-2 no jogo que fechou a 24ª rodada do Campeonato Brasileiro. O Furacão, com 44 pontos, encostou no vice-Flamengo, que tem 45. O Glorioso está em 11º lugar com 30 pontos.
3: Sensacional, hein?
1: Sensacional. 25ª rodada do Campeonato Brasileiro começa no sábado.
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1: Marginal do Rio Pinheiros, Sheila Magalhães, está daquele jeito, viu? No sentido da Zona Sul, desde a chegada pela rodovia Castelo Branco, passagem pelo Cebolão, vai assim ruim, parando, com pontos de parada mesmo, até a altura da ponte Ari Torres, né? A ponte que dá acesso para a Avenida dos Bandeirantes. Dali para frente, o trânsito dá uma boa de uma melhorada. E no outro sentido, no sentido da Castelo Branco, o trânsito segue ruim da região sul da cidade, ali da altura do Brooklyn, né? Depois da Roque Petroni Jr. Que ponte seria essa? Ponte Nova do Morumbi. Desde a Ponte Nova do Morumbi até a altura da Ponte Cidade Jardim. Aí, a partir daí, também o motorista consegue desenvolver boa velocidade.
6: Faltam 5 para as 10.
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1: Vitor Takau de volta conosco para trazer informações da previsão do tempo para essa terça-feira. Vitor, temperatura máxima prevista para hoje, qual é mesmo? Bom dia para você mais uma vez.
7: Oi, pessoal. Ótimo dia a vocês. Novamente estamos aqui para falar que o frio continua hoje, terça-feira. As máximas ainda não devem subir tanto assim. Aqui na cidade de São Paulo, param nos 20 graus. Amanhã começa a esquentar um pouquinho mais, viu, pessoal? Máximas parando nos 21. Já na quinta-feira, a tendência é de um aquecimento um pouco mais acentuado. O sol volta a aparecer mais. Máximas que devem já chegar até os 28 graus.
1: Viu, gente? Viu só? E aí, no fim de semana, Vitor? Sol não, exatamente. A gente vai ter novamente a temperatura subindo e subindo bastante ao longo dos últimos dias. Você trouxe, né, esse destaque. Se mantém a previsão de calorão para sexta, sábado, domingo e frio e chuva no sul do país nesse mesmo período, né?
7: Pois é, aqui para nós que estamos no Sudeste, a semana termina com calor e aqui é importante destacar, não estamos enxergando um período de veranico ou também o estabelecimento de uma nova onda de calor. Mesmo assim, teremos sim dias bem quentes, sobretudo a partir do fim de semana, não só aqui no estado de São Paulo, mas também em outras áreas da região Sudeste. Só a título de comparação, se na quinta-feira esquenta até os 28, na sexta já esquenta até os 32. E aqui na capital paulista, no fim de semana, os termômetros podem chegar até os 34 graus. No sul do país, a história é um pouquinho diferente, isso porque a segunda metade da semana será marcada pelo avanço de uma nova frente fria, que deve provocar chuva em um primeiro momento no Rio Grande do Sul, e aí a partir do fim de semana leva essa chuva para os estados de Santa Catarina e também do Paraná. Pequeno spoiler aqui para a virada do mês, tá? Essa frente fria, embora permaneça atuando sobre o sul do país, não avança sobre o sudeste. O sudeste deve contar com fim de semana de temperaturas elevadas, predomínio de sol. Mesmo assim, a virada do mês ficará marcada pela ocorrência de chuva. Então, entre os dias 31

0: Calorão, hein?
1: Uhum.
0: Ótimo.
1: Vai da praia. Boa. Mais alguma encomenda pra Vitor Takau?
0: Não.
1: Alguém? Não, não, ninguém?
0: Não, os ouvintes estão fracos. Ah. É só falar isso, que sabe o que acontece, né?
1: Começa
0: a chegar um monte de mensagem. Isso.
1: Mas é chover mensagem.
0: É.
1: É, Vitor, bom trabalho pra você, então. A gente volta a conversar amanhã cedinho. Um beijo, até mais.
2: Um abraço, pessoal. Até amanhã.
0: Até. 9h59.
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0: Pontualmente 10 horas.
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1: O que é que une gerações, hein? Tecnologia, arte,
8: futebol.
1: Né? Futebol, une gerações. Mas nesse caso aqui, que a Luana Pereira vai trazer pra gente, sabe que une gerações? A dificuldade de acesso na saúde pública. Casos comuns, demora no agendamento de consultas com especialistas e a necessidade de um procedimento urgente. Conta mais, Luana Pereira.
9: Pois é, Carla, bom dia para você, bom dia a todos. Nós estamos acompanhando a história da Lineuza Lino desde o começo do mês. Ela, que tem 75 anos, tem lidado com fortes dores e a necessidade de um tratamento que a impeça de perder a perna direita. O diagnóstico é estenose arterial muito grave, o que deixa a artéria da perna direita sem fluxo sanguíneo. E aí, com ferimentos, dores e necessidade de morfina, a filha dela, que é nossa ouvinte, a Tatiana Souza, descreve os dias de sofrimento da mãe.
10: Os médicos lá falaram que ela precisa fazer essa angioplastia urgente, ou ela vai perder o pé. Colocaram ela no sistema Cross de novo. Nós passamos agora com a médica, e a médica disse que não tem como fazer esse procedimento, antecipar esse procedimento, porque o hospital está lotado, está em colapso. Falou para mim que ou minha mãe aguenta a dor, minha mãe está à base de morfina, que ou ela aguenta a dor até novembro, e aí eles tentam salvar o pé, ou ela interna para fazer a amputação da perna inteira.
1: Nossa, até novembro? Meu Deus do céu.
9: E a gente está acompanhando também a história da Ana Clara, de apenas 8 anos, que lida com problemas na tireoide há alguns anos e espera na fila para uma consulta com endócrino. O acompanhamento é feito no Hospital Municipal Infantil Menino Jesus, no centro de São Paulo. No caso da Ana, as consultas precisam acontecer de forma contínua, o que não tem acontecido, é o que conta a mãe dela, Juliana Oliveira.
11: Uns 2 anos que as plaquetas dela caiu. Aí eu fui pedir essa médica que tava, ela tava fazendo o tratamento, o encaminhamento para lá. Aí ela foi e me deu. As mina foi e falou assim, então, é só que ela vai para a fila de espera. Só que nessa fila de espera, menina, já tem já 1 ano, sabe? E eu ligo lá, elas falam assim, ah, ainda tá na fila de espera, ainda tá na fila de espera.
1: Ela tem 8 anos e faz 1 ano que ela tá na fila de espera.
9: Com problema na tireoide. Bom, depois aqui do contato da Band News FM com a Secretaria Municipal de Saúde, a consulta da Ana Clara finalmente foi agendada para o dia 4 de setembro. A pasta diz que esse agendamento segue critérios clínicos e cronológicos. E aí, falando da situação da Lineuza, em nota, o Hospital Regional Doutor Adib Domingos de Atene informa que a paciente deu entrada na unidade no domingo, ela está internada e que ela está sob os cuidados da equipe de cirurgia vascular, recebendo assistência

0: necessária, de acordo com o quadro clínico dela. No momento, a paciente aguarda os resultados de exames complementares que definirão a conduta médica específica para esse caso. O hospital também diz que a família está sendo acolhida e orientada pela equipe quanto à necessidade prestada e às condutas adotadas. Mas como a gente ouviu o áudio da Tatiana, a filha dela, eles pediram para que ela esperasse com dor até novembro ou que se internasse e fizesse a amputação da perna. Então esse acolhimento está meio seletivo.
1: Nossa, que difícil, né? Obrigada, viu, Luana? Só lembrando que essas e outras histórias também chegam aqui pelo WhatsApp da Band News FM. A gente começou o jornal bem para cima, né? Trazendo algumas brincadeiras, né? Dos nossos ouvintes, boas lembranças, essas atrapalhadas de gente que confunde outra pessoa na rua. Mas o nosso WhatsApp, ele tem uma função muito importante aqui, que é receber esse tipo de denúncia, passar esse encaminhamento para os órgãos responsáveis, dar visibilidade para essas histórias que muitas vezes não tem, e a partir daí a gente conseguir melhorar um pouquinho um sistema que muitas vezes não funciona, né? Obrigada, Luana, pelas informações. Lembrando do número do WhatsApp, é o 11, né? 999-592-100.
2: E a gente adoraria que não fosse necessário a gente cobrar para que uma pessoa conseguisse um tratamento de saúde ou marcar uma consulta que fosse, marcar um exame. Mas às vezes a pessoa tenta. Quando recorre aqui à nossa central de ouvintes, a gente faz a ponte e aí acaba conseguindo acelerar esse processo. Não deveria ser assim. Não deveria. As pessoas não deveriam precisar fazer isso. E tem toda a razão, o ouvinte que escreve falando sobre isso, deixa eu só pegar o nome dele, o Marcelo, falou: a única forma de conseguir uma consulta é por meio de intervenção da rádio? Pois é. Infelizmente. Assim, ele tá falando, é uma vergonha esse prefeito. Quando a gente fala daqueles casos em que unidades de saúde são municipais, também vale para aquelas que são vinculadas ao governo estadual ou ao governo federal, não importa qual. O fato é que não deveria precisar escrever para a Band News FM para você ter acesso a uma consulta, a um exame, porque as pessoas ficam meses esperando. Aí a gente vai, liga, cobra assessoria, a pessoa consegue na semana seguinte. Qual é o milagre? Criaram esse horário? Não, tinha uma possibilidade, né? Uhum. Bastou haver alguma pressão? Bastou virar público? Não pode ser assim, né?
1: Não
2: pode. Carolina Ercolim, aqui no estúdio com a gente, para falar sobre Free Flow. A concessionária responsável pelo trecho norte do Rodoanel aqui em São Paulo é a única das 14 empresas com Free Flow no país que ainda não se integrou ao aplicativo CNH do Brasil, né, Carol?
3: É isso, Sheila. A concessionária responsável pelo trecho norte do Rodoanel em São Paulo é uma das 14 empresas com o Free Flow no país que ainda não, aliás, é a única das 14 que ainda não se integrou ao aplicativo CNH do Brasil. Uma ferramenta que foi lançada ontem pelo governo federal, reúne em um único lugar as informações de passagens em pedágios eletrônicos de todo o país, com data, concessionária, situação da tarifa e link para o pagamento. Enquanto a concessionária Via SP Serra, do grupo Via Ápia, não se integrar, as passagens pelo trecho norte do Rodoanel não aparecem no aplicativo. Além disso, a concessionária corre o risco de perder a autorização para multar quem não pagar a tarifa. O secretário nacional de trânsito, Adroaldo Catão, explica.
4: Ela foi homologada, mas ainda não concluiu a integração, que é a contratação do SERPRO. E aí ela vai ser notificada para responder porque não o fez, se não o fizer, vai ser desomologada. Se ela for desomologada, ela perde a possibilidade de multar as pessoas que passarem e não pagarem o pedágio.
3: O diretor da Associação Brasileira de Concessionárias de Rodovias, Marco Aurélio de Barcelo Silva, explica o que muda para os motoristas com a novidade.
5: A CNH, ela dirige, ela orienta o usuário automaticamente para o site correto da concessionária para realizar esse pagamento e, com isso, evita fraude, evita boleto falso.
3: O pagamento não é feito pelo aplicativo, ele só concentra as informações e direciona o motorista ao canal de cada concessionária para quitar os débitos. O prazo para pagar tarifas em atraso é de 30 dias após o registro da passagem. Até o dia 16 de novembro, nenhuma multa nova será aplicada, mas a tarifa do pedágio continua sendo devida. Quem já pagou multa por não pagar o pedágio pode pedir ressarcimento ao órgão que fez a autuação, desde que quite a tarifa até essa data. Desde o início do período de transição, mais de 1 milhão e 300 mil multas foram canceladas após a regularização dos débitos.
1: Agora 10h08, a gente movimenta a reportagem aqui do Grupo Bandeira.

0: Bandeirantes, trazendo um destaque para a segurança. O Parque Bruno Covas, na extensão da Marginal do Rio Pinheiros, vai ter uma série de investimentos na segurança depois de ataques aos frequentadores. Repórter Guilherme Oliveira por aqui trazendo mais detalhes. Bom dia, Guilherme.
1: Tudo bem, Carla? Bom dia para você, para Sheila, para o Megali, para quem continua. Eu falo, inclusive, aqui do Parque Bruno Covas, neste momento, na extensão da Marginal Pinheiros. Uma ponta é a Zona Oeste, na ponta Cidade Jardim, e a outra ponta já na Zona Sul, perto de Interlagos. São mais de 8 quilômetros de extensão do Parque Bruno Covas. A gente já trouxe a notícia aqui de diversos ataques aos frequentadores. E a nova administração, a EMAI, fez um anúncio, portanto, de uma série de investimentos na área da segurança. Por exemplo, 38 câmeras serão instaladas no Parque Bruno Covas e essas câmeras serão integradas ao programa Muralha Paulista do governo e ao programa Smart Sampa da prefeitura. Então, essas câmeras vão auxiliar a pegar crimes em flagrante e vão identificar foragidos da justiça no interior do Parque Bruno Covas. Um outro anúncio muito importante, e essa era uma demanda antiga aqui dos frequentadores: toda a extensão do Parque Bruno Covas vai ter gradil agora para dividir o parque da Marginal. Para quem está na live acompanha e para quem está no rádio, eu descrevo neste momento. Aqui atrás de mim é a Marginal do Rio Pinheiros e apenas uma mureta que divide o parque da Marginal. Então a pessoa consegue pular facilmente aqui a mureta e entrar no parque sem de fato ir até a entrada do parque. Em qualquer extensão, qualquer parte aqui do parque, você consegue acessar sem problema nenhum. E os criminosos faziam justamente isso, roubavam as pessoas, pulavam a mureta e acabavam fugindo. Nesse ponto em que eu falo, é a pista expressa da Marginal, então os criminosos não conseguem fazer isso. Mas lá no sentido da ponte João Dias, facilmente os criminosos conseguem fazer isso. Então haverá toda a extensão, vai ter gradil por parte aqui do Bruno Covas. A EMAI vai construir esses gradis numa parceria com a Secretaria da Segurança Pública do Estado de São Paulo e também com a CEMIL, que é a Secretaria de Infraestrutura e Meio Ambiente do Estado. A gente lembra que a EMAI, ela foi privatizada em 2024, então ainda é uma empresa privada que será responsável pela administração do Parque Bruno Covas pelos próximos 40 anos, a Empresa Metropolitana de Águas e Energia. Quais são os outros anúncios, por exemplo, por parte da EMAI para a segurança do Parque Bruno Covas? A empresa implementou o serviço de rota patrimonial, essa ronda, melhor dizendo, patrimonial, e também colocou cabines para o policiamento, seja a PM ou então a Guarda Civil. Agora haverá cabines também para esses agentes ficarem por um tempo determinado dentro do parque. Em setembro, ou seja, já nesse próximo mês, haverá instalação de 4 pontos de apoio com desfibriladores. Esse é um ponto importante, porque no início deste mês houve a morte de um homem dentro do Parque Bruno Covas. Ele teve um mal súbito, a ambulância demorou a chegar e infelizmente ele acabou não resistindo. Então, nesses 4 pontos haverá também à disposição desfibriladores. Além disso, botões de emergência para os usuários. E aí, seja qualquer emergência, esse botão poderá ser acionado. A EMAI ainda ficará responsável por fazer melhorias na iluminação do Parque Bruno Covas, até porque ele fica aberto até às 10 horas da noite, melhorias também na área de limpeza e em outras áreas da infraestrutura do parque. Repito, é uma concessão que começou em julho deste ano e seguirá pelos próximos 4 anos, pessoal.
2: Bacana, legal, legal. É um parque que foi bem recebido, né, pela população. Apesar, bom, é também 10 da manhã, né? 10 e 12 de uma terça-feira, nublada. Você não vai esperar que, né, que vai ter muita gente ali. Demorou para passar uma pessoa atrás do Guilherme usando uma bicicleta. Imagine se esse rio tivesse limpo, né? O quanto daria para fazer? O quanto esse lugar seria alto astral? Quanto a gente teria de palco montado para shows nesse Parque Bruno Covas, né?
3: E a gente espera tanto por isso há tanto tempo, né?
2: Há tanto tempo. E parece a coisa começou a andar lá no governo do Dória, né? Esse foi um mérito. Aliás, o Dória foi um bom governador, viu, gente? Foi um bom governador. Foi tocado pra fora pelo bolsonarismo, né? Virou calça apertada e decidiu viver vida. Decidiu que aquilo não era pra ele, né? Fala, chega! Vou voltar a ser um bilionário cuidando aqui da minha grana e dos meus lead. e largou mão. Mas ele fez coisas boas. E uma delas foi começar a limpar.

0: ao Rio Pinheiros. E eu senti que essa coisa não foi adiante. Parece que deu uma estacionada. Como é que tá a água aí, Guilherme? Se você jogar uma pedra, a pedra afunda ou pinga? A gente, né, tem momentos que a água parece uma coisa gelatinosa, né? Um rio que não corre.
1: Nesse ponto em que eu tô aqui, Megali, logo depois da ponte Cidade de Jardim, o rio ele aparenta, obviamente, na superfície está limpo, né? Mas depois da superfície a gente sabe que há uma sujeira tremenda aqui no Rio Pinheiros. Mas eu tenho que ser sincero aqui com vocês. O cheiro, obviamente, ele não é um cheiro agradável, mas também ele não é um cheiro desagradável. Antigamente você corria, pedalava, seja na ciclovia do Rio Pinheiros, seja no Parque Bruno Covas, você até se sentia mal em razão do cheiro. E hoje é completamente diferente. Você consegue praticar a atividade física aqui tranquilamente porque o cheiro do Rio Pinheiros, ele de fato não atrapalha. Eu falo com propriedade isso porque eu treino bastante, inclusive no Parque Bruno Covas. Agora, aqueles pets, aqueles materiais de plásticos que ficavam boiando muito no Rio Pinheiros, pelo menos hoje não está assim, mas a gente sabe que quando chove é só vir aqui na sequência que aí o rio está completamente poluído com garrafa PET e outros materiais de plástico. Mas o governo anunciou recentemente também que investiu, comprou novos barcos, isso para ajudar na limpeza do Rio Pinheiros.
0: Ai, porque eu treino, ai, eu sou integrado à cidade. Então vai lá, gostosão, mostra aí se é bom mesmo. Bota a câmera no
2: Mas ele
0: tripé.
2: treina mesmo,
0: Vai
2: né?
0: lá, faz uma ida e volta, até a ponte ali, em 30
1: Falar
0: segundos,
1: da
0: que eu quero
1: boca para
0: ver.
1: fora é fácil, né? Falar da boca para fora é fácil, mas eu tô falando com propriedade aqui.
2: Ô, louco! Toma, segura essa.
0: Rapaz, toma!
2: Tó.
0: Lacrou pra cima do apresentador.
1: Falar sentado do estúdio é muito
2: Ih!
0: Rapaz, criamos um monstro.
3: Ixi! Nossa!
0: Valeu, Guilherme. Abraço.
2: Valeu.
3: Tá vendo que dá?
1: Abraço, até.
0: Mexe com quem tá quietinho, né?
3: Você praticar aquele tipo de coisa com ele. Guilherme, vai ali, ó.
2: Isso!
3: 2,5 km. Vê quanto é
0: Cara,
3: que tá o pastel
0: tá vendo? O
3: na
0: cara aprendeu a se
3: barraca ali
0: defender.
2: Deu nisso.
0: O cara que
3: Aí,
0: apanha,
3: ó.
0: apanha, apanha, uma hora como é algo. O cara aprende, né? Dá um
3: Quer dizer,
0: contra-ataque.
3: fez bem pra ele. Tá
0: Exato,
3: bom.
0: tô ajudando ele. Boixá não fazia isso com a gente? Não botava a gente de maus lençóis também?
2: Então.
0: A gente desenvolve uma casca, olha aí, meu menino.
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2: Robson Ramos de volta, vai falar de onde, Robson?
8: O detalhe do trânsito agora é do corredor norte-sul para quem vai no sentido do aeroporto de Congonhas, com lentidão começando lá na saída da Praça Heróis da Força Expedicionária Brasileira até a Praça a passagem pela Praça Campo de Bagatelle. Depois dali, lentidão também na Ponte das Bandeiras, vai dali

0: até o cruzamento com a Avenida do Estado e da Rua dos Bandeirantes. A lentidão se estende até a passagem pela Estação da Luz, depois melhora para Santana. Lentidão começando no aeroporto e indo até o Parque Ibirapuera. 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
3: Sabe aquele bolo de chocolate que você assa, deixa na assadeira mesmo e acaba em 17 minutos, mais ou menos? Essa é a receita que eu vou passar aqui pra vocês. É muito fácil, é só misturar tudo, claras batidas em neve no final e acabou. Então anota num papel que você deixa, sabe, na porta da geladeira? Que aí precisou, você vai lá e pega. 2 xícaras de farinha de trigo, 2 xícaras de açúcar, 1 de leite, 6 colheres de sopa de chocolate em pó, ou quem gosta mais amargo pode usar cacau em pó, 1 colher de sopa de fermento, 6 ovos e 1 pitadinha de sal. O que vai muito bem nesse bolo também é uma raspinha de laranja, eu adoro. Então, se você quiser fazer essa experiência, vai dar um borogodó bem legal. Então, mistura tudo, então, as gemas com o leite, peneira os secos juntos. Aí você vai adicionar aos pouquinhos o líquido nos secos e claras em neve no final. Forma quadrada, 25 por 35, bota lá pra assar em forno pré-aquecido, bom e velho, 180 graus. E aí a cobertura, você vai misturar numa panelinha 2 xícaras de leite, 1 xícara de chocolate em pó e 3 colheres de manteiga. Deixa ferver, depois que levantou fervura, cozinha no fogo baixo mais uns 5, 10 minutinhos. E aí, quando o bolo sair, você ó, taca por cima e deixa ali em cima. E eu quero que vocês me mandem, por favor, depois, quantos minutos durou esse bolo aí na sua casa. E se você quiser, você pode falar comigo pelo e-mail hojepode@bandnewsfm.com.br ou pelas redes sociais no @carolecrema. Pode pedir receita, dica, fala comigo, eu vou adorar.
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0: 10h22, o pedágio da Via Dutra vai ficar mais caro em dois trechos. Vamos saber quais? Com a Beatriz Alencar.
1: A partir do dia 1º de setembro, os motoristas que passarem pelas praças de Jacareí e Pindamonhangaba da rodovia Presidente Dutra vão pagar um valor mais alto. O preço do pedágio teve um aumento de 10 centavos em Jacareí e 20 centavos em Pindamonhangaba para carros de passeio e 50 centavos para caminhões nas duas praças. A nova taxa foi definida pela Agência Nacional de Transportes Terrestres e divulgada na última sexta-feira. A última mudança no valor nas praças da principal rota que liga São Paulo e Rio de Janeiro foi realizada em setembro de 2025. O reajuste médio para o motorista em 2026 ficou em 1,32% abaixo da inflação acumulada de 4,56%, medida pelo IPCA no mesmo período.
2: O candidato à reeleição para o governo de São Paulo faz mais um dia de agenda de campanha com

0: concentradas, preferiu, né, seguir pela capital paulista. Tarcísio de Freitas, do Republicanos, está nesta manhã participando de um seminário sobre o enfrentamento à violência doméstica na Zona Norte de São Paulo. Depois, às 2h20 da tarde, certinho no horário. Ok.
1: Não, pergunta se você quer dividir.
0: Quero. Certinho às 2h20 da tarde,
1: tá cumprido.
0: Viu? Ele comparece a um fórum promovido pela Associação Brasileira da Infraestrutura e das Indústrias de Base na Chácara Santo Antônio, na Zona Sul. Promete não atrasar.
1: Boa.
0: Nem duas, nem 2h30.
1: 2h20. Isso é pontualidade. O candidato do PT, Fernando Haddad, participa do mesmo evento, mas aí o horário é um pouquinho mais genérico, ó, 3h30. Pela manhã, ele está gravando programas para a campanha eleitoral e às 2 da tarde... comparece a uma sabatina promovida por uma revista. A candidata policial Edjane, do Agir, visita a comunidade Vila Clara e o Morro dos Macacos, em Cotia. E, na sequência, caminha pelo centro da cidade. À tarde, policial Edjane tem reuniões internas.
2: Vera Lúcia, do PSTU, fez panfletagem numa fábrica da Moca. Segue para uma outra indústria, agora na Água Branca, também para fazer panfletagem. Às 5 da tarde, faz corpo a corpo com os eleitores nas proximidades da estação Anhangabaú, ali na linha 3 vermelha do metrô. Às 7 da noite, comparece a um ato na Frente Palestina, num restaurante da região da Bela Vista. Isadora Dias, do PCO, participa de uma reunião com a Secretaria Nacional de Organização do Partido e às 6h30, participa de uma plenária que discute a defesa da sigla em meio às recentes operações da Polícia Federal contra o presidente nacional Rui Costa Pimenta. Carlos Machado, do PCB, faz gravações para a campanha agora pela manhã, participa de um podcast à tarde e Vivian Mendes, da Unidade Popular, não teve agenda divulgada até agora.
0: Um destaque de Minas Gerais, os bombeiros atuam neste momento em uma ocorrência envolvendo a queda de um avião de pequeno porte na região metropolitana de Belo Horizonte. Segundo os militares, a aeronave teria se incendiado e, em seguida, caído em uma área de mata na cidade de Mateus Leme. O piloto acionou paraquedas do avião, fez um pouso de emergência. Ele teria sido levado a uma unidade de pronto atendimento, mas ainda bem, sem ferimentos graves. Ele sobreviveu a esse acidente envolvendo um avião de pequeno porte. 3 viaturas do Corpo de Bombeiros atuam no local para combater as chamas nos destroços. O modelo do avião ainda não foi confirmado, nem as causas desse acidente serão investigadas, né? Mas é isso, destaque de momento. Esse acidente que aconteceu na região metropolitana de Belo Horizonte teve o piloto como sobrevivente.
1: O seu ouvinte vai ver essa imagem certamente mais tarde, se é que não está vendo,
2: né?
1: Agora. É bem surpreendente, né? É. Um avião que vai caindo devagarzinho. Com paraquedas, ele já solta muita fumaça preta, mas não está em chamas. O incêndio começa quando ele toca no chão. Então nem o paraquedas, que diminuiu consideravelmente a velocidade da queda, evitou, né, a explosão. Felizmente, vocês sabiam que avião tinha? Felizmente o piloto também. Vocês sabiam que avião tinha paraquedas?
0: Não, deve ser um modelo específico que tem, né? Mas super interessante. Então, assim, ele acionou paraquedas. Não é o paraquedas dele, ele
1: não
0: se ejetou e acionou um paraquedas.
1: É isso aí, a gente vê no Top Gun, né?
0: É um paraquedas do...
1: Do avião.
0: Avião.
2: Da aeronave,
0: isso.
2: É isso.
1: Não sabia que tinha isso, não. E aí alguém vai perguntar, por que não coloca isso em voos comerciais? Não, não há nenhum paraquedas
2: que
1: consiga suportar o peso de um avião comercial. E, aliás, essa é uma das perguntas que mais fazem quando tem acidente aéreo de grandes aviões comerciais, né? Por que não tem um paraquedas para cada um, para a pessoa pelo menos poder pular do avião? Primeiro porque ninguém conseguiria abrir aquela porta com um avião lá no alto. Até daria, né? Com muito esforço, quando ele já está aqui mais próximo do chão. Mas lá no alto é impossível. Ninguém consegue, nem o Hulk. E segundo, que o peso de um paraquedas por pessoa iria encarecer demais o voo, né? O avião gastaria mais combustível, porque um paraquedas pesa pra caramba. Enfim, tornaria inviável o próprio voo, né? O avião ficaria pesado. Não dá. Não rola. Quando você tá lá, tem que confiar na tecnologia mesmo.
2: Os ouvintes são sensacionais, né, gente? Como são rápidos. Ou especialistas em aviões.
1: Claro.
2: Cirrus é o nome. É Cirrus ou Cirrus, gente? Porque escreveram dos dois jeitos. Cirrus é o nome desse avião que tem paraquedas, diz o Levi. Aí, na sequência, quem escreveu pra cá também falando é o Cirrus, normalmente modelo SR-22. Cirrus. O Carlos Leite escreveu pra cá. Quem também escreveu...
1: Cirrus.
2: Gente, todo mundo sabe. O José Ricardo.
1: Cirrus é uma marca, tá?
2: Tá.
1: É uma fabricante.

0: Portanto, já foi o mercado.
1: Anteriormente conhecida como Cirrus Design, uma fabricante americana de aeronaves de pequenos portes. De pequeno porte, perdão. Moderninha, bonitinha.
0: O Robson escreveu, esse modelo de avião é relativamente novo e já salvou umas vidas aí, então já cumpriu um papel importante esse equipamento,
1: hoje.
0: Né? É. Exato.
1: Olha aí. É. Legal, valeu, gente. Vamos falar do time que tá voando?
0: Corinthians!
2: Nossa!
0: Ai! Ou despencando! Volta às atividades, o Corinthians. Vai ter a semana de descanso, porque tá fora da Copa do Brasil, né, Yuri Queiroga?
3: O Corinthians se reapresenta nesta terça após a derrota por 2-1 para o Coritiba pelo Campeonato Brasileiro. O técnico Fernando Diniz vai começar a preparar o clássico contra o Santos sem o volante Breno Bidon, que vai cumprir suspensão pelo terceiro cartão amarelo. Por outro lado, quatro jogadores voltam, a começar pelo meia Rodrigo Garro, que esteve suspenso contra o Coritiba. O goleiro Hugo Souza e os laterais Mateuzinho e Bidu, que foram poupados por alto desgaste físico, também voltam ao time titular. Quem pode retornar no clássico do fim de semana é Yuri Alberto, em fase final de recuperação de uma lesão muscular na coxa. Corinthians e Santos vão jogar às 4 da tarde do domingo em Itaquera, com transmissão da Band News FM na voz de Marcelo Dó.

0: São 10h30, pelo horário de Brasília. A campanha nacional de coleta de DNA de familiares de desaparecidos está disponibilizando nesta semana 334 pontos de coleta de material em todo o Brasil. Essa ação transforma a amostra num perfil genético que é cruzado com o de outras pessoas encontradas sem identificação pelo país inteiro. O perito criminal Davi Freire explica a importância de pessoas que procuram um familiar participarem dessa campanha.
1: Geralmente, o perfil genético é a última esperança, né, do familiar para que consiga ter um vínculo genético com o desaparecido. Então, aquele ente familiar, aquele ente, né, que está buscando esse desaparecido, é muito importante que venha fazer a coleta.
0: A mobilização acontece em um momento em que o número de desaparecidos bate recorde. No primeiro semestre desse ano, foram 43.828 casos registrados no Brasil. Gente, são 242 desaparecimentos por dia. E não dá nem para imaginar o que sente a família, né? O que sentem os familiares de uma pessoa que simplesmente some. A delegada Ana Cristina de Carvalho explica que a campanha é um meio de dar resposta a esses familiares.
2: A gente costuma dizer que é um luto congelado, né? Porque enquanto não se tem realmente notícias da pessoa desaparecida, existe uma esperança, mas existe a necessidade de uma resposta. Então a campanha é fundamental.
0: Você falava fora do ar, né, Sheila, sobre a sensação de luto permanente.
3: É o luto permanente, e quando você conversa com algumas dessas famílias, muitas dizem o seguinte: eu preferiria saber, ainda que fosse a pior das notícias, que fosse a morte, mas não saber é permanecer em luto constantemente. Não ter a resposta, né? Uhum. É angustiante. Dia, noite, acorda sem nenhuma notícia. É desesperador e muito angustiante.
0: Foi o que disse aqui o empresário João Barreto. A coleta de DNA ajudou o empresário a identificar o corpo do pai 20 anos depois da morte dele, veja só. E aí o empresário conta que foi uma espécie de alívio, né? Uma notícia muito dura, difícil, mas foi um alívio descobrir o paradeiro dele e dar um fechamento a essa história.
4: Todos nós, no momento, sofremos muito com isso. E 20 anos, você pensando, será que ele está andando por aí? Será que ele está perdido? O que é que aconteceu? Essa era a dúvida. E quando você realmente sabe, não é agradável, mas você encerra o ciclo realmente.
0: Na Bahia, por exemplo, o banco de dados já reúne mais de 10.100 amostras relacionadas a desaparecidos e familiares. Esse fato permitiu a identificação de 16 pessoas a partir do cruzamento.
3: Tiago Muniz, no estúdio, tem informação de estrada, Tiago?
5: Exatamente, Sheila. A operação comboio acionada neste momento pela rodovia Anchieta, por causa disso, os motoristas têm lá o represamento a partir da altura do quilômetro 31, indo pelo trecho de serra, em razão da baixa visibilidade, então lentidão do 31 ao 40 por causa

0: causa disso no caminho para o litoral paulista, segundo a concessionária Ecovias. Também pela Anchieta, a gente tem filas na chegada a São Paulo, naquele trecho que o motorista acaba sabendo, sempre encara um trânsito difícil pelas manhãs, que é a chegada à capital. Temos filas ali entre o quilômetro 13 ao 10 na chegada do trecho urbano. Sistema Castelo Branco, Raposo Tavares. Atenção a Raposo, com a complicação diária também, um trânsito muito pesado, não tem acidente, segundo a concessionária, mas se o ouvinte da Band News FM percebeu alguma coisa diferente, manda mensagem pra gente pelo WhatsApp 11 999 592 100. A lentidão é grande, do quilômetro 28 até o quilômetro 11, pelo menos. Já a rodovia Castelo Branco, no caminho para São Paulo, tem filas do 19 ao 13 e pela marginal, situação um pouquinho menos complicada, aí a lentidão é do 19 ao 16. Mais cedo, a Ayrton Senna tinha bastante lentidão no caminho para São Paulo, mas, de acordo com a concessionária Ecovias, também responsável pelo trecho, agora a gente não tem mais, as filas foram do 23 até o 11, agora, segundo a concessionária, a gente não tem mais esse problema. E rapidinho, trazendo uma informação da cidade, o Corpo de Bombeiros diz que está combatendo um incêndio na região da Brasilândia, numa edificação, pelo jeito ali, um restaurante ou um bar, porque o fogo começou numa fritadeira, segundo a corporação, se alastrou e aí se estendeu para o imóvel. Ainda há o combate sendo realizado por lá, mas a informação é que não há vítimas. Esse incêndio na Rua Frutal, na região da Brasilândia, na zona norte da capital paulista.
1: Valeu, Thiago.
2: Sheila, tem ouvinte perguntando aqui onde é que faz a coleta. A gente estava falando sobre aquela campanha, né, para coleta de amostras de DNA para pessoas que têm desaparecidos na família. Uhum. E aí os nossos ouvintes, claro, perguntaram, né, como é que faz para participar, para coletar. É uma campanha do Ministério da Justiça. Então, é o Ministério da Justiça quem determina os locais de coleta. Peraí, eu tô digitando, dá para perceber, né? Que eu tô digitando. Sim. E, ao mesmo tempo, falando aqui, porque eu fui atrás, entrei no portal aqui do Ministério da Justiça, tem os pontos em todas as regiões do país. Em São Paulo, o ponto de coleta de DNA é na equipe... É onde fica o IML... ali do lado do Hospital das Clínicas, né, na região de Pinheiros, mas tem uma equipe de perícias médico-legais. É um posto de atendimento do IML que realiza esses exames, então é possível fazer a coleta ali da Rua Doutor Enéas de Carvalho, Cerqueira César. Tem um outro ponto, mas está dizendo em reforma aqui, então eu não arriscaria, que é na Gastão Vidigal, na Vila Leopoldina, que é no IML Oeste. Não, mas está em reforma esse ponto, diz aqui o Ministério da Justiça, então é ali onde fica o IML, é a equipe de perícias médico-legais que vai fazer essa coleta na capital paulista.
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5: A nossa ouvinte Júlia, lá de Campinas, escreve fazendo a seguinte pergunta. Mano, por que o olho da cabra tem aquela pupila comprida? Por que ela é tão diferente, esquisito? Ô, Júlia, olhe para os olhos dos animais e você consegue descobrir um monte de coisas sobre a maneira como eles vivem. Eu acho sensacional. Cabras, ovelhas e vários outros animais que são frequentemente presas possuem pupilas alongadas horizontalmente. E isso oferece para eles uma enorme vantagem. É um campo de visão muito mais amplo ao redor do animal. Imagine uma cabra pastando. Enquanto está com a cabeça baixada comendo, ela precisa continuar procurando possíveis predadores. Uma visão panorâmica ajuda e muito nessa hora. Agora, compare com muitos predadores. Gatos, por exemplo, podem apresentar pupilas mais verticalizadas. Além disso, predadores frequentemente possuem os olhos mais direcionados para frente, favorecendo a sobreposição dos campos visuais e a percepção de profundidade, ou seja, muito útil para calcular a distância de um salto, de um ataque. Já muitos animais que são presas, eles possuem os olhos posicionados lateralmente na cabeça, e isso aumenta e muito essa capacidade de perceber o que está acontecendo no campo.

0: campo dele de visão. Existe um detalhe ainda mais legal nas cabras. Conforme elas abaixam a cabeça para pastar, os olhos conseguem realizar movimentos que ajudam a manter essas pupilas aproximadamente alinhadas com o horizonte. Então, aquela pupila estranha não é um defeito, é uma solução evolutiva para um problema fundamental. Como continuar comendo sem deixar de observar quem pode estar querendo comê-la, entendeu? Você tem dúvidas? Mande um e-mail para elbicho@bandnewsfm.com.br ou então no meu Instagram, Manu Karsten. Participe, eu espero você! 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

0: Agora são 10h40. A partir do dia 15 de setembro, a operação no aeroporto Campo de Marte ganha uma atualização. Das 6h59 da manhã, helicópteros e aviões de pequeno porte poderão operar por instrumentos. Hoje, pousos e decolagens no terminal ali da Zona Norte de São Paulo ocorrem apenas por meio da visão do piloto. Esse método impede viagens em dias nublados ou chuvosos que comprometem a visibilidade. Essa publicação do Departamento de Controle do Espaço Aéreo estipula até 4 movimentos diários por questões de segurança, sempre nesse intervalo aí que eu falei, de quase uma hora, né? De 59 minutos. O contrato de concessão do Campo de Marte, assinado no ano passado pela Prefeitura, estabeleceu a mudança nesse procedimento.
1: O alerta de ressaca com ondas de até 3 metros no litoral norte de São Paulo segue em vigor até a tarde de amanhã. As cidades paulistas com mais possibilidades de serem afetadas são Ubatuba, Caraguatatuba, São Sebastião e Ilhabela. O alerta se estende até Campos dos Goitacazes, no Rio de Janeiro. A orientação é evitar entrar no mar ou permanecer em áreas próximas à arrebentação, costões e pedras durante todo esse período. No último fim de semana, o grupamento dos bombeiros salvou 16 pessoas em 10 ocorrências de afogamento no litoral paulista, entre sexta e domingo. Neste ano até agora, 80 mortes por afogamento foram registradas somente nessa região.
2: É muita coisa, hein?
1: Muita coisa.
2: 80 mortes, gente. O governo federal aumenta o limite do programa para motoristas de aplicativo, taxistas e motoentregadores financiarem veículos. O parcelamento no programa Move Brasil, agora, pode ser feito em até 72 vezes. O valor máximo do veículo a ser financiado passou de 150 mil para 200 mil reais. Os juros podem chegar a 12,6% para homens e 11,5% para mulheres.
0: O governo dos Estados Unidos planeja cancelar vistos de turistas que pedem refúgio no país. A medida deve atingir cerca de 200 mil estrangeiros nas próximas semanas. Detalhes com Arthur Coelho.
3: O governo Donald Trump prepara a anulação de autorizações oficiais de entradas concedidas nos últimos 10 anos. Os alvos são viajantes que entraram nos Estados Unidos para visitas temporárias e depois solicitaram permanência definitiva. Dois departamentos de governo já trabalham na identificação dessas pessoas. As autoridades afirmam que a perda do documento não gera a deportação imediata dos requerentes. A iniciativa faz parte do endurecimento de regras contra a concessão de novos documentos de viagem. Nos últimos 18 meses, o governo Trump revogou cerca de 175 mil vistos de pessoas condenadas ou acusadas de crimes, além daqueles que fizeram declarações públicas contra a polícia.

0: políticas dos Estados Unidos.
1: Vocês querem falar de esporte?
2: Sempre.
1: Vocês querem falar de Palmeiras?
2: Queremos.
1: Não. O Palmeiras encaminha a venda de mais um jogador revelado nas categorias de base do clube. Fala, Maurício Ferreira.
3: O Manchester City chega aos 40 milhões de euros pedidos pelo Palmeiras e fica pela assinatura de contrato para fechar a negociação com o meio-atacante Alan. Já um acordo verbal entre as duas diretorias e o staff do jogador. Serão 37 milhões e meio de euros fixos, cerca de 225 milhões de reais, e mais 2 milhões e meio de euros em bônus. O Palmeiras é dono de 90% dos direitos econômicos do jogador de 22 anos, campeão paulista pela equipe nessa temporada. Com a camisa do Palmeiras, são 96 jogos e 8 gols marcados. A tendência é que Alan assine o contrato quanto antes e já esteja fora da partida de quarta-feira contra o Santos pela Copa do Brasil.
2: Cara, incrível, né? Ontem de noite eu tava no carro com a minha mais velha, aí ela comentou, Palmeiras vendeu o Alan. E eu, caramba, vendeu o Alan? Quanto? Pera, deixa eu procurar aqui, 240 milhões de reais. Eu, não é possível. Ela é, 40 milhões de euros. Eu, meu Deus do céu, como o Palmeiras vende bem. Claro que o ideal seria o Alan ficar aqui no Brasil, etc. Mas, cara, é muita grana. E aí eu lembrei de um vídeo que eu vi ontem também no Instagram, um torcedor são paulino, né? Ouvindo as notícias, né? São Paulo acaba de vender a sua grande promessa, jogador da base, que brilhou na última Copa São Paulo, expectativa para estrear no time profissional para o, sei lá, Pantera Branca da terceira divisão da África do Sul por R$24 e um Corsa 92. Enquanto isso, o Palmeiras acaba de vender o roupeiro Jailson por 30 milhões de euros para o Real Madrid. Cara, é isso. Além, o Palmeiras já é o primo rico. E ainda por cima fica mais rico a cada dinheiro jogador que vai para a Europa.
1: Dinheiro,
2: dinheiro chama dinheiro. E a gente aqui, né, cara, não sobra nada no final do mês. Vai vivendo no cartão de crédito, nós, corintianos, santistas,
4: na base da dívida,
2: são paulinos,
4: né?
2: Vivendo na base da dívida.
4: Rola dívida.
1: Vibrando na frequência da escassez.
2: Não é? Cara, tá... Não está sendo fácil ser São Paulino em 2026, viu, gente?
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4: Robson Ramos.
6: Vou falar agora do caminho de quem está pela rodovia Castelo Branco na chegada a São Paulo, a partir de Osasco, com lentidão pela pista expressa, na altura do quilômetro 18. E vem emendado até a chegada à capital no 13 para entrar na marginal Tietê pela alça do Cebolão. Pela via lateral, tem lentidão do 18 até o 16. E depois do 15 até o 13, no acesso à Marginal Pinheiros, para o interior, a condição de trânsito é boa por ali. Uma mensagem da Lili. Fale com seu médico sobre sua memória. Agosto de 2026.
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5: Avenida Rebouças, no caminho para o centro, com lentidão, saindo do túnel Fernando Vieira de Melo, e vai num bloco só, direto até a altura da Oscar Freire. Quem puder evitar,

0: vai fazer um caminho melhor pela Gabriel Monteiro da Silva, que também tem trecho com lentidão, mas menor do que na Rebouças. Depois da Oscar Freire, a condição melhora, aí o motorista vai bem até a Paulista. Para quem vai no sentido do bairro, tem lentidão do Hospital das Clínicas até Henrique Schaumann e da Cônego Eugênio Leite até a Pedroso de Moraes. 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
6: 10h51, a Band News FM acompanha o Febraban Tech, é o maior evento de tecnologia e inovação do setor financeiro. Quem está por lá acompanhando é Humberto Ferretti. Fala aí, Ferretti.
7: Fala, pessoal. Bom dia para vocês aí no estúdio, também para todo mundo ligado na Band News FM. Está rolando aqui no distrito Anhembi, na zona norte de São Paulo, o segundo dia do Febraban Tech, um evento organizado pela Federação Brasileira de Bancos, que aborda tudo que envolve tecnologia e inovação, não apenas no setor financeiro, até porque qualquer empresa, de qualquer porte, de qualquer segmento, depende hoje de serviços financeiros. Aqui a gente tem a presença das principais marcas, não só do Brasil, mas do mundo inteiro, quando o assunto é tecnologia, segurança financeira, inteligência artificial, finanças, inovação. E temos também algumas das principais lideranças. São 6 palcos aqui, onde ocorrem palestras o tempo todo. Quem pode participar desse evento? Empreendedores, como eu disse, de qualquer setor e de qualquer porte, porque todo mundo hoje precisa lidar com dinheiro, precisa lidar com segurança da informação, e gente que trabalha no setor público, no setor privado, e está interessado em fechar negócio e saber as principais novidades e as principais tendências desse mercado. Um detalhe, quem observar a programação do evento, que está disponível na internet, vai ver muito o termo IA, inteligência artificial. Todo mundo aqui diz a mesma coisa. Quem hoje não usa inteligência artificial já está atrasado, mas não é motivo para desespero, não. Segundo todos os especialistas aqui, ainda dá tempo de entender, de implantar a inteligência artificial em negócios dos mais diversos ramos. Por isso, o evento está rolando hoje até o fim do dia e também amanhã. Quem quiser pode entrar no site do Febraban Tech 2026 e vai saber tudo o que é preciso para poder participar. Valeu, gente. Um bom dia.
6: Valeu, Ferretti. Até mais.
8: A Carla tá vendo na internet a seguinte notícia, Sheila. 150 carecas se reúnem no centro de São Paulo. É São Paulo?
9: Não, na Argentina.
8: Ah, 150 carecas se reúnem na Argentina para farmar calva.
9: Isso foi, tá no...
8: 120?
9: 120, é.
8: Gustavo tá falando que foi 120.
6: E tá aqui no nosso... Ah, tá.
9: Tá então, no tudo nosso bem. Instagram, tá? Tudo bem, tudo bem.
8: Farmar calva. E aí eles
9: tá no Instagram,
8: eles vão lá e fazem a dancinha.

0: do Jamal, fazem o 6-7, né? Dão uma mogada nos beta. Todo mundo calvo.
1: Farmar calva.
2: Que tempos. Tá bom. Que tempos.
0: O Gustavo disse que eu acabo de perder a aura.
2: Não.
1: Tá. A gente ia trazer uma outra notícia, que é que o Häagen-Dazs vai deixar de ser vendido no Brasil. Depois de quase 30 anos, sorvetes Häagen-Dazs não serão mais encontrados no mercado brasileiro. A marca decidiu mudar o portfólio dela. General Mills anunciou que... isso foi anunciado em março, agora de 26, e de fato vai acabar. É um movimento que acontece depois de a General Mills anunciar a venda da operação brasileira, que inclui Yoki e Kitano, para Três Corações, que é líder de café. Então essas vão ficar com a Três Corações e a Häagen-Dazs já era do mercado brasileiro.
0: Häagen-Dazs, tá? Que é um sorvete que tem nome que parece dinamarquês, mas é americana, né? Häagen-Dazs não quer dizer nada. É um nome que foi criado pelo dono dessa General Mills, ou pelo marqueteiro, sei lá, para parecer algo muito sofisticado e europeu. Mas, na verdade, é feito lá nos Estados Unidos. É gostoso, né?
1: Eu acho gostoso. No bairro do Bronx, nos Estados Unidos, lá, né? E em 1960, era um casal de judeus poloneses, Ruben e Rose. E aí eles inventaram um nome que não significa absolutamente nada em nenhum idioma, mas cuja fonética fez parecer um produto, um item de luxo, tradicional, importado. Parece ser importado em qualquer país, né?
2: Exatamente.
0: Porque não é nada, né? Não é nada pra ninguém.
2: Galera falando que não vale o que não é, vale que não entrega.
0: É gostoso.
2: Então.
0: Mas eu acho Ben & Jerry's mais gostoso e acho o Bate de Latte mais gostoso
2: também. Acho. E os ouvintes estão nessa pegada aqui também.
1: E aí eu tava convencendo o Megali de conhecer a pinguina.
2: Boa?
0: Dizem que é muito boa mesmo.
1: Muito, muito boa. Sorvete de laranja.
0: Três em São Paulo.
1: Muito bom.
2: Ouvinte falando aqui, nossa, que pena. Agora não poderei mais lamentar por não comprar um sorvete de 100ml por R$50. É bem isso, né?
0: O preço não, 100ml não, nem chega tanto, a isso, né? Mas o preço é esse mesmo, 58.
2: É caro,
0: e eu compro um pote desses por semana, porque eu não consigo ficar sem. Consigo ficar sem qualquer coisa, menos o meu sorvete de pote nos domingos.
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0: Berna, quantos potes de Häagen-Dazs você compra com 40 milhões de euros? Bom dia pra você.
4: Eu não sei. A bom dia, seus Häagen-Dazs. Eu não sei, cara, mas compra pra caramba. Agora não pode mais comprar, né? Porque não vai ter mais e tal, depois de 30 anos.
0: O Palmeiras devia comprar Häagen-Dazs. Na gelateria Parmalat
4: fechou. Já foi patrocinado pela Parmalat. Será que a Parmalat era fornecedora?
0: Não, porque a Parmalat tinha a gelateria Parmalat, que eu acho que fechou também, né, infelizmente. Mas o Palmeiras ficou um pouquinho mais rico ontem, né?
4: Depende do ponto de vista. Mais rico financeiramente, mas pobre tecnicamente, né? Porque o Alan tá indo embora, vai jogar no Manchester City, aliás. Eu acho o Alan um baita jogador. Para mim é o segundo melhor jogador do Palmeiras na temporada, só atrás do Flaco Lopes. E é um cara que exerce múltiplas funções, como fez, aliás, no jogo contra o Vasco, despedida dele no último domingo, pelo Campeonato Brasileiro, goleada por 4-1. O Alan faz com que o Abel possa utilizar os três zagueiros, porque ele vai muito bem como ala pelo lado direito, né? E é um jogador que até na base atuava mais centralizado no meio de campo, como ele atuou no segundo tempo da goleada sobre o Vasco da Gama. É um jogador muito bom, né? Vai por 40 milhões de euros, você tem 37 milhões e meio de euros fixos, mais 2,5 por bônus, por metas a serem atingidas, que são relativamente tranquilas, né? E para mim chega para ser titular do time treinado por Enzo Maresca, que foi treinado por Pepe Guardiola. Então eu vejo essa contratação para o City muito boa e acho que vai ser muito difícil para o Palmeiras repor a saída do Alan. Afinal de contas, o Palmeiras tem uma questão aí a resolver de orçamento, né? De venda de jogadores, não vai cumprir essa meta na totalidade com a saída do Alan, então é muito difícil que contrate um jogador, inclusive. E aí tem duas possibilidades, ou até mais, para a saída do Alan: o Felipe Anderson jogando pelo lado direito, ex-atleta da Lazio, que ainda não mostrou um grande futebol no Palmeiras, ou o John Arias, ex-fluminense.
0: Berninha, em 10 segundos, é jogador para disputar vaga na Copa do Mundo de 2030?
4: Em 10 segundos a gente conta a história da humanidade enrolando, sim.

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5: Good morning, good morning, ótima manhã para todo mundo ligado com a gente aqui na Rádio Band News FM. Tá começando mais uma edição do nosso Band News Station, programa feito metade Nova York nos Estados Unidos, metade Brasil. Onde está ele? Renan Suquevicius. Fala, Renan. Bom dia, rapaz.
6: Fala, Barão. Bom dia para você, para os nossos ouvintes, para quem está na nossa audiência, no rádio, nas redes sociais, na televisão. Vamos nessa, hein? Hoje é terça-feira, 25 de agosto de 2026.
5: É isso aí. Semana só começando ainda, né? Terça-feira tem muita coisa pela frente. Ô, Renan, já faz um tempo que tem uma discussão mundial, não é só no Brasil, só aqui nos Estados Unidos, é no mundo inteiro, né? De como controlar as redes sociais. Uma discussão que para muitos ferem a liberdade de uma discussão que fere a liberdade de expressão, fere como cada um pensa, onde já se viu, eu posso escrever, eu posso colocar o que eu quiser nas minhas redes sociais. Na verdade, né, a discussão vai um pouco além. Muitas vezes o pessoal fala de política, o governo está querendo cercear aquilo que eu penso e tal. Por quê? Porque muitas vezes essas redes sociais, que até então estavam navegando sem nenhum tipo de controle, promoviam ali coisas, situações, momentos, imagens, que na verdade não é uma questão de opinião, não é uma questão daquilo que eu penso, que pode ser diferente daquilo que você pensa, não é uma questão política, não é uma questão de futebol, de esporte, é uma questão criminosa, é algo que vai muito além de apenas um livre pensamento, de uma ideia, de uma ideologia, né? Por que eu estou falando isso? Porque nas últimas horas, nas últimas semanas, nos últimos dias, a gente está vendo uma agência no Brasil atuando de uma forma mais assertiva, de uma forma mais incisiva, de uma forma mais direta com relação ao que se viu nos últimos tempos nas redes sociais. Hoje, por exemplo, tem esse anúncio desta agência, Agência Nacional de Proteção de Dados, colocando uma multa de mais de 150 milhões de reais à empresa ByteDance, né, que é a proprietária, a controladora do TikTok. É um processo que não começou hoje, né, já faz um tempo e tal, e esta ação, que chegou agora ao seu final, tem a ver com falhas na proteção de dados de crianças e adolescentes. Ou seja, o TikTok foi multado por violações. A ByteDance se comprometeu com o plano de conformidade para corrigir irregularidades, melhoria no tratamento de dados e tudo mais. Ou seja, 150 milhões de reais é a multa que essa rede social, o TikTok, né, a ByteDance, a controladora, tomou da Agência Nacional de Proteção de Dados. Mas não foi só isso. Na semana passada, a gente viu uma outra ação envolvendo uma outra rede social, o tal do Discord, né? O Discord também acabou sofrendo uma punição, e aí uma punição até mais severa por parte desta mesma agência, que é a suspensão de lives, de transmissões ao vivo, dessa plataforma. Por quê? Porque o Discord diz que não consegue controlar exatamente tudo que é levado ao ar. E nessa história de tudo que é levado ao ar, você tem coisas legais, coisas bacanas, coisas divertidas, coisas interessantes, mas você tem crimes. Você tem crimes sendo praticados com animais, por exemplo, que são transmitidas.

0: transmitidos ao vivo no Discord. Você tem crimes praticados contra mulheres que são transmitidos ao vivo nessa mesma plataforma. Você tem crimes praticados contra crianças. Pedofilia, coisas muito barra pesada, que são transmitidos por meio dessa plataforma. E aí a plataforma fala, olha, eu não consigo controlar, eu não tenho como segurar o que as pessoas colocam nas suas redes, o que está colocado em cada perfil. E aí essa agência foi lá e falou assim, amigão, se você não consegue controlar, se você não consegue saber se o que está sendo levado ao ar numa live é crime ou não, então lamento profundamente, mas você não tem condições de promover mais live, de apresentar nenhum tipo de conteúdo. E aí essa rede foi simplesmente retirada do ar. E agora esse Discord apresentou um recurso e tal, um efeito suspensivo imediato com o objetivo de reativar as transmissões, anulação da medida cautelar, alegando falta de competência da agência para aplicar a restrição e tudo mais. Então é uma situação muito clara. Não é controlar o pensamento, não é você falar A, sendo que uma pessoa não concorda com A. Não é você defender o seu time de futebol se outros não gostam do seu time de futebol, sei lá eu. É uma questão de crime. E o que vinha sendo praticado, e até hoje, né, vem sendo praticado em muitas redes sociais, é um crime. Principalmente com jovens, com adolescentes, com os mais vulneráveis, com aqueles que muitas vezes acabam tendo acesso a esse tipo de plataforma, com conteúdos terríveis, graves, com consequências que sei lá eu quais são, criminosas. Então, que bom que a gente está vendo uma ação do governo brasileiro, dessa agência brasileira. Essa situação do Brasil está sendo olhada em outras partes do mundo como referência, mesmo com o chilique dessas grandes redes sociais, né? Já pediram ajuda pro Trump e tal, tem aquela questão toda, onde já se viu uma ação de uma agência brasileira parando o Discord, no caso do TikTok, a gigantesca chinesa, né? A ByteDance, mas é isso, não é uma questão contra os Estados Unidos, contra uma agência, é contra quem promove crime, e essas redes sociais estão promovendo crime. Então esse tipo de controle é bem-vindo, não é um controle ideológico. Não é você parar de falar aquilo que você pensa, que você acredita, que você torce, porque o outro não gosta. Não é isso. Você promover e exibir crime contra animal, maltrato com animal, maltrato com criança, coisas terríveis, inimagináveis, que esses criminosos promoviam nessas redes sociais e ganhavam dinheiro, não dá. E essas redes sociais, sempre lembrando, ganham dinheiro com esse tipo de transmissão. Eles podem vender anúncios, podem conseguir mostrar ali que tiveram mais acessos. Então não tem bonzinho nessa história. Que bom que finalmente alguém está observando isso para tentar de alguma forma coibir, diminuir ou até evitar que isso se repita. Vamos lá, Renan.
1: Vamos nessa atualização das notícias por aqui, nesta terça-feira, dia 25 de agosto, falando de uma operação que mira esquema de fraudes que gerou danos milionários ao INSS. As informações estão chegando com a Tayane Ribeiro.
2: Mais de 20 pessoas são presas em uma operação realizada hoje pela Polícia Federal contra um esquema de fraudes no INSS. Segundo a instituição, foram cumpridos 22 mandados de prisão preventiva e outras duas pessoas foram presas em flagrante por porte ilegal de arma de fogo. A operação é realizada em Minas Gerais e no Espírito Santo. Segundo as investigações, pelo menos 450 benefícios de idosos de baixa renda teriam sido usados pelos criminosos em um esquema que envolve uso de documentos falsos. O prejuízo aos cofres públicos está estimado em cerca de R$ 86 milhões de reais.
0: Uma ação conjunta da Polícia Civil e Militar do Rio de Janeiro interrompe o transporte público na zona norte da capital fluminense. Detalhe chegando com Vinícius Calisto.
3: A circulação de trens foi interrompida em Parada de Lucas, na zona norte do Rio, após uma granada ser encontrada na linha férrea. A comunidade faz parte do Complexo de Israel, onde as polícias civil e militar realizam operação desde as primeiras horas dessa terça-feira. Três pessoas foram presas durante a ação. O objetivo é cumprir dezenas de mandados de prisão contra integrantes do Terceiro Comando Puro. A ação acontece nas comunidades Cinco Bocas, Pica-Pau, Cidade Alta, Parada de Lucas e Vigário Geral. Segundo a Polícia Civil, o trabalho de inteligência reuniu

0: dados, provas e informações de diferentes ocorrências para identificar integrantes da organização criminosa e a participação de cada um nos crimes investigados.
1: Ainda no Rio, continuam as investigações envolvendo suspeitos que espancaram e mataram um ciclista na Zona Sul, fala Luana Bernardes.
2: A Polícia Civil deve ouvir hoje à tarde 5 testemunhas sobre o espancamento seguido de morte de um ciclista em Copacabana, na Zona Sul do Rio. Entre as pessoas esperadas estão um homem que assiste às agressões e não faz nada, a funcionária de um bar que entrega o cacetete usado no crime pelo segurança Davi Santos Machado, além de 3 proprietários de estabelecimentos da região. Ao todo, 4 pessoas estão presas pela morte de Cláudio Rafael Landeiro, de 37 anos, além do segurança Davi, o segurança Jorge Luiz Ricardo Dias e os entregadores Felipe Eduardo dos Santos Silva e Ailton José da Silva.
3: Loucura. Estão presos os 2 policiais militares acusados de roubar 3 jovens e estuprar uma adolescente em Itaquera, na zona leste da capital paulista. Eu vou repetir, são 2 policiais militares. Segundo a Polícia Civil, os amigos conheceram os PMs que estavam de folga em um posto de gasolina ontem de madrugada e aceitaram uma carona no carro de um deles. O trajeto, no entanto, foi desviado e os PMs anunciaram o assalto, pegando os celulares das 2 garotas. Os 3 foram mantidos reféns, levados até um terreno baldio, onde a adolescente, 17 anos de idade, foi abusada por um dos PMs. Olha isso. Depois do crime, eles acabaram fugindo. O rapaz, porém, ficou com o celular, conseguiu ligar para o 190, chamar a polícia, falando assim, ó, tem 2 polícias aqui, assaltando, estuprando. Enfim, uma coisa assim que você fala, não é inacreditável, impossível, mas cada dia mais a gente vê situações como essa, infelizmente. Os PMs foram detidos em flagrante e na delegacia alegaram que a relação foi consensual, depois negaram o roubo. Que história, Renan.
1: As imagens são muito chocantes dele saindo da delegacia, Barão, porque como são policiais, estavam acompanhados por outros policiais, saindo por ali, fazendo joinha, numa tranquilidade, entraram na viatura na parte da frente, não entraram no camburão, foram levados sem algemas. É uma imagem realmente chocante na sequência desses relatos que são igualmente aterradores que você acabou de trazer aqui. A gente vai agora para Porto Alegre para falar de policiais militares que foram presos, acusados de participar de uma quadrilha que vendia drogas. As informações com o Gilberto Echaui.
4: 4 policiais militares foram presos em Porto Alegre por porte de drogas, tanto em casa como também dentro de viaturas da corporação. Os servidores foram detidos após o cumprimento de mandados expedidos pela Justiça Militar Estadual em processos que tramitam em sigilo. A corporação não deu mais detalhes sobre a investigação e também a qual batalhão os presos pertencem. 3 deles foram conduzidos ao presídio policial militar e outro foi levado ao hospital da Brigada Militar, onde vai permanecer sob custódia provisória, já que se recupera de um procedimento cirúrgico. Os policiais não tiveram os nomes divulgados.
3: A queda de um avião em Minas Gerais assusta, mas o piloto consegue se ejetar antes de bater no solo. Tem as imagens, inclusive, desse momento. O Daniel Abreu conta mais pra gente.
5: É transferido para o Hospital João 23, em Belo Horizonte, o piloto da aeronave que caiu na zona rural de Mateus Leme, na manhã desta terça-feira. O homem, de 29 anos, conseguiu acionar o sistema de segurança, mesmo com a aeronave em chamas. Em vídeos gravados por populares, é possível ver uma grande quantidade de fumaça saindo do avião. De acordo com o Corpo de Bombeiros, a ocorrência foi registrada por volta das 7h50 da manhã. Informações iniciais apontam que a aeronave teria se incendiado após uma pane que causou uma explosão parcial em um dos componentes. Ainda de acordo com o Corpo de Bombeiros, 3 viaturas foram mobilizadas para combater as chamas na área de mata.
1: O governo trabalha para votar ainda nessa semana o projeto que pode flexibilizar a escala de trabalho aqui no Brasil. Vamos com os detalhes direto de Brasília com Afonso Marangoni. Bom dia, Marangoni.
6: Bom dia, Renan. Bom dia, Barão. Todo mundo que nos acompanha aqui no Band News Station. O relator Omar Aziz já está trabalhando, então, na leitura, né, do texto que veio da Câmara dos Deputados e já sinalizou que não pretende mudar nada do mérito, justamente para que o tema consiga avançar o mais rápido possível. Então, ele quer entregar o relatório ainda esta semana para que o texto esteja apto, então, para ir à votação na semana que vem, que vai ser a última semana de esforço concentrado antes do primeiro turno das eleições. Omar Aziz projeta que a votação da CCJ pode acontecer já na quarta-feira e também não descarta que o texto, se tiver o consenso suficiente, consiga passar até mesmo no Senado Federal como um todo, passando pelo plenário, e assim é a possibilidade da PEC já ser concluída ainda antes das eleições. Omar Aziz disse que não recebeu nenhuma manifestação contrária de colegas a questão da escala 6x1, que o que foi pedido é que ele se encontre com representantes de setores produtivos que querem conversar de uma possibilidade de transição mais planejada, principalmente para comércio e serviços, e que ele vai fazer essa escuta na terça-feira no gabinete dele, aqui no Congresso Nacional, e que depois, então, vai encaminhar este texto para a votação na quarta-feira. É um cenário muito diferente do que a gente estava vendo até os últimos dias, em que o presidente do Senado, Davi Alcolumbre, estava travando não só essa, mas outras pautas de interesse do governo federal, mas desde aquela série de encontros entre Lula e Alcolumbre, os temas destravaram, e um exemplo muito claro é realmente esse da escala 6x1, semana que vem, semana decisiva, a gente vai estar acompanhando.
3: Valeu, valeu, Marangoni, obrigado pelas informações. Olha, 6 meses depois de o ministro Flávio Dino determinar para a concessão de penduricalhos, o próprio o limite, né? Determinou limite para a concessão de penduricalhos, o próprio Supremo Tribunal Federal criou um novo benefício para a elite dos servidores da corte. Aquela galera que trabalha bem pertinho dos ministros. Tem que ser bem tratado, claro. É um grupo de assessores diretos que terão direito adicional de até 22,5% dos rendimentos, dos salários. O benefício também passou a ser pago nas demais cortes superiores. É o famoso efeito cascata. Em nota, o Supremo Tribunal Federal diz que a decisão passou por um estudo técnico e avaliação orçamentária. Que legal, né? É bacana isso. Eu acho tão maravilhoso essa história que você pode se autoconceder-se um próprio salário-se. Em todo o judiciário serão beneficiados ao menos 5 mil servidores ao custo, e aí a gente que paga, evidentemente, né, por meio de impostos, de mais de 150 milhões de reais por ano. Que alegria.
1: Olha, depois de demitir grande parte dos funcionários na semana passada, gente, a Oi pode ter o futuro decidido hoje. A primeira Câmara de Direito Privado do Tribunal de Justiça está analisando o julgamento de falência da operadora, que é do estado do Rio de Janeiro, né? A companhia tinha tido a falência decretada ano passado, mas a decisão foi suspensa depois de bancos terem entrado com recurso. O julgamento ocorre em mais um momento crítico da Oi. A empresa alega que não terá mais caixa para fazer frente aos pagamentos essenciais à manutenção das operações já a partir do mês que vem.
3: Cidades nordestinas estão em atenção para incêndios florestais em decorrência do El Niño. Detalhes com David Cardoso.
7: 246 municípios do Nordeste estão em alerta vermelho para incêndios florestais entre setembro e novembro. O cenário está relacionado à possibilidade de um super El Niño, que pode provocar estiagem prolongada e temperaturas mais elevadas na região. Na Bahia, a Federação da Agricultura e Pecuária do Estado estima que os impactos do fenômeno podem provocar perdas superiores a 13 bilhões de reais. Para enfrentar o risco de queimadas, o governo federal mobiliza mais de 7 mil profissionais em todo o país.
1: Um instrutor de academia nega assédio e diz que uma mordida que ele deu numa aluna...
3: Peraí. O que ele fez?
1: Ele deu uma mordida numa aluna. Ela estava treinando.
3: Só isso?
1: É. Imagens de segurança, de câmeras de segurança, mostraram o momento em que ele se aproxima por trás. Ela está ali fazendo o treino. Ele, enfim, se encosta nela por trás e dá uma mordida. E aí ele tá dizendo agora que foi brincadeira. A Jéssica Aquino, conta os detalhes dessa história pavorosa pra gente.
8: A defesa do instrutor de academia, Felipe Gomes da Silva, afirma que a mordida registrada por uma câmera de segurança contra uma professora aconteceu durante uma brincadeira infeliz e despropositada e não teve conotação sexual. O caso aconteceu em maio, em uma academia no bairro de Passarinho, no Recife. O instrutor é denunciado por importunação sexual, assédio sexual e lesão corporal. A professora afirma que foi agarrada contra a vontade e mordida nas costas. Segundo os advogados, o instrutor reconhece que ultrapassou os limites

0: profissionais, mas nega interesse sexual e afirma que pretende colaborar com as investigações.
1: Ainda da descrição das imagens, Barão, depois que ele morde essa mulher, ou seja, que ele assedia essa mulher, ela não dá uma gargalhada. Ela não entra, entre aspas, na brincadeira que ele disse. Ela se afasta e começa a passar a mão nas costas, como limpando aquela nojeira daquela mordida que ela recebeu, no ambiente da academia. E tem uma outra pessoa que está treinando atrás. E não sei se não observa, não se dá conta, mas não faz nada. Então toda aquela cena acontece ali dentro daquele espaço, na academia, onde ele trabalhava, com câmeras de segurança ao redor, e ainda assim ele se sentiu à vontade para fazer o que ele disse. Uma brincadeira desse naipe com essa mulher.
2: Então, eu nunca vi isso na minha vida. Eu conheço muitos professores de academia, gente fina, pessoal bacana e tal, mas morder não é brincadeira. Isso aí é outra coisa, como disse o Renan, isso é assédio. O Serviço Secreto dos Estados Unidos aponta que a mídia estatal do Irã veiculou um vídeo com o que foi classificado como ameaças à vida de Barron Trump, que é o filho mais novo do presidente Donald Trump. Segundo as autoridades, essa foi a primeira vez que o caçula da família Trump foi alvo de ameaças. O vídeo foi transmitido no fim de semana com a frase "Onde matar Barron Trump?", apresentando locais em que o filho mais novo do presidente americano já foi visto publicamente, incluindo a Trump Tower, aqui em Nova York. Para quem nunca viu o filho, esse mais novo do Trump, Barron, ele é muito alto, ele tem quase 2 metros de altura e ele é visto como o principal nome de futuro político da família Trump aqui nos Estados Unidos. Os outros filhos estão meio enrolados e tal, enfim, esse daí é visto como o futuro político, se for o caso, né, da família Trump continuar aqui nos Estados Unidos.
1: Vamos virar a página aqui e falar do noticiário esportivo, porque hoje tem Clássico Mineiro pelas quartas de final da Copa do Brasil. Paulo Xavier conta pra gente.
3: Cruzeiro e Atlético fazem hoje o primeiro clássico das quartas de final da Copa do Brasil. Os times entram em campo às 9h no Mineirão. Do lado celeste, o técnico Arthur Jorge vai contar com o retorno do zagueiro Jonathan Jesus, que cumpriu suspensão no último jogo. Por outro lado, seguem as dúvidas nas laterais. Já do lado alvinegro, os titulares poupados do último jogo devem retornar. Além deles, o meia Gustavo Scarpa, recuperado de lesão, deve ser relacionado. A expectativa é que o meia Fred apareça entre os titulares no lugar de Vitor Hugo, lesionado.
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5: A tarde desta terça-feira será marcada principalmente pelo calor intenso e pela baixa umidade no interior do Brasil. O centro-oeste continua entre as áreas mais críticas e Cuiabá pode chegar aos 38 graus, com tempo firme e sem previsão de chuva. Em Mato Grosso, Goiás, Distrito Federal e grande parte do Mato Grosso do Sul, a umidade cai bastante durante as horas mais quentes do dia. O calor também aparece com força em outras regiões. No norte, Palmas pode alcançar até 36 graus, enquanto no nordeste, Teresina também chega aos 36 com predomínio de sol. No interior da Bahia, especialmente no oeste, sudoeste e Vale do São Francisco, as temperaturas ficam próximas dos 35 e a umidade permanece muito baixa. Já no centro-sul do país, o cenário é completamente diferente. São Paulo não passa dos 20 graus, com muita nebulosidade, enquanto Porto Alegre chega só aos 18. No Paraná, as pancadas de chuvas começam a retomar, principalmente no centro-norte e leste do estado. E a segunda-feira será de mudança mais significativa. A chuva se espalha pelo Paraná e por São Paulo e também retorna a áreas do Mato Grosso do Sul e sul de Goiás. No Paraná, inclusive, existe possibilidade pontual de granizo, enquanto o Brasil Central ainda mantém áreas de calor e baixa umidade. Aline Araújo, da Clima Tempo.
1: Aqui em São Paulo hoje, eu até vi o sol tentando aparecer aqui na zona sul de São Paulo, chegando no Morumbi para trabalhar. Mas tem ainda muitas nuvens no céu da capital paulista. Como a gente acompanhou, né, as informações da linha, ao longo dessa semana a temperatura sobe aos poucos, né, as máximas vão ficando mais altas, para amanhã ainda a máxima de 22. e na

0: quinta-feira a temperatura sobe mais, se aproxima dos 26 e tem essa possibilidade de calorão forte já no fim de semana, sexta, sábado e domingo aqui na capital paulista, com os termômetros ultrapassando os 30 graus na massa.
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0: A Polícia Civil apreendeu o equivalente a R$1,5 milhão de reais em joias e ouro numa operação contra um bando especializado em roubar alianças. A segunda fase da Operação Ouro Reverso foi feita com mandados cumpridos na capital e também em Guarulhos. Entre os locais fiscalizados está a região chamada de Círculo de Fogo, no centro de São Paulo. Nessa área foram identificadas empresas responsáveis por comprar essas joias roubadas e processar depois esse material, fazendo derretimento. A justiça autorizou o cumprimento de 4 mandados de prisão e 28 de busca e apreensão. Essa operação contou com a participação de equipes de auditores fiscais da Secretaria Estadual da Fazenda e também avaliadores da Caixa Econômica Federal. O delegado Ronaldo Saeg deu mais detalhes do trabalho que os policiais civis tiveram nessa história.
5: Desvelar todo o circuito do ouro, o circuito criminoso do ouro, desde da subtração por meio de furto ou roubo, passando pelos intermediários até chegar nas empresas. Acabam comprando esse ouro sabendo que ser de origem criminosa, porque em razão de como ele chega, através de intermediários que também são criminosos, que também são alvos da operação. E essas empresas, criminosamente, acabam fundindo esse ouro, transformando em novas peças, são revendidas por meio dessas empresas, que também são alvos da operação de hoje, e uma vez na mão de compradores, passam a ser vítimas novamente, retroalimentando esse circuito criminoso.
0: A justiça também determinou o bloqueio de R$ 34 milhões de reais em contas dos investigados.
5: É uma inovação em razão da primeira fase, porque agora a gente está fazendo a apreensão também de 34 milhões em bens dos investigados através de uma investigação financeira que tem por finalidade tirar também esse fluxo financeiro dessas empresas que também são objetos da investigação de hoje.
0: Segundo a Secretaria de Segurança Pública, é fundamental chegar a quem compra, financia e transforma o produto do crime em dinheiro. A primeira fase da Operação Ouro Reverso, feita em maio do ano passado, teve como marco a prisão do principal negociador de objetos roubados de ouro, o Rony Gonçalves. Ele era integrante do esquema comandado por Suedna Barbosa Carneiro, conhecida como Manha do Crime, que dava apoio às quadrilhas criminosas. A ofensiva desta segunda-feira visou desarticular o restante dos envolvidos nessa organização criminosa.
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0: Estou de olho aqui no seu caminho pelas ruas e avenidas da cidade de São Paulo, acompanhando o deslocamento das pessoas que estão agora na Radial Leste. Vejo aqui lentidão na Radial, depois do metrô Belém, até as proximidades da rua Almirante Brasil. Depois disso começa a fluir um pouco melhor.

0: aquilo, aquelas obras que estão acontecendo por ali, por isso o trânsito complicado também no sentido contrário. Na radial, quem vai na direção do bairro, do comecinho dela ali na região do centro da capital, né, perto da Avenida do Estado, até um pouco antes da passagem pelo viaduto Bresser. Depois começa a fluir um pouco melhor e não tem sinalização de problemas de nenhum tipo de acidente. Ainda falando das questões relacionadas ao trânsito, falo agora da zona sul da cidade de São Paulo, Avenida Senador Teotônio Vilela, com um caminho bastante carregado na direção do Autódromo de Interlagos. Depois da passagem pelo passatempo ali do Rio Bonito, tem lentidão, trecho de onde para também, sinalização de obras acontecendo um pouco antes ali no trecho da cidade Dutra, e por isso a chegada à Avenida do Jangadeiro e a Avenida Interlagos tem dificuldades. Depois começa a fluir um pouco melhor o trânsito pela ponte de Urubatuba e também na sequência para quem vai na direção do aeroporto ou então para quem acessa a Avenida Miguel Yunes sentido marginal. Agora 11h30.
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11: Eu sou Sérgio Waibe e está começando agora o Minuto do Empreendedor, apresentado pelo BTG Pactual Empresas, que tem entre os seus propósitos ajudar os jovens empresários e empreendedores a alcançarem o sucesso. Na minha companhia, Priscila Lahan, que é a CEO da Microsoft Brasil. Priscila, na sua opinião, de que forma que os jovens empresários e empreendedores devem agir na busca do sucesso?
12: Muito bem, eu acho que a primeira coisa é adaptabilidade. A gente vive num mundo em constante mudança, aprender e desaprender coisas e, por último, foco no pensamento crítico, porque a inteligência artificial vai fazer muitas coisas por nós.
11: Priscila Lahan, CEO da Microsoft Brasil, aqui no Minuto do Empreendedor, apresentado pelo BTG Pactual Empresas.
0: Tem chamado da nossa reportagem em São Paulo, um dos maiores eventos da construção civil e infraestrutura da América Latina acontecendo. Arthur Coelho acompanha e traz detalhes para nós. Bom dia, Arthur.
13: Fala pessoal, um ótimo dia a todos que estão acompanhando a programação da Band News FM. Hoje eu vou falar sobre construção civil e infraestrutura. Por isso eu estou acompanhando a 17ª edição da Concrete Show South America, que é o maior evento de construção civil e infraestrutura da América Latina, referência inclusive no mundo todo. Esse evento reúne mais de 450 expositores nesta edição de 2026 e por aqui o visitante vai poder encontrar tudo o que há de mais moderno no setor da construção civil, tecnologia, os melhores equipamentos, os maquinários, tudo vai estar presente por aqui nos diversos estandes. E para você que está acompanhando pelo rádio, eu estou aqui em frente à Praça da Alvenaria, que no ano passado ela foi um sucesso. Então, nesta edição, ela retorna e mostra toda a estrutura montada em torno de um apartamento modelo de alvenaria estrutural racionalizada. E tem muito mais por aqui, tem cimentos tecnológicos, equipamentos, empilhadeiras, tem muita coisa que eu ainda vou mostrar ao longo de todo o dia para você que está acompanhando a Band News FM. E paralelo aos estandes, acontece também o Congresso Construindo Conhecimento, com dois palcos e pelo menos 50 horas de conhecimento. O evento em si começa à 1h, vai até às 8 horas da noite no São Paulo Expo, na zona sul da capital paulista, a expectativa de reunir pelo menos 26 mil profissionais. Eu volto aí com vocês.
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0: Bom falar contigo de novo, Renato, hoje numa coluna que vai tratar sobre o medo dos brasileiros. Você tem medo do quê? Né? E aí essa pesquisa está mostrando muita coisa relacionada à violência. E até um novo elemento, né, que muita gente fica um tempo inteiro nas mãos, para lá e para cá, também parece ser o grande receio hoje dos brasileiros. Renato, bom dia para você.
1: Bom dia, Barão. Bom dia, Renan. Bom dia a todo mundo que nos segue aqui no Station, aqui no Brasil em Retratos. Ô, Barão, nós começamos aí o processo de escolha dos próximos presidentes da República, do próximo presidente da República, e tem uma discussão sobre que tema está mobilizando os brasileiros e a discussão sobre violência. Só que quando você fala violência, tem uma série de assuntos relacionados à violência, de tipos de violência que infelizmente fazem parte do dia a dia dos brasileiros. Foi pensando nisso que uma pesquisa realizada pelo Instituto Ideia e pelo Canal Meio mergulhou para ouvindo aí quase 2 mil brasileiros sobre que tipo de medo de violência é esse que está afetando tanto as escolhas e o dia a dia das pessoas. E vieram alguns resultados aí, alguns um pouco mais óbvios, outros menos óbvios. Mas o que lidera é o assalto à mão armada. Imagina o seguinte: só 6,9% dos brasileiros não tem nenhum medo de ter o assalto à mão armada, e só 6,5% dos brasileiros não tem nenhum medo de ter o celular roubado. Então, ser assaltado à mão armada e ter o celular furtado lideram o ranking dos maiores medos que os brasileiros têm relacionados à violência. Mas não para por aí. Por exemplo, ser fisicamente agredido em um assalto. Então, para quem está nos acompanhando, ter uma ideia, quem tem muito medo, né? Muito medo quer dizer: eu estou praticamente rezando todos os dias para que isso não aconteça. Você tem ser assaltado à mão armada, 66%, ter o celular roubado, 63%, ser fisicamente agredido em um assalto, 63%, ser assassinado num assalto, 62,9%, e levar um tiro ou ser vítima de bala perdida, 61,9%. Vamos entender uma coisa, Renan. Olha só que interessante. Na prática, nós estamos dizendo que quase 2/3 dos brasileiros vivem com muito medo de sofrer uma dessas violências. Então, quando as pesquisas eleitorais, os candidatos vão na televisão, tivemos o debate aí da Band, começamos as sabatinas do Jornal Nacional, e o tema da violência aparece como um tema muito forte, né? Muitas vezes a gente não entende o que esse medo significa. E esse medo significa que o brasileiro não consegue andar em paz na rua.
2: E é muito curioso, né, Renato, porque a gente não está falando de delírios, né, de alucinações. Eu uso como exemplo as manchetes, nosso giro de notícias que a gente trouxe no começo do jornal, e também falando agora no noticiário local para os ouvintes de São Paulo. Então a gente falou de casos de mulheres assediadas, estupradas, a gente falou de pessoas que foram violentadas, enfim, que tiveram uma ação aí envolvendo policiais, né, sofreram violência policial. Agora há pouco a gente está falando de uma mega operação para os ouvintes de São Paulo de desmanche, de derretendo joias, alianças. Então, esse roubo de aliança é uma operação no Rio de Janeiro que deixou as pessoas paradas no meio do trânsito, um risco de levar uma bala perdida. Nada disso é uma possibilidade de, quem sabe, um dia aconteça. Está acontecendo hoje. Entre ontem e hoje a gente deu essas notícias por aqui. E isso talvez vire uma chave na cabeça dessas pessoas, né? Porque é isso, não é algo que pode eventualmente um dia acontecer, é um medo que eu tenho, um bicho papão. Acontece, né?
1: Não, o que mais preocupa é que esse medo

0: É efetivamente o medo real. E um medo, Renan, que atinge homens e mulheres de uma forma bastante diferente, né? Então, quando a gente pega, por exemplo, a relação aí do medo, né, por raça, vamos pegar o quê? O medo de raça, né? Ser vítima de estupro ou assédio sexual. Sobe do medo de 50% entre os brancos para 61% entre a população preta. Sofrer violência policial. Sobe de 40% o medo da população branca para 47% na população preta. Né? Quando você vê, enquanto, por exemplo, na região sul, né, ser fisicamente agredido. No assalto a 60%, na região sudeste esse número sobe para 68%. Da mesma forma em que tem um dado bastante interessante aqui que combina com uma das informações dadas no giro de notícia, que é o medo de sofrer estupro ou assédio sexual. Que enquanto na população como um todo, a 53%, entre as mulheres sobe para 79%.
1: Como disse o Renato, ano de eleição, claro que os candidatos estão de olho nessa pesquisa. Evidentemente, ela vai ser explorada para tentar, de alguma forma, mudar um pouco esse cenário de terror, né, que o brasileiro muitas vezes acaba expressando por meio dessas pesquisas, por causa, muitas vezes, da violência que a gente tem visto no nosso país. Renato, sempre bom tê-lo aqui com a gente no nosso Band News Station. Na semana que vem, a gente volta a conversar. Um grande abraço, Renato.
0: Um beijo enorme, até a próxima.
2: A Enel tem 10 dias para apresentar a defesa no processo que pode romper o contrato de concessão da empresa aqui em São Paulo. Ontem, a Agência Nacional de Energia Elétrica rejeitou o pedido de prova pericial feito pela companhia. Com isso, a chamada fase de instrução foi encerrada. A ação da Enel foi aberta em abril do ano passado, depois de uma série de apagões que afetou milhões de clientes na Grande São Paulo.
1: A Polícia Civil de São Paulo tem até 5 dias para compartilhar com a Polícia Federal dados e documentos apreendidos durante a Operação Wi-Fi. A ação foi realizada em junho deste ano e entre os alvos estava o Instituto Conhecer Brasil, que pertence à Karina Gama, dona do Instituto e sócia da produtora Go Up, que é a produtora do filme Dark Horse, uma cinebiografia sobre a trajetória do ex-presidente Jair Bolsonaro. Autoridades suspeitam de fraude em um contrato com a Prefeitura de São Paulo no valor de 108 milhões de reais por ano. O ministro Flávio Dino, do Supremo Tribunal Federal, quer saber se Karina Gama recebeu emendas parlamentares irregulares para financiar a produção do filme.
2: A Secretaria Estadual da Saúde confirma os dois primeiros casos humanos da febre do Nilo Ocidental em São Paulo. A doença é provocada por um vírus transmitido pela picada de mosquitos como pernilongo e muriçoca e causa sintomas como febre, mal-estar, falta de apetite, náusea, dor de cabeça e dor muscular. Nos casos mais graves, pode evoluir para encefalite, meningite e outras alterações neurológicas.
1: Caramba, hein? Dengue, zika, chikungunya. Agora, febre do Nilo Ocidental. Caramba, que coisa. Ê, mosquito. Ó, Palmeiras e Santos fazem hoje os últimos treinos antes do primeiro jogo. Nas quartas de final da Copa do Brasil, amanhã as duas equipes se enfrentam na Zona Oeste, mas do lado do peixe, Neymar ainda é dúvida. O atleta não joga em gramados sintéticos e ainda não decidiu se vai enfrentar o Verdão nesse confronto.
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3: De olho no seu caminho pelas estradas. O tempo está muito mexido aqui na região metropolitana de São Paulo. Então, ontem, praticamente em todo dia, havia operação comboio para o deslocamento dos carros na Via Anchieta. Agora, observo aqui que continua essa condição, tem comboio sentido litoral, do quilômetro 31 até o 40, para fazer a descida dos carros, cerração intensa por lá. Ainda na Anchieta, mais no sentido São Paulo, tem lentidão do quilômetro 13 até o 10, devido ao alto fluxo de veículos nesse momento. Agora, 11h46.
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0: informação do mercado financeiro nesse momento, dólar comercial valendo R$5,14, numa retração de 0,16%, o euro também em baixa de 0,07%, valendo R$6,00 cravado. Aqui no Brasil, bolsa também operando em baixa de 0,17% aos 171.616 pontos. A gente está acompanhando um outro assunto aqui muito impactante, né, que causa uma comoção muito grande nas pessoas com relação ao estado de saúde do influenciador Lito Souza sobre aviação. Você certamente deve ter se deparado com um vídeo dele, ele é muito popular nas redes sociais. E ele descobriu uma doença neurológica rara e incurável e agora está tentando ser aceito em estudos sobre drogas experimentais no exterior para o tratamento dessa doença. Na semana passada, a esposa do especialista em aviação, né, ele tem 59 anos, divulgou o diagnóstico dessa doença que causa uma demência e a perda dos movimentos. A Mila Seide, que é a esposa dele, destacou em uma publicação nas redes que eles ainda estão aguardando o retorno de instituições europeias, por lá os estudos já estão mais avançados.
1: A gente já está tendo alguns retornos e talvez a gente tenha essa semana já, tem que ser rápido, na verdade, né? Uma primeira entrevista para ver se ele é elegível lá em um dos estudos em Nashville. A gente ainda não conseguiu nada mais concreto com o pessoal da Europa. Esse é muito importante porque eles estão na fase 3, né? Então, assim, é tipo remédio no braço mesmo, não tem placebo, né? Então, esse seria muito bom.
0: No fim de semana, Lito Souza postou um vídeo em inglês com um apelo às farmacêuticas e universidades responsáveis por tratamentos experimentais. O influenciador enfrenta já os primeiros sintomas dessa doença, já perdeu parte da capacidade motora, diz a esposa dele. Ele pede ajuda também ao Itamaraty e ao governo federal para entrar em contato com essas entidades internacionais.
1: Continuo aqui pedindo para a gente manter a pressão, principalmente agora no Itamaraty, no governo federal, para tentar intervir e garantir o direito à saúde e à vida de um cidadão que existe um tratamento, mas esse tratamento não está aqui no Brasil.
0: O Ministério da Saúde disse estar em contato com a família de Lito Souza. Já o Itamaraty destacou que a relação da pasta se restringe a governos e não diretamente com instituições desse tipo, além de estudos experimentais. Lito Souza é conhecido, né, por esse canal no YouTube, o Aviões e Músicas. Ele compartilha conhecimentos de mais de 3 décadas que ele obteve como mecânico de aviões.
2: Eu estava falando com o nosso André Coutinho, né, que sempre muito ligado ao turismo. Ele estava com o Lito, puxa vida, outro dia participando de um evento, os dois conversando. E essa doença raríssima, né, terrível, deixou o influenciador nessa situação, está todo mundo na torcida. E a família está fazendo o que normalmente as famílias fazem numa situação como essa, que é tentar se agarrar a algum tipo de esperança. Ninguém tem certeza se eles vão conseguir de fato acesso a esse tratamento, é experimental, então ninguém sabe se esse tratamento vai dar certo, caso o Lito consiga chegar até receber essas doses e tal, mas numa situação terrível como essa, de uma hora para outra, você vê a pessoa que estava bem ali, dando entrevista, participando de eventos, ajudando muitas pessoas a perderem medo de viajar de avião, né? Ele transformava essa situação, que para muitos é um drama, em algo mais confortável, né? E aí, uma coisa terrível, terrível. Enfim, tomara que ele consiga esse tratamento experimental, tomara que ele tenha sucesso. Essa é a nossa torcida para que ele se restabeleça, apesar de ser um quadro muito, muito complicado, Renan.
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0: Oi, Débora Mendonça.
6: Oi, Renan, Barão, um ótimo dia a vocês e a todos. Trânsito congestionado agora na chegada marginal do Tietê pela Dutra e pela Ayrton Senna. A Dutra, muito ruim no trecho inicial sentido Castelo Branco até a Ponte das Bandeiras, segura a Dutra por 5 quilômetros, da Fernão Dias em diante. Também a Ayrton Senna, comprometida por 1 quilômetro na aproximação à Ponte Nordestino, a primeira da marginal. Então, o melhor agora, para quem se aproxima pela Dutra, é sair para Fernão Dias ou Educador Paulo Freire e então Ponte Aricanduva. Radial agora, melhor caminho para o centro. 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
1: Depois de mais um atraso na entrega de requalificação da estrada de Itapecerica na Zona Sul de São Paulo, motoristas que passam pelo local voltaram a procurar nossa central de ouvintes para reclamar dessa demora. Começou em 2024, essa intervenção aí tinha data para ser já entregue, finalizada, mas foi adiada duas vezes e parece estar longe do fim, viu? Trânsito lento, transtorno no caminho, atraso, isso já faz parte da vida de quem se desloca por ali. A obra prevê um corredor de ônibus de 3,5 km entre os terminais João Dias e Capelinha. Só que quem passa por lá tem a percepção de que, além da demora, tem também uma dificuldade para avançar ali no trabalho mesmo de quem está. Essa é a percepção do ouvinte João Djalma.
2: Pego a estrada da Tapecerica todo dia e o mais triste dessa história é o seguinte: ela está pior do que antes do início da obra. Está complicada a situação.
1: Por causa da obra, há faixas de pedestres bloqueadas, buracos e ondulações na via, além de alteração em pontos de ônibus. Moradores do Capão Redondo, Campo Limpo, Jardim São Luís e Vila Andrade são os mais afetados pelas interdições. O cronograma prevê reforma do corredor, recapeamento das faixas de rolamento, além de enterramento das redes de energia e telecomunicações e instalação de novas paradas de ônibus. O ouvinte do Menezes desabafa que tem penado bastante ali durante esses dois anos de obra.
3: Efetivamente, essa obra não acaba nunca, ela é basicamente na pista dos ônibus. Você vê que a obra não é só na pista, ela também é nos terminais, né, nos pontos dos ônibus. A estrada Itapecerica já é ruim de forma normal, com essa obra interminável ela só fica pior.
1: Prometidas inicialmente para durar um ano, as intervenções ainda não chegaram ao fim. A última promessa era para entregar as melhorias em julho deste ano, mas o prazo não foi cumprido. A Band News FM entrou em contato com a prefeitura e aguarda um posicionamento sobre uma nova data de entrega da obra. Agora, 11h58. 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
4: Muito bem, minha gente. Nosso Band News Station está ficando por aqui. Não dá tempo para música. A gente volta amanhã às 11 horas da matina. Vai começar o Band News no meio do dia. Grande abraço, Renan. Até mais.
1: Beijos, até amanhã.
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0: Meio-dia, um minuto, agora meio-dia e um. Oi, oi, boa tarde para você que tá ligado aqui na programação da Band News FM. Tá começando mais um Band News no meio do dia. Hoje é terça-feira, dia 25 de agosto de 2026. Eu sou a Larissa Biscaia, vou ficar com você ao longo das próximas duas horas. E hoje a gente tá com um elenco alternativo aqui no Band News no meio do dia. Eduardo Eneg, gente, tá um pouquinho gripado, deve voltar amanhã, tá se recuperando. Humberto Ferretti tá em outro compromisso pelo Grupo Bandeirantes. Mais pra frente a gente fala sobre isso, mas não tô sozinha não, hein? Junto comigo, Arthur Covre, boa tarde!
1: Boa tarde, Larissa, ouvintes da Band News FM. Vamos então aqui no Band News no meio do dia com a atualização das principais notícias deste 25 de agosto de 2026.
0: Nos principais assuntos do dia, o presidente Lula tenta destravar as pautas prioritárias do governo no Congresso e vai ter uma reunião amanhã com os presidentes do Senado, Davi Alcolumbre, e da Câmara, Hugo Mota. Informações chegando direto de Brasília com o Márcio Rocha.
2: A proposta que prevê o fim da escala de trabalho 6x1 deve avançar no Senado na próxima semana. O líder do governo no Congresso, o senador Randolfo Rodrigues, afirmou que a PEC deve ser analisada pela Comissão de Constituição e Justiça no dia 2 de setembro, durante o esforço concentrado. Antes, a CCJ realiza nesta quarta-feira uma audiência pública para discutir a proposta. O relator, o senador Omar Aziz, pretende apresentar o parecer já amanhã. O texto está no Senado desde o fim de maio, depois de ser aprovado pela Câmara dos Deputados.
1: Nova operação da Polícia Federal contra fraudes no INSS. Detalhes com Tayane Ribeiro.
3: 24 pessoas são presas em uma operação policial contra um esquema de fraudes no INSS. Segundo o balanço parcial da Polícia Federal, 22 mandados de prisão preventiva foram cumpridos e outras duas pessoas foram detidas em flagrante por porte ilegal de arma de fogo. A ação é realizada hoje em 9 cidades mineiras e em um município no Espírito Santo. O modus operandi do grupo criminoso consistia na criação de pessoas fictícias e envolvia falsificação de certidões de nascimento, documentos de identidade e comprovantes de residência com o objetivo de fraudar o INSS. O esquema teria resultado em mais de R$86 milhões de prejuízo aos cofres públicos.
0: Um esquema de fraudes e importações foi revelado no aeroporto de Fortaleza. Fala Marília Braga.
4: A Polícia Federal realiza nesta terça-feira uma operação contra um grupo suspeito de corrupção, lavagem de dinheiro e fraudes em importações no Aeroporto Internacional de Fortaleza. A ação, em conjunto com a Receita Federal e o Ministério Público Federal, cumpre 3 mandados de prisão e 15 de busca e apreensão. As ordens são cumpridas em Fortaleza, Caucaia, Eusébio e Salvador, na Bahia. A investigação também apura a participação de profissionais ligados ao setor de importação e à movimentação de dinheiro de origem ilícita.
1: A morte de um cachorro a tiros é investigada no Rio de Janeiro. Vamos para a capital fluminense e fala Lona Bernardes.
5: O policial civil aposentado que matou a tiros o cachorro Batata na Tijuca, na zona norte do Rio, afirmou que atirou contra o cão porque achou que seria atacado pelo animal. O agente se apresentou à delegacia na Tijuca na tarde de ontem e prestou o depoimento. O caso aconteceu no sábado. Câmeras de segurança registraram o crime. As imagens mostram Batata saindo de casa e se aproximando de um homem que passeava com outro cachorro. De acordo com a Polícia Civil, o autor dos disparos não foi preso porque se apresentou espontaneamente à delegacia.
0: E aí, para quem está acompanhando a gente com imagens, conseguiu ver o momento em que esse caso acontece. O PM em questão está andando com o cachorro, que aparenta ser o cachorro dele, que está fora da guia. E mais à frente, a gente consegue ver um outro cachorro correndo em direção ao cachorro do PM. Pelo vídeo, pelo menos,

0: aparenta ser um cachorro não de grande porte, um pouco menor, sim, inclusive. E aí a imagem é forte, gente. O PM simplesmente saca a arma e atira contra o cachorro que tá vindo na direção dele. Só que enquanto ele atira, o cachorro desvia, o cachorro não chega a atacar esse policial militar, que simplesmente guarda a arma e sai caminhando na direção oposta, como se não tivesse acabado de atirar contra um cachorro. Imagem forte, vamos entender o que acontece daqui pra frente, investigações também, mas que assusta, isso é um fato.
1: O teto de crédito do programa Move Brasil, voltado para taxistas e motoristas de aplicativos, sobe de 150 mil para 200 mil reais. A mudança amplia a quantidade de carros que podem ser financiados e inclui modelos híbridos, elétricos e flex. Os motoristas de aplicativos e taxistas que pretendem financiar um veículo novo precisam ficar atentos ao prazo, pois as operações de crédito podem ser contratadas até 15 de setembro. A data está ligada à validade da medida provisória que sustenta o programa do governo federal. O Move Brasil também contempla veículos seminovos, mas existem regras específicas para esses casos. Podem ser financiados carros elétricos ou híbridos flex produzidos a partir de 2024, desde que o preço seja de até 200 mil reais. Os veículos movidos apenas a gasolina ou diesel não poderão ser financiados por meio desse programa.
0: E no sul do Brasil, hein? Adivinha? O frio continua? Claro que continua, gente. Estamos em agosto. Fala aí, Gilberto Echauri.
2: O Rio Grande do Sul segue enfrentando uma onda de temperaturas baixas, mas desta vez não houve registro de mínimas negativas. A menor marca do dia foi em Hulha Negra, na região sul do estado, com apenas 1 grau e 2 décimos. Na Serra, fez 1 grau e 7 décimos em São Francisco de Paula. E seguindo a lista das cidades mais geladas nesta terça-feira, aparecem Jaguarão e Lavras do Sul, ambas com 2 graus e 1 décimo, e Santana do Livramento e Bagé, que registraram 2 graus e 4 décimos.
1: Bom, vamos para o esporte. O Atlético Paranaense se aproxima daquela zona de classificação que muita gente quer no Campeonato Brasileiro, que é a zona de classificação para a Taça Libertadores, depois de vencer no encerramento da 24ª rodada do Brasileirão. Os detalhes com Fred Fiandanese.
0: Eu também sofro com o nome do Fred.
1: Eu tenho certeza que eu vou errar.
0: Fred Fiandanese.
1: Fiandanese. Fala, Fred.
3: O Atlético se prepara para um confronto direto dentro do G4 do Brasileirão. O próximo compromisso do Furacão é contra o Fluminense em um duelo do terceiro contra o quarto colocado no próximo domingo na Arena da Baixada. O rubro-negro vem de uma sequência de 9 jogos invictos, sendo o resultado mais recente a vitória por 3-2 contra o Botafogo no Nilton Santos. O jogo marcou a retomada de Kevin Viveiros à liderança da artilharia do campeonato com 16 gols contra Pedro do Flamengo com 15 gols.
0: Agora é 12:08, Arthur, você sabe, né? Você é nosso coordenador de redação, você tá sempre aqui na redação ouvindo da nossa brincadeira com a história do horário, claro, aqui no Band News no meio do sim, dia. Gente, o Arthur é nosso coordenador de redação e para quem acompanha a gente com imagens, o estúdio da Band News FM é um grande de um aquário. Esses dias eu virei na hora e até falei no ar, o Arthur até virou para olhar o relógio para ver se estava virando na hora sim, mesmo. E aí, teve ouvinte mandando mensagem pra cá, escrevendo assim: boa tarde, claro que o Ferretti não foi. Ontem ele extrapolou no tempo e ainda falou que era porque a Larissa e o Oineg não estavam aqui, não tinha problema. Diz que virou 1:07 da tarde. Então, Arthur...
1: Pois é, ontem eu também não estava aqui.
0: Então, a gente vai fazer o seguinte, se eu virar no horário, vai ser, olha, conseguimos, incrível. Se eu atrasar, posso responsabilizar você?
1: Pode.
0: Posso dizer, mas foi o Arthur Cobre?
1: Se virar no horário, não fez mais do que obrigação.
0: Exatamente,
1: né?
0: Assim? É sempre
1: tipo
0: assim.
1: Pai de filho. Pai exigente, né? Do filho, quando vai bem na escola, não fez mais que obrigação.
0: Pois é, né? Se tá na escola, tem que estudar mesmo. Tá querendo o quê?
1: Claro.
0: Tá bom, me parece algo justo.

0: Então, vamos para Salvador, atualização do caso da briga de torcedores, entre aspas, né? Da briga de organizadas na Bahia. Essa confusão, essa briga está sendo investigada pela Polícia Civil. Destaque de David Cardoso.
1: Boa tarde, pessoal. E seis suspeitos de envolvimento na morte de um torcedor antes do Bavi do último domingo passam por audiência de custódia neste momento aqui na capital baiana. José Alexandre Souza Borges, de 28 anos, foi agredido até a morte por integrantes da principal organizada do Vitória. Ele foi enterrado ontem. Hoje, familiares e amigos se despedem de Lucas dos Reis Bonfim, de 19 anos, segunda vítima da violência registrada antes do clássico. Ele foi baleado em outro ponto da cidade. Segundo a família, Lucas havia saído recentemente do exército e se aproximado de uma torcida organizada do Bahia. A mãe dele, Cíntia Reis, pede justiça pela morte do filho. Vamos ouvir.
2: Eu nunca imaginei estar aqui falando, nunca, acho que nem mãe nenhuma, mas eu estou aqui somente para o povo entender e parar de julgar. Não julgue, foi um menino, foi um inocente e acabou com tudo. Acabou com a minha vida, com a vida do pai, com a vida dos meus familiares. Então eu peço encarecidamente justiça, eu imploro que Lucas não seja mais um, porque a gente sabe que amanhã depois a vida de todo mundo segue, como seguiu até aquela partida de futebol. Meu filho foi cefado bem antes de acontecer e mesmo assim aconteceu, porque não tem compaixão. Aí eu peço até os torcedores, vocês têm filhos, por que vocês acabam compactuando com isso?
1: A Segurança Pública do Estado da Bahia afirmou que investiga os dois casos. Eu volto com vocês.
3: Valeu, David, pelas informações. A gente acompanha a investigação desse caso. Mais uma vez, briga de torcida organizada que acaba em morte. Parece até, às vezes, notícia repetida que, infelizmente, a gente tem que registrar por aqui. Bom, gerando noticiário, vamos para Minas Gerais, porque um avião de pequeno porte cai e pega fogo na região metropolitana de Belo Horizonte. Detalhes ao vivo com o Daniel Abreu. Fala, Daniel. Boa tarde para você.
4: Oi, Larissa. Boa tarde para você e a todos os ouvintes da Band News FM. Exatamente, né? Esse avião caiu na manhã de hoje na região de Mateus Leme, aqui na Grande BH. E o piloto, ele chegou a ser socorrido para uma UPA da região e, na sequência, o Corpo de Bombeiros realizou a transferência dele para um hospital aqui da capital por meio do helicóptero Arcanjo. O que se sabe até o momento é que essa aeronave acabou se incendiando ainda no ar, né, por um componente interno. As investigações vão indicar melhor qual foi o fator que de fato causou as chamas, causou esse incêndio, mas até o momento é isso que se sabe pela causa do fogo. E com essas chamas que foram propagadas ainda no ar, o piloto acabou acionando um sistema de segurança que acionou um paraquedas onde essa aeronave caiu. Ele conseguiu sair, de certa forma, com ferimentos leves, mas acabou sendo transferido para unidades ali hospitalares da região e, como eu disse, na sequência veio até a Belo Horizonte com o apoio do Corpo de Bombeiros. A primeira ação de resgate foi realizada ainda por moradores ali da região que acabaram auxiliando esse piloto, né? Na sequência, a aeronave foi totalmente tomada pelas chamas, não foi possível nem sequer ver aquele número, né? Aquele nome de matrícula que fica na lateral normalmente da aeronave por conta das fortes chamas. E aí o que se sabe de momento é isso, que essa aeronave teve uma pane, algum tipo de problema que causou essa ignição ainda no ar. E agora vai passar, claro, pela investigação. A Polícia Civil já acompanha o caso, também o CENIPA deve ser acionado para trazer mais informações das causas desse acidente, mas fato é que somente o piloto estava presente no momento dessa queda. Ele foi resgatado, segue sendo observado, teve a princípio problemas nas vias aéreas e está sendo cuidado pela equipe médica do Hospital João 23 aqui na capital, em Belo Horizonte. A gente vai seguir, claro, acompanhando esse caso e voltamos ao longo da programação com mais informações, pessoal.
0: Obrigado pelas informações. E para quem nos acompanha pelo rádio, né? Imagine um soldado do exército pulando de paraquedas, só que no lugar do soldado é um avião de pequeno porte, né? Eu não lembro exatamente que caso que a gente noticiou aqui também, que era um avião com o mesmo sistema.
3: Nunca
0: é um avião de pequeno porte
3: sistema.
0: E o sistema de segurança é um paraquedas. Ele abre, amortece a queda e, nesse caso, chama atenção porque, segundo o Corpo de Bombeiros, o piloto ficou dentro do avião até que o avião chegasse ao solo e aí ele saiu, graças a Deus e felizmente, não com ferimentos graves, mas com ferimentos leves. Ele conseguiu sair a tempo antes que a aeronave fosse consumida e tomada pelas chamas. E nas imagens que a gente acompanhou, o avião já estava praticamente... mal dava para reconhecer que um avião ali, né? E outro fato importante é que esse avião acabou atingindo o solo num lugar onde não havia ninguém, nenhuma casa, nem nada, né? Só mato.
3: Então... Não, é surpreendente. Eu ia falar justamente isso, porque esses aviões de pequeno porte, quando dá algum tipo de acidente, é comum a gente falar, olha, caiu em cima de uma casa, caiu em cima, bateu contra um prédio. A gente lembrava aqui fora do ar, desde o início do ano, casos que a gente registrou no Band News no meio do dia. Um caso também em Minas Gerais, se eu não me engano, Belo Horizonte ou região metropolitana, que o avião de pequeno porte perdeu altitude e bateu no último andar de um prédio pequeno também.

0: E um outro caso que foi no interior do Rio Grande do Sul, se eu não me engano, foi Gramado ou Canela, que o avião acabou, de pequeno porte, caiu em cima de uma casa. Dessa vez, digamos assim, houve essa sorte, como você falou, sim, o avião teve todos os problemas, caiu, mas caiu numa área que não tinha ninguém, o piloto tá bem. Agora, a imagem do paraquedas é surpreendente.
1: É, chama atenção, né? Incomum, a gente
0: incomum,
1: observa.
0: Pra dizer o mínimo.
1: Mas funcionou, ainda bem.
0: Ainda bem. Bom, vamos pro Rio de Janeiro? Agora, gente, mais um dia de operação contra facções criminosas, dessa vez. Ação que mira o terceiro comando puro na zona norte do Rio de Janeiro. Vinícius Calisto tem mais informações. Fala, Calisto, boa tarde.
2: Oi, Larissa, muito boa tarde para você, para o Arthur, para todos os nossos ouvintes. Mais um dia de operação, agora conjunto entre as polícias civil e militar no Complexo de Israel, que fica aqui na zona norte da capital fluminense, composto por 5 comunidades dominadas pela facção criminosa Terceiro Comando Puro. E hoje, mais um dia de operação, até o momento, 5 criminosos presos, entre eles um pastor, segundo a Polícia Civil, identificado como Anderson Souza da Silva, que tinha um mandado de prisão em aberto por roubo com restrição de liberdade. A gente lembra que desde o início, desde o fim da semana passada, a polícia vem num trabalho, as forças de segurança aqui do estado do Rio de Janeiro vem fazendo um trabalho de ocupação de território nessa região do Complexo de Israel por conta do domínio dos traficantes do Terceiro Comando Puro. Ontem teve uma operação da Polícia Militar que terminou com 9 presos, 7 fuzis apreendidos nessa região. Na sexta-feira, inclusive, a Polícia Militar, na primeira fase dessa operação de tomada de território, de ocupação, a polícia, inclusive, encontrou barricadas com carros que estavam com detonadores remotos, inclusive, para justamente detonarem quando as forças de segurança entrassem, ou seja, um modelo muito sofisticado e perigoso que esses criminosos vinham agindo. Na operação de hoje cedo, de terça-feira, a Polícia Militar desmontou 11 toneladas de barricadas ali na região, inclusive tirou uma seteira. Seteira é uma estrutura de concreto que esses bandidos eles fazem para se protegerem dos tiros, e ali eles colocam um buraco por dentro para eles colocarem as armas e poder atacar os policiais, as forças de segurança, através dessas seteiras. A Polícia Militar conseguiu destruir uma dessas seteiras localizadas em uma dessas comunidades, e outra comunidade que também dominada pelo Terceiro Comando Puro.
0: Acho que a gente perdeu o contato com o Calisto, ele que trazia esse destaque sobre essa operação policial, mirando mais uma facção criminosa, dessa vez na zona norte do Rio de Janeiro. Daqui a pouco a gente volta com o Calisto. Calisto, tá de volta? Tá bom. Vinícius Calisto, tá na escuta? Pode continuar, por favor.
2: Estou na escuta, vocês estão me ouvindo?
1: Sim.
0: Estamos sim, pode continuar.
2: Então, vamos lá, pessoal, retomando aqui que além do Complexo de Israel, que fica na zona norte da capital, a polícia também atua na Baixada Fluminense, no município de Nova Iguaçu, na comunidade Buraco do Boi, que também é dominada pela mesma facção criminosa e que também tem Álvaro Malaquias Santa Rosa, conhecido como Peixão, um dos criminosos mais procurados aqui do estado do Rio de Janeiro, como principal chefe dessa comunidade. A Polícia Civil também está atuando nessa comunidade, no Buraco do Boi. Nesse momento, um preso, um bandido foi morto em confronto com a polícia, um fuzil apreendido. Todas essas operações ainda em andamento para poder desmontar aí todo esse aparato criminoso do Terceiro Comando Puro, chefiado pelo Álvaro Malaquias Santa Rosa, o Peixão, pessoal.
0: Valeu, Calisto. A gente segue de olho nos desdobramentos dessa operação. Quero aproveitar, Arthur, para registrar uma participação do nosso ouvinte, o Ribas, mandou mensagem para cá.
1: Sim.
0: A gente falava sobre o avião com paraquedas e tem um nome específico para esse sistema, chama CAPS. E ali é um sistema, uma sigla em inglês, na verdade, justamente para esse sistema de paraquedas que consegue englobar todo o avião. Como funciona? Em uma emergência grave, o piloto aciona um puxador no teto da cabine. Um pequeno foguete é disparado, que acaba soltando esse paraquedas gigante do compartimento traseiro ali do avião ou do dianteiro, e aí ele consegue fazer a segurança da aeronave enquanto o pouso acontece.
1: É, resta saber se o piloto teve a lucidez de esperar para chegar num local onde não houvesse
0: casa. Ou se foi
1: casa,
0: na sorte.
1: Ou tudo mais, ou foi uma... Enfim, aquelas coincidências da vida, né? Mas assim, de qualquer forma... Deu tudo certo, né? O sistema funcionou e, obviamente, que o avião, ao bater no solo, já vinha com fumaça, né?
0: Já.
1: Então, agora as autoridades, a ANAC, tem que investigar o CNIP, investigar as causas do que aconteceu nesse caso em específico, porque as imagens já mostram que já havia fumaça no ar, né? Uhum. Antes de cair. Então, provavelmente já estava pegando fogo antes de chegar ao solo.
0: Bom, vamos seguir para a capital federal?
1: Vamos.
0: Na semana passada, a gente já via a Agência Nacional de Proteção de Dados de olho no aplicativo Discord, tentando restringir as lives por conta de conteúdo até inadequado que estava circulando por lá. Dessa vez, gente, é com o TikTok, aplicativo multado em mais de 150 milhões de reais pelo governo brasileiro. A empresa que foi multada é a ByteDance, que é a proprietária do TikTok. Afonso Marangoni está com a gente na linha. Afonso, boa tarde para você. A ByteDance já se posicionou, já respondeu sobre o assunto?
3: Boa tarde, Larissa, Arthur, todo mundo que nos acompanha aqui no meio do dia. Teve até uma coletiva virtual agora com representantes da Agência Nacional de Proteção de Dados. Eu participei, pude fazer perguntas ali para os diretores. O que eles disseram, Larissa, é que a controladora do TikTok, todo momento, se mostrou colaborativa com as autoridades e realmente interessada em resolver os pontos que eram considerados críticos, principalmente para proteção de dados de crianças e adolescentes. Então, é uma situação mais amistosa, né, entre a NPD e a controladora ByteDance. O que ficou estabelecido, e aí eles reforçaram muito isso, para além da multa, que sim, é uma multa vultosa, significativa, 153 milhões de reais, ficou um termo, né, de ajustamento de conduta, mais ou menos esse seria a expressão, para que o TikTok faça as melhorias, né, para que se proteja os dados de crianças e adolescentes. Aí tem algumas informações importantes de dizer, por exemplo, existe, e a gente até imagina que isso aconteça, mas não tem uma clareza, né? A modalidade de acesso a uma rede social, não sei se vocês já fizeram isso, quando está deslogado, pode acessar sem cadastro, só que aí acessa pequenas funcionalidades, etc, né? O TikTok sem cadastro estava colocando as crianças com anúncios, uma série de anúncios que não pode, né, pela legislação brasileira, para este público. Então fica o comprometimento do TikTok de que na versão sem cadastro não vai ter mais nenhum tipo de anúncio. Isso já dá uma tranquilidade grande para a Agência Nacional de Proteção de Dados. Tem também umas outras medidas, por exemplo, quando você baixar o TikTok é menor de idade, a configuração que vai vir é a mais restritiva possível, já vai ser automático assim. E para mexer em qualquer uma das configurações, vai precisar do controle parental, ou seja, pais ou responsáveis. Bom, mas tem os detalhes também que nessa coletiva eu participei, de uma diretora, né, da Agência Nacional de Proteção de Dados. Ela traz mais detalhes e a gente vai acompanhar agora.
4: Entre os compromissos assumidos pela empresa estão, por exemplo, a suspensão integral de anúncios no mecanismo, né, na experiência sem cadastro. Isso é extremamente importante, tendo em vista, né, que, como o próprio superintendente colocou, a coleta de dados pessoais de crianças e adolescentes e o seu uso para o direcionamento de publicidade foi uma das principais preocupações levantadas durante o processo de fiscalização, e a gente entende que essa é uma preocupação que fica então sanada com esse compromisso da empresa de suspender integralmente os anúncios nessa experiência sem cadastro. Outros avanços dizem respeito também à suspensão de lives e de contato direto entre usuários no feed sem cadastro. Esse é um importante avanço também para a proteção de crianças e adolescentes. E houve também uma redução muito significativa no volume e na duração da coleta de dados de crianças e adolescentes nesse feed sem cadastro.
3: Essa, então, é a diretora Lorena Coutinho. Lorena Coutinho, que deu essas informações nessa coletiva agora há pouco. Aí a gente fica até pensando, né, Larissa e Arthur, como que isso já não existia antes, né? Imaginar que você pode acessar este feed sem cadastro e se comunicar com uma outra pessoa sem identificação, isso pode realmente gerar uma série de distorções. Foi o que aconteceu, e aí a Autoridade Nacional de Proteção de Dados, a agência, que é o nome exato da NPD, tomou as medidas cabíveis. Agora, o que eles dizem também é que esta multa tão grande pode desencorajar outras plataformas a não obedecer o que determina a Lei Geral de Proteção de Dados e, por exemplo, o ECA Digital. Então, que é uma medida dura, mas que vai

0: então ajudar a fazer com que as empresas vejam que o Brasil não está brincando, né, com essa questão da proteção de dados, sobretudo de crianças e adolescentes. Em relação especificamente à multa, o TikTok ainda pode recorrer. Agora, o restante dessas melhorias está tudo acordado entre as partes e vai ser feito pela plataforma.
1: E aí, o Afonso falava sobre usuários sem cadastro, com cadastro. Vamos tentar simplificar. Arthur, você já usou o TikTok? Já entrou na plataforma alguma vez?
2: Não, em algumas situações, como o próprio Marangoni nos informou agora, não sem cadastro, às vezes para buscar algum personagem no, na coluna que eu faço aqui em São Paulo,
1: Do
2: que é o Cidade
1: Cidade
2: em
1: em
2: Retratos,
1: Retratos.
2: às vezes algum link, alguma busca acaba levando para o TikTok e eu consigo ver algo ali muito primário, né? Aí depois, quando a gente tenta entrar, às vezes tem umas limitações que a gente não consegue, só nesses casos, mas nunca não tenho TikTok, então nunca entrei. Então.
1: É, o TikTok é uma plataforma que você tem distribuição de conteúdo na vertical, ou seja, você fica rolando ali vendo vários e vários vídeos. Só que, diferentemente do que acontece, por exemplo, no Instagram, você não precisa fazer um login. Você consegue só abrir o TikTok e aí você vai treinando o seu algoritmo. Então, se eu abrir o meu TikTok hoje, vai aparecer ali assuntos do meu interesse, moda,
2: Sim.
1: dança, coisas assim. No seu, vai aparecer só dos seus interesses. Ele tem um algoritmo muito refinado. O que acontece? Quando a gente está vendo esses vídeos, curtindo eles, interagindo, o TikTok vai nos direcionar anúncios relacionados a isso. No meu aparece muito produto de maquiagem, muita coisa de roupa e tudo mais. E aí a briga da Agência Nacional de Proteção de Dados é que eles estão entregando anúncios para crianças e adolescentes, entregando conteúdo para crianças e adolescentes sem qualquer tipo de filtro. Se o seu filho for ao cinema hoje, ele não pode assistir um filme que a classificação seja para mais de 16 anos de idade, se ele tiver idade inferior a isso. O que as agências estão cobrando é que o TikTok faça essa verificação de idade. Então, por exemplo, se essa regra for para frente, uma criança, um adolescente menor de 16 anos não vai poder fazer o login no TikTok e criar a conta sem ter autorização dos pais ou responsáveis. Conteúdo que fica ali rolando quando você não tem o cadastro vai ter que ser de classificação livre, algo que todo mundo pode acessar, pode assistir sem nenhum tipo de restrição. Na semana passada, a gente teve esse movimento aí da Agência Nacional de Proteção de Dados, justamente mirando o Discord, é mais uma movimentação tentando entender, para a gente precisa entender o que está acontecendo no ambiente virtual, até porque as crianças e os adolescentes estão lá o dia inteiro, vão continuar usando de qualquer forma. Esse é o esforço que a gente tem, por enquanto, por parte da agência, para entender o que acontece daqui para frente. Ô Afonso, a gente estava falando fora do ar. Você não é bobo nem nada, né? Você se posiciona sempre num lugar que tem uma obra de arte pra gente acionar o Maranguia. Rapidinho, me conta, que peça é essa que tá atrás de você e descreve ela pra quem tá no rádio também.
0: Por via das dúvidas, né, Larissa? Eu já fico sempre bem posicionado. Essa obra é uma obra belíssima que fica aqui no Salão Branco do Congresso Nacional, que é chamado também de Chapelaria. E Chapelaria é o apelido que se dá porque, na época da construção de Brasília, deputados vinham de chapéu, de fraque, de bengalas e deixavam aqui nesta área. Então, depois ficou o apelido carinhoso. Esta obra se chama Alumbramento. O próprio nome já é belo, né, de falar. E é da Mariane Peretti, que é uma das maiores vitralistas do Brasil e é a maior aqui em Brasília. Tem o Vital da Catedral também, outras obras icônicas. E ela é muito bonita porque o fundo dela é todo um espelho. Então, conforme a gente vai se aproximando, a gente se vê refletido no espelho. Enfim, há um diálogo muito poético da obra Alumbramento. E quem pessoas veem nessas formas diferentes coisas, muitos veem pássaros, enfim. Fica a imaginação no ar aí para quem gosta de imaginar o que ela quis com essa obra de arte. Essa obra nem sempre esteve aqui, ela passou por um grande processo de restauro e, se não me engano, desde 2016 ela voltou a esse lugar de destaque aqui no Salão Branco do Congresso Nacional.
1: Muito que bem, nosso Maranguia direto de Brasília, trazendo as notícias e as informações do mundo da arte também. Afonso, até depois, bom trabalho aí para você.
0: Até, bom trabalho.
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0: Meio-dia, 31 minutos, meio-dia e 31. Seguimos juntos por aqui, Band News São Paulo, na atualização do noticiário local. E olha só, quero fazer um registro que chegou pela nossa central de ouvintes, o nosso 11-999-592-100. Nossa ouvinte, a Marilena, mandou um vídeo pra cá. Vou ver se o pessoal da live consegue colocar pra quem tá assistindo com imagens. Uma garota deixou a moto dela cair no mar quando ia entrar na balsa... Arthur, tá rindo aqui. Entre Ilhabela e São Sebastião. E aí eu perguntei, gente, mas ela tá bem? Tá tudo certo? Ela não caiu no mar, gente. Foi só a moto. Vídeo que a nossa ouvinte registrou. Do pessoal fazendo operação pra resgatar a moto da moça.
1: É, então. Ou a moto não chegou a cair e afundar. Ou eles estão tentando subir a moto ali pra que ela não caia, né? E talvez esse esforço todo não tenha dado resultado. Mas conseguiram. Então, acho que o pior não aconteceu, né?
0: Cara, eu queria saber como isso aconteceu.
1: De a moto cair, afundar e, felizmente, ela não caiu junto, né?
0: Sim. No mar. Às vezes ela já tinha descido, não sei.
1: Engraçado, né? Porque, assim, observando essa imagem, a gente... Aí eu acho que já é a plataforma, né?
0: Já tá na plataforma.
1: Então, talvez a moto... Bom, não sei. Aí a gente consegue ver a moto ali, vai subir e sair andando? Então, não sei. Se conseguiu... Ah, não. Colocou no pezinho ali
0: e... Pra ver se tá funcionando.
1: Pra ver se tá funcionando. Então deve ter caído, mas não afundado, né?
0: Eu acho que sim.
1: Aliás, não afundou. Mas... tem que entender a dinâmica disso. De qualquer
0: entendeu
1: forma...
0: Entendeu o que aconteceu por lá.
1: Não tem uma proteção ali, né? Estranho.
0: Pois é, algum tipo de... Uma corda, eu não sei, uma barra, tela. Alguma coisa assim... Porque assim, se caiu um veículo, no caso uma moto, poderia ter caído uma pessoa também. A gente tá rindo porque deu tudo certo, porque não deu nada errado, mas... Sim. Uma situação estranha pra gente entender qual que é a dinâmica por lá.
1: Tem quase umas 10 pessoas ali pra levantar
0: pra puxar
1: essa moto.
0: Vai
1: ter uma corda ali, mas enfim,
0: precisa entender. Talvez tenha passado... Tá com um cara que essa corda tava ali na frente, ela foi derrubada pela moto.
1: Ao que me parece, eu não sei se é necessariamente a balsa ou a plataforma, mas acho que dá a entender que é a balsa mesmo, né?
0: É o que parece.
1: Só não sei se já tava longe da plataforma ou não, mas que situação, hein?
0: Que fase.
1: Rapaz.
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0: Quero saber do trânsito nessa terça-feira aqui em São Paulo. Tô dando uma olhada no mapa. Olha só, gente, aquele esquema. A hora do almoço dá uma travada forte ali nas marginais do Tietê e um pouco da Pinheiros também. No restante da cidade, rodovias, fala aí.

0: Débora Mendonça.
1: Oi, Larissa, Arthur, uma ótima tarde, mais uma vez também a todos. Tem obra na Dutra, em Arujá, e congestionamento sentido São Paulo, do quilômetro 194 ao 202, trajeto que é percorrido em aproximadamente 40 minutos, e o ganho para cortar o caminho por Arujá é de aproximadamente 5 minutos somente. Caminho melhor é feito pela rodovia Ayrton Senna. Nesse trecho paralelo entre Mogi e Itaquá, tudo com boas condições até a chegada a Tietê. No sentido interior e Rio de Janeiro, a Dutra e a Ayrton Senna caminham tranquilo. 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
4: O São Paulo vive um péssimo momento no Brasileirão e está a 3 pontos da zona da degola. O tricolor, em 27 jogos disputados na competição, tem 7 vitórias, 6 empates e 10 derrotas. No Campeonato Brasileiro, o tricolor não vence a 10 partidas consecutivas, com 4 empates e 6 derrotas. No Campeonato Paulista deste ano, São Paulo foi eliminado na semifinal pelo Palmeiras por 2-1 na Arena Barueri. E na Copa do Brasil, foi eliminado pelo Juventude nas oitavas de final. O tricolor venceu o jogo de ida no Morumbi por 1-0 e foi derrotado em Caxias por 3-1 e foi eliminado na competição. São Paulo está classificado para as quartas de final da Sul-Americana e vai enfrentar o Boca Juniors. O jogo de ida será na Argentina e o jogo de volta será no Morumbi. O tricolor vai enfrentar nos 3 próximos jogos o Bragantino e o Atlético Mineiro no Morumbi e o Palmeiras na sua arena. O São Paulo está 4 meses sem vencer no Campeonato Brasileiro, que parou durante a Copa do Mundo. E a última vitória foi no dia 25 de abril, quando venceu o Mirassol por 1-0 pela 13ª rodada, e o técnico era Roger Machado. Dito tudo isso, eu diria, eu quero é mais.
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0: Vamos falar um pouquinho mais de esporte? Palmeiras anuncia novo goleiro, Aline Fanelli. Boa tarde pra você.
7: Oi, Lari. Ótima tarde pra você, pra quem tá acompanhando a gente. O clube anunciou a contratação do Bruno Bertinato, de 28 anos. Foi uma informação dada em primeira mão pelo Maurício Ferreira, aqui da Band News FM, no último domingo, antes do jogo do Palmeiras contra o Vasco. O jogador chega com um contrato até o fim desta temporada para suprir a saída do Kaique, terceiro goleiro, que foi vendido ao Sporting de Portugal por cerca de 24 milhões de reais. Revelado pelo Coritiba e com convocações para seleções de base, o Bruno foi vendido para a Itália, onde se profissionalizou no Venezia, e aí lá no país europeu ele jogou também no Lecco e no Vice Pesaro, em ambas as ocasiões por empréstimo. Voltou ao Brasil em dezembro de 2024 para defender a camisa da Portuguesa. No ano passado, quando a Portuguesa ficou sem calendário, ele foi para o Mirassol e voltou este ano para a Lusa. Vinha sendo destaque na temporada, principalmente foi no Campeonato Paulista. 27 jogos no ano, 15 pelo Campeonato Brasileiro da Série D, 9 pelo Paulista e 3 pela Copa do Brasil.
0: Valeu, Aline.
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7: Meio-dia e 41, não sei se aí no estado onde você mora, você, ouvinte que acompanha a gente, já chegou o pedágio Free Flow. Aqui em São Paulo ele tá cada vez mais comum, aquele pedágio que não tem a cabine propriamente para você parar e fazer o pagamento. É um pórtico mesmo, uma passarela, você vai passar por baixo e ele registra que você passou por aquele trecho e te cobra a multa. Agora as cobranças, e a multa não no caso, né? A cobrança pela passagem, se você não pagar, aí sim vira uma multa. Agora sim, essas cobranças e essas multas do sistema de pedágio automático Free Flow podem ser consultadas pelo CNH Digital. Novidade busca facilitar o pagamento e evitar golpes com boletos e sites falsos. O sistema já funciona em várias rodovias do país, registra os veículos que passam por lá sem necessidade de parar, até para tentar evitar aqueles congestionamentos gigantescos que a gente sempre vê numa véspera de feriado, num fim de semana. O problema é que muitos motoristas ainda têm dúvidas sobre como consultar e como pagar a cobrança quando não tem aquela tag que libera a passagem automática. Esse é o caso do empresário Ricardo da Silva.
8: Bom, eu só sei do meu formato porque eu tenho a tag no meu carro, né? Mas fora a tag, sinceramente, não sei como é que faz o pagamento.
7: Em alguns pontos de parada das rodovias, foram criados locais para orientar os motoristas, para fazer o pagamento também. Então você tira uns 5 minutos a mais da viagem para parar, já fazer o pagamento na hora e está com isso resolvido. Agora a consulta também pode ser feita diretamente pelo aplicativo da CNH Digital. Basta entrar na opção Veículos, selecionar o carro e acessar a opção Pedágio Eletrônico. Repetindo, abre lá o seu aplicativo CNH Digital, CNH do Brasil, vai em Veículos e seleciona o carro que você usou para a viagem e acessa o Pedágio Eletrônico. As cobranças ficam listadas no sistema e ao selecionar uma delas, o motorista é direcionado ao site oficial da concessionária que é responsável por aquele trecho de rodovia. O diretor da ABCR, Marco Aurélio de Barcelos Silva, explica a nova medida. Ele diz que é uma das formas ali para reduzir o risco de fraude.
9: A CNH, ela dirige, ela orienta o usuário automaticamente para o site correto da concessionária para realizar esse pagamento e com isso evita fraude, evita boleto falso.
7: Depois de ser notificado, o motorista tem 30 dias para fazer o pagamento. 5 dias antes do vencimento, vem um aviso ali pelo aplicativo. Quem não paga a cobrança dentro do prazo, fica sujeito a uma multa que é de R$ 195,05, além dos pontos na CNH. Desde 2023, mais de 3 milhões e 700 mil multas já foram aplicadas por falta de pagamento do Free Flow. Pelo aplicativo, o motorista também pode consultar passagens anteriores e acompanhar as novas cobranças. O ministro dos Transportes, Jorge Santoro, diz que os valores devem aparecer no sistema em até 24 horas.
10: Todas as passagens, desde que a primeira concessionária começou a usar o Free Flow, então ele pode consultar em anos anteriores e a partir de agora, qualquer passagem que ele fizer, ele vai ter informação em até 24 horas sobre a passagem que ele acabou de fazer.
7: Recomendação é que você consulte a cobrança diretamente lá pela carteira digital de trânsito ou pelos canais oficiais da concessionária, evitando links recebidos por mensagens e boletos enviados por terceiros. O que acontece? Surgiu o Free Flow, você teria que ir até o site da concessionária para fazer esse pagamento e aí na sequência a gente já quase que emendou com aquela vinhetinha de se liga no golpe, porque surge uma nova

forma de pagamento, nasce no mesmo momento uma tentativa de golpe. Muito ouvinte escrevendo para cá que procurava a forma de fazer o pagamento, caía numa página fraudulenta, uma página que parecia muito com a original. Mas não era e você acabava pagando esse suposto pedágio pro lugar errado e depois ainda levava multa. Então, uma tentativa, um esforço aí do governo federal para centralizar. Se você ainda não tem o aplicativo CNH digital, pode ser uma boa, facilitar a tua vida, não tem que andar necessariamente com o documento em mãos. Tendo ele na versão digital, funciona também, tem a mesma modalidade. E aí você consegue verificar a cobrança e as multas também. Reginaldo, nosso ouvinte, perguntando se a cobrança vem para quem tem uma daquelas tags, no caso a dele é o Sem Parar. Sim, ele cobra igual no Sem Parar ou outras tags de outras marcas também, quando você passa pelo Free Flow, faz a cobrança por lá, que é aquele sistema que você cola um adesivo no vidro do carro, e ele faz a cobrança quando você passa pelo pedágio, alguns estacionamentos de shoppings também, funciona da mesma forma.

0: A gente dá uma olhada também nos assuntos internacionais do dia e a gente segue de olho entre os Estados Unidos e o Oriente Médio. O presidente dos Estados Unidos, Donald Trump, afirmou que todas as minas navais que o Irã tinha colocado no Estreito de Hormuz teriam sido detonadas pela Marinha Norte-Americana. Postagem que foi feita agora há pouco por Donald Trump na rede social dele, na Truth Social, diz que Washington monitora, através de satélite, toda a rota marítima. Mais uma vez, a gente tem essa movimentação. O Irã afirmou que colocou minas navais ali em todo o Estreito de Hormuz para evitar que outras embarcações seguissem, que não escoltadas por eles. E aí os Estados Unidos dizem que conseguiram remover ou detonar. A gente entra também numa guerra de narrativas, é difícil entender exatamente o que acontece desde a semana passada. Os Estados Unidos têm trabalhado com sanções principalmente econômicas contra o Irã, então mais do que fazer um ataque tentando asfixiar o Irã financeiramente. E a gente segue com tudo isso refletindo, reverberando, quando a gente fala do preço do petróleo, do preço da gasolina também. Donald Trump até agora não descartou o uso de força militar contra o Irã mais uma vez. Essa afirmação foi feita ontem pelo secretário de Guerra dos Estados Unidos, o Pete Hegseth, e estava marcado para hoje o Dia D econômico contra Teerã. Até agora a gente não teve nenhuma medida anunciada propriamente pelos Estados Unidos, mas, segundo Donald Trump, elas não estão descartadas. A gente lembra, a guerra no Oriente Médio estourou dessa vez lá no dia 28 de fevereiro. Já são muitos e muitos meses, quase 6 meses de conflito, sem nenhum tipo de previsão de fim. A gente tem um vai e vem de acordos de paz, uma movimentação para tentar resolver a situação. E até agora a gente segue em conflito. Essa guerra estourou com o argumento de conter o programa nuclear iraniano. Depois os Estados Unidos passaram a falar em uma troca de regime e acabar com o regime dos ayatolás no Irã. E as movimentações e principalmente as motivações seguem incertas agora 6 meses depois. A gente fica na expectativa por um fim desse conflito, mas sem muita previsão.
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0: Juliana Rosa conosco para falar de economia. O ministro da Fazenda, Juliana, o Dario Durigan, informou que o salário mínimo do próximo ano será de R$ 1.741. Quais as implicações deste valor para a economia? Boa tarde.
1: Tudo bom, Covri? Boa tarde para você, para a Lari. Boa tarde para você que está aqui com a gente na Band News FM. O ministro da Fazenda, Covri, anunciou esse valor depois de uma reunião da Junta Orçamentária com o presidente Lula ontem à noite no Palácio do Planalto, que é uma previsão superior ao valor do ano passado. O piso hoje do salário mínimo está em torno de R$ 1.600, então aí sobe mais de R$ 100 de um ano para o outro, obviamente que é muito pouco, né? Mas pela regra de valorização do salário mínimo, tem uma garantia de que todo ano o salário mínimo tem que crescer acima da inflação do ano anterior, mais o PIB de 2 anos antes. Então, fazendo essa continha, se chegou a esse número aí, pelo menos preliminar, porque

0: O número que vai ser enviado ao Congresso Nacional, o projeto de lei orçamentária, já tem que constar a previsão orçamentária com o salário mínimo do ano que vem. Então, como a inflação aumentou por conta aí do petróleo e de medidas também de estímulo à economia, a equipe econômica ajustou para cima essa previsão do salário mínimo para o ano que vem, agora em 1.741, né? R$ 1.741. E só que o número fechado, oficial realmente, ele é a inflação, o INPC, até novembro. Então você tem que depois fazer uma atualização, mas a inflação deve ficar em torno disso, em torno aí de 5%. Daí você pega e soma mais o PIB de 2 anos antes, que vai ser o PIB de 2025, que é 2,3% de crescimento. Então, na prática, o salário mínimo vai crescer aí em torno de 2,5% acima da inflação no ano que vem, que é inclusive o limite, dentro da regra fiscal, nenhuma despesa, inclusive o salário mínimo, pode crescer acima de 2,5% do salário mínimo. Por que esse debate é importante? Primeiro, obviamente, que é um número baixo, né? Não dá para imaginar, né, que alguém consiga pagar suas contas básicas com esse valor, mas você tem uma discussão hoje que vai além disso, que é também muito importante, né? Mas o fato de que o salário mínimo ele também é referência para o reajuste de aposentadorias e benefícios sociais. Foi algo que o governo Lula estabeleceu e, portanto, entra no debate de que os gastos estão crescendo num ritmo muito rápido. Então, o que especialistas vêm apontando é que deveria haver uma desvinculação, o salário mínimo deveria servir como base apenas para trabalhadores nativa. Os aposentados e programas sociais deveriam ter reajustes de outro modo, como, por exemplo, respeitando a inflação e não acompanhando exatamente o salário mínimo. Seria uma forma de garantir o reajuste, mas num ritmo que não fosse tão rápido como acontece hoje. O ministro da Fazenda, Larry Kovrig, ele não, ele inclusive ele reforçou que o salário mínimo vai continuar valendo para reajustar aposentadorias e benefícios sociais. Então ele reforçou isso porque nos bastidores a equipe econômica vem fazendo cálculos para poder fazer essa desvinculação, que seria uma sinalização recebida como uma tentativa ali de equilibrar as contas a partir do ano que vem. O governo não admite, porque todas essas tentativas, no fundo, para poder equilibrar receitas e despesas são medidas impopulares, difíceis também, se você pensar ali em acordos com o próprio setor público, com o judiciário. Portanto, o governo até tem tentado fazer uma sinalização de um aperto maior nos gastos, por exemplo, nas conversas também ali com economistas, com o mercado financeiro, vem se falando sobre mudar o limite de crescimento das despesas, ao invés de ser até 2,5% de crescimento acima da inflação, poderia ser 1,5%, mas quem vai bater o martelo é o presidente Lula, e isso a gente certamente só vai saber depois das eleições. Então, tem ali um esforço da equipe econômica em mostrar agora recentemente mesmo, ao fazer um acordo com o Congresso, para a partir do ano que vem fazer uma economia de 10 bilhões de reais, desvinculando uma parte dos gastos com saúde, mas uma sinalização considerada muito tímida, porque é preciso fazer um ajuste muito maior do que esses 10 bilhões, em torno aí de 300 bilhões para poder conter o crescimento da dívida pública. Claro que não é algo que vai ser feito em um ano só, né, da noite para o dia, mas é preciso mais sinalização, mais contundente, de forma a garantir esse equilíbrio, que é o que vai trazer uma perspectiva melhor de confiança para as contas do país, propiciar um juro mais decente ou menos indecente do que a gente tem hoje, né, para a gente poder ter possibilidade de crescimento mais forte e sustentado da economia. Portanto, são assuntos aí que o pessoal vai tentando, Lari, colher os sinais, mas só depois das eleições que a gente vai ter certeza realmente do que vem pela frente aí, em termos de ajuste das contas em 2027, né?
1: E vamos ver se as contas conseguem de fato ser ajustadas, Ju. Como você falou, de um lado a gente tem o salário mínimo, é difícil.

0: você ajustar as suas contas de casa, ganhando um salário mínimo e conseguir equilibrar todos os pratos, ainda assim, viver com dignidade. E o acerto das contas públicas, que é um desafio que a gente acompanha, se for esse governo a se repetir ou se for o próximo, é uma pendência que está em dia. Ju, obrigada, viu? Até amanhã. Boa semana para você.
1: Pois é, equilibrando os pratinhos, mas tem que começar pelos privilégios, né, Lari? Porque é difícil você fazer um acordo com a sociedade vendo o judiciário com um salário aí de 80 mil reais, né? Então, para um trabalhador que tem uma renda média do trabalho hoje de 3.700, fazer ajuste em programa social, em aposentadoria, é isso, né? Uma vida já tão difícil aí do brasileiro, tem que começar primeiro pelos privilégios, pelas gorduras, né? Uhum. Que podem não significar, né? Que eles falam, né? Que na hora que vai fazer as contas não é o que vai fazer a grande diferença ali do ajuste fiscal, mas não é só número, né? É, como você falou, é uma questão ali de oferecer ali um diálogo que tem a ver com dignidade, né?
0: É isso, Ju. Bom trabalho para você. Tchau, tchau.
1: Tchau, tchau.
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0: Meio-dia e 57, para quem tava com o rádio ligado mais cedo, a gente registrou a situação de uma mulher que tava de moto tentando fazer a balsa entre São Sebastião e Ilhabela e derrubou a moto. E a gente perguntava aqui no ar, mas será que é simples assim? Não tem uma corda, uma grade Sim. de segurança? Teve ouvinte escrevendo para cá, a Elizabeth mandou mensagem. Olha, minha filha mora em Ilhabela, atravesso muito a balsa. Deve ter sido alguma distração, porque ela é segura, tem entrada e saída muito bem controlada pelos agentes. Parece que ela virou pro lado errado na plataforma e não na balsa em si. Valeu, Elizabeth, pela mensagem, te acompanho. O que importa é que tá todo mundo seguro, eles conseguiram tirar a moto da água, mas chama atenção, pode sim ter sido ali um momento de falta de atenção, de distração mesmo, da mulher que tava pilotando essa moto.
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0: 1 e 1 agora, o Tribunal de Justiça de São Paulo decide nesta quarta-feira se a lei de zoneamento da cidade, que foi aprovada em 2024, pode sofrer alterações importantes. O órgão especial do TJ julga o mérito da ação, que pede que seja anulado de forma definitiva a revisão do zoneamento com efeitos em bairros da cidade. O processo original do Ministério Público encampa um pedido de associações como Amigos da Cidade Jardim. Na região, foram abertos pedidos de alvará para até 19 torres de até 38 andares. O argumento é que não houve tempo de participação popular adequada para a revisão final desse documento. A lei de zoneamento define exatamente o que pode ou não ser construído quadra a quadra da cidade. Revisões recentes nesses regramentos provocaram uma corrida do mercado imobiliário porque ampliaram trechos da cidade em que se tem a permissão para construir esses prédios maiores. A prefeitura argumenta que o processo que aprovou a revisão cumpriu rigorosamente os requisitos legais, com a realização de 38 audiências públicas de ampla transparência na Câmara Municipal.
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3: Olha, para quem vem a São Paulo, também tem lentidão por causa de acidente e obras na Dutra, trecho do Arujá. Um pouquinho antes da chegada ao Rodoanel, o motorista vai encontrar congestionamento, mas por causa do acidente. Passou a região de Arujá. Antes de chegar ao Rodoanel, o motorista já encontra boa situação e aí consegue atingir a velocidade máxima permitida até a chegada a Guarulhos, até a chegada marginal do Tietê.
0: E você, ouvinte, se tiver informação do trânsito, não deixa de mandar para cá. O WhatsApp está aberto para você pelo nosso 11 999 592 100. Tem um enrosco aí no teu caminho? Conta pra gente, a gente ajuda os outros motoristas. É o
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0: Arthur Covri.
1: Sim.
0: 1 hora e 4 minutos. Não foi dessa vez.
1: Ah, tudo bem.
0: Você pode não contar pro Arthur que é coordenador desse horário? Pode
1: Posso.
0: Ser? A gente faz esse combinado?
1: Tudo bem.
0: Eu acho que ele não ia gostar se a gente virasse atrasado. Gente, 1 hora e 4 minutos, é verdade, não deu, hein? Tinha um ouvinte escrevendo mensagem, mandando pra cá, falando, ih, Larissa, não foi dessa vez. Mais de uma pessoa escreveu, reparando no nosso atraso. Acontece, gente, vocês estão atrasados, acostumados, faz parte. Estamos aqui no Band News no meio do dia. A gente sempre brinca, tanta notícia, tanta informação, que acaba ficando pra um pouquinho depois dessa virada de hora, como diz o Oineg. Não dá pra entregar 64 minutos. Mas tá começando aqui nossa segunda hora, nossa segunda parte, o segundo ato do Band News no meio do dia. Você ouvinte segue com a gente com muita notícia, muita informação por aqui.
1: O governo federal define o plano de socorro às empresas afetadas por um novo tarifaço promovido pelos Estados Unidos contra os produtos brasileiros. Informações de Brasília com Márcio Rocha.
2: As empresas afetadas pelo tarifaço imposto pelo governo dos Estados Unidos em cima dos produtos brasileiros têm mais um ano de suspensão tributária depois que o presidente Luiz Inácio Lula da Silva editou uma nova medida provisória sobre o assunto. Publicada no Diário Oficial da União, o texto vale para os tributos previstos que teriam a suspensão encerrada entre o período de 22 de julho e 31

0: 1 de dezembro deste ano. Para ter acesso à prorrogação, as empresas precisam comprovar que o cumprimento das metas de exportação foi prejudicado pelas tarifas adicionais impostas pelos Estados Unidos. Além disso, que o prazo de suspensão do pagamento de tributos, o chamado drawback, já havia sido prorrogado anteriormente.
1: A Polícia Civil do Rio de Janeiro busca esclarecer a morte de um homem que foi espancado ao ser confundido com um ladrão. A gente acompanha esse caso desde a semana passada, foi em Copacabana. Quem conta é a Luana Bernardes.
2: A Polícia Civil espera ouvir hoje à tarde 5 testemunhas da morte de um ciclista que foi espancado em Copacabana, na zona sul do Rio. Ao todo, 4 pessoas estão presas pela morte de Cláudio Rafael Landeiro, de 37 anos. O segurança Davi Santos Machado, o segurança Jorge Luiz Ricardo Dias e os entregadores Felipe Eduardo dos Santos Silva e Ailton José da Silva. Nas imagens que flagraram o crime, Davi aparece desferindo dezenas de pauladas, principalmente contra a cabeça da vítima.
3: Feridos em um grave acidente em Minas Gerais continuam hospitalizados, fala Paulo Xavier.
4: 6 sobreviventes do acidente entre um ônibus e um caminhão ontem na BR-040, em Capim Branco, permanecem internados no Hospital Municipal Monsenhor Flávio D'Amato, em Sete Lagoas. Dos 6 pacientes, 2 estão em estado grave, sendo um homem de 58 anos e uma mulher de 32 anos. Outros 4 pacientes seguem em observação. A colisão deixou 2 mortos e 23 feridos. As causas do acidente seguem em investigação.
1: Atualização no caso de importunação sexual em uma academia de Pernambuco. Jéssica Quino.
5: A defesa do instrutor de academia, que foi flagrado mordendo uma professora no Recife, afirma que ele reconhece que ultrapassou limites profissionais, mas nega interesse sexual. Conforme os advogados de Felipe Gomes da Silva, o ato foi uma brincadeira infeliz e despropositada e não teve conotação sexual. A professora nega ter tido qualquer relação de intimidade com o instrutor e diz que já havia se sentido incomodada com comportamentos dele. O caso aconteceu em maio deste ano. O instrutor é denunciado por importunação sexual, assédio sexual e lesão corporal.
3: Dos principais chefes da facção criminosa PCC tem recurso negado e segue detido em um presídio federal. Informações com Rosane Kotowski.
6: A Justiça de Mato Grosso do Sul negou o recurso da defesa de Gerson Palermo e manteve a permanência dele no sistema penitenciário federal durante 3 anos. No fim de julho, ele foi transferido do presídio de Campo Grande para a Penitenciária Federal de Brasília. A defesa pediu retorno do apenado ao sistema prisional de Mato Grosso do Sul, alegando o direito de cumprir a pena próximo dos familiares. Os desembargadores, porém, consideraram que o interesse da administração penitenciária deve prevalecer diante do histórico criminal e do risco à segurança. O julgamento também levou em conta a recaptura do preso em maio deste ano na Bolívia, após ele ter fugido do sistema prisional. Palermo é apontado como um dos principais líderes do PCC e acumula condenações em mais de 120 anos.
1: A gente falou sobre o frio no sul do país mais cedo. No norte, gente, possibilidade de chuvas. Informações com o Caio Fonseca.
7: Na região norte, o calor e a alta umidade devem provocar temporais no Amazonas, Roraima e nas áreas litorâneas do Pará e Amapá. A previsão do Instituto Nacional de Meteorologia, o IMET, indica alerta amarelo de tempestade com previsão de até 50 milímetros de chuva. Por outro lado, o tempo seco continua preocupando no sudeste do Pará e em todo o Tocantins. Essas áreas estão sob aviso laranja para baixa umidade do ar com alerta de perigo potencial. As temperaturas seguem elevadas. A mínima prevista é de 21 graus em Rio Branco, enquanto Porto Velho pode registrar até 40 graus. No Amazonas, a chuva deve se concentrar principalmente na faixa norte do estado.
1: Ainda no norte do país, queda nas mortes por desnutrição, aliás, perdão, na terra indígena Yanomami. Fala Jordânia Gama.
8: As mortes por desnutrição na terra indígena Yanomami caíram 75,7% no primeiro semestre de 2026, na comparação com o mesmo período de 2023, quando foi declarada emergência em saúde pública no território. No período, também não houve registro de óbitos por malária, enquanto as mortes por infecção respiratória aguda apresentaram redução de 40,8%. Considerando todas as causas, o número de óbitos registrados caiu 29,5% na mesma comparação, passando de 224 entre janeiro e junho de 2023 para 158 no primeiro semestre de 2026. Os dados foram divulgados nesta segunda-feira pela assessoria de imprensa do Ministério da Saúde.

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2: Olha, a Copa do Brasil vai começar as quartas. Vão começar as quartas de final da Copa do Brasil e com muitos clássicos. Só não tem clássico e Vasco e Vitória. Os demais jogos, clássicos. E hoje em Minas Gerais, quem fala isso, quem traz as informações pra gente e fala sobre esse jogaço é o Daniel Martins. Qual a expectativa? Estádio lotado? Fala aí, Daniel. Boa tarde.
3: Olá, Arthur. Boa tarde, Larissa. Boa tarde a quem nos acompanha. Cidade movimentada aqui hoje, né? Porque, vamos falar a verdade, hoje é dia do melhor clássico do Brasil, Atlético e Cruzeiro. Hoje, né? Cruzeiro e Atlético, mando do Cruzeiro. Expectativa de estádio cheio no Mineirão, ingressos esgotados, mais de 60 mil pagantes, 2.500 ingressos para a torcida do Atlético, restante para a torcida do Cruzeiro. E, claro, cidade dividida, né? Galo e Cruzeiro, metade de preto e branco hoje, metade de azul, muitas camisas pelas ruas hoje. E, começando falando do Cruzeiro, hoje, o lado celeste, o técnico Arthur Jorge vai poder contar com o retorno do zagueiro Jonathan Jesus, que cumpriu suspensão na última partida da Copa do Brasil nas oitavas de final. Por outro lado, as dúvidas seguem nas laterais. Ainda se vai utilizar o Fagner, que foi utilizado inclusive nos jogos contra o Flamengo, tanto pela Copa Libertadores quanto pela Copa do Brasil, mas ainda tem o William, né? Ainda pode ser utilizado. Então, a provável Raposa vai com o Otávio, Fagner ou William, Fabrício Bruno, Jonathan Jesus e Rojas, e também a possibilidade do Vidalba na lateral esquerda. Vidalba que, ultimamente, né, os torcedores do Cruzeiro estão tendo um probleminha com o Rojas e acabam pedindo o Vidalba. Então, aí pode ter essa surpresa na lateral esquerda para hoje do jogo contra o Atlético. No meio campo, Lucas Romero, Gerson e Matheus Pereira. No ataque, Wesley Arroyo e Caio Jorge. Já do lado alvinegro, os titulares poupados no último jogo devem retornar no último jogo agora, no fim de semana, contra o Internacional, empate de 0-0 em Porto Alegre. E além deles, o meia Gustavo Scarpa, recuperado de um edema na coxa direita, ele também volta a ser opção. Não sabemos se ele vai ser utilizado, ele estava encostado nos últimos jogos, né? A diretoria do Atlético até queria negociar o jogador, teve negociações com São Paulo, mas o próprio jogador pediu para ficar no Galo, então pode ser opção. Outra expectativa é que o meia Fred, recém-chegado ao clube, ele possa começar entre os titulares, já que o meia Vitor Hugo machucou e está fora do clássico. O técnico Eduardo Domingues deve escalar o Galo com Everson, Natanael, Juan, Vitor Hugo zagueiro e Lodi. Alan Franco ou Kevin Castanho, também recém-chegado, primeiro volante, Maicon e Fred, Bernard, Cuejo e Cassierra ou Renier, eles que estão alternando aí no time titular do Atlético, Arthur.
2: Obrigado pelas informações. Muita expectativa para esses clássicos pela Copa do Brasil. Há quem goste mais de mata-mata do que campeonato de pontos corridos por causa desses jogos, desses clássicos, né? Que sempre marcam o torcedor. É isso aí, vamos aguardar.
4: Bom, e a gente segue falando de futebol, mas agora de olho em um atleta nacional que joga em times internacionais. O atacante Endrick, gente, do Real Madrid, da seleção brasileira, tá lesionado. Aline Fanelli tem mais informações. E aí, o que aconteceu com o Endrick, Aline?
5: Pois é, ele tem uma lesão muscular. O técnico José Mourinho hoje deu uma entrevista coletiva. O Real Madrid vai enfrentar a Real Sociedad e mais uma vez o Endrick fica fora. Lembrando que ele estava emprestado para o Lyon na última temporada e muitos clubes manifestaram interesse em contratar o Endrick. Em algum momento ele até também quis sair do Real Madrid para ter novas possibilidades, possibilidade de ser titular. Mas hoje na entrevista o Mourinho disse assim: olha, não tem essa não, eu não quero vender o Endrick, que eu não quero emprestar, eu gosto muito desse jogador, então eu quero contar com ele. E o Mourinho ainda falou sobre essa lesão do Endrick, não detalhou exatamente qual é a lesão, mas deixou claro que ele deve estar fora da data FIFA da seleção brasileira. O técnico Carlo Ancelotti vai convocar o Brasil pela primeira vez depois da Copa, na segunda quinzena do mês de setembro. A data FIFA vai começar no dia 21, o Brasil tem dois jogos com a Austrália e um com a Índia já agendados, e o Endrick deve ficar fora também, segundo o José Mourinho. Vamos ouvir.
6: Tantos contatos de clubes que queriam a Endrick, seja para ceder, seja para vender. Eu não he querido nem ceder nem vender, porque me gusta o jogador, me gostaria de trabalhar com este jovem jogador que tem aí talentos que são importantes. Não estou seguro que ele vai chegar à primeira convocação de Carlos para a seleção, pero visto de ter um de meus grandes amigos como treinador de jogadores meus. É um grande vantagem, Carlos me chamará diretamente.
2: Muito bem, esse é o Mourinho falando da expectativa com relação ao Endrick, ex-Palmeiras, que atuou pela seleção na última Copa do Mundo também. Não brilhou como muita gente esperava, mas ainda é muito jovem, né? Uma promessa mais para o futuro, para se desenvolver, mas já no futebol europeu é um fenômeno de qualquer forma. E ele veio ao Real Madrid, né? Não conseguiu se desenvolver no clube, acabou saindo e agora retornando e querendo uma chance já nesse início, né? O problema é que ele já se machucou, que não facilita a vida em uma equipe cheia de estrelas. Então tem que ter a sequência de temporada para a gente saber qual que será o futuro do Endrick no Real.

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1: 1:17 agora, quero aproveitar para registrar a informação do transporte sobre trilhos. Olha só, gente, linha 17 Ouro operando com trens entre as estações Morumbi e Washington Luiz. Devido a uma falha no sistema elétrico, manutenção está trabalhando para tentar resolver, não tem previsão de normalização. Os ônibus do sistema Paese estão funcionando entre Congonhas e também a estação Brooklyn Paulista. Fora isso, linha 8 Diamante, por causa de uma atividade ali de manutenção que já estava prevista, os trens da linha 8 Diamante circulam com um intervalo maior de tempo entre as estações Barueri e Itapevi. Das estradas, Raposo Tavares, travada ali na altura do quilômetro 26, na Granja Viana, para quem está no sentido São Paulo, não está propriamente travada, mas está com muita lentidão, escreveu para cá o nosso colega aqui da Band, Claudinei Matosão, ele que é cinegra da TV e está sempre sintonizado, ligado aqui na programação da Band News FM. Bom, falando de trânsito, quero saber da Ayrton Senna, que o Arthur Covre falava agora há pouco. Diz Sim. aí, Débora Mendonça.
2: Falo agora de duas ocorrências na rodovia Ayrton Senna. Tem congestionamento no sentido marginal do Tietê do 24 ao 20, fila começando na altura da Jacupêssego, e o problema no 20 é na pista local, mas congestiona até o 21 à expressa, porque é a última transposição antes da Ellie Smith. E aí, para adiante, já reflexo de uma ocorrência bem no comecinho da Tietê, tem mais 3 quilômetros congestionados. A ocorrência com bloqueio parcial é após a ponte Nordestino. 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
3: Fala, Débora Mendonça.
4: Falo também de ocorrência na Avenida São Miguel, bem no começo, 400 metros iniciais a partir da praça, ali onde fica a estação São Miguel Paulista da CPTM, a Praça do Forró, deixando congestionamento de mais 1,5 km para trás, afetando a Marechal Tito. Esse trajeto, então, de 2 km, é feito em aproximadamente 20 minutos. Bem melhor agora é cortar a Avenida Nordestina e a Pires do Rio e fazer o caminho alternativo pelo Alto Pedroso. 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
3: A gente está em contagem regressiva, porque falta aí pouco mais de um mês para o primeiro turno das eleições. E, ó, informação de serviço para você. A gente sempre traz os prazos por aqui. Tribunal Regional Eleitoral de São Paulo vai oferecer transporte individual gratuito para pessoas com deficiência ou mobilidade reduzida, para que elas possam ir até os locais de votação para as eleições agora de 2026. Prazo para pedir esse serviço vai até 14 de setembro. Pedido pode ser feito nos dois turnos, para os dois turnos das eleições, pelo próprio eleitor ou ainda por um curador, apoiador, procurador, também por meio do atendimento presencial nos cartórios. Quando você for fazer esse pedido, é preciso fazer aquela autodeclaração, mas não precisa apresentar nenhum laudo médico ou documento comprovando a deficiência. Fornecimento vai depender da disponibilidade de veículos e da avaliação do grau de limitação. Para pedir o atendimento, você tem que preencher um formulário online. Ele está disponível no site seuvotoimporta.tresp.jus.br. Só atenção que o site é o seguinte, seu-voto-importa.tre-sp.jus.br. Prazo, então, vai até o dia 14 de setembro. Para você que tem algum tipo de deficiência, mobilidade reduzida, dificuldade de locomoção, TRE está disponibilizando, de novo, gente, gratuitamente, não tem que fazer nenhum tipo de pagamento, transporte para facilitar a tua ida até o local de votação lá no dia 4 de outubro. seu-voto-importa.tre-sp.jus.br.
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6: As promoções no setor aéreo parecem que sumiram. E isso tem tudo a ver com a tecnologia, Warrison?
7: Quem costumava ou quem costuma ficar de olho em promoções de passagens aéreas na internet, talvez já tenha notado que já não tem mais tanta promoção assim. Por que que eu estou usando o verbo no passado, Edu? Porque realmente isso está ficando cada vez mais no passado. E a culpa disso é da inteligência artificial. Essas oportunidades de compra estão se tornando cada vez mais raras de encontrar passagens assim realmente muito mais baratas, Edu. Porque as companhias aéreas que tinham lá seres humanos fazendo a precificação dos seus assentos, né, cada vez mais esses seres humanos estão sendo tirados da equação, estão sendo substituídos por inteligências artificiais. E com isso, essa precificação está sendo cada vez mais precisa. Então, as variações estão sendo cada vez menores. Então, a chance de você achar algum ponto fora da curva, alguma realmente oportunidade, uma oportunidade de verdade, está sendo cada vez menor, cada vez mais rara. Porque a inteligência artificial, teoricamente, harmoniza tudo. Né? Ela precifica melhor, mais eficientemente, para o lado da companhia aérea, né? Não para o nosso lado. Né? E então as oportunidades estão escasseando.
6: A gente está vendo aí um uso da inteligência artificial que está se predominando frente a outras pessoas, a profissionais humanos que a gente tinha nessas áreas. A coluna de tecnologia volta amanhã.
8: Bom,
2: Vamos agora ao Rio de Janeiro. O Exército Brasileiro vai conceder o forte de Copacabana, iniciativa privada. E quem explica para a gente e traz os detalhes agora é o João Borrelli. Fala, João.
8: Oi, Couvre. O edital de concessão do histórico Forte de Copacabana na Zona Sul do Rio deve ser publicado em julho do ano que vem, 2027. Nesse momento, como parte do terreno é tombado, o Instituto Estadual do Patrimônio Cultural, INEPAC, analisa os documentos do projeto e está em processo de elaboração do relatório.

0: do parecer técnico. A previsão é de que as audiências públicas já aconteçam esse ano, entre novembro e dezembro, para análise do Tribunal de Contas da União no início do ano que vem, até maio, com a publicação desse edital para julho desse ano. A ideia é reformular o histórico Forte de Copacabana, foi construído lá em 1914. Passa por alguns sinais de abandono. Hoje, cerca de 40% daquela fortificação está interditada. Nem mesmo os militares conseguem usar, porque tem risco, por exemplo, de cair um pedaço da fortificação, tem sinal de infiltração, está bem deteriorado. Por exemplo, alguns espaços públicos dentro ali do Forte de Copacabana. Por isso, essa ideia de conceder a gestão do Forte à iniciativa privada. Isso vai acontecer no ano que vem. Investimento previsto de 366 milhões de reais nessa concessão, que deve durar pelos próximos 30 anos. A ver se teremos interessado, mas o Exército Brasileiro, junto com o BNDES, desenvolveu esse projeto executivo de reformulação do Forte de Copacabana na Zona Sul do Rio. Hoje, Cofre, Larissa, o ingresso para entrar no Forte de Copacabana, ele é R$10. Ainda não há nenhuma definição para saber se isso vai aumentar, se vai diminuir. Fato é que eles querem construir um centro cultural com auditório para mais de 500 lugares dentro do Forte de Copacabana, para tentar ocupar cada vez mais o forte, porque o entendimento do Exército Brasileiro é que hoje, mesmo com a área que você pode visitar, ainda é muito pouco para tudo aquilo que o Forte de Copacabana pode oferecer. Então a ideia é conceder a iniciativa privada, e isso vai acontecer no ano que vem, em julho. O Exército Brasileiro já deve publicar o edital de concessão, contrato que vai ser de 30 anos, pessoal.
1: Valeu, Boeri, pelas informações. Vamos acompanhar os desdobramentos. Girando o noticiário por aqui, a Campanha Nacional de Coleta de DNA de Familiares de Desaparecidos está disponibilizando nesta semana 334 pontos de coleta de material em todo o país. A ação transforma a amostra num perfil genético que é cruzado com outros de pessoas encontradas sem identificação em todo o Brasil. O perito criminal Davi Freire explica a importância de pessoas que procuram um familiar participarem da campanha.
2: Geralmente, o perfil genético é a última esperança, né, do familiar para que consiga ter um vínculo genético com o desaparecido. Então, aquele ente familiar, aquele ente, né, que está buscando esse desaparecido, é muito importante que venha fazer a coleta.
1: A mobilização acontece em um momento em que o número de desaparecimentos bate um recorde. No primeiro semestre deste ano, foram 43.828 casos registrados no Brasil, média de 242 desaparecimentos por dia. A delegada Ana Cristina de Carvalho explica que a campanha é um meio de dar uma resposta às famílias.
3: A gente costuma dizer que é um luto congelado, né? Porque enquanto não se tem realmente notícias da pessoa desaparecida, existe uma esperança, mas existe a necessidade de uma resposta. Então a campanha é fundamental.
1: A coleta de DNA ajudou o empresário João Barreto a identificar o corpo do pai dele 20 anos depois da morte. Ele conta que foi um alívio descobrir o paradeiro do pai e conseguir dar um fechamento para essa história.
4: Todos nós, no momento, sofremos muito com isso. E 20 anos, você pensando, será que ele está andando por aí? Será que ele está perdido? O que é que aconteceu? Essa era a dúvida. E quando você realmente sabe, não é agradável, mas você encerra o ciclo realmente.
1: Na Bahia, por exemplo, o banco de dados já reúne mais de 1.100 amostras relacionadas a desaparecimentos de familiares. O fato permitiu a identificação de 16 pessoas a partir desse cruzamento de dados. Uma e meia agora, atenção, hein? Tem recado muito importante para você que gosta de acompanhar a programação da Band News FM. Por quê? A partir da próxima sexta-feira, que é dia 28 de agosto, a gente tem o horário eleitoral obrigatório. Ao longo da programação, você começa a ouvir aquelas propagandas, spots ali de partidos políticos. Só que a partir de sexta-feira, a gente tem, para quem acompanha a programação pelo rádio, o horário eleitoral obrigatório que acontece em dois momentos ao longo do dia. O primeiro é logo de manhã no Jornal Band News, entre 7 e 7h25 da manhã. E o segundo é no nosso Band News no meio do dia, do meio-dia ao meio-dia 25. Horário eleitoral obrigatório para quem está no rádio. Se você quer continuar acompanhando a nossa programação, não tem problema.

0: programa fica com a gente pelo YouTube, pela Fest TV, pelos aplicativos. Você consegue seguir com a programação da Band News FM. Para quem gosta de acompanhar o comentário do Eduardo Oineg, todo o começo de jornal, não se preocupe. Ele vai vir um pouco depois, terminando o horário eleitoral obrigatório. A gente volta para o rádio normalmente, fica no YouTube, fica na TV, em todos os lugares. Aí sim, com o comentário do Eduardo Oineg.
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4: O Brasil ainda é muito carente de delivery e demonstrando o potencial que o nosso mercado ainda tem para esse tipo de crescimento. E não vou somente na comida, se for para delivery anteriormente, falávamos às vezes em roupas, em tênis, hoje comida, farmácia, mercado, pet shop. A população quer praticidade, quer valorizar o seu tempo, ela quer sair para realmente ter uma boa experiência. Ele quer o que valorize o tempo dele, para estudo ou para o seu lazer. Há muito a crescer nesse mercado.
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6: O Parque Bruno Covas, ali na extensão da Marginal do Pinheiros, vai receber uma série de investimentos na segurança após ataques aos frequentadores. Haverá, por exemplo, a instalação de 38 câmeras. Essas câmeras são inteligentes, integradas aos sistemas Muralha Paulista do governo estadual e do Smart Sampa da Prefeitura de São Paulo. E a expectativa é que todos os equipamentos estejam em funcionamento, não agora, mas até o fim do ano. Outro anúncio importante, que vem de uma demanda antiga, é sobre a instalação de gradis nos mais ali de 8 quilômetros do Bruno Covas para dividir o parque justamente da Marginal. São intervenções que contam com a parceria da EMAI, que passou a administrar o parque em julho com o governo de São Paulo. Já a empresa implementou o serviço de ronda patrimonial, né, enquanto isso, e colocou cabines para o policiamento, para tentar reduzir esses ataques, essa criminalidade. Em setembro também haverá a instalação de 4 pontos de apoio, com desfibriladores e botões de emergência, e a EMAI ainda ficará responsável por fazer melhorias na iluminação, essa é a promessa, também na limpeza em outras áreas do parque, o contrato de concessão pelos próximos 4 anos do Parque Bruno Covas.
0: E na Zona Norte de São Paulo, 10 pessoas ficam feridas depois de uma batida de um ônibus contra um poste. O acidente aconteceu por volta das 9 horas da noite de ontem, foi na rua Rio Jundiaí, no bairro Chácara Jaraguá, perto ali da rodovia dos Bandeirantes. De acordo com o motorista, o veículo apresentou uma falha nos freios enquanto ele descia uma ladeira. O homem tentou direcionar o coletivo para uma área de mata, mas acabou atingindo o poste. O condutor fez o teste ali do bafômetro, que deu negativo para ingestão de bebida alcoólica. Todas as vítimas sofreram ferimentos leves, foram socorridas em hospitais da região.
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7: Trânsito congestionado na Rua das Juntas Provisórias em toda extensão, sentido centro, e sem registro de ocorrência no Viaduto Grande São Paulo. Para evitar esse trecho bem ruim agora das Juntas Provisórias, tem duas opções. Para quem já pegou o finalzinho da fila, vai sair à direita para Amadis, vai alcançar a Presidente Wilson e pegar a Avenida do Estado já mais adiante. Agora, para quem está antes da lentidão, ainda pode sair na Anchieta, faz a saída na altura do Complexo Viário Mackenzie em direção a Bom Pastor e segue paralelo à Rua do Grito. O motorista segue agora com boas condições nesse caminho, que é a Rua Cipriano Barata, pegando já as Juntas Provisórias a partir da Dom Lucas Hobbes. 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
8: Vamos falar da concessão de energia. A ANEEL, gente, rejeita por unanimidade um pedido que foi feito pela Enel para uma perícia independente que fosse analisar o processo que pode levar a empresa a perder o direito de distribuir energia elétrica aqui em São Paulo. Os diretores da agência chamaram o pedido de desrespeitoso e afirmaram que a companhia vem tentando atrasar esse processo desde 2025. A ANEEL fez essa perícia, esse processo de perícia, no trabalho da Enel, apontou falhas e a Enel queria uma segunda perícia. A Enel afirma que não questiona a competência da ANEEL e que a perícia visava apenas aprofundar aspectos técnicos complexos, como a excepcionalidade do evento climático de dezembro do ano passado, que foi o que levou à abertura desse processo. A empresa diz que vai apresentar as alegações finais dentro do prazo. Depois da defesa, a ANEEL vai decidir se recomenda ou não a cassação dessa concessão da Enel ao Ministério de Minas e Energias, que terá por sua vez a palavra final.
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8: Trânsito é lento no corredor norte-sul, na altura da Rupem Berta. Para quem está no sentido norte, passagem bastante lenta pelo Parque Ibirapuera.
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2: Uma hora e 41 minutos, a ausência do candidato do Partido Novo à presidência da República, Romeu Zema, no debate da Band, levanta dúvidas sobre a estratégia dele. Esse assunto foi discutido ontem no terceiro programa Band Eleições. Para o cientista político Fernando Schiller, o Partido Novo precisa superar a cláusula de desempenho para manter acesso a recursos e estrutura no Congresso Nacional. Nesse cenário, a campanha de Zema também é vista como uma oportunidade de ampliar a presença da legenda. Para o professor, a ausência do candidato no debate representou uma oportunidade perdida.
3: O Zema, vamos lá, não está nessa campanha para ser presidente da República. Ele está nessa campanha para colocar o Partido Novo na vitrine, ajudar em 27 estados a formar uma bancada para viabilizar o partido. Senão o partido não vai existir tecnicamente, quer dizer, no Congresso Nacional. Não vai ter acesso ao fundo partidário, fundo eleitoral, não vai ter liderança de bancada. Então, vamos lá, não tem tempo de estar na televisão. Agora, como é que perde um horário nobre, não é? Num debate, num domingo de noite, que é uma super vitrine, para falar das ideias do Partido Novo? É exatamente. Toda a presença ou ausência é uma relação de custo-benefício. No caso do Zema, ele não tinha nenhum custo. Ninguém ia criticar o Zema. Alguém ia gastar tempo no debate criticando o Romeu Zema, não.
2: A falta de Romeu Zema no debate da Band chegou a alimentar especulações sobre uma possível desistência da candidatura. Por enquanto, o ex-governador de Minas Gerais segue na disputa pelo Palácio do Planalto.
4: A Polícia Federal cumpre 6 mandados de busca e apreensão durante uma investigação de suspeita de irregularidades em aplicações da Previdência dos servidores de Campo Grande. Cerca de R$1.200.000 teriam sido aplicados no Banco Master. Há indícios de que servidores envolvidos no processo de decisão deixaram de observar os procedimentos que impediriam, no caso, né, o patrimônio de ser expostos a riscos. A Prefeitura de Campo Grande diz que acompanha a apuração da Polícia Federal.
2: Santa Catarina confirma a primeira morte por febre do Nilo Ocidental, uma doença febril aguda causada por um vírus que é transmitido principalmente pela picada de mosquitos. A vítima é uma mulher, ela tem 77 anos e morava em Imbituba, no sul do estado. Um homem da cidade de Caçador, no oeste catarinense, também teve a doença, mas já recebeu alta. Mais 2 casos da febre do Nilo Ocidental foram confirmados aqui no estado de São Paulo. Pacientes de Ribeirão Preto e São José do Rio Preto, no interior do estado. Esses casos em Santa Catarina e São Paulo foram os primeiros registrados em humanos na história dos estados brasileiros. Infecção pode não provocar sintomas e cerca de 20% dos pacientes desenvolvem algo, sendo que a maioria terá quadro leve de saúde. As situações graves podem gerar meningites e alterações neurológicas.
4: O governo federal eleva a estimativa de um novo salário mínimo, as informações com Márcio Rocha.
5: O novo valor do salário mínimo previsto para valer no ano que vem deve ter um aumento de cerca de R$ 24,00 em relação à estimativa anterior prevista, de acordo com o ministro da Fazenda, Dario Durigan. Ele confirmou que o benefício deve ser de R$ 1.740,00 em 2027, sendo que a expectativa era de que o reajuste chegaria a R$ 1.717,00. Ainda segundo Durigan, a proposta de orçamento do próximo ano, que ainda será enviada para o Congresso Nacional, será muito diferente da que o atual governo recebeu em 2023. Além disso, o reajuste do salário mínimo também será aplicado à Previdência e aos benefícios sociais vinculados ao setor.
2: O presidente de uma Câmara Municipal em Minas Gerais é proibido de se aproximar de uma funcionária pública. Destaque da Maria Fernanda Sinini.
6: O presidente da Câmara Municipal de Conceição das Alagoas, no Triângulo Mineiro, é alvo de uma medida protetiva com base na Lei Maria da Penha. O pedido foi feito pelo Ministério Público Estadual após a vítima, uma servidora da casa, relatar episódios de violência psicológica, assédio moral, sexual, ameaças e constrangimentos atribuídos ao vereador Giliardi Alves, do MDB. A ação foi acolhida pela Justiça e o político está proibido de manter contato

0: e de se aproximar da mulher. A nossa reportagem solicitou um posicionamento da Câmara Municipal e do vereador e aguarda um retorno.
1: Um PM será julgado a partir de hoje pela morte de dois jovens no Rio de Janeiro. Destaque de Daniel Nascimento.
2: Será julgado na tarde desta terça-feira o policial militar acusado de assassinar dois jovens por engano na Pavuna, Zona Norte do Rio, em outubro de 2015. Em depoimento à época, Carlos Fernandes Dias Chaves afirmou que confundiu o macaco hidráulico que um dos jovens transportava com uma arma e efetuou dois disparos. Tiago Guimarães Dingo, de 24 anos, e Jorge Luca Paz, de 17, estavam em uma moto e morreram na hora.
3: A seleção feminina de vôlei de Cuba garante uma vaga no Campeonato Mundial que será disputado nos Estados Unidos no ano que vem. As cubanas são treinadas pelo brasileiro Luiz Omar de Moura, que acumula o comando do Osasco aqui no Brasil. Classificação foi garantida ontem com uma vitória sobre o México nas semifinais do campeonato da Norseca, que reúne os países da América Central e América do Norte. Cuba é tricampeã mundial no vôlei feminino, com títulos conquistados em 78, 94 e 98.
1: O Exército Brasileiro celebra hoje o Dia do Soldado, isso em todo o país, a data celebrada em memória de Luiz Alves de Lima e Silva, o Duque de Caxias, patrono do Exército Brasileiro. A figura dele representa uma das mais elevadas expressões de nacionalidade aqui no Brasil, por isso, a trajetória permanece viva como referência de patriotismo, disciplina, dedicação à pátria. Em Brasília, o presidente Lula compareceu à cerimônia do Dia do Soldado e defendeu que os investimentos na área de defesa não devem ser tratados apenas para quando sobrar dinheiro. E em São Paulo, a data também foi lembrada com uma solenidade na sede do Comando Militar do Sudeste, na região do Ibirapuera. O CEO do Grupo Bandeirantes de Comunicação, Cláudio Jordani, recebeu uma medalha do Exército Brasileiro e se disse honrado.
4: Uma honra retornar à caserna, relembrar os tempos de oficial. Eu que fui oficial do Exército durante 9 anos, lá no Rio Grande do Sul, Porto Alegre. É uma honraria muito grande, né? Receber essa homenagem. Não só eu, a Band recebe essa homenagem pelos grandes serviços prestados em prol do Exército, em prol do país. E eu venho aqui representar a nossa empresa com muita segurança, com uma homenagem importante e um orgulho poder representar a nossa empresa num dia tão importante, Dia do Soldado e dia que comemora o nosso Exército.
3: E a gente vai mais uma vez ao Rio de Janeiro. Casos de justiças com as próprias mãos crescem mais de 20% em um ano no estado do Rio. Informações com Guilherme Faria.
5: Os casos de injustiça com as próprias mãos, tipificados no Código Penal como exercício arbitrário das próprias razões, tiveram aumento de cerca de 25% no Rio no primeiro trimestre deste ano, na comparação com o mesmo período de 2025. Dados do Instituto de Segurança Pública mostram que de janeiro a março de 2026 foram 501 registros em todo o estado, frente a 399 nos três primeiros meses do ano passado. O especialista em segurança pública José Ricardo Bandeira alerta para os riscos da prática criminosa, que pode resultar na morte de inocentes.
6: E a gente precisa, logicamente, além de dar publicidade a esses crimes, também efetuar campanhas de conscientização para que o cidadão saiba que não é possível, em um estado de direito legal, numa democracia, que a gente faça o exercício arbitrário das próprias razões. Ou seja, nós devemos permitir que o suspeito ou que o criminoso tenha direito de exercer a sua defesa legal. Portanto, somente a justiça é capaz de aplicar uma pena no Brasil.
5: Na madrugada do dia 12 de agosto, um ciclista foi morto após ser acusado injustamente de ter roubado uma bicicleta em Copacabana, na zona sul do Rio. Cláudio Rafael Landeiro foi espancado e deixado agonizando na calçada. Ele chegou a ser socorrido para um hospital da região, mas não resistiu aos ferimentos. Até o momento, 4 pessoas foram presas acusadas de envolvimento no crime. Davi Santos Machado, Jorge Luiz Ricardo Dias, Felipe Eduardo dos Santos Silva e Ailton José da Silva passaram por audiência de custódia no fim de semana e tiveram a prisão temporária mantida pela justiça. Os entregadores acusados se auto-intitulavam tropa do iFood para justificar as agressões. A atuação de seguranças privados clandestinos em Copacabana também está sendo investigada pela polícia. Em depoimento aos investigadores, Davi Santos Machado, responsável pela maior parte das agressões a Cláudio Rafael, disse fazer parte de grupos na internet denominados Segurança Ativada e Segurança da Orla. Segundo ele, o responsável pela organização dos serviços seria um policial militar. O delegado Ângelo Lages, que investiga a morte do ciclista, explica que a prática de segurança privada irregular no bairro também está sendo investigada.
7: A gente vai avançar também. A gente vai ouvir quem teria contratado esse segurança. De alguma forma, eles fomentavam esse exercício irregular de profissão, né? Uma vez que a atividade de segurança em via pública é exclusiva do Estado.
5: Procurado, o iFood lamentou a morte de Cláudio Rafael Landeiro e disse que os entregadores envolvidos tiveram as contas desativadas permanentemente da plataforma. A reportagem aguarda um posicionamento da PM sobre os grupos de segurança em Copacabana, que, segundo Davi, seriam organizados por um policial militar.

0: A gente segue acompanhando as informações deste 25 de agosto e aqui, seguindo com o noticiário aqui na Band News FM São Paulo, 96,9. Idosos de baixa renda poderão comprar passagem de ônibus interestaduais com 50% de desconto a qualquer momento. Decisão da Justiça Federal foi tomada após uma ação do Ministério Público de Rondônia, mas vale para todo o Brasil. Até então, a compra só podia ser feita algumas horas antes da partida do ônibus, no caso. O que dificultava, aliás, a vida, né? De quem precisa se programar para viajar, eventualmente, tinha que ficar esperando. Por lei, as empresas de ônibus precisam reservar 2 assentos para que idosos de baixa renda possam viajar de graça. O desconto de 50% pode ser pedido quando esses lugares já estiverem ocupados.
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8: E tem mais na Marginal do Tietê. Fala, Débora Mendonça.
9: Marginal do Tietê congestionada no sentido Castelo Branco do Anhembi até a ponte do Piquiri por uma ocorrência na pista expressa. Impacta demais também as outras pistas, mas para quem já está na Tietê, a local ainda vale a pena. Quem não está ou está ainda no final dessa fila, pode sair, por exemplo, na altura da ponte da Casa Verde para o corredor paralelo da Marquês de São Vicente. Vai tudo muito bem agora até a ponte do Piquiri. 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
8: E de olho na Marginal do Pinheiros também, para quem segue no sentido Interlagos, ela está bem chatinha, viu, gente? Saiu do Cebolão, passou a ponte do Jaguaré, tem lentidão ali na altura.

da Raio Olímpica da USP. Um pouco mais à frente, antes da Eusébio Matoso, tem um trecho de obras e você segue nessa lentidão, você motorista que está seguindo no sentido Interlagos, até a passagem pela Ponte Cidade Jardim. Depois disso, dá uma melhorada no trânsito, mas ainda assim. Para quem está na Marginal do Pinheiro, seguindo no sentido Cebolão, aí ela vai bem tranquila, movimentada, claro, mas sem pontos de congestionamento, pelo menos pelo que eu estou vendo no mapa.

0: Ouvindo o Pitch por aqui, porque olha só, a cantora anuncia uma nova turnê em comemoração ao 6º álbum da carreira. Ela lançando o álbum novo e eu acompanhando música de muitos e muitos anos atrás. Mas, gente, 14 anos dessa música da Equalize, da Pitch. O programa começa, a programação dessa turnê dela começa aqui em São Paulo, no dia 17 de outubro, no espaço Unimed Barra Funda. Outras 9 cidades também recebem a turnê entre outubro e dezembro deste ano. Venda de ingressos começa no dia 1º de setembro, site oficial da cantora, a partir do meio-dia. Novo disco, que leva o nome Pitch, está com lançamento oficial previsto para o dia 16 de outubro, um dia antes do início da turnê.
1: Para quem é fã da Pitch, ela, antes da carreira solo, ela teve 2 bandas, uma chamava X, que era só de meninas.
0: Legal.
1: E depois ela teve uma outra chamada Em Coma. Então, quem quiser buscar na internet aí, acaba encontrando fita demo, alguma participação em algum telejornal, enfim. Porque você imagina a Pitty em Salvador, na época em que o axé bombava, era só isso.
0: Ela trazendo rock.
1: Não, era e algo muito nichado, né? E ela conseguiu contato com o produtor, que é o Rafael Ramos, que eu não sei se o ouvinte se lembra do Baba Cósmica, tem uma relação com a história do Mamonas Assassinas, né? Aquela música do caminhão, do feijão, não lembro exatamente. E a Pitty tocando aqui no Sudeste com Em Coma, ou as bandas iam pra lá, acabou fazendo esse contato e o resto é história. Então, pra quem gosta de Pitty, vale dar uma procurada. É uma linguagem diferente, né? Um pouco mais pesado, pelo menos no Em Coma.
0: Curiosidades musicais.
1: Mas é bem legal.
0: Mais 58, nosso Band News no meio do dia com elenco alternativo vai ficando por aqui. A gente volta amanhã com o nosso elenco original. Arthur, obrigada, viu?
1: Que isso, eu que agradeço. Até a próxima.
0: Até uma próxima.
1: Tchau, tchau.
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0: Boa tarde, meus amores. Tem método no ar. Como vão vocês? Como vai você? Não sei quem escolheu, mas está de parabéns. O nome desse samba é Alvorada, na voz do grande Cartola, que é o compositor. O samba é do Cartola, do Carlos Cachaça e, se não me engano, do Hermínio Belo de Carvalho. E está num disco icônico, né? Aliás, são dois discos produzidos pelo selo Marcos Pereira, que são icônicos da cultura do samba, discos Tocandeia, disco, para quem não sabe, disco, houve uma época em que havia isso. Como vai você? Olha quem está conosco hoje, Eduardo Frumento, como vai você?
1: Vou bem, boa tarde para você, Andreata, boa tarde ao ouvinte da Band News FM, vamos juntos aí nesta terça-feira.
0: Ivan Brandão, você vai bem, meu irmão? Com saudade de você. Ontem as pessoas ficaram... Você não esteve conosco. E aí eu disse que você voltaria hoje. O pessoal ficou preocupado. Tá tudo bem com o Ivan Brandão? Eu falei, tá tudo bem com o Ivan Brandão. E amanhã ele estará conosco. Tudo bem, meu irmão?
2: Tá tudo bem, tô tudo bem. Boa tarde pra você, pro Frumento. Tive uma pequena emergência, mas já tá sanada. Aliás, só queria registrar que choveu aqui em Brasília ontem. E só porque eu fiz um grande discurso no sábado dizendo que não chove em agosto nem nada, e choveu no sábado, eu ontem não vim trabalhar e choveu de novo. Coisas, Andreasa e Frumento, que nunca aconteceram, têm acontecido, né? Cada vez mais nesse país.
0: Vamos em frente porque o mundo real se impõe. O presidente Lula volta a defender a alteração na escala de trabalho. Em meio a isso, o relator da PEC na CCJ do Senado, a Comissão de Constituição e Justiça, promete apresentar o parecer do texto ainda nesta semana. Mais informações com ele, Afonso Marangoni. Fala, Afonso.
3: Boa tarde, Andreasa, Ivan, Frumento, todo mundo que nos acompanha aqui no Tem Método. Omar Aziz é um nome de confiança, né, do governo Lula. Foi escolhido, então, para relatar este projeto do fim da escala de trabalho 6x1 e disse que vai apresentar o texto ainda esta semana, que nem está tendo quase nada aqui no Congresso Nacional, para que já fique tudo pronto para votar na Comissão de Constituição e Justiça na quarta que vem. Esta, sim, semana de esforço concentrado, a última antes do pleito, né, do primeiro turno das eleições de outubro. E o Omar Aziz, ele está mais otimista ainda, entende que existe ambiente para se aprovar uma urgência e também votar este texto no plenário na semana de esforço concentrado. Se isso acontecer, é o melhor dos mundos para o presidente Lula e também para os congressistas que veem essa bandeira como muito importante na disputa eleitoral, e aí abre caminho para que o Congresso Nacional promulgue essa proposta de emenda à Constituição imediatamente. É um caso diferente, né? Não há sanção do presidente da República, como acontece num projeto de lei, para se tratar então de uma PEC. O presidente Lula, como você destacou, Andreasa, fez um vídeo que foi divulgado hoje nas redes sociais, em que ele defende de forma bem enfática o fim da escala 6x1, diz que os mesmos que eram contra continuam sendo contra esta proposta, mas que é um avanço, é importante então para os trabalhadores e que entende que Davi Alcolumbre vai sim pautar esta discussão. Olha, o que disse também o Omar Aziz é que representantes do setor produtivo querem conversar com ele para discutir principalmente a questão de uma transição, principalmente para o setor de comércio e serviços. E aí ele falou que está disposto a estabelecer esse contato, deve ter a reunião na terça-feira, um dia antes da votação na CCJ, para que então ele tenha também essa interlocução com o setor produtivo que tem preocupações em relação a isso. Ele também disse que vai mexer o menos possível no texto que veio da Câmara, entende que o texto está de bom tamanho e que se fizer alguma mudança pode ser redacional para que não precise o texto voltar à análise dos deputados. Então aqui ele entende que vai ter voto suficiente para aprovar essa matéria com folga, uma folga grande. Vamos acompanhar, ver como é que isso vai se desenvolver nos próximos dias. Essa semana ainda devemos ter o acesso ao relatório dele.
0: E é interessante observar como o presidente Lula precisa nessa matéria. A principal hipótese continua sendo a de que não se consiga aprovar antes da eleição, mas o Afonso trouxe aí um cenário mais otimista a esse respeito, vamos ver. Mas para o presidente Lula é muito importante

0: ter adversários nessa matéria, né? Ter aqueles que seriam os empecilhos, os que jogam contra, os que estão contra o interesse do trabalhador. E nesse sentido, observando, fazendo análise do discurso e a evolução do discurso de Lula, observamos, portanto, como o inimigo não é mais Alcolumbre, né? Vejam como, como algumas reuniões e o estabelecimento da paz fez esse inimigo desaparecer. Antes, o adversário, o empecilho, era o Congresso inimigo do povo. Lula deu uma ordem unida, tocou reunir, e o discurso mudou. Alcolumbre virou aliado agora, virou aquele que está conosco, vai fazer aprovar. Os adversários agora, os inimigos, sendo no ano eleitoral, no âmbito eleitoral, muito próximo da eleição, os adversários agora sendo os bolsonaristas. Flávio Bolsonaro, exatamente, aquele que não quer que a matéria seja aprovada. Tem uma diferença aí, eu gostaria até de ver isso indo à votação, só para a gente testar esse cenário no Senado, porque uma coisa, e é o que Flávio Bolsonaro parece estar fazendo, é criar dificuldade para que criar dificuldades, ele e seus aliados, regimentalmente, para que a coisa não seja votada antes da eleição, porque a aprovação dessa matéria seria muito benéfica para Lula. Agora, se botar para votar, sinceramente, você que está me ouvindo, você acha que vai ter uma votação contrária à PEC do fim da jornada de trabalho 6x1, no ano eleitoral? Você acha que pessoas que vão disputar a eleição, sendo essa uma matéria altamente popular, vão discuti-la para valer? Vão fazer conta, mostrar os impactos, as nuances, os impactos sobre cada setor? Nada disso. Se você botar para votar isso aí, a maioria dos senadores, mesmo aqueles que seriam contra em 2027 ou em 2025, fora do período eleitoral, aqueles que criariam dificuldades aí sim, na hora da votação, esses aí, agora, você vai ter raríssimos parlamentares no Senado, raríssimos senadores votando contra essa matéria, mesmo sendo contra. É a evolução do discurso, é a evolução, como diz aquele samba do Império Serrano, né? É, Heróis da Liberdade, né? É a evolução em sua legítima razão. É isso.
1: Obrigado, Afonso.
2: Pô, valeu, Afonso Marangoni.
0: Beijo, Afonso.
2: Sim, é. Sou eu, né? Eu tô perdido aqui.
1: Você mesmo, vai lá.
2: Eu fico maluco, sai atropelando todo mundo. O candidato do PL à presidência da República, o senador Flávio Bolsonaro, se irritou ao ser questionado pela imprensa se vai apresentar o contrato firmado entre a produtora do filme Dark Horse e o banqueiro Daniel Vorcaro, do Banco Master. Em maio, quando foram revelados os áudios dele pedindo 61 milhões de reais, ele prometeu prestar as contas em até 30 dias. Já foram 3 meses. O senador afirma que a produtora Go Up Entertainment, da empresária Karina da Gama, já prestou contas do filme que os relatórios foram vazados pela imprensa. Ele negou que tenha recuado da promessa que fez lá no dia 19 de maio.
0: Bom. Não, ele não recuou. Ele não recuou. Ele não cumpriu a promessa. São coisas absolutamente diferentes. E é falso, quero deixar isso bastante claro, é falso que a produtora tenha prestado contas do filme e que relatórios de prestação de conta tenham sido vazados. O que circulou é um laudo pericial que não pode ser considerado, porque não é, prestação de contas. E não é porque não tem detalhamento, não mostra os fluxos de pagamento, não mostra a destinação dos dinheiros, não tem documentação, são coisas de naturezas diferentes. Essa informação é falsa. Em 19 de maio de 2026, Flávio Bolsonaro, porque estava pressionado, porque vazara a notícia que ele escondia, de que para além das conversas que ele teve com Flávio, com Daniel Vorcaro, meu irmão, tamo junto, para além disso, ele se encontrara com o cara, logo depois de Vorcaro sair da prisão, tornozeleira eletrônica e tudo, aquilo vazava, ele tinha que prestar satisfação para os seus, aquela imagem, ele faz essa declaração cercado de parlamentares bolsonaristas, está lá o Sérgio Moro com aquele olhar de perplexidade, o que eu estou fazendo aqui? É o custo de existir politicamente, Sérgio Moro, é isso, é o custo para ser governador do Paraná, pelo PL, tem de aturar essas coisas, é o universo que criou para si, por causa daquilo ali, por causa daquele episódio, Flávio Bolsonaro prometeu naquele dia 19 de maio que em 30 dias apresentaria a prestação de contas. Ele se comprometeu com isso. Ele fez uma promessa, pré-candidato à presidência da República, senador da República, fez uma promessa de que a produtora e o fundo Revengate apresentariam prestação de contas. Tá? Esse conteúdo é disponível, que ele falou. Só que nós estamos em 19 de agosto. O prazo venceu em 19 de junho. Nós estamos em...

0: estamos agora em 25 de agosto, já mais um mês se foi, e nada. Então não adianta ele dizer, não adianta ele dizer que vocês estão parados no tempo, não tem que dar satisfação disso, não. Quem está parado no tempo é ele. A promessa que ele fez está parada no tempo. Nós cobramos atualização, para que a gente chegue em agosto, finalmente em matéria de Dark Horse e dos 10 milhões e 600 mil dólares que Daniel Vorkaro, por meio de uma empresa de fachada, mandou para os Estados Unidos para posar num fundo, o famoso Heaven Gate, administrado por um advogado amigo dele. Amigo dele, não, do irmão dele. Ora, que história braba é essa?
1: A Polícia Civil de São Paulo tem até 5 dias para compartilhar com a Polícia Federal dados e documentos apreendidos durante a Operação Wi-Fi. A ação foi realizada em junho deste ano e tem entre os alvos o Instituto Conhecer Brasil, que pertence a Karina Gama, dona do Instituto e sócia da produtora Go Up, produtora do filme Dark Horse, uma cinebiografia com a trajetória do ex-presidente Jair Bolsonaro. Autoridades suspeitam de fraude em um contrato com a Prefeitura de São Paulo no valor de 108 milhões de reais por ano. O ministro Flávio Dino, do STF, quer saber se Karina Gama recebeu emendas parlamentares irregulares para financiar a produção do filme.
0: E para lembrar, essa é uma investigação diferente daquela que está sobre Dark Horse, sobre isso que falamos agora, com o André Mendonça. São duas investigações diferentes que passam pelo Supremo Tribunal Federal. Avançando, a defesa da empresária Roberta Luxinger, investigada por suposta atuação de lobby envolvendo Fábio Luiz Lula da Silva, o Lulinho, que se investiga uma sociedade oculta, que teria Lulinha como a parte oculta. E aí a investigação sobre tráfico de influência. Roberta Luxinger afirma que está recebendo ameaças pelas redes sociais. Por isso, os advogados solicitaram investigação sobre as postagens. Em uma delas, uma mulher afirma que Luxinger está com os dias contados. Em outra postagem, um homem envia fotos em que barbaridade, em que aparece nu e, entre outros xingamentos, diz que ela é safada. Barbaridade.
2: Aliados do presidente Lula dizem acreditar que o impacto do caso Lulinha na eleição já passou do pior momento. Segundo a apuração da nossa colunista Mônica Bergamo, o estrago feito se consolidou, não deve piorar a princípio. A estratégia do PT será de se apoiar no fato de que até o momento não surgiram informações de que Lulinha teria conseguido fechar negócios com o governo.
0: Não, mas aí tem uma observação importante. Eu acho que essa avaliação está certa, tá? Eu acho que o impacto é muito pequeno. Aliás, sobre Flávio Bolsonaro também, o caso Dark Horse. Os impactos sobre essas candidaturas majoritárias, as favoritas, é muito pequeno. Isso tem a ver com aquela tese da imposição da rejeição, né? A admissão de que se está disputando uma eleição na lama e a solução tapa o nariz e vota no que se considera melhor, não porque seja bom, mas porque se despreza, se rejeita mais o outro. Isso é uma espécie de amortecimento, né? A gente vê que há oscilações, perdas de ponto no calor do momento, diante dos escândalos, mas depois essa base se recompõe. O sangramento político, que deveria ser maior, acaba sendo menor em função disso. É isso aí mesmo. Eu só quero registrar que tem um fato novo aí, que acho que não foi ainda devidamente observado, que é o... Porque até então era isso mesmo, né? Não tinha contrato fechado, você tinha... A suspeita da sociedade oculta, muitas gestões do Ministério da Saúde, por exemplo, as relações esquisitas, você é generoso lá com o Marco Aurélio Ribeiro, o chefe de gabinete de Lula, mas você não tinha notícia de contrato fechado. Até surgia a figura do Kleber Ribas, que é aquele advogado, aquele empresário da empresa Structure It, que é representado por Roberta Luxinger, no lobby que ela fazia, e tendo Roberta Luxinger recebido dele segundo o que se sabe, 2 milhões e meio de reais para a intermediação, para o tratamento, para o avanço de alguns contratos que foram fechados. O Kleber Ribas fechou contratos com o Ministério do Desenvolvimento Social, por exemplo. E no bojo do que pode ser o trabalho lobístico de Roberta Luxinger. A questão é saber se o trabalho lobístico que aconteceu foi legal, legítimo, para apresentar um produto, alguma solução e que interessou ao governo, e aí a intermediação tendo acontecido, ou se o lobby seria uma fachada para o tráfico de influência com base numa sociedade oculta que contaria com o filho do presidente da República. Mas contratos fechados, e esse Kleber Ribas é a chave dessa história.
1: Pelo menos 25 pessoas são presas durante uma operação da Polícia Federal que mira...

0: a fraudes no INSS. Segundo a corporação, os desvios teriam superado a marca dos 80 milhões de reais. A Operação Leste do Espinhaço investiga um esquema com a criação fictícia de beneficiários da Previdência nos estados de Minas Gerais e do Espírito Santo.
1: Essa aqui é boa, hein? 6 meses depois do ministro Flávio Dino determinar limites para a concessão de penduricalhos, o próprio Supremo Tribunal Federal criou um novo para a elite dos servidores da corte, os assessores de ministro. Um grupo de assessores diretos terão direito a um adicional de até 22,5% do salário. O benefício também passou a ser pago em outras cortes superiores. Em nota, o Supremo diz que a decisão passou por um estudo técnico e uma avaliação orçamentária. Estou esperando a cartilha ser divulgada pelo Supremo Tribunal Federal explicando tudo isso. Em todo o judiciário serão beneficiados ao menos 5 mil servidores ao custo de mais de 150 milhões de reais por ano. Hoje a gente aqui em Brasília, abri lá o portal da transparência do Supremo Tribunal Federal. E, na média, esses assessores ganham entre 19 e 32 mil reais sem penduricalhos. E vão receber 22,5% a mais. Minha única crítica, embora sejam muitas, a única que eu posso falar aqui, Andreas, antes de você comentar, é que é o seguinte: o benefício foi batizado de gratificação por atuação de alta complexidade técnica e administrativa. Seria muito menos hipócrita se o nome do benefício fosse gratificação por ser assessor do ministro. Acho que falaria mais a verdade, porque atuação por alta complexidade técnica e administrativa tem funcionários públicos, por exemplo, né, que mexem com contratos bilionários. Pode ter um motorista de ônibus, por que não? Alguém responsável por calcular quanto cimento vai na base de uma construção. Mas é esse o nome, GACTA, gratificação por atuação de alta complexidade técnica e administrativa. Mas a gente pode chamar de gratificação por ser assessor do ministro.
2: E sabe por que eu não vou comentar isso especialmente hoje? Porque eu estou de saco cheio, estou exausto desse assunto. E porque isso aí, você vê as explicações? Não, mas esse aumento aí, esse adicional, está dentro do teto constitucional, não extrapola o teto constitucional. Esse aumento está previsto no orçamento já, ele está dentro da previsão orçamentária. Quem faz o orçamento são os senhores, meu Deus do céu. Então, isso tudo é produto, é desdobramento de o Tribunal Constitucional ter, aí sim, porteira aberta, o Tribunal Constitucional ter violado o teto constitucional, criando um penduricalho autorizado, teto solar aberto, 70% de remuneração a mais, chame como quiser, para além do teto constitucional. O Tribunal Constitucional, o Supremo, permitiu que se violasse o teto constitucional em até 70%. A partir daí, dessa esculhambação, o resto é o resto. A boiada passa, irmão.
0: Agora 2:19, espaço aberto para as notícias da sua cidade e da sua região. Bom, e seguimos juntos aqui em São Paulo, você ligado e sintonizado nos 96.9.
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0: Para você, claro, que também nos acompanha através das nossas redes sociais, do nosso canal no YouTube, da Fest TV, Band News FM, multiplataforma, está em todos os locais para você ficar muito bem informado sobre aquilo que acontece no Brasil, no mundo e também aqui na nossa cidade e no nosso estado. Vamos aos destaques do trânsito desta terça-feira, uma terça-feira com um trânsito bem complicado e carregado na cidade de São Paulo. A Débora Mendonça é quem nos ajuda a encontrar, a partir de agora, os melhores caminhos. Fala aí, Débora, boa tarde.
4: Oi, Frumento, uma ótima tarde a você e a todos. Agora, Avenida São Miguel, com bloqueio parcial no sentido centro, por uma colisão entre carro e moto. Aconteceu já há quase uma hora, mas tem resgate, policiamento no local e impacta muito o final da Avenida Marechal Tito. Soma 2 quilômetros essa lentidão e a gente sabe ali, São Miguel, muito estreita, é difícil mesmo essa passagem, já é o comecinho dela, com 2 faixas somente, e tem impacto também no sentido do bairro. Porém, sentido do bairro, fluxo de veículos muito baixo, não chega a ter lentidão. Quando vem a virada de temperatura, o corpo sente, nariz reclama e até dor de cabeça pode vir no pacote. 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
4: Melhorou muito a rodovia Ayrton Senna, sentido marginal do Tietê, cenário totalmente diferente de uma hora atrás. Agora já sem lentidão até a chegada à marginal. Dutra também, por sua vez, tem tráfego mais intenso só na pista local, trecho entre o 216 e o quilômetro 219, que é a altura da Hélio Smith. A expressa da Dutra tem boas condições. No sentido interior e Rio de Janeiro, Dutra e Ayrton Senna são bons caminhos. 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
0: Temperatura na casa dos 18 graus na cidade de São Paulo. Os termômetros não sobem muito hoje. Devemos ficar aí no máximo até os 20 graus ao longo da tarde de hoje. Não tem previsão de chuva nos próximos dias. Os termômetros entram em elevação com um afastamento aí desses ventos mais gelados que têm chegado até a cidade de São Paulo. O fim de semana, ao que parece, promete ser de sol e calor. Estamos ainda na terça-feira, mas já de olho também no fim de semana, que promete ser de sol e calor. A gente vai atualizando também a previsão do tempo por aqui. Agora 2h24. 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

0: Estamos começando agora a coluna Giro Business. O tema da semana, o setor de franchising. E na minha companhia, o CEO da ABF, Associação Brasileira de Franquia, e também sócio e CEO do Grupo Trigo, Tom Moreira Leite. Tom, obrigado, prazer tê-lo aqui no Giro Business. O franchising, ele é denominado como empreendedorismo assistido. Eu queria que você comentasse a respeito dessa denominação e as razões que fazem com que o franchising, o empreendedor de franchising, tenha uma taxa de mortalidade tão baixa.
1: Esse termo empreendedorismo assistido, ele explica muito o que é único no sistema de franquias, que é o fato de que você tem, de um lado, um empresário, um empreendedor franqueador, e do outro lado você tem um empresário, um empreendedor franqueado. E é exatamente essa junção de um empresário franqueador que está preocupado com a construção de marca, com o longo prazo, com a inovação e a perenidade da rede, somada ao empresário franqueado que está o tempo inteiro impulsionando esse outro empresário franqueador a melhorar o negócio, a olhar oportunidades que não estão sendo observadas, melhorias operacionais, porque ele tem o pulso do negócio no dia a dia de operações. E essa, exatamente essa junção de um empresário que olha o curto prazo e que acaba provocando positivamente esse empresário franqueador, que torna esse ambiente tão exitoso quanto tem sido nos últimos anos.
0: Então, vamos lá. A taxa de mortalidade, de fato, é muito baixa quando você avalia o setor de franquia mediante ao empreendimento tradicional, ao empreendedorismo tradicional. Tom, existe uma tendência no aumento do que tange ao crescimento

0: crescimento do setor, por conta disso, um dinheiro mais bem aplicado e bem assistido?
1: Eu não tenho dúvidas. Nós vemos um crescimento, nós falamos um pouquinho do primeiro trimestre, é um crescimento nos últimos 12 meses de 10,8%. Por quê? Porque claramente você tem modelos de negócios que apresentam retorno sobre investimento muito atrativo. Independente do cenário de juros, a gente tem conseguido ao longo do tempo entregar um retorno sobre investimento mais alto do que outras aplicações.
0: Na minha companhia, Tom Moreira Leite, que é o presidente da ABF, da Associação Brasileira de Franchising.
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0: Estamos de volta com o Tem Método por aqui e a gente vai falar agora sobre eleição. O presidente Lula volta a defender a ampliação de investimentos no setor de defesa nacional com o objetivo de proteger o território e riquezas brasileiras. Ele deu as declarações durante uma breve fala a jornalistas após a participação das comemorações do Dia do Soldado em Brasília. O candidato do PT à reeleição afirmou que a defesa nacional é uma prioridade para o governo.
1: Aí não, né? Pô, aí não. Prioridade para o governo? Para o próximo governo, né? Se ele ganhar a eleição. Para o quarto governo, caso ele vença a eleição. Porque nesses anos todos agora, especialmente nesse último governo, não se falou de defesa. Agora a questão da defesa entra no texto eleitoral de Lula em função da questão da soberania nacional, que é a bandeira que ele trouxe para si. Até o submarino nuclear, que é da época da Dilma Rousseff, que não foi concluído até hoje, até o submarino nuclear, a propulsão nuclear, até isso ele retomou nos últimos tempos, instrumentalizando a bandeira da defesa nacional para soberania do Brasil. Mas no mundo real, nunca foi prioridade. Deixa eu deixar uma coisa clara aqui também. Não acho que tenha de ser, tá? O Brasil tem muitos problemas maiores e despesas a fazer do que com defesa. Mas o fato é que nunca foi prioridade para Lula, nunca foi prioridade para governo Lula nenhum. Nenhum momento defesa. Agora isso surge no conjunto de discursos pensando na soberania nacional e na ameaça internacional trumpista. Isso surge.
2: O candidato do PL à presidência, Flávio Bolsonaro, é recebido por aliados para uma série de eventos na cidade de Maceió. O estado é o primeiro do Nordeste visitado pelo senador. Flávio tem 29% das intenções de voto dos alagoanos, segundo a pesquisa Quest divulgada ontem. Ele estava acompanhado do vice na chapa, o deputado federal Alfredo Gaspar, que é do estado. Apesar da presença de apoiadores e de correligionários, duas ausências foram sentidas nessa recepção: a do deputado federal Arthur Lira, do PP, e a do ex-prefeito de Maceió, João Henrique Caldas, que é do PSDB, o JHC. O primeiro é candidato ao Senado, o segundo disputa o governo com Renan Filho. Em uma coletiva de imprensa, Flávio Bolsonaro confirmou que JHC será o candidato do grupo ao governo de Alagoas.
1: É, mas ninguém quer. Vai lá em Alagoas pedir voto, tendo Bolsonaro consigo. A ladeira fica mais íngreme. Em 2022, Arthur Lira subiu no palanque de Jair Bolsonaro, vestiu a camisa de Jair Bolsonaro, apoiou Jair Bolsonaro ostensivamente. Mas ele era candidato a deputado federal. Como candidato a deputado federal era o vice, o Alfredo Gaspar, de Flávio Bolsonaro. Aí era mais fácil, aí tem um nicho para essa eleição. E alguém muito poderoso, Arthur Lira, conseguia se eleger. Agora, para senador da República, colar com Flávio Bolsonaro em Alagoas é ruim, hein? Fugiram, não vai mesmo. É ruim. É isso aí mesmo. Tá só, Flávio Bolsonaro, de liderança nacional mesmo, está sozinho. O JHC pode ser o candidato dele a governador de Alagoas, mas vê se JHC vai fazer discurso ostensivo de apoio a Flávio Bolsonaro em Alagoas, querendo ser governador do estado, contra a máquina petista com o Renan Filho. De novo, é muito ruim.
0: É curiosa essa eleição em Alagoas, né? Porque o JHC, sim, foi a Brasília comunicar ao presidente Lula que ia disputar. Chegou até a ameaçar disputar ao Senado lá por Alagoas e não ao governo, que abriria espaço para o Renan Filho nessa disputa. As candidaturas foram registradas faltando menos de uma hora para o encerramento do prazo no dia 15 lá de agosto. Então é uma eleição para a gente ficar de olho. Maceió, que já foi colocada também como uma das capitais do Nordeste menos petistas ou mais bolsonaristas. Enfim, é uma eleição para a gente ficar de olho e acompanhar passo a passo também. Interessante esses recortes regionais que a gente tem pela frente nesse processo eleitoral deste ano. A gente segue falando de eleição porque o candidato à reeleição ao governo de São Paulo, Tarcísio de Freitas, diz publicamente apoiar Flávio Bolsonaro, mas tenta manter uma distância estratégica quando o senador está aqui no estado. Aliados de Flávio, ouvidos pelo UOL, acusam Tarcísio de não atuar na campanha com tanto empenho. A avaliação nos bastidores é de que o governador participou apenas de eventos controlados em que o público presente, por exemplo, já apoiava a candidatura do filho do ex-presidente Jair Bolsonaro. Um deles foi na festa do Peão do Barreto, no interior de São Paulo, no último sábado. O evento reuniu integrantes Ministros do Agro e recebeu em edições anteriores a presença também de Jair Bolsonaro.
1: Existe, e vocês sabem disso, e as pesquisas mostram isso também, existe um voto Lula-Tarcísio. Existe o cara que vai votar em Lula para presidente e Tarcísio para governador. E Tarcísio sabe disso. Então ele quer esse voto. Está fazendo o jogo dele. Está pensando em 2030 também. Vai ficar colado fazendo campanha para Flávio Bolsonaro. A campanha é dele. Ele é o candidato do bolsonarismo. Mas tá bom, mais do que isso ele não quer. Imagina, é o mesmo caso aqui no Rio de Janeiro. O Eduardo Paes é o candidato do Lula, certo? Lula veio aqui no fim de semana, eles estiveram juntos. Mas Eduardo Paes conta aqui no Rio de Janeiro com os votos do bolsonarismo também. Ele está contando num voto Flávio Eduardo Paes. E ele terá, as pesquisas mostram isso. Então nenhum deles vai ser ostensivamente assim, vestindo as bandeiras dos seus padrinhos. Esses votos eles já têm.
0: Hoje tem uma reportagem interessante que está no Jornal Globo com esse recorte que você está falando aí do Rio de Janeiro, porque no Rio, a família Reis, que é uma família tradicional de político da Baixada Fluminense, tem chamado justamente esse voto aí, Eduardo Paes e Flávio Bolsonaro à presidência. Ou seja, o Douglas Souza ainda, que é o candidato oficial do bolsonarismo, tem que enfrentar resistências dentro do próprio campo.
1: Sim, porque aí, Fluminense, é interessante observar isso, porque aqui no Rio, o Eduardo Paes fez um jogo... ele nunca teve tanta chance de ganhar, e de ganhar até no primeiro turno. Eu acho que o Douglas Jus vai crescer à medida que ele se tornar conhecido como o candidato de Bolsonaro, sendo o bolsonarismo muito forte aqui no Rio. Os Bolsonaro ganharam aqui em 2018 e 2022, contra Haddad e Lula. Jair Bolsonaro ganhou. Então é muito forte o bolsonarismo no Rio de Janeiro. Só que o Eduardo Paes entendeu que ele, não tendo adversários à esquerda competitivos, sendo ele o candidato da esquerda, que a esquerda no Rio de Janeiro vai votar nele, sob a liderança de Lula. E que ele

0: poderia se organizar de modo a pegar os votos da direita, e é o que ele tem feito, inclusive ostensivamente se associando ao Washington Reis. A vice dele é a Jane Reis, irmã do Washington Reis. Eduardo Paes faz esse movimento, ele está contando com os votos do eleitor bolsonarista, e aparentemente uma parcela ele vai levar. O jogo é esse, e é o jogo que ele faz para ganhar no primeiro turno.
1: Cobertura eleitoral completa aqui no Grupo Bandeirantes de Comunicação, eleição que acontece no próximo dia 4 de outubro, e claro que a gente vai acompanhar todos os detalhes até lá. Agora 2 horas e 37 minutos, espaço aberto para as notícias da sua cidade e da sua região.
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3: No momento, ocorrência na rodovia Fernão Dias, no sentido São Paulo, trechinho final, já chegada a Dutra, o quilômetro 90. Agora, congestionamento começando no Parque do Chaves e toda a passagem pelo Parque Novo Mundo. Pelo menos 3 quilômetros já impactados, mas tem pista local. E a local é melhor, pelo menos, até a saída da João Simão de Castro, a saída principal do Parque Novo Mundo. Cortar caminho por dentro da Zona Norte também é uma opção. Motorista tem, por exemplo, a Júlio Buono com tráfego intenso, mas fluindo. 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
1: E você, ouvinte da Band News FM, que está enfrentando problemas no seu caminho, participa da nossa programação, ajuda justamente quem nos acompanha a encontrar melhores caminhos no trânsito da capital paulista, da Grande São Paulo, nesta terça-feira. O número do nosso WhatsApp é o 11-999-592-100, 11-999-592-100.
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3: Marginal do Tietê, muito ruim em sentido Ayrton Senna, com ocorrência logo após a ponte da Casa Verde. Todas as pistas ruins. Vale a pena o caminho pela Lapa ou Água Branca e Bom Retiro, passando então por Hermano Marquete, Marquês de São Vicente. 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
4: Agora 2 horas e 41 minutos pelo horário de Brasília, seguem presos aqui em São Paulo os dois policiais acusados de, veja só, roubarem e depois estuprarem jovens aqui na Grande São Paulo. Os cabos Victor Miguel, Sebastião da Silva e William Santana Santos, eles foram presos em flagrante depois da denúncia desses três jovens que afirmam ter recebido uma carona desses dois policiais que não estavam a trabalho no momento. Eles estavam numa adega ali próximo na região da Avenida Itaquera, na zona leste de São Paulo. Receberam uma carona desses dois policiais que teriam mudado o caminho durante o trajeto.

0: Certo, eles então ameaçaram com armas esses três jovens que foram obrigados a entregar os celulares, praticaram um roubo, né, portanto, ali. E depois, esse veículo que estava próximo a um lixão, os policiais pediram que essas vítimas descessem e uma das meninas, que é menor de idade, afirma ter sido estuprada. Eles negam o crime, mas eles foram presos em flagrante porque uma das meninas ali conseguiu esconder o celular, fez uma denúncia, a polícia chegou no momento. Agora o caso está também sob cuidado da Corregedoria da Polícia Militar do Estado de São Paulo. Algo também que chamou a atenção é que estes dois, no momento da prisão, não foram algemados, eles estão no presídio Romão Gomes, que é um presídio dedicado, portanto, aos policiais militares. Em nota, a Secretaria de Segurança Pública diz que não tolera condutas como essas aí, né, que eles teriam praticado esses dois policiais, e diz que age com rigor e firmeza desde o primeiro momento deste caso, quando esses agentes foram apresentados à Polícia Civil. O caso é apurado por um inquérito policial militar e também tem a investigação da Polícia Civil. Agora, 2h42. 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
3: A nossa ouvinte Júlia, lá de Campinas, escreve fazendo a seguinte pergunta. Mano, por que o olho da cabra tem aquela pupila comprida? Por que que ela é tão diferente, esquisito? Ô, Júlia, olhe para os olhos dos animais e você consegue descobrir um monte de coisa sobre a maneira como eles vivem. Eu acho sensacional. Cabras, ovelhas e vários outros animais que são frequentemente presas possuem pupilas alongadas horizontalmente. E isso oferece para eles uma enorme vantagem. É um campo de visão muito mais amplo ao redor do animal. Imagine uma cabra pastando. Enquanto está com a cabeça baixada comendo, ela precisa continuar procurando possíveis predadores. Uma visão panorâmica ajuda e muito nessa hora. Agora, compare com muitos predadores. Gatos, por exemplo, podem apresentar pupilas mais verticalizadas. Além disso, predadores frequentemente possuem os olhos mais direcionados para frente, favorecendo a sobreposição dos campos visuais e a percepção de profundidade, ou seja, muito útil para calcular a distância de um salto, de um ataque. Já muitos animais que são presas, eles possuem os olhos posicionados lateralmente na cabeça, e isso aumenta e muito essa capacidade de perceber o que está acontecendo no campo dele de visão. Existe um detalhe ainda mais legal nas cabras. Conforme elas abaixam a cabeça para pastar, os olhos conseguem realizar movimentos que ajudam a manter essas pupilas aproximadamente alinhadas com o horizonte. Então, aquela pupila estranha não é um defeito, é uma solução evolutiva para um problema fundamental, como continuar comendo sem deixar de observar quem pode estar querendo comê-la, entendeu? Você tem dúvidas? Mande um e-mail para elbicho@bandnewsfm.com.br ou então no meu Instagram, Manu Carsten. Participe, eu espero você. 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
8: Marcelo Duó!
9: Yes!
8: Como, como vai você? Que isso, eu podia muito mais. Aqui tem pulmão, tem fôlego, mas o frumento... Eu vi o Frumento de longe, fazendo um olhar enviesado assim pro monitor, e aí parei.
0: Não, é que teve alguma interferência aqui no meu áudio. Foi por causa
8: disso. Eu tô brincando. Muito bem. E aí, Marcelo Duó, como vai você?
9: Tudo bem, senhores. Boa tarde, Frumento, Andreasa e Ivan Brandão. Estamos juntos novamente para falar de Copa do Brasil, a Copa do Capeta, que começa hoje a sua fase de quartas de final, com o jogo mais legal, tá? O jogo mais legal é Cruzeiro e Atlético. Vou dizer por quê. Como é que é? Posso provar. Porque os dois times vivem o melhor momento do ano, né? O Cruzeiro, desde que o Arthur Jorge assumiu a equipe, é o time que mais fez pontos no Campeonato Brasileiro, campanha de campeão. Teve uma vitória absurda sábado contra o seu Flamengo, né? Embora tenha caído para o seu Flamengo na Copa Libertadores da América, é um belíssimo time. Não sei como eles vão chegar fisicamente para esse jogo, porque o duelo de sábado foi pegado, e é o grande clássico, aquilo que o torcedor quer vencer. Vencer o Atlético, que também, depois da Copa do Mundo, é o melhor time em pontuação do Campeonato Nacional. Então a gente está enfrentando aqui, colocando, né, frente a frente, dois times, talvez dos quatro, que cinco, talvez, né, podemos colocar o Palmeiras nessa conta aí, que jogam o melhor futebol do nosso território atualmente. Então, acho que esse é o grande jogo em termos de bola mesmo, de futebol, para a gente acompanhar. O primeiro jogo é no Mineirão, o jogo semana que vem acontece na Arena MRV, lá no Sintético. Amanhã, Palmeiras e Santos é o jogo que talvez tenha o maior desequilíbrio técnico entre as duas equipes. Porque o Palmeiras tem mais time do que o Santos. Mas o Santos, se olhar para os outros, pode ter pistas de como atrapalhar a vida do Palmeiras. Olhando, por exemplo, o que fez o Vasco no primeiro tempo, o que fez o próprio Atlético Mineiro, né, outros times que foram à Arena do Palmeiras e dificultaram o seu Portenho, a vida do Palmeiras, que para criar tem uma certa dificuldade. Então, para manter um 0-0, de repente, pode até ser melhor sem o Neymar, tá? Informação que eu tenho é que o Neymar quer jogar, mesmo no sintético, mas não se sabe se o Santos vai deixá-lo jogar. Essa é uma outra história. Mas acho que o Santos, sem ele, tem a oportunidade de colocar alguém para marcar mais, se a ideia é não tomar gol no primeiro jogo para decidir na Vila Belmiro na outra semana. Pode ser uma saída. Depois, Vasco e Vitória amanhã também, que é o duelo dos melhores mandantes do campeonato do Brasil, vamos colocar assim. São dois times bem caseiros, né? O Vasco da Gama joga muito bem em São Januário, o jogo não vai ser no Maracanã, vai ser em São Januário. Vem oscilante, e contra o Vitória, que em casa é absurdo, embora tenha perdido o clássico para o Bahia. É um time que no Barradão tirou o Flamengo e tirou o Atlético Paranaense, goleando, fazendo 4-0. Então acho que é um jogo equilibrado nesse sentido. E o Grenal do fim do mundo, né? Na quinta-feira, o Grenal do fim do mundo, porque Grêmio Internacional estão ali brigando para qual é o time tecnicamente menos ruim do futebol gaúcho, infelizmente, né? O futebol gaúcho merece mais. Mas vai ser um jogo muito mais guerreado do que jogado. Esse é o panorama dos quatro jogos aí da Copa do Brasil. Não sei se vocês têm ou querem palpites para quem se classifica ou se ainda é cedo.
10: Queremos. Queremos ouvir, na verdade, né? Porque eu tenho um palpite só. Que o Vitória vai ser campeão da Copa do Brasil.
9: Vocês querem saber quem vai ser o campeão da Copa do Brasil, é isso?
8: Não, ele já cravou um Vitória campeão da Copa do Brasil. Ele já foi lá na frente. A gente é mais modesto. A gente quer saber o seu placar. Vamos ouvir o seu placar para hoje, certo? Placar para Cruzeiro e Atlético Mineiro. Amanhã, os jogos de amanhã, a gente pode tratar amanhã novamente, se for o caso.
9: Amanhã. Perfeito. Não, será, né? Será o caso, inclusive. 2x2. Acho que é jogo para um monte de gols. Vai ser um jogo bem legal de ver, eu acho. Acho que 2x2 e é decide na arena, no sintético, na semana que vem.
10: O
8: Marcelo Duó, ele adora a decisão por pênalti. Ele vai fazer todos

0: esses jogos, depender dele, todos esses jogos vão pros pênaltis. Todas as séries vão pros pênaltis. Pode apostar.
1: Exato, exatamente.
2: O Dó tá dando gatilho. Vai palpitar, Brandão? Ele tá narrando gol contra o Flamengo aí em outros CNPJs. Eu quero o Dó de volta. Quero o meu Marcelo Dó de volta.
1: Ih, rapaz, eu vou contar uma coisa pra você. Deixa eu mandar um abraço pra Samuel Rosa. Eu não sei se Samuel Rosa é ouvinte da Band News FM. Deve ser.
0: Claro que
1: ele tá bravíssimo comigo. Eu sou tão fã dele, das músicas dele. Ele deu uma cornetada na gente lá no outro CNPJ porque ele achou que eu tava torcendo muito pro Flamengo. Aí eu não sei o que eu faço mais. Porque cada um fala um negócio, Andréas.
2: Eu não achei que tudo tava bem, torcendo, não. Você tá sempre imparcial, mas ouvir você narrar uma caçapa no último minuto, num gol, enfim, né? Então, me fez mal. Me fez
1: foi
2: mal.
1: Foi comovente.
2: Mas tá tudo bem. E o Marcelo, o Samuel Rosa? Peraí, pô.
1: É, pô.
2: Libera o Dó.
0: Bandeira branca. Samuel Rosa, fica tranquilo que o maior.
1: Afinal de contas.
0: Fica tranquilo que o maior de Minas
1: vai ganhar. Somos dois contra a parede e tudo tem três lados, como você mesmo escreveu. Não vá nessa, não.
2: Esse aí é um bom palpite, né? Quem ganha Cruzeiro e Atlético Mineiro? Aí você só responde: o maior de Minas.
0: O maior de Minas. Todo mundo sabe quem é o maior de Minas. Todo mundo sabe quem é o maior de Minas.
2: O RT de Patos. Sobre isso.
1: O Atlético de São João del Rei. Ai, meus senhores, eu acho que é isso. Vamos ter hoje uma bela noite de futebol na Copa do Brasil. E aí depois, quarta-feira, a gente vê o que vai ser de Palmeiras e Santos. O Brasileirão vai ficar parado só no final de semana. E depois a gente pode falar um pouquinho mais do São Paulo também, se vocês quiserem, durante a semana, porque a situação lá está bem difícil.
0: Vamos nessa. Valeu, Marcelo Dó. Um beijo, bom trabalho.
1: Até amanhã, senhores. Outro. Tchau, tchau.
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3: Reforçando, o horário eleitoral começa na próxima sexta-feira e, claro, isso provoca algumas alterações aqui na Band News FM. Para você continuar acompanhando o nosso noticiário, entre 7 e 7h25, você acessa o nosso YouTube, também a Fest TV, além do aplicativo Band Play. E depois, entre meio-dia e meio-dia e 25, o mesmo processo você segue na companhia da Band News FM através do nosso YouTube, da Fest TV e também do Band Play. Agora, 2 horas e 56 minutos, espaço aberto para as notícias da sua cidade e da sua região.
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3: Bom, começou hoje aqui em São Paulo o maior evento de construção civil de infraestrutura da América Latina. É o Concrete Show 2026, que segue nos próximos dias lá no São Paulo Expo. E o repórter Arthur Coelho foi conferir este primeiro dia e tem mais detalhes para a gente. Fala aí, Arthur, uma ótima tarde para você.
8: Muito boa tarde a todas. Continuo aqui no Concrete Show 2026, o maior evento de construção civil e infraestrutura da América Latina, referência no mundo todo. Para quem está acompanhando aí no rádio, tem muitos maquinários, tem caminhão, tem aquele caminhão-ônibus também que carrega concreto, tem maquinários, tem empilhadeira, tem uma praça do concreto que mostra toda a estrutura montada de um apartamento por bloco. É muita novidade, é muita tecnologia, inclusive o uso da inteligência artificial na construção. São novidades que estão presentes aqui neste evento que deve reunir pelo menos 26 mil pessoas ao longo dos 3 dias aqui na Zona Sul da capital paulista, no São Paulo Expo. Começou hoje e vai até a quinta-feira. Começa 1 da tarde e vai até às 20h. Ainda dá tempo de você conhecer. Basta você entrar no site Concrete Show. Lá você faz o seu credenciamento e participa. Principalmente você empresário, você estudante, você que quer fechar negócio. Ó, conversei há pouco com o Fernando Dascola. Ele que é o Head de Infraestrutura da Informa Markets Latam, empresa que está organizando mais esta edição do Concrete Show 2026. E ele falou das novidades, inclusive tem um espaço dedicado para o empresário, um espaço de conhecimento, e ele falou sobre isso.
9: Sim, o Congresso Construindo Conhecimento, ele é toda a parte de conteúdo. Então, nesses 3 dias, nós temos uma programação intensa, onde o nosso visitante pode, através dos nossos sites, dos nossos canais oficiais, fazer aquisição dos seus ingressos para o Congresso. Então, nós temos a feira, nós temos o Congresso Construindo Conhecimento, nós temos 3 projetos especiais aqui dentro, que é o Praça de Alvenaria, mostrando a metodologia, o Mega Demo, onde nós construímos uma casa modelo com a parceria com a construtora Pacaembu, é uma casa modelo do Minha Casa Minha Vida. Enfim, o que não faltam são atrações para vir visitar e conhecer.
8: Pois é, são pelo menos 50 horas de muito conteúdo em 2 palcos divididos no Congresso Construindo Conhecimento. Eu continuo por aqui, vou trazendo as novidades, vou conhecendo os estandes e trago para vocês também que nos acompanham nas redes sociais e aí na Band News FM.
3: Concrete Show 2026, que segue, portanto, até a próxima quinta-feira, e a gente vai acompanhando também, trazendo outras novidades deste evento, que é o maior da construção civil e também de infraestrutura aqui da América Latina.
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3: Vamos ao trânsito agora, falando

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6: Estamos de volta, meus amores. Tem Método na Band News FM. Eu, Carlos Andreasa, no Rio de Janeiro. Ivan Brandão, em Brasília. Eduardo Frumento, em São Paulo.
7: Como é que tá o tempo aí em São Paulo e no Rio, hein? Rapidinho.
8: Aqui em São Paulo,
6: aqui
8: 18.
6: Aqui tá lusco-fusco.
8: Aqui em São Paulo, 18, tá nublado. Lusco-fusco. Tá frio. Hoje eu vi gente de luva na rua. Achei curioso, porque as pessoas falam dos cariocas. Falam dos cariocas que usam cachecol com 20 graus e o paulistano tá achando que pode, né? Tirar algum sarro usando luva, fazendo 18 graus na capital paulista.
6: Vexame.
8: Não, vexame.
6: Vexame isso, tá?
7: Não, mas...
6: Vexame total.
7: A capa do jornal... Aqui. A capa do jornal Globo hoje...
8: Ah, e o Rio de Segurado,
7: é
8: um amei.
7: Impressionante. É, não, parece a Islândia, aquela foto. Não, é a praia de Copacabana.
8: É, e o título é O Rio de Segurado, porque o sol não apareceu na capital fluminense.
6: Tá nublado, não chove, 22 graus, e as pessoas aqui realmente agasalhadas, um negócio que eu não consigo entender. Eu tava em São Paulo ontem, Ivan Brandão, e o pessoal todo encasacado aí, e eu sentindo calor. Realmente dramática a situação.
7: Bom, aqui em Brasília, 32 graus, 25% a umidade relativa do ar, vambora. Jornal quente, nessa segunda hora. Governos do Brasil e dos Estados Unidos retomam na próxima segunda-feira as negociações sobre as tarifas impostas aos produtos brasileiros. A reunião vai ser virtual e vai ter como representantes o ministro do Desenvolvimento, Indústria e Comércio Exterior, Márcio Elias Rosa, pelo lado brasileiro, e o representante comercial dos Estados Unidos, o Jamison Greer. Será a primeira conversa entre os governos desde o anúncio das novas tarifas de 25% lá em julho. A retomada do diálogo foi acertada após um telefonema entre os presidentes Lula e Donald Trump. Depois dessa conversa, que durou cerca de 1h20, Greer procurou o ministro brasileiro para informar que havia recebido uma orientação de Trump para reabrir as negociações.
6: Uma agência do governo federal multa o TikTok por falhas em tratar dados de crianças e adolescentes. Os detalhes com Afonso Marangoni. Fala, Afonso.
9: Olá, voltamos aqui, Andreasa, para falar sobre a Agência Nacional de Proteção de Dados, que aplicou essa multa, né, muito expressiva ao TikTok, 153, né, milhões de reais. E aí teve uma coletiva, inclusive, virtual, que eu participei. Vocês conseguem me acompanhar? Acho que deu uma travadinha. Acho que voltamos,
8: a
9: né?
8: A gente te ouve perfeitamente, Afonso.
9: Ótimo, Frumento. É que eu vendo aqui no meu retorno travou, fiquei com medo de vocês não me ouvirem bem. Mas eu dizia que teve até uma coletiva virtual que foi feita pela Agência Nacional de Proteção de Dados e eu participei. E ali o que os diretores dizem é que, para além desta multa, que o TikTok pode até ainda recorrer, há a disposição da ByteDance, que é a controladora do TikTok, em implementar uma série de medidas e de soluções que protegem, né, os dados de crianças e adolescentes. E eu não sei se está todo mundo acostumado, mas existe uma funcionalidade das redes sociais que é entrar no aplicativo sem estar logado, sem cadastro. E aí você tem acesso a algumas coisas. Por exemplo, se você baixar o TikTok e entrar lá, vai ter um feed que você vai rolando e vai vendo algumas publicações. Sabe o que estava acontecendo? Crianças entravam no TikTok sem cadastro e eram bombardeadas por propaganda.

0: uma série de publicidade. E aí agora há o compromisso do TikTok de que não vai ter mais publicidade nesta modalidade de feed sem cadastro, o que já é considerado uma grande vitória, né, pela Agência Nacional de Proteção de Dados. Tem também que quando alguém menor de 16 anos baixar o TikTok, vai vir com as configurações mais restritivas. E se quiser desabilitar alguma dessas funções, precisa de pai, mãe ou responsável presente. Ou seja, uma série de medidas e de endurecimentos para que dados, né, de crianças e adolescentes fiquem mais resguardados na plataforma. Tem também um aumento, né, do controle parental e uma vedação também para que o feed sem cadastro não permita conversa direta entre pessoas que não estejam logadas na plataforma. Olha, o TikTok, ele divulgou uma nota agora há pouco, dizendo que colabora há 5 anos com a Agência Nacional de Proteção de Dados. E que as medidas que estão sendo anunciadas é fruto justamente deste diálogo, que em relação à multa eles vão analisar as medidas cabíveis, mas que a plataforma tem e reitera o compromisso com a defesa, né, dos dados de crianças e adolescentes, que isso é uma prioridade inegociável, então, para o TikTok. Portanto, esta medida, né, da Agência Nacional de Proteção de Dados, que entra, né, Andreazzo, Frumento e também Ivan, num contexto mais amplo em que a agência está mostrando serviço, está mostrando que é atuante, que tem um poder de ação, uma agência bem nova. E aí eu estou fazendo referência aos casos do Discord, em que ela também adotou aí medidas bem duras contra a plataforma. No caso da coletiva que eu participei, eles até dizem que uma multa tão expressiva acaba desincentivando outras plataformas a desrespeitar, a não mexer, né, com essa possibilidade de desrespeitar a legislação brasileira, porque se desrespeitar, a agência está mostrando aí que está muito atuante e que vai ir para cima dessas redes sociais, portanto, também é um recado para as outras plataformas.
1: Valeu, Afonso Marangoni.
2: O
0: Até mais.
2: vice-presidente do Supremo Tribunal Federal, o ministro Alexandre de Moraes, defendeu uma ampla reformulação do sistema político brasileiro. Durante palestra ontem no Tribunal de Contas do município de São Paulo, ele afirmou que o atual modelo eleitoral faliu e argumentou que o país precisa promover mudanças em todos os poderes, com prioridade para a política. Na avaliação de Moraes, o fortalecimento das instituições é o principal caminho para preservar a democracia brasileira. Ainda segundo ele, o ideal seria adotar o sistema de distrital misto, e a gente tem justamente um trecho da fala do ministro que a gente acompanha agora.
3: Esse modelo eleitoral faliu, porque produz candidatos e eleitos que não têm vinculação nenhuma a partidos, que se preocupam muito mais em ficar fazendo live da Câmara do que discutir o projeto que está sendo aprovado, que enfraquecem o Congresso. Então, há necessidade de se pensar numa nova forma de financiamento, inclusive. Eu defendo que o Brasil saia do proporcional, de ser uma proporcional puro e vá para o distrital misto. Distrital misto. Podemos começar com 30% distrital, 70%, daí na outra vai 40%, 60%. Agora, mesmo o distrital misto, temos que pensar se não é hora de fazer a lista fechada, como em outros países. A Constituição brasileira e a separação de poderes, ela foi fincada numa democracia de partidos.
1: Ora veja você isso aí, gente. Que isso aí é um ministro da Suprema Corte. É um ministro do Tribunal Constitucional. E eu não vou nem entrar no mérito da proposta parlamentar dele, legislativa, com a qual, aliás, eu tendo a concordar. Não vou nem entrar nessa matéria. Vou ficar apenas no fato de que é o ministro do Tribunal Constitucional fazendo discurso de legislador, de político. O ministro do Supremo. E aí, amanhã ou depois, alguém apresenta uma proposta, um projeto,

0: parlamento de reforma política, e pode haver alguma contestação constitucional, e esse senhor que está opinando a respeito, que tem suas preferências, podemos começar assim o assado, vai ter de julgar. Vai ter de julgar no seu tribunal aquilo sobre o que está opinando agora. Esse é um palestrante que tem soluções para todos os problemas do Brasil, sendo ministro da Corte Constitucional. Essa é uma expressão do descomedimento absoluto. E a solução para isso é muito simples. Eu acho que até que ele seria eleito. Larga a toga, larga a condição de senador togado, abandona o Supremo e vai disputar a eleição. E apresenta isso como plataforma. A plataforma mais influente hoje em dia é aquela: sou candidato para fazer impeachment de ministro do Supremo. Por causa de coisas como essa aí. É lamentável que assim seja. Mas ele pode se lançar candidato a deputado federal, senador, com a bandeira da reforma política. Vou fazer uma reforma política no Brasil, liderarei desde o parlamento. Mas você precisa de voto, disputar a eleição, se tornar um legislador, ter representatividade para apresentar um projeto. Não assim, desse jeito. E isso aí, a gente vai se acostumando a esse tipo de coisa. Isso não existe em lugar. Ele fez referência a como é o modelo político em outros países, como a coisa funciona em outros países, com um distrital misto ou a lista fechada e tal. Em outros países não existe um ministro de tribunal constitucional que opina sobre tudo assim, sobre a vida política, como faz Alexandre de Moraes. Isso está passando como uma coisa normal. Não é, não. Está errado isso. E ele está certo, tá? Vou repetir aqui, no mérito, na discussão que ele apresenta lá, tá certo, concordo com ele. Só que não quero saber a opinião dele sobre isso.
1: Mas como forma de provocação, que a gente gosta também, Andreas, falando como leigo, o ministro tem um erro ali na fala dele, porque o sistema proporcional, no final das contas, ele... Aí, essa é a minha opinião, ele também favorece os partidos. Ele existe justamente para favorecer as federações e os partidos. Quando ele fala que o modelo eleitoral faliu porque produz candidatos que não têm vinculação nenhuma a partidos, eu acho que isso versa mais sobre os políticos que a gente produz do que necessariamente o modelo. Por mais que se discuta se a gente precisa mudar ou não. Mas no frigir dos ovos, o modelo proporcional é justamente para favorecer a federação, para fortalecer os partidos, inclusive os pequenos. E sim, ainda que na prática não se desenvolva dessa forma. E a gente acaba produzindo coisas como lá em 2022, quando o José Serra teve 17 mil votos a mais que Tiririca, mas só um deles, sabemos bem, foi eleito deputado. Então, assim, existem essas discrepâncias, mas eu acho que o ministro ele tem um errinho de fato ali, porque eu acho que se o sistema falir, eu acho que versa mais sobre os políticos que o Brasil forma do que necessariamente sobre o modelo eleitoral que a gente está inserido, né? Por mais que se defenda, não é também ali o lugar para se discutir, nem a pessoa, né, para propor esse tipo de coisa.
0: Você tá certo. Eu acho que a mudança seria interessante, essa transformação eleitoral, essa reforma, mas não pela razão que ele apresenta. Não por isso. E no fundo, eu acho que essa manifestação dele de sistema falido, sabe? O sistema faliu também é uma expressão de alguém que, fazendo política como faz, é objeto dos políticos, né? O Alexandre de Moraes hoje, dá voto, né? Quer dizer, ser contrário a Alexandre de Moraes dá voto. E eu acho que é isso que, no final das contas, o incomoda. Ele se colocou nesse lugar também, de alguma maneira.
1: Sou eu mesmo, né? O advogado Marco Aurélio de Carvalho, que representa Fábio Luiz Lula da Silva, Lulinha, volta a conversar com o ministro Wellington César Lima e Silva, o ministro da Justiça, e o diretor-geral da Polícia Federal, Andrei Rodrigues, sobre o que ele classifica como vazamento de informações dos três inquéritos que o Lulinha responde lá no Supremo Tribunal Federal. Ainda nessa semana, o advogado vai tentar um encontro com o ministro André Mendonça. Ele tem cobrado nessas conversas informações sobre o andamento da apuração dos vazamentos e a responsabilização de servidores que eventualmente tenham contribuído para a divulgação de informações da investigação. Num outro momento, o advogado de Lulinha já tinha reclamado da divulgação dessas informações aí diretamente com o ministro da Justiça.

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1: Tem ocorrência na marginal do Rio Pinheiros, trânsito congestionado no início sentido Interlagos, porque tem bloqueio parcial na pista expressa antes da ponte do Jaguaré, mas a pista local, muito impactada também, não é uma opção tão boa assim. O melhor é a partir da ponte dos Remédios acessar a Doutor Gastão Vidigal, tudo livre na paralela da marginal do Pinheiros. 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
3: A marginal do Tietê tem trânsito pesado desde o seu início no sentido Ayrton Senna até a saída para a Dutra. São 17 quilômetros e a média de tempo é de 50 minutos em qualquer uma das pistas. Muito melhor agora utilizar alternativas. Para quem está na altura da ponte Atílio Fontana, a ponte da Anhanguera, vale sair à direita. Rua Monte Pascal, Brigadeiro Gavião Peixoto e vai direto também pela Clele, pela Francisco Matarazzo. Adiante, tudo livre no Minhocão e na ligação Leste-Oeste até a 23 de maio. 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
4: São Paulo tem tempo nublado agora neste momento, 18 graus da temperatura média na capital paulista. Amanhã o sol volta a aparecer entre nuvens na cidade, mas os termômetros ainda não sobem muito. Máxima prevista para amanhã de 22 graus. A partir de quinta-feira, aí sim, o sol brilha com mais força na capital paulista. Os termômetros sobem mais, podem até se aproximar dos 30 graus já no fim da semana. Atenção, porque amanhã podemos ter pancadas de chuvas isoladas na capital paulista, de acordo com o CGE.
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4: Mas o trânsito, falando agora do corredor norte-sul, o motorista está enfrentando bastante congestionamento e lentidão agora em ambos os sentidos do corredor, principalmente no trecho entre o Anhangabaú e a passagem pelo Parque Ibirapuera. E aí, é em ambos os sentidos. O motorista sofre mais no sentido do aeroporto de Congonhas, mas no sentido da região central também tem trânsito intenso, principalmente ali na passagem pelo Anhangabaú neste momento. Agora, 3 horas mais 22 minutos.
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0: Quinta-feira, dia de conversar com o doutor Daniel Barros aqui no Tem Método. Doutor, a gente vai falar sobre a doença, né, que atingiu o piloto influenciador Lito Souza. É, tem vários aspectos de tudo que envolve essa doença que eu gostaria de tratar com você, mas só um relato pessoal assim, né? Eu fiquei muito chocado quando a notícia surgiu, porque, querendo ou não, ele faz parte da vida de muita gente da minha família, que venceu o medo de voar. É, eu gosto dos vídeos dele, curioso com aviação e tudo. Fiquei muito, muito tocado ali no primeiro vídeo, antes de saber o que era, de fato, a doença e tudo que envolve ela. É, eu sei que a gente pode falar sobre o acesso a tratamentos, a doenças que não têm, aparentemente, um tratamento. A gente pode falar sobre como que essas pesquisas funcionam. Mas eu queria muito começar essa conversa perguntando para você por que que a gente sente tanto, né? Eu, por exemplo, senti muito e estou sentindo como se o Lito fosse meu brother. Eu nunca vi ele na minha vida, nunca conversei com ele, nunca troquei uma mensagem com ele. E esse é um fenômeno que tem não só atingido muitas pessoas nas redes sociais, mas feito com que essas pessoas entrem nessa ajuda para buscar o tratamento, o acesso ao tratamento dele, né? Então, eu queria que você pudesse falar sobre um pouco sobre isso, né, sobre como a gente sente esse tipo de notícia. E, claro, é sobre Creutzfeldt-Jakob, né? Eu devo ter falado errado aqui, mas um negócio, assim, que completamente maluco, né? Uma doença que não tem cura e não tem tratamento, doutor Daniel.
1: É isso, Ivan. Boa tarde, Andreasa Frumento, boa tarde aos ouvintes. Esse fenômeno que você identifica em si com relação ao Lito, Ivan, ele acontece de muitas pessoas com relação a você também, sabia? E com relação a gente que está aqui na rádio ou as pessoas que estão no YouTube. Em que sentido? Quando a gente faz, e como o Lito fazia, né? E a gente faz aqui na rádio, com muita verdade, com muita humanidade, a gente é o que é aqui no ar, a gente fala do jeito que a gente fala mesmo, né? Não é uma coisa de um personagem. Essa transparência, essa verdade que está por trás de tudo que a gente faz, cria conexão.

0: E embora a gente muitas vezes não veja o ouvinte ele está convivendo com a gente, como o Lito nunca te viu, que talvez ele até tenha te visto aqui na Band, mas como vocês nunca se encontraram, né? A gente acompanha os vídeos dele com sinceridade, com humor, com verdade, a gente acaba se conectando e essa conexão faz com que o sofrimento seja compartilhado. Né? A gente empatiza, a gente sofre junto, a gente divide ali aquele momento, o que muitas vezes é até um bálsamo, sabe? Assim, um certo anestésico para a família, para a pessoa receber esse carinho, receber esse cuidado, acaba sendo uma forma de tratamento. Porque eu acho que esse é um ponto importante de a gente tratar aqui nessa coluna de hoje, Ivan, o fato de uma doença não ter cura. Não significa que ela não tenha tratamento, né? A gente pensa sempre nas intervenções em saúde como intervenções que visam, né, que miram a modificação da doença, assim, a erradicação da doença, a mudança do que a gente chama de história natural da doença. A gente quer intervir no curso dela para que ela não se agrave ou para que ela seja curada. Esse é o que a gente pensa quando a gente pensa em tratamento. Mas muitas vezes o tratamento é paliativo. E o que significa paliativo? Não significa um tratamento terminal. Tratamento paliativo significa um tratamento que não visa a mudança do curso da doença, mas que visa a promoção da qualidade de vida. Muda os sintomas, você alivia o sofrimento, você torna a vida mais digna, você dá um acolhimento, você diminui dores, você, no caso da Clotilde Jacob, né, todo mundo tropeça para falar um nome, você diminui, por exemplo, convulsões, você pode ajudar a aliviar, às vezes, se a pessoa está agitada. Muitas vezes os primeiros sintomas são sintomas demenciais, que a pessoa pode ficar um pouco agitada, pode ficar um pouco inquieta, você consegue reduzir isso, trazer conforto para a pessoa. E, obviamente, o tratamento vai além dos sintomas, né? O tratamento paliativo é um tratamento humano, um tratamento que você vai tentar ouvir a pessoa, o que que ela quer, se essa doença evolui rapidamente, o que que ela espera para os momentos mais duros da doença, se vai ser entubada, se não vai ser entubada, se quer ficar no hospital, se quer ficar perto da família, tudo isso faz parte dos cuidados paliativos. Então é muito importante a gente lembrar disso, né? Desejando aqui toda a força, todo o apoio para o Lito, para a família dele, compartilhando aqui com todo mundo que gosta dos vídeos dele e que, como você, compartilham dessa dor, a gente trazer esse assunto, que quando uma doença não tem, não é só porque ela não tem uma cura, que ela não tem um tratamento, que ela não precisa de um cuidado, que pode ser muito importante nesses casos.
1: Que a gente vai somatizando as coisas, né? Eu fico imaginando o quão longe alguém iria, né, para que ele pudesse ter um medicamento mais experimental que fosse, mas que tem ali uma pesquisa, tem ali um dado, uma porcentagem que você pode se apegar, e no geral a gente vai se apegar, né? Ele tem muitos seguidores importantes, influentes, mas não conseguiu esse acesso, né, a um específico. A família tenta um outro e tudo mais. Mas você fala sobre cuidados paliativos, e a gente já falou, acho que quando eu fiz o Humanamente com você, sobre essa. A gente estava, acho que, falando sobre câncer na época, e a história de ser uma sentença de morte, né? Eu acho que isso é o que mais é doído para falar, para comentar, pelo menos da minha parte, né? Mas que é algo que a gente precisa aprender a lidar e tudo. Então, de verdade, assim, às vezes eu não sei nem para onde o papo vai, doutor, porque vira uma coisa meio conversa de boteco, muito de verdade, né? Como
0: Ivan,
1: você falou aqui no começo, porque a gente é assim. Mas é angustiante para quem tá de fora, fico imaginando para a família, assim. Fala aí, André.
2: mas não é uma curiosidade que eu tenho te ouvindo e concordando com tudo que você diz. No conjunto de um tratamento paliativo, que é esse possível, né? Desconsiderada a hipótese de um tratamento novo, revolucionário que surgisse, é possível, no caso dessa doença, cuidar paliativamente para prolongar a vida da pessoa com alguma qualidade de vida ou não? Eu sei que é uma pergunta dura às vezes, né? Mas é a que me ocorre assim, com um certo desespero assim. É possível viver
0: Claro.
2: sob essa doença com qualidade?
0: Então, Andreas, aí você vê como é, tá embrenhado em nós, né? Quando a gente pensa, tá bom, mas dá para aumentar um pouquinho? Dá para. Essa pergunta, ela, no fundo, ela diz assim, mas não dá mesmo para alterar o curso da doença? E no fundo é isso, né? Quando a gente pensa em tratamento, a gente sempre pensa em alterar o curso da doença, seja para cura, seja para estender, que seja um pouco a vida e diminuir o impacto. E isso não é o foco do cuidado paliativo. O foco do cuidado paliativo não é alterar o curso da doença, mas promover a qualidade de vida, né? E a demência ou a doença de Creutzfeldt-Jakob, ela não tem, de fato, nenhuma terapia que mude. É reconhecida que mude o curso da doença. O curso ele é duro mesmo, ele é rápido, é sofrido, assim, essa sentença. Mas, de alguma maneira, e Andreas, acho que isso fala um pouco com a gente, né, da nossa dificuldade de lidar com a perda, de lidar com a finitude. E casos assim trazem à consciência a finitude, o que não é para necessariamente nos angustiar, mas para nos lembrar de fazer valer cada momento, né? A gente não sabe quando que é a nossa hora, mas justamente por causa disso que cada momento tem que ser importante, tem que ser com qualidade, inclusive para quem tem uma doença que vai evoluir rápido. A pessoa não morreu, a pessoa ainda tem algum tempo, a gente não sabe quanto tempo, mas esse tempo tem que ser de qualidade e tem que fazer valer. Daí a importância de a gente intervir e cuidar também nesse sentido, mesmo que a gente não consiga prolongar a vida.
1: Ai, deu uma arrepiada aqui, eu
2: Isso,
1: vou te falar,
2: obrigado.
1: vou brincar, eu vou mentir não, mas é isso. Quinta-feira estamos de volta, viu, doutor?
0: É isso aí,
2: Obrigado, doutor.
0: gente. Até lá.
2: Beijo.
3: Bom, e uma notícia que chega?
4: E...

A cantora Dolly Parton morreu hoje aos 80 anos de idade. Ela foi eleita para o Hall da Fama do Country, um dos principais nomes aí do country norte-americano. A informação da morte dela foi confirmada pela família em um vídeo através das redes sociais. Não foram passados maiores detalhes, ela que fazia um tratamento de saúde. Dolly Parton, que se destacou justamente com essa música, I Will Always Love You, que ela escreveu justamente depois que deixou de trabalhar com o marido. O marido dela morreu em 2025, e um pouco antes do anúncio justamente que ela passaria por um tratamento de saúde, ela cancelou uma série de shows residência que faria nos Estados Unidos. Então, morre Dolly Parton aos 80 anos de idade, uma das grandes cantoras do country norte-americano.

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3: Vamos agora direto à Zona Norte da capital paulista. O nosso repórter Humberto Ferretti, apresentador aqui da Band News FM, está acompanhando também o FebraBan Tech, que é o maior evento de tecnologia e inovação do setor financeiro, que neste ano acontece no Distrito Anhembi, lá na Zona Norte da capital paulista. E o Ferretti tem mais informações para a gente sobre novidades justamente neste setor. Fala aí, Ferretti, uma ótima tarde para você.
4: Fala pessoal, boa tarde para vocês, para todo mundo ligado na Band News FM. Eu sigo aqui na FebraBan Tech, que está rolando no Distrito Anhembi, na Zona Norte de São Paulo, um evento que reúne tudo o que há de mais moderno para o setor financeiro, tecnologia, inteligência artificial, segurança de dados. E estou aqui no stand da 180 para falar com o José Filippini, que é um dos responsáveis pela empresa, José, na verdade, porque ele é argentino. Muita gente, quando pegou um empréstimo em alguma instituição financeira, só pegou porque tinha a segurança de um seguro que ia pagar a prestação se a pessoa ficasse sem renda. O que muita gente não sabe é que tem empresas por trás desse seguro, como a 180, que tem feito um papel importante para destravar o crédito. É isso, José? Boa tarde, prazer falar contigo.
5: É isso mesmo, Humberto. Muito obrigado, Banji. Muito feliz de estar por terceiro ano aqui como a única seguradora. Por que a gente está aqui? A gente tem nossos clientes aqui, que são os bancos, cooperativas e fintechs, e a gente ajuda a eles a segurar quando eles, por exemplo, entregam um crédito. Então, nós, a 180, que tem uma jornada digital, conseguimos ajudar a nossos clientes a embedar esse seguro dentro da jornada digital deles.
4: Ou seja, o cliente está contratando um seguro, está tendo uma segurança sem nem ter passado por vocês, já está embutido dentro do empréstimo e... quem empresta o dinheiro também está protegido.
5: Exatamente, é um benefício para as duas empresas, seja para a fintech, banco, cooperativa, como para o cliente. Por exemplo, no caso de que seu cliente final fique desempregado, a 180 segura ele, permitindo continuar o pagamento do empréstimo.
4: Maravilha, obrigado, viu, José.
5: Um prazer, muito obrigado a todos, um abraço grande.
4: Valeu. E eu sigo aqui, viu, gente? O evento está rolando hoje até o fim do dia e amanhã também. Vai até quarta-feira. Muitas empresas, muita possibilidade de fechamento de negócio e muita palestra ocorrendo em 6 palcos simultâneos. Eu devolvo para vocês aí no estúdio.
3: Obrigado, Humberto Ferretti, com as informações do FebraBan Tech nesse segundo dia aí do evento que acontece no Distrito Anhembi, na Zona Norte da capital paulista. Claro que outros detalhes você acompanha ao longo aqui da programação da Band News FM.
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3: Vamos ao trânsito agora, falando justamente da marginal do Rio Tietê, também na Zona Norte da capital paulista, para quem segue em direção a Ayrton Senna. O trânsito vai bem ruim, já a partir ali da ponte da Freguesia do Ó até as proximidades do acesso à Dutra. O motorista perde tempo nesse caminho, a gente não tem o registro de acidentes nesse trecho, e sim o excesso de veículos. O trânsito está bem chatinho e complicado mesmo na cidade nesta terça-feira. Chegada pela rodovia dos Bandeirantes, agora para acessar também a marginal do Rio Tietê e seguir em direção a Ayrton Senna, tem trânsito carregado neste momento. O motorista enfrenta alguns trechos de lentidão na chegada a São Paulo pela rodovia dos Bandeirantes. 3 horas 41 minutos. Atenção, rede.
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7: Sabe aquele bolo de chocolate que você assa, deixa na assadeira mesmo e acaba em 17 minutos, mais ou menos? Essa é a receita que eu vou passar aqui pra vocês. É muito fácil, é só misturar tudo, claras batidas em neve no final e acabou. Então anota num papel que você deixa, sabe, na porta da geladeira? Que aí precisou, você vai lá e pega. 2 xícaras de farinha de trigo, 2 xícaras de açúcar, 1 de leite, 6 colheres de sopa de chocolate em pó ou quente.

0: Quem gosta mais amargo pode usar cacau em pó, uma colher de sopa de fermento, 6 ovos e uma pitadinha de sal. O que vai muito bem nesse bolo também é uma raspinha de laranja, eu adoro. Então, se você quiser fazer essa experiência, vai dar um borogodó bem legal. Então, mistura tudo, então, as gemas com o leite, peneira os secos juntos. Aí você vai adicionar aos pouquinhos o líquido nos secos e claras em neve no final. Forma quadrada, 25 por 35, bota lá pra assar em forno pré-aquecido, bom e velho 180 graus. E aí a cobertura, você vai misturar numa panelinha, 2 xícaras de leite, 1 xícara de chocolate em pó e 3 colheres de manteiga. Deixa ferver, depois que levantou fervura, cozinha no fogo baixo mais uns 5, 10 minutinhos. E aí, quando o bolo sair, você ó, taca por cima e deixa ali em cima. E eu quero que vocês me mandem, por favor, depois, quantos minutos durou esse bolo aí na sua casa. E se você quiser, você pode falar comigo pelo e-mail hojepode@bandnewsfm.com.br ou pelas redes sociais no @carolecrema. Pode pedir receita, dica, fala comigo, eu vou adorar.
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1: Eduardo Barão, que hoje eu tava vendo de manhã e a observação correta, ontem ou hoje? Não, foi ontem, na Band News TV, na entrada que ele faz já mais pro final do dia no Expresso, com a Andressa Guaraná e o João Vieira, e eles observavam o fato de Eduardo Barão ter tomado 76 dias de férias, uma barbaridade. Nós estávamos com saudade dele e ele está de volta. Como vai você, Eduardo Barão?
2: Foram 77, Andreassa. Boa tarde para você, pro Ivan, pro Frumento, para todo mundo aí no Brasil. Rapaz, foi uma semaninha só de férias, mas estava com muitas saudades de vocês, companheiros.
0: Essa CLT aí, irmão, vai quebrar os States.
1: Exatamente. E aí você volta depois desses dias de férias, voltando a falar da guerra, né? É, a guerra entre Estados Unidos e Irã. O que você encontrou ou reencontrou, em que lugar nós estamos, Eduardo Barão?
2: Agora é uma guerra econômica, né, Andreas? A gente viu antes o ataque de um lado, o ataque do outro, que acabou não resultando em quase nada, além das mortes, da destruição e dos problemas, né, com relação ao petróleo no mundo inteiro. Mas agora os americanos estão com uma nova fase desse conflito, que é a fase de pressionar países que tenham relações comerciais com o Irã. A lista é extensa. Tem, por exemplo, a China, que é o principal parceiro que compra petróleo do Irã. Você tem os Emirados Árabes Unidos, você tem a Índia, por exemplo, com produtos farmacêuticos. E você tem também o Brasil nessa lista, né? O Brasil que compra fertilizantes do Irã, vende carne bovina, especialmente a população iraniana, e agora o governo americano está pressionando.

0: forçando justamente esses países a não realizarem mais esse tipo de comércio bilateral com o Irã, ameaçando, inclusive, restrições, evitar que esses países tenham acesso ao dólar e tudo mais. Hoje, o governo chinês reagiu, dizendo que, a partir de agora, os Estados Unidos não deveriam interferir na relação comercial com o Irã e que isso é um assunto que só cabe aos dois países. Ou seja, é uma possibilidade de alguma ação mais forte por parte dos Estados Unidos, que teria como alvo justamente esses parceiros comerciais do Irã, só que entre esses parceiros está simplesmente a China, né? Você pode, sei lá, ter alguma restrição ao Brasil, aos Emirados Árabes, até à Índia, mas bater de frente com a China por causa do Irã é algo que evidentemente trará prejuízos para a economia global e para os americanos também.
1: O Barão, a gente anunciou aqui hoje, né? Saiu agora há pouco a data da reunião, a retomada das negociações entre o Brasil e os Estados Unidos pelo tarifaço. Eu estou fazendo este preâmbulo, porque é o seguinte, no final de semana, quando houve a ligação, né, do Trump e do Lula, a gente entrevistou aqui na programação o ex-embaixador Rubens Barbosa, e aí ele estava falando o seguinte: ah, para ne negociar significa ceder. Então, o Brasil vai precisar ceder em alguma coisa, os Estados Unidos também. E aí ele usou um exemplo do Canadá. Ele falou assim: porque o Canadá, por exemplo, no etanol ele cedeu e tal, não sei o quê. E aí a gente ficou: ah, beleza, então, o Brasil vai ceder alguma coisinha ali, pode ser no etanol, pode ser, enfim. E a coisa melhora. Só que parece que está mais azedada ainda, né? A relação tarifária, vamos dizer assim, entre Canadá e Estados Unidos. Não foi cedendo no etanol que melhorou muita coisa. Retaliação de até 50% dos produtos americanos aí do Canadá.
0: É, o bicho está pegando, Ivan, com os dois países vizinhos aqui. O governo canadense, que inicialmente poderia ter aceitado a última oferta ou a última pressão proposta por Trump, voltou atrás. O primeiro-ministro está batendo o pé e agora a relação está completamente azedada comercialmente entre os dois países. O Trump, que no passado chegou a falar que poderia transformar o Canadá em um estado americano, isso acabou provocando consequências gravíssimas, né, para o candidato apoiado por ele no Canadá, que perdeu a eleição. E eu acabei de voltar do Canadá, eu fui durante as minhas férias trabalhar na Fórmula Indy, ali em Toronto, e eu fui nos mercados canadenses. E ali você vê a bandeirinha do Canadá em alas extensas, garantindo que aquele produto, a procedência daquele produto é nacional, é do Canadá. Então, os próprios supermercados, estou falando de grandes redes canadenses, colocam ali a bandeirinha para contar para o consumidor de onde vem aquele produto. Porque o que a gente está vendo nos últimos tempos é justamente essa história dos canadenses evitarem produtos americanos. Muitos canadenses que, por exemplo, deixaram de viajar neste verão aqui para os Estados Unidos, principalmente para o norte aqui do país, que era um destino muito procurado. É perto, vizinho, aquela história de argentino indo para Santa Catarina e tal, é mais ou menos essa relação. Então, essa briga, essa disputa econômica está passando muito além e hoje vivendo um momento de uma rixa mesmo entre canadenses e americanos, mais canadenses, né, diante desse cenário de dificuldade, de possibilidade de restrições econômicas envolvendo o governo Trump.
2: E o Trump já reagiu à bravata novamente, falou que vai transformar em estado ou ainda está preocupado lá com o Irã?
0: Ainda não, Frumento, ainda não falou nada sobre isso, mas não duvido que daqui a pouco ele volte com essa ideia de transformar o Canadá no estado. Essas coisas que a gente acompanha das falas do Trump. Ou não, ou daqui a pouco ele recua, como agora aparentemente está recuando dessa relação com o Brasil. Tem que entender um pouco a lógica. O Andreas é sempre muito bem classifica, entende como funciona a cabeça do político. O Trump é muito isso, né? Ele chuta lá no alto. Aí todo mundo fica indignado, já se viu, olha isso, tal. Depois ele dá aquela famosa recuada até chegar numa possibilidade de um meio termo. Não duvido que isso também aconteça nessa relação envolvendo os dois países vizinhos.
2: E claro que as atualizações você vai saber aqui na Band News FM, também na tela da Band. O Eduardo Barão que volta logo mais no Jornal da Band, que tem transmissão simultânea aqui da Band News FM. Valeu, Barão, até mais.
3: Beijo.
0: Até mais. Abraço para vocês, pessoal. Beijos.
3: Valeu.

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4: O São Paulo vive um péssimo momento no Brasileirão e está a 3 pontos da zona da degola. O tricolor, em 27 jogos disputados na competição, tem 7 vitórias, 6 empates e 10 derrotas. No Campeonato Brasileiro, o tricolor não vence a 10 partidas consecutivas, com 4 empates e 6 derrotas. No Campeonato Paulista deste ano, São Paulo foi eliminado na semifinal pelo Palmeiras por 2-1 na Arena Barueri. E na Copa do Brasil, foi eliminado pelo Juventude nas oitavas de final. O tricolor venceu o jogo de ida no Morumbi por 1-0. E foi derrotado em Caxias por 3-1 e foi eliminado da competição. São Paulo está classificado para as quartas de final da Sul-Americana e vai enfrentar o Boca Juniors. O jogo de ida será na Argentina e o jogo de volta será no Morumbi. O tricolor vai enfrentar nos 3 próximos jogos o Bragantino e o Atlético Mineiro no Morumbi e o Palmeiras na sua arena. O São Paulo está 4 meses sem vencer no Campeonato Brasileiro, que parou durante a Copa do Mundo. E a última vitória foi no dia 25 de abril, quando venceu o Mirassol por 1-0 pela 13ª rodada, e o técnico era Roger Machado. Dito tudo isso, eu diria, eu quero é mais.
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8: Ainda tem bloqueio na Avenida São Miguel, acidente de 12h20 entre carro e moto, pertinho da estação São Miguel Paulista da CPTM, nos 400 metros iniciais da Avenida São Miguel. Ainda soma 1,5 km de trânsito congestionado com o final da Marechal Tito e 30 minutos é estimada no trajeto. O motorista faz melhor cruzando as avenidas Nordestina e Pires do Rio para alcançar a São Miguel depois da ocorrência. 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
9: E agora há pouco falávamos sobre dificuldades na chegada a São Paulo pela rodovia dos Bandeirantes, para quem vem do interior do estado. E a Débora Mendonça tem informações agora sobre a rodovia Anchieta. Conta mais, Débora.
8: A rodovia Anchieta ainda tem comboio, por isso a descida da serra é mais lenta. Trecho de início ali a gente percebe mais impactado, mas essa fila diminuiu, que o fluxo de veículos também diminuiu no início da tarde. Subida pela Anchieta é feita normalmente. A Imigrante segue livre nos dois sentidos, mesmo com o evento grande que acontece de hoje à quinta no Centro de Convenções do quilômetro 11. Uma mensagem da Lili. Fale com seu médico sobre sua memória. Agosto de 2026.
9: A gente tem essa operação comboio ali na Anchieta, principalmente por conta do tempo, da umidade, né? Tem a formação de neblina por ali, a previsão é de mais neblina aí nas próximas horas, as temperaturas seguem baixas em São Paulo, amanhã começa a dar uma melhorada, mas mesmo assim os termômetros não sobem muito. E a Débora Mendonça volta para falar do corredor norte-sul, último destaque do trânsito.

0: Trânsito por aqui não tem método.
1: No corredor norte-sul, excesso de veículos no sentido Congonhas, do viaduto Santa Generosa até o comecinho da Rubem Besta. Já no sentido da marginal do Tietê, tem uma fila mais extensa que vai do Santa Generosa até a Avenida do Estado. Nesse caso, vale optar por Vergueiro e Avenida Liberdade. É um caminho excelente até a aproximação à Praça João Mendes. 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

0: Para fechar o Tem Método de hoje, isso é Xande cantando Caetano?
1: É Xande cantando Caetano, isso mesmo, Luz do Sol. Hoje eu ia tocar Gal Costa aqui, mas aí eu decidi seguir a regra aqui, então fui de Xande cantando Caetano.
0: Seria muito bem-vindo a Gal também. E assim encerramos o Tem Método de hoje. Valeu, Frumento. Obrigado.
1: Obrigado mais, pela pessoal. Acolhida sempre, Andreas. O Tem Método volta amanhã a partir das 2 da tarde. Até mais.

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3: No horário de Brasília, 4 horas em ponto.
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5: Olá, boa tarde para você. Na hora marcada, em ponto, a gente chega no seu carro, na sua casa, onde você estiver, no seu trabalho, no ônibus, no metrô, onde você estiver, pode chegar, que você já está entre nós. Vamos juntos pelas próximas 2 horas com muita informação. Na primeira hora, pelo rádio, falando para o Brasil inteirinho. Na segunda hora, para São Paulo. Mas se você está assistindo ao Entre Nós pelas plataformas digitais, pela televisão da tua casa, LG, TCL, Samsung, você está com a gente. Então, vamos embora, Renan Suquevicius. Boa tarde.
3: Boa tarde para você, Adriana, para todo mundo que está aqui na nossa audiência nesta terça-feira, dia 25 de agosto de 2026. Voou o mês de agosto, ainda daqui a pouco está em setembro por aí. E nós seguimos por aqui na sua companhia, te fazendo companhia, tentando ser boa companhia.
5: Eu te falei que eu não tenho lembrança de um mês de agosto tão
3: veloz,
5: rápido.
3: É.
5: Muito rápido. Em geral, a gente ficava reclamando sempre do agosto arrastado, né?
3: Uhum. Mas não, dessa vez não. Mesmo sem os feriados, mesmo com o debate, mesmo com o plantão da gente fazendo, tá voando, né?
5: Vamos ver se o nosso ouvinte, nosso telespectador, tá achando a mesma coisa. Participa com a gente, 11-999-592-100. Quase que eu esqueço o jogral. Vambora, manda para cá sua mensagem, sua opinião, sua informação. A gente compartilha sempre com os outros ouvintes, para quem está assistindo também. Vambora, Entre Nós está no ar.
3: Agora 4 horas, 2 minutos, vamos às notícias de hoje. A lenda da música country, a cantora e atriz americana Dolly Parton morreu hoje, aos 80 anos de idade. A informação

0: Seguimos agora com um destaque de Brasília. O aplicativo TikTok é multado em mais de 150 milhões de reais pelo governo brasileiro. Quem está chegando agora com as informações para a gente é o Márcio Rocha. Boa tarde para você, Márcio.
1: Oi, pessoal. Boa tarde para vocês. Boa tarde a todo mundo que nos acompanha. Pois é, o TikTok foi multado pela Agência Nacional de Proteção de Dados, a ANPD, em 153 milhões de reais. Segundo a agência, essa medida foi adotada em um processo administrativo que apurou irregularidades no tratamento de dados que fornecidos por crianças e adolescentes. A sanção inclui a determinação da eliminação dos dados, né, que foram coletados indevidamente, e além disso, a empresa deve implementar um plano de conformidade para melhorar a proteção de menores de idade que utilizam a rede social. Ainda segundo a ANPD, foram identificadas práticas que estão em desacordo com a Lei Geral de Proteção de Dados em duas modalidades da plataforma. São elas o feed sem cadastro, que é disponível para qualquer pessoa usar o aplicativo sem criar uma conta específica dentro da plataforma, e o feed com cadastro, que é vinculado a um perfil registrado na rede social. O TikTok também deve, entre outras medidas, aplicar automaticamente configurações mais restritivas de privacidade à conta de quem, né, dos usuários que têm menos de 16 anos, que só podem ser alteradas com autorização dos responsáveis. Só mais um detalhe também, deve reforçar sistemas de controle por parte dos pais e implementar também filtros de conteúdo mais rigorosos. Ainda cabe recurso dessa decisão. Em nota, né, que o TikTok foi procurado para se manifestar sobre essa decisão, ele afirmou que se comprometeu a implementar um plano de conformidade que já tinha sido aprovado, inclusive, pela ANPD, mas foi aprovado ainda no ano passado, segue em implementação. Entre as ações desse plano estão aí a suspensão integral de anúncios e desabilitação de transmissões ao vivo e das mensagens diretas entre usuários com acesso ao TikTok sem realização de cadastro. Também falando sobre a questão da multa, o TikTok afirmou que essa multa que foi aplicada pela ANPD se refere a um período anterior, se refere a uma ação de 2021 e que não reflete as ações previstas nesse plano nem as medidas voluntariamente implementadas desde então. Só para a gente finalizar e também citar um outro caso, porque o Discord, né, uma outra plataforma bastante usada por crianças e adolescentes na internet, também anunciou que recorreu de uma decisão da ANPD que suspendeu a realização de lives dentro da plataforma. Nesse recurso, a empresa pede a suspensão dessa decisão que foi imposta pela agência, alegando falta de competência, além de vícios formais no processo e também punição desproporcional que foi feita pela ANPD em cima do Discord. Volto com vocês.
0: Obrigada, viu, Márcio, pelas suas informações. O contexto, gente, de tudo isso é que barbaridades estão acontecendo nessas plataformas digitais. Crianças e adolescentes estão caindo em mãos de golpistas, de estupradores, de estelionatários, de pedófilos, de pessoas que querem promover um caos a ponto de incentivar uma menina a cometer o suicídio e transmitir isso ao vivo no Discord. Então, assim, tem barbaridades acontecendo nas plataformas digitais, tem uma discussão que muitas vezes impede essa regulação, porque é liberdade de expressão, é censura, quando na verdade está se falando de uma legalidade, uma civilidade mínima para reger essas plataformas e proteger crianças e adolescentes. Então, a gente está falando de uma multa de 153 milhões contra o TikTok por não se adequar a essa legalidade, ao mínimo de regras e bom senso de proteção a crianças e adolescentes, enquanto simultaneamente um inquérito está instaurado pelo Ministério Público de São Paulo contra o próprio TikTok, porque um estupro de uma garota foi transmitido pelo TikTok. A mesma coisa o Discord, que se adequou, suspendeu a transmissão de lives, porém agora recorre dessa decisão porque considera que a punição é desproporcional. Quando há poucos dias, uma menina comete o suicídio estimulada por pessoas que estavam ali na plataforma dos games, e isso também transmitido. Então, tem uma barbárie acontecendo todos os dias nessas plataformas contra crianças e adolescentes. Tem

0: pais desesperados para dar conta de conciliar todas as suas tarefas, todas as suas responsabilidades com a proteção dos filhos no ambiente digital. E tem uma discussão que trata muitas vezes a tentativa de fazer uma regulação mínima como censura, como se qualquer crime tivesse liberado para acontecer no meio da rua. Porque nas plataformas digitais, por enquanto, os criminosos seguem liberados para agir. E os nossos filhos, sobrinhos, os menores, né, estão aí expostos, vulneráveis, e a gente não consegue avançar. Como países da Europa já avançaram, como já aprofundaram essa discussão e conseguiram chegar pelo menos numa proteção mínima, é disso que se trata. Não se trata de censura, não se trata de tolher a liberdade de expressão de ninguém. Se trata de proteger a vida de crianças e adolescentes no ambiente digital, como a gente busca proteger no dia a dia, no mundo real aqui fora. É o que precisa ser feito também nas plataformas.
1: E é muito curioso, né, a encruzilhada que a gente acaba ficando, porque o nosso ouvinte traz aqui um relato bastante pertinente, porque ele diz que muitas vezes esse lance do feed sem cadastro, que é o que acontece no TikTok, é uma ótima oportunidade para pessoas que têm comércio online e vendem coisas. Então você não cria a barreira de ter de fazer um cadastro e você consegue atingir a sua clientela de maneira mais fácil. Então perceba que na vida prática das pessoas tem os adultos responsáveis por essas crianças, com medo de que essas crianças fiquem expostas a conteúdo sem nenhum tipo de controle, e do outro lado, pessoas que estão tentando fazer a vida, usando essas redes sociais, usando as plataformas. E aí fica um grupo contra o outro, diante dessas empresas gigantescas, que não se responsabilizam também, de maneira conjunta dentro da sociedade, por essas crianças. A pergunta que fica é por que que tem feed sem cadastro no Brasil e não tem, por exemplo, nos Estados Unidos e na Europa, né?
0: É. Não, e assim, é claro que as redes sociais revolucionaram o modo como a gente vive.
1: Sim.
0: Como a gente compra, como a gente
1: trabalha,
0: como a gente consome informação, trabalha. Porém, uma mínima proteção para criança e adolescente tem que ter. Ou a gente vai, então, vamos normalizar. Deixa tudo liberado e transmitir suicídio tá tudo bem. Transmitir estupro, a gente convive com essa coisinha aí. Tem um porém que às vezes traz um certo, né? Algum probleminha, mas vamos normalizar. Gente, como é que vai normalizar uma plataforma digital que atinge milhões de jovens transmitir um suicídio com uma menina estimulada a se matar? Ou transmitir um estupro com jovens cometendo crime e ainda expondo esse crime? Então, assim, beira a insanidade não discutir seriamente no nosso país, regular, estabelecer regras e multar as plataformas que não protejam crianças e adolescentes.
1: Agora, 4h10 no horário de Brasília, vamos lá para a capital federal, virando a página por aqui, falando de outro assunto, porque teve uma conversa, né, por telefone entre Lula e Trump, e depois dessa conversa foi marcada para a semana que vem uma reunião para negociar o tarifaço. Pedro Teixeira está chegando por aqui com as informações para nós. São as equipes técnicas, Pedro, que vão se conversar. Boa tarde.
2: Isso, Renan. Tudo bem? Boa tarde para você, para todo mundo que nos acompanha aqui na Band News FM. As equipes técnicas do governo brasileiro e do governo americano vão se reunir virtualmente na próxima segunda-feira. A reunião vai ser comandada pelo lado brasileiro, pelo ministro do Desenvolvimento, Indústria e Comércio, Márcio Elias Rosa, e do lado americano, pelo representante comercial dos Estados Unidos, o Jameson Greer. O encontro vai novamente tratar da possibilidade de revisão das tarifas que foram aplicadas pelos Estados Unidos contra produtos brasileiros. O governo brasileiro entende que há espaço para negociar a tarifa de 25% que foi imposta através da seção 301, que é uma lei dos Estados Unidos, que permite que os Estados Unidos aplique tarifas contra outros países que praticam ou que têm práticas comerciais que atingem o comércio americano. Tem uma segunda tarifa que foi aplicada pelos Estados Unidos em julho deste ano, de 12,5%. Essa foi aplicada para todos os países e dificilmente será revista, mas o governo brasileiro entende que nas tarifas de 25% há um espaço para negociação, se não para derrubada da tarifa, há um espaço para que os Estados Unidos inclua novos produtos na lista de isenções ou reduza essa tarifa de 25% para um valor menor para que o Brasil possa voltar a ter os produtos enviados para os Estados Unidos sem tantas tarifas, sem essa tarifa de 37,5%. Na prática, é também uma forma de voltar a ter relações diplomáticas com os Estados Unidos, que estavam não rompidas, mas

0: que estavam distantes desde as últimas tarifas e também da alteração do visto da embaixadora brasileira em Washington. Isso não foi assunto da conversa entre Lula e Trump, mas esse telefonema fez com que Estados Unidos e Brasil voltassem a conversar e eles vão sentar na mesa novamente na próxima segunda-feira.
1: Tá certo, Pedro, a gente vai seguir acompanhando esse impacto em diversos setores da nossa economia. Mas, Pedro, já vamos para a política agora para falar aí da agenda do presidente Lula, candidato à reeleição. Mudou um pouquinho essa agenda em função da meteorologia? A ideia era focar no Sul, onde ele fica atrás nas pesquisas nos três estados do Sul, mas agora teve uma mudança, né?
0: Sim, ele ia para Porto Alegre na próxima sexta-feira, Adriana, mas a agenda foi cancelada por conta da previsão de fortes chuvas na região sul do país nos próximos dias. Essa agenda deve ser remarcada para a próxima semana e a ida a Porto Alegre deve ser substituída por uma ida a Salvador. Também o PT está com dificuldades lá na Bahia, o cenário está bastante apertado entre o candidato do PT, Jerônimo Rodrigues, e o candidato do União Brasil, o ACM Neto. O presidente deve fazer mais de uma agenda em Salvador durante o período eleitoral. Essa deve ser a primeira neste primeiro turno, antes do primeiro turno no dia 4 de outubro. Além disso, viu, Adriana, o presidente Lula está neste momento no QG eleitoral gravando vídeos que serão exibidos na propaganda de rádio e televisão e também nas redes sociais. Ele se reuniu mais cedo com integrantes da campanha para definir as que serão debatidos nos próximos dias. O presidente Lula também, que tem se dedicado às discussões da revisão da escala 6x1 e também da PEC da Segurança Pública, amanhã tem uma reunião com o presidente do Senado, Davi Alcolumbre, e o presidente da Câmara, Hugo Mota, para tentar aprovar estes assuntos antes das eleições. Ele que está fugindo do principal incômodo, né? Hoje, mais cedo, ele foi questionado por jornalistas sobre as investigações contra o filho dele, Fábio Luiz Lula da Silva, o Lulinha, e também contra o ex-chefe de gabinete do presidente Lula no Palácio do Planalto, o Marco Aurélio Santana. E no momento em que os jornalistas perguntaram sobre este assunto, ele deixou a entrevista coletiva que aconteceu lá no QG do Exército aqui em Brasília durante as celebrações do Dia do Soldado nesta terça-feira aqui na Capital Federal. Volto com vocês, Adriana, Renan.
2: Obrigado, Pedro, pelas suas informações. Ainda nessa cerimônia, o presidente também defendeu mais investimentos para o setor da defesa. Vamos acompanhar.
3: Eu tenho dito publicamente a questão da defesa para um país que tem 16.800 quilômetros de fronteira seca, para um país que tem 8.000 quilômetros de fronteira marítima, para um país que tem a maior reserva florestal do mundo, para um país que tem possivelmente a segunda ou a primeira reserva minerais crítica, porque ainda não sabemos tudo o que temos, só exploramos até agora 30% do nosso território. E para um país que tem 215 milhões de habitantes, a defesa não pode ser uma coisa quando sobrar dinheiro. Nós temos que priorizar, preparar esse país não para a guerra, preparar esse país para a paz, preparar esse país para defender o nosso território, as nossas riquezas e o nosso povo.
2: Vamos para Brasília? Continua ainda?
1: Vamos para Brasília.
2: O Caio Messina está chegando por aqui ainda com as informações da agenda dos candidatos. Agora falando de Flávio Bolsonaro. Boa tarde, Caio.
4: Oi, Renan. Boa tarde a você. Boa tarde, Adriana. Boa tarde. E a todos. Exatamente. Flávio Bolsonaro hoje está no Nordeste brasileiro. É a primeira vez que o candidato do PL segue para a região depois do início oficial da campanha. E ele escolheu a dedo o estado. Trata-se de Alagoas, que é justamente o estado de nascença do vice Alfredo Gaspar. A intenção, né, de Flávio Bolsonaro é seguir cada vez mais para uma região que as pesquisas apontam ter o favoritismo do adversário, Luiz Inácio Lula da Silva. E aí Flávio cumpriu, né, aquela agenda típica de candidato, participou de uma carreata, recepção no aeroporto, depois logo mais segue para uma série de reuniões com empresários locais, políticos locais e também termina o dia em uma reunião com a integrantes da Igreja Assembleia de Deus. Mas, né, no meio disso tudo, duas ausências foram realmente sentidas pelo comando da campanha. Tanto o ex-presidente da Câmara, Arthur Lira, que é um dos líderes do Centrão, quanto o ex-prefeito de Maceió e candidato ao governo de Alagoas, JHC, João Henrique Caldas, não estiveram realmente no palanque de Flávio Bolsonaro. Isso porque o PL tem encontrado muitas dificuldades para reproduzir na esfera federal as alianças que são fechadas, então, na esfera estadual. A ideia, a estratégia para tentar superar esse obstáculo é pé na estrada. Então, a intenção de Flávio Bolsonaro ao longo das próximas semanas é viajar bastante, tentar aglutinar ali, né, o apoio cada vez maior da centro-direita e usar o que a campanha identificou como um discurso de ponto fraco, né, principalmente de Lula, na região que seria justamente o discurso dos problemas na segurança pública. Em paralelo a isso, a campanha de Flávio Bolsonaro quer deixar para lá a situação, né, envolvendo o filme Dark Horse, sobre a vida do ex-presidente Jair Bolsonaro. Lembrando que a Polícia Federal viu uma movimentação ali de Daniel Vorcaro de cerca de 60 milhões de reais que seriam usados para o filme. Esse dinheiro todo teria ido para a produtora. Mas a PF investiga se realmente parte desses recursos teria seguido, então, para sustentar o irmão de Flávio Bolsonaro, Eduardo Bolsonaro, que segue nos Estados Unidos. Ontem, em agenda em São Paulo, Flávio Bolsonaro disse o seguinte: olha, gente, vocês vão continuar ali no século passado até quando, né? Vamos virar página, vamos falar de outras coisas. Ou seja, é uma tentativa clara, então, do comando do PL de deixar esse assunto espinhoso de fora da campanha de Flávio Bolsonaro, que amanhã vai seguir em Alagoas, mais precisamente na cidade de Arapiraca, pessoal.
1: Obrigada, viu, Kayan, pelas suas informações. Bom trabalho por aí. Gente, dos dois lados, né, a gente vê uma estratégia semelhante. Do lado do presidente Lula, quando o assunto é Lulinha, ele virou as costas, os jornalistas perguntaram e ele não deu esclarecimentos. E quando fala sobre o assunto, ele diz que confia no filho, mas que quer que tudo seja esclarecido e que não vai aliviar para o filho se ficar comprovado algum crime, alguma irregularidade, o tráfico de influência, se ele de fato cometeu algum ato de abuso de poder e tráfico de influência. Isso é o presidente Lula tentando tirar o assunto Lulinha dos holofotes, tentando tirar do caminho dele dessa campanha eleitoral. Do lado do Flávio Bolsonaro, a mesma coisa. Cada vez que é questionado sobre o filme Dark Horse e sobre os 61 milhões de reais que foram negociados com Daniel Vorcaro, e isso o próprio Flávio Bolsonaro reconheceu que negociou esse patrocínio para o filme, cada vez que se toca no assunto, ele diz: já está tudo esclarecido. E diz que foi a imprensa que vazou as informações e que está tudo esclarecido sobre o filme, quando na verdade não está. Quando, na verdade, não se sabe se esse dinheiro, de fato, foi todo usado no filme, se foi usado para bancar despesas de Eduardo Bolsonaro nos Estados Unidos, para quais contas 61 milhões de reais de Daniel Vorcaro foram distribuídas. Isso não está nada claro e ele tenta sempre bater naquela tecla de que está tudo esclarecido e que a imprensa já vazou o que tinha que vazar. E aí usou a estratégia de atacar o presidente Lula, de tentar virar o jogo e atacar o presidente Lula. Na verdade, nós estamos falando de duas campanhas, as duas na preferência do eleitorado, segundo as pesquisas, e as duas com uma estratégia de desviar do assunto indigesto, do assunto que incomoda. Teria sido um bom debate na tela da Band se os dois tivessem comparecido, que poderiam mutuamente cobrar explicações um do outro. Mas só para a gente concluir essas informações do Kayan sobre a agenda do Flávio Bolsonaro, a gente tem um trechinho também da fala dele hoje lá em Maceió, que é a única capital, é bom a gente registrar, a única capital do Nordeste em que Jair Bolsonaro, na eleição de 2022, venceu o presidente Lula, e por isso a escolha também de lá, que é um ambiente mais confortável, e lá da capital de Alagoas, ele defendeu aí o vice Alfredo Gaspar, que é de lá. Vamos ouvir.
5: Bom, eu estou muito feliz de estar aqui no Nordeste com o nosso vice-presidente Alfredo Gaspar, uma pessoa fantástica que protegeu os aposentados do INSS na CPMI no Congresso. uma grande referência na segurança pública. Com aqui o discurso do Nordeste vai ser de melhorar, de proteger o nordestino, não só na parte da segurança pública, mas também de acolhimento, porque os programas sociais como Bolsa Família não podem ser a última coisa que o governo faz por alguém, tem que ser a primeira. Nós vamos garantir aqui o Bolsa Família, as pessoas que precisam, e vamos oferecer muito mais, vamos oferecer melhorar a vida deles.
2: Vamos passar pelos outros candidatos também à presidência da República. Romeu Zema, do Novo, participou mais cedo de uma sabatina no Rio. Renan Santos, do Missão, e Ronaldo Caiado, do PSD, participaram de um fórum e concederam entrevistas. Já Augusto Cury, do Avante, cumpriu a agenda ao longo do dia na cidade mineira de Montes Claros. Wilson Grassi, do Democratas, participou de reuniões de campanha. Hertz Dias, do PSTU, ainda hoje faz uma panfletagem numa estação de metrô de São Paulo. Samara Martins, do Unidade Popular, se reúne com eleitores em Aracaju. Rui Costa Pimenta, do PCO, concedeu entrevistas mais cedo e tem reuniões com colegas de partido agora. E Edmilson Costa, do PCB, e Clariana Barão, do Democracia Cristã, não tem compromissos hoje. 4h23, uma pausa aqui no Entre Nós. Daqui a pouco a gente volta com mais notícias para você.
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2: Fala mais uma coisa de eleição aqui, gente. A terceira edição do Band Eleições analisou o primeiro debate presidencial, né, com Ronaldo Caiado do PSD, Renan Santos do Missão e Augusto Cury do Avante. As ausências de Lula, Flávio Bolsonaro e Romeu Zema também repercutiram, né, nesse encontro no domingo. A gente falou bastante disso por aqui. Os três candidatos não participaram do debate, mas foram lembrados pelos adversários ao longo da noite. Para o diretor-geral de jornalismo da Band, Fernando Mitre, faltar o debate pode fazer com que a campanha tenha desgastes.
17: Essas ausências são equívocos, O público não aceita mais o fujão. O fujão, com o atual sistema de comunicações, redes sociais e tal, ele vai sofrer muito, ele vai ter que explicar durante a campanha toda. Então foi uma má ideia eles não virem. Estou me referindo ao Lula e ao Flávio. Ao Zema, eu não sei o que dizer do Zema.
18: É incompreensível, né?
17: É incompreensível, porque
19: acho
17: tem...
19: que ninguém sabe nunca o que dizer do Zema.
17: Não, mas a questão é a seguinte, você entende, o Lula fugiu. O Flávio fugiu junto, não sei se achou uma boa oportunidade para fugir ou ficou com medo de vir sem o Lula. Eu não entendi isso também. Talvez com medo de enfrentar só a turma ali da direita. São estratégias possíveis. Agora o Zema não dá para entender por que o Zema não veio aqui.
2: Lula e Flávio Bolsonaro foram citados diversas vezes pelos candidatos presentes, principalmente por estarem entre os nomes mais bem posicionados nas pesquisas. Já Romeu Zema praticamente não entrou na discussão e nem sequer teve nome mencionado durante o debate. A avaliação é de que, com as redes sociais e a repercussão imediata desses encontros, né, as ausências também podem se transformar em um dos assuntos da campanha.

0: Agora são 4 horas e 27 minutos, segue se recuperando bem. Está em observação no Hospital João 23, em Belo Horizonte, o piloto Gustavo Monteiro Couto, que estava em um avião de pequeno porte que caiu em uma área de mata, na zona rural de Mateus Leme, na Grande Belo Horizonte. Para quem está acompanhando a gente por imagens, tem um momento ali da explosão, uma coluna de fumaça preta muito grande com o avião em chamas. O rapaz de 29 anos estava sozinho nessa aeronave que pegou fogo hoje de manhã. O piloto acionou o paraquedas e conseguiu fazer um pouso de emergência. Ele foi resgatado por moradores da região e socorrido. Segundo os médicos, Gustavo inalou muita fumaça, está com dificuldade para falar, mas se recupera bem. O acidente aconteceu por volta das 7h50 da manhã, como eu disse, em Mateus Leme, região metropolitana de Belo Horizonte. Esse avião realizava um voo intermunicipal de BH para Bom Despacho. Em determinado momento, o monomotor teve uma pane e sofreu uma pequena explosão seguida de um princípio de incêndio. A Polícia Civil investiga as causas desse acidente.
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2: Drones e possíveis explosivos são encontrados perto de um aeroporto na Alemanha. Felipe Killing, nosso correspondente na Europa, traz detalhes dessa história. Boa tarde, Killing.
3: Tudo bom, Renan? Boa tarde a você, Adriana, e a todos que nos acompanham. Foram 3 casos num espaço de 2 semanas no aeroporto de Leipzig. E aí existe uma preocupação muito grande, porque esse é um aeroporto que faz o transporte de cargas pesadas da OTAN e envia armas à Ucrânia. O governo da Alemanha ainda não apontou o dedo para ninguém, mas serviços de inteligência suspeitam de que a Rússia possa estar envolvida. E a gente já relatou diversos casos aqui, né, de drones que apareceram em áreas sensíveis de países aqui do continente. E muita gente acredita que faz parte da guerra híbrida, né? A Rússia utiliza isso para saber em quanto tempo a Europa consegue detectar esse drone, como faz para agir, e os líderes europeus estão preocupados. E uma outra notícia que tem repercutido bastante aqui é que foi o primeiro relato de um caso nessa guerra entre Rússia e Ucrânia, de um drone de inteligência artificial que tomou a decisão do alvo final e acabou matando 3 civis. Esse drone ele foi levado até a região de Zaporizhia e lá ele decidiu qual seria o alvo. Decidiu que seria um tanque de gás num posto. Só que durante o trajeto ele acabou batendo num prédio e matou 3 civis. E aí depois os ucranianos fizeram a análise desse drone, encontraram um computador de inteligência artificial vendido pela Nindivia, que é uma empresa americana. Esse é um computador, tem vários modelos, mas começa num preço de $250, é relativamente barato. Então a Rússia tem acesso a essa tecnologia, não que a Nindivia venda direto para a Rússia, mas há fornecedores internacionais. E o primeiro registro que a inteligência artificial decidiu o alvo, acabou errando e matou 3 civis.
0: Obrigada, viu, Killing? É assustador mesmo. A gente tem falado dessas ações, digamos, de autonomia, de em que algum momento a IA decide fazer determinada ação por iniciativa própria, o que é bastante preocupante. Num ambiente controlado, isso já é bastante preocupante. Quando a gente fala numa guerra, quando a gente fala de ataque, que vai vitimar pessoas, ainda mais preocupante ainda. Obrigada, viu, Killing? Bom trabalho por aí.
3: Valeu, até mais.
0: Tchau, tchau.
2: Agora 4h32 no horário de Brasília. Frio, né? Que gelo que tá fazendo aqui em São Paulo. Você veio mais agasalhado, deixa eu ver. Mais agasalhadinho.
0: É, só uma segunda pele. Tô a prova do dress code.
2: Não, com os braços protegidos, porque tá frio. 17 graus a temperatura agora e a umidade relativa do ar tá alta, 88, então a sensação de frio fica ainda maior. E no fim da semana, havaiana e regatinha.
0: E bermudinha. É,
2: vai ser e vamos à La Playa. Vamos à La Playa, porque tem máxima beirando os... Já com, acima de 30 na sexta-feira, né? Vai ser uma mudança bem radical essa semana.
0: Não, é muito impressionante a gente começar a semana com 17, 18 e terminar com 30, 31.
2: É.
0: Já é um...
2: É inverno, hein?
0: Vale já lembrar. É um teste, né? Um teste pesado para a imunidade aí. Vamos embora.
2: Vamos nessa.
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2: De olho aqui no trânsito na cidade de São Paulo, destaco para você nesse momento as condições da Rebouças, com descida bastante complicada do HC até a Henrique Schaumann e a subida depois da Avenida Brasil a partir da Rua Oscar Freire, tem até que caminho livre. E o acesso à Avenida Paulista acontece sem problemas ou a continuidade para a Rua da Consolação sem trânsito nesse momento.
0: Agora, 4 horas e 34 minutos, a justiça converte para preventiva a prisão de 2 policiais militares suspeitos de estuprar uma adolescente de 17 anos na zona leste de São Paulo. Com isso, agora não há prazo para os PMs deixarem a prisão. Esse caso aconteceu ontem de madrugada. Os PMs estavam de folga em um posto de combustíveis quando ofereceram carona a 3 jovens que saíam de uma festa. Um de 18 anos, uma de 19 e outra de 17. Os agentes desviaram a rota e seguiram para uma área de mata. A menor de idade foi obrigada a ficar no carro, onde foi estuprada. Os outros 2 jovens foram ameaçados com uma arma de fogo para se manter do lado de fora do veículo. O grupo foi abandonado no local e ainda teve os telefones celulares levados pelos policiais militares. Os PMs Victor Miguel Sebastião da Silva e William Santana Santos passaram por audiência de custódia hoje e negaram a prática do roubo dos telefones celulares. Negaram a prática do roubo. Quanto ao estupro, William Santana Santos, que é o suspeito de ter cometido o crime, afirmou que houve uma relação sexual consensual. Se usa arma para deixar 2 pessoas do lado de fora, tudo consensual.
2: É, tava todo mundo topando aquilo ali, né? E a imagem deles na delegacia é muito... É uma chacota, assim, um pouco com a gente, né? Da maneira como eles saíram, sem algemas, fazendo um sinalzinho de beleza, assim, entrando dentro da viatura, não no camburão, sentado no banco traseiro, numa tranquilidade bastante impressionante. Quem nos acompanha pelas redes sociais consegue observar esse momento. A imprensa estava ali do lado de fora fazendo esse registro deles conversando com bastante tranquilidade. E aí os 2 saem de cara limpa, sem nenhum medo, sem vergonha, sem se esconder, apoiados ali por outros policiais que estavam ao redor.

0: redor, afinal os dois estavam presos, detidos, mas saem com uma tranquilidade bastante impressionante. É, e esse fica o registro final dessa história. Agora 4h38.
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0: 4h40 no horário de Brasília, a Polícia Federal cumpre 6 mandados de busca e apreensão durante uma investigação de suspeita de irregularidades em aplicações da Previdência dos servidores de Campo Grande. Cerca de R$1.200.000 teriam sido aplicados no Banco Master.
6: Mais de 11 toneladas de barricadas são removidas das ruas do Complexo de Israel, na zona norte do Rio de Janeiro, durante uma operação das polícias civil e militar. Entre os presos hoje está a mulher apontada como braço direito do traficante Álvaro Malaquias Santa Rosa, o Peixão, um dos criminosos mais procurados do estado. Luana Rosa Araújo é conhecida como a madrinha da Cidade Alta.
0: A fabricante de aviões Embraer anuncia que o Phenom 300 EV recebeu certificações e autorização de aviação do Brasil, dos Estados Unidos e da Europa. Com aprovação, esse modelo se tornou o primeiro jato leve certificado com um sistema que é capaz de fazer um pouso de forma totalmente automática, caso o piloto fique incapacitado. Tem chamado da nossa reportagem aqui em São Paulo, Humberto Ferretti acompanhando na Zona Sul da capital o maior evento de tecnologia e inovação do setor financeiro. Que destaque você traz para nós, Ferretti? Boa tarde.
7: Fala, pessoal. Boa tarde para vocês. Grande abraço para todo mundo ligado aqui na Band News FM. Eu sigo aqui na Febraban Tech, que está rolando no distrito Anhembi, na Zona Norte de São Paulo. É considerado o principal evento do país da área de serviços financeiros, de crédito, de tecnologia, de segurança da informação. Nesse ano também com um foco muito grande em inteligência artificial. Aqui do meu lado está o Fernando Perrelli, que é o CEO da Bix, inclusive a empresa que tem o stand aqui atrás, que é uma empresa que trabalha com crédito, Fernando, mas num cenário diferente o crédito mudou, né? As empresas hoje tomam crédito por outros motivos, não só quando estão apertadas, tomam em outras fontes, não só nos bancos tradicionais, e a análise de quem vai liberar o crédito também mudou. E a empresa de vocês está olhando tudo isso, né?
8: Sim, a Bix atua em toda a jornada do crédito, né? E principalmente em créditos que são colateralizados, né? Ou seja, tem alguma garantia ou tem alguma forma de autoliquidação. Então, por exemplo, os créditos consignados, financiamentos de veículos. Então, a Bix ela atua desde o processo de originação, formalização, antifraude, motor de crédito, modelagem de crédito, e depois a securitização dessas carteiras ao mercado de capitais ou para instituições financeiras que têm interesse em adquirir. Então, a gente conecta aqui os originadores com os alocadores de funding para o crédito colateralizado.
7: Tudo isso fazendo uma análise para diminuir risco de perda, de inadimplência.
8: Porque assim, muita gente acha que o sim do crédito é muito rápido, né, de dar, eu concedi. Mas o que vem por trás é o processo complexo, né? Então, nós estamos integrados aqui em mais de 15 birôs de crédito. Nós fazemos todas as correlações, tanto analisando as empresas,

0: analisando as pessoas físicas que são tomadores, para ter uma concessão de crédito segura, né, e que seja sustentável.
1: E aí vocês trabalham na concessão e também prestando o serviço de vocês para outras empresas do setor financeiro.
0: Hoje nós, além de trabalharmos na concessão, nós prestamos serviço para bancos, assets, fintechs, correspondentes bancários. Então, todo mundo que opera com crédito e principalmente nessas modalidades colateralizadas, sejam originadores, sejam alocadores de funding, assim, a BICS tem uma participação importante aí no processo deles.
1: Maravilha, obrigado, viu, Fernando?
0: Obrigado, Humberto. Foi um prazer.
1: Valeu, gente. É isso. Fernando Perrelli, CEO da Bix. O evento continua hoje até o fim do dia e tem também atrações amanhã o dia inteiro. Espaço para o pessoal fechar negócios e seis palcos com palestras rolando o tempo inteiro. Eu volto com mais informações ao longo da programação.
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3: Congresso Nacional, naquele esforço concentrado que a gente já sabe que é curtinho e muita coisa em votação, em discussão sobretudo, e um desses temas é o fim da escala 6x1. O senador Omar Aziz diz que vai apresentar o relatório sobre o fim da escala 6x1 nesta semana. O governo Lula tem intenção e está aumentando a pressão para votar antes das eleições. Por outro lado, o setor produtivo, que é exatamente o contrário, quer que essa discussão seja feita em profundidade após a eleição, para não ter a contaminação aí do processo eleitoral. Vamos acionar Rodrigo Orengo já aqui com a gente para trazer os detalhes dessas articulações dos dois lados, né? Uma pressão para que aconteça, para que votem, e outra também uma tentativa de frear para discutir melhor, né?
4: E a pressão é enorme, né, Adriana? Sabe que a gente olha para o calendário e é muito difícil. É realmente uma missão quase impossível aqui conseguir votar tudo numa semana, porque os parlamentares decidiram o seguinte: até o dia da eleição só tem uma semana de trabalho. É por quê? Porque a maioria concorre à reeleição, está todo mundo focado lá nas campanhas, né? Não querem ficar aqui em Brasília, porque querem ganhar lá a reeleição, garantir a reeleição. Então, por isso que apertam tudo numa semana de votação. E aí o governo quer que os parlamentares votem na Comissão de Constituição e Justiça, logo em seguida já coloque a pauta no plenário, e é uma mudança constitucional. Tem que lembrar disso. Mudança constitucional tem que ter duas votações, 3/5, quórum qualificado. Tem que, inclusive, para votar numa semana, ter a chamada quebra de interstício. Tem que ter lá um acordo no plenário para conseguir votar primeiro e segundo turno. Então é muito difícil, realmente. De qualquer forma, o que o governo está fazendo é o seguinte: convenceu lá o relator a apresentar o texto já nesta semana, para todo mundo conhecer, para tentar na semana que vem, nesse esforço concentrado, votar na Comissão de Constituição e Justiça e depois já levar para o plenário. A gente está falando do fim da escala 6x1. Esse aqui é um tema que ganhou prioridade do governo, mas tem alertas feitos pelo setor produtivo. A Confederação Nacional da Indústria, a CNI, aponta que pode ter um impacto de 70 bilhões de reais na economia, e está pedindo mais tempo, cautela nessa discussão, né? Há uma pressão do setor produtivo para votar depois da eleição, discutir depois da eleição com o tempo, mas o governo tomou esse assunto como uma bandeira e quer avançar. O que a gente vê, conversando com líderes partidários, é que realmente esse prazo está muito apertado para conseguir avançar. Agora, o governo, Adriano, a gente sabe que, e aí os aliados do presidente Lula querem ter pelo menos o argumento de que tentaram votar, tentaram avançar com o assunto, mas que foram travados de alguma forma por parlamentares da oposição. Então vai ser usado de qualquer forma no debate político, no debate eleitoral. Mas tem que lembrar o seguinte, que não é só esse tema que aguarda a discussão. Tem ainda a medida provisória do fim da taxa das luzinhas. E o Congresso tem que votar, não pode mais adiar, senão a matéria caduca, deixa de valer. O que aconteceria se isso acontecesse? Voltaria a taxa da blusinha. Imagina no meio de um processo eleitoral, já em campanha, voltar um imposto que já foi feita a promessa que vai continuar sem valer. Não tem imposto, não tem aquela cobrança lá nas compras nas plataformas internacionais, né? Então é muita demanda importante para a última semana de votação, por isso que essa pressão toda, a última semana vai ser a próxima, e depois disso é só a eleição.
3: É isso, Orengo. Vamos seguir para ver se vai ter tempo de, enfim, levar adiante essa discussão por mais algum tempo para conseguir aprofundar os impactos aí na economia. Obrigada, viu?
4: Valeu, até mais.
3: Tchau, tchau.
5: Vamos voltar aqui para o noticiário internacional, gente, porque o Canadá anunciou tarifas de retaliação sobre produtos americanos avaliados em cerca de 20 bilhões de dólares, o equivalente a cerca de 102 bilhões de reais. As medidas, que entram em vigor em 8 de setembro, terão alíquotas de 15%, 25% e 50% e vão atingir cerca de 700 produtos importados dos Estados Unidos. As novas tarifas foram anunciadas depois que entraram em vigor as tarifas de 50% impostas por Donald Trump sobre 20 bilhões de dólares em produtos canadenses. Segundo o governo do Canadá, as contratarifas foram definidas para ter impacto limitado sobre consumidores e empresas do país, mas aumentar a pressão sobre os Estados Unidos. Como parte da resposta à escalada da guerra comercial, o Canadá também anunciou um pacote equivalente a cerca de 27 bilhões de reais em medidas de apoio a trabalhadores e empresas afetadas pelas tarifas. O Eduardo Barão estava dizendo essa semana que na nossa programação ele esteve em Toronto e nos produtos que são vendidos em alguns espaços, em alguns mercados, há uma etiqueta ali de onde vem aquele produto, se dos Estados Unidos e do Canadá. E ele disse que a impressão lá é que os próprios canadenses cidadãos estão também fazendo um boicote aos produtos americanos e preferindo comprar as coisas que são produzidas no país deles, no Canadá, e não comprando os produtos americanos.
3: É, só recuperando uma informação que a gente já trouxe aqui mais cedo no Entre Nós, o governo brasileiro tem uma reunião agendada na próxima segunda-feira, reunião virtual entre integrantes do governo brasileiro da área comercial, da área do setor de comércio, com os equivalentes nos Estados Unidos para tentar reabrir a discussão, enfim, a negociação em torno das tarifas que atingem diversos setores da economia aqui no Brasil. A gente já volta agora com outros destaques aqui do nosso país. Um esquema de fraudes em importações é descoberto no aeroporto de Fortaleza. A Verena Veloso chega com os detalhes para a gente. Boa tarde para você, Verena.
6: Olá, pessoal. Boa tarde para vocês e a todo mundo que nos acompanha. Essa operação investiga suspeitas de corrupção, lavagem de dinheiro e fraudes em importações com alvos aqui em Salvador e no Ceará. Ao todo, são cumpridos 3 mandados de prisão preventiva e 15 de busca e apreensão aqui na capital baiana e nas cidades cearenses de Fortaleza, Caucaia e Eusébio. Essa operação é um desdobramento de uma investigação que começou em setembro de 2025 e conta ainda com a participação da Receita Federal e do Ministério Público Federal. Segundo a PF, a nova etapa busca aprofundar as apurações sobre profissionais ligados ao setor de importação no Aeroporto Internacional de Fortaleza e ainda a respeito de possíveis movimentações financeiras para esconder recursos ilícitos. Uma fase anterior da estratégia, realizada no mês passado, resultou na apreensão de uma embarcação de luxo em uma marina aqui de Salvador. Os investigados podem responder por organização criminosa, corrupção, lavagem de dinheiro e fraudes em operações de importações. A gente segue acompanhando. Volto com vocês.
5: Obrigado, Verena. E uma história, gente, que a gente está acompanhando já tem algum tempo, daquela moça que estava malhando numa academia no Recife, em Pernambuco, e aí ela foi mordida por um profissional que estava trabalhando nessa academia. A defesa desse instrutor, que foi flagrado mordendo essa professora no Recife, afirma que ele reconhece que ultrapassou limites profissionais, mas nega o interesse sexual. Ele agarra essa mulher depois de mordê-la. Conforme os advogados de Felipe Gomes da Silva, o ato foi uma brincadeira infeliz e despropositada e não teve conotação sexual. A professora, depois que ele morde e agarra ela, se limpa e se afasta dele. Há outras pessoas que estão malhando ali no espaço que não fazem nada. Ela vai até, inclusive, onde tem aquele dispenser ali de álcool, sabe, que a gente usa para limpar os equipamentos, e ela limpa o próprio corpo. Esse é o tamanho da brincadeira para ela, né? A defesa diz que para ele foi uma brincadeira, para ela foi esse ato de agressão, de assédio. A professora nega ter tido qualquer tipo de relação de intimidade com o instrutor e diz que já havia se sentido incomodada com comportamentos dele. Isso aconteceu em maio e a vítima foi ouvida ontem na primeira delegacia especializada de atendimento à mulher no Recife. O instrutor é suspeito de importunação sexual, assédio sexual e lesão corporal. A Polícia Civil de Pernambuco está apurando essa denúncia.
3: É que depois que tem a denúncia, depois que tem a imagem e que não deixa dúvida nenhuma, porque esse instrutor... Ele simplesmente chega já apalpando ela. Ele já chega agarrando e passando a mão pelo corpo dela. E aí, então, morde, aí, então, tenta deitar ela naqueles bancos que a gente usa para treinar na academia. Ele tenta deitar ela ali por cima dela. E ela consegue se desvencilhar para se limpar. Então, tem a imagem que não deixa nenhuma dúvida de que ele chegou agarrando essa mulher, apalpando essa mulher. Aí tem a denúncia de assédio sexual, de importunação. E aí... Aí tem que achar uma explicação, né? Aí tem que ter uma saidinha. E a saidinha é dizer, realmente, passei dos limites, mas foi só uma brincadeira. Uma brincadeira ali meio sem sentido, mas foi só uma brincadeira. Se a sua filha for apalpada, agarrada no meio da rua e depois levar uma mordida, vamos chamar isso de brincadeira? Nós vamos passar a chamar isso de brincadeira? É claro que não. É que quando tem o flagrante, fica evidente o crime, que assim, só uma pessoa muito cara de pau para dizer não foi isso, porque está evidente, aí a pessoa tenta achar a desculpa. Felizmente, com a imagem tão clara, a desculpa é sempre esfarrapada, né?

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2: Olha, tem ouvinte falando aqui para nós de um acidente grave agora no quilômetro 29 da rodovia Anhanguera, sentido interior, depois da praça de pedágio. Imagens que foram enviadas aqui para nós mostram o acidente que parece ter envolvido dois caminhões ali que bateram. O trânsito está fechado agora na direção do interior e no sentido contrário não tem informação de bloqueio, mas tem lentidão. Então, quilômetro 29 da Via Anhanguera, na direção do interior do estado de São Paulo, esse acidente a gente vai apurar para trazer mais detalhes, complicando bastante o trânsito nesse momento na direção do interior.
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2: Você ouviu essa história da febre do Nilo Ocidental?
7: Sim.
2: Que coisa, né? Teve uma morte que foi registrada agora no estado de Santa Catarina. É uma doença, gente. Essa
7: é raro,
2: febre.
7: Né?
2: É raríssimo, mas tá acontecendo por aqui. Uma febre muito aguda, causada por um vírus que é transmitido principalmente pela picada de mosquitos. Essa pessoa que morreu em Santa Catarina, uma mulher de 77 anos que morava em Imbituba, no sul do estado. Um homem na cidade de Caçador, também em Santa Catarina, mas mais pro oeste, teve a doença, mas recebeu alta, se recuperou. Outros dois casos dessa febre do Nilo Ocidental foram confirmados aqui em São Paulo. Os pacientes são de Ribeirão Preto e São José do Rio Preto, no interior. Esses casos em Santa Catarina e em São Paulo foram os primeiros registrados em humanos na história desses dois estados, né? A infecção pode não provocar sintomas e cerca de 20% dos pacientes desenvolve alguma coisa, sendo que a maioria vai ter um quadro de saúde leve. As situações mais graves podem gerar meningites e também alterações neurológicas, no caso, para pânico, mas é algo que a gente tem que observar com atenção.
7: E só reforça que a gente tem que ficar atento aos nossos sintomas, né? Porque a gente já é uma coisinha, pode ser só uma coisinha.
2: Mas não minimizar,
7: pode,
2: né?
7: É, mas pode não ser.
2: Vamos voltar a falar aqui da Anhanguera, esse acidente que aconteceu por lá, pista sentido interior, tráfego lento nesse momento, entre os quilômetros 30 e 28, segundo a concessionária, um atendimento é realizado por ali, não se sabe exatamente o que aconteceu, que tipo de acidente. Eu estava descrevendo agora há pouco as imagens que mostravam ali dois caminhões, eles estão parados, emparelhados na rodovia, no quilômetro 28, sentido interior. Um outro motorista estava passando, né, e registrou. O trânsito está bem lento na direção da capital também, por causa da curiosidade, obviamente, das pessoas que passam por ali. E dá para ver dois caminhões pequenos, emparelhados, e o que parece ser um container de um outro. A carreta, né? Mas não dá para saber exatamente o que aconteceu por ali. E o vidro de um desses caminhões que estão emparelhados está estourado. Mas ainda não temos a precisão nessa informação. Nosso ouvinte está mandando mensagem aqui para nós, falando, desliguei o carro, as pessoas estão passando por mim a pé. Tráfego completamente parado na via Anhanguera agora na direção do interior.
7: Fica confuso que não dá para entender se aquela peça preta que aparece logo atrás é uma outra carroceria de uma carreta, né?
2: Não dá para saber.
7: As duas da frente parece que os caminhões trombaram, bateram pelo baú, assim.
2: Uhum.
7: Como se dois baús de caminhões tivessem se chocado. E aí atrás tem uma estrutura de metal preta que não dá para entender. Se é um outro caminhão envolvido, que tá meio tombado, tá...
2: Vamos apurar.
7: O fato é que tá parado por lá.
2: 4h58.
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0: Dolly Parton, para encerrar o jornal de hoje. Cantora americana morreu aos 80 anos, um dos principais nomes da música country nos Estados Unidos. A morte foi confirmada, dela, aos 80 anos, pela família, mas a causa não foi divulgada. Essa música, uma das mais conhecidas dela, e que talvez você tenha ouvido também numa versão que a Beyoncé lançou recentemente, né, nos dos discos dela. Bora?
1: Bora. Assim termina a nossa primeira hora do Entre Nós. A gente segue para a segunda hora com o público de São Paulo pela rádio, mas seguimos também na sua TV, nas redes sociais, no YouTube. Então você pode continuar com a gente até às 6 em ponto. E às 7h20, todos os dias, tem transmissão simultânea do Jornal da Band, aqui também na rádio Band News FM.
0: A rede Band News se desfaz agora e volta às 6, né, da Coisa com o Reinaldo Azevedo. Boa tarde para você.
1: Boa tarde.

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0: Olá, boa tarde para você. Nosso segundo boa tarde, nossa segunda hora juntos. Fala comigo, São Paulo. Fala comigo, DJ Renan.
1: Vamos nessa. Boa tarde mais uma vez para quem tá na audiência da Band News FM aqui em São Paulo. Tinha falado, né, no final da primeira hora, nessa homenagem que a gente tava fazendo pra Dolly Parton, da música, uma das mais conhecidas dela, Jolene. Tem essa versão da Beyoncé do disco Cowboy Carter, também muito bonita.
0: Antes da gente dar início à nossa rodada, aqui é o nosso giro de repórteres atualizando vocês, deixa eu só fazer um comentário muito breve, que às vezes quando termina a primeira hora do Entre Nós é que eu consigo dar mais uma olhadinha ali com mais atenção nas mensagens. E várias pessoas escreveram aqui, algumas de fora de São Paulo, podem não estar mais ouvindo aqui, mas muitas de São Paulo também, reclamam, assim, eu comentei na primeira hora sobre as estratégias de campanha do presidente Lula tentando evitar do caso Lulinha, da investigação sobre o filho dele, que há uma suspeição aí de tráfico de influência, de abuso de poder, e o Flávio Bolsonaro tentando escapar das explicações não dadas até agora do dinheiro do Vorcaro, do banqueiro, do dono

0: a equivalência, tá, entre as estratégias da campanha, cada um fugindo do assunto desconfortável, cada um fugindo do assunto que incomoda. Agora, a gravidade de um banqueiro passar 61 milhões para um filme e esse dinheiro, esse orçamento não está esclarecido sobre o que foi feito com esse dinheiro, e a gravidade de um filho de presidente está sendo investigado, por enquanto investigado, mas com algumas gravações e mensagens já vazadas que mostram que há indícios de um tráfico de influência. A gravidade disso, quem vai determinar é, primeiro, a investigação completa e transparente sobre os dois casos. Segundo, a justiça. Então, não é uma equivalência de que as duas denúncias têm o mesmo peso e a mesma gravidade. As duas campanhas, nesse momento, fogem de forma estratégica do assunto que incomoda. É a pedra no calcanhar. Cada um tem a sua. Então é isso. É só porque às vezes as pessoas ficam cobrando que o comentário parece que favorece um ou outro. Só que ao mesmo tempo que tem gente dizendo que favorece o Lula, tem gente dizendo que favorece o Flávio Bolsonaro. Nada que jornalista em ano de eleição presidencial não esteja acostumado. Tem uma mesma frase pode ser dita e naquela frase um ouvinte te chama de bolsonarista, o outro ouvinte te chama de petista. Então, assim, tudo como antes. Em processo eleitoral, já faz um tempo que com essa polarização doida que a gente está, jornalista já se acostumou com isso. Mas eu só acho importante esclarecer porque, nesse caso, o meu comentário foi de equivalência nas estratégias de fuga. Somente isso.
1: Agora 5h05, vamos à atualização de outros destaques também importantes essa terça-feira, dia 25 de agosto. Tem atualização no caso de roubo e estupro cometido por policiais militares na Zona Leste da capital. A gente falou disso agora há pouco, a Isabela Mota está por aqui com essas informações novas. Pois não, Isabela?
2: A prisão em flagrante de William Santana Santos e Vitor Miguel Sebastião da Silva, convertida em preventivo. Os dois vão continuar detidos no presídio militar Romão Gomes, sem ainda expectativa nenhuma de sair, sem tempo determinado. Esse caso aconteceu ontem de madrugada. Os dois estavam de folga em um posto de combustíveis da Zona Leste de São Paulo, quando ofereceram carona a três jovens que saíam de uma festa. Um de 18 anos, duas meninas, uma de 19 e outra de 17. Eles desviaram a rota que seria da carona, pararam em uma área de mata. A menor de idade foi obrigada a ficar no carro, foi o local em que ela foi estuprada. E um outro agente, o segundo agente, desceu do carro com esses outros dois jovens, porte de arma, e ameaçou, pedindo com que eles ficassem do lado de fora do carro, aguardando então que esse estupro fosse cometido. Vitor Miguel Sebastião da Silva e William Santana Santos passaram por essa audiência de custódia hoje, que tiveram a prisão, então, convertida em preventiva. E nessa audiência de custódia, o que eles falaram? Eles negaram que roubaram os celulares dos adolescentes, que foi o que foi relatado por eles no boletim de ocorrência. E logo no momento em que eles acionam a polícia, vão até a polícia, eles já falam sobre o roubo desse celular. E agora os agentes estão dizendo que não roubaram o celular. E quanto ao estupro, o William Santana Santos, que é apontado como o autor do estupro, ele disse que teve, sim, uma relação sexual com a menor de idade, mas que foi com o consenso, uma relação sexual consensual. A família da jovem de 17 anos emitiu uma nota importante na manhã de hoje, falando que não quer comentar o caso, mas o que mais me chamou a atenção nesse posicionamento da família, além deles falarem que se trata de uma menor de idade, que o caso corre sob sigilo, que a gente já sabe e está acostumado a lidar, eles escrevem na nota a preocupação com possíveis represálias diante de qualquer exposição. Então, além da gente estar falando de um caso de uma menor de idade, de preservar essa vítima que já foi muito exposta, o medo dessa família de sofrer qualquer tipo de represália por esses dois homens que estão presos agora no presídio Romão Gomes.
0: É isso, a família com medo de falar, né? Com medo de que o que isso pode representar, porque agora, com a notícia nas manchetes, de alguma forma, tem algum tipo de cobertura da imprensa que pode, eventualmente, servir como proteção para essa família. E depois, quando passar, quando outros casos forem noticiados, essa família fica com medo de estar vulnerável e de receber algum tipo de represália mesmo. É completamente compreensível. Obrigada, viu, Isabela? Vamos seguir com outros destaques agora. A polícia investiga as circunstâncias de um acidente que causou a morte de dois jovens no interior de São Paulo. A manchete que chega agora com o Matheus Jung.
3: Familiares e amigos se despedem dos dois irmãos que morreram em um acidente na rodovia Anhanguera, na altura da cidade de Santa Rita do Passa Quatro, no interior de São Paulo. Felipe Siqueira Barbosa de Barros, de 13 anos, e a irmã dele, Beatriz Siqueira, de 17 anos, morreram após o carro capotar. Segundo a polícia

0: Rodoviária Federal, o motorista, que era o pai das vítimas, teria perdido o controle da direção sem interferência externa. E o exame do bafômetro deu negativo. Felipe jogava na categoria sub-14 do Mauá Futebol Clube e o time lamentou a morte do jogador nas redes sociais.
1: O aeroporto de Campo de Mate terá voos por instrumentos a partir de setembro. A mudança permite viagens mesmo em dia de chuva. Destaque de Carolina Ercolim.
2: A partir de 15 de setembro, a operação no aeroporto Campo de Mate ganha uma atualização. Por 59 minutos, no período da manhã, helicópteros e aviões de pequeno porte poderão operar por instrumentos. Hoje, pousos e decolagens no terminal da Zona Norte de São Paulo ocorrem apenas por meio da visão do piloto. Esse método impede viagens em dias nublados ou chuvosos que comprometem a visibilidade. A publicação do DCEA, do Departamento de Controle do Espaço Aéreo, estipula até 4 movimentos diários por questões de segurança, sempre das 6 às 6h59 da manhã. O contrato de concessão do Campo de Marte, assinado no ano passado pela Prefeitura, estabeleceu a mudança do procedimento, que passará a ser feito também com base em dados do computador de bordo e de outros equipamentos. A nova operação exigirá mudanças na circulação aérea da região com a criação da CTR Marte, espaço sob jurisdição da Torre de Controle do Aeroporto.
1: Pedágio da Via Dutra vai ficar mais caro em dois trechos. Fala, Beatriz Alencar.
3: A partir do dia 1º de setembro, os motoristas que passarem pelas praças de Jacareí e Pindamonhangaba da rodovia Presidente Dutra vão pagar um valor mais alto. O preço do pedágio teve um aumento de 10 centavos em Jacareí e 20 centavos em Pindamonhangaba para carros de passeio e 50 centavos para caminhões nas duas praças. A nova taxa foi definida pela Agência Nacional de Transportes Terrestres e divulgada na última sexta-feira. A última mudança no valor nas praças da principal rota que liga São Paulo e Rio de Janeiro foi realizada em setembro de 2025. O reajuste médio para o motorista em 2026 ficou em 1,32% abaixo da inflação acumulada de 4,56%, medida pelo IPCA no mesmo período.
4: Atualização da operação contra uma rede de receptadores de alianças roubadas, Luana Pereira.
5: A Polícia Civil apreende o equivalente a R$ 1,5 milhão de reais em joias e ouro numa operação contra um bando especializado em roubar alianças. A segunda fase da operação Ouro Reverso foi realizada ontem, com mandados cumpridos na capital e em Guarulhos. Entre os locais fiscalizados está a região chamada de Círculo de Fogo, no centro de São Paulo. Nessa área foram identificadas empresas responsáveis por adquirir as joias roubadas e processar o derretimento. A operação contou com a participação de equipes de auditores fiscais da Secretaria Estadual da Fazenda e avaliadores da Caixa Econômica Federal. A primeira fase da Operação Ouro Reverso, realizada em maio de 2025, teve como marco a prisão do principal negociador de objetos roubados de ouro, Rony Gonçalves. Ele era integrante do esquema comandado pela mulher conhecida como Mãinha do Crime, que dava apoio às quadrilhas criminosas.
1: A CPTM vai promover amanhã uma série de atividades voltadas à conscientização e prevenção da violência contra as mulheres. A iniciativa faz parte do Agosto do Lás e celebra também os 20 anos da Lei Maria da Penha, que reforçou o combate à violência doméstica. Amanhã, a Estação Ferraz de Vasconcelos, da linha 11 Coral, terá a distribuição de materiais informativos e orientações aos passageiros em parceria com a Casa da Mulher Paulista Ferrazense. O atendimento será entre 10 da manhã e 2 da tarde. O objetivo também é ampliar o conhecimento sobre os direitos previstos na legislação e os mecanismos de proteção e apoio disponíveis às vítimas. Apenas nos dois primeiros meses de 2026, o Estado de São Paulo contabilizou 55 casos de feminicídio contra 42 no mesmo período do ano passado.
4: A Justiça Eleitoral de São Paulo vai oferecer transporte gratuito para pessoas com deficiência no dia da eleição. Aisha Moraes.
6: O Tribunal Regional Eleitoral de São Paulo vai oferecer transporte individual gratuito para pessoas com deficiência ou mobilidade reduzida irem até os locais de votação nas eleições de 2026. O prazo para solicitar o serviço vai até o dia 14 de setembro. O pedido pode ser feito para os dois turnos da eleição pelo próprio eleitor, curador, apoiador ou procurador, também por meio do atendimento presencial nos cartórios. No momento da solicitação, basta fazer a autodeclaração, sem necessidade de apresentação de laudo médico. O fornecimento dependerá da disponibilidade de veículos e da avaliação do grau de limitação. Para pedir atendimento, basta preencher um formulário online disponível no site seu-voto-importa.tre sp.jus.br.

0: Vamos lá, 5 horas e 13 minutos, saíram números da pesquisa Quest encomendada pela Globo, que já estão disponíveis para serem publicadas. Então vamos aos números para o governo do estado de São Paulo. Tem pesquisa também para o Senado, mas começo pelo governo de São Paulo. Tarcísio de Freitas, candidato à reeleição, aparece com 40% das intenções de voto. Fernando Haddad tem 27%. Na sequência, policial Edjane, 2%, e os demais candidatos pontuaram 1%. São eles Vera Lúcia, do PSTU, Carlos Machado, do PCB, Isadora Dias, do PCO, e Vivian Mendes, da Unidade Popular. Brancos e nulos, 14%. Ou não vai votar, 14%. Indecisos, 13%. Para 67% dos eleitores ouvidos no levantamento, a escolha do candidato é definitiva. E 33% dizem que ainda podem mudar de voto até as eleições no domingo 4 de outubro. A pesquisa foi contratada pela Globo, como eu disse, ouviu 1.800 pessoas de 16 anos ou mais entre os dias 21 e 24 de agosto, margem de erro de 2 pontos percentuais. E o nível de confiança de 95%, o número do registro no TSE é SP06946/2026 e tem os números do Senado também, né?
1: A pesquisa Quest ouviu os eleitores com relação ao Senado. Derrit aparece com 12%, Marina Silva 12%, Tebet 11% e André do Prado 7%. Esse é o destaque principal. Vou esmiuçar os dados, os números aqui para você. Guilherme Derrit do PP 12%, Marina Silva da Rede 12%, Simone Tebet 11%. André do Prado, do PL, 7%, Ricardo Salles, do Novo, 5%, Soninha Francini, do Cidadania, 2%, Geraldo Rufino, do Podemos, 2%, Maíra de Souza, do Unidade Popular, 1%, doutora Eliane Ferreira, do PSTU, 1%, Guto Schiavetto, do Missão, 1%, Márcio Alves, do Unidade Popular, 1%, William Teixeira, do Agir, 1%, Weller Gonçalves, do PSTU, 0%, Peter Mas, do PCB, também 0. Ednelson Cesarete, do PCO, 0. Branco nulo não vai votar, 18%, alto nas síntese. E indecisos, 27% desse levantamento divulgado agora há pouco pela Quest nessa pesquisa contratada pela TV Globo.
0: Você citou aí que é alto o número de indecisos, 18%. Não, brancos, nulos ou não vai votar, 18%. E indecisos, mais alto ainda, 27%. Os pesquisadores, né, os responsáveis pelos institutos de pesquisa, eles sempre explicam que é a eleição mais difícil das pesquisas captarem, de fato, a intenção de votos, é a eleição para o Senado. Primeiro, porque é a última que o eleitor vai pensar. E segundo, porque muitas vezes é uma decisão de véspera. A pessoa, na reta final, ela pensa assim, bom, e tem senador também, e eu não pensei em quem. Muita gente acha que dá para votar para senador pelo número da legenda do partido, e não dá. Então, a pessoa, às vezes, leva, na última hora, consegue um nome, pensa e vai num número de um senador, e a segunda vaga, o segundo nome de senador, a pessoa acaba anulando, muitas vezes. Então, por isso que a gente sempre lembra, são 2 votos para senador esse ano, você tem que levar sua colinha, porque não vota na legenda, tem que votar nos candidatos.
1: E tem uma mudança aqui também que dá para ser observada. A gente estava acompanhando principalmente pesquisas aqui do Instituto Paraná, mostrando Simone e Marina na frente, e agora a gente está vendo um fortalecimento do Guilherme Derrit, né? A
0: Reabilidata é
1: também, né? Tinha apontado isso já essa semana nesse patamar. Tem outros dados aqui também, Adriana, e quem nos acompanha do Recorte, para a presidência da República no estado de São Paulo. A pesquisa Quest ouviu também os paulistas. Aqui no estado, Lula teria 30%, Flávio Bolsonaro 30%, ou seja, os dois empatados, cravados. Pablo Marçal 4%, Ronaldo Caiado 3%. Renan Santos não veio aqui no levantamento, Augusto. Ficou faltando o número do Renan Santos do Missão. Ainda não tem, tá saindo aos poucos. Então tá bom, quando sair a gente traz aqui
0: esse dado. Então significa que a gente tá em cima dos números.
1: A gente tá muito em cima dos números. Mas é importante. E 30, muito curioso, né, esse aqui, 30-30.
0: Era isso que eu ia comentar. Na verdade, ter esse resultado de 30-30...
1: Em São Paulo.
0: Empate não só técnico, né, empate...
1: Exato.
0: Exato. Pro presidente Lula e pro senador Flávio Bolsonaro é marcante e é notícia ruim para Flávio Bolsonaro. Porque, na verdade, tanto na eleição de 2018, quando... O pai dele, o Jair Bolsonaro, venceu a eleição em cima de Fernando Haddad com uma boa vantagem no estado de São Paulo. Quando chega 2022, o Jair Bolsonaro vence no estado de São Paulo, mas com uma vantagem menor, e isso foi decisivo para a eleição do

0: Lula, porque muita gente diz, ah, venceu por causa do voto dos nordestinos, o que não é verdade, porque claro que ele teve uma larga vantagem no Nordeste, mas reduzir a vantagem
1: no Sudeste
0: e em São Paulo foi muito significativo, e agora você tem um estado como São Paulo empatado nesse momento, segundo a Quest, em 30-30, então é uma notícia muito ruim para o Flávio Bolsonaro. E aí tem dois estados que são essenciais pelo tamanho do colégio eleitoral que representam.
1: São Paulo e Minas, né?
0: São Paulo e Minas.
1: É a ver Minas Gerais.
0: É.
1: Tem aqui os números do Renan Santos para a gente fechar. Então, repetindo esse cenário da pesquisa presidencial num recorte paulista, Lula 30%, Flávio Bolsonaro 30% também, Pablo Marçal 4%, Ronaldo Caiado 3%, assim como Renan Santos também 3%. Esse levantamento da Quest ouviu 1.800 pessoas de 16 anos ou mais entre os dias 21 e 24. Pesquisa fresquíssima, margem de erro de 2 pontos percentuais para mais ou para menos. Nível de confiança 95%, número de registro no TSE é SP06946/2026.
0: Zema? Sumiu o Zema?
1: Desapareceu, né? Verdade. Não citado. Talvez uma relação justamente ao que a gente vinha fazendo observações da participação no debate de ser conhecido do cenário nacional, lembrando que esse é um recorte paulista da eleição num cenário que não é estimulado, imagino esse aqui. Então não foram citados os nomes dos candidatos. O eleitor disse o nome que ele pretende votar, né? Não foi ofertado ali.
0: E o Augusto, rapidamente, Augusto César, que está sempre enviando as informações aqui para a gente, rapidamente me trouxe aqui o número, que eu não tinha de cabeça, claro, mas para referendar aí...
1: Mas o Augusto
0: aí,
1: tinha, porque o Augusto é essa pessoa.
0: Mas que eu já expliquei aqui, a distância de Jair Bolsonaro para Fernando Haddad em 2018 foi muito maior, ele teve muito mais vantagem do que em relação a Lula em 2022. E aí ele traz um número aqui para mim. Bolsonaro ganhou com 55% em São Paulo em 2018. E Lula alcançou 45% em 2022. Não, as duas informações de 2022, perdão. É, Bolsonaro 55% e Lula 45% em 2022. Ah, é 18 que não tem. É, 18 ele não mandou. 18 ele ficou devendo. 55 a 45. Ele vai correr ali, ó.
1: Ele vai pegar.
0: E já vai mandar. Eu falo aqui pra vocês.
1: Boa. Então é isso, gente. Em cima do lance, essa pesquisa aí com números importantes pra gente, mudando aí um pouco do cenário que a gente tá acompanhando para as eleições, governo, presidência da República e também no Senado. Daqui a pouco a gente volta a esse assunto. Vamos falar de esporte por aqui, porque tem clássico paulista na Copa do Brasil, não é isso, Lucas Belotti?
2: Com o Palmeiras jogando em casa, o primeiro desses duelos amanhã às 9:30 da noite diante do Santos. Verdão que já não deve contar com o meia atacante Alan, negociado com o Manchester City da Inglaterra por 40 milhões de euros e liberado para viajar à Terra da Rainha e firmar esse contrato com uma das grandes potências do futebol local. Por outro lado, o técnico Abel Ferreira deve ter retornos importantes. O primeiro do lateral esquerdo, Piquerez, que perdeu a partida do último fim de semana contra o Vasco da Gama por conta de um edema muscular e deve voltar diretamente ao time titular. No banco de reservas, a novidade deve ser o Paulinho, que voltou a sofrer com uma lesão muscular no início desse mês, estava afastado desde então e deve pintar ao menos na lista de relacionados. Palmeiras, que pensando no restante da temporada, anunciou hoje a contratação do goleiro Bruno Bertinato, de 28 anos. Informação dada em primeira mão aqui pelo Maurício Ferreira da Band News FM no último fim de semana. O atleta já vestiu a camisa da Portuguesa, antigo clube dele na Copa do Brasil, por isso não pode ficar à disposição para a partida desse meio de semana, e sim só para o Campeonato Brasileiro no próximo fim de semana.
0: E quem traz as informações do Peixe é o Yuri Queiroga.
3: O Santos está fechando a preparação para enfrentar o Palmeiras amanhã e definindo, vai sair ainda a definição se vai contar com o Neymar ou não para a partida desta quarta-feira. Vale lembrar que Neymar tem o costume de não jogar em estádios com campo sintético, com gramado sintético, desde a lesão que ele sofreu em 2023, quando jogando pela seleção brasileira contra o Uruguai pelas eliminatórias da Copa, ele rompeu o ligamento cruzado anterior do joelho esquerdo. Desde então, ele só jogou contra o Atlético Mineiro uma vez lá na Arena MRV em Belo Horizonte, mesmo assim teve um problema inclusive por lá, sofreu uma lesão, mas depois voltou. Santos, que vai ter o Miguelito com o contrato renovado até maio de 2029, embora ele não seja titular absoluto da equipe de Cuca, também já está de vínculo renovado.
1: E as competições da Conmebol vão ter uma pausa no ano que vem para a Copa do Mundo Feminina, Aline Fanelli.
4: Oi, Renan. O calendário do ano que vem da Libertadores e da Sul-Americana vai ser semelhante ao deste ano, que parou durante a Copa do Mundo. Então, pela realização do Mundial Feminino no Brasil em 2027, Libertadores e Sul-Americana vão ter também esta pausa. A fase de grupos vai começar no início de abril e vai até o fim de maio. E as oitavas de final vão ser realizadas em agosto, com as quartas de final em setembro, semifinais em outubro, assim como neste ano. E a Conmebol divulgou que a final da Libertadores de 2027 vai ser em 27 de novembro e da Sul-Americana uma semana antes, em 20 de novembro. A Recopa do ano que vem, que vai colocar frente a frente o campeão da Libertadores e o campeão da Sula, vai ser disputada nos dias 17 e 24 de fevereiro.
0: 5 horas e 23 minutos, agora sim, informação completa. Olha só, eleição de 2018, Jair Bolsonaro contra Fernando Haddad.
1: Recorte no estado de São Paulo.
0: Estado de São Paulo, exatamente. Estado de São Paulo, 67% Jair Bolsonaro, 32% para Haddad, isso na eleição presidencial de 2018. E aí, 4 anos depois, quando se enfrentaram Jair Bolsonaro e presidente Lula, quando o presidente Lula alcançou aí o terceiro mandato, aí sim deu 55 a 45. O presidente Lula perde em São Paulo, mas com uma vantagem, com uma desvantagem, uma diferença de 10 pontos apenas, quando tinha sido uma diferença de 35 pontos na eleição de 18. Então, assim, um cenário muito, muito apertado no estado de São Paulo é notícia muito ruim.
1: A gente está fazendo essa comparação dos números porque a pesquisa Quest de hoje apontou que Lula e Flávio têm 30% cada um no estado de São Paulo. O eleitor paulista, de acordo com essa pesquisa agora, tem essa escolha aí de 30% para Flávio e 30% para Lula.
0: Aí, só porque a gente não quer perder a piada, eu aqui no WhatsApp, eu chamei o Augusto aqui e falei assim, e o Zema, né? Porque queria saber o número do Zema, afinal de contas, eu sou uma paulista, eu me considero paulista, mas eu sou mineiro, nasci em Minas, quero saber como é que tá o paulista em relação ao Zema. E o Zema? E aí ele responde, procurando. E eu respondo,
1: Zema.
0: Procurando Zema.
1: É.
0: Procurando Zema.
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1: Débora Mendonça, boa tarde.
7: Oi, Renan e Adriana, uma ótima tarde. Acidente envolvendo 4 caminhões na rodovia Anhanguera, no quilômetro 27, trecho do Parque São Domingos. Motorista encontra fila desde antes do Rodoanel, já a partir do quilômetro 21, então uma fila de 6 quilômetros, e tem o bloqueio de 2 faixas mais o acostamento. Também tem impacto no sentido São Paulo, com 2 quilômetros congestionados. Agora, do 30, na verdade, 3 quilômetros já congestionados, do 30 ao 27. 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
0: Josélia Pegorim, acabamos de abrir a câmera nesse momento em que eu estava te chamando e tá aquele nublado, tá um nublado com cara de garoa, mas não tá garoando na Marginal Pinheiros ali, só parece, sabe, é tão cinza, cinza, que parece garoa, mas deve estar garoando em algum lugar,
8: exatamente. Né? Boa tarde, Adriana, Renan, boa tarde a todos. Sim, tem essas áreas de nebulosidade assim, espalhadas por todo o estado de São Paulo, e na cidade de São Paulo mesmo a gente tem muito pouca chuva neste momento, mas tem áreas de chuva vindo do interior em direção à região da capital. Então, assim, no decorrer da noite, nós vamos, já nesse finalzinho de tarde, mas aí durante a noite, né, nós vamos ter alguma chuva que pode ser assim, uma chuva moderada, vai engrossar, entendeu? Um pouquinho, tá? Começando ali pela zona norte, zona oeste da cidade e tal, mas assim, não tem temporal não, né? Então, por exemplo, vem daquela região ali de Franco da Rocha, Cajamar, né? Já tem algumas áreas de chuva ali na região de Cutia, de Jandira, então tá entrando, né? Quem sai agora da cidade de São Paulo, por exemplo, já está no sistema Castelo Branco, Raposo Tavares, tá? Lá para os lados lá de. Indo lá para a região de Itu, de Porto Feliz, ou se você pega em Anhanguera Bandeirantes, por exemplo, você já vai encontrar chuva pelo caminho logo que sair da região aqui da Grande São Paulo, né? Você já vai encontrar chuva, né? Quem está indo, por exemplo, a região de Atibaia está com chuva nesse momento também, tá?

0: Então, assim, não tem tempestade, mas tem essas áreas de chuva. E a chuva vai aumentar amanhã. A gente vai ter uma situação bastante excepcional para agosto, tá? Vão ser aí essa quarta-feira vai ser um dia bastante instável e não tem assim previsão de temporal para a região da Grande São Paulo, mas nós poderemos ter vários eventos de chuva de moderada para forte intensidade em quase todo o interior paulista, tá? Essas duas imagens aí vocês estão vendo. Para quem está nos vendo pela live, né? À esquerda você tem uma imagem do radar meteorológico. Como é que os radares meteorológicos enxergam a chuva? São essas manchinhas amarelas e verdes que estão dentro desse círculo branco, tá? E na imagem da direita, você está vendo o satélite, a nebulosidade que está sobre São Paulo. E dá para ver, então, onde tem essas áreas mais verdinhas no satélite é onde tem mais chuva, né? Porque as áreas em amarelinho são nuvens que não estão ainda muito chuvosas, né? Então a gente tem essa comparação, a gente consegue ver onde está chovendo, tá? Então, assim, tá vendo que tem mais chuva para vir para a região da Grande São Paulo. Bom, tudo nublado com ar frio, então a temperatura não vai subir muito amanhã também, tá? Hoje a nossa máxima ficou em 19,5, tá? E a previsão para amanhã é de temperatura máxima aí de 21 graus, tá? Então vai ficar tudo frio. Então, assim, tem muita chuva, né? Não tem muita chuva, mas tem chuva logo cedo, vai e volta, tá? Então vai ser um dia bastante instável. A partir da quinta-feira, aí nós vamos tirar essa nebulosidade pesada, tá? Do estado de São Paulo. Então o sol vai voltar na quinta-feira. E aí a temperatura vai subir muito rapidamente, tá? Na quinta-feira nós ainda poderemos ter alguma chuva aí, talvez na madrugada, tá? Mas depois, assim, o sol volta forte e a temperatura sobe muito. Então, nessa quarta-feira vamos parar aí nos 21 graus. Para quinta-feira a previsão é de 28, tá? Então a quinta-feira já vai dar uma esquentada. E aí, sexta-feira, no fim de semana, nós devemos passar até dos 30 graus. Né, tem previsão de até 34 graus. A gente vai acompanhar essa temperatura, essa previsão, porque assim, se bater nos 34, nós estamos falando assim na maior temperatura para um dia de agosto na cidade de São Paulo desde 1943.
1: Minha nossa. Tá bom,
0: Tá?
1: José.
0: Então vamos acompanhar para ver se essa previsão se
1: Se
0: mantém, mas por
1: confirma.
0: enquanto é essa a previsão que a gente está dando.
2: Tá certo, Josélia. Obrigada, viu? A gente teve um probleminha aí no áudio, no final tava meio estranho assim, tava com ruído, mas deu pra gente entender tudo que a Josélia falou e ela volta amanhã com mais detalhes então. Grande abraço para você,
1: Até
2: Josélia.
1: mais.
2: E enquanto
0: Um
2: a Josélia
0: abraço, gente. Até amanhã. Tchau,
2: Até
0: tchau.
2: amanhã. Obrigada, querida. Enquanto a Josélia falava com a gente, várias pessoas falando. Ó, o Jonas participou aqui dizendo, olha, em Guarulhos chuviscando, aquela chuvinha de sujar carro. Mogi também. Cotia, nesse momento tá uma garoa fraca e tá nebuloso aqui em Cotia. É a mensagem do Alexandre. E alguém mandou mensagem de Mogi também, mas agora eu perdi. Eu perdi Mogi, infelizmente. Mas enfim, essas cidades com chuvinha nesse momento e respondendo à pergunta: vai esfriar mais? Não, não vai esfriar mais, mas continua frio amanhã então e depois esquenta.
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7: Ainda sobre o acidente da rodovia Anhanguera, que deixa a fila muito longa no sentido interno.

0: já aumentando agora do 19 até o 27. A rodovia dos Bandeirantes vale muito como alternativa. Acesso tranquilo a partir da marginal do Tietê e passagem também muito boa pelo Rodoanel. Tem lentidão se formando no Rodoanel, no sentido Perus, é a pista interna entre a Anhanguera e a Bandeirantes. Mas Bandeirantes com certeza melhor que a Anhanguera agora. 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
0: No corredor norte-sul, trânsito difícil demais agora no sentido Congonhas, do viaduto Beneficência Portuguesa até o viaduto 11 de junho, na Rubem Berta, altura da Indianópolis. Só que a passagem pelo Parque Ibirapuera é o trecho mais crítico, porque há uma obra acontecendo por ali. A gente não tem mais detalhes de bloqueio, mas não vale nem um pouco agora esse trajeto. Melhor, uma volta maior, contornando o Ibirapuera pela República do Líbano, ou utilizar Vergueiro e Domingos de Moraes. 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
8: A musiquinha é alegre, mas o assunto nem tanto.
7: O assunto é espinhoso. Cresce no mundo todo. Aqui no Brasil tem uma nova lei que começa a valer em setembro e vai punir os casos mais graves. O André Coutinho conta pra nós. Fala, Coutinho.
9: Tudo bem? Uma ótima tarde a todos. O que significa ser um passageiro mal educado para você, que tá aí do outro lado do rádio, que tá nos acompanhando com imagens na nossa programação? Você já pegou um passageiro mal educado? O que pode ser mal educado para mim? Talvez não seja o mesmo que para você, mais ou menos. Acho que mal educado é mal educado. E a percepção do americano, de acordo com uma pesquisa que foi divulgada hoje, numa parceria com um blog que se chama The Points Guy, diz que o americano tem a percepção que está cada vez pior viajar de avião nos Estados Unidos. Já já eu vou trazer para a realidade aqui do Brasil. Mas de acordo com essa pesquisa, 27% das pessoas acham que o problema maior está por passageiros que falam alto. Para 40%, eles acreditam que o passageiro que escuta algum áudio alto, sem o fone de ouvido, assiste algum vídeo, pode ser em qualquer lugar, também alto, faz uma conversa com um familiar, com um amigo, a trabalho de negócio alto, é o que mais incomoda, e isso tem sido cada vez mais frequente. Aqui no Brasil, a gente sabe, eu viajo bastante, eu tenho acompanhado todos os tipos de passageiros indisciplinados e mal educados que vocês podem imaginar. Mas aqui está virando lei, e não é exatamente para quem vai escutar uma música, ou um áudio,

0: Então, um vídeo alto. Isso ainda não está inserido como um passageiro indisciplinado nessa lei que começa a valer já agora em setembro. Então, é lei, o passageiro indisciplinado, aquele que gritar com um comissário, com um outro passageiro, que fizer um caso grave, ele pode ser punido não só criminalmente, mas pela empresa aérea. Ele pode ficar até 12 meses impedido de voar, ou então receber uma multa que pode ficar em R$ 17.500. Uma lei que vai ser realidade no Brasil e que começa a valer a partir de 14 de setembro. São duas coisas diferentes. O passageiro mal educado, que não tem uma etiqueta de voo e que pode incomodar os outros passageiros, e aí o passageiro agressivo, esse sim é que vai ser punido nessa nova lei. Mas diga aí, passageiro mal educado, passageiro agressivo, passageiro que não tem etiqueta a bordo, o que você já acompanhou ultimamente nas suas viagens?
1: Ai,
2: A vida
1: olha.
2: é o viajante, ele não adquire uma aura de um ser especial quando se torna viajante. O que a gente acompanha no dia a dia, de, enfim, situações que você pensa, quanta falta de gentileza, por que agir assim? Se repete também quando a pessoa
1: Muito.
2: vira
1: Eu
2: viajante.
1: lembro de duas histórias, uma mais específica, outra mais geral. Uma, eu tava no meio da pandemia 2021, no outro emprego, eu tive que fazer uma viagem. Tinha tomado a primeira dose e tive que fazer uma viagem a trabalho. Fui pra Belo Horizonte. E aí eu voltei, imagina, 2021, pandemia, todo mundo de máscara e a pessoa do meu lado, eu tava na janela e tinha a pessoa na fileira do meio no
2: Sem
1: avião,
2: máscara.
1: sem máscara, tirando a máscara. E eu numa aflição muito grande, pô, risco de todo mundo ali dentro do avião, né, naquela altura. Essa foi uma situação bem marcante. E a outra, que eu encontrei todo tipo de passageiro, foi que eu fiz ano passado uma viagem de 70 horas de ônibus, né? Eu fui daqui para Pernambuco. Então eu encontrei muita gente no ônibus. Pessoas mais legais, pessoas menos legais, pessoas que acompanharam a viagem inteira. Então foi um
2: Uma
1: processo ali, uma
2: experiência.
1: experiência.
2: Eu não sei se tá uma viagem específica assim, mas já presenciei pitis
1: Ah,
2: dentro de
1: piti
2: avião,
1: sempre tem, é.
2: né? E aquele piti, o piti da cadeira, né? O da mala, que é muito comum. Eu já
1: Perde-se muito
2: presenciei
1: tempo com isso,
2: alguns,
1: né?
2: né? Você embarca com a mala e eu acho que o passageiro tem esse direito. Não estou tirando o direito das pessoas, não estou reconhecendo o direito, mas assim, às vezes a pessoa embarca por último, depois que todo mundo embarcou, chegou meio atrasado para embarcar. Quando embarcou por último, não encontra lugar para colocar a mala em
1: No
2: cima e
1: bagageiro.
2: tem que ficar ou lá para o fundão, longe da poltrona, ou simplesmente tem que descer. E aí já presenciei alguns pitis e é um piti meio do tom da carteirada, né? É um piti da pessoa se impondo em cima do funcionário de um jeito muito
1: Como se fosse problema
2: deselegante.
1: do funcionário,
2: Então é muito chato. E é claro que é muito chato ter que despachar a mala, ainda mais quando você está chegando com pressa num lugar, quer descer
1: né?
2: logo. Mas enfim, tem jeitos e jeitos, né, de reclamar.
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1: Tem chamado aqui da nossa reportagem, Arthur Coelho trazendo detalhes para nós de um evento acontecendo no São Paulo Expo. Fala, Arthur.
6: Muito boa tarde a todos que estão aí no estúdio, você que está em casa também acompanhando a nossa programação. Este é só o primeiro dia do Concrete Show 2026. É o mais completo evento, né? Quando a gente fala de construção civil, de infraestrutura da América Latina, referência no mundo todo, movimentação intensa desde que começou o evento, a partir de 1 da tarde, vai seguir até às 8 horas da noite. São 3 dias de evento que pode chegar, inclusive, pelo menos 30 mil pessoas nesses 3 dias. Começou hoje e vai até a próxima quinta-feira. São marcas do mundo todo, mais de 450 marcas expondo por aqui os seus produtos. Tem caminhão, tem tecnologia em operações e tem também tecnologia em cimento. Por isso eu conversei com Maurício Bianchini, que ele é gerente de desenvolvimento técnico de mercado da Votorantim Cimentos. Ele falou de toda essa tecnologia e como a empresa tem se posicionado no mercado.
7: A Votorantim ela tem atuado muito forte na descarbonização, reduzir as emissões de CO2 e contribuir com o planeta. Nós temos investido muito em tecnologias mais modernas, deixando as nossas operações mais eficientes, em combustíveis alternativos, em alteração dos nossos produtos, mantendo a qualidade deles, mas emitindo menos CO2 e consumindo menos recursos naturais. Para nós, isso está no nosso DNA, está enraizado na gente. A gente se apresenta, inclusive, nós não somos só uma empresa de cimento, somos uma empresa de materiais de construção e soluções sustentáveis.
6: É isso, continuo por aqui, vou acompanhar tudo de novidades, de tecnologia voltada para o setor da construção civil. Tem também um congresso com 50 horas de muito conhecimento para os empresários, para os estudantes, para os pesquisadores dessa área da construção. Volto aí com vocês.
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13: Minhocão sentido centro, já com o trânsito muito lento a partir do Largo de Santa Cecília, emenda com a ligação leste-oeste com a radial devido a obras após o viaduto Alcântara Machado. Depois disso, a radial segue livre até a estação Carrão. Entre as estações Carrão e Penha, é o último trecho de lentidão agora da radial. Depois, ainda um bom caminho até Itaquera. 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
1: Continua ainda muito ruim o caminho de quem circula pela rodovia Anhanguera na direção do interior. Aconteceu um acidente por lá na altura do quilômetro 28 envolvendo 3 caminhões, é o que mostram pelo menos as imagens. E o trânsito, o tráfego congestionado está chegando quase na capital, quase na marginal. Tá bem, bem, bem ruim o deslocamento agora na direção do interior, no sentido contrário, sentido capital, tem também caminho carregado na passagem por ali, porque há uma redução da velocidade, os curiosos, para tentar ver o acidente, não temos detalhes de pessoas feridas nessa batida, mas o trânsito está completamente fechado agora na rodovia Anhanguera.

0: Agora são 5 horas e 47 minutos e já vamos girar outros destaques do noticiário para vocês agora. O futuro dos bairros da capital paulista será decidido amanhã pela Justiça. Moradores pedem a revisão das leis urbanísticas por falta de participação popular. Carolina Ercolim.
1: O Tribunal de Justiça de São Paulo decide nesta quarta-feira se a Lei de Zoneamento da Cidade, aprovada em 2024, pode sofrer alterações importantes. O órgão especial do TJ julga o mérito da ação que pede a anulação definitiva da revisão do zoneamento com efeitos em muitos bairros da cidade. O processo original do Ministério Público encampa um pedido de associações, como a Amigos da Cidade Jardim. Na região, foram abertos pedidos de alvará para 19 torres de até 38 andares. O argumento é que não houve tempo de participação popular adequada na versão final do documento. A lei de zoneamento define exatamente o que pode ou não ser construído quadra a quadra. Revisões recentes nesses regramentos provocaram uma corrida do mercado imobiliário porque ampliaram trechos do município em que se tem permissão para construir prédios maiores. A prefeitura argumenta que o processo que aprovou a revisão cumpriu rigorosamente os requisitos legais, com a realização de 38 audiências públicas e ampla transparência do debate na Câmara Municipal.
2: O Parque Bruno Covas, na extensão da Marginal do Rio Pinheiros, vai receber uma série de investimentos na segurança depois de ataques aos frequentadores. Já não era sem tempo, né? São muitos casos que a gente relata por aqui de violência por lá. Haverá, por exemplo, a instalação de 38 câmeras inteligentes integradas ao sistema Muralha Paulista do governo de São Paulo e o Smart Sampa da Prefeitura. A expectativa é de que todos os equipamentos estejam em funcionamento até o fim do ano. Outro anúncio que foi feito, que vem de uma demanda antiga, é sobre a instalação de gradis nos mais de 8 quilômetros do parque para dividir a área verde da Marginal. Essas intervenções contam com a parceria da EMAI, que passou a administrar o parque em julho com o governo de São Paulo. A empresa implementou o serviço de ronda patrimonial e colocou cabines para o policiamento. No mês que vem também haverá uma instalação de 4 pontos de apoio equipados com desfibriladores e botões de emergência. A EMA ainda vai ficar responsável por fazer melhorias na iluminação, na limpeza e em outras áreas do Parque Bruno Covas. O contrato de concessão é de 4 anos.
0: Seguem interditados os imóveis afetados pela explosão de um botijão de gás na zona norte da capital, Matheus Jung.
3: A prefeitura ainda analisa o pedido de auxílio de até R$ 32 mil das 32 famílias afetadas pela explosão de um botijão de gás no Jaraguá, na zona norte de São Paulo. O caso aconteceu na madrugada do último domingo e deixou pelo menos 4 pessoas feridas. Ontem, as famílias foram autorizadas a entrar nas residências para retirar os pertences. Segundo a Defesa Civil Municipal, 15 imóveis estão interditados. Além disso, o órgão também informou que são necessárias intervenções no local e a apresentação de documentos na subprefeitura da região para liberação das casas.
2: Seguimos na atualização das notícias, falando agora de uma influenciadora que feriu com um canivete um homem que ela acusa de ter abusado sexualmente da filha dela de 5 anos. Isso aconteceu em Franca, no interior. O caso é investigado pela Polícia Civil como lesão corporal. De acordo com o boletim de ocorrência, isso foi registrado ontem de manhã em frente à loja onde uma tia da mulher trabalha. Michael Wilkes Martins, suspeito de ter cometido o abuso, foi socorrido e levado à Santa Casa. Ninguém foi preso, a mulher também sofreu lesões nas costas, nos braços, nas mãos e nas pernas e foi encaminhada ao Instituto Médico Legal para exames. A acusação de abuso sexual contra a criança foi registrada na Delegacia de Defesa da Mulher de Franca e é apurada em investigação separada.
0: Irregularidades em uma casa de repouso no ABC. Luana Pereira.
4: A Vigilância Sanitária de São Bernardo do Campo interdita uma casa de repouso por causa de irregularidades sanitárias. Os agentes públicos encontraram medicamentos vencidos e identificaram 4 pontos de risco na estrutura do prédio. A Secretaria de Saúde Municipal assumiu o cuidado dos idosos e realizou a transferência por meio de ambulâncias da rede pública. O Ministério Público abriu um inquérito criminal contra o dono da clínica e analisa o histórico criminal dele. Agora, as famílias dos residentes exigem respostas rápidas das autoridades competentes pelo caso.
2: Agora, falando do piloto do monomotor que pegou fogo e caiu na região metropolitana de Belo Horizonte, ele deixou o hospital. Informações com Pedro Gelinek.
5: Teve alta agora há pouco no Hospital João 23, em Belo Horizonte. O piloto Gustavo Monteiro Couto, de 29 anos, que estava sozinho em um avião de pequeno porte que pegou fogo e caiu nesta terça-feira, em uma área de mata, na zona rural de Mateus Leme, na Grande BH. O piloto acionou paraquedas da aeronave e conseguiu fazer um pouso de emergência. Ele foi resgatado por populares e levado a um posto de saúde. Depois passou pela UPA de Matheus Leme e foi transferido pelos bombeiros para a instituição. Segundo informações do atendimento, Gustavo não tem queixas de dores e não apresenta escoriações. O acidente aconteceu por volta de 7h53 da manhã. A aeronave realizava um voo intermunicipal de Belo Horizonte para Bom Despacho, para uma possível manutenção. A ocorrência segue em andamento com a perícia da Polícia Civil no local. Técnicos do CENIPA também foram acionados para a investigação.
2: Manchete do Corinthians.
0: Com o Lucas Belotti.
6: Timão que negocia com o Nottingham Forest da Inglaterra a venda do volante André, de apenas 20.

0: 20 anos, sinalização dos ingleses na casa dos 16 milhões de euros, quase 100 milhões de reais. Por outro lado, a equipe de Parque São Jorge ainda tenta buscar um valor um pouco mais vantajoso para a concretização da negociação. Na previsão orçamentária para 2026, vale lembrar, o Corinthians tinha 150 milhões de reais para a realização em vendas, valor que não saiu do zero até aqui na temporada.
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2: Com Aline Fanelli.
3: São Paulo que treinou hoje já em preparação para o jogo contra o Bragantino. Vai ser no sábado, às 8 da noite. O Arboleda, que está em recuperação de um edema na coxa esquerda, e o Vitor Sá, de entorse no tornozelo direito, eles fizeram a primeira parte do trabalho com o grupo. Depois foram trabalhar com a preparação física. Tem chance deles serem relacionados, dependendo da evolução durante a semana. Lembrando que o São Paulo tem mais 3 treinamentos até a partida. Estádio do Morumbi no sábado, com transmissão da Band News FM, e as torcidas organizadas do clube ontem emitiram um comunicado de que vão apoiar o time em todos os minutos do jogo e vão fazer as críticas à diretoria do São Paulo, que tem atrasado os salários.
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1: Horas e 56 minutos, dá tempo da gente recuperar aqui para vocês os dados da pesquisa Quest, pesquisa encomendada pelo Grupo Globo, que saiu hoje da eleição presidencial no estado de São Paulo. Como a gente tem acesso aos dados parcialmente, a gente não havia trazido o cenário completo, agora está aqui na mão. Os números são os seguintes: pesquisa estimulada, ou seja, o eleitor, a pessoa entrevistada, teve acesso aos nomes de possíveis candidatos. Num cenário, foi incluído Pablo Marçal, do PRTB, que está inelegível. Com Pablo na disputa, ficou assim: Lula, 30%, do PT, Flávio Bolsonaro, do PL, com 30% também, Pablo Marçal, PRTB, com 4%, Ronaldo Caiado, PSD, com 3%, Renan Santos, do Missão, com 3%, Augusto Cury, do Avante, com 2%. E aí o ex-governador de Minas, Romeu Zema, do Novo, aparece com 1%, empatado com a Samara, do Unidade Popular, Wilson Grassi, do Democrata, e Rui do Democrata, esses com 1%. Zema e esses outros dois. E não pontuaram, 0%. Rui Costa Pimenta, do PSO, Edmilson Costa, do PCB, Clariana Barão, do DC, Democracia Cristã, Hertz Dias, do PSTU, indecisos 13%, brancos e nulos 12%. E aí teve um cenário também estimulada, sem Pablo Marçal. Nesse cenário, Flávio Bolsonaro aparece com 30% e Lula com 29%, Caiado com 4%, e aí o ex-governador de Minas, Romeu Zema, cresce, aparece com 2%, Renan Santos, antes dele, Renan Santos com 5%, Zema com 3%, e Augusto Cury com 2%. E aí, os demais, Samara, Rui Costa Pimenta e Wilson Grassi com 1% cada, e os outros não pontuam.

0: votaram, indecisos 13, brancos e nulos ou não vai votar somam 12%. No total, 1.800 pessoas foram entrevistadas, margem de erro de 2 pontos percentuais, número de registro no TSE, SP06946/2026, número que a gente é obrigado a dar.
1: Mais eleição agora, né, da coisa. Boa noite.
0: Até amanhã. Beijo pra vocês.
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0: 18 horas e 2 minutos no horário de Brasília. Começa agora para todo o Brasil mais uma edição de O É da Coisa. E se a coisa parece confusa, atrapalhada, vem para cá, que a gente desconfunde, desatrapalha. Milhões de pessoas acompanham o programa pelo Tile, pela Band News TV, LG Channels, TCL Channel, Samsung TV Plus, canal 2043 e da Anticaverna do Platão. Que é o quê, Isa?
1: A Caverna do Nhudo.
0: A Caverna do Nhudo. Boa noite, Isa.
1: Boa noite.
0: Porque lá a realidade não é uma mera sombra, né? Aquilo que se percebe não é uma mera sombra da realidade. Lá a realidade é percebida, Volio Bene, como poetizou João Cabral de Melo Neto, grande pernambucano, na sua carnadura concreta. Concreta e carnadura. É isso aí, porque afinal de contas é o povo de dois corgos. Começamos com o cordão do disco de 1971, disco Construção, do Chico Buarque.

0: E nós começamos, quem está acompanhando pela televisão e pelas TVs, tem uma tarja ali, né? Que eu coloquei, entre aspas, que é minha, uma coisa quase poética minha, Volibeni. Isa.
1: Sim.
0: Cavalo escondido com o rabo de fora. E Dark Horse, que eu já disse é a expressão de uma professora de latim que eu tive na USP, Maria Glória Nova, que eu gostava, a primeira vez que eu ouvi foi com ela, que era gato escondido com o rabo de fora, né? Um gato escondido, sempre, se o rabo estiver de fora, será sempre um gato, Isa. Você, sim. Eu tenho o Miguelinho aqui, né? Se hoje ele estiver por aí, ainda ele vai dar uma pinta aqui. Né? Às vezes ele se esconde e tal, para surpreender a gente, mas é sempre um gato. E eu, sim, diria que, de certo modo, o cavalo também, Valeu Bene. O rabo, sim, do cavalo, ó, tiver o rabo de fora, é cavalo, hein? É bem reconhecível. Ah, pode ser uma mula, pode ser um burro, mas muito provavelmente ali, é um deles, né? E nós temos o Dark Horse, que é, eu não falo a palavra, mas o Valeu Bene vai falar a tradução, como é que é, Valeu Bene?
1: Qual a tradução?
2: O azarão.
0: Do Dark Horse.
1: Azarão. É, o azarão.
0: Ah, isso, essa palavra aí, né? É.
1: Por superstição, você não fala.
0: Essa palavra, né? Mas é um Dark Horse ali, os corcovos do Dark Horse, que não estão investigados até agora. Por alguma razão, é um assunto pelo qual muita gente não se interessa. O Mendonça, por exemplo, parece pouco interessado, né? E, no entanto, há muito... Vocês vão ver o que tem de coisa para investigar do Dark Horse? Mas parece que a obsessão é vazar coisa do Lulinha, mesmo quando se vaza até ou não existe notícia. Que nós vamos ver, é muito curioso. Tio Rei agora defende vazamento para todos. Não, eu não defendo vazamento para ninguém. Mas ou se moralizam os costumes, ou, né, há o desbaralhamento das responsabilidades. Nós já vamos ver. Tem coisa a investigar. Tem coisa a investigar. Hã? A direita tá... O Dino está tentando tomar o Dark Horse do Mendonça. Eu nem sabia que o Mendonça criava cavalos. Não, é que tem emenda. Tem emenda nesse rolo. Se os outros não lembram, aqui nós lembramos, porque nós aqui, minha querida Isa, nós gostamos do Procurando Nemo, certo?
2: Certo.
0: Achamos uma gracinha. Mas nós não somos quem?
2: A peixinha Dory.
0: Não, aquela que diz, oi, quem é você? Quem é você? Quem é você? Que não tem memória aqui, não tem. Vai lá, o que, que a gente tem?
1: A decisão do ministro do Supremo Tribunal Federal, Flávio Dino, que permitiu à Polícia Federal acessar provas obtidas pela Polícia Civil de São Paulo na investigação sobre o filme Dark Horse, que retrata a vida de Jair Bolsonaro, ampliou a pressão na corte por avanços na apuração. Como a gente falou aqui ontem, Dino autorizou que a PF tenha acesso a dados apreendidos pela Polícia Civil Paulista em uma operação que atingiu Karina Ferreira da Gama, sócia da Go Up Entertainment, a produtora responsável pelo filme. O compartilhamento havia sido solicitado pela própria PF, que apura na frente relatada por Dino, se recursos provenientes de emendas parlamentares destinadas por deputados federais bolsonaristas foram desviados para empresas ligadas à produção. Essa investigação é diferente daquela que apura o pedido de recursos de Flávio Bolsonaro e Daniel Vorcaro, tema relatado por André Mendonça, e que ainda não teve desdobramentos. Segundo o Globo, aliados do governo federal consideram que o acesso da PF ao material apreendido em São Paulo pode dar novo impulso às apurações em um momento em que há a percepção de que o inquérito sob responsabilidade de Mendonça avança de maneira mais lenta.
0: Não. Não, tá errado. Não, não tô dizendo a matéria, tá errado. Não, para de falar besteira, Valdir. Não, não sou eu que falo. Tá bom. Então vamos corrigir a besteira, Valdir, que estão falando?
1: Vamos.
0: Como é que é? As pessoas têm a impressão de que está andando lentamente a investigação conduzida. Eu tenho a impressão de que não está andando. Não, na verdade, eu tenho a certeza de que não. Ou aconteceu alguma coisa depois de 13 de maio? O que aconteceu? Procure aí. Na inteligência natural, na inteligência artificial. Onde? Ontem veio a público que pediram dados.

0: para Ancine. Nossa, o filme está registrado? Cadê a investigação? Não, eu não tenho a impressão, eu tenho a certeza de que está parado, de que nada vaza, a não ser, Volibene, que sejam tão cuidadosos, Isa, que dali nada vaza.
1: Sim.
0: Descuidados são aqueles do inquérito, dos inquéritos do Lulinha. Ai, ali um descuido, nossa! Ó, tinha aquela máxima na internet, já meio antiguinha, para que tá feio. Vis? Para que tá feio. Tá dando à vista. Aí eu adoro isso aqui, ó. Presta atenção, hein? Presta atenção que eu gostaria de saber quem são essas pessoas. Ô, Vale B! Alô, produção!
1: Vamos
0: Produção!
1: descobrir.
0: Fala pros meninos. Eu quero que eles liguem agora para pessoas próximas a Mendonça e
1: Tá.
0: também que telefonem para o entorno do Mendonça. Mandem e-mail para pessoas próximas de Mendonça e para o entorno de Mendonça. Quem são essas pessoas? Quem são essas pessoas? É a assessoria de imprensa? É o próprio Mendonça? Quem são as pessoas? Ah, fala para mim aí, o que que é? Como é que é o negócio?
2: Segundo pessoas próximas a Mendonça ouvidas pelo Globo, a investigação sobre Dark Horse está em estágio inicial e eventuais novos passos dependem neste momento da própria apuração da Polícia Federal. Apesar da versão dos aliados do magistrado, integrantes do governo e próximos ao presidente Lula se queixam do que avaliam ser uma demora de Mendonça para avançar no inquérito sobre o filme. Para esse grupo, a apuração sobre Dark Horse está parada, enquanto outras investigações que miram pessoas próximas a Lula, como os inquéritos que apuram suposto do crime de tráfico de influência do filho do presidente estariam avançando mais rapidamente com vazamentos quase que diários.
0: Não precisa nem. Pode ligar também para as pessoas próximas em torno do Lula. Eu falo. Eu, Reinaldo Azevedo, falo que há vazamentos industriados todos os dias. Amanhã tem outro. Qual? Sei lá. No caso do Lulinha, não tem nada do Dark Horse. Não preciso de entorno de nada. A imprensa não precisa recorrer a esses instrumentos para tentar tirar o seu da reta quando se trata apenas. Tirar o seu da reta é uma expressão muito grosseira. Para livrar-se da responsabilidade de fazer uma afirmação óbvia de que num caso não há nem apuração, nem vazamento, e no outro, apuração A, não se encontra nada, mas se vaza tudo. É uma operação eleitoral e eleitoreira. Pronto, é escancaradamente eleitoral e eleitoreira. E se tenta criar, e eu cansei de ver, como somos todos isentos, claro, a gente diz: olha, de um lado tem o Dark Horse, do outro lado tem o Lulinha. E aí, de um lado tem Flávio, do outro lado tem Lula, tá tudo empatado, tá bom. É. Por favor, me acha o correspondente a este áudio que vocês vão ouvir agora. Do Lula. Me achem o Lula pedindo 134 milhões, seja para Vorkaro, seja para qualquer outro banqueiro. Que diabo de empate é esse? Não, o Flávio ganha de goleada. Que porra? Que empate? Onde está o empate? Põe aí, vamos só lembrar. Vamos só lembrar. Pede, Flávio, pede. Pede para a gente se emocionar. Pede.
3: Irmão, preferi te mandar o áudio aqui para você ouvir com calma. Bom, aqui a gente está passando por um dos momentos mais difíceis da nossa vida, né? Não sei como é que vai ser daqui para frente, como é que isso tudo vai acabar, mas está na mão de Deus aí. E você também, eu sei que você está passando por um momento dificílimo aí também, essa confusão toda. Não, né? Você sem saber exatamente como é que vai caminhar isso tudo. E apesar de você ter dado a liberdade, Daniel, de a gente te cobrar, eu fico sem graça de ficar te cobrando, tá?
0: Tá
3: Mas,
0: bom, mas
3: enfim.
0: agora, ótimo. Então, só para vocês lembrarem, mas não essa não é a versão que leva Volibene às lágrimas toda noite. A
1: Não.
0: versão que leva Volibene às lágrimas é outra,
1: Sim.
0: que toca nas lagoas de emoção,
4: Irmão, eu preferi

0: Muito bem, sugiro que a Ana Castela grave, faça 22 e depois pegue grana de emenda para fazer show. Nossa, tem um amigo, Isa, que tá com o coração partidíssimo por causa dessa história da Castela.
1: Nossa, era fã da boiadeira?
0: Muito. Assim, uma coisa meio de, sabe, aquilo que os espanhóis chamam tesone voluntá, né? E, mas ficou chocado. Acontece. Procurem o correspondente a isso com o Lula e aí eu decreto empate também, tá? Esse VAR de vocês está muito fora do... Tá desfocado. Tá desfocado. No meu VAR, não tem empate. E tá sem investigação. Ah, mas é... O que, que é mesmo que tem... Eu vou lembrar. Ué, eu não sou uma peixinha Dory. Aliás, eu preciso parar de difamar a peixinha Dory, que ela é tão simpática, porque ela é gente boa.
1: Ela é querida.
0: Desmemoriada, mas gente boa. Aí o Flávio diz, já expliquei tudo, hein? Já expliquei tudo, já contei tudo. Ah, vai.
2: O candidato do PL à presidência, o senador Flávio Bolsonaro, se irritou ao ser indagado se vai apresentar o contrato firmado entre a produtora do filme Dark Horse e o banqueiro Daniel Vorkar, dono do Banco Master. Ontem, Flávio participou de um evento na Federação das Indústrias do Estado de São Paulo, a Fiesp, ao lado do presidente da organização, Paulo Scaffi. Indagado pela imprensa sobre a prestação de contas desse caso, o filho 01 de Bolsonaro diz que não precisa explicar mais nada.
3: Pô, não teve recuo de nada, eu vi a prestação de conta no G1. Dá um Google aí vocês no G1. A prestação de conta, você tá lá na matéria do G1, dizendo que a produtora gastou mais até do que recebeu de investimento. Enfim, de onde foram, aonde foram, foi gasto o dinheiro. A prestação de contas foi feita dentro da investigação que está acontecendo em São Paulo e a própria imprensa vazou. Vocês publicaram, não fui eu. Então, assim, da minha parte, eu digo o seguinte, quem tem que prestar conta não sou eu, é o Lula que tem que prestar conta. Ele é que tem que prestar conta porque ele está fazendo uma reunião escondidinha enquanto presidente da República com Augusto Lima e Vorkaro, prometendo, né, que era, não vende o seu banco agora não, porque daqui a pouquinho o Lula vai trocar o presidente do Banco Central, vão facilitar a sua vida, a vida do Banco Master. Quem deve explicação é ele. Gente, olha só, vocês vão parar no tempo. O Brasil está lambendo em chama, todo mundo endividado. E vocês querem insistir com uma relação privada de um filme privado que não tem contrapartida pública de nada. Gente, não adianta, vocês não vão me colocar na mesma página desse cara. Não vão me colocar. Hoje o governo Lula que deve explicações, vão cobrar explicações deles. Eu estou aqui para resgatar o meu Brasil.
0: Não há... Tudo aí é mentira. Ele não apresentou as contas. Não, a GOAP disse que gastou 75 milhões, claro. Mas nós já vamos falar da GOAP. Não, o contrato, ele prometeu apresentar o contrato. Ele prometeu, no dia 19 de maio, tudinho ele ia apresentar. Quem começou a investigar o Banco Master foi o Galípolo. O presidente do Banco Central, Cristinho, não investigou o Banco Master. Essa coisa do Lula, não vende não, espera o presidente do Banco Central, espera mudar o presidente do Banco Central para quê? Para mandar investigar o Master? Quem mandou investigar o Master? Está mentindo. É mentira. Simples assim. E tá aqui a promessa, vai. Promete aí, Flávio. Vamos contar tudo, vai.
3: E aí eu quero acrescentar duas coisas que foram os meus pedidos, tanto à produtora quanto ao fundo, né? Que eles se organizassem para fazer uma prestação de contas a todo mundo, das despesas que foram feitas em função desse investimento no filme, de forma transparente, em até 30 dias. Foi isso que eu pedi. E o meu outro pedido, o jurídico também concordou, o outro pedido é que, assim que o filme começar a dar o resultado, o valor que foi aplicado no filme em função do investimento, por intermédio dessa empresa indicada pelo Daniel Vorkaro, ele vai ser destacado, ele vai ser separado para que fique à disposição das autoridades brasileiras para fazer o que entender que está dentro da lei. Portanto, com muita tranquilidade, muita transparência, era isso que eu tinha que falar sobre o filme.
0: É isso, não explicou nada, deixando claro que o inquérito das emendas é um, e o inquérito, esse inquérito que está com Mendonça, aquele que não anda, é outro. Né? Um é o inquérito das emendas. O inquérito das emendas. É... que tem emenda de um monte de deputado. Entende? Vamos lembrar aí o que diz o Dark... Ah, não, antes de chegar essa coisa das emendas, o Tarcísio, ele defendeu a atuação da Polícia de São Paulo. Né? Ele defendeu, porque ele tá sendo muito pressionado pelos bolsonaristas. Né? Vamos lembrar um pouquinho do que está em investigação, vai.
1: O governador de São Paulo, Tarcísio de Freitas, defendeu hoje, como você falou, as investigações da Polícia Civil Paulista sobre a produtora do filme Dark Horse. Tarcísio disse que a corporação cumprirá a determinação do ministro Flávio Dino de compartilhar as provas com a Polícia Federal. Em São Paulo, o investigado Go Up Entertainment, a produtora que pertence a Karina Ferreira da Gama, recebeu recursos desviados da Prefeitura de São Paulo. A apuração verifica indícios de irregularidade no contrato firmado entre a ONG e Instituto Conhecer Brasil, mais uma entidade gerenciada por Karina, e a gestão Ricardo Nunes, para o fornecimento de Wi-Fi em bairros da periferia da capital. Já a PF apura se a produtora recebeu dinheiro de emendas parlamentares. Em um evento em Santana, na Zona Norte, aqui da capital de São Paulo, Tarcísio foi indagado sobre uma suposta demora da polícia para investigar, para avançar nessa investigação aqui em São Paulo, e ele disse... Isso é um desrespeito com a Polícia de São Paulo. Uma polícia extremamente profissional, é uma polícia de Estado, não é uma polícia de governo. Obviamente, se tem uma determinação judicial, a determinação vai ser cumprida. As investigações seguem o rito estabelecido na legislação. Nós temos profissionais que estão à frente conduzindo esse caso e, à medida que as determinações judiciais vão aparecendo, elas vão sendo cumpridas também.
0: Aliás, eu achei bonito, viu, Valbeni, viu, Isa, títulos assim. Tarcísio diz que a polícia vai cumprir determinação da justiça. Que bom.
2: Alternativa, né?
0: É, eu achei que ele pudesse falar assim, não, vai cumprir. Por isso que eu botei a tarja aí, Tarcísio defende a atuação da polícia. Né? Diz assim, Tarcísio diz que polícia vai cumprir determinação da justiça, fica parecendo assim, que ele poderia arbitrar e falar, quer saber? Não vou cumprir nada, não. E agora, então, vamos falar um pouquinho disso tudo. Questões que parece que a turma que está ali no inquérito, aquele de que o Mendonça é relator, não está muito interessado. Não está interessado. A gente vai lembrar um pouquinho de coisas, né? Só lembrando que o Instituto Conhecer Brasil, que instala o Wi-Fi, fez um contrato de 108 milhões com a prefeitura, já está em 152 milhões e a Karina nunca havia instalado nenhuma tomada. É aquela que mora na Vila Brasilândia, que pediu uma casa por um programa social e, no entanto, tem ONGs que mexem com valores multimilionários. Vamos lembrar um pouquinho, vai.
2: A ONG Instituto Conhecer Brasil, comandada por Karina Ferreira da Gama, tem entrado em contradição após ser cobrada pela Prefeitura de São Paulo a prestar contas. A gestão Ricardo Nunes tem pedido que a entidade detalhe convênios firmados entre 2022 e 2025 a partir de verba de emendas. É o caso do seminário Rumos da Inovação na Educação do Futuro Agora, de 2025, que custou R$750 mil aos cofres públicos a partir de emenda do vereador André Santos, do Republicanos. O demonstrativo financeiro fornecido pelo ICB informava a empresa Vamos, com Z no final, Comunicações e Eventos, que é de um conselheiro da entidade, como beneficiária de dois pagamentos. No entanto, as notas fiscais foram emitidas por outro fornecedor, a Continua Educação, de uma ex-assessora da Alesp. Em outro caso, o Instituto de Karina alegou à prefeitura que não conseguiu utilizar a conta bancária oficial de um termo de fomento devido a um suposto bloqueio ou impedimento técnico operacional. A ONG primeiro declarou que, para que o evento ocorresse, realizou todos os pagamentos com recursos próprios, oriundos de contas paralelas da instituição. No entanto, ao ser cobrada pela fiscalização, o Instituto Conhecer Brasil não enviou os extratos desta conta, impossibilitando que a prefeitura auditasse a origem e o destino do dinheiro.
0: Olha, é uma vergonha esse troço. Não ter, a Polícia Federal, agora, via emenda, talvez isso seja investigado, mas isso aqui parece que não tem interessado ninguém. O deputado Mário Frias, onde está Karina, está Mário Frias. Onde está Mário Frias, está Karina. Co-produtor do Dark Horse, mandou 2 milhões em 2025 para esse instituto. Também a Bia Kisses, PL Distrito Federal, Marcos Polon, PL Mato Grosso do Sul, Alexandre Ramagem, aquele foragido, PL Rio de Janeiro, Carla Zambelli, foragida, PL São Paulo. Juntos, mais 2,6 milhões. E ainda tem emendas de deputados estaduais. O Gil Diniz, do PL, São Paulo, Rio, 200 mil para tal academia, porque ela tem uma outra instituição que chama Academia, né, que também faz, vídeos, documentários e tal. E assim vai, né? Atenção, esta ONG, Conhecer Brasil... Reportagem do Intercept provou por A mais B, envolvido em desvios milionários de grana do SESI. Polícia Federal, cadê você? Eu vim aqui só pra te ver. Não é a Polícia Federal, não tô falando da Polícia Federal do André Rodrigues, não. Tô falando desse pedaço que tá em... do inquérito. Mendonça, cadê você? Eu vim aqui só pra te ver. Cadê? Porque ir fazer discursinho dizendo que é muito sofrido é fácil. Mas vou ver daqui a pouco. Cadê? Quer ver isso aqui? Aí, fala.
1: A ONG Instituto Conhecer Brasil, ou ICB, de Karina Ferreira da Gama, atuou como entidade de fachada para drenar recursos do Sistema S, segundo auditorias da Controladoria Geral da União, CGU. Quem trouxe as informações à luz foi o site Intercept Brasil. Entre 2017 e 2018, o Conselho Nacional do Serviço Social da Indústria, o CNSESI, repassou cerca de 11 milhões de reais para a organização realizar a Feira da Cidadania em 7 estados brasileiros, além da Fórmula Truck Kids, no Distrito Federal. Os levantamentos mostram que ao menos 2,4 milhões desse total foram superfaturados. O raio-x das auditorias da CGU escancara uma sangria milionária e sistemática. Apenas no Pará, o sobrepreço comprovado superou a marca de 1,3 milhão, somando-se a outros 880 mil de prejuízo no Rio Grande do Norte e a margem de lucro inflada abusivamente em até 748% no Piauí. No Distrito Federal, dos 350 mil reais recebidos pelo Instituto para a Fórmula Truck Kids, a verba transitou por uma entidade de fachada e apenas 80 mil custearam um evento real, deixando um superfaturamento direto de 270 mil reais pelo caminho em um único contrato.
0: Ah, falta um pouco ainda. Revela mais um pouco, Volibene.
2: É, a coisa é feia, Reinaldo. Segundo a CGU, ao terceirizar integralmente a execução dos eventos, o ICB deixou um rastro de notas fiscais fraudulentas, entregas fictícias e sobrepreços milionários. O esquema foi viabilizado por aprovações a jato e negligência da cúpula do SESI, que ignorou reiterados alertas jurídicos. A Controladoria Geral da União aponta que o Instituto Conhecer Brasil cometeu irregularidades em Goiás, no Pará, no Piauí, no Rio Grande do Norte, no Tocantins, no Maranhão, na Bahia e no Distrito Federal. 7 estados mais o Distrito Federal. O projeto Feira da Cidadania deveria levar serviços de saúde, lazer e cidadania a trabalhadores da indústria e a comunidades locais, mas se transformou em um duto de escoamento de verbas por meio de orçamentos inflados e falhas de fiscalização, segundo indicou a CGU. A execução dos projetos foi sistematicamente direcionada para um núcleo de empresas de eventos sediadas no Distrito Federal, a HBMB Entretenimento Limitada, ME, a HBMB Organização e Produção de Eventos Eireli e a Servares Comércio e Serviços, essas três organizações. Isso.
0: E a CGU apurou que essas companhias operavam em sintonia fina, além de possuírem a mesma sócia administradora, a Idalbi Cristine Moreno Ramos. Duas delas registravam sedes no mesmo lote, separadas apenas por uma parede de sala comercial.

0: O dinheiro do sistema S fluía do Conselho Nacional do SESI para o ICB e imediatamente desaguava nessas empresas terceirizadas em Brasília. Tudo isso está sem investigação. E agora? Não. Não, não, não, não. Ninguém vai arrancar de mim que o Lulinha não fez nada, que ele é completamente inocente. Ele tem advogado para isso. O problema é que agora vocês vão ver. Saibam, até agora não há uma miserável prova de que houve negócio com dinheiro público. Nada. Como a Procuradoria-Geral da República apontou. Como, aliás, a matéria da Veja, que vazou o material da PF, também apontava. Ele deveria estar lá com a tal Roberta tentando fazer negócio? Obviamente não. O negócio foi feito? Não. A investigação está em curso? Está. Aí o Procurador-Geral da República diz: bom, até agora não tem negócio, não se sabe, não tem gente com foro, portanto não deve. Ah, estão tentando um entorno de Mendonça, quer tirar dele, reclama que estão querendo tirar dele o inquérito. Que entorno de Mendonça? De novo, liga lá para o entorno. Cuidado, daqui a pouco vão resgatar o círculo íntimo das pessoas, né? Pessoas com acesso ao círculo íntimo. Que entorno? E aí, não há até agora grana oficial para Lulinha e Roberta. Não, não sou eu, é vazamento da PF de novo. Tentaram, mas não conseguiram. Vai.
1: As investigações da Polícia Federal sobre a suposta atuação conjunta entre Fábio Luiz Lula da Silva, Lulinha, Antônio Carlos, Camilo Antunes, o careca do INSS e Roberta Luxinger mencionam três tentativas de fechar contratos no Ministério da Saúde, mas que não foram concluídos. A Procuradoria-Geral da República já havia informado que a PF não havia encontrado indícios de que a relação entre Lulinha e a empresária tivesse resultado em negócios fechados. Segundo a Folha, as negociações envolveriam a venda de 627 milhões de reais em medicamentos à base de cannabis medicinal, a entrega de testes de diagnóstico para dengue e outras arboviroses, além de parcerias produtivas por meio da indústria química do estado de Goiás, Iqueggo. No entanto, como a PGR e a PF disseram, as tratativas não avançaram.
0: E aí eu acho legal, porque da matéria, os 625 vezes milhões, cabe, vai para título, não sei o quê, e aí se fez o quê? Nada. Nada. Mas vazam coisas como Lulinha atuava em comunhão de interesses econômicos com Luxinger. Sem dúvida. Atuava. O Marco Aurélio Carvalho, advogado Lulinha, classificou como esculhambação a atuação de setores da PF que vazam informações. O Ministério da Saúde disse que não teve qualquer encaminhamento, repercussão, grana, nada. Eu também acho uma esculhambação. Eu só não tenho a certeza que o Marco Aurélio tem de que sejam setores da PF. Eu não tenho a certeza que sejam setores da PF. Não que não possa ter. Pode ter. Sem dúvida pode ter. Mas eu não sei se são setores da PF. O que eu sei é o seguinte, aqui, tá fazendo acusação indireta? Não, eu não. Sabe quem recorreu a uma espécie de fala indireta para atacar colegas? O Mendonça, que foi num seminário, já vou falar. Eu não tô. O que eu sei, e isso é objetivo, é que há três inquéritos desse imbróglio que estão com Mendonça. Dois do Lulinha e o do Dark Horse. Dos dois do Lulinha vaza tudo, do Dark Horse não vaza nada. E tem um outro com o Dino, que também não vaza. Daí que eu tenha dito e insista com o ministro Mendonça: suspenda o sigilo de tudo. E para com isso, que de fato é uma esculhambação. De fato, uma esculhambação. Toda hora vaza. Amanhã vaza outra coisa. Né? O Haddad chegou a comentar: se você quisesse valer de sua autoridade para quebrar um sigilo definido pela justiça, você vai acabar incidindo num erro. Você pode até ter dividendos políticos de curto prazo, mas vai fazer justiça no mérito, mas não vai fazer justiça no mérito no longo prazo, isso é evidente. A tragédia da Lava Jato está aí, né? O Marco Aurélio Carvalho, advogado, de quem falei há pouco, né? Formalizou o descontentamento com o ministro da Justiça, com o diretor-geral da PF. O problema é precisa saber onde é que está isso, né? Onde é que está esse. Onde está esse centro de produção de informação de caráter eleitoral? Porque até agora, muito bem, alguns que estão por aí fazendo, distribuindo acusações, faz o seguinte, consulte o Código Penal e as leis, depois pode mandar para o tio. Se fosse hoje oferecer uma denúncia contra o Lulinha, seria de, com base na lei? Né? E é engraçado o Flávio quando ele fala do Master, né? Quer dizer assim, uma negociação entre privados. Bom, se o Banco Master era só uma coisa privada, então não deveria nem estar sendo investigado. Ora, por que está sendo investigado? Não está sendo investigado porque envolvia dinheiro público? O que foi que o advogado falou? Vai lá.
2: O advogado Marco Aurélio de Carvalho disse: relatei a eles, ao ministro da Justiça e ao diretor-geral da Polícia Federal, que estou extremamente preocupado e pedi informações sobre o andamento dos inquéritos instaurados para apurar os vazamentos. Não vi nada parecido. Não tem precedentes nem na história da afinada Operação Lava Jato. Precisamos tirar o rosto do processo. Se acontece algo assim com o filho do presidente, quem dirá o que pode ocorrer com outro cidadão qualquer? Ele disse isso ao Globo.
0: Parece que ele também teria tentado encontro, não sei, com o André Mendonça, mas não conseguiu, né? O Lulinha agora resolveu processar também o Gaspar, o vice do Flávio, tem já o processo contra o Flávio, né? A justiça rejeitou, né? A juíza Alessandra Lopes Santana de Melo, da 41ª Vara Civil de São Paulo, considerou que nesse momento não há elementos suficientes para tirar um vídeo do ar em que o Flávio acusa o Lulinha, né, de ter roubado o dinheiro do INSS. Ela disse, é curioso isso. É curioso porque ela está pedindo que o Lulinha prove que não foi ele, que ele não fez. Não. Não há nenhuma evidência de que o Lulinha tenha levado grana do INSS. O Flávio disse que sim. A juíza disse, eu não vou tirar do ar, porque ainda não está claro que não fez. Senhora juiz, a senhora está querendo, para tirar o vídeo do ar, a senhora está querendo que o Lulinha produza prova negativa? Rapaz. E a Roberta Luxinger também denunciou ameaças, pediu investigação. Bom, vocês imaginam, todo dia, todo dia, todo dia, todo dia, tem um vazamento. Aí. Já é uma barbárie quando não tem acusação, né? Essa tua carinha de deboche nojenta e podre está com os dias contados. Numa outra postagem, um cara enviou uma foto pelado para ela, com xingamentos, safada, vagabunda. Aí o outro, vamos te encontrar e esfaquear essa sua cara de. E aí, lasca lá um palavrão, né? E agora, um momento importante desse programa. O André Mendonça. Ah, tá pegando o pé do Mendonça. Não, eu quero lidar com fatos. O André Mendonça conferiu uma palestra na sexta-feira. E tem trechos aí que estão viralizando. E eu só, de novo, vou para os fatos. Do que é que eu tô falando, vai?
1: O ministro André Mendonça, do STF, afirmou que magistrado não pode ter a pretensão de ficar rico. Ele deu essa declaração na sexta passada, dia 21, no encerramento do 5º Seminário Nacional da ANAMEL, a Associação Nacional de Magistrados Evangélicos, no Instituto Presbiteriano Mackenzie, em São Paulo. Vamos ouvir o que ele disse.
3: Um ministro do tribunal, um juiz em geral, ele não pode ter a pretensão de ficar rico. Porque o salário, ainda que seja um bom salário, ele é um salário que não te dá condições de ter uma vida, eu diria, sem preocupações financeiras. A gente tem que controlar a despesa no dia a dia. Então, não é uma vida na babesca, é uma vida onde você pode ter uma condição média, eu diria muito até acima da média da condição brasileira, mas uma condição média de vida. A gente colocaria ele numa classe B, não é uma classe A. Classe A, eu diria que são as pessoas já muito ricas, mas é uma classe privilegiada, mas não é uma classe que não tem que se preocupar com as contas no fim do mês. Então, a pretensão de um magistrado não pode ser ficar rico. Por outro lado, alguém que chega ao Supremo deve reconhecer que chegar ao Supremo é chegar ao máximo do poder humano, em termos jurídicos, pelo menos. Então, falou, alcançou a felicidade. Se essa é a sua pretensão de vida, como talvez fosse a daquele jovem, agora alcançou a felicidade plena.
0: Ministro, vamos lá. E vamos lá você também que está acompanhando. Em 2024, o ministro criou o Instituto ITER, em sociedade com sua mulher. É uma SA de capital fechado, que das empresas é aquela que está submetida ao menor controle regulatório de todos. Como é uma SA de capital fechado, não tem, por exemplo, comissão de valores mobiliários, nada disso. Né? Esse Instituto ITER tem como chefe o Vitor Veiga, que é o ex-ministro da Educação do Bolsonaro, que também é sócio. Segundo o Portal Nacional de Contratações Públicas, esse instituto já recebeu de entes públicos 4 milhões e 800 mil de 24 para cá e tem contratado 11 milhões, eu estou falando, com entidades públicas. O que não caracteriza exatamente uma situação de classe média. Só com o consórcio intermunicipal da região oeste metropolitana de São Paulo, tem um contrato de R$1.228.665. Dá curso de várias coisas. Quase concorre com o ICB da Carina da Gama. Tem, por exemplo, a arte e a ciência da oratória. Eu estou pensando em fazer. Ministro, tinha contrato com a Secretaria de Segurança Pública do Cláudio Castro, né? Tinha contrato com a Secretaria de Segurança Pública do Cláudio Castro enquanto o senhor julgava a ação do Cláudio Castro no TSE. E o senhor o absolveu de um crime que o senhor admitiu que foi cometido. Naquela história das contratações de servidores na boca da urna. O senhor reconheceu o crime, foi um crime cometido pelo Poder Executivo, e o senhor disse, bom, mas não há evidência de que o governador soubesse. Os contratos com empresas privadas não são conhecidos, porque, afinal de contas, a empresa do senhor não é obrigada a dizer com quem faz contrato, no caso dos contratos privados. Mas existe, inclusive fazendo seminários internacionais. Você está falando que o ministro é bandido, é ladrão? Eu não. Eu só estou dizendo que precisa tomar cuidado quando, assim, tem a música do Caetano que eu adoro, vale bem, acha aí do Uns, o Peter Guest, né? Quando, que era o amigo do Nietzsche, quando o ministro fica aparecendo assim, sou um homem comum, qualquer um, enganando entre a dor e o prazer.

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0: O senhor não é o Peter Guest da música do Caetano, o amigo do Nietzsche, né? O hóspede do profeta sem morada. E o Instituto ITER prova isso. Mas isso aqui deu de menos, porque eu não estou acusando o senhor de irregularidade, não quero o seu impeachment. Eu só não gosto que as pessoas se vendam por aquilo que não são. E agora, eu fiquei muito preocupado com a devida vênia, e o senhor deveria, eu já disse ontem, pensar em Santo Agostinho, porque Santo Agostinho é anterior ao cisma, né? Cristão. Santo Agostinho serve ao senhor também. Hã? Mais vale quem me critica porque me corrige do que quem me adula porque me corrompe. Corrompe corrupção anímica. Com isso agora eu fiquei ainda mais preocupado. Com esse trecho aqui. Que eu quero entender.
2: Hã? O ministro André Mendonça disse que foi muito infeliz nos dois primeiros anos no Supremo. Ele não explicou o porquê. Agora, seguindo se entende, está contente. Vamos
0: segundo se entende, segundo. Tá. Eu tenho um I a mais que eu coloquei.
2: Entendi.
3: Eu queria dizer para vocês que os dois primeiros anos, não os três, eu fiquei três, mas os dois primeiros anos ali no tribunal foram períodos de muita infelicidade para mim. Ou seja, se aquilo fosse um ideal de vida, eu teria que deixar no dia seguinte. E mesmo hoje, podem ter certeza, é muito mais o ônus e a responsabilidade do que qualquer outra coisa. Minha esposa está aqui e sabe as limitações pessoais, as pressões, os momentos difíceis, em que muitas das vezes você até coloca a Deus, eu queria ter uma vida mais normal, vamos dizer assim, num ato até humano de pedido de misericórdia e ajuda de Deus para os desafios. Mas na essência, o que eu quero dizer para vocês? Não coloque seu coração no poder. Não coloque seu coração no dinheiro. Porque você vai se frustrar. Se esse for o seu propósito, ouçam a experiência de quem poderia dizer, cheguei ao ápice do poder na justiça. Você vai se frustrar. E eu convivo com outros colegas. E conversamos com alguns colegas mais abertamente, e tenham certeza que o ônus e a responsabilidade é muito maior do que qualquer outra coisa.
0: Ministro, o senhor não está com cara de infeliz, mas está até bastante feliz. O senhor ficou muito feliz nos dois primeiros anos e está mais feliz agora. O senhor ficou muito infeliz porque os golpistas estavam sendo punidos ou eu fiquei com uma impressão ruim? Por que o senhor ficou infeliz? Bom, primeiro, que quando não está contente, cai fora. O dia que eu achar que a minha profissão está sendo um ônus pesado demais para mim, eu vou embora. Mudo de profissão. Vai fazer o quê nessa idade? Ah, vou abrir um OnlyFans para idosos. Se bem que tem gente jovem que gosta. Pode ver. Isa.
4: Oi.
0: Ai, que felicidade nessa profissão. Faz outra coisa,
4: sim,
0: porra. O que é? Agora, o senhor ficou infeliz quando os golpistas estavam sendo punidos? O que o senhor precisava? De dois inquéritos, de duas questões em que o senhor fosse relator e passasse a ser tratado, como eu tenho lido, como o ministro mais poderoso da República hoje, para se sentir feliz? Quando o golpista estava sendo punido, o senhor estava infeliz? Não, eu sei. Nas vezes em que as questões do golpe foram para o Pleno, o senhor votou contra o reconhecimento da tentativa de golpe de Estado. Eu sei disso. Eu lembro. Mas por que o senhor estava infeliz? Porque golpistas estavam sendo punidos? Não pode ser. Aí eu já acho que o senhor não está Peter Guest do Caetano. Hei de viver e morrer como um homem comum, mas o meu coração de poeta projeta-me em tal solidão que às vezes assisto a guerras e festas imensas, sei voar e tenho as fibras tensas, e sou um, ninguém é comum, e eu sou ninguém. 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

Peter Gunn, o hóspede do profeta sem morar. Não, eu tô achando que não. E o que o senhor tem contra a punição do golpista? Por que a punição do golpista deixa o senhor infeliz? Ah, quem disse que é por isso? Mas então era por quê? No Supremo era por quê? Porque o senhor falou da infelicidade no Supremo. Não era uma infelicidade pessoal. A infelicidade no Supremo. Não dá, tá errado isso. Tá errado isso. Tá errado isso e não parece que isso seja muito adequado à humildade cristã. Se a misericórdia de Deus estava com alguém, a misericórdia de Deus estava com os democratas, não? Ou a misericórdia de Deus estava com aqueles que estavam planejando banho de sangue no Brasil, que tinham planejado assassinato de autoridades? Hein? A misericórdia de Deus estava com quem queria matar o Lula? A misericórdia de Deus estava com quem queria matar o Alckmin? A misericórdia de Deus estava com quem queria matar o Alexandre? Desistiram no meio do caminho? Já tinha gente posicionada? E o senhor estava infeliz? Que Deus é esse? É o Deus, é o Senhor dos Exércitos? Ou é o Deus cristão? Ou é o Deus humanizado pelo Cristo? Ou é o Deus que foi descoberto pelo Filho do Homem? O Deus que foi relido por nossa precária humanidade? É o Deus que fala a língua dos pobres, dos deserdados? Ou é o Deus que fala a língua do impossível, de tal sorte que a língua é tão estranha que não é reconhecida nem pelo Espírito Santo? Não, eu sou bom desse negócio, eu sei do que eu falo.

0: Como ninguém. Reconheço. Eu recomendo que o senhor pense também. E ouça Peter Guest, do Caetano. E ouça o Peter Guest, Peter Guest. Né? A música silenciosa. Vamos conversar.
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1: Muito bem, estamos de volta. No Dia do Soldado, Lula fala da necessidade de investir em defesa. Eu também acho. Ah, é para enfrentar os Estados Unidos? Não, ninguém, né? Nem a Rússia pode, mas também eles não podem com a Rússia, nem a China pode, mas também eles não podem com a Rússia, né? Não vamos. Mas pode ter picareta aqui em nome dos Estados Unidos querendo fazer gracinha com a gente, né? Tem que investir em defesa, claro. Vai.
2: O presidente Lula defendeu hoje a ampliação de investimentos no setor de defesa nacional com o objetivo de, nas palavras dele, proteger o território e riquezas. As declarações foram dadas durante uma breve fala a jornalistas após o presidente participar das comemorações do Dia do Soldado em Brasília. Lula destacou o aumento da participação feminina nos quartéis e afirmou que a defesa nacional é uma prioridade para o governo.
3: Eu tenho dito publicamente a questão da defesa para um país que tem 16.800 quilômetros de fronteira seca, para um país que tem 8.000 quilômetros de fronteira marítima, para um país que tem a maior reserva florestal do mundo, para um país que tem possivelmente a segunda ou a primeira reserva minerais críticos, porque ainda não sabemos tudo o que temos, só exploramos até agora 30% do nosso território. E para um país que tem 215 milhões de habitantes, a defesa não pode ser uma coisa quando sobrar dinheiro. Nós temos que priorizar, preparar esse país não para a guerra, preparar esse país para a paz, preparar esse país para defender o nosso território, as nossas riquezas e o nosso povo.
1: É verdade. Vocês sabem que, considerando as reentrâncias do litoral, dá mais de 9 mil quilômetros. São 7 mil e tantos se a gente considerar a linha reta. Mas considerando as reentrâncias, dá 9 mil. Por onde as pessoas se escondem. Então, uma praia, vai bem, que eu conheço bem, que nem está considerado nesses 7 mil. Porque é um... Né? É, que lindo isso. Então, é isso. Tá certo, presidente. E dos presidentes todos que nós tivemos pós-democratização? Olha só. O presidente que mais investiu em Forças Armadas foi o Lula. Ah, claro, ele ficou mais tempo no poder. Não. Estou falando se pegar governo, governo. O Bolsonaro investiu ele investiu na aposentadoria. É diferente. Que não é investir nas Forças Armadas. Né? E a questão dos minerais críticos que ele citou aí, o governo está se preparando. Precisa votar logo esse negócio. Os Estados Unidos já acabaram de comprar uma empresa aqui porque foi anterior à lei dos minerais críticos. Vai lá.
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0: Energia, o Alexandre Silveira, disse ontem que o governo espera que o projeto de lei sobre o marco dos minerais críticos seja aprovado no Senado na próxima semana. Segundo ele, a estratégia é que o texto passe pela casa da mesma forma que saiu da Câmara, evitando que a matéria precise retornar para a nova análise dos deputados. Durante o Congresso de Mineração Expo Cibran, em Belo Horizonte, o ministro afirmou o seguinte: naturalmente, nós aguardamos ansiosamente que ele seja aprovado. Entendo que o projeto está muito adequado ao interesse nacional. O texto aprovado na Câmara amplia os poderes do Executivo para regulamentar o setor e cria uma política para os minerais críticos voltada à defesa da soberania nacional, incentivo ao refino de minérios no Brasil e fomento à transição energética. O projeto também prevê a criação do Conselho Nacional para a Industrialização de Minerais Críticos. Como a gente falou ontem, a empresa USA Rare Earth, com verbas do Departamento de Guerra, deu um passo importante para a compra da Serra Verde, a única mineradora fora da Ásia com capacidade extensa de produção das terras raras.
1: Isso. E isso anterior à regulação da lei, aproveitaram, né? Insista-se. É o Departamento de Guerra que investe nisso. É uma questão de segurança. Mas com o Flávio, se ele ganhar, não estou inventando nem fazendo campanha à conta. Ele falou 28 de março nos Estados Unidos: vamos fazer acordo aqui contra a China. Que é, sim, não sendo outra coisa, é de uma burrice quase comovente. Mas eu acho que não é burrice. É isso aí.
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5: Anhanguera ainda com 10 quilômetros congestionados no sentido interior, reflexo da ocorrência no quilômetro 28. Uma colisão entre 4 caminhões, mas veículos já colocados no acostamento. A tendência é de melhora, mas segue sendo a melhor opção a rodovia dos Bandeirantes, que segue livre desde a marginal do Tietê. Para São Paulo, Anhanguera e Bandeirantes seguem bem. 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
1: Estamos de volta. Eu recebi elogio de dois amigos muito queridos aqui sobre o que eu falei há pouco sobre Mendonça e tal, mas veio também elogio de um padre e de um pastor. Olha só, eu falando de religião. E aí, então, eu já vou acertar também. O Johnny já pediu um programa sobre gramática, um sobre culinária, um sobre música. E teremos outro sobre a religião.
6: Tá fechado.
1: Bom? É isso. Depois faremos um sobre moda, estilo, sensualidade. Enfim, vai ser 18 horas no ar todos os dias.
6: Um só para os pets, né? Que eles são fãs aqui do É da Coisa.
1: Pet vai ter pra gato também. Pra gato, vai ter programa pra gato. Gatoso falando sobre gato. Flávio, voto gato idoso. Flávio, voto útil da direita. Ele disse: Brasil, está cansado do PT. Está cansado do PT? Vamos lá, vai.
0: Em meio aos ataques que tem sofrido dos adversários do próprio campo da direita, como do candidato do Novo à presidência, Romeu Zema, Flávio Bolsonaro pediu o voto útil da direita. Como a gente falou hoje, ele concedeu entrevista coletiva ainda ontem na Fiesp, a Federação das Indústrias do Estado de São Paulo, e falou sobre o assunto. Disse: tenho certeza de que todo mundo que está escolhendo esses candidatos, Zema, Caiado, Renan, não aguenta mais o PT. O Brasil não suporta mais 4 anos do PT. Então peço a todos que considerem já no primeiro turno votar na mudança de verdade. Também ontem, numa sabatina do Jornal Nacional, da Globo, o ex-governador mineiro afirmou que não retira as críticas que já fez ao filho 01 de Jair Bolsonaro, apesar de Zema ter sido aliado do ex-presidente.
1: É, não, mas é que receber crítica do Zema também acaba virando um elogio, né? Então precisa...

0: Alagoas, mas até onde eu sei, Alagoas não foi ao Flamengo. Ele foi a Alagoas, que é a terra do Gaspar, né, que é o vice dele, mas a turma preferiu, o Lira preferiu ir para uma cidade de nome lindo, Vale o Bene, Feliz Deserto.
1: Ó.
0: Olha que nome maravilhoso. É verdade. Eu até hoje, a hora que eu vi no letório, eu procurei enquanto estava, falei, será que existe? Não é algum erro aqui? Não, existe uma cidade chamada Feliz Deserto, é litorânea, uma daquelas praias lindas de Alagoas. Ah, vai.
1: Flávio, Bolsonaro chegou hoje a Maceió para as agendas de campanha em Alagoas. O estado é o primeiro do Nordeste visitado pela chapa e nele, Flávio tem 29% das intenções de voto, segundo a pesquisa Quest, divulgada ontem à noite. Lula, por sua vez, tem 44% também no primeiro turno. Na chegada a Maceió, Flávio estava acompanhado do vice na chapa, o deputado federal Alfredo Gaspar, e de lideranças da direita alagoana. Apesar da presença de apoiadores, duas ausências foram sentidas: a do deputado federal Arthur Lira e a do ex-prefeito de Maceió, João Henrique Caldas, o JHC. Aliás, em coletiva de imprensa, o Flávio afirmou que o JHC será o candidato do grupo ao governo estadual. Ele disse: "O nosso candidato a governador é o JHC, é um palanque importante, vai estar com a gente na campanha. E o mais importante é que tenho aqui a maior liderança, que é Alfredo Gaspar." Nesta quarta, Lira, por exemplo, preferiu marcar agenda no município de Feliz Deserto, enquanto Flávio estará em Maceió e Arapiraca.
0: Arapiraca, Arapiraca, gloriosa Arapiraca. O, não, o Lira falou: não, vou para Feliz Deserto. O JHC também se mandou. Porque é o seguinte: lá no Nordeste é ruim, né? O Lula ali, né? Ah, é por isso, né? Lula, voto atrasado do Nordeste. A gente sabe muito bem o que é que se pensa em determinadas áreas do Brasil, né? E aí vira uma âncora, isto é, segura a pessoa para baixo, né? No lugar, né? E aí o Flávio sugere e nega pacto com Tarcísio para 2030. Diz que tem, que não tem, não sei o quê, ontem na Fiesp. Pode ir para as aspas dele. O que foi que ele falou? Vai lá.
2: Não preciso de pacto com o Tarcísio para a gente andar junto. Nós sempre caminhamos juntos e é assim que vai continuar. Não aconteceu, pelo menos da minha parte, não. Falo com o Tarcísio a qualquer momento e ele me liga também. Tenho um pacto com ele, sim, que é salvar o Brasil.
0: Isso, porque tem esse negócio de que o Flávio apresentou uma emenda contra a reeleição para presidente, só para presidente. Os outros cargos executivos, não, já é uma aberração, mas para presidente, não, porque aí teria que ver 4 anos de mandato, 5 anos de mandato. Vocês imaginem se agora o Tarcísio, que era um candidato fortíssimo, foi preterido, né? Vocês imaginem se o Flávio, se ele se elege, se ele conseguiria abrir mão da reeleição. Imagina se o Eduardo vai deixar. Eduardo é aquele que, depois do Flávio, a duras penas, ter conseguido fazer as pazes com a Michele, resolveu fazer a fusão de duas fábulas, como dissemos no corte de hoje, Vale Bene. Resolveu unir a fábula da madrasta má com a fábula do sapo e do escorpião. Você imagina se abririam mão da recandidatura do Flávio, se ele for eleito, em benefício de quem? De Tarcísio. Mas o Tarcísio, ele esteve num evento, esteve numa igreja, tal, voltou a falar 2030, Deus apareceu de novo. E o Caetano vai aparecer daqui a pouco de novo. Caetano vai aparecer de novo. Caetano aparece sempre, né? Que Tarcísio falou sobre Deus? Vai.
1: Ele disse o seguinte: a gente quer agora ver essa nova etapa, também uma etapa de entrega, de legado, fazer um bom trabalho, que dê lá na frente para olhar para trás e dizer: valeu a pena, estamos saindo com a cabeça erguida, com a missão cumprida. É isso que importa, o resto, aí é projeto de Deus, é o tempo que vai dizer.
0: Porque um pastor falou para ele que ele estava preparado. Em breve o Brasil será abençoado por sua liderança. E aí o Tarcísio disse: o foco é reeleição e tal. E aí veio com esse negócio. O resto aí é projeto de Deus. É o tempo que vai dizer. Aí Deus respondeu assim para ele: vai.

0: Pronto, pode parar, Vale Bene. Deus já respondeu. É. Que, se não, me restaria dizer o seguinte, né? Deus, meu querido Deus, hoje eu estou todo religioso. Querido Deus, depois do senhor ter resolvido todos os problemas do Sudão do Sul, depois do senhor ter resolvido aquela desgraceira ali na África subsaariana, depois do senhor ter resolvido aquela tragédia de Gaza, depois do senhor ter resolvido todas as dores dos amores impossíveis não correspondidos, todos os anseios que não se cumpriram, todas as melancolias, toda a dor de existir, depois de tudo isso, Deus, vem cuidar da eleição do Tarcísio em São Paulo, porque não lhe restará nada de mais importante a fazer. Né? Hoje eu estou muito profundo. Hoje eu estou realmente fazendo esse programa com Deus no coração e na cabeça. Né? Né? Minha cabeça às vezes não tem coisa muito boa, Vale Bene, mas hoje tá bem. Vai ser.
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1: Ó, e o Tarcísio fez uma promessa aí que eu espero que ele não cumpra. Rapidinho, vai.
2: Vamos lá, trazer a promessa do governador que se comprometeu a levar ao interior paulista unidades de atendimento ao usuário de drogas batizadas de Hub. O modelo foi lançado em 2023 como parte das ações de combate ao fluxo de usuários de drogas na Cracolândia, no centro de São Paulo. Segundo o vice-governador Felício Ramute, responsável pelo plano de ações voltado a dependentes químicos, o Hub será implantado em regiões metropolitanas do estado, como Baixada Santista, Campinas e Sorocaba. O programa reúne profissionais que fazem a abordagem dos dependentes químicos e oferecem tratamento de desintoxicação, reabilitação médica, né, assistência social e apoio psicossocial. Após a conclusão dos atendimentos, os pacientes continuam sendo acompanhados para prevenir recaídas.
1: É isso que eu não quero? Não, isso eu quero. O problema é a farsa de que acabaram com a Cracolândia. Não era tão longe aqui de cá, longe, eu diria socialmente muito longe, espacialmente nem tanto, né? Socialmente é a diferença entre a Suíça e o fim do mundo estão. Mas basta você andar para saber que a Cracolândia se espalhou, ela não desapareceu. Se o governador, o prefeito quiser uma dica de onde eles estão agora, dou. Pega ali, vá agora ao viaduto que dá acesso à Radial Leste, o túnel que dá acesso à Radial Leste. Hã? Sai ali da Marechal Deodoro. Pega o túnel que dá acesso à Radial Leste para ver se a Cracolândia acabou. Estou sendo preciso. E olha, Vólio Bene, que eu e a geografia de rua são um desastre, eu não dirijo, nem sei nada, mas me veio o nome agora, isso aí.
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5: Pode ser na Madureira, com trânsito muito ruim em praticamente toda a extensão no sentido Domingos de Moraes. E que na Domingos, no sentido da Paulista, há um acidente entre ônibus e carro, na altura da Lins de Vasconcelos, junto à estação Vila Mariana. A alternativa agora a ser na Madureira é a Rua Borges Lagoa. 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
1: Muito bem, estamos de volta. E a privatização da Sabesp voltou a ser objeto de divergência entre Haddad e Tarcísio. Aliás, quem dera todo o debate político fosse civilizado como Tarcísio e Haddad debatem. Seria um bem para o Brasil, né? Um debate feito acima da linha do pescoço. Feito com inteligência. Do que eu estou falando, vai?
2: A privatização da Sabesp voltou ao debate entre os dois, entre o governador Tarcísio de Freitas e o ex-ministro Fernando Haddad. Os dois são os candidatos mais bem colocados na disputa ao governo de São Paulo. Em compromisso de campanha nesta terça, o governador afirmou que a concessão foi o projeto mais transformador de sua gestão, enquanto Haddad falou do risco de virar Enel das Águas. Tarcísio discursou no Fórum Eleições 2026, promovido pela Associação Brasileira da Infraestrutura e Indústrias de Base. Ele afirmou que 2 milhões de moradores teriam passado a ter acesso à água potável desde a privatização e outros 4 milhões passariam a contar com coleta de esgoto. Ele afirmou o seguinte: para mim, é o projeto mais transformador. Muita gente fala dessa privatização e fala bobagem, né? São as pessoas que têm o que eu chamo de desconhecimento detalhado do assunto. Aqui a gente já viu uma redução de mancha de poluição de 34 quilômetros em um ano. Logo depois, nesse mesmo evento, o Haddad classificou como frouxa a fiscalização sobre a Sabesp após a privatização e citou mortes registradas em obras da companhia. Ele disse: as indicações precisam ser mais técnicas e menos políticas. Tem que ter gente mais isenta para tocar esse tipo de trabalho. Se a gente não começar a corrigir agora o caminho da Sabesp, nós vamos transformar a Sabesp na Enel das Águas, que é esse o grande medo da população.
1: Conhecimento detalhado do assunto. Foi privatizada por um valor abaixo que vale em bolsa, isso é um dado técnico. E também tem uma questão de raciocínio matemático, que parecendo que se não tivesse sido privatizada, a Sabesp não teria feito mais nada e só se fez porque privatizou.

0: Sou contra o princípio de privatização, não sou mesmo.
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0: Paraquedas em avião salva piloto da morte em Minas Gerais. Assim que o fogo começou durante o voo, ele aciona o equipamento e consegue sair logo depois do pouso, antes da explosão.
1: A agência que fiscaliza plataformas multa o TikTok em mais de 150 milhões de reais por falha na proteção de menores de idade.
0: O que é a febre do Nilo? Doença transmitida pelo pernilongo comum que contaminou 4 pessoas no Brasil. Uma morreu.
1: Supremo cria bônus para assessores e chefes de gabinetes dos ministros. Penduricalho aumenta o salário em mais de 20%.
0: Governo confirma a previsão para o salário mínimo no ano que vem, R$ 1.741. Um reajuste de 7,4%.
1: Veja também no Jornal da Band.
2: Inteligência artificial que ajuda no simulado do Enem. Acabou a desculpa para quem não quer estudar para o maior vestibular do país.
1: Um alerta na saúde. Jovens de 16 a 24 anos são os que mais fumam no Brasil. Mais que os adultos e idosos. Uso do vape é uma das explicações.
2: Na Ucrânia, drone russo com chip americano é guiado por inteligência artificial. Escolhe sozinho o alvo e explode. 3 pessoas morreram.
1: Tornado de intensidade incomum na França devasta um vilarejo. Casas são destruídas e quase 40 pessoas ficam feridas.
2: A despedida a uma lenda da música country. Cantora e atriz Dolly Parton morre nos Estados Unidos aos 80 anos.

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3: Boa noite.
4: Boa noite para você. A polícia prendeu no Paraguai 5 brasileiros suspeitos de ligação com o PCC. Um deles chegou a fazer cirurgias para mudar a aparência e não ser reconhecido, mas não deu certo.
5: Policiais cercam casas de alto padrão. Para entrar em um dos imóveis, precisam arrombar a porta principal. Na operação, 5 brasileiros foram presos suspeitos de ligação com o PCC e envolvimento no tráfico de drogas e de armas. 3 estavam foragidos por sequestro, homicídio e tráfico de drogas no Brasil. Com o bando, a polícia apreendeu 2 fuzis, espingardas, pistola semiautomática, mira telescópica, carregadores e munição. Um dos presos é Douglas Fernando de Jesus Hartkoff. Segundo a polícia, ele fez plásticas para mudar o rosto, além de uma cirurgia nas pernas, para aumentar e disfarçar a altura original. Ele era procurado por um assassinato em novembro do ano passado, em Curitiba. Na época, ele e comparsas armados se disfarçaram de agentes do Grupo de Atuação Especial de Combate ao Crime Organizado, GAECO, para sequestrar, torturar e matar por vingança um homem de 27 anos.
6: O Ministério Público Paraguaio analisa se os presos serão submetidos a um processo de expulsão direta ou se serão processados por lá por violação da lei sobre armas de fogo.
5: A prisão de brasileiros no Paraguai é comum porque o país é considerado estratégico para a atuação do PCC no tráfico internacional de drogas. A cocaína produzida na Bolívia passa pelo Paraguai antes de chegar ao Brasil. Daqui, boa parte é enviada para a Europa por portos e aeroportos.
3: Combate à fraude em importações pelo aeroporto de Fortaleza. A Polícia Federal cumpriu 3 mandados de prisão preventiva e 15 de busca e apreensão no Ceará e

0: na Bahia. Foi apreendido uma lancha e grande quantidade de dinheiro. A quadrilha também é suspeita de lavagem de dinheiro.
1: E numa outra operação, a Polícia Federal prendeu 22 pessoas em Minas Gerais e no Espírito Santo. Os investigados são suspeitos de um esquema de fraude no INSS que causou um prejuízo de quase 90 milhões de reais. A quadrilha forjava identidades para sacar benefícios. Foram apreendidos carros e armas.
0: Um alerta de saúde preocupante. Jovens entre 16 e 24 anos são os que mais fumam no Brasil. Um dos motivos é o uso dos vapes.
2: Eles cresceram ouvindo que cigarro faz mal. Viram campanhas contra o tabagismo na televisão e na internet. Mesmo assim, são justamente os mais jovens que aparecem no topo de uma estatística preocupante. Uma pesquisa mostrou que 19% dos jovens entre 16 e 24 anos dizem fumar cigarros comuns ou eletrônicos no Brasil. É a maior proporção entre todas as faixas etárias pesquisadas. O Fábio, de 25 anos, começou a fumar nas festas.
3: A gente começa indo no fumódromo, socializando com o pessoal lá. E um pouco depois a gente começa a ter o vício diário, né?
2: Depois que ele começou a trabalhar, o cigarro entrou na rotina como uma forma de aliviar o estresse. Virou dependência. Hoje o Fábio fuma quase um maço de cigarros por dia.
4: Além de causar dependência, fumar aumenta os riscos de desenvolver diversos tipos de câncer e doenças de pulmão e coração. Mesmo assim, 63% dos fumantes consideram a própria saúde ótima ou boa.
3: É, por enquanto está tudo bem. Eu sei que algum dia a conta chega, mas por enquanto ainda não paro.
4: Antigamente, o cigarro era um símbolo de status, glamour. Hoje, as empresas investem em sabores como menta, frutas e os cigarros eletrônicos, os chamados vapes, que ajudam a atrair um público cada vez mais novo.
5: O vape funciona como uma porta de entrada, ele é propagandeado como uma via de saída para quem fuma, mas ele é muito mais perigosamente uma porta de entrada no cigarro.
4: O oncologista defende campanhas de prevenção pensadas especificamente para os jovens, capazes de conversar com os hábitos e a linguagem dessa geração.
5: É muito mais fácil a gente tentar corrigir isso no começo, na raiz, tentando desde a infância e adolescência evitar isso, com mais orientação. A gente precisa falar mais sobre isso, porque os nossos jovens estão entrando num loop perigoso aí.
1: Ainda hoje, o cerco a redes sociais que colocam crianças em risco. Agência Nacional de Proteção de Dados multa TikTok em mais de 150 milhões de reais por falhas na proteção de dados. E Discord recorre para retomar lives e alega punição desproporcional. Os detalhes daqui a pouco. Pela primeira vez, São Paulo registrou casos de febre do Nilo em pessoas. É uma doença transmitida por pernilongos comuns. Na grande maioria dos casos, não apresenta sintomas, mas raramente pode se agravar e até levar à morte.
6: Os dois casos de febre do Nilo ocidental em pessoas foram registrados no interior de São Paulo. Uma delas é uma mulher de 34 anos, moradora de Ribeirão Preto. Ela teria viajado recentemente para a região amazônica, onde há maior circulação do vírus. Segundo a Secretaria Estadual de Saúde, ela já se recuperou. A outra paciente é uma jovem de 18 anos, de São José do Rio Preto. Ela está internada. Mais dois casos foram confirmados em Santa Catarina. Uma mulher de 77 anos morreu. O outro paciente já teve alta. Uma suspeita também é investigada no Piauí. A febre do Nilo ocidental é transmitida aos humanos por pernilongos comuns, também conhecidos como muriçocas. Os insetos adquirem o vírus de aves infectadas. Não existe vacina.
7: O vírus ele circula nas Américas já desde o final dos anos 90. Nós já temos relatos na América do Sul também já há muitos anos. E quando nós estamos infectados, nós não temos capacidade de transmitir a doença.
6: Segundo o Ministério da Saúde, só 20% das pessoas infectadas apresentam sintomas como febre, náusea, dores musculares, de cabeça e nos olhos. Um em cada 150 pacientes infectados desenvolve doenças neurológicas severas, como meningite.
7: O que as pessoas têm que fazer? Tem que evitar o contato com pernilongo. Então, colocar tela nas suas casas, cuidar dos terrenos baldios, usar medidas de proteção individual, então inseticida, repelente, camisa de manga comprida. Ou seja, o cuidado do ambiente, ele é muito importante.
0: Um drone russo guiado por inteligência artificial matou 3 pessoas na Ucrânia. Este seria o primeiro caso de uma arma autônoma que fez vítimas na guerra.
8: É um marco sombrio. A inteligência artificial já não está apenas ajudando a pilotar ou localizar alvos. Agora há um caso documentado em que ela tomou a decisão final de um ataque que matou humanos. A tecnologia utilizada era da empresa americana NVIDIA. O caso aconteceu mês passado, em Zaporizhia, na Ucrânia. Operadores russos levaram o aparelho até a região e a inteligência artificial escolheu sozinha o alvo final. O drone tentou atingir tanques de gás de um posto, bateu num prédio antes de chegar lá e explodiu. 3 civis morreram. Esse pequeno computador de inteligência artificial custa a partir de $250 e a revendedores internacionais. Com ele, a Rússia está tentando dar capacidade de reconhecimento autônomo a drones relativamente baratos e produzidos em grande escala. Enquanto as armas ficam mais inteligentes, a Europa trabalha para se defender. Em menos de 2 semanas, 3 tentativas de ataques com drones foram identificadas no aeroporto de Leipzig, na Alemanha, estratégico para cargas militares da OTAN.
9: A guerra tem testado a defesa europeia em diversas frentes. Drones têm aparecido de forma misteriosa em áreas sensíveis em diversos países do continente. Na Ucrânia, o desafio maior é outro: proteger o céu dos mísseis balísticos da Rússia. Isso depende principalmente dos Estados Unidos.
8: O país está com poucos interceptadores Patriot, um eficiente míssil de defesa antiaérea. O primeiro-ministro britânico, Andy Burnham, prometeu apoio e quer aproveitar a Assembleia Geral da ONU em Nova York no mês que vem para se juntar a outros líderes europeus na pressão sobre Donald Trump para que ajude mais os ucranianos contra os russos.
10: Bom, tem um lado sombrio aí da inteligência artificial, como o Felipe Killing mostrou para a gente, perigosíssimo, na verdade. E tem um lado positivo também. A IA está ajudando na rotina de estudos para os vestibulares. Dá até para o candidato fazer um simulado personalizado do Enem com correções e relatórios em tempo real.
11: O foco aqui é total. Cada minuto é precioso nessa corrida por uma vaga na universidade. E aqui eles têm um aliado, a inteligência artificial.
12: Principalmente na questão de poupar tempo. Ele faz uma organização muito mais rápida do que a gente perdendo tempo e analisar cada coisinha, cada horário, tudo que falta, bem mais efetivo.
11: Além de ajudar em simulados, a IA ajuda a tirar dúvidas e acompanha a evolução do aluno. Uma aliada dos professores.
13: Então ela pega esses dados, interpreta e encontra, por exemplo, padrões de erro. Ela encontra desvios de comportamento na redação. Ela encontra padrões onde falta conteúdo ou onde é simplesmente porque o aluno está nervoso. Ela consegue identificar esse tipo de coisa.
11: O uso de uma inteligência artificial desenvolvida para ajudar no preparo para o Enem e para os vestibulares teve papel central na rápida evolução dos alunos desse cursinho. Só que agora todo mundo vai ter acesso a uma IA para essa preparação. O Gemini, a inteligência artificial do Google, oferece agora um simulador para questões do Enem. Para evitar erros, essa ferramenta foi desenvolvida em parceria com a plataforma Akira Enem. Desde 2024, ela oferece de graça preparação para alunos que vão prestar o Enem. Em seu banco de dados estão provas do Enem desde 1998.
14: O pessoal do Google então entrou em contato falando assim, cara, você agora tem dados muito bons que a gente poderia oferecer dentro do Gemini para a gente poder dar uma experiência ainda melhor para os alunos.
11: Fizemos um simulado.
15: Gemini.google.com e você vai colocar teste prático Enem. Nesse momento, ele vai começar a preparar uma experiência específica do Enem para você. Ele vai te mostrar uma caixa dizendo para você abrir o teste. Quando você colocar iniciar teste, ele vai começar a construir para você a prova. Então, nosso objetivo é criar muito mais um suporte, uma ferramenta que ajude na preparação da prova, do que especificamente da sua resposta. A gente quer mostrar, ó, é esse conceito que eventualmente você precisa aprofundar para conseguir responder essa pergunta.
0: Depois de suspender transmissões ao vivo pelo Discord, a Agência Nacional de Proteção de Dados multou o TikTok em mais de 150 milhões de reais por falhas na proteção de menores de idade. A plataforma

0: A plataforma também terá de adotar novas medidas de segurança.
1: Atenção em casa e no trabalho. Psicóloga infantil Vanessa é mãe de gêmeas, de 9 anos. Os relatos que ouvi no consultório fazem aumentar o nível de atenção no contato das filhas com a internet.
2: Além, né, do tempo de tela, eu me preocupo também como que está sendo esse uso que elas têm de tela.
3: Com 9 anos de idade, rede social zero.
2: Rede social zero.
1: Apesar do ECA digital ter entrado em vigor este ano, crianças e adolescentes ainda seguem expostos a práticas nocivas no ambiente virtual. Hoje, a NPD, Agência Nacional de Proteção de Dados, multou o TikTok em quase 154 milhões de reais devido a irregularidades. A agência constatou que a plataforma apresentou falhas no tratamento de dados de crianças e adolescentes nas duas formas de acessar a rede social. Na modalidade sem cadastro, é possível assistir a conteúdos sem criar uma conta e sem nenhum tipo de filtro de idade. E no acesso com cadastro, a coleta de dados de crianças e adolescentes que podem ser usados para direcionar publicações. Além da multa, a agência determinou que os dados coletados desse público sejam deletados. O TikTok terá também de colocar em prática um plano de adequação apresentado pela empresa e aprovado pela agência. Entre as medidas que devem aumentar a segurança dos menores de idade estão: o modo sem cadastro terá limite de 12 horas de uso por dispositivo, bloqueio de interações e transmissões ao vivo, proibição para comentar, curtir ou enviar mensagens diretas, suspensão total de anúncios e acesso somente a conteúdo apropriado para todas as idades. No início do mês, a agência também proibiu temporariamente transmissões ao vivo no Discord. Esta semana, a empresa, que afirma respeitar as regras do ECA Digital, recorreu da decisão. Segundo a agência, a plataforma não tinha mecanismos para retirar do ar em tempo real lives que estimulavam crianças e adolescentes à automutilação e até o suicídio. Em julho, uma menina de 13 anos do Mato Grosso do Sul tirou a vida durante uma transmissão no Discord. O caso é investigado pela polícia.
4: No Paraná, um recém-nascido foi resgatado depois de ser abandonado em um terreno baldio. A mãe, uma adolescente de 16 anos, disse ter sido vítima de estupro e que não sabia da gestação.
5: A jovem e o bebê estão internados no hospital. A criança recém-nascida foi abandonada num terreno baldio na madrugada de segunda-feira. O bebê, que estava enrolado em sacos plásticos e em uma toalha, foi encontrado por uma vizinha.
6: Quando eu me deparo com uma sacola, um saco plástico transparente com bastante sujeira de banheiro e uma coisa preta enrolada. Eu abri, né, porque achei que pudesse ser de fato um animal. Quando eu abro a toalha, era uma menininha.
5: A criança foi socorrida pelo SAMU e chegou ao hospital com hipotermia grave e duas fraturas que podem ter ocorrido durante o parto. O estado de saúde dela é estável. A adolescente de 16 anos também está internada e se recupera bem. Segundo uma tia da jovem, desde março desse ano, a adolescente teria procurado atendimento na Unidade Básica de Saúde de Piraquara com dores na região do abdômen. Na consulta, o médico teria dito que se tratava de problemas intestinais. Em nenhum momento, segundo a família, foi solicitado um teste de gravidez. Em nota, a Secretaria de Saúde de Piraquara disse que não vai comentar o caso devido ao sigilo médico e por envolver uma menor de idade. O bebê está sob cuidados do Conselho Tutelar e poderá ser encaminhado para a adoção. A Justiça concedeu uma medida protetiva que proíbe que a adolescente e os pais dela tenham contato com a criança. A polícia apura se os pais da jovem sabiam da gravidez.
7: Todos os fatores ali vão ser investigados, a possível participação dos pais da adolescente, né, os avós da criança, e também se essa adolescente foi ou não vítima de uma violência sexual, o que ocasionaria, né, uma investigação em apartado, um fato independente que também vai ser apurado pela Polícia Civil.
0: Os códigos do crime no Rio de Janeiro. Bandidos estão parando pessoas nas favelas para saber se elas estão usando nas mensagens pelo celular símbolos de facções rivais.
8: Não vem com essa do Pepe, se vir a bala vai comer.
9: A figurinha parece inocente, mas esconde a verdadeira face do crime. Nessa foto, o homem que segura um fuzil tem sobre o rosto um emoji de jacaré. O símbolo é uma alusão ao traficante Wallace Trindade, o Lacoste, um dos chefes do Terceiro Comando Puro. O TCP também é identificado nas redes sociais pela bandeira de Israel, usada até para demarcar o território controlado pela facção carioca. Já o Comando Vermelho é representado pela bandeira vermelha, ou por um urso, uma referência a Edgar Alves de Andrade, o Doca, também conhecido como Urso.
10: Chegamos, tropa do urso, tropa do piranha.
9: Já o PCC adotou nas redes sociais o símbolo chinês, que significa equilíbrio.
11: O uso dos emojis, ele por si só, não é um ato incriminatório de quem quer que seja. É um indicativo de reconhecimento, de pertencimento, de identificação de grupos criminosos, de facções criminosas ou mesmo da milícia.
9: Mas para as facções, a simples presença desses símbolos numa troca de mensagens pode levantar suspeitas. Moradores de comunidades relatam que os criminosos chegam a vasculhar celulares em busca de qualquer indício de ligação com grupos rivais. Numa postagem, um homem disse que foi sequestrado e que os criminosos procuraram emojis, conversas e até músicas ligadas a outra facção. Os emojis também são usados pelos bandidos para identificar drogas. Uma folha representaria maconha, um floco de neve, cocaína. Até uma fatia de pizza seria utilizada para se referir à pornografia infantil.
12: Eles utilizam os emojis como uma forma de identificar quem está do outro lado, na medida em que, se a pessoa do outro lado entende o que está sendo dito, provavelmente ela faz parte e vai oferecer amparo para esse abusador ou esse criminoso, e também como uma forma de ludibriar a plataforma para que ela não identifique o conteúdo que está sendo transmitido naquela conversa. Vai comer.
4: Um piloto sobreviveu à queda de um avião em chamas perto de Belo Horizonte. Ele foi salvo depois de acionar o paraquedas e conseguiu sair do avião antes de uma explosão destruir tudo.
13: Moradores da região registraram a queda. As imagens mostram o avião caindo já com paraquedas acionado e uma coluna de fumaça.
14: Nossa!
13: 30 segundos depois, o avião cai numa área de mata, em Mateus Leme, na região metropolitana de Belo Horizonte. O fogo se espalhou rapidamente.
15: Todo mundo foi gritando, pedindo para sair das casas, porque na altura você não parecia sentir que eles iam cair na casa.
13: O piloto e único ocupante do monomotor é Gustavo Couto, de 29 anos. Ele contou com a ajuda de moradores para sair do avião antes da explosão. Foi levado de helicóptero para um hospital com ferimentos leves. À tarde, depois de receber alta, deu detalhes do que aconteceu.
16: Eu tive uma perda de potência, né? E quando eu vi que eu estava tendo algum problema, que eu não ia ter mais controle da aeronave, eu tiro a aeronave de cima da cidade de Mateus Leme, procuro um lugar melhor para o pouso de emergência, e aí eu aciono paraquedas. E espero o impacto no chão.
17: Você chegou a pensar no pior?
16: Pensa sim. Na hora que você vê a fumaça entrando na cabine, o fogo no motor, você pensa o pior.
18: A gente leva um choque, né? Tipo assim, o dia que você mais temeu chegou. É um alívio e ver ele assim, uma chance que poucos têm, né? De ter o paraquedas. Um alívio, não? Vou agradecer a Deus.
13: O avião saiu do aeroporto da Pampulha, em Belo Horizonte, e tinha como destino a cidade de Bom Despacho, na região central de Minas. Estamos aqui no local onde o avião caiu. Trata-se de uma área de mata. Mas a poucos metros daqui, há algumas casas. Segundo especialistas, além da habilidade do piloto, a tecnologia inserida na aeronave evitou uma tragédia. É o modelo Cirrus SR-22, equipado com um sistema de paraquedas projetado para diminuir a velocidade em pouso de emergência. Esse sistema fica no corpo do avião e é acionado por uma alavanca. O paraquedas é lançado para fora por um foguete balístico.
16: É um paraquedas só da aeronave. Ele pega a aeronave e sustenta toda a aeronave. E eu estava lá dentro, a aeronave tem airbag, cinto de segurança, tudo bem equipada. É como se eu estivesse num carro e aconteceu isso e eu tive que ir para o acostamento.
13: Só aviões de pequeno porte podem contar com esse sistema de paraquedas, que pode ser usado apenas em situações de emergência, com perda do motor. O CENIPA, Centro de Investigação e Prevenção de Acidentes Aeronáuticos, já começou a investigar o que aconteceu. Para o piloto, que escapou da morte, agora é hora de comemorar em casa, com o filho

0: de 2 meses de idade.
1: Tô doido para ver ele. É, vejo a foto, dá vontade de chorar. Eu perdi meu celular lá no avião, não consegui. É, mas tá doido para ver ele, abraçar, sentir o cheiro dele, né? Cheiro de neném, né?
2: O futuro agora, continuar pilotando?
1: Amanhã estamos pilotando de novo, se Deus quiser.
3: Ah, abraça bem o filhote. Que história incrível.
4: Espetacular.
3: Incrível, que bom que ficou tudo bem. Em São Paulo, 2 policiais militares foram presos suspeitos de estupro de uma adolescente e roubo.
5: As imagens mostram 3 amigos, 2 jovens de 17 e 18 anos e um rapaz de 19 desembarcando do carro dos suspeitos. Era por volta de 2:30 da manhã. Segundo as vítimas, elas conheceram os policiais militares de folga em uma adega e aceitaram carona. Os 3 pediram para descer rapidamente e ir ao banheiro. As imagens não mostram, mas os amigos voltaram para o veículo e saíram com os suspeitos. Eles são os soldados William Santana Santos, de 24 anos, e Vitor Sebastião da Silva, de 27. De acordo com o boletim de ocorrência, os PMs mudaram o trajeto logo depois. Um deles teria sacado uma arma e exigido os celulares do grupo. As jovens entregaram os aparelhos, enquanto o rapaz conseguiu esconder o celular dele. As vítimas ainda afirmaram que foram trazidas para este terreno baldio, na zona leste de São Paulo. O rapaz e a amiga mais velha disseram que foram obrigados a descer do carro e que foram coagidos por Vitor. A menor de idade, de 17 anos, ficou dentro do carro e afirmou ter sido estuprada por William. O rapaz contou que depois foram abandonados na região e conseguiram pedir ajuda.
6: Aí nós pegou e veio vindo pra cá, depois que ele abandonou a gente, pulamos esse muro e fomos pra cá. Aí foi quando apareceu uma viatura e a gente conseguiu pedir socorro.
5: Pela placa do carro, os suspeitos foram localizados e presos. Os PMs negaram as acusações. William confessou ter feito sexo com a jovem, menor de idade, mas alegou que a relação foi consensual. Os celulares das vítimas ainda não foram localizados. No momento em que eram conduzidos à viatura, os PMs caminharam tranquilamente pela delegacia, sem algemas. Na audiência de custódia, a justiça converteu a prisão em preventiva. Vitor vai responder por roubo. William, por roubo e estupro. Em nota, a Secretaria de Segurança Pública disse que a PM não tolera desvios de conduta e agiu com firmeza para dar pronta resposta ao caso e que também apura os procedimentos adotados na apresentação dos suspeitos à Polícia Civil.
4: E não pode tolerar mesmo. São bandidos usando fardas, têm que ser tratados como bandidos. Policiais civis e militares ocuparam hoje favelas que formam o Complexo de Israel, no Rio de Janeiro, um reduto de uma facção criminosa. 8 suspeitos foram presos.
7: Hoje, os policiais cumpriram mandados de prisão e ocuparam áreas de Parada de Lucas e Vigário Geral. Os agentes destruíram muros com seteiras e até uma casa-mata, uma instalação comum em guerras. Uma granada encontrada perto de uma estação impactou a circulação de trens. 8 pessoas foram presas. Entre os detidos está Luana Rosa de Araújo, conhecida como Madrinha da Cidade Alta, que fazia a contabilidade da facção. Os agentes ainda encontraram uma casa de alto padrão, onde mora um braço direito de Álvaro Malaquias Santa Rosa, o Peixão, chefe do TCP.
8: O objetivo da Polícia Militar é ocupar temporariamente as 5 favelas do Complexo de Israel para realizar operações diárias contra o Terceiro Comando Puro.
9: E hoje a gente coloca o Batalhão de Operações Policiais Especiais fazendo toda uma varredura nos principais locais, checando informações do Disque Denúncia, informações também que chegam diretamente no serviço de inteligência da Polícia Militar, estão sendo checadas por esses policiais ali como uma espécie de varredura em toda a região para poder encontrar criminosos ou artefatos ilícitos que estejam escondidos.
7: O Complexo de Israel é formado pelas favelas 5 Bocas, Pica-Pau, Cidade Alta, Parada de Lucas e Vigário Geral. Diariamente, os moradores são afetados pelo crime organizado, com barricadas, confrontos e intolerância religiosa. Segundo a polícia, é no complexo que fica a base da facção e de onde saem as ordens para invadir outras regiões.
3: Um caso de violência doméstica terminou com um agressor morto pela polícia no Rio Grande do Sul. Ele já tinha sido preso na semana passada, mas foi liberado.
10: Tapejara, Rio Grande do Sul. A câmera de segurança registrou o momento em que o homem invade a casa da ex-mulher e começa a agredi-la. Ele deu chutes e socos e com uma faca feriu as mãos e o tórax dela. A brigada militar foi acionada por vizinhos. Quando os policiais chegam, dão ordem para que ele se afaste. O homem não obedece e os PMs atiram. O agressor, de 57 anos, foi socorrido e morreu no hospital. Na última semana, João de Oliveira tinha sido preso em flagrante por agredir e ameaçar a mulher com uma arma, mas foi solto no dia seguinte. A justiça concedeu liberdade provisória com medidas cautelares. Segundo a Polícia Civil, a vítima era agredida pelo ex-marido há 5 anos.
4: A Justiça do Trabalho rejeitou um recurso das Casas Bahia e manteve a decisão que obriga a empresa a recontratar quase 2 mil funcionários demitidos. O corte fazia parte do plano de reestruturação do grupo, que pediu recuperação judicial para renegociar dívidas de mais de 17 bilhões de reais. A Justiça argumenta que demissões em massa precisam de negociação prévia com os sindicatos.
3: Daqui a pouco, em meio à limitação de penduricalhos, Supremo cria gratificação de até 22,5% para assessores de ministros da corte. Na Europa, destruição causada após a passagem de tornado raro na França. É já já. O candidato do PL, Flávio Bolsonaro, fez a primeira viagem de campanha ao Nordeste.
11: Recepção no aeroporto e carreata até o centro de Maceió. Flávio Bolsonaro colocou o chapéu de couro na primeira visita ao Nordeste da campanha. O local escolhido foi Alagoas, terra natal do vice Alfredo Gaspar. Em discurso em cima de um trio elétrico, Flávio disse que, caso seja eleito, manterá o Bolsa Família e que pretende ampliar a economia da região, que atualmente tem o turismo como uma das principais atividades. A intenção, segundo ele, é ampliar o agronegócio nordestino.
12: Começar a olhar para o Nordeste como uma grande solução, como foi lá atrás o Centro-Oeste para o agro, para a pecuária, para o plantio.
11: Duas ausências na agenda. O ex-presidente da Câmara e candidato ao Senado, Arthur Lira, do PP, e o candidato do PSDB ao governo do estado, João Henrique Caldas, o JHC. Eles alegaram outros compromissos. O PL tem encontrado dificuldade em reproduzir no plano nacional as alianças fechadas com partidos do Centrão nos estados, principalmente no Nordeste, onde o campo político está mais próximo de Lula. Flávio quer tentar atrair o máximo possível de políticos aos palanques estaduais e evitar temas polêmicos, como o financiamento do filme Dark Horse, sobre a vida do pai Jair Bolsonaro. A Polícia Federal afirma que o banqueiro Daniel Vorcaro repassou pelo menos 60 milhões de reais para a produtora. Ontem, na Fiesp, o candidato do PL repetiu que foi uma relação privada.
13: Vocês querem insistir com uma relação privada, de um filme privado, que não tem contrapartida pública de nada. Gente, não adianta, vocês não vão me colocar na mesma página desse cara. Não vão me colocar. Hoje o governo Lula que deve explicações, vão cobrar explicações deles.
11: A decisão do comando político do PL é deixar a prestação de contas do filme para a produtora, a Go Up Entertainment. O Supremo analisa a denúncia de que deputados teriam repassado emendas parlamentares para a empresa.
3: O presidente Lula participou hoje de um evento no Exército, onde defendeu mais investimentos na área militar.
4: Ele também foi questionado sobre as investigações envolvendo o filho, mas não respondeu.
14: Lula participou das comemorações do Dia do Soldado no Quartel-General do Exército, em Brasília. Ao final do evento, destacou o aumento da participação feminina nos quartéis e voltou a defender a ampliação de investimentos na área militar.
15: A defesa não pode ser uma coisa quando sobrar dinheiro. Nós temos que priorizar, preparar esse país não para a guerra. Preparar esse país para a paz. Preparar esse país para defender o nosso território, as nossas riquezas e o nosso povo.
14: Durante a cerimônia, Lula cumprimentou o senador Hamilton Mourão, que foi vice do ex-presidente Jair Bolsonaro. Eles conversaram por cerca de 40 segundos, o tempo suficiente para Lula pedir apoio ao projeto de lei que regula a exploração de minerais críticos no país. Lula foi questionado sobre as apurações da Polícia Federal que envolvem seu filho, Fábio Luiz, o Lulinha, e o ex-chefe de gabinete, Marco Aurélio Santana, o Marcola, mas não respondeu às perguntas.
16: Presidente, estão atrapalhando a campanha, a suspeita sobre o seu filho Fábio? Presidente,
17: o senhor está decepcionado com o Marcola?
14: Lulinha e Marcola são investigados por suposto tráfico de influência dentro do governo. À tarde, o presidente se reuniu com integrantes da campanha para definir as próximas agendas. Um comício em Porto Alegre na próxima sexta-feira foi desmarcado por causa da previsão de fortes chuvas na região. Seria a primeira ação de campanha na região sul. A agenda foi substituída por uma caminhada em Salvador. Na Bahia, Lula estará ao lado do governador do estado, que tenta a reeleição, o petista Jerônimo Rodrigues.
4: Vamos conferir agora como foi o dia dos outros candidatos à presidência.
3: Ronaldo Caiado e Renan Santos participaram de um evento promovido pela Associação Brasileira da Infraestrutura e Indústrias de Base em São Paulo. Caiado, do PSD, prometeu reduzir juros e pediu apoio de empresários.
18: Me dê essa carta de confiança, que eu rebaixarei os juros, eu terei medidas para poder conter as despesas do governo federal e eles serão nossos parceiros para avançar em todas as áreas, seja ela de rodovias, seja ela de hidrovias, seja de portos, enfim, ferrovias, enfim, tudo aquilo que seja a logística do Brasil que hoje está estrangulada.
3: Renan Santos, do Missão, defendeu que recursos economizados com cortes de gastos do governo sejam investidos em infraestrutura.
19: Super salários, privilégios que existem, por exemplo, em certos setores dentro da Previdência. Por exemplo, são militares que têm super salário, judiciário também tem. Cortes de certas renúncias fiscais multibilionárias que existem para setores pouco efetivos. Isso vai virar investimento direto na área de infraestrutura.
3: Em um evento da CNA em São Paulo, Augusto Cury, do Avante, falou em responsabilidade fiscal para reduzir juros e ampliar o crédito aos agricultores.
20: Então, a agricultura tem que ser abraçada, nós temos que ter responsabilidade fiscal, gastar muito menos do que arrecadamos para que a taxa Selic possa cair e, de fato, os agricultores tenham a oportunidade de custear sua safra e expandir a produção brasileira.
3: A passagem de um tornado de intensidade incomum destruiu mais de 300 casas e deixou 39 feridos em um vilarejo na França.
21: Moradores registraram assustados a aproximação da tempestade.
22: Tornado que touche o solo.
21: Nesta casa, enquanto tudo saía voando do lado de fora, um homem segurava as janelas de vidro com força. A velocidade dos ventos chegou a 200 km por hora. Casas ficaram destelhadas. Árvores e postes foram derrubados. Centenas de imóveis ficaram sem energia. Uma escola foi danificada e um telhado de um porto desabou.
23: Nós fugimos. O tornado estava bem em cima de nós. Nosso instinto de sobrevivência disse que precisávamos sair dali, senão acho que teríamos morrido.
24: Achamos que seria o fim, porque vimos que estava vindo direto em nossa direção. Não sabíamos se deveríamos nos esconder.
21: O vilarejo atingido tem cerca de 1.000 habitantes. Agora, o verão extremo na Europa dá lugar a outro cenário, o das tempestades. Depois de dias de calor intenso, a mudança nas condições atmosféricas favorece a formação de temporais severos, como o que atingiu o sul da França. Este meteorologista explica que dezenas de tornados são registrados todos os anos na França, mas dificilmente com essa intensidade. Em Tarragona, na Espanha, ruas ficaram alagadas depois de uma tempestade com granizo. O mau tempo interrompeu a terceira etapa da Volta da Espanha nos Pirineus franceses, na fronteira com a França. E na Itália, um avião capotou no aeroporto Forlì durante um temporal.
4: Hora do futebol aqui no Jornal da Band. Boa noite, Lívia Nepomuceno.
25: Tudo bem, meu amigo Felipe? Tudo ótimo. Boa noite.
4: Tudo ótimo. Tivemos um rubro-negro vencendo ontem à noite no Rio.
25: Pois é.
0: Mais um rubro-negro vencendo, mas, antes de mais nada, uma ótima noite para você. Não estamos falando do Flamengo, e sim do Furacão, o Atlético Paranaense, que se sentiu em casa na cidade maravilhosa ontem, com o Viveiros, que já tem 16 gols, o artilheiro do campeonato.

0: Renato para lá de inspirado. O Atlético Paranaense bateu o Botafogo por 3-2. O time do Paraná vive uma ótima fase, está em terceiro lugar no Campeonato Brasileiro, coladinho do vice, do Flamengo. Agora vamos falar sobre mais uma revelação do Palmeiras que está a caminho da Europa. O atacante Alan vai para o Manchester City. Uma negociação que reforça o sucesso do trabalho da base do time paulista, que já faturou quase 3 bilhões de reais em vendas.
1: O trabalho com as crias da Academia do Palmeiras segue gerando resultados em campo e nas finanças do clube. Agora é a vez do ponta Alan. Os valores da venda para o Manchester City da Inglaterra chegam a 40 milhões de euros, cerca de 240 milhões de reais. O Palmeiras é o único brasileiro no top 10 do ranking mundial de faturamento com categorias de base. A negociação segue uma sequência impressionante. Nos últimos 10 anos, o clube vendeu jogadores como Estevão, Endrick e Gabriel Jesus para times da Europa. Somando todas as negociações de jogadores da base, o Palmeiras conseguiu mais de 2,7 bilhões de reais. Mas até nesse quesito, o Palmeiras tem como grande rival o Flamengo. Nas últimas 3 temporadas, os clubes venderam bem. O Alviverde faturou 1,5 bilhão e o Rubro Negro, 996 milhões.
0: É bom para a base, é bom para o dinheiro que entra, mas perde vínculo com o clube muito cedo, né?
2: É verdade.
3: Obrigada,
0: boa noite, até amanhã.
3: O Supremo criou um penduricalho para assessores e chefes de gabinetes dos ministros que pode aumentar o salário em mais de 20%. Informação que chega agora com a Lana Canepa, direto de Brasília, com os detalhes. Boa noite, Lana.
4: Ótima noite para vocês. Olha, tribunais superiores como o TST do Trabalho, o STM da Justiça Militar e o TSE da Justiça Eleitoral já tinham criado essa mesma gratificação para os assessores. Agora, o Supremo, que tinha limitado o pagamento de penduricalhos em março, também decidiu entrar para a lista. E pagando até mais que a média, viu? Nos tribunais, o novo penduricalho aumenta em 15% o salário dos assessores. No Supremo, varia de 20% a 22%, isso dependendo do cargo. Em média, R$ 5.000 a mais para assessores e chefes de gabinete dos ministros. O Supremo disse que tem orçamento para custear esse bônus, que a gratificação não vai furar o teto constitucional e que esse novo penduricalho não contraria a decisão anterior do próprio tribunal. A estimativa, com base em dados oficiais, mostra que se o novo penduricalho livre de cobrança de impostos chegar aos mais de 5 mil cargos do primeiro escalão do judiciário, o custo por ano pode passar dos 280 milhões de reais. É com vocês.
2: Obrigado, Lana. Ou seja, faça o que eu digo, mas não faça o que eu faço. Em Joinville, uma escola de balé transforma música, disciplina e talento em oportunidades. O Bolshoi é a única filial da escola russa fora do país e há 26 anos forma bailarinos brasileiros para os palcos do mundo.
5: Um lugar onde tudo funciona por música. Os ensaios, a confecção dos figurinos, os treinos.
6: Estamos em Joinville, Santa Catarina. Essa é a escola do Teatro Bolshoi no Brasil, que forma bailarinos e bailarinas para o mundo todo.
5: São 26 anos no Brasil. Essa é a única filial do Bolshoi, uma das escolas de balé mais importantes do mundo fora da Rússia.
6: É como se todo mundo aqui estivesse se preparando para uma grande apresentação, o tempo todo. No fundo, é quase isso.
7: Para entrar no Bolshoi hoje é bem complicado, um concurso de quase 100 pessoas por vaga. Em compensação, quando o bailarino se forma no Bolshoi, 72% dos alunos do Bolshoi trabalham nas melhores companhias do Brasil e do mundo.
5: O Bolshoi forma bailarinos e transforma vidas. O Michael é da primeira turma. Se formou em 2009 e segue por aqui. Agora, lapidando talentos.
8: Cuida do braço esquerdo, tá muito alto. a gente tem que superar.

0: triste porque não tinha o que fazer.
1: Hoje a realidade é outra. A estrutura oferecida pelo Bolshoi ajuda a Alessandra a levar o seu talento cada vez mais longe e permite que ela sonhe.
2: Se eu te procurar daqui 10 anos, onde eu vou te encontrar? Como vai ser?
0: Acho que na Europa. Vou estar apresentando também, então se você for na Europa procurar uma escola, assim...
2: Eu vou achar a Alessandra lá.
0: Vai me achar lá.
3: É isso aí. Começou hoje a Olimpíada Mirim de Matemática, uma competição que busca testar os conhecimentos dos alunos em uma área em que a educação no Brasil ainda precisa avançar muito.
1: Silêncio na sala, todos concentrados. É dia de prova e essa não é das mais fáceis.
4: Tava difícil. A partir da última folha foi a mais complicada.
5: Eu gosto mais que tem que pensar, assim, tem que calcular. Tem que usar o cérebro.
1: Mais de 5 milhões de alunos participam da Olimpíada Mirim de Matemática em todo o país. São estudantes de escolas públicas e privadas, do segundo ao quinto ano do ensino fundamental. A prova reúne desafios de raciocínio lógico e tenta despertar cedo o gosto pelos números.
6: Eu sempre digo que eles não têm que decorar a fórmula, mas sim entender o processo e essa organização para depois eles conseguirem desenvolver qualquer tipo de questão.
1: Hoje, só metade dos alunos que cursam o quinto ano do ensino fundamental na rede pública tem aprendizagem adequada em matemática, um número que diminui para menos de 20% no nono ano e chega a menos de 10% no ensino médio. Para mudar esse cenário, surgem novas formas de ensinar, mais lúdicas. O Cristalion, criado a partir de uma pesquisa de doutorado na USP, é uma delas. No tabuleiro, os alunos precisam investir, economizar e administrar o dinheiro no mundo de ficção científica. Testado com 85 estudantes do quinto e do sexto ano, o jogo teve 98% de aprovação.
7: Por meio do jogo, ela tem essa experiência de tomar decisões sobre investimentos, sobre tomar empréstimo, sobre como gastar ou não gastar o recurso. Então, elas podem... Por meio da experiência, influenciar esse aprendizado para elas desses conceitos que são mais abstratos.
8: Em resposta às tarifas aplicadas pelos Estados Unidos, o governo do Canadá anunciou sobretaxas de até 50% contra quase 700 produtos de empresas americanas, uma retaliação de 20 bilhões de dólares. As taxas mais altas incidirão sobre produtos como aço, alumínio e vestuário. O tarifaço entra em vigor no dia 8 de setembro. Para minimizar os efeitos à economia local, o governo canadense anunciou um plano para apoiar financeiramente as empresas impactadas.
3: Brasil e Estados Unidos marcaram uma nova reunião para negociar o tarifaço americano. Vamos ao vivo novamente até Brasília, agora com o Pedro Teixeira, que tem os detalhes para a gente. Boa noite, Pedro.
9: Tudo bem, Adriana? Boa noite para você e a todos que nos acompanham no Jornal da Band. A reunião virtual está marcada para a próxima segunda-feira e será comandada pelo ministro do Desenvolvimento, Indústria e Comércio Exterior, Márcio Elias Rosa, e pelo representante comercial dos Estados Unidos, o Jameson Greer. Essa será a primeira conversa entre os dois governos desde o anúncio das novas tarifas de 37,5% em julho. A retomada das negociações foi acertada numa conversa por telefone entre Lula e Donald Trump na última sexta-feira. O representante comercial americano disse que recebeu a orientação de Trump para reabrir o diálogo. O governo Lula trabalha com cautela e não espera uma reversão imediata das tarifas. A principal estratégia será reduzir as sobretaxas. Caso não seja possível, o Brasil quer aumentar a lista de produtos que ficarão fora da cobrança extra. Volto com vocês.
8: Obrigado. Nos Estados Unidos, a desaprovação a Donald Trump atingiu recorde. Esta rejeição pode ser decisiva nas eleições de novembro para a escolha de deputados e senadores.
10: Ir ao posto de gasolina ou ao supermercado continua sendo uma tarefa complicada para milhões de americanos. Não pelo deslocamento, e sim pela conta. O custo de vida da população continua alto, principalmente por causa dos efeitos do conflito dos Estados Unidos com o Irã, que já dura quase 6 meses e fez disparar o preço dos combustíveis. O cenário joga...

0: Joga por terra a principal promessa de campanha de Donald Trump: aumentar o poder de compra dos americanos. Com isso, a desaprovação do presidente continua batendo recordes. Uma pesquisa da agência Reuters mostra que a rejeição chegou a 65%. Já o índice de eleitores que aprovam Donald Trump está em 33%. O levantamento revelou ainda que apenas 31% dos entrevistados apoiam o conflito com o Irã. Esse é o patamar mais baixo desde o começo dos bombardeios. A rejeição aos ataques está em 63%. A nova pesquisa coloca ainda mais pressão no Partido Republicano. Há 2 meses das eleições legislativas, candidatos apoiados por Trump temem perder votos para o Partido Democrata por causa da rejeição ao governo federal. No dia 3 de novembro, estará em jogo o controle do Congresso. Na Câmara, serão renovadas as 435 cadeiras. Já no Senado, a disputa é por 35 dos 100 assentos. Atualmente, as duas casas são controladas pelo Partido Republicano, o mesmo de Trump. Mas pesquisas recentes mostram que a oposição democrata está na frente na preferência do eleitorado. Em outras palavras, a eleição de novembro pode ser um referendo sobre o governo Trump.
1: A seguir, governo confirma nova projeção para o salário mínimo no ano que vem. Reajuste de 7,4%.
2: Uma distração fatal. O caminhoneiro pega o celular numa bolsa e atropela uma pessoa no acostamento.
1: Cantora, que era uma lenda da música country, Dolly Parton, morre nos Estados Unidos aos 80 anos. Todos os detalhes daqui a pouquinho aqui no Jornal da Band.
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9: Hoje, especialmente ruim, a Avenida 9 de Julho, no sentido centro, que para já na altura da Rua da Mata, antes da São Gabriel, e vai assim até a Praça da Bandeira, até o final. Caminho melhor para o centro, feito pela Brigadeiro Luiz Antônio. 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
4: Vem aí o Jornal da Band, mais um bloco de edição desta terça-feira, 25 de agosto de 2026.
5: Uma distração com o celular causou um acidente fatal no interior de São Paulo. Enquanto dirige, o caminhoneiro pega o celular numa bolsa. Logo depois, atinge um homem de 60 anos que estava no acostamento de uma estrada em Jaguariúna, com o carro quebrado. A vítima foi prensada e não resistiu. O motorista seguiu viagem, mas foi identificado e irá responder em liberdade por homicídio culposo e fuga do local de acidente.
6: Vamos para a previsão agora. Tem mudança no tempo nos próximos dias. Uma alteração nos ventos favorece a formação de nuvens e a chuva vai se espalhar pelo sul, sudeste e também centro-oeste. Até o fim do mês, o acumulado de chuva no Rio Grande do Sul pode ultrapassar os 150 milímetros. Já no centro-oeste e também no sudeste, não chove tanto, mas as pancadas serão fortes, com raios e ventania em Mato Grosso do Sul, Goiás, São Paulo e Minas Gerais também. Isso traz um alívio para a seca em algumas regiões. Já no interior do Nordeste, aí não tem mudança. A umidade segue muito baixa, perto de 12% em áreas do Piauí e também da Bahia. Muita atenção, risco de queimadas muito alto. Pode garoar amanhã na capital paulista e continua frio, a máxima é de 21 graus na quinta. Mesmo com previsão de chuva, aí volta a esquentar. Pancadas de chuva em Brasília com 31 de máxima, chove também em Belo Horizonte 28 e em Curitiba 21. No Recife, 30 graus.
5: A violência de colonos judeus contra palestinos não para na Cisjordânia. Um grupo de homens mascarados atacou ativistas e cidadãos árabes com spray de pimenta em Janatã, um vilarejo perto de Belém. Jornalistas também foram alvo das agressões. Nem a presença de soldados israelenses inibiu a ação dos colonos. Ainda na Cisjordânia, um deputado israelense de ultradireita danificou um monumento em memória à morte de palestinos em Madamá. Ele usa uma marreta para atacar o memorial, que disse ser uma homenagem ao que chamou de terroristas. Um militar israelense escoltou o deputado durante o ataque.
6: O governo federal estima que o salário mínimo no ano que vem deve aumentar para R$ 1.741. Assunto para Juliana Rosa, que já está com a gente. Boa noite, Ju. É uma estimativa, né? Isso pode mudar até o final do ano, né?
7: É, pode sim, Adriana. Boa noite para você, para o Felipe. Boa noite para você. É uma estimativa, o valor é de R$ 1.741, levando em consideração a regra atual de valorização do salário mínimo, que soma a inflação medida pelo INPC até novembro, então tem que esperar ali para ver se a projeção se confirma, mais o PIB de 2025. Dá um aumento de 7,4%, R$ 120 a mais do que o mínimo desse ano de R$ 1.621. O ministro da Fazenda reforçou que vale tanto para o trabalhador quanto para aposentadorias e benefícios sociais. Por que ele reforçou isso? Porque nos bastidores se fala que haveria estudos para mudar as regras, mantendo para os trabalhadores da ativa e aposentadorias e benefícios sociais, como o BPC, poderiam ser reajustados de uma outra forma, pela inflação, por exemplo. Especialistas apontam que seria uma forma de reduzir o ritmo de crescimento dos gastos. Hoje, cada R$ 1 de aumento do mínimo custa R$ 430 milhões. R$ 120, portanto, custariam mais de 50 bilhões. É uma discussão delicada, né? Porque a cesta básica em São Paulo, por exemplo, já consome 60% do valor, né? O mínimo muito baixo. Especialistas dizem que sim, é importante ter salário mínimo para garantir um piso

0: para o trabalhador uma dignidade. A discussão é, a regra atual, ela é estendida para aposentadorias e benefícios e o aumento está sendo muito acima da chamada produtividade do trabalho. Então, isso aumenta custos, gera inflação e informalidade. Mas, olha, difícil, não dá para ter uma discussão dessa sem antes começar a cortar pelos privilégios, os super salários, o custo alto do Congresso, né, Felipe, Adriano, judiciário, que a gente falou agora há pouco, é duro.
1: Super aposentadorias, né? Especiais, exato, né? Difícil.
2: Aí a conta não fecha.
0: Não fecha.
1: Obrigada.
0: Tchau, tchau.
2: Uma das maiores lendas da música country americana, a cantora Dolly Parton, morreu aos 80 anos.
3: Conhecida pela voz marcante, pelas perucas loiras e por seus figurinos extravagantes, Dolly Parton construiu um império no entretenimento, a partir de suas origens humildes no estado americano do Tennessee. Com mais de 3 mil canções no catálogo, a artista expandiu sua atuação para além da música country, transitando pelo pop, bluegrass e pela era disco. Ao longo da carreira, Dolly Parton compôs sucessos regravados por artistas como Beyoncé e Tina Turner. São dela os sucessos Jolene, 9 to 5 e Coat of Many Colors.

0: Dolly Parton teve 55 indicações ao Grammy e 10 prêmios. Foi incluída no Hall da Fama da música country e do rock and roll. A cantora também deixou sua marca no cinema. Participou de musicais, comédias, romances e dramas. And Dolly Parton. 9 to 5. A família não divulgou a causa da morte na cidade de Nashville. Dolly Parton, de 80 anos, enfrentava problemas de saúde desde a morte do marido, Carl Dean, que morreu no ano passado.
1: A seguir, numa academia no interior paulista, homem é assassinado a tiros. Polícia prende o criminoso.
2: Piloto de avião escreve o nome de Lito Souza durante o voo para pedir ajuda ao influenciador. Os detalhes daqui a pouquinho aqui no Jornal da Band. Fica com a gente.
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3: 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A apresentação é do Felipe Vieira e também da Adriana Araújo. Eu, Lucas Belotti, sigo por aqui na sua companhia durante os intervalos. 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Instantes, o último bloco do Jornal da Band para você.
4: Um homem foi executado dentro de uma academia em São José dos Campos, no interior de São Paulo. O assassino chega sem dizer nada e começa a atirar na vítima, que estava sentada na recepção. Depois do crime, ele sobe na garupa de uma moto e foge. O atirador e o comparsa foram presos horas depois em Itatiaia, no Rio de Janeiro. A polícia suspeita de acerto de contas envolvendo agiotagem.
5: Durante um voo nos Estados Unidos, um piloto desenhou no céu o nome do influenciador Lito Souza. O objetivo foi chamar a atenção para o caso do especialista em aviação que tenta tratamento para uma doença rara.
6: A bordo de um avião Cessna, o piloto Anderson Rafael voou durante 3 horas sobre a cidade de Dallas, no Texas. O Flight Radar, que monitora voos em todo o mundo, registrou o nome de Lito, escrito a 30 quilômetros de altura, com aproximadamente 80 quilômetros de extensão.
7: E eu tive a honra de ser um dos primeiros passageiros do Lito. É a minha maneira de prestar homenagem a esse grande nome da aviação e um grande amigo também.
6: O feito chama a atenção para o caso de Lito Souza, influenciador que é referência no setor de aviação e que na semana passada foi diagnosticado com uma doença neurodegenerativa rara, grave e até hoje sem cura. A mulher dele, a empresária Mila Seidel, disse hoje que Lito foi recusado por 2 instituições internacionais que fazem estudos clínicos sobre a doença e que eles vão continuar batalhando por uma vaga em alguma outra pesquisa de drogas experimentais. Depois de toda a mobilização, um dos institutos disse estar em contato com a família do influenciador para ajudar a avaliar opções. O Itamaraty e o Ministério da Saúde também se manifestaram, afirmando estar em contato com a Universidade Harvard, nos Estados Unidos. Segundo o ministro Alexandre Padilha, Lito foi incluído na lista para a triagem, mas tudo está sujeito ao cronograma do órgão americano, semelhante à Anvisa.
4: Obrigada pela sua companhia.
5: Uma excelente noite para você.
4: Tchau, tchau. Até amanhã.
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3: O Brasil ainda é muito carente de delivery e demonstrando o potencial que o nosso mercado ainda tem para esse tipo de crescimento. E não vou somente na comida, se for para delivery anteriormente, falávamos às vezes em roupas, em tênis, hoje comida, farmácia, mercado, pet shop. A população quer praticidade, quer valorizar o seu tempo, ela quer sair para realmente ter uma boa experiência. Ele quer o que valorize o tempo dele, para estudo ou para o seu lazer. Há muito a crescer nesse mercado.
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5: Eu sou o Sérgio Weib e está começando agora o Minuto do Empreendedor, apresentado pelo BTG Pactual Empresas, que tem entre os seus propósitos ajudar os jovens empresários e empreendedores a alcançarem o sucesso. Na minha companhia, Priscila Lahan, que é a CEO da Microsoft Brasil. Priscila, na sua opinião, de que forma que os jovens empresários e empreendedores devem agir na busca do sucesso?
6: Muito bem, eu acho que a primeira coisa é adaptabilidade. A gente vive num mundo em constante mudança, aprender e desaprender coisas e, por último, foco no pensamento crítico, porque a inteligência artificial vai fazer muitas coisas por nós.
5: Priscila Lahan, CEO da Microsoft Brasil, aqui no Minuto do Empreendedor, apresentado pelo BTG Pactual Empresas.
7: 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Agora 8h34.
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3: 8:35. Hoje, a partir das 9:40 da noite, aproximadamente, você fica com a transmissão do Band News na área. Eu, Lucas Belotti, na companhia de Yuri Queiroga e Bernardo Ramos, vamos destrinchar tudo que envolve futebol nacional e internacional nesta semana de Copa do Brasil e também de encerramento ontem, né, da rodada do Campeonato Brasileiro. Já tem bola rolando, inclusive, às 9 da noite, para o primeiro dos duelos das quartas de final entre Atlético Mineiro e Cruzeiro. É, o Clássico Mineiro vai definir um dos classificados à semifinal.
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0: Estamos começando agora a coluna Giro Business. O tema da semana, o setor de franchising. E na minha companhia, o CEO da ABF, Associação Brasileira de Franquia, e também sócio e CEO do Grupo Trigo, Tom Moreira Leite. Tom, obrigado, prazer tê-lo aqui no Giro Business. O franchising, ele é denominado como empreendedorismo assistido. Eu queria que você comentasse a respeito dessa denominação e as razões que fazem com que o franchising, o empreendedor de franchising, tenha uma taxa de mortalidade tão baixa.
1: Esse termo empreendedorismo assistido, ele explica muito o que é único no sistema de franquias, que é o fato de que você tem, de um lado, um empresário, um empreendedor franqueador, e do outro lado você tem um empresário, um empreendedor franqueado. E é exatamente essa junção de um empresário franqueador que está preocupado com a construção de marca, com o longo prazo, com a inovação e a perenidade da rede, somada ao empresário franqueado que está o tempo inteiro impulsionando esse outro empresário franqueador a melhorar o negócio, a olhar oportunidades que não estão sendo observadas, melhorias operacionais, porque ele tem o pulso do negócio no dia a dia de operações. E essa junção de um empresário que olha o curto prazo e que acaba provocando positivamente esse empresário franqueador, que torna esse ambiente tão exitoso quanto tem sido nos últimos anos.
0: Então, vamos lá. A taxa de mortalidade, de fato, é muito baixa quando você avalia o setor de franquia mediante ao empreendimento tradicional, ao empreendedorismo tradicional. Tom, existe uma tendência no aumento do que tange ao crescimento do setor, por conta disso, um dinheiro mais bem aplicado e bem assistido?
1: Eu não tenho dúvidas. Nós vemos um crescimento, nós falamos um pouquinho do primeiro trimestre, um crescimento nos últimos 12 meses de 10,8%. Por quê? Porque claramente você tem modelos de negócio que apresentam retorno sobre investimento muito atrativo. Independente do cenário de juros, a gente tem conseguido, ao longo do tempo, entregar um retorno sobre investimento mais alto do que outras aplicações.
0: Na minha companhia, Tom Moreira Leite, que é o presidente da ABF, da Associação Brasileira de Franchising.
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0: 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Isso no dial do rádio, porque no aplicativo Bandplay, no site bandnewsfm.com.br, você fica com a reprise do programa O É da Coisa. Já nas nossas TVs inteligentes, você segue com a nossa programação. 8h41. 9h41 em algum lugar do mundo. Agora 8 horas e 41 minutos no horário de Brasília.
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0: Começa agora para todo o Brasil mais uma edição de O É da Coisa. E se a coisa parece confusa, atrapalhada, vem para cá, que a gente desconfunde, desatrapalha. Milhões de pessoas acompanham o programa pelo Tile, pela Band News TV, LG Channels, TCL Channel, Samsung TV Plus, canal 2043 e da Anticaverna do Platão. Que é o quê, Isa?
1: A Caverna do Inhudo.
0: A Caverna do Inhudo. Boa noite, Isa.
1: Boa noite.
2: Boa noite.
0: Porque lá a realidade não é uma mera sombra, né? Aquilo que se percebe não é uma mera sombra da realidade. Lá a realidade é percebida, Vólio Bene, como poetizou João Cabral de Melo Neto, grande pernambucano, na sua carnadura concreta e carnadura. É isso aí, porque afinal de contas é o povo de dois corgos. Começamos com o cordão do disco de 1971, disco Construção, do Chico Buarque, na Rolling Stones, o terceiro, considerado melhor álbum, né? E é bonito, porque é claro que ao mesmo tempo se fala do amor, né? Também numa questão existencial, do colocar-se no mundo, mas é óbvio que também está falando de política, né? Eu vamos no cordão aí, né? Ninguém vai tirar o meu sorriso, nós vamos tocar a vida, que é o que a gente faz aqui também. Ó, tem muita coisa boa para você, né? E nós começamos, quem está acompanhando pela televisão e pelas TVs, tem uma tarja ali, né? Que eu coloquei, entre aspas, que é minha, uma coisa quase poética minha, Vólio Bene. Isa.
2: Sim.
0: Cavalo escondido com o rabo de fora. E Dark Horse, que eu já disse, é a expressão de uma professora de latim que eu tive na USP, Maria Glória Nova, que eu gostava, a primeira vez que eu ouvi foi com ela, que era gato escondido com o rabo de fora, né? Um gato escondido, sempre, se o rabo estiver de fora, será sempre um gato, Isa. Você,
1: sim.
0: Eu tenho o Miguelinho aqui, né? Se hoje ele estiver por aí, ainda ele vai dar uma pinta aqui. Né? É, às vezes ele se esconde e tal, para surpreender a gente, mas

0: É sempre um gato. E eu diria que, de
1: Sim.
0: certo modo, o cavalo também, valeu bem. E o rabo do
1: Sim.
0: cavalo, ó, tiver o rabo de fora, é cavalo, hein? É bem reconhecível. Ah, pode ser uma mula, pode ser um burro, mas muito provavelmente ali, é um deles, né? E nós temos o Dark Horse, que é, eu não falo a palavra, mas o Vale Bene vai falar a tradução, como é que é, Vale Bene?
1: Qual a tradução?
2: O azarão.
0: Do
1: Ah, o
0: Dark Horse.
1: azarão. É, o azarão.
0: Ah, isso, essa palavra aí, né? É,
1: Por
0: essa palavra.
1: superstição, você não fala, de repente.
0: Essa palavra, né? Mas é um Dark Horse ali, os corcovos do Dark Horse, que não estão investigados até agora. Por alguma razão, é um assunto pelo qual muita gente não se interessa. O Mendonça, por exemplo, parece pouco interessado, né? E, no entanto, há muito. Vocês vão ver o que tem de coisa para investigar do Dark Horse? Mas parece que a obsessão é vazar coisa do Lulinha, mesmo quando se vaza até ou não existe notícia. Que nós vamos ver, é muito curioso. Tio Rei agora defende vazamento para todo. Não, eu não defendo vazamento para ninguém. Mas ou se moralizam os costumes, ou, né, ao desbaralhamento das responsabilidades. Nós já vamos ver. Tem coisa a investigar. Tem coisa a investigar. Hã? A direita tá. O Dino está tentando tomar o Dark Horse do Mendonça. Eu nem sabia que o Mendonça criava cavalos. Não, é que tem emenda. Tem emenda nesse rolo. Se os outros não lembram, aqui nós lembramos, porque nós aqui, minha querida Isa, nós gostamos do Procurando Nemo, certo?
2: Certo.
0: Achamos uma gracinha. Mas nós não somos quem?
2: A peixinha Dory.
0: Não, aquela que diz: oi, quem é você? Quem é você? Quem é você? Que não tem memória aqui, nós tem. Vai lá, o que a gente tem?
1: A decisão do ministro do Supremo Tribunal Federal, Flávio Dino, que permitiu à Polícia Federal acessar provas obtidas pela Polícia Civil de São Paulo na investigação sobre o filme Dark Horse, que retrata a vida de Jair Bolsonaro, ampliou a pressão na corte por avanços na apuração. Como a gente falou aqui ontem, Dino autorizou que a PF tenha acesso a dados apreendidos pela Polícia Civil Paulista em uma operação que atingiu Carina Ferreira da Gama, sócia da Go Up Entertainment, a produtora responsável pelo filme. O compartilhamento havia sido solicitado pela própria PF, que apura na frente relatada por Dino, se recursos provenientes de emendas parlamentares destinadas por deputados federais bolsonaristas foram desviados para empresas ligadas à produção. Essa investigação é diferente daquela que apura o pedido de recursos de Flávio Bolsonaro e Daniel Vorkaro, tema relatado por André Mendonça, e que ainda não teve desdobramentos. Segundo o Globo, aliados do governo federal consideram que o acesso da PF ao material apreendido em São Paulo pode dar novo impulso às apurações em um momento em que há a percepção de que o inquérito sob responsabilidade de Mendonça avança de maneira mais lenta.
0: Não. Não, tá errado. Não, não tô dizendo a matéria, tá errado. Não, para de falar besteira, Wally. Não, não sou eu que falo. Tá bom. Então vamos corrigir a besteira, Wally Ben, que estão falando?
1: Vamos.
0: Como é que é? As pessoas têm a impressão de que está andando lentamente a investigação conduzida. Eu tenho a impressão de que não está andando. Não, na verdade, eu tenho a certeza de que não. Ou aconteceu alguma coisa depois de 13 de maio? O que aconteceu? Procure aí. Na inteligência natural, na inteligência artificial. Onde? Ontem veio a público que pediram dados para a Ancine. Nossa, o filme está registrado. Cadê a investigação? Não, eu não tenho a impressão. Eu tenho a certeza de que está parado, de que nada vaza. A não ser, Voliben, que sejam tão cuidadosos, Isa, que dali nada vaza.
1: Sim.
0: Descuidados são aqueles dos inquéritos do Lulinha. Ai, ali um descuido, nossa! Ó, tinha aquela máxima na internet, já meio antiguinha, para que tá feio. Vis? Para que tá feio. Tá dando à vista. Aí eu adoro isso aqui, ó. Presta atenção, hein?

0: Presta atenção que eu gostaria de saber quem são essas pessoas. Ô, Vale Bem! Alô, produção! Produção!
1: Vamos descobrir.
0: Fala pros meninos. Eu quero que eles liguem agora para pessoas próximas a Mendonça. E
1: Tá.
0: também que telefonem para o entorno do Mendonça. Mandem e-mail para pessoas próximas de Mendonça e para o entorno de Mendonça. Quem são essas pessoas? Quem são essas pessoas? É a assessoria de imprensa? É o próprio Mendonça? Quem são as pessoas? Ah, fala pra mim aí, o que que é? Como é que é o negócio?
2: Segundo pessoas próximas a Mendonça ouvidas pelo Globo, a investigação sobre Dark Horse está em estágio inicial e eventuais novos passos dependem neste momento da própria apuração da Polícia Federal. Apesar da versão dos aliados do magistrado, integrantes do governo e próximos ao presidente Lula se queixam do que avaliam ser uma demora de Mendonça para avançar no inquérito sobre o filme. Para esse grupo, a apuração sobre Dark Horse está parada, enquanto outras investigações que miram pessoas próximas a Lula, como os inquéritos que apuram suposto do crime de tráfico de influência do filho do presidente, estariam avançando mais rapidamente com vazamentos quase que diários.
0: Não precisa nem. Pode ligar também para as pessoas próximas em torno do Lula. Eu falo. Eu, Reinaldo Azevedo, falo que há vazamentos industriados todos os dias. Amanhã tem outro. Qual? Sei lá. No caso do Lulinho, não tem nada do Dark Horse. Não preciso de entorno de nada. A imprensa não precisa recorrer a esses instrumentos para tentar tirar o seu da reta quando se trata apenas. Tirar o seu da reta é uma expressão muito grosseira. Para livrar-se da responsabilidade de fazer uma afirmação óbvia de que num caso não há nem apuração, nem vazamento, e no outro. Apuração A, não se encontra nada, mas se vaza tudo. É uma operação eleitoral e eleitoreira. Pronto, é escancaradamente eleitoral e eleitoreira. E se tenta criar, e eu cansei de ver, como somos todos isentos, claro, a gente diz: olha, de um lado tem o Dark Horse, do outro lado tem o Lulinha. E aí, de um lado tem Flávio, do outro lado tem Lula, tá tudo empatado, tá bom. É. Por favor, me acha o correspondente a este áudio que vocês vão ouvir agora. Do Lula. Me achem o Lula pedindo 134 milhões, seja para Vorkaro, seja para qualquer outro banqueiro. Que diabo de empate é esse? Não, o Flávio ganha de goleada. Que porra? Que? Que empate? Onde está o empate? Põe aí, vamos só lembrar. Vamos só lembrar. Pede, Flávio, pede. Pede para a gente se emocionar. Pede.
3: Irmão, preferi te mandar o áudio aqui para você ouvir com calma. Bom, aqui a gente está passando por um dos momentos mais difíceis da nossa vida, né? Não sei como é que vai ser daqui para frente, como é que isso tudo vai acabar, mas tá na mão de Deus aí. E você também, eu sei que você está passando por um momento dificílimo aí também, essa confusão toda, não, né? Você sem saber exatamente como é que vai caminhar isso tudo. E apesar de você ter dado a liberdade, Daniel, de a gente te cobrar, eu fico sem graça de ficar te cobrando, tá?
0: Tá
3: Mas,
0: bom, mas
3: enfim.
0: agora, ótimo. Então, só para vocês lembrarem, mas não essa não é a versão que leva Vole Bene às lágrimas toda noite. A
1: Não.
0: versão que leva Vole Bene às lágrimas é outra,
1: Sim.
0: que toca nas
1: Irmão,
0: lagoas de
1: eu
0: emoção.
1: preferi

Muito bem, sugiro que a Ana Castela grave, faça 22 e depois pegue grana de emenda para fazer show. Nossa, tem um amigo, Isa, que tá com o coração partido.

0: Divertidíssimo por
1: Ah, é?
0: causa dessa história do castelo. Não,
1: E era
0: sim.
1: fã da boiadeira?
0: Muito. Assim, uma coisa meio de, sabe, aquilo que os espanhóis chamam tesone voluntá, né? E, mas ficou chocado. Acontece. Procurem o correspondente a isso com Lula e aí eu decreto empate também, tá? Esse VAR de vocês está muito fora do. Tá desfocado. Tá desfocado. No meu VAR, não tem empate. E tá sem investigação. Ah, mas é. O que que é mesmo que tem? Eu vou lembrar. Ué, nós não somos uma peixinha Dory. Aliás, eu preciso parar de difamar a peixinha Dory, que ela é tão simpática, porque ela é gente boa.
1: Ela é querida.
0: Desmemoriada, mas gente boa. Aí o Flávio diz: já expliquei tudo, hein? Já expliquei tudo, já contei tudo. Ah, vai.
2: É, o candidato do PL à presidência, o senador Flávio Bolsonaro, se irritou ao ser indagado se vai apresentar o contrato firmado entre a produtora do filme Dark Horse e o banqueiro Daniel Vorkar, dono do Banco Master. Ontem, Flávio participou de um evento na Federação das Indústrias do Estado de São Paulo, a Fiesp, ao lado do presidente da organização, Paulo Scaffi. Indagado pela imprensa sobre a prestação de contas desse caso, o filho 01 de Bolsonaro diz que não precisa explicar mais nada.
3: Não teve recuo de nada, eu vi a prestação de conta no G1. Dá um Google aí vocês no G1. A prestação de conta, você tá lá na matéria do G1, dizendo que a produtora gastou mais até do que recebeu de investimento. Enfim, de onde foram, aonde foram, foi gasto o dinheiro. A prestação de contas foi feita dentro da investigação que está acontecendo em São Paulo e a própria imprensa vazou. Vocês publicaram, não fui eu. Então, assim, da minha parte, eu digo o seguinte: quem tem que prestar conta não sou eu, é o Lula que tem que prestar conta. Ele é que tem que prestar conta porque ele está fazendo uma reunião escondidinha com o presidente da República, com Augusto Lima e Vorkaro, prometendo, né, que era, não vende o seu banco agora não, porque daqui a pouquinho o Lula vai trocar o presidente do Banco Central, vão facilitar a sua vida, a vida do Banco Master. Quem deve explicação é ele. Gente, olha só, vocês vão parar no tempo. O Brasil está lambendo em chama, todo mundo endividado. E vocês querem insistir com uma relação privada de um filme privado que não tem contrapartida pública de nada. Gente, não adianta, vocês não vão me colocar na mesma página desse cara. Não vão me colocar. Hoje o governo Lula é que deve explicações, vão cobrar explicações deles. Eu estou aqui para resgatar o meu Brasil.
0: Não há. Tudo aí é mentira. Ele não apresentou as contas. Não, a GOAP disse que gastou 75 milhões. Claro. Mas nós já vamos falar da GOAP. Não, o contrato, ele prometeu apresentar o contrato. Ele prometeu no dia 19 de maio. Tudinho ele ia apresentar. Quem começou a investigar o Banco Master foi o Galípolo. O presidente do Banco Central, Cristinho, não investigou o Banco Master. Essa coisa do Lula não vende, não. Espera o presidente do Banco Central. Espera mudar o presidente do Banco Central para quê? Para mandar investigar o Master? Quem mandou investigar o Master? Tá mentindo. É mentira. Simples assim. E tá aqui a promessa, vai. Promete aí, Flávio. Vamos contar tudo, vai.
3: E aí eu quero acrescentar duas coisas que foram os meus pedidos, tanto à produtora quanto ao fundo, né, que eles se organizassem para fazer uma prestação de contas a todo mundo, das despesas que foram feitas em função desse investimento no filme, de forma transparente, em até 30 dias. Foi isso que eu pedi. E o meu outro pedido, o jurídico também concordou, o outro pedido é que, assim que o filme começar a dar o resultado, o valor que foi aplicado no filme em função do investimento, né, por intermédio dessa empresa indicada pelo Daniel Vorkaro, ele vai ser destacado, ele vai ser separado para que fique à disposição das autoridades brasileiras para fazer o que entender que está dentro da lei. Portanto, com muita tranquilidade, muita transparência, era isso que eu tinha que falar sobre o filme.
0: É isso, não explicou nada, deixando claro que o inquérito das emendas é um e o inquérito, esse inquérito que está com Mendonça, aquele que não anda, é outro. Né? Um é o inquérito das emendas. O inquérito das emendas é que tem emenda